0: Estação.
1: Hoje na apresentação da Voz do Brasil, Mariana Jungmann e Luciano Seixas.
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1: Quem tem valores a resgatar de apostas em bets tem até segunda-feira para fazer isso diretamente nos sites ou aplicativos.
2: Com a proibição dos jogos, os sites têm até essa data para permanecerem no ar.
1: Depois, o dinheiro será devolvido com o intermédio dos bancos.
3: Termina na próxima segunda-feira, dia 5, o prazo para que pessoas que tenham saldo em sites de apostas possam resgatar o valor diretamente nas páginas. De acordo com o ministro da Fazenda, Dario Durigan, desde a última sexta-feira, foram resgatados cerca de 30% do valor que estava em posse das empresas de bets. O saldo a retirar ainda soma R$1,4 bilhão. O ministro destacou que, a partir do dia 6, terça-feira, os sites e aplicativos deixam de operar e os recursos que ainda estiverem nas contas vão começar a ser devolvidos aos apostadores pelos próprios bancos que operam as bets.
4: O jeito mais simples e fácil da pessoa pegar o seu dinheiro de volta é entrar no site e retomar o dinheiro até segunda-feira, dia 5, fim do dia. Lembrando que quem não conseguir fazer, por não ter recebido essa mensagem, por ter tido qualquer dificuldade, qualquer impedimento, que esse recurso, como é das pessoas, vai ser devolvido depois pelos próprios bancos que operam para as bets. Entre os dias 9 e 14 de outubro, vão fazer a devolução.
3: Ainda de acordo com o ministro Dario Durigan, foram identificadas 48 contas em casas de apostas com saldo superior a R$500 mil. Esses perfis estão passando por uma análise mais detalhada por parte do governo. Já o ministro da Justiça e Segurança Pública, Wellington Silva, afirmou que desde a última sexta-feira, mais de 10 mil sites ilegais de apostas foram identificados e retirados do ar.
5: Do ponto de vista de derrubada de sites, o número de hoje, nós já passamos de 10 mil sites encaminhados para a Anatel para a derrubada. Nós estamos refinando os fluxos e estamos aprofundando cada vez mais a questão da fiscalização.
3: Em outra frente, o Ministério da Saúde iniciou uma campanha nacional de prevenção aos danos das apostas online, com depoimentos e um tutorial que orienta o usuário a realizar um autoteste para identificar possíveis riscos relacionados às apostas.
6: Eu vi que tinha um monte de gente ganhando e achei que comigo ia ser igual. Eu estava apostando sem parar, só para tentar recuperar o que eu tinha perdido. A depressão e a ansiedade estavam tomando conta de mim.
7: O SUS pode te ajudar a sair dessa situação. As apostas online são um problema, causam dependência, te endividam e destroem sua família.
3: De acordo com o resultado obtido no autoteste, são indicadas opções de orientação e cuidado, como o teleatendimento disponível no Meu SUS Digital, a plataforma centralizada de autoexclusão do Ministério da Fazenda e os serviços presenciais disponíveis no SUS. O material da campanha e o autoteste podem ser encontrados na página gov.br/apostasonline. Reportagem Luana Karen.
2: Para registrar denúncias sobre irregularidades ou oferta ilegal de apostas, acesse gov.br/falabr.
1: Lá é possível descrever o caso com informações que possam ajudar na apuração, informando endereços de sites ilegais. Também é possível anexar documentos, imagens e outros arquivos.
2: A denúncia também pode ser registrada de forma anônima. Nesse caso, a pessoa não recebe protocolo nem pode acompanhar o andamento da manifestação.
1: No próximo domingo, milhões de brasileiros vão às urnas para escolher seus representantes no Executivo e no Legislativo.
2: Para garantir o fluxo no trânsito e garantir que todos consigam chegar aos locais de votação, a Polícia Rodoviária Federal estará de prontidão.
1: O trabalho nas ruas será feito de forma integrada com outros órgãos de segurança.
8: Garantir o livre deslocamento dos eleitores até os pontos de votação, manter a segurança e evitar imprevistos a quem vai votar. A Polícia Rodoviária Federal já está trabalhando para isso desde antes das eleições. E o trabalho inclui a integração com outras instituições, tribunais regionais eleitorais, forças de segurança e instituições públicas vão atuar em conjunto no período eleitoral para definir a mobilização em cada local. A diretora de operações da PRF, Nádia Zilotti, explica que todo o efetivo estará disponível nos dias de votação.
0: Para este próximo domingo, estaremos com todo o efetivo disponível e, além disso, nós temos a publicação de normativos que garantem a fluidez, a segurança viária para o cidadão, por meio da restrição de veículos muito longos ou então que estejam transportando cargas muito pesadas.
8: A restrição de tráfego para veículos pesados vale para os dias 4 e 25 de outubro, primeiro e segundo turnos. E a polícia

0: Card que está com o título de eleitor em mãos, é importante buscar informações sobre o trajeto até os locais de votação. E a diretora de operações faz um alerta também para quem vai pegar a estrada.
1: Observe as normas de trânsito, utilize o cinto de segurança, peça para os demais usuários do veículo também utilizarem o cinto, não fale o celular, observe os limites de velocidade. Essa e tantas outras normas de trânsito são essenciais e indispensáveis para que você consiga sair da sua residência e retornar em segurança.
0: A PRF mantém o atendimento à população nas unidades operacionais dos 26 estados e do Distrito Federal e pelo telefone 191. Reportagem Luciana Colares de Holanda.
2: E as Forças Armadas também vão apoiar a Justiça Eleitoral para que a votação e a apuração ocorram com segurança nas eleições.
3: A atuação mobiliza mais de 26 mil militares de regiões isoladas da Amazônia a grandes centros urbanos.
2: O Brasil vai sediar a Copa do Mundo Feminina de Futebol em 2027 e os preparativos para o evento já começaram.
3: Para receber profissionais de outros países que atuarão em atividades relacionadas à competição, o Ministério da Justiça e Segurança Pública publicou regras específicas para autorização de residência temporária de imigrantes que vão trabalhar no Mundial.
2: O diretor do Departamento de Imigrações do Ministério da Justiça, Vitor Sempel, reforça que a autorização não é definitiva e os pedidos poderão ser analisados em até 10 dias úteis.
4: Essa portaria, ela só regulamenta o caso da autorização de residência temporária, até o encerramento do evento ou até 6 meses após o encerramento do evento. Essa portaria, ela cria quase como um fast track, né? Um procedimento acelerado aqui, né? Então, são 10 dias úteis, uma vez protocolado o processo, que o Ministério da Justiça e Segurança Pública tem para analisar aquele pedido.
3: Os pedidos deverão ser feitos pelo Sistema de Gestão e Controle de Imigração no endereço migrante.mj.gov.br.
2: Mais chuvas no sul e estiagem no centro-oeste e norte do país.
3: É o que o fenômeno El Niño deve provocar no Brasil nos meses de outubro, novembro e dezembro deste ano, de acordo com um boletim divulgado pelo INMET, o Instituto Nacional de Meteorologia.
5: O fenômeno climático El Niño deve ganhar força entre outubro e dezembro, período que marca a transição da primavera para o verão. A meteorologista do INMET, Instituto Nacional de Meteorologia, Tamara Parente, explica que se a previsão se confirmar nos próximos meses, o fenômeno deve atingir intensidade muito forte e poderá ser o mais intenso registrado desde 1950.
6: A gente trabalha, né, como uma previsão, mas é certo que o El Niño pelo menos será na categoria forte, podendo chegar até dezembro na escala muito forte, que seria ali a última escala de intensidade do El Niño.
5: O cenário previsto para o país é marcado por contrastes. A região sul tende a registrar chuvas acima da média, que pode causar enchentes, alagamentos e deslizamentos de terra. Já as áreas do centro e do norte do país podem enfrentar períodos mais secos, com aumento do risco de incêndios. As temperaturas também devem permanecer acima do normal em grande parte do território brasileiro. O ministro da Pesca e Aquicultura, Edipo Araújo, alerta que o El Niño também pode alterar os níveis de chuvas das regiões norte e sul do país e, consequentemente, impactar nas atividades dos trabalhadores que dependem da pesca.
7: Temos uma sala de crise do governo federal com um olhar transversal aos diferentes segmentos econômicos e sociais que envolve o público que irá sentir os efeitos do El Niño este ano. Um efeito moderado para alto que deve impactar e contrair muito o ambiente aquático, o que vai impactar diretamente a atividade pesqueira.
5: O El Niño é caracterizado pelo aquecimento anormal e persistente da superfície do Oceano Pacífico na região da linha do Equador. Durante o fenômeno, que normalmente começa a se formar no segundo semestre do ano, as águas ficam pelo menos 0,5 graus Celsius acima da média por um período de no mínimo 6 meses. A Defesa Civil Nacional possui um serviço de alerta sobre riscos de desastre natural. Para receber informações sobre a região onde você está, é só enviar...

0: diretrizes para garantir o acesso a ambientes saudáveis, como praças, parques e áreas verdes. E a escola tem um papel importante nesse processo. A lei incentiva a educação baseada na natureza e a adaptação dos espaços escolares para ampliar essas experiências. E a partir de agora, o país conta com uma Política Nacional de Educação Ambiental Escolar. Isso significa que as redes de ensino da educação básica devem dar conteúdos relacionados à educação ambiental nas salas de aula. A Coordenadora-Geral de Educação Ambiental para a Diversidade e Sustentabilidade do Ministério da Educação, Viviane Vazzi Pedro, explica os objetivos da iniciativa.
1: A iniciativa busca fortalecer a educação ambiental nas escolas e apoiar as redes de ensino em ações de prevenção, mitigação e adaptação às mudanças climáticas.
0: A Política Nacional de Educação Ambiental Escolar prevê ainda apoio às redes de ensino na criação de protocolos de emergência climática e planos de adaptação da infraestrutura escolar, principalmente em regiões mais vulneráveis. Em Brasília, projetos ambientais já fazem parte da rotina de estudantes da rede pública. Na Escola Parque, os alunos participam de atividades que estimulam o cuidado com o espaço coletivo e aproximam as crianças da natureza. É o conhecimento na prática, explica a diretora do colégio, Aline Prota Lana.
2: Poder ter aula no meio da natureza e complementar o currículo de uma forma muito rica, porque aqui eles estão trabalhando só na prática, né? Com todas essas áreas, eles estão trabalhando colocando a mão na massa mesmo, podendo vivenciar tudo isso a partir do contexto que eles já estão inseridos.
0: Na Escola Parque, os alunos aprendem a plantar, cuidar e colher alimentos. O coordenador de meio ambiente da escola, Leonardo Rattano, destaca que essas experiências fazem parte do aprendizado dos estudantes e mostram na prática a importância de preservar o ambiente.
3: Com isso a gente vai aos poucos, né, fazendo essa alfabetização ecológica e criando nas crianças, né, essa importância de preservar o meio ambiente.
0: E o aprendizado não fica só na escola. Arnaldo Alves de Souza, estudante de 11 anos, sabe que pode levar para casa o que aprende nas atividades.
4: A gente aprende várias coisas e nós pode fazer isso em casa.
0: O ECA Ambiental prevê a atuação conjunta da União, dos Estados, do Distrito Federal e dos municípios na implementação das medidas. Já a Política Nacional de Educação Ambiental Escolar contará com uma rede de governança para apoiar gestores e redes de ensino na elaboração de protocolos de emergência climática e planos de adaptação das escolas. Reportagem Pablo Mundim.
5: Foi criada uma rede de proteção a profissionais de educação que sofreram violências relacionadas ao exercício da profissão.
6: Agora eles podem contar com serviço de acolhimento, orientação e informação oferecido pelo Observatório Nacional da Violência contra Estudantes, em parceria com o Ministério da Educação.
7: Profissionais da educação que sofreram violência relacionada ao exercício da profissão podem contar com serviço de acolhimento, orientação e informação. A rede de apoio é oferecida pelo Observatório Nacional da Violência contra Estudantes, em parceria com o Ministério da Educação. A iniciativa é realizada por meio de um projeto de extensão da Universidade Federal Fluminense, no Rio de Janeiro. O serviço de acolhimento, orientação e informação aos que sofreram violência como profissionais da educação estão presentes em todas as regiões do país, como explica Erasto Fortes Mendonça, coordenador-geral de Políticas Educacionais em Direitos Humanos do MEC.
8: Observatórios regionais sediados em universidades federais nas 5 regiões do país, a rede aproxima o acolhimento das diferentes realidades dos profissionais da educação. O serviço articula apoio pedagógico, orientação jurídica e atenção à saúde mental para educadores que sofrem violência em razão de seu trabalho.
7: O serviço integra o eixo proteção e defesa dos profissionais da educação, da Política Nacional de Educação em Direitos Humanos nas instituições de ensino, a EducaDH. Erasto Fortes destaca a importância de os educadores contarem com essa rede de proteção.
8: Proteger educadoras e educadores contra a violência, a censura e a perseguição é defender o direito à educação e à liberdade de ensinar e de aprender.
7: Entre outras situações, o serviço atende casos de desrespeito à autonomia docente e de exposição indevida de voz ou imagem com acusações contra educadores. O serviço atende casos relacionados à censura a conteúdos escolares ou contra aulas sobre temas como gênero, raça e desigualdade social. Locução: Júlio César de Oliveira. Reportagem: Isaías Godinho.
9: 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O dia
5: Dia Mundial dos Animais está logo ali, é domingo, 4 de outubro.
6: E quer lugar melhor para lembrar dessa data do que a Transpantaneira? Fazer esse caminho é como estar num safari de verdade, só que bem aqui no Brasil.
5: Ali você dá de cara com jacarés, capivaras, tuiuiús e um monte de aves coloridas que parecem posar para foto.
6: E a grande estrela que todo mundo quer ver de perto é a onça-pintada, que está na lista de espécies ameaçadas.
5: Por isso, o turismo na região precisa ser feito com muita responsabilidade para proteger e também para proteger a região e todas as espécies que vivem por lá.
9: Imagine percorrer uma estrada em que a qualquer momento o próximo encontro pode estar dentro d'água, no alto de uma árvore ou escondido no meio da vegetação. No Pantanal de Mato Grosso, esse caminho existe. É a estrada Parque Transpantaneira que liga Poconé a Porto Jofre. São cerca de 145 quilômetros de estrada de terra com 125 pontes. Mas, para quem percorre o trajeto, a estrada é muito mais que um caminho. É uma espécie de observatório a céu aberto. Jacarés, capivaras, tuiuiús e dezenas de espécies de aves fazem parte da paisagem. E não é preciso chegar ao destino para começar o passeio. Muitas vezes, a atração está justamente às margens da estrada. A criadora de conteúdo, Beatriz Venturini, saiu de São Paulo para ter essa experiência.
10: O que a gente sentiu foi mais ou menos como se estivéssemos em um safari, né? Porque a gente andava de carro e não sabia o que esperar na próxima ponte. E a gente sempre se surpreendia, né? O que eu mais gostei, acho que foram os jacarés, pela quantidade. E, assim, vimos mais de 20, assim, na mesma ponte. É um espetáculo ver as onças em Porto Jofre. Foram experiências maravilhosas, né?
9: Há ainda trilhas e passeios de barco. E quando o dia termina, o Pantanal ganha outros sons e outros moradores começam a aparecer. Mas não se engane. No caso da observação noturna, onde é possível ver antas, um dos maiores mamíferos do Pantanal, é indispensável apoio especializado. É o que explica o coordenador do Centro Nacional de Pesquisa e Conservação de Mamíferos Carnívoros do ICMBio, Rogério de Paula.
11: Passeios aí viram safaris noturnos, né, que levam as pessoas, os holofotes, né, as grandes lanternas de luz que vão fazer a focagem nos campos. Aí é um turismo um pouco mais especializado, menos individualizado.
9: Para quem visita a Transpantaneira, cada quilômetro percorrido revela sons e cenas inesquecíveis. Um dos encontros mais esperados, sem dúvida, é com ela. A onça pintada. Para a enfermeira Rosiane Feitosa, o momento é inesquecível.
12: Eu tive a oportunidade de ver a onça no Pantanal. Foi um daqueles momentos que a gente sabe que vai guardar para sempre na lembrança, no coração. Ver um animal que eu admiro tanto, livre e no seu habitat natural, foi emocionante demais.
9: O felino, símbolo da fauna brasileira, é uma espécie ameaçada de extinção e está entre os animais monitorados pelo ICMBio. O trabalho inclui pesquisa científica e ações de conservação, como ressalta o coordenador do Centro Nacional de Pesquisa e Conservação de Mamíferos Carnívoros, Rogério de Paula.
11: Quando a gente fala do turismo, né, se o turismo ele não é bem controlado, ele pode vir a ser um problema. Então a gente tem hoje, ali nessa área de observação das onças pintadas, você tem uma rede de trabalho, onde muitos piloteiros ali de lanches, de barcos, que vão levar turistas, eles acabam se concentrando quando se encontra uma onça, porque eles comunicam pelo rádio, todo mundo vai lá mostrar para os seus turistas. Então a gente tem instituído diretrizes, qual que é a distância de aproximação, número de pessoas, né, presentes, e isso a gente começou a ver a necessidade de revisar essa política nos últimos anos.
9: E talvez seja justamente essa a maior experiência de quem atravessa a Transpantaneira, perceber que ali a gente não está apenas passando pela natureza, está entrando no território dela, um território onde cada ponte, cada curva e cada som podem anunciar um novo encontro. Com sonorização de Reinaldo dos Santos, reportagem Karine Melo.
6: E na semana que vem vamos trocar a estrada pelo mar e falar de viagens em cruzeiros brasileiros.
5: Para quem gosta de viajar e conhecer lugares novos, o turismo de cruzeiro pode ser uma boa opção.
6: Eles reúnem lazer e a oportunidade de conhecer vários destinos em um só roteiro.
5: A temporada de cruzeiros começa esse mês e estão previstos 8 navios e 187 roteiros, com oferta de mais de 831 mil leitos.
6: Então vem viajar com a gente e viver essa experiência em alto mar.
5: E essas foram as notícias do governo federal.
6: Uma realização da Secretaria de Comunicação Social da Presidência da República.
5: Com produção da empresa Brasil de Comunicação.
6: Fique agora com as notícias do Poder Judiciário e do Congresso Nacional. Boa noite e bom fim de semana.
5: A gente volta segunda-feira. Boa noite.

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2: STF estabelece regras para petições protocoladas em processos já existentes.
3: Advogados devem identificar processos que envolvam assédio eleitoral.
2: Termina prazo para propaganda eleitoral paga na imprensa escrita.
3: Boa noite, eu sou Marcela Luiza.
2: E eu sou Walter Lima.
3: A presidência do Supremo Tribunal Federal publicou nesta sexta-feira uma resolução com o objetivo de organizar e conferir mais transparência ao envio e à distribuição de pedidos apresentados dentro de processos que já estão em andamento.
2: A medida busca assegurar a regra de que os processos devem ser distribuídos de forma aleatória, mediante sorteio entre os ministros.
3: A norma também pretende reforçar o princípio do juiz natural, evitando que novos pedidos fiquem vinculados automaticamente a um relator específico.
2: A resolução entra em vigor na data de sua publicação e vale apenas para as petições protocoladas a partir dessa data.
3: Advogados devem identificar processos que envolvam assédio eleitoral.
2: A norma vai permitir que a Justiça do Trabalho acompanhe os casos. Marla Lacerda.
4: Ações trabalhistas sobre assédio eleitoral devem incluir um identificador específico no cadastro do processo judicial eletrônico, o PJE. A correta identificação vai dar maior visibilidade ao problema, uniformidade ao tratamento desses casos, além de facilitar a atuação da Justiça do Trabalho. Juízes também devem comunicar ao Ministério Público do Trabalho e ao Ministério Público Eleitoral a existência de fatos que possam caracterizar essa prática. A medida vai ajudar no desenvolvimento de ações de prevenção, fiscalização e combate ao assédio eleitoral, fortalecendo a proteção dos trabalhadores.
3: Há 3 dias do primeiro turno das eleições, termina prazo para propaganda eleitoral paga na imprensa escrita.
2: A regra vale para jornais, revistas e tabloides e está prevista na legislação eleitoral. Guilherme Firmino.
5: Termina hoje o prazo para divulgação paga de propaganda eleitoral na imprensa escrita. Jornais, revistas e tabloides também não podem mais reproduzir essas propagandas na internet. A partir de amanhã, será permitida apenas a distribuição de material gráfico, como santinhos, e a realização de caminhadas, carreatas ou passeatas, até às 10 da noite. No domingo, as sessões eleitorais abrem às 8 horas da manhã e vão até às 5 da tarde, no horário de Brasília.
3: STJ mantém a ação de improbidade contra servidor federal após desclassificação da demissão em PAD, processo administrativo disciplinar.
2: A ação civil pública por improbidade foi ajuizada pela União. Fátima Uchoa.
6: Um advogado da União foi demitido por suposto uso de documentos falsos para obter progressão funcional. Em mandado de segurança no STJ, a primeira sessão reconheceu que a conduta seria ilícito administrativo de menor gravidade, que não justificaria a demissão. Então, a União ajuizou a ação por improbidade administrativa com base nos mesmos fatos investigados no PAD, mas o TRF4 rejeitou a petição inicial. Agora, o relator na primeira turma do STJ, ministro Sérgio Coquina, afirmou que a decisão em mandado de segurança não impede ajuizamento ou prosseguimento de ação civil pública por improbidade, pois não foram discutidas a existência dos fatos apurados no PAD, nem a autoria do servidor, mas apenas a proporcionalidade da pena de demissão, que foi afastada.
3: Justiça Federal mantém suspensão de associação indígena suspeita de desvios e apoio a garimpo ilegal no Pará.
2: A decisão acatou um pedido do Ministério Público Federal. Vanessa Pereira.
7: O MPF entrou com a ação após investigações apontarem irregularidades na associação criada para defender os direitos dos povos Kayapó. Entre os problemas estão a falta de prestação de contas, o uso indevido de recursos coletivos e o incentivo ao garimpo ilegal em terra indígena. A decisão mantém o bloqueio dos repasses mensais da Vale para a associação, que agora são depositados em uma conta judicial. O dinheiro fica protegido para a comunidade e poderá ser liberado pela Justiça para atender necessidades urgentes da população indígena, como saúde e alimentação.
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3: Uma boa noite.
2: Um bom fim de semana e boas eleições.
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9: Eu sou Humberto Pinheiro e estes são os destaques de hoje do Jornal do Senado, que começa agora. Eleição deste domingo renovará 2/3 da composição do Senado Federal. Projeto prevê adaptação para atendimento de saúde digno a pessoas com obesidade. Senado pode acabar com limites de vagas para mulheres em concursos na área de segurança pública. Boa noite. Nas eleições deste ano, o eleitor vai escolher 6 representantes, em uma sequência que precisa ser observada na urna eletrônica. Para o Senado, serão 2 votos. O eleitor deve escolher 2 candidatos diferentes. Os detalhes com a repórter Yasmin Rodrigues.
10: Em 2026, cada eleitor vai votar 2 vezes para o Senado. Mas antes de chegar aos senadores, o eleitor precisa passar por outras escolhas na urna. E saber a ordem dos cargos e a quantidade de números de cada candidato ajuda a evitar erros na hora da votação. A jornalista do Senado, Esther Monteiro, explica a ordem e quantos dígitos devem ser digitados em cada escolha.
11: Primeiro é a vez do deputado federal, são 4 dígitos. Depois, deputado estadual ou distrital, 5 dígitos. E aí é que chega a vez do senador. São 2 votos, 2 nomes diferentes. E são 3 dígitos. E depois é que você vai votar para governador, 2 dígitos, e para presidente da República, 2 dígitos.
10: Também não é possível votar na legenda para senador. Como a eleição para o Senado é majoritária, o eleitor precisa escolher nominalmente 2 candidatos. Em uma eleição, cada estado e o Distrito Federal escolhem 1 senador. Na seguinte, 2. Neste ano, serão renovadas 54 cadeiras, o equivalente a 2/3 da casa. E os 2 votos para senador têm exatamente o mesmo peso.
9: 158 milhões de brasileiros vão às urnas neste domingo. O repórter Márcio Maturana traz mais números desta eleição e recomendações da Justiça Eleitoral.
12: Não se pode entrar na cabine eleitoral com celular ou outro objeto que possa registrar o voto. Esses aparelhos têm que ficar com os mesários, mas o presidente do Tribunal Superior Eleitoral, o ministro Cássio Nunes Marques, recomenda que se levem os números num pedaço de papel.
13: A colinha eleitoral de papel pode e deve ser usada para que eleitoras e eleitores anotem os números dos candidatos e possam votar com calma e certeza.
12: Estão cadastrados 158 milhões de eleitores em 5.571 municípios, com mais de 517 mil sessões eleitorais, que se somam a 1.351 sessões eleitorais no exterior. São 13 nomes disputando para presidente, 318 para senador e 7.803 para deputado federal.
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9: 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O Senado vai analisar um projeto de lei que obriga os estabelecimentos que prestam serviços público e privado de saúde a se adaptarem para garantir atendimento digno a pessoas com obesidade. Dados do Ministério da Saúde indicam que, em 2024, a proporção de adultos com obesidade no Distrito Federal e nas capitais de estado superou a marca de 25%. Repórter Alexandre Campos.
15: A ideia do projeto é garantir às pessoas com obesidade o acesso à saúde por meio de equipamentos e mobiliário compatíveis com suas especificidades. Macas, cadeiras de rodas, balanças, aparelhos de aferição de pressão arterial e máquinas usadas no diagnóstico por imagem devem ser dimensionados de modo que possam garantir o pronto atendimento dessa parcela da população. Ao afirmar que essa adaptação nos estabelecimentos garante o acesso aos serviços de saúde, a médica e autora do projeto, senadora doutora Eudócia, do PSDB de Alagoas, citou algumas medidas que podem reduzir o número de casos de obesidade e suas complicações.
16: Conscientizarmos a nossa população que alimentação saudável, balanceada, exercícios físicos e manter a sua rotina de consultas médicas é de suma importância. Obviamente, também fazer o check-up, né, uma vez por ano, ao menos. E na classe infantil, é acompanhamento pediátrico.
15: Pelo texto, a assistência às pessoas com obesidade não deverá ser negada ou recusada caso no posto, unidade de saúde ou hospital não haja esse material disponível. A falta de equipamentos adequados também não pode representar qualquer constrangimento, exposição indevida, discriminação ou tratamento indigno.
9: O Senado pode acabar com o limite de vagas para o público feminino em concursos da área de segurança pública. A proposta, já aprovada na Comissão de Segurança Pública e que aguarda votação no plenário, ainda reserva pelo menos 20% das vagas nas polícias e corpos de bombeiros a mulheres. Repórter Bruno Lourenço.
17: O projeto de lei que proíbe a limitação de vagas para mulheres em concursos da área de segurança pública cria ainda a Política Nacional de Valorização das mulheres para o setor. A proposta reserva também pelo menos 20% das vagas nos concursos públicos para as polícias e bombeiros para o público feminino. A relatora na Comissão de Segurança Pública, senadora Damares Alves, do Republicanos do Distrito Federal, defendeu as medidas.
18: O que queremos? Uma política de valorização da mulher lá na Polícia Militar, no Corpo de Bombeiro, na Polícia Civil.
17: A nova política, que será condição para o repasse de verbas do Fundo Nacional do Setor, estabelece igualdade de oportunidades entre mulheres e homens nas carreiras da segurança pública, fim da exclusividade ou preferência dessas atividades para homens, rejeição de práticas, atitudes e crenças discriminatórias e o enfrentamento do assédio e da violência contra mulheres no ambiente de trabalho.
9: Mulheres vítimas de violência doméstica e familiar em situação de vulnerabilidade social e econômica poderão ter acesso ao Auxílio Recomeço. A proposta é análise na Comissão de Assuntos Econômicos, determina que o benefício de até um salário mínimo será pago mensalmente pelo prazo de 6 meses, podendo ser prorrogado. Pelo projeto, o pagamento poderá ser acumulado com outros programas assistenciais. O custeio do auxílio poderá ser feito com verbas da União ou de fundos específicos de proteção às mulheres. Estados, Distrito Federal e municípios também poderão complementar os recursos. Na avaliação do autor da medida, senador Confúcio Moura, do MDB de Rondônia, a dependência financeira pode dificultar o rompimento da situação de violência sofrida pela mulher.
19: Grande parte das mulheres suportam a violência por causa do homem protetor, do homem que é um mantenedor da casa, mas tirando ela dali, levando para proteção, garantindo uma sustentação por 6 meses e capacitando essas mulheres, com certeza a coisa melhora.
9: Com trabalhos técnicos de João Lira, o Jornal do Senado fica por aqui. Acompanhe agora as notícias do Tribunal de Contas da União e da Câmara dos Deputados. Boa noite e bom fim de semana.
1: Minuto do TCU.
20: O Tribunal de Contas da União fiscalizou a execução das obras da BR-230 na Paraíba após reclamações da população sobre as condições da rodovia. A auditoria analisou o trecho de 30 quilômetros. O contrato ultrapassou R$ 560 milhões de reais e a obra avançou apenas 32% em 9 anos. O TCU também identificou risco de paralisação por falta de recursos, problemas ambientais e questões contratuais. Na sessão plenária que analisou o processo, o ministro relator, Walton Alencar, comentou os impactos da situação.
21: O resultado é uma rodovia em obras há muitos anos, com desvios, insegurança viária e prejuízos à mobilidade e à economia da região.
20: Para 2026, estão previstos apenas 12 milhões de reais, sendo que mais de 300 milhões ainda precisam ser executados. Saiba mais em tcu.gov.br.
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23: Discriminação contra pessoas com deficiência nas escolas terá pena maior.
24: Pais de recém-nascidos devem receber treinamento antes da alta hospitalar.
25: Projeto de lei autoriza a instalação de suportes para bicicletas em ônibus.
26: Boa noite. Avança na Câmara a proposta que prevê a instalação de suportes para bicicletas em ônibus. A repórter Silvia Munhato tem mais detalhes.
27: A Comissão de Viação e Transportes da Câmara dos Deputados aprovou o projeto que autoriza a instalação de suportes para o transporte de bicicletas, na parte externa ou no interior de ônibus e micro-ônibus. O texto permite a instalação dos suportes nos transportes urbano e rural, cabendo aos estados e municípios definir o percentual mínimo da frota que deve contar com equipamento. A relatora, deputada Leda Borges, do Republicanos de Goiás, explicou que os suportes deverão ser aprovados por órgão ou entidade de metrologia legal, assegurando que a implementação da medida observe critérios de segurança e adequação técnica dos veículos. A proposta que autoriza a instalação de suportes para o transporte de bicicletas na parte externa ou no interior dos ônibus será analisada agora pela Comissão de Constituição e Justiça. Da Rádio Câmara de Brasília, Silvia Munhato.
22: Transportes.
23: Rodrigo de Castro, do União de Minas Gerais, apoia projeto que dispensa até 2032 a cobrança do adicional ao frete para a renovação da Marinha Mercante em transportes destinados às regiões Norte e Nordeste. O benefício vale para operações de cabotagem, navegação fluvial e lacustre.
26: Rodrigo de Castro considera que a prorrogação pode reduzir os custos de transporte nessas regiões, já que o adicional é cobrado sobre o frete marítimo.
23: Gutenberg Reis, do MDB do Rio de Janeiro, apresentou o projeto que autoriza o Instituto Cultural Marinha Mercante a instituir 14 medalhas e ordens honoríficas. A proposta busca valorizar contribuições para áreas como transporte, segurança da navegação e economia do mar.
26: O deputado ressalta a importância estratégica da Marinha Mercante no desenvolvimento econômico, logístico e energético do Brasil. Gutenberg Reis reitera que o reconhecimento de profissionais que contribuem para o crescimento sustentável do setor pode fortalecer a cultura marítima.
22: Economia.
23: A Câmara analisa a proposta de emenda à Constituição que permite que estados e municípios concedam créditos do imposto sobre bens e serviços para doadores e patrocinadores de projetos culturais e esportivos. Na visão de Luiz Fernando Faria, do União de Minas Gerais, a medida preserva o financiamento desses setores após a reforma tributária.
26: O texto estabelece que o Comitê Gestor do IBS vai definir critérios para a liberação dos incentivos sem comprometer a arrecadação dos entes federados. Luiz Fernando Faria ressalta que o apoio tributário à cultura e ao esporte é fundamental para movimentar a economia criativa.
23: Stefano Aguiar, do PSD de Minas Gerais, defende a ampliação da imunidade tributária para entidades esportivas sem fins lucrativos. Proposta sobre o tema em análise na Câmara é que para essas organizações, as instituições de educação e assistência social, impedindo a cobrança de impostos sobre patrimônio, renda
0: e serviços.
26: A medida reduz os custos dessas entidades e fortalece atividades esportivas voltadas à inclusão social, à formação de atletas, à educação e à promoção da saúde. Stefano Aguiar explica que a medida alcança organizações ligadas aos movimentos olímpico, paralímpico, clubístico e educacional.
0: A Câmara aprovou e enviou ao Senado o projeto que estabelece diretrizes para a política industrial, tecnológica e de comércio exterior do país. Antônio Doido, do MDB do Pará, apoia a matéria que prevê, entre outros pontos, metas para ampliar a produção, gerar empregos e reduzir desigualdades regionais.
26: Antônio Doido esclarece que o governo federal deverá apresentar essa política ao Congresso no primeiro ano de cada mandato presidencial. A proposta também determina a prestação de contas anual sobre o cumprimento das metas e os resultados das medidas adotadas.
0: Afonso Florense, do PT da Bahia, sugere a criação do Registro Nacional de Beneficiários Finais sob gestão da Receita Federal. A proposta obriga a identificação das pessoas físicas que realmente controlam ou lucram com empresas e fundos de investimento no país.
26: De acordo com Afonso Florense, o objetivo é acabar com o uso de laranjas e empresas de fachada. A medida, na avaliação do parlamentar, integra cadastros públicos para combater a lavagem de dinheiro, a sonegação fiscal e a infiltração do crime organizado na economia.
22: Educação.
0: A Comissão de Educação aprovou uma proposta que prevê punição mais rigorosa para quem discriminar pessoas com deficiência nas escolas. A reportagem é de Agui Pontes.
2: A Comissão de Educação da Câmara dos Deputados aprovou uma proposta que pune com mais rigor atos discriminatórios contra crianças nas escolas públicas e privadas. O projeto da deputada Samia Bonfim, do PSOL de São Paulo, prevê multa de 3 a 20 salários mínimos para o profissional envolvido. Segundo a relatora, a deputada Fernanda Melchiona, do PSOL do Rio Grande do Sul, a proposta se concentra principalmente em dar um nome para os tipos de violência e discriminação que uma criança, adulto ou adolescente com deficiência pode sofrer em um ambiente escolar. Eles seriam dificultar a matrícula, impedir ou inviabilizar a permanência na escola, excluir o aluno das atividades de lazer e cultura, negar profissional de apoio capacitado para atendimento da criança ou adolescente, negar a adaptação do currículo, isso além das demais formas de discriminação previstas no Estatuto da Pessoa com Deficiência. Práticas de bullying e de abuso de autoridade também seriam punidas, segundo o texto aprovado. Pela Constituição, as escolas públicas ou privadas já são obrigadas a se adaptar às necessidades do estudante. No entanto, segundo Fernanda Melchiona, isso não impediu que famílias enfrentassem entraves para ter e manter acesso à educação para pessoas com deficiência.
3: A gente recebe esse relato de negativa de matrículas, a gente recebe o relato de falta de pessoal capacitado, a gente recebe o relato de exclusão desse aluno nas atividades de cultura e lazer. Então, esses temas são claramente discriminatórios.
2: Segundo a proposta, outro ato previsto é a obrigatoriedade de formação continuada de professores e de equipes de suporte para receber estudantes com deficiência. A proposta está agora na Comissão de Finanças e Tributação. Deve seguir depois para a Comissão de Constituição e Justiça. Da Rádio Câmara de Brasília, Agui Pontes.
22: Segurança Pública.
26: O projeto de Átila Lira, do PP do Piauí, tipifica como crime o descumprimento de medidas cautelares alternativas à prisão. O texto pune com reclusão de 2 a 5 anos o infrator que, por exemplo, romper a tornozeleira eletrônica ou descumprir horários de recolhimento.
0: Átila Lira argumenta que a legislação atual deixa as forças de segurança sem respaldo para prender em flagrante quem desrespeita ordens judiciais. Ele argumenta que a criação de um crime autônomo garante a prisão imediata e fortalece a eficácia das decisões da justiça.
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22: Saúde.
26: A Câmara analisa projeto que prevê treinamento de primeiros socorros para pais de recém-nascidos antes da alta hospitalar. O objetivo é evitar a morte de crianças, especialmente por engasgo, como informa o repórter Luiz Cláudio Canuto.
5: A Comissão de Saúde da Câmara dos Deputados aprovou o projeto que determina treinamento de primeiros socorros para pais ou responsáveis de recém-nascidos antes da alta hospitalar. O texto inclui no Estatuto da Criança e do Adolescente a obrigatoriedade de hospitais oferecerem orientação e treinamento para isso, com ênfase em manobras para desobstrução das vias aéreas. O texto original da deputada Camila Jara, do PT do Mato Grosso do Sul, obrigava o oferecimento de treinamento antes da alta. A relatora, deputada Marussa Boldrin, do Republicanos de Goiás, dispensa a obrigação se os pais ou responsáveis tiverem sido capacitados para isso no pré-natal. O deputado Padre João, do PT de Minas Gerais, leu o parecer na Comissão de Saúde no lugar da relatora e afirma que pequenos objetos podem ser fatais.
6: O engasgo, né? Popularmente o engasgo, que é essa obstrução das vias respiratórias, até por aleitamento, sobretudo mamadeira ou bico, ou pequenos alimentos. Os dados que só em 2024 tivemos 300 óbitos de crianças. E olha que com treinamento você salva essa vida. Isso aconteceu comigo recente, numa reunião, uma pessoa adulta, ao alimentar, estava na mesa do refeitório, engasgou com o alimento. Teve um colega que era também devidamente capacitado, salvou a pessoa. Quando ela torna obrigatório, é o momento que os pais estão empolgados com a criança e estão muito propícios a acolher esta formação. E que, de fato, como vimos, salva a vida.
5: Há cerca de 300 mortes de crianças com menos de um ano no país em 2024 por engasgo, são dados do Ministério da Saúde. A orientação é uma medida de proteção à vida e à saúde das crianças nos primeiros meses de vida, na opinião da relatora Marussa Boldrin. A proposta que determina treinamento de primeiros socorros para pais ou responsáveis de recém-nascidos antes da alta hospitalar ainda precisa passar pelas comissões de Previdência, Assistência Social, Infância, Adolescência e Família e de Constituição e Justiça. Para virar lei, precisa ser aprovada pela Câmara e pelo Senado. Da Rádio Câmara de Brasília, Luiz Cláudio Canuto.
22: Agricultura.
23: Marcelo Moraes, do PL do Rio Grande do Sul, é contrário à portaria do Ministério da Agricultura que estabelece novas regras para a classificação e comercialização de morangos. Na visão do parlamentar, as exigências aumentam a burocracia e os custos para os produtores.
26: Marcelo Moraes argumenta que as regras podem provocar a rejeição de lotes e prejuízos, principalmente para pequenos e médios produtores. O deputado também alerta para possíveis impactos na oferta de morangos e nos preços ao consumidor.
23: André Abdon, do PP do Amapá, apoia projeto que suspende decreto do governo federal responsável por ampliar a estação ecológica de Taiamã, localizada nos municípios de Cáceres e Poconé, em Mato Grosso. Com a mudança, a unidade de conservação passou a ter cerca de 68 mil hectares.
26: André Abdon considera que a ampliação precisa ser revista diante dos impactos sobre propriedades rurais e atividades de pecuaristas e pescadores. A justificativa do projeto também questiona o processo de consulta pública realizado antes da edição do decreto do Executivo.
22: Previdência.
23: Aline Gurgel, do União do Amapá, defende o projeto que regulamenta a aposentadoria especial dos agentes comunitários de saúde e dos agentes de combate às endemias. A proposta prevê aposentadoria a partir dos 50 anos para mulheres e 52 para homens, com pelo menos 20 anos de atividade na função.
26: O projeto também permite a aposentadoria com 15 anos de atuação como agente, somados a 10 anos de contribuição em outra atividade. Aline Gurgel lembra ainda que a proposta proposta garante que o benefício seja integral e tenha os mesmos reajustes dos salários dos profissionais que estão na ativa.
22: Trabalho.
23: A Comissão de Constituição e Justiça aprovou uma proposta que integra servidores de ex-territórios à União. A repórter Paula Bittar acompanhou a votação.
7: A Comissão de Constituição e Justiça da Câmara aprovou uma proposta que permite que agentes públicos dos ex-territórios do Amapá, de Rondônia e de Roraima optem por receber remuneração da União. A medida alcança servidores da ativa e aposentados. Para ter esse direito, o agente público deverá ter trabalhado no território ou mantido vínculo com a administração pública local até 10 anos após a transformação do território em Estado. A proposta também pode aumentar a remuneração de algumas categorias, como policiais e bombeiros militares. De acordo com o relator na CCJ, deputado Acácio Favacho, do MDB do Amapá, o texto mostra-se compatível com os princípios constitucionais que asseguram segurança jurídica, tratamento isonômico entre servidores públicos e valorização do serviço público.
8: A ampliação do período de enquadramento para os 10 primeiros anos de criação dos Estados mostra-se compatível com a própria lógica da Constituição de transição administrativa adotada pela União no processo de consolidação federativa dessas unidades federadas.
7: Rondônia foi transformada em Estado em 1981. A União pagou a folha salarial local durante 10 anos após essa mudança. Amapá e Roraima foram transformados em estados pela Constituição de 1988. Nesses casos, o período de transição foi de apenas 5 anos. Poderão integrar o quadro em extinção da União servidores públicos federais e municipais e policiais que trabalhavam nos ex-territórios até a transformação em estado. Servidores admitidos pelo Amapá e por Roraima até outubro de 1998, servidores admitidos por Rondônia até dezembro de 1991 e pessoas que mantiveram relação de trabalho efetiva ou não com a administração pública dos ex-territórios, estados ou municípios. O agente público deverá ser enquadrado no cargo ou emprego de origem ou em outro equivalente. Nos casos de desvio de função, o enquadramento poderá ocorrer em cargo equivalente às atividades efetivamente exercidas. Para isso, a pessoa deverá comprovar a escolaridade ou a habilitação exigida à época. O texto também garante o pagamento das gratificações e outros valores relacionados ao cargo ou emprego em que o servidor for enquadrado. Os servidores continuarão trabalhando para os estados ou municípios até serem aproveitados por um órgão federal. Nesse período, o estado ou município não terá custo com essa cessão. A proposta estabelece que soldos adicionais, benefícios, indenizações, vantagens e demais direitos remuneratórios dos policiais e bombeiros militares dos ex-territórios do Amapá, de Roraima e de Rondônia, incorporados ao quadro em extinção da União, não poderão ser inferiores aos pagos aos policiais e bombeiros militares do Distrito Federal. Essa regra vale para militares da ativa, reformados, da reserva remunerada e pensionistas. O deputado Dorinaldo Malafaia, do PDT do Amapá, considerou que a proposta retira servidores de um limbo jurídico.
10: A transição que se fez de território para Estado, infelizmente, não cumpriu um papel importante que foi valorizar e acolher esses servidores do ex-território que ficaram no limbo jurídico, que ficaram para trás, que tiveram perdas sociais, econômicas e que, portanto, essa emenda parlamentar, ela possibilita essa correção.
7: A deputada Silvia Cristina, do PP de Rondônia, também defendeu que a PEC faz justiça.
11: Nós não falamos simplesmente de uma questão administrativa ou remuneratória. Nós estamos falando de uma história de reconhecimento e, acima de tudo, de justiça. Nós estamos falando de homens e mulheres, trabalhadores, que trabalharam para uma construção de todos esses estados, que prestaram serviços políticos justamente durante um período de profunda transformação institucional, quando deixamos de ser território federal e passamos à condição de Estado.
7: A análise da admissibilidade pela CCJ é apenas o primeiro passo na Câmara. Agora, a proposta ainda precisa passar por uma comissão especial e pelo plenário em 2 turnos de votação. Como veio do Senado, caso não seja modificada pelos deputados, segue então a promulgação. Da Rádio Câmara de Brasília, Paula Bittar.
26: A falta de profissionais qualificados em pequenos municípios motivou a apresentação de projeto de Emidinho Madeira, do PL de Minas Gerais. A proposta permite, em situações excepcionais, que servidores públicos sejam pagos com recursos de parcerias firmadas com organizações da sociedade civil.
23: O projeto exige que não haja conflito de horários entre as atribuições do cargo público e as atividades desempenhadas no âmbito da parceria. Emidinho Madeira avalia que a proibição atual dificulta a execução de serviços de saúde, educação e assistência em cidades com pouca mão de obra especializada.
26: A formalização e o incentivo à garimpagem artesanal no Médio Jequitinhonha, em Minas Gerais, é o objetivo de projeto de Gilberto Abramo, do Republicanos. A ideia é priorizar os donos de terras e as cooperativas da região na hora de pedir a autorização para garimpar em terrenos pequenos de até 15 hectares.
23: Gilberto Abramo entende que desburocratizar a regularização é essencial para movimentar a economia e tirar trabalhadores da informalidade. Segundo ele, a medida exige respeito às questões ambientais, promovendo a recuperação de terrenos degradados e o uso de técnicas mais sustentáveis.
26: Termina agora o Jornal Câmara dos Deputados, produzido pela Rádio Câmara, com trabalhos técnicos de Wellington Teles e apresentação de Val Monteiro e Luciana Vieira. Uma boa noite para você.
23: A Voz do Brasil volta na segunda-feira. Boa noite e bom fim de semana.
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0: Olha, relógio básico, 22:05, programa de rádio, A Voz da Libertação, Super Rádio Deus e Amor de Belo Horizonte, ouvintes, Deus abençoe, seu teu irmão em Cristo, pastor José Dracir, que a paz de Deus Pai reine em cada coração, e aqui vamos nós, com a Voz da Libertação, até as 23 horas. Deus abençoe você de toda a grande BH, todo o estado de Minas Gerais, todo o povão que estão a longa distância sintonizado conosco, que Deus o abençoe. E para tudo ficar melhor, vamos aí na oração das 22 horas. Agora 22:05, vamos orar a Deus. Vamos buscar o Senhor enquanto há tempo.
1: Quando as dúvidas te assaltarem, mantenha firme o seu coração no desejo sincero de perseverar até o fim. Se estás tristes, estás angustiado, estão te atirando pedras dia e noite, faça o contrário. Orai a Deus por todos os inimigos de forma humilde, pois Deus transformará todas essas pedras em uma rocha para alicerces da tua alma. Agora é momento de falarmos com Deus.
0: Agora 22:07, ouvintes, nós vamos orar agora, mas vamos lá, está recebendo sinal de som aqui, direto ali da Avenida Amazonas, então vamos para lá em nome do Senhor. A oração vai ser feita direto ali da Avenida Amazonas, 8.410.

A paz do Senhor, ouvintes do programa Voz da Libertação. Aqui quem vos fala é teu amigo e irmão Pastor Reinaldo, diretamente da sede estadual de Minas Gerais, na Avenida Amazonas, 8410, bairro Cabana. No dia de hoje, nessa noite, nessa madrugada, daqui a pouquinho vem a vigília das mulheres de fé, né? Aonde Deus irá fazer maravilha no nosso meio. E você não pode ficar de fora, vem pra cá, que Deus tem bênção para a tua vida. E nós iremos de orar a Deus, buscar o Senhor nessa madrugada, no momento de oração, como o pastor José Draci, né, acabou de falar, né? Vamos para a oração, vamos orar ao Senhor, que Deus hoje tem bênção e vitórias para a nossa vida, né? A gente não pode ficar de fora, não. Vamos orar ao Senhor, vamos clamar a Deus, uma noite de bênção, uma noite de vitória nessa madrugada. Madrugada de bênção, de vitória, hein, ouvinte? Aumenta o volume do teu rádio, né? Aumenta aí que Deus tem bênção e vitória para a sua vida.

O soberano Deus e eterno Pai, Deus de poder, Deus de glória. Ó Pai, nos colocamos diante da vossa presença, Jesus, neste momento agora. Pai, te buscamos, ó Pai, em oração. Pai, te clamamos, Deus, nessa madrugada, Jesus. Pai, uma noite de bênção, uma noite de vitória. Pai, eis nós aqui diante de ti, meu Pai, te clamando, te buscando. Pai, em bendizendo o teu nome, Senhor. Pai, eu peço, Senhor, toma, Deus, cada ouvinte nas tuas mãos, meu Pai, que nos escuta neste momento, nessa transmissão. Pai, eis nós aqui diante do Senhor, Deus, te clamando, te buscando. Pai, perdoa nossos pecados, a nossa falha, a nossa transgressão, Senhor. Ô, Jesus, eis nós aqui diante de ti. Pai, eis nós aqui diante do Senhor, meu Deus, a te clamar, a te buscar, engrandecer o teu nome, Pai, nesta vigília maravilhosa, essa vigília de glória, de bênção, Senhor. Pai, vá de encontro a cada um que nos escuta nesta noite, a cada um, Deus, que nos escuta nessa madrugada, Jesus. Olha isso, quantos irmãos, quantas irmãs, Pai, te clamando, te buscando, bendizendo o teu nome, Deus. Ô, Jesus, vá de encontro, Pai, a cada agora, a cada ouvinte, Pai, que colocou, Senhor, a tua rádio na cabeceira da tua cama, que aumentou, meu Pai, o som nesta noite, Deus. Só, Jesus, para ouvir a oração, porque crê, Senhor, no milagre, crê, meu Pai, na bênção, na conquista, meu Deus. Olha aí, Jesus, quantos que te clamam, quantos que estão apenas ouvindo, mas e mentalmente está clamando pelo teu nome, mentalmente estão clamando pela tua graça, pelo teu poder, Senhor.

Escuta, Jesus, ouve, Pai, as orações deste momento. Deus, não tampa o vosso ouvido, ó Pai, para não ouvir a nossa oração, a nossa voz. Pai, obrigado, Jesus, por mais um dia aqui na vossa presença, Deus. Ah, Senhor, um momento de oração. Pai, vá de encontro, Senhor. Oh, Deus, vá de encontro, Pai, agora ao estúdio, ó Pai, onde o pastor José Dracy está lá, Senhor. Pai, vá de lá, de encontro a ele. Pai, abençoa o pastor José Dracy neste momento. Pai, abençoa, Senhor, pastor João Batista também, Jesus. Guarda estes homens de Deus, derrama a bênção na vida desses homens de Deus, Deus. Eu peço, Senhor, Jeová, em nome de Jesus, usa eles cada vez mais, enche eles da tua presença, da tua graça, da tua glória. Pai, queima toda a obra do diabo contra a vida dos teus filhos, contra a vida, Deus, da família dos teus filhos. Seja com eles, Pai, abençoa a vida deles, meu Deus. Abençoa estes lares, esta casa, esta família, Deus. Oh, Senhor, olha aí, Jesus, quantos, ó Pai, que clama o Senhor. Quantos, ó Pai, busca pela vossa presença. Quantos, ó Pai, tem clamado, Jesus, em oração nesta noite. Pai, quantos, Senhor, tem desespero, tem lágrimas chamando o Senhor, clamando por um livramento, clamando, Deus, por um socorro, clamando, Deus, pela bênção. Ah, Jesus, aquela oração que ainda não foi respondida. Pai, vai de encontro agora. Pai, toma nas tuas mãos, derrama a bênção, Deus. Deus, derrama a vitória na vida de cada irmão, de cada irmã, Jesus. Oh, meu Deus, toma minha vida também nas tuas mãos. Toma, Deus, a minha casa nas tuas mãos. Toma, Deus, o meu lar nas tuas mãos. Derrama a bênção do Senhor, derrama a vitória do Senhor. Joga por terra toda obra do diabo, todo impedimento, toda barreira, Deus. Eis-me aqui diante do Senhor neste momento de oração. Atenda, Deus, a minha oração também aqui nesta noite. Pai, vai de encontro a cada irmão, a cada irmã, vai de encontro, Pai, a cada lares, a cada um agora. Liberta este homem, liberta essa mulher dessa enfermidade, desse demônio, dessa depressão, dessa enfermidade, Pai, no câncer, da AIDS, a paralisia de coluna, da cegueira, do bico de papagaio, da lepra, meu Deus, da tuberculose, Jesus, vai curando agora. Cura, Senhor, cura, Pai, aquela cabeça, Deus, que está doendo, Jesus, que está doendo, ó Pai, que Deus tem um coágulo dentro da cabeça, porque a veia está entupindo. Pai, vai abrindo, ó Pai, caminho dentro daquela veia, vai tirando, ó Pai, aquele sangue, vai tirando, ó Pai, tudo aquilo dentro daquela cabeça, está causando aquela enfermidade. Pai, faz a cirurgia, passa com bisturi. Pai, derrama a vitória, derrama a bênção, derrama, Deus, em nome do teu filho amado. Joga por terra toda obra do diabo, toda enfermidade, que bate em retirada, que sai agora. Sai agora em nome de Jesus. Pai, eu te peço, Senhor, toma, Deus, esta casa, esta congregação, esta igreja, Pai, nas tuas mãos. Toma a tua obra aqui no cabana nas tuas mãos. Toma o pastor, toma os auxiliares, toma os diaconatos, os presbitérios, os cooperadores, os obreiros, as obreiras. Ah, Deus, os conjuntos de missão, de louvor. Ah, Senhor, toma nas tuas mãos o ministério de missão, de evangelismo. Pai, abençoa, Pai, os teus servos, meu Deus. Faz a obra, faz o milagre, derrama a bênção. Pai, joga por terra toda agir do inimigo, toda agir do adversário. Pai, entra com a providência, entra com o teu agir, repreenda todo mal, toda obra de Satanás, que saia, que sai, sai no nome de Jesus. Pai, toma a congregação onde eu estou pastoreando nas tuas mãos, toma o Vista Alegre nas tuas mãos, as minhas ovelhas nas tuas mãos. Pai, abençoa elas, abençoa eles. Pai, abençoa aquelas ovelhas. Pai, eu te peço, Senhor, seja com eles, dá cura, dá livramento. Pai, entra com teu agir, entra, Deus, com teu trabalhar, entra, Deus, entra, Senhor, faz Jesus um milagre, faz Jesus um milagre, faz, Deus, a obra do Senhor. Repreenda, repreenda, Deus, todo mal contra a vida das minhas ovelhas. Ah, meu Deus, toma o lar de cada uma nas tuas mãos. Opera, Jesus, opera, Jesus, opera, Jesus, opera, Jesus, opera, Jesus. Eita glória, intercede que ela saia entre os mantos. Meu Deus, eu peço o Senhor também, me dá sabedoria para conduzir o teu povo, me dá sabedoria, Deus, para pastorear, me dá sabedoria, Deus, inteligência,
ó Deus, para conduzir o teu povo, ó Pai, para a salvação, para a vida eterna, para grande Deus, para a grande cidade, Deus, para Maranata, Jesus, oh glória, para a cidade santa, Deus, oh meu Deus, eu te peço sabedoria, eu te peço inteligência, meu Deus, a tua palavra nos fala, se necessita de inteligência, de sabedoria, peça ao Senhor, eu te peço, Jesus, nesta noite, eu te peço, Deus, faz Jesus o milagre, faz Jesus a obra, derrama, Deus, a bênção, derrama, Jesus, nessa madrugada, é nessa noite, Pai, daqui a pouquinho, às 23 horas, vai começar uma vigília maravilhosa, vigília das mulheres de fé, Pai, eu peço, Senhor, derrama, Deus, a bênção, recalcada, sacudida, transbordante, Pai, faz o milagre, abençoa, Pai, 100 vezes mais, derrama a bênção, Deus, derrama a vitória, nesta noite, nesta vigília, poderosa, maravilhosa, Pai, te clamo, Jesus, derrama, Pai, nas nossas vidas, derrama, Pai, na nossa casa, a bênção do Senhor nessa madrugada, a vitória do Senhor nessa madrugada, e reprenda, Deus, toda a obra do diabo, todo o laço de Satanás, que sai no nome de Jesus, que sai no nome de Jesus, e que tenhamos, ó Pai, uma madrugada na tua presença abençoada, uma madrugada de cura, uma madrugada de libertação, uma madrugada de santidade, de comunhão, de união entre os irmãos, de união, ó Pai, eu te peço, Deus, que haja batismo com o teu Espírito Santo, que haja milagre, que haja, Deus, restauração espiritual, que haja, Senhor, o teu agir, o teu trabalhar, Jesus, derrama a bênção, derrama a vitória, seja nessa madrugada, derrama a bênção, 100 vezes mais, 100 vezes mais, oh glória, oh glória, eis-nos aqui, Jesus, eis-nos aqui, Jesus, eis-nos aqui, Jesus, diante da tua vitória, diante, Deus, da bênção, diante, Deus, da tua presença, do teu agir, eis-nos aqui, Jesus, eis-nos aqui, Jesus, eis-nos aqui, Jesus, oh glória, oh glória, ah meu Deus, oh Jesus maravilhoso, faz Jesus milagre, faz Jesus milagre, faz Jesus a bênção do Senhor na nossa vida, derrama Deus, derrama Deus, derrama Senhor, derrama Deus a bênção do Senhor, oh Deus, abre Senhor, derrama, Deus, a bênção, recalcada, Jesus, transbordante, Jesus, transbordante, Jesus, transbordante, Deus, oh, Jesus, olha aí, ó, Pai, quantos pais que te clamam, quantas mães que estão clamando, estão buscando pela tua presença, estão buscando, ó, Pai, pela tua glória, oh, Deus, repreenda, Deus, repreenda, Deus, toda obra do diabo, toda obra de Satanás, e nos dá a vitória, Jesus, seja conosco, Deus, seja conosco, Deus, em nome de Jesus.

Aleluias! Oh, glória, glória a Deus! Oh, maravilha, irmãos! É noite de bênção, é noite de vitória, é noite de conquista. Estamos na presença do Senhor mais uma vez aqui no programa Voz da Libertação. É isso aí. Não abaixa o som do teu rádio, não. Que Deus tem bênção e vitória para nossa vida, para nossa casa, para nossa família, hein? É noite de bênção, é noite de vitória. Oh, glória, é muito feliz, estou muito feliz, irmão, de estar mais um dia com vocês aqui nesse programa Voz da Libertação. Estou muito feliz de estar mais uma vez na presença de Deus, hein? Estar na presença de Deus é gostoso demais. E hoje, queridos, é vigília, é, temos uma vigília maravilhosa hoje. Uma vigília poderosa e você não pode perder não, hein? Vem para esta vigília hoje. Vem buscar a presença de Deus, vem se encher da glória de Deus, que Deus hoje tem bênção para a tua vida, tem vitória para a tua casa. Vigília hoje, vigília das mulheres de fé, onde Deus irá fazer milagre no nosso meio. Você não pode ficar de fora, você não pode perder esta vigília poderosa. Primeira vigília do mês, a vigília das mulheres de fé, que sempre acontece, irmão, na primeira sexta-feira. Então, sim, vem para cá, que Deus tem bênção, tem milagre, vitória para a sua vida. Deus tem maravilha para você, não fica de fora, não. É hoje essa vigília maravilhosa, uma vigília onde Deus tem marcado, né, presença, onde Deus tem abençoado pessoas, abençoado famílias no nosso meio. Então vem para cá que você vai ver Deus te abençoar, você vai ver Deus fazer milagre na tua vida, fazer milagre na tua casa. E hoje é dia de buscarmos a Deus, hoje é dia de clamarmos ao Senhor. E quantas pessoas estão aí, né, parado aí em casa, vê de vir para a presença do Senhor, perdendo tempo, irmão. Vem para uma vigília, vem clamar o Senhor. Tem tanta gente aí precisando do milagre, precisando de uma cura, de uma libertação, e não vem para a vigília. Vem buscar o Senhor nesta vigília hoje, vigília das mulheres de fé, aonde vai estar aqui, irmãos, a nossa irmã, né, glória a Deus, Graziele, pregando a palavra do Senhor. Né, a nossa irmã Graziele está trazendo a palavra de Deus nesta vigília hoje, né? Então vem para cá, vem que Deus tem bênção e vitória para a tua vida. Para a tua vida, vigília mulheres de fé, né, gerando no secreto, manifestando o altar. Esse é o tema da vigília de hoje. Gerando no secreto e manifestando no altar. Deixa eu te dizer uma coisa, entra no secreto hoje na presença de Deus. Entra no secreto hoje e vem buscar a presença do Senhor. Entra no secreto e vem se encher da glória, da graça de Deus. Então vem para cá, que Deus tem bênção, vitórias para a sua vida. Não vem, que hoje é dia de recebermos a presença de Deus. Hoje é dia de buscarmos a Deus poderosamente, né? Vai estar pregando aqui a nossa irmã, cooperadora Graziele, trazendo a palavra de Deus nessa vigília maravilhosa. Então vem para cá, que Deus tem bênção para a sua

0: É isso aí, ouvinte do programa Voz da Libertação. Toque com fé. Isso aí, toque com fé do álbum Toque com Fé da nossa irmã, cantora Ângela Gonçalves. É, bênçãos e vitória, esta canção, este hino maravilhoso, né? Esse hino maravilhoso, Toque com Fé. Então, ouvintes, é nessa madrugada, uma vigília poderosa aqui na Igreja Pentecostal Deus e Amor, na Avenida Amazonas, 8410, no bairro Cabana. Que Deus tem bênção, vitórias e milagre para a sua vida. Não fica de fora, né? Vem para cá, que Deus tem bênçãos e milagre para a tua vida. Então, não deixa de vir receber as bênçãos do Senhor, pois Deus tem milagre para a sua vida, milagre para a tua família. É vigília hoje, vigília das mulheres de fé. Vem para cá, que Deus tem milagre para você. É no secreto, queridos, que devemos buscar a presença do Senhor. É no secreto que devemos nos ajoelhar e nos colocar na presença de Deus. A Bíblia também vai nos dizer que aqueles que buscam o Senhor de madrugada o encontrará, né? Um dos melhores momentos de você buscar a Deus é pela madrugada. Aquele que bate, se abre, aquele que procura, encontra. Então, vem buscar o Senhor, vem clamar a Deus, vem se encher da presença do Senhor, pois Ele tem bênção e milagre para a sua vida. Hoje e sempre, depende de você, depende de nós, de colocarmos na presença do Senhor. Mas aí, pastor Renato, onde é esta igreja maravilhosa, essa igreja abençoadíssima? Igreja Pentecostal Deus e Amor, Avenida Amazonas, 8410, no bairro Cabana, próximo à estação do metrô Vila Oeste. 10 minutinhos, embarcou da estação do metrô, só descer na Avenida Amazonas, você já vai estar de frente à igreja. Oh, mas vou vir de ônibus da região central, só você falar com o motorista, eu quero descer em frente à Igreja Deus e Amor, vai te deixar na porta da Igreja Deus e Amor. Ah, eu sou da região de Bicas, São Joaquim de Bicas, né? Sou de Mateus Leme, sou de Betim, Contagem, Eldorado, né? Sarzedo. É só virar pro motorista e falar assim, eu quero descer em frente à Igreja Deus e Amor, vão te deixar aqui na porta da igreja, não tem erro. O motorista te deixa na porta da igreja, vem cultuar a Deus, vem buscar o Senhor, que Ele tem bênção e milagre para a sua vida. Igreja Pentecostal Deus e Amor, Avenida Amazonas, 8410, uma igreja em Cristo, uma igreja restaurada, construída, firmada na rocha que é Jesus Cristo, uma igreja que cura, que liberta pela presença de Deus, pelo poder do Espírito Santo. Então vem para cá, que Deus tem bênção e vitória para sua vida. E, né, e domingo agora, ouvinte, não podemos deixar, né, de anunciar para vocês, domingo agora temos reunião, né, reunião domingo agora, reunião ministerial. Você que é membro aqui da Igreja Pentecostal Deus e Amor, aqui da Avenida Amazonas, 8410, não é para você faltar. Em domingo temos reunião às 9 horas da manhã, reunião com o pastor, com o pastor aqui da sede, ele é... Então, seja, vem para cá, que Deus tem milagre, bênção para a sua vida. Não deixa de estarmos na presença do Senhor. Então, vem, que Deus irá abençoar a sua vida. É domingo agora, reunião ministerial. Vamos na chamada.
1: A paz do Senhor Jesus, Belo Horizonte, a paz do Senhor, povo mineiro, pastor Eliezer Silva falando, ao meu lado, pastor José Marcos. Estamos aqui convocando todo o campo para a nossa reunião ministerial nesse dia 4 de outubro, a partir do horário das 9 horas da manhã. Você que é obreiro, obreira, você que é dirigente, você que é voluntário financeiro ou financeiro, você que é um cooperador do Reino de Deus, está convocado para esta reunião, onde trataremos assuntos designados pela nossa diretoria. Você não pode faltar. Pastor José Marcos, nós vamos estar aqui nesta reunião ministerial e esperamos por todos os irmãos que trabalham no Reino de Deus. Deus através da Igreja Deus e Amor.
2: Verdade, você não pode deixar de comparecer. É uma importantíssima reunião. É uma importantíssima reunião para nós tratar assunto concernente à obra de Deus. Né? Você que da sede, né? Central, sede regional, da igreja local, que pertence aqui à Estadual do Cabana, você vai, não pode deixar de estar presente. Em nome de Jesus Cristo, você aí é do Castanheira, é você do Independência, você do Havaí, você do Alípio de Melo, olha, você não vai deixar de estar presente. Você aí do Industrial, meu Deus, você não pode faltar. Os irmãos aí do Palmeiras, não falte não, hein? É importante a sua presença com seus obreiros, cooperadores, presbíteros, diáconos, atendente de livraria, financeiras, líderes de grupos, todos estão convocados para esta reunião ministerial nesse dia 4, a partir das 9 horas da manhã, porque às 8 horas da manhã nós teremos o culto, às 8 da manhã nós teremos o culto da medicina de Deus, o santo jejum a Deus, das 8 às 9 da manhã é o culto, oração para Deus curar, oração para Deus libertar, para Deus salvar, e você recebendo o seu milagre das 8 às 9 da manhã é a campanha, em nome de Jesus, você vai estar presente para receber o seu milagre. E às 9 horas da manhã, a importantíssima reunião ministerial com todos os obreiros, pastores, dirigentes, todos líderes de grupo, você que colocou a mão no arado, você não pode olhar para trás, porque o Senhor não tem prazer na alma daquele que recua, e Deus conta com a sua obediência. Então vem para cá, na Avenida Amazona, 8410, no bairro Cabana, domingo dia 4, a partir das 9 horas da manhã, reunião ministerial. Graças a Deus, porque o Senhor já nos deu vitória. Então está aí, ouvinte, em nome de Jesus, todos vão estar presentes. Às 8 da manhã, campanha da medicina de Deus, o santo jejum a Deus, e às partir das 9 horas, a reunião ministerial. Fiquem com Deus, fiquem na paz do Senhor Jesus.
0: É isso aí, ouvinte, é isso aí, oração, é isso aí, reunião, domingo, às 9 horas da manhã. Não falte, que Deus tem bênção e milagre para a tua vida, com o pastor Eliezer, né? Vem, que Deus tem bênção nessa reunião poderosa. Deus tem muito para falar com a tua vida. E é neste domingo, né? É neste domingo, um milagre para a tua vida.

aleluia. Jesus é santo, ouvinte. Jesus é santo, é santo. Ele é maravilhoso, ouvinte. Jesus é santo, maravilhoso, né? E muitas vezes é nós que não sabemos agradecer o que Deus tem de melhor para a nossa vida, né? E a vigília hoje, vigília das mulheres de fé, né? Onde Deus tem feito milagre, onde Deus tem operado maravilha no nosso meio. Quem tem vindo nesta vigília tem vivido, tem visto, tem aproveitado o de melhor de Deus, né? Tem aproveitado as bênçãos do Senhor. E você que não está vindo, está perdendo a oportunidade de se encher da presença de Deus, está perdendo a oportunidade, né, de se colocar na presença do Senhor. Ah, lembra quando você era, né, quando você começou a caminhada, quando você estava no primeiro amor, você não perdia uma vigília. Você não perdia uma madrugada na presença do Senhor, mas hoje já se passaram os anos, né? Tem 10, 20 anos já na presença de Deus, 30 anos, e já desanimou, né? Já está aí cansado, desanimado, entristecido, né? E a Bíblia também vai nos dizer, queridos, que com o passar do tempo a nossa fé, na verdade a fé de muitos, né? A fé de muitos iria se esfriar. Muitos iriam se estacionar, né? Quantos de vocês, irmão, sente a saudade daquele primeiro amor, sente a saudade de buscar o Senhor, aquela saudade de se colocar na presença de Deus? E Deus nos deu essa sexta-feira para esta vigília que começa às 11 horas da noite, às 23 horas e vai até às 5 horas da manhã, né? Uma igreja ampla, que cabe aí na faixa de 2.000 pessoas, 3.000 pessoas, com um amplo estacionamento para você vir estacionar o teu carro, né, sem se preocupar e cultuar a Deus tranquilamente, porque temos aqui segurança para guardar o teu bem. Quem Deus primeiramente é que guarda, né? Ele é o sentinela, Pai, que ele é o sentinela que não vacila, que não dorme, né? Primeiramente é ele que guarda, né, o teu bem, guarda a tua vida, e depois simplesmente é o segurança da igreja, né, que venha guardar o teu bem para você cultuar a Deus tranquilamente, sossegado. Então vem para a presença do Senhor, aproveita a oportunidade que Deus está te dando nessa noite de encher da presença dEle, de buscar a face dEle. Não deixe a presença de Deus para amanhã, para a semana que vem, não. Aproveita enquanto é tempo, aproveita enquanto Ele te deu a oportunidade de estar aqui na presença dEle. Faz assim como eu e muitos que já estão aqui, outros já estão a caminho, né? Outros já passou o dia hoje na mente, eu vou para a noite buscar o Senhor, vou passar mais um dia de vigília. Fez propósito com Deus, está aqui numa campanha de vigília. Então vem para cá, que Deus tem bênção, vitória para sua vida. Não perca a oportunidade que Deus te dá, não. Não perca a oportunidade que Deus colocou diante do Senhor. Não perca essa oportunidade, não. Que Deus tem bênção, vitória para sua vida. Não perca essa oportunidade. Deus tem muito para você. Deus tem vitória para você. É noite de vitória. É noite de bênção. É noite de exclamarmos, Senhor. É noite de enchermos a presença de Deus. Que Deus hoje marcou um dia de estarmos adorando a Deus, de estarmos clamando e se enchendo da graça do Senhor. Vem para cá, ouvinte. Vem receber tudo daquilo que Deus tem para a sua vida.

0: É isso aí, ouvinte, é isso aí. Vamos lutar com as armas que o Senhor nos deu. Vamos lutar, vamos clamar, vamos batalhar. Que Deus tem bênção, tem vitória para a nossa vida. Aproveita, se encha da presença de Deus, se enche da graça do Senhor, que Ele tem vitória, bênção para nossas vidas, para nossa casa, para nossa família. É noite de milagre, é noite de vigília, é noite de bênção, é noite de conquista, é noite de nos encher da presença do Senhor. Ah, como eu me lembro quando era mais novo, né? Não perdi uma vigília, toda sexta-feira estava na vigília, clamando o Senhor, buscando a Deus. Toda vigília estava aqui: Deus, me enche da Tua presença, me enche do Teu Espírito Santo, Deus, me enche da Tua glória, Jesus. Toda noite eu estava aqui: Deus, eu preciso do Senhor, eu preciso, ó Pai, da Tua presença, eu preciso, Deus, me encher, ó Pai, da Tua glória, Jesus. Olha, irmãos, quantos ainda aproveita a vigília para se encher da presença do Senhor? Quantos se aproveita da vigília para clamar, para buscar, para se encher da glória, da graça, da Shekinah de Deus? Muitos ainda não esqueceram, irmão. Muitos ainda não esqueceram da presença do Senhor. Muitos ainda não esqueceram de estarmos na presença de Deus. Então vem buscar, vem se encher da presença de Deus. Vem se colocar na presença do Senhor. Vem se derramar da glória. Né, irmãos? Não tem lugar melhor do que estarmos na presença do Senhor. Ah, pastor Reinaldo, eu quero ser batizado com o Espírito Santo, mas, irmão, debaixo da coberta não tem jeito. Ah, eu quero ser batizado com o Espírito Santo, irmão, de barriga cheia de carne não tem jeito, irmão. Tem que haver jejum, tem que haver oração, tem que haver santidade, tem que haver comunhão entre os irmãos, tem que haver o buscar, o caminhar, o insistir na oração, persistir, a perseverança. Então vem pra cá, que Deus tem bênção, é nessa madrugada, é noite de vigília, é noite de bênção, é noite de conquista. É essa madrugada, querido, aonde Deus irá fazer milagre na tua vida. Aonde é? Qual é o endereço dessa igreja abençoada? Aonde Deus fala e pessoas são curadas? Aonde Deus fala e pessoas são batizadas com o Espírito Santo? Qual é o endereço dessa igreja? Aonde há uma multidão? O povo está indo passar uma noite com Deus. Uma madrugada com Deus. Aonde é esta igreja? Essa igreja é a igreja pentecostal, Deus amou, a igreja do arco-íris, a igreja conhecida do Davi Miranda, que na verdade é a igreja de Jesus, a igreja de Cristo, a pedra, a rocha angular, aquele que é o leão da tribo de Judá, a raiz de Jessé, o filho de Davi, é aquele, queridos, que nos dá força, que nos plantou, nos deu raiz, aonde nós crescemos troncos grandes, fortes, grossos, e geramos frutos para a tua glória. É na igreja pentecostal Deus e Amor, na Avenida Amazonas, 8410, no bairro Cabana, próximo da estação do metrô, próximo da estação do metrô Vila Oeste, próximo do viaduto industrial, próximo aqui do Feirão da Fartura, do ladinho do Feirão da Fartura, na Avenida Amazonas, próximo da empresa Magnesita, próximo da empresa Vilma Alimento. 15 minutinhos, meus queridos, você já está na igreja, já está aqui buscando ao Senhor, não é longe, aqui no coração de Belo Horizonte, aqui na cidade de BH, no estado de Minas Gerais, onde Deus tem feito milagre, milagre, a igreja que é o pronto socorro de Deus, aonde Deus faz milagre, faz o coxo andar, o cego ver, o mudo falar, o surdo ouvir, o cego ver, o paralítico sair correndo, o defunto ressuscitar. É aqui na igreja pentecostal do amor. Vem pra cá, que Deus tem bênção, Deus tem vitória pra sua vida, ouvintes. Vem se encher da presença de Deus. Vem pra cá, que Deus tem vitória, tem bênção, tem glória, tem a tua bênção, Shekinah, a tua majestade está presente neste lugar. O Rei dos Reis, o Senhor do Senhor, é nesta vigília hoje.
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0: Te esperamos aqui, ouvinte.

aleluias, eu ainda o louvarei, né? Ângela Gonçalves, eu ainda o louvarei. É muita bênção, é vitória, irmãos. É bênção de Deus. É uma noite de vitória, uma noite de bênção. Irmãos, eu estou muito feliz. Estou numa madrugada muito feliz, uma noite muito feliz, né? Na presença do Senhor de estar aqui com vocês, ouvinte. Eu sempre falo lá na congregação, ali no Vista Alegre, né? No Altim, onde eu pastoreio. Eu sempre falo lá com os irmãos quando eu chego lá em cima do altar para pregar. Ou para fazer o anúncio, né, do culto do dia seguinte, né, no decorrer da semana, que me sinto muito alegre por estar no meio deles, adorando ao Senhor, por estarmos mais um dia na presença de Deus, que Deus nos concedeu mais um dia abençoado e está nos concedendo uma noite maravilhosa. Irmão, me sinto lisonjeado, me sinto honrado de estar na presença do Senhor, de estar aqui com vocês nesse programa Voz da Libertação. Me sinto feliz demais, estou aqui no estúdio sentindo uma alegria tão gostosa, espero que vocês estejam sentindo também, porque isso, irmão, caracteriza a presença do Senhor. A Bíblia mesmo vai nos dizer, o salmista Davi, ele vai dizer assim: alegrei-me quando me disseram, vamos à casa do Senhor. Alegrei-me quando eu estive na presença de Deus. Em outras palavras, né? Alegro-me quando me coloco na presença de Deus, quando vou para a casa do Senhor. Me alegro por eu estar na presença de Deus. Me alegro por eu cultuar o Senhor, adorar a Deus, ter a oportunidade de adorar o Senhor, ter a oportunidade de estar na presença do Senhor, porque isso é honra, irmão. É honra, é muita honra para nós podermos pregar a palavra de Deus, podemos adorar o Senhor, podemos louvar a Deus, colocar na presença de Deus e sentir a presença do Senhor, ser cheio de Deus. Irmãos, isso é muita honra, isso é bênção demais, irmãos. É vitória recalcada, sacudida e transbordante, irmãos. Você que ainda não se entregou para Cristo, não perca a oportunidade, entrega para Cristo hoje. Entrega para Cristo hoje, não deixa, né, para semana que vem, para amanhã, porque pode ser tarde e não tem jeito mais. Pode ser muito tarde. Então, vem, que Deus tem bênção, vitória para a tua vida, bênção para a tua casa. Vem para a presença do Senhor. Vem buscar a Deus. Vem se encher da bênção, da promessa, do agir de Deus. Vem, que Deus tem bênção, vitória para a sua vida. Não deixa de estarmos na presença do Senhor. Não deixa de buscarmos a Deus. Não deixa, não deixa. Porque Deus é o maior e o mais interessado em abençoar a sua vida e a tua família. Thank you.

É verdade, tudo que ele te prometeu, ele vai cumprir. Mas vamos de oração, já estamos chegando a mais um final de programa, né? Estamos chegando ao finalzinho de mais um programa, a vigília já começando aqui 2 minutinhos. E vamos para a oração aqui nesses 2 minutos. E vamos lá, né? Vamos para os estúdios também lá, com o nosso pastor, né? José Draci. Vamos em 2 minutinhos e já vamos abrir o canal para ele, né? Oh Deus maravilhoso, nos colocamos, Jesus, diante da vossa presença. Nos colocamos, Deus, diante da vossa presença mais uma noite. Pai, obrigado, Jesus, por essa oportunidade que o Senhor me concedeu hoje. Pai, o dia foi cansativo, foi corrido, mas o Senhor me deu o prazer de estar na sua presença mais uma vez. Pai, obrigado, Jesus, por essa oportunidade, Pai, que eu não sei nem como agradecer. Mas, Deus, eu estou feliz demais, Jesus, entre as terras de calaçar, entre os mantos. Obrigado, Jesus, por mais um dia de um fôlego de vida, por mais uma manhã que o Senhor me deu, Pai, que eu pude levantar, pude acordar, abrir os olhos, tomar um café da manhã, almoçar. Oh, aleluia, Deus, obrigado, Deus. Obrigado, Senhor, por essa oportunidade de estar aqui nesse programa agora, Jesus. Obrigado, Jesus. Obrigado, Deus. Obrigado, Senhor. E eu peço, Senhor Deus, vai de encontro a cada ouvinte fazendo milagre, mudando a vida, mudando a história. Pai, vai de encontro a cada ouvinte, Deus, e abençoa a vida de cada um nesta noite. Que Deus abençoe a tua vida, ouvintes. Tá aqui mais um final de algum programa, mais um programa de sexta-feira, né? De mais uma cobertura da vigília de sexta-feira, Vigília das Mulheres de Fé. E agora vamos lá, né, nos estúdios com o pastor José Draci. É com você, pastor. Que Deus abençoe a tua vida mais uma vez, homem de Deus. É um prazer trabalhar contigo nesse programa Voz da Libertação. Que Deus continue abençoando a tua vida, meu pastor.

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1: Vamos ficar realizando. Isso é um perigo. Porque a partir do momento que, por 20 anos, a arca ficou ali, e a Bíblia Sagrada não faz nenhuma menção do extraordinário na família de Abinadab, eu entendo que aquele sentimento de indiferença, aquele sentimento de que estamos acostumados, aquele sentimento de, olha, a arca do Senhor, a presença de Deus, a arca do Senhor. Quando chegou a arca do Senhor, no segundo mês, a arca do Senhor. É, a arca do Senhor. Passou um ano, a arca do Senhor, a arca do Senhor. Passou 5 anos, ninguém nem falava mais nada. É o crente velho, meus irmãos. Eu tenho pavor de crente velho. E eu peço a Deus para eu nunca me tornar um crente velho. É o crente que para ele pode estar acontecendo o que for no culto, pode estar caindo fogo como for. Quando se converteu, era uma chama. Quando se converteu, a presença de Deus fez a diferença, mas depois foi se acostumando e entrou então pela estrada da indiferença. E os irmãos vão me perdoar, mas a grande maioria dos crentes que eu conheço hoje são tudo indiferentes. Eu sou pregador da palavra de Deus, eu subo aqui, eu tenho a responsabilidade de falar para vocês a verdade. E como eu disse a vocês, eu prego o evangelho há 35 anos e todo dia que eu vou pregar eu fico apreensivo, porque eu sei que tenho que falar de Deus para vocês. Eu sei que Deus tem que me usar para edificar vocês. Isso para mim é ansiedade, isso para mim é responsabilidade. Eu olho a igreja inteira. Eu vejo o povo de ponta a ponta. E meus irmãos, o que mais vejo, e não vou pedir perdão não, porque não é falha minha, o que mais vejo são pessoas indiferentes a quase tudo que acontece no culto. Quando aceitaram Jesus, prosperaram aquela prosperidade que todo mundo disse assim, agora vai. Mas depois começou o declínio, ó, porque foram se acostumando, familiaridade excessiva. Quantos de nós aqui, quando viemos ao primeiro culto, onde um paralítico se levantou, levantou a muleta e andou, nós choramos como criança. Ah, o paralítico, isso é Deus mesmo. Agora tem 50 paralíticos andando, nós olhamos, paralítico, né? Nós acostumamos. Quando fomos tomados pelo Espírito de Deus e pela primeira vez falamos em línguas estranhas, que sensação maravilhosa! Hoje em dia nós vemos pessoas falando em línguas estranhas, até temos de repente aquela, não é? Puxa, eu quando aceitei Jesus era assim também. Mas nós acostumamos. E nos acostumarmos a alguma coisa, a ponto, meus irmãos, de não enxergarmos aquilo como sagrado de Deus, aquilo como a necessidade de estarmos envolvidos, vai nos transformando em crentes sindicalistas, né? O estilo sindicalista é o tipo do crente que às vezes vem à igreja para bater cartão. Vai nos transformando em crentes medianos, os chamados medíocres. Não conseguimos prosperar. Não conseguimos espiritualmente crescer. Aí começamos a conversar na hora do culto. Começa a dar canseira na hora do culto. Começa a dar sono na hora do culto. Começamos a perder a vontade de orar, de jejuar, ler a Bíblia. Deus me livre. Não é verdade? Fazer evangelismo é coisa para novo convertido. Por Porque nos acostumamos. Porque não consideramos mais a presença de Deus o que considerávamos quando pela primeira vez fomos tocados pelo Senhor. Pastores começam a deixar púlpito para entrar na política. E de pastor começa agora a querer ser deputado. Vereador. Eu estava ouvindo a oração do irmão. E sabe o que me deu uma dozinha? Senhor, não nos deixe entrar nesse estado de friagem espiritual, meu Deus. Cadê? Eu fiquei com dó do irmão. Porque é o que nós às vezes enxergamos. É claro que precisamos enxergar em nós também isso, não é? Porque eu não posso dizer. Todos nós precisamos entender que Deus está falando conosco, não é? Deus está falando comigo também. Está falando com a igreja de uma forma geral, com os ouvintes de uma forma geral. Mas que a Bíblia Sagrada fala, meus irmãos, que ficou a arca na casa de Abinadab por 20 anos e não aconteceu nada. Há quanto tempo você é crente? Há quanto tempo você está na igreja?
2: Glória a Deus, aleluia.
1: Como você tem servido a Deus? Tem entrado mesmo o Senhor na sua casa? Tem entrado mesmo o Senhor na sua vida? Porque, meus irmãos, se nós falarmos que Deus tem entrado e tem estado na nossa

0: Eu não estou colocando Deus na parede, eu estou explicando a vocês que quando Deus está em nossa vida, a presença de Deus faz a diferença. É por isso que eu estou pregando isso aqui. A presença de Deus faz a diferença. Porque se não faz a diferença, então que diferença faz servir a Deus ou não?
1: Glória a Deus, aleluia!
0: A Bíblia Sagrada nos diz que Davi, então, escolheu 30 mil homens para trazer a arca. E me causa estranheza que Abinadab não criou nenhum tipo de resistência. A arca na casa dele há 20 anos. Né? Ele não, tipo, Davi, deixa mais um aninho aqui só, pelo menos. Não. Em 20 anos não aprendeu nem como seria o processo de transporte da arca. Não havia interesse no conhecimento, no crescimento, no entendimento de como se comportar diante de Deus. Tem muitos jovens na nossa igreja que estão se casando, estão se separando. Na nossa igreja. Falei da nossa igreja, Deus e amor. Mas você está pregando, eles não ouvem a palavra. Fica conversando o culto todinho, como estou vendo alguns daqui de cima. É isso que eu estou falando da indiferença, a sensação que se tem é que sou eu quem estou falando. A sensação que se tem é que eu estou lendo um livro que não tem nenhum tipo de valor e o que está aqui não serve para o nosso exemplo, como diz a própria Bíblia. Depois se casa, passa 3 meses sem falar, as que estão aparecendo, não é? Que é fácil falar quando é dos outros, mas quando está aqui nós temos que falar também. Tem que falar também. Que diferença está fazendo na vida dessas pessoas e desses jovens a presença de Deus? Não vai dar certo, sem Deus não dá certo. Ainda mais depois que se conhece Deus, ainda mais depois que se sabe que precisamos da presença de Deus. Se Deus não está conosco, não vai dar certo.
1: Glória a Deus, aleluia, Deus. Glória a Deus.
0: Davi queria a presença de Deus. Mas mesmo Davi, o rei, a Bíblia Sagrada nos diz que também não se incomodou com a forma de trazer a presença de Deus. Eu vou dizer para sua casa, trazer para Jerusalém, e ao invés de fazer o transporte do jeito que Deus queria, não, se utilizou do transporte do jeito que os filisteus faziam, com carros, bois. Não era assim que Deus transportava, que Deus queria que fosse transportado. E um dos filhos de Abinadab, a Bíblia Sagrada nos diz que a falta de consideração era tão grande que, mesmo sabendo que não se tocava na arca do Senhor, ele foi e tocou. E a Bíblia Sagrada nos diz que Deus abriu nele uma rotura. Esse se chamava Uzá. Abrir uma rotura significa feri-lo com uma ferida exposta. A Bíblia chama de imprudência o que aconteceu. Mas a Bíblia Sagrada nos diz que Davi temeu ao Senhor naquele dia e questionou: como virá a mim a arca do Senhor? E não quis Davi retirar para si a arca do Senhor, como eu já li, para a cidade de Davi. Mas como havia uma casa perto de onde havia acontecido o incidente, pela má forma de transportar a arca, era a casa de Obed-Edom. Digam comigo, Obed-Edom. E a Bíblia Sagrada nos diz, meus irmãos, que eu fico imaginando, que eu gosto de imaginar. Davi era um homem conhecido pela sua valentia, né? Um homem de lágrimas, mas também era um homem, a própria Bíblia diz que era sanguinário. Era um homem valente, mas um homem que chorava também na presença de Deus. E pela situação difícil que passou, chorou bastante. De repente, a Bíblia Sagrada nos mostra um Davi atemorizado.

0: De repente a Bíblia Sagrada nos mostra um Davi. A Bíblia fala que ele temeu, questionou: como farei? Imagina você estar lá, Obed-Edom, na sua casa. De repente bate na porta da casa dele. Desculpa bater no microfone, vou bater devagarinho. Na hora que ele abre a porta da casa dele, ele dá de cara com Davi. Existe a possibilidade desse homem até mesmo, existe a possibilidade, né, de até mesmo ter sido do povo do gigante, o Golias. Há controvérsia, mas existe a possibilidade. Ele olha e vê quem? Davi. Só que ele não vê aquele Davi, tipo, embora estivesse sem nenhum ferimento ou coisa assim, não estava perseguido por nada. Mas ele olha para Davi e ele vê em Davi o temor. Ele sente o cheiro do medo que está sobre Davi. E tudo que Davi queria era que Deus fosse para mais perto dele pela representatividade da arca do Senhor. Presta atenção. Tudo que ele queria era aquilo, mas o processo foi errado. Aquele homem olha e Davi fala para ele: ó, eu vou colocar a arca na sua casa. Dá para explicar, Davi, porque o senhor vai colocar a arca na minha casa? É que nós estávamos transportando de forma errada, Deus mandou, sei lá, fogo do céu. Está vendo aquela ali que está estribuchada, aberto no meio, está aparecendo todos os órgãos internos? Foi Deus quem matou, porque ele tocou na arca. Aí eu pergunto, você aceitaria a arca entrar na sua casa? Presta atenção. Primeiramente, basicamente, era uma imposição do rei. Segundo lugar, já olha, aquele morto arrebentado lá foi Deus que matou, porque ele tocou na arca. Esse homem não era sacerdote, esse homem não tinha nenhum conhecimento de como se comportar diante da arca, ou seja, diante da presença de Deus. Mas Davi a fez levar. Levem lá e ponto final. Não é que ele chegou lá e disse: olha, bom dia, será que dá para... Não. E a Bíblia Sagrada nos diz, eu creio que as explicações foram feitas, e a Bíblia Sagrada nos diz que a arca ficou na casa de Obed-Edom durante 3 meses. Você aceitaria? Porque isso mata. Se alguém tocar, vai morrer. Se aquele ali foi arrancado, foi uma ferida aberta, se tocar, vai, pode até cortar o pescoço, a cabeça, enfim. E dentro de 3 meses, o Senhor abençoou Obed-Edom e toda a sua casa. 3 meses. Agora nós vamos voltar um pouquinho. Abinadab, 20 anos. Então, crente velho, deixa de ser crente velho. Desfruta a presença de Deus. É isso que falta. Desfrutar a presença de Deus. É preciso desfrutar. Se eu estou louvando a Deus com hino, o fogo está caindo, por que que eu não dou glória a Deus? Por que que eu não cai uma lágrima sequer pelo meu rosto? Se eu estou orando, está gostoso ter irmão do meu lado, que eu estou sentindo que o fogo de Deus está caindo na vida dele, por que que eu não sinto absolutamente nada? Porque o meu comportamento na presença de Deus é um comportamento tão reprovável, a ponto que enquanto Deus está falando, eu estar interferindo com a minha voz mais alta do que a voz do pregador.
1: Aleluia, Deus.
0: 20 anos na casa de Abinadab, acho que ninguém ligava mais. Acho que era: fulano, quem pendurou essa túnica aqui na ponta da arca? Não sei quem foi. Já disse, começa, eu acho que aqui passou um tempo, começou a ser assim. Mas eu entendo que na casa de Obed-Edom, houve temor. Que corpo que é aquele lá que ele ia usar? Mas o que, que houve com ele? Tocou na arca. Mulher, abre espaço aí para que ninguém faça nada que seja contrariar, para contrariar a vontade de Deus, porque a arca está aqui. É a presença de Deus? É, então coloca aí direitinho. Coloca direitinho, é a arca, representa o nosso Deus. 3 meses! Ai, meu Deus, não me faça esperar 20 anos. E eu espero que você também não tenha que esperar mais 20. Eu espero que você comece a desfrutar a presença de Deus na sua vida e na sua casa agora mesmo. Em apenas 3 meses, abençoou o Senhor a Obed-Edom e toda a sua casa. Eu acredito, meus irmãos, que houve a valorização. Acho que o Obed-Edom chamou a família. Eu penso, eu gosto das asas à imaginação. Ó, oh, isso aqui, a arca. Segundo os judeus, é a presença de Deus. Oh, louvado seja o nome do Senhor. Amém. Não pode tocar. Todo dia passava por ali Obed-Edom. Graças ao Senhor, louvado seja. Tinha até medo de olhar, né? Louvado seja Deus. Ai, que gostoso que eu estou sentindo. Aleluia, não é? E Deus começou a abençoar ele. Deus começou a abençoar a casa dele. Deus começou a transformar a vida desse homem que até aqui nem aparecia na Bíblia, não é? Porque desfrutava, porque respeitava, porque valorizava. Não adianta ter medo, como Davi estava cheio de medinho. Não adianta ter medo, é preciso ter temor. É preciso valorizar, é preciso respeitar, é preciso usufruir. O que mais Deus quer é entrar na sua casa? O que mais Deus quer é entrar na sua vida? Eu não gosto de exagerar, meus irmãos, eu não gosto de exagerar. Há quem diga, bom, eu já disse isso. Aquela vaquinha de Obed-Edom, né, que não dava leite nenhum, passou a dar 400 litros de leite da primeira tirada. Eu não gosto de exagerar. Aquela plantaçãozinha de milho passou a dar umas espigas que para carregar precisava de um trator. Eu não gosto de exagerar. A galinha que chocou 317 pintinhos de uma vez só. Mas que Deus começou a abençoar, abençoou, isso, começou. Se é que tivesse alguém doente nessa casa, foi curado. Tivesse alguém em depressão, a depressão também foi totalmente exterminada. Se tivesse algum tipo de desarranjo ou contenda nessa casa, foi aplainada, porque lá estava a presença de Deus. Lá estava a presença do Senhor. É isso que Deus quer fazer na sua casa. Abençoar a sua casa. Olha, meus irmãos, sabe vocês quando nós entendemos que Deus está nos abençoando sobremaneira? Quando alguém começa a fofocar a respeito da nossa prosperidade em tudo que Deus faz na nossa vida. Se ninguém está murmurando a respeito das coisas que Deus tem dado a você, se ninguém está murmurando a respeito da felicidade, da alegria que você tem, está faltando você transbordar um determinado nível para que as pessoas entendam, tem alguma coisa diferente. Quando alguém começa a falar, olha lá, ó, que eu já cansei de ouvir um monte de coisa e vocês também, vocês que prosperam sabem que sempre tem alguém que fala, deve estar roubando, sei o que é lá que está acontecendo, é aquela família feliz, não sei, mas deve ter alguma coisa escondida. Não tem nada escondido, não! Não tem ninguém roubando nada, não! É que Deus está na nossa casa e ponto final! Nós convidamos Deus, Ele veio e fez morada na nossa casa e tudo foi aplainado, tudo melhorou, tudo passou a ser uma bênção. Glória a Deus, aleluia! Eu não gosto de exagerar, meus irmãos, mas aquele pé de melancia de 23 quilômetros deu uma tonelada por cada ovelha. Eu não gosto de exagerar. Mas que Deus fez algo que chamou a atenção das pessoas, Deus fez. É isso que eu quero que vocês entendam. É claro que eu estou exagerando, mas eu quero que vocês entendam que foi algo que as pessoas viram e falaram, mas peraí. Não. Aquele não é Obed-Edom. Eu vou exagerar de novo. Aquele não é o Obed-Edom. Vou fazer uma situação. Que andava descalço, sei lá, roupinha maltrapilha, todo dia sem... Onde foi que ele arranjou essa carruagem toda aí? Onde não é a mulher dele que andava toda corcunda? Como é que ficou bonita desse jeito? É? Não é? Não é verdade? Essa família tudo negro, cheia de doença, perebenta. E agora, como é que está acontecendo com isso aqui? Mas, olha só, plantava, não dava nada, agora dá de tudo. Não viviam brigando todo dia, acabou a briga. Toda tarde agora é churrasco aqui, é churrasco ali, é pequeno esperto todo dia. É, tá vendo? A prosperidade foi tanta, meus irmãos, que gerou o ministério da fofoca. Quando Deus prospera você, logo aparece o ministério da fofoca. Depois do ministério da fofoca, vem o ministério da inveja. Ai, meu Deus. Quando as pessoas fofocarem de você ou invejarem você, porque Deus está te fazendo prosperar, dá glória a Deus. Deixa pra lá, dá aleluia, dá glória a Deus. Eu não quero nem saber, é Deus quem está abençoando e amém. Quando eu digo ministério, sem falar do ministério do ouro gordo, né? Mas quando eu digo isso, meus irmãos, eu sempre falo para a juventude, vamos ler a Bíblia, porque a Bíblia traz coisas muito engraçadas. A Bíblia é um livro que nos traz tantas coisas que nós podemos rir à vontade. O nosso Deus é um Deus de extremo bom humor. Olha o versículo 12. Então avisaram a Davi dizendo, é o típico fofoca. Mas quem foi que falou? Quem foi que falou? Como diz meu pai, quem foi o fofoquento? Quem foi eu não sei. Mas avisaram. Davi. Abençoou o Senhor a casa de Obed-Edom. Quem é esse de Obed-Edom? Aquele que a arca ficou na casa dele. Mas conta. Aí vem Davi também. Estica o ouvidão na conta. E tudo quanto tem por amor da arca de Deus. Ou seja, abençoou o Senhor a casa de Obed-Edom. E tudo quanto tem por amor da arca de Deus. Ou seja, tudo, não é que ficou aí... Exageramos bem no negócio. Porque tem irmãos que estranham quando eu falo de não vou falar porquinho porque não é, mas quando eu falo da ovelha, quando eu falo das coisas da família, é tudo, não ficou nada de fora. Até aquela caça curta que já não cabia mais esticou para a glória de Deus. É tudo. Ou seja, a presença de Deus na casa de Obed-Edom fez com que tudo que ele tinha fosse abençoado. Não é assim que você quer a sua vida? Eu quero a minha vida assim. Deus quer a sua vida assim. Você quer a sua vida assim? Nós temos de querer também. E meus irmãos, Davi não perdeu tempo. Imediatamente abençoou. Quantos meses ficou lá? 3. E os vizinhos estão falando, todo mundo falando. O que está acontecendo? Davi, vamos buscar a arca agora. Agora. Em outras palavras, Davi está dizendo, eu quero compartilhar dessa bênção. Eu quero também para mim essa bênção. Vamos buscar a arca, a presença de Deus agora, porque nós também queremos ser prosperados como um povo. Porque a partir do momento que a arca estivesse num local onde representasse o povo e o povo desse o devido valor à presença de Deus, é claro que a nação como um todo seria abençoada. E foi Davi Agora sim, da maneira correta, a Bíblia fala que foram sacerdotes, o próprio Davi foi cingido num éfode de linho, dentro da maneira certa, transportando em cima dos ombros, tudo direitinho, e trouxeram então a arca para a cidade do rei. É isso. Quanto tempo vocês querem dar para Deus abençoar a vida de vocês? 30 segundos, 1 segundo, 10 dias, 3 meses ou 20 anos, ou quem sabe 50? Tudo depende da diferença que Deus fará em vossas vidas. Tudo depende da receptividade que vocês darão à presença do Senhor. Tudo depende da maneira que vocês se comportarão diante de Deus. Diante de Deus não se comporta de qualquer maneira.
1: Aleluia, Deus.
0: Diante da exposição da palavra de Deus não existe resistência, tem de existir obediência. Se nós queremos a presença de Deus na nossa vida, que ela venha dentro do processo de Deus e não da maneira que nós entendemos que devemos trazer Deus para a nossa vida. Porque pode haver rotura, pode haver ferida exposta, pode haver morte. Dentro do processo de Deus. Faz do jeito que Deus manda. Porque do jeito que Deus manda, Ele dá garantia. E você vai ver o quanto Deus vai te abençoar. Você vai ver o quanto você vai prosperar em tudo quanto você fizer. Você vai ver que a vizinhança vai começar a olhar para você e falar: ei, o que está acontecendo, hein? Pois é, mas alguma coisa está acontecendo diferente. É, está acontecendo sim. Deus está agindo na sua vida. Deus está agindo na sua casa. Deus está curando as suas feridas. Deus está curando as vossas enfermidades. Deus está abrindo grandes portas que glorificam o nome dEle através da vossa vida. A presença de Deus tem de fazer essa diferença em vossa vida. E digo mais, Deus quer fazer essa diferença na sua vida, mas você também tem de querer. Presença de Deus, mudanças significativas e eternas. Dá para dizer entra na minha casa? Dá ou não dá? Com toda a complexidade que representa a presença de Deus, dá para dizer entra na minha casa? Obed-Edom, com toda a dificuldade, com todas as explicações, e sem o conhecimento sacerdotal. Olha, a arca está aí. E Davi, eu acho que Davi tremia. A Bíblia fala por duas vezes que Davi tinha medo. Aquele corpo estendido, mau comportamento, a Bíblia chama de imprudência diante de Deus. Aquela arca, e vai ficar na sua casa porque nós não vamos mais tocar e levar ela desse jeito, não. Você entendeu, Obed-Edom? A presença do Deus de Israel é. Aquele Deus que abriu o Mar Vermelho é. Aquele Deus que tirou o povo do Egito com o braço forte é. Na arca na casa de Obed-Edom e tudo deu certo. Deixa Deus entrar na sua vida. Coloca-te de pé. Aceita? Coloca-te de pé. É Deus quem quer fazer. É Deus quem promete. Deus quer entrar na sua vida. Deus quer entrar na sua casa. Nós vamos orar. Mas antes que eu ore, eu quero concluir dizendo que Obed-Edom não se conformou em ficar longe da presença de Deus. A Bíblia fala que ele foi aos pouquinhos, se aproximando, se transformou até em porteiro do templo, até que depois ele e os seus filhos acabaram assumindo posições importantes no contexto da obra de Deus. Uma vez que a presença de Deus está na nossa vida, meus irmãos, nós a sentimos e sentimos a diferença que ela faz. Nós nunca mais deixamos Deus longe de nós. Nós queremos a presença de Deus sempre perto, porque a presença de Deus é tudo de bom. Coloca a mão no seu coração. Senhor meu Deus, Senhor meu Pai, eu sei que tem barreiras, ó Deus, que querem impedir o Senhor entrar na nossa casa, o Senhor entrar na nossa vida. Eu sei que tem, Mas, meu Deus, em nome de Jesus, coloca por terra todas as barreiras que querem impedir do Senhor vir para a nossa casa, o Senhor vir para a nossa vida. Senhor, se estamos em pecado, pecados diante do Senhor, purifica-nos, porque nós queremos sentir a sua presença. Senhor, meu Deus, se estamos em falta ou em falhas perante o Senhor, ajuda-nos, ó Deus, porque a presença do Senhor para nós é imprescindível. Nós precisamos da presença do Senhor. Nós queremos a presença do Senhor. Nós amamos a presença do Senhor. O que nós mais queremos, ó Deus, é senti-lo. O que nós mais queremos, Senhor, meu Deus, é desfrutar o Senhor. É desfrutar as propostas, as ofertas que o Senhor nos faz. Entra na nossa casa, entra na nossa vida, entra, Senhor, entra, faça morada em nós. E que todas as nossas coisas, que toda a nossa vida seja prosperada imensamente. Senhor, até que as pessoas percebam o quanto nós estamos diferentes, nós queremos prosperar. Nós queremos ser abençoados, glorificado e exaltado seja o nome do Senhor. Nós queremos, ó Deus, que o Senhor seja magnificado através das nossas vidas. Senhor, meu Deus, purifica-nos, abra-nos, abençoa-nos. Nós queremos a presença do Senhor na nossa vida. Nós queremos a presença do Senhor na nossa casa. Entra em nós, Senhor, meu Deus, entra na nossa vida. Senhor, meu Pai, entra na nossa casa. Entra, meu Deus, e tira tudo que não serve. Tira toda a doença, toda a depressão, todas as obras malignas, todas as obras do inferno. Senhor, meu Deus, o Senhor é Deus grande, o Senhor é Deus poderoso. Nós queremos ser abençoados com a sua presença. Nós queremos ser vitoriosos com a sua presença. Nós queremos, ó Deus, que a nossa casa seja abençoada, que a nossa família seja abençoada, que todas as nossas coisas sejam abençoadas. Em nome de Jesus Cristo, meu Deus, abençoa esse povo que tem um espaço para o Senhor, esse povo que quer desfrutar a sua presença, esse povo que quer desfrutar do seu amor, da sua graça. Entra nessa vida, Senhor, entra nessa casa, Senhor, entra nessa família, meu Deus. Eu creio, Senhor, meu Pai, que o Senhor é Deus grande. Eu creio que o Senhor está atentamente ouvindo o clamor de cada uma dessas pessoas que estão conosco orando. Senhor, meu Deus, Senhor, meu Pai, em nome de Jesus Cristo, nós queremos a sua presença. Nós queremos mais e mais de ti. Nós queremos mais e mais do seu amor. Nós queremos mais e mais da sua graça. Nós queremos mais e mais das suas riquíssimas promessas para as nossas vidas. Em nome de Jesus Cristo. Em nome de Jesus Cristo. Em nome de Jesus Cristo. Todos digam amém. Tem lugar para Deus na sua vida? Tem lugar para Deus na sua casa? Olha, diga: saia, Satanás, da minha frente. Vai falando, sai da minha frente, Satanás, sai da minha frente. Sai da minha casa, sai da minha vida. Agora é Jesus, é Deus quem está na minha casa, é Deus quem está na minha vida. Sai da minha frente, espírito imundo. Sai dos negócios desse homem, dessa mulher. Sai, espírito imundo, você que coloca doença, você que coloca enfermidade, vai saindo. Você que está destruindo esse lar, essa casa, essa família, vai saindo. Sai agora, espírito imundo, sai. Tem Deus vivo aqui que entrou nessa casa, que entrou nesse coração, que entrou nessa família. Entra nessa casa, Senhor meu Deus, então saia, Satanás, por exclusão, meu Deus, entra e você sai. Você sai, espírito imundo, porque o meu Deus está entrando dentro dessa casa, dentro dessa família, dentro desse emprego, dentro desse coração. Meu Deus está entrando para fazer a morada, para fazer a transformação, para curar a doença. Saia, saia, obra má, maligna, saia, porque o meu Deus está entrando agora nessa casa, nesse coração. Entra nessa casa, meu Deus, entra. Entra nessa família. Quantas famílias, Senhor meu Deus, sendo fustigadas, infelizmente, ó Deus, pelas drogas que estão consumindo esse membro, a bebida alcoólica. Senhor meu Deus, as confusões, as brigas, as destruições, as ameaças. Senhor meu Deus, entra nessa casa, entra nesse coração, por exclusão, Satanás, vai saindo. Vai saindo e leva embora a sua carga de destruição e de morte. O meu Deus,
1: Deus, o Deus da vida, está entrando nessa casa para abençoar, para fazer abundar essa casa, essa família. Senhor meu Deus, o Senhor é o Deus da abundância. Entra nessa casa, o Senhor é o Deus da alegria. Traga alegria a essa casa, a essa família. O Senhor é o Deus da transformação. Transforma essa casa, transforma essa família. Abençoa, meu Deus, extermina a contenda. Extermina o medo. Extermina a contenda, extermina o medo. Toda obra de feitiçaria, magia negra, todas as obras satânicas, todas as obras de destruição do inferno, que sejam nesse momento totalmente destruídas. Meu Deus, entra nessa casa. Meu Deus, entra nessa família. Meu Deus, entra nesse coração que está predisposto a recebê-lo, Senhor. Transforma, meu Pai, transforma essa vida miserável numa vida abundante. Essa vida de doenças numa vida saudável, essa vida de tristezas, uma vida de alegria. Vem, Senhor meu Deus, trazendo, Senhor, esperança, paz, essa vida depressiva, que ela saia, Senhor, dessa vida, que ela saia desse momento difícil, essa vida de derrota, que seja uma vida de vitória, essa vida, meu Deus, consumida por tantos males, que seja, Senhor meu Deus, uma vida que passe a desfrutar os benefícios do Senhor. Vem, Senhor meu Deus, sobre essa igreja. Vem, Senhor meu Deus, sobre esse povo. Vem, Senhor meu Deus, sobre os nossos ouvintes. Vem com a tua bênção, vem com a tua bênção, vem com a tua bênção, vem com o teu poder, transforma, Senhor. Vem com a tua bênção, vem com o teu poder, transforma, meu Pai. Transforma tudo que é ruim em coisa boa nessa vida, nessa casa. Senhor meu Deus, em nome de Jesus, abençoa com as suas bênçãos. Abençoa com o teu poder, abençoa, meu Deus, abençoa, meu Deus, abençoa, meu Deus. Nós invocamos a presença do Senhor sobre cada uma dessas pessoas que estão clamando ao Senhor nesse momento, que estão clamando ao Senhor pela sua presença, pelos benefícios, pelas respostas do Senhor. Saia coisa ruim, coisa má, saia em nome de Jesus Cristo, para a glória do meu Deus. Meu Pai, faça superabundar a vitória nessa vida, nesse coração. Faça superabundar a vitória, meu Deus, nessas pessoas que estão clamando em alta voz. Vem, Espírito Santo da verdade, trazer renovo. Vem, Espírito Santo da verdade, trazer o novo a esse coração, trazer o novo a essa igreja, a essa gente. Quantas pessoas estavam acomodadas e indiferentes, já não valorizavam a presença do Senhor, mas agora querem voltar a senti-lo, querem voltar a desfrutá-lo. Vem, meu Deus, com o teu poder em nome de Jesus, e entra nesse coração, entra nessa casa. E faça a sua obra de transformação e de verdade, de justiça, de poder, em nome de Jesus Cristo. Vem, meu Deus, com o seu poder, em nome de Jesus Cristo. Vem, meu Deus, com a sua graça, com a sua misericórdia, em nome de Jesus Cristo. Recebe a presença de Deus. A presença de Deus faz toda a diferença. Você que ainda não aceitou Jesus, levanta sua mão e receba a presença. A presença de Deus, você precisa dela para que a sua vida seja uma bênção de hoje em diante. Levanta a sua mão, você que ainda não recebeu Deus na sua vida, você ainda não disse sim para Deus entrar na sua vida, dá um sinalzinho. Você que está desviado, você precisa dar um sim para Deus retornar para a sua vida, dá um sinalzinho. Senão Deus não vai entrar na sua casa, senão Deus não vai entrar na sua vida. Se Ele entrar, Ele vai fazer a diferença. Você tem que querer. Se você não quer, Deus não vai forçar e não vai arrombar portas de corações, não. Deus só vai entrar se você abrir a porta. Você abre a porta para Deus, abre. Tem mais alguém? Não volte para casa sem Deus, não. Entra na minha casa e você dizer, entra na minha vida, meu Deus. Eu preciso do Senhor. Você vai deixar? Você vai deixar Deus entrar na sua vida? Nosso irmãozinho ali está deixando, olha. É você quem decide. É você quem decide. Deus quer entrar na sua casa, Deus quer entrar na sua vida. Deixa. Nós vamos ungir todos com azeite. Vai deixar Deus entrar na sua casa? Nós vamos ungir todos. Você que deixou Deus entrar na sua casa, você que pediu a Deus: Senhor, eu quero o Senhor de volta na minha vida, depois de tanto tempo, seu Senhor. Que Deus abençoe vocês. E vocês que já tinham Deus, mas vocês quiseram mais de Deus, e Deus se manifestou mais a vocês. Que Deus abençoe e continue abençoando cada vez mais a vida de vocês. Abençoa, Senhor meu Deus. Abençoa, Senhor meu Pai. Abençoa com as tuas bênçãos, Senhor. Abençoa com as tuas bênçãos e com o teu poder. Abençoa com as tuas bênçãos, com o teu poder. Essas pessoas estão aqui por causa do Senhor. Essas pessoas estão na presença do Senhor. Meu Deus, muda tudo, meu Deus. Muda tudo. Muda tudo para melhor. Muda tudo para melhor, meu Pai. Até que as pessoas comecem a perceber. Muda tudo para melhor, Senhor meu Deus. Até que as pessoas comecem a ver como é diferente a vida com o Senhor. Como é diferente a vida na sua presença. Em nome de Jesus Cristo. Amém, Senhor. Amém. Digam comigo assim, meus irmãos. A paz do Senhor. Mais uma vez. A paz do Senhor. Mais uma vez. A paz do Senhor Jesus. Que Deus abençoe vocês. Vocês são bem-vindos aqui na nossa igreja sempre. Vocês de todas as igrejas, vocês de todos os ministérios, vocês da Igreja Deus e Amor, sabem que todos vocês são muito bem-vindos aqui todos os dias. E nós temos cultos em três horários, 9, 14 e 19 horas, aqui na Avenida do Estado, 4568, na Baixada do Glicério. Deus abençoe todos vocês. Vão com Deus, meus irmãos. Recebam aquele abraço apertado e carinhoso em nome de Jesus Cristo. Vão com Deus.
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coloca Deus no centro da nossa vida. E a vontade de Deus que seja uma vontade soberana, porque a vontade de Deus é soberana. Ouvintes, nós temos as nossas vidas tão limitadas. A nossa vida é tão limitada e que passa tão rápido. Mas que possamos aproveitar esse tempo. Aproveitar os dias, os anos, para glorificar o nome do Senhor. E jamais culpar a Deus. Jamais tentar transferir a culpa a Deus, porque o nosso Deus, ao contrário, Ele nos deu do seu melhor, enviando o amado Filho para morrer por nós na cruz do Calvário. E por isso estamos aqui. O Senhor nos chamou, o Senhor nos chamou para a salvação, para que nós pudéssemos hoje testemunhar e dizer: Senhor, hoje eu reconheço de todo o meu coração que eu não posso, mas o Senhor pode. Eu não conheço os pensamentos de Deus, mas uma coisa a Bíblia nos deixa bem claro: os pensamentos de Deus não são como os nossos pensamentos. Os caminhos de Deus não são como os nossos caminhos. Nosso Deus, Ele não é temporal. Nosso Deus é atemporal. Ele conhece, Ele examina os nossos corações. Examina o meu coração, examina o seu coração, enfim, já usar na pluralidade. Ele conhece os nossos corações ao ponto de nós dizer: Senhor, eu não posso me esconder da Tua presença. O Senhor me conhece. E aqui estou na Tua presença, me preparando para buscar o Senhor. E vou clamar ao nosso bom Deus. E o ministério de intercessão, ela está aí, justamente para que nós possamos juntar-se como se fosse uma só pessoa, em um só lugar, para orar, buscar a presença de Deus. Quantos livramentos Ele tem nos dado. E muitas vezes a gente vê pessoas chegando a Deus para orar, somente para impor seus problemas, as suas dificuldades, as lutas, os momentos difíceis que estão enfrentando. Tudo bem, você pode fazer isto. Mas também nós temos que recordar dos grandes livramentos, das vitórias, das bênçãos de Deus que o Senhor, Ele já nos proporcionou na caminhada cristã, nesse tempo que estamos servindo a Deus. E Paulo deixa isso bem claro, que devemos gloriar até mesmo nas tribulações, sabendo que as tribulações produzem em nós algo muito importante, que é a paciência. Tribulação, paciência, produz experiência, experiência, esperança, e a esperança, ela não traz confusão em nossos corações, porque ela foi dada através do Espírito Santo. A presença de Deus faz toda a diferença em nossas vidas. Então você que está aí do outro lado, desanimado, angustiado, desesperado, sentindo mal, passando dificuldades, talvez você está com problema respiratório, é o coração, é a dor de cabeça, é a pressão alta. Tudo isso está afetando a sua vida? Por que nós nos chegarmos a Deus agora, de um coração aberto, reconhecendo os nossos pecados, pedir o perdão de todas as nossas falhas, e chegar-se a Deus e reconhecer a bondade dEle, a soberania de Deus para com as nossas vidas? Olha que bênção que Cornélio recebeu. Este, a quase hora nona, viu claramente, numa visão de um anjo de Deus, que se dirigia para ele e dizia: Cornélio. E este, fixando os olhos, muito atemorizado, disse: Quem é, Senhor? E o anjo disse: As tuas orações e as tuas esmolas têm subido para a memória de Deus. E na mesma hora, logo no versículo seguinte, o anjo que aparece para Cornélio já dá a ele uma ordem: Manda alguém até Jope para buscar o meu servo, Simão, para que possa dizer a você o que você precisa ouvir. E aí está, que coisa boa. Estamos aqui na presença do Senhor, glorificando a Deus e pedindo ao Senhor que neste novo dia que vamos iniciar, que possamos iniciar com a presença de Deus, que possamos rever algo que precisa ajustar na nossa vida, porque desta forma nós vamos ter mais sensibilidade à voz de Deus, vamos cultivar intimidade com Deus e vamos aprender a cada dia a nos relacionar com Ele. Olha que
coisa tremenda, se relacionar com Deus ao ponto de reconhecer que a bondade dele é soberana, a misericórdia dele é soberana. Então convido você neste momento, você que já se inscreveu, você que se inscreveu, se inscreva, você que já deu seu like, deixe seu like, você que possa também compartilhar aos seus amigos, irmãos, parentes, vizinhos, que estão na sua cidade, ou em outra cidade, em outros países, chegou o momento de você fazer esse trabalho tão importante, ser um evangelista digital neste momento, evangelizando, convidando, para juntos buscar a presença de Deus. Quanto maior o número de pessoas que juntarem-se a nós na oração, eu tenho certeza que Deus se agradará de uma forma tremenda. Mas eu não estou vendo Deus, não importa. Ele é um Deus onisciente, onipresente, onipotente. Fique tranquilo. Se você abrir seu coração, você vai sentir o impacto divino do Senhor na sua vida neste momento. Vamos então buscar a presença do nosso Deus. Bondoso Deus e Pai, eu quero agradecer ao Senhor por este dia que findou. E quero agradecer pelo novo dia que estamos iniciando, sim, na Tua presença. Como é bom, meu Pai, estar neste momento com o coração voltado a Ti, para reconhecer que somos pecadores, que somos fracos, somos necessitados, somos limitados e dependemos do Senhor. Perdoa, Senhor Jesus, os nossos pecados. No nome santo do Deus Todo-Poderoso, Criador de todas as coisas, que enviou o Senhor Jesus para morrer por nós, e o sangue de Jesus que purifica todo o pecado, nós reconhecemos, Senhor, que precisamos de Ti. E através da presença do Espírito, que neste momento estas pessoas que se juntam comigo agora para orar, para buscar, para invocar o Teu santo nome, eu quero agradecer pela vida, pela família, pelo meu lar, pelos meus familiares. Senhor, eu quero agradecer também por todos que estão neste momento orando, independente da denominação, irmãos da Igreja Deus de Amor, irmãos de outros ministérios que neste momento se unem a nós para buscar a Tua presença. Senhor Jesus, eu quero agradecer pela calma que o Senhor tem dado aos nossos corações. Este momento é tão importante, é o momento que estamos, que deixamos todos os nossos afazeres, deixamos tudo aquilo de lado para estar neste momento em oração. As nossas preocupações, as nossas dores, as dificuldades, os problemas que está inquietando o coração, nossos irmãos deixaram isso tudo de lado agora para buscar a Tua presença. Por isso eu quero agradecer, Senhor, neste momento, pela vida de cada irmão ouvinte, cada irmão que está acompanhando através das redes sociais, irmãos que não só está acompanhando, mas está orando comigo também. Senhor Jesus, eu quero agradecer por esta pessoa que está nos acompanhando pela primeira vez. Senhor Jesus, tenho muito que lhe agradecer. Tenho que agradecer o Senhor a todo momento, até mais do que pedir. O Senhor tem nos abençoado tanto. E muitas vezes nós não agradecemos ao Senhor. Senhor Jesus, temos motivos para estar aqui glorificando o Teu santo nome. Muito obrigado, Senhor, pelos anos da Igreja Deus e Amor, pelos 64 anos da Igreja Deus e Amor, pelas milhares e milhares de vidas que o Senhor resgatou, o Senhor salvou, o Senhor transformou. E através desta transformação, através deste chamado, o Senhor também separou alguns para ser diácono, presbítero, pastor, evangelista, dirigente das igrejas. Por isso eu quero agradecer, Senhor, pela vida de cada obreiro desse ministério. Quero agradecer também pela vida da nossa irmã Irene Miranda, pela vida da nossa irmã Débora Miranda de Almeida, pastor Lorival de Almeida. Visita teu servo, Senhor. Repreenda toda inflamação, infecção, toda enfermidade.
Senhor Jesus, restaura a saúde do teu servo. Abençoa o presbítero Davi Miranda Neto, abençoa o pastor Osmar, o presbítero Fabrício, o presbítero Marco Magno, o presbítero Wilson, também o presbítero Ogerre, nossa irmã Maria José. Apresenta o ministério geral das nossas igrejas Deus e Amor. Senhor Jesus, eu apresento essas vidas que estão talvez neste momento orando à espera de um milagre. Dai a esta pessoa paciência para aguardar o mover do Senhor no momento certo, no momento que o Senhor agirá de uma forma extraordinária, ao ponto desta pessoa que está aguardando há tanto tempo, na hora do milagre, do mover de Deus, ela possa dizer: valeu a pena esperar todo esse tempo, valeu a pena esperar todos esses anos, porque a bênção do Senhor chegou em dose dupla na minha vida. Oh, meu Senhor, eu quero agradecer também, Senhor, por estas vidas, Senhor, que são novas convertidas, pessoas que estão passando por um processo de libertação. Eu quero orar por elas. Eu quero clamar, Senhor, pedir também em favor de todos os profissionais da área da saúde, os médicos, os enfermeiros, que estão cuidando deste paciente, esses pacientes na ala onde as pessoas que estão sofrendo de câncer estão instaladas nesses leitos. Oro, Senhor, para que o milagre o Senhor possa realizar. O milagre o Senhor pode fazer nessas vidas. Eu creio no milagre, Senhor. Eu creio no mover do Senhor. Eu creio na intervenção divina do Senhor, e por isso também estaremos orando também pelos países. Oh, meu Deus, eu oro, eu clamo, peço, Senhor, que haja paz, que haja, Senhor, que haja portas abertas para que os missionários possam entrar nos países e levar a palavra de salvação. Que o Senhor possa dar a eles também força, coragem, unção, para que eles possam anunciar o Evangelho através do programa de rádio, através da internet. Senhor Jesus, usa teus servos, Senhor. Usa os obreiros das nossas igrejas, Deus e Amor. Eu oro, Senhor, pela região norte. Eu oro pelos 7 estados da região norte, ali do Acre, do Amapá, do Amazonas, estado do Pará, de Rondônia, Roraima e também Tocantins. Apresento os nossos irmãos ribeirinhos, nossos irmãos das aldeias, nossos irmãos ali das ilhas de Marajó. Apresento, Senhor Jesus, todos os nossos irmãos das cidades grandes, das pequenas cidades, dos bairros, vilarejos, Senhor. Eu oro pelos nossos irmãos para que o Senhor possa dar a eles força, garra, ânimo para continuar nesse trabalho tão maravilhoso. Irmãos que saem de casa para evangelizar num barco, numa canoa, para levar a palavra do Senhor, para fazer uma visita, para prestar um culto em uma ilha. Senhor Jesus, apresento todos os nossos irmãos. Apresento também, Senhor, os 9 estados da região Nordeste. Abençoa as nossas igrejas, Deus e Amor, na região do Nordeste, ali em Alagoas.

abençoa também os nossos irmãos ali no Rio Grande do Norte, também em Sergipe. Senhor Jesus, apresenta, Senhor, o sertão nordestino, onde falta chuva. Meu Deus, move as Tuas mãos poderosas, Senhor, em favor dos nossos irmãos que estão se enfrentando a seca, falta de chuva, falta água. Meu Deus, tenha misericórdia. Senhor Jesus, a terra te pertence, tudo isso é do Senhor. Olha para os nossos irmãos, olha para as nossas irmãs, para as crianças que estão nessas regiões, Senhor. Meu Deus, tenha misericórdia. O Senhor é maravilhoso, poderoso para fazer, Senhor, milagres nestas regiões. Senhor, abençoa a obra social da Igreja Deus e Amor, juntamente com a Igreja, fazer esse trabalho tão importante ali, Senhor, em Paulistana. Senhor, abençoa, Senhor, aqueles projetos que já está atuando, Senhor, que já está na prática. Meu Deus, quantas vidas serão alcançadas, beneficiadas através, Senhor, do alimento, através das verduras, através de tudo aquilo que será produzido na terra. Senhor, apresento também, Senhor, os nossos irmãos que estão na região centro-oeste. Abençoa o estado de Goiás, abençoa o estado do Mato Grosso, abençoa o estado do Mato Grosso do Sul e também o Distrito Federal. Apresenta ao Senhor as autoridades constituídas da nossa nação. Tenha misericórdia, Senhor. Vá repreendendo, Senhor, toda a fúria do diabo contra a nossa nação. Eu sei que a propagação do Evangelho, anunciar o Evangelho, o inimigo está tão revoltado que ele quer calar a Igreja, quer calar os pregadores. Mas eu oro, Senhor, porque o Senhor é maravilhoso, é poderoso para operar, manifestar, repreender as legiões do inferno. Senhor, apresento, Senhor, em Tuas mãos o nosso Brasil, a nossa nação, que o Senhor possa agir de uma forma, Senhor, que o nosso povo, nossos irmãos venham ter liberdade para orar, para pregar, para visitar, para evangelizar. Senhor Jesus, tenha misericórdia daqueles que estão desanimados, que não conseguem ver na perspectiva algo bom para a Igreja. Mas eu tenho certeza que o Senhor é o dono de tudo. O Senhor é o Deus que sabe agir na hora certa, no momento certo. Senhor Jesus, eu oro também pelo estado, pela região sudeste. Oro, Senhor, pelo estado de Minas Gerais, Rio de Janeiro, estado do Espírito Santo e também o estado de São Paulo. Apresenta a região sul do nosso Brasil, o estado do Paraná, Santa Catarina e também no estado do Rio Grande do Sul. Abençoa, Senhor Jesus, aquelas regiões que estão sofrendo com o excesso da chuva, com a inundação. Senhor, tenha misericórdia. Guarda, Senhor, o Teu povo. Guarda a Sua Igreja, Senhor. Meu Deus, tenha misericórdia, Senhor. Também nas rodovias que liga, Senhor, através das rodovias, liga todos os estados, todas as regiões do nosso Brasil. Meu Deus, a gente tem visto tantas notícias, vidas sendo ceifadas através de acidentes nas rodovias. Eu peço por misericórdia que o Senhor venha repreender o espírito da morte, os demônios, Senhor, que preparam meios para que ocorram os acidentes, levando pessoas à fatalidade. Tenha misericórdia, Senhor. Eu oro também, Senhor, pelos países vizinhos, a nossos irmãos que ora com nós outros, nossos irmãos que ora em Sul-América, Centro-América, Norte-América. Bendiz a vida de nossos irmãos, Senhor. Oh, Deus Santo de poder e misericórdia, eu clamo, Senhor, porque estou crendo que o Senhor está atuando de uma forma tão especial, que o Teu Santo Espírito possa mover, que o Teu Santo Espírito possa agir, atuar nesses corações.

0: ações. Senhor, abençoa também os colaboradores, os que fazem a obra do Senhor voluntariamente. Abençoa os mantenedores da Tua obra, Senhor. Abençoa os irmãos que são dizimistas, ofertantes, irmãos que têm ajudado a manter esta obra, a manter o programa de rádio, a manter, Senhor, também através das redes sociais, a internet. Senhor, quantas pessoas que dependem unicamente do programa de rádio para acompanhar as transmissões, as orações realizadas aqui na igreja. Senhor Jesus, quantas pessoas que estão orando comigo lá na fazenda, no sítio, na chácara, num lugar tão distante da cidade. Irmãos da chácara, Senhor, guarda, repreenda as enfermidades que está atuando, que está destruindo a alegria e a esperança deste lar. Espírito Santo, vai movendo pela Tua presença gloriosa e santa. Vai movendo o Espírito Santo de uma forma tremenda e poderosa. Senhor Jesus, eu oro por esta pessoa, Senhor, que sofreu um AVC, um acidente vascular cerebral. Esta pessoa que está com meningite, epilepsia, tumores. Vai repreendendo, Senhor, todas as enfermidades. Esta pessoa que sofreu um infarto, insuficiência cardíaca, arritmia. Vai repreendendo, Senhor, todo espírito de enfermidade também nos pulmões, nessa pneumonia, nesta asma, no câncer. Senhor Jesus, também que o Senhor possa atuar nos vasos sanguíneos desta pessoa, evitando aí uma trombose, aneurisma. Senhor, quantas pessoas que estão com estas enfermidades, pessoas que estão com enfermidade no fígado, pessoas que estão sofrendo hepatite, cirrose, que está com câncer, esta pessoa também que está, Senhor, com pedras na vesícula, meu Deus, vai repreendendo, Senhor, toda a enfermidade. Senhor, esta pessoa que está com pancreatite, que o Senhor venha repreender, Senhor, esses tumores, diabetes, essas pedras nos rins. Oh, meu Deus, essa insuficiência renal, essa infecção, o Senhor vai queimando, vai repreendendo todos os tipos de enfermidades. Senhor Jesus, repreende também essa gastrite, esta úlcera, que o Senhor vai repreendendo, Senhor, curando-se, trazendo a saúde para esse estômago. Senhor Jesus, eu creio no milagre. Senhor, esta pessoa que está orando também, pedindo o seu milagre, Senhor, pedindo a cura por esta inflamação, esse tumor. Senhor Jesus, vai queimando, Senhor, toda esta enfermidade ali, Senhor, no intestino grosso, no colite, diverticulite, esta inflamação. Senhor, esse câncer no colo retal, vai repreendendo, Senhor, todas as enfermidades. Senhor, repreenda esse refluxo, Senhor. Oh, meu Deus, vai repreender essa infecção na bexiga. Senhor, vai repreendendo também, Senhor, esse aumento benigno na próstata. Senhor Jesus, vai repreendendo, Senhor, esse câncer de próstata, Senhor. Senhor, repreenda a enfermidade na tireoide. Senhor, repreenda, Senhor, também toda essa enfermidade na medula óssea. Senhor, leucemia, mielomona e outras doenças, Senhor, que afetando aí a medula óssea desta pessoa. Quantas pessoas que se encontram agora internadas, Senhor, no hospital, Senhor, esperando, Senhor, o momento do milagre. Pessoas, Senhor, que estão aguardando, Senhor, até mesmo uma data incerta para o procedimento cirúrgico. Senhor Jesus, eu creio, Senhor, eu creio em milagres, eu creio na manifestação do Senhor e tenho certeza que neste momento a atuação divina do Teu Santo Espírito já está acontecendo neste pronto-socorro, neste hospital. Senhor Jesus, tenha misericórdia, Senhor, das nossas crianças. Muitas delas hospitalizadas, muitas delas, Senhor, não tiveram ainda a alegria, a felicidade de ter uma saúde para aproveitar esse momento com seus pais. Quantos bebês recém-nascidos, Senhor, que não foram para casa porque estão passando ou irão submeter a um procedimento cirúrgico. Senhor, tenha misericórdia. Senhor, abençoa, Senhor. Abençoa essas vidas que hoje já estão crendo no milagre, orando comigo. Senhor, que esta pessoa paralítica possa caminhar. Que esta pessoa que está acamada ou em uma cadeira de rodas, o Senhor possa realizar o milagre, repreendendo todo espírito de doença, repreendendo todo espírito de enfermidade, trazendo a saúde, a libertação. Espírito Santo, vai envolvendo nesse coração desanimado, frio. Senhor, vai trazendo o seu avivamento, vai aquecendo, renovando, restaurando. Espírito Santo, vai despertando nesse coração o desejo de glorificar, o desejo de exaltar o teu santo nome. Quantas pessoas, Senhor, que estão desanimadas, que estão com síndrome de burnout, estão com síndrome do pânico, pessoas, Senhor, que não saem de casa, pessoas, Senhor, que abandonou o trabalho, estão dentro de casa agora com medo, com a insegurança, sem vontade de levantar-se desta cama. Senhor, vai repreendendo todo espírito do diabo que está levando esta pessoa a cada dia se entregar e outras até mesmo desejar o suicídio. Tenha misericórdia. Apresenta, Senhor, os nossos jovens, Senhor. Quantos jovens, Senhor, que estão orando, buscando a presença do Senhor e até mesmo intercedendo por outros que estão talvez nas drogas, na maconha, que são viciados ou até mesmo estão envolvidos, Senhor, nesse meio de sofrimento, de escravidão. Tenha misericórdia. Quantas pessoas, Senhor, vão vivendo nesta comunidade. Pessoas, Senhor, que não têm coragem de levantar a cabeça e dizer: Senhor, me tira eu desta situação, me tira desta situação. Quantas pessoas estão nesta vida, Senhor? Quantas pessoas, ó Deus, que precisam de um milagre, restauração, mas somente o Senhor para trabalhar nesses corações. Nós, como seres humanos, não temos poder para mudar, para transformar e para convencer, mas o Teu Santo Espírito é poderoso para fazer isto. Por isso oramos por ela, Senhor, oramos por este jovem, por esta jovem, oramos, ó Deus, por este homem, por esta mulher, para que o Senhor venha trazer paz, para que o Senhor venha trazer força, graça, Senhor, para que ele possa conduzir a família na presença do Senhor. Senhor Jesus, eu oro também pelos países que estão em conflitos, países que estão em guerra, países que estão vivendo num momento tão difícil, onde não há segurança, é bombardeio, é guerra entre civis, é países que estão se convulsionando. Tenha misericórdia, Senhor, vai repreendendo toda a fúria do inferno, trazendo a paz, trazendo a alegria. Senhor, eu tenho certeza que o Senhor tem propósito, o Senhor tem projetos para esses países comunistas, para esses países, Senhor, que pregaram ou até mesmo confessaram Jesus como Salvador, essas pessoas, esses irmãos, podem até serem mortos. Senhor, tenha misericórdia. Venha, Senhor, agir, atuar, Senhor, neste meio, quebrantando corações, transformando vidas, repreendendo toda a fúria do inferno e trazendo a paz. Esta paz gloriosa, Senhor, que o mundo, se o mundo conhecesse, não estaria em guerras, não estaria nesta crise. Oh, meu Deus, tenha misericórdia. Salva, Senhor. Liberta, transforma essas vidas. Eu oro, Senhor, pelo conflito no Oriente Médio, ali entre Israel e Irã. Também apresento, Senhor, ali na Rússia com a Ucrânia. Apresenta o seu continente europeu, tenha misericórdia. Apresento também, Senhor, continente africano. Apresento em tuas mãos, Senhor, as nossas igrejas que estão ali na África. Senhor, tenha misericórdia, Senhor, daquelas cidades tão populosas e precisa ser impactada, Senhor, pelo Teu poder. Usa os pregadores, usa, Senhor, os pregadores desses respectivos países. Apresento também a Ásia, a Oceania. Apresenta a todos, ó Deus, que estão neste momento orando, pedindo para que o Senhor venha salvar essas vidas. Senhor Jesus, quero agradecer pelos eventos, Senhor, já anunciados em nossa igreja. Não somente aqui na sede mundial, mas em todo o nosso Brasil. Abençoa os nossos irmãos que já estão evangelizando, divulgando o evento que vai acontecer nesse final de semana. Senhor Jesus, que o Senhor venha mover, que o Senhor venha agir, que o Senhor venha usar todos aqueles que estão envolvidos, Senhor, nesse trabalho, para que muitas vidas, Senhor, venha se converter, para que muitas vidas, Senhor, se aproxime do nosso Deus e reconheça que o Senhor é o único que pode salvar, é o único que pode realizar o milagre. Quero agradecer, Senhor, por todas as bênçãos recebidas. Quero agradecer, Senhor, pelo processo que passamos. O Senhor não nos deixou, o Senhor não nos esqueceu. Assim também o Senhor fará para com este ouvinte, para com esta pessoa que está orando comigo. Ela pode passar pelo vale da sombra da morte, mas o Senhor é poderoso para estar com ela e guardando, protegendo. E amanhã estará contando a bênção, o milagre. Estará contando o grande livramento por detalhes do que Deus fez. Oh, meu Deus, são marcas que ficam em nossas vidas, que a gente carrega para o resto da vida. Momentos de dor, mas também no momento de bonança, momento de alegria, momentos de milagres. Muito obrigado, Senhor, por o Senhor nos proporcionar tudo isto. Para o Senhor mostrar o quanto o Senhor nos ama, o quanto o Senhor é maravilhoso, o quanto o Senhor é tremendo e poderoso. Continua, Senhor, conosco, guardando, protegendo, transformando corações, para que cada vida possa provar da bondade e a misericórdia do nosso Deus. Senhor, apresenta, Senhor, os jovens da nossa igreja, apresenta as crianças, Senhor. Apresenta as crianças, apresenta os dirigentes das nossas igrejas que abraçaram esta causa e agora está dando o maior apoio ao pequeno Galileu nas suas respectivas igrejas. Essas crianças que hoje estão recebendo a semente da palavra de Deus na linguagem delas e amanhã já serão adolescentes, adultos, mas que essa sementinha que está sendo lançada, que elas possam frutificar, crescer para a glória do Teu nome. Muito obrigado, Senhor. Muito obrigado pelo Senhor nos proporcionar este momento tão abençoado, este momento único de estar contigo, de sentir a Sua glória, o Seu poder. Oh, meu Senhor, muito obrigado, Senhor, pelas grandes bênçãos que o Senhor já tem nos proporcionado. Senhor Jesus, eu entrego, Senhor, o meu futuro, a minha vida, a minha casa em Tuas mãos, porque eu sei que estando em Tuas mãos, estará em boas mãos. O Senhor cuidará, o Senhor nos protegerá, o Senhor dará a bênção na entrada e na saída, nesta viagem, na ida e no retorno. Oh, meu Deus, eu quero agradecer de coração pelas bênçãos que o Senhor já derramou sobre nossas vidas, que o Senhor já fez sobre nossas vidas. O meu coração está calmo, está tranquilo. Esta pessoa que iniciou essa oração com a pressão tão alta, com essa dor de cabeça, e agora já não está mais sentindo dor de cabeça, e muito menos a pressão está alta, porque a Tua presença acalma os nossos corações. A Tua presença acalma o meu coração. A Tua presença, Senhor, é o que faz toda a diferença no nosso dia a dia. É o que faz nós jamais desistir, mas prosseguir nesta caminhada. Que possamos levar a Tua palavra, que possamos glorificar juntamente com aquele que serão abençoados, curados, que estarão contando o milagre, que nós possamos também glorificar e participar deste momento tão especial. Senhor Jesus, muito obrigado. Muito obrigado, Senhor. Eu não me canso de dizer muito obrigado ao Senhor. Ainda é muito pouco, pelo muito que o Senhor tem feito em nossas vidas. E eu glorifico ao Senhor por isto. Somente de deitar e levantar, abrir os olhos e ver a luz do dia. Ah, meu Deus, que milagre. Que privilégio, Senhor, de poder contar as bênçãos logo de manhã, agradecendo ao Senhor logo de manhã pelas bênçãos recebidas. Muito obrigado, Senhor. Muito obrigado pela Sua presença, pela vida dos nossos irmãos que oraram comigo neste momento. Continua conosco. Continua conosco, Senhor, decorrer desta oração. Eu te agradeço no nome santo de Jesus. E glorifico o teu santo nome. É o pedido que lhe faço. Amém.
1: Glorifico o teu santo nome.
0: É o pedido que lhe faço. Amém e amém, Senhor Jesus.
2: Senhor, meu Deus e meu Pai, nós te louvamos, te damos graça, honra e glória, Pai. Por mais essa rica oportunidade de entrar na tua presença, em oração, súplica, meu Pai, pela tua misericórdia. Senhor Jesus, não tenho palavras de gratidão pelo teu grande amor, pela tua misericórdia. Pai, eu te peço, Senhor, perdão dos nossos pecados, aquilo que nós pecamos contra ti, contra os céus e contra a terra. Pai, misericórdia, misericórdia, lava-nos com precioso sangue derramado lá na cruz do Calvário, Jesus querido. Nós somos falha, nossa natureza é uma natureza falha, Pai. Mas se humilhamos diante de ti, Senhor, para suplicar a tua misericórdia, a tua grandeza, o teu poder, meu Pai, eu te louvo, Jesus querido, por essa rica oportunidade de entrar no teu santuário em oração e clamar pela tua súplica, meu Pai. Estenda as tuas mãos ensanguentadas, Senhor. Lembra da tua misericórdia, do teu grande amor. Pai, a tua palavra me revela que o Senhor não veio pelos sãos, mas o Senhor veio pelos enfermos, meu Pai. O Senhor ainda fala que o Senhor não veio pelo justo, porque o justo não precisa de perdão, meu Pai. Mas o Senhor derramou o teu sangue para salvar a nossa pobre alma, meu Deus. Lembra do teu grande amor, da tua misericórdia. Lembra, Senhor, do Calvário, Jesus querido, ali no maior do sofrimento, Pai. Homem nenhum poderia fazer o que o Senhor fez por nós, Senhor. Por isso que nós temos que te dar graça, graças, graças, Senhor. E honras e glórias e louvores, meu Pai. Eu te louvo, Jesus querido, pela tua grande misericórdia. Eu te agradeço pela igreja, Deus e amor, meu Pai. Uma igreja que nasceu no teu coração, Senhor. Para que nós, Senhor, pudéssemos congregar a receber a tua misericórdia. Olha que coisa mais linda, meu Pai, a porta que o Senhor abriu para nós, meu Deus. Eu te louvo, eu te sou grata, meu Pai. Eu te louvo por a vida de cada jovem, Senhor. Lembra da tua mocidade no teu reino. Lembra dos adolescentes, das crianças, meu Pai. Vai abençoando as famílias sobre a face da terra. É tão lindo, meu Deus, ver uma família chegando para prestar um grande culto para ti, meu Pai. Salva as famílias, a terra, Senhor. Liberta aquele lar oprimido, meu Deus. Liberta aquele lar que está no cativeiro das trevas. Aquele lar que é vítima por obra de bruxaria, pelo demônio destruidor, Senhor. Lembra no teu grande amor, meu Pai. Vai derramando a tua graça soberana, vai derramando o teu poder, meu Deus. Repreenda a ira do diabo, Pai. Repreenda toda a fúria, toda a adversidade. Repreenda pelo poder do teu sangue, meu Pai. Quantos lares que o inimigo tem conseguido destruir, meu Pai. Mas em nome de Jesus nós te pedimos que haja uma reconciliação no meio da família. Que haja perdão, meu Pai. Estenda as tuas mãos, Senhor. Aquela irmãzinha, meu Deus, que sofre tanto, porque o esposo é contra dela servir a ti. Pai, eu te peço, vai de encontro dela agora. Converta o esposo dela, Pai. Liberta ele do mundo, da droga, da bebida, do jogo, da prostituição. Liberta aquela família daquele cativeiro terrível. Liberta pelo poder da tua palavra, Senhor. Quantas almas, Senhor, que estão no cativeiro, meu Deus. Liberta pela tua misericórdia. Vai derramando ricão, lama, vai derramando a tua graça soberana, vai derramando o teu poder, meu Pai. Eu já estou sentindo a tua presença maravilhosa. Pai, eu te suplico a tua misericórdia sobre a vida do pastor Norival de Almeida. Pai, vai de encontro do teu filho, aonde ele estiver naquele leito, meu Deus. Repreenda toda a fúria, Pai. Repreenda o espírito da morte, Senhor. Da vida e vida com abundância, meu Pai. Ele é um vaso tão precioso nas tuas mãos. Senhor, eu sei que ainda a jornada dele é muito longa, meu Pai. Eu creio que tu farás um milagre tão grande que todos irão dizer, mas como? Eu te peço, Pai, glorifica o teu grande nome. Apenas um olhar, meu Deus, e toda a enfermidade, Senhor, será esbanida pelo poder da tua palavra, pelo poder do teu sangue, meu Pai. Toca, toca no pulmão do teu filho. Toca, toca no mais profundo, Jesus querido. Repreenda, Pai, esta adversidade contra a vida do teu servo. Restaura a saúde dele, Pai. Glorifica teu grande nome, Senhor. Levanta ele para a tua glória. Pai, se o Senhor ainda tem almas para ser resgatado através do teu filho, faça uma grande obra, Pai. Confunda até a própria medicina, porque eu creio no milagre sobrenatural. Eu creio que tudo é possível para ti, meu Pai. Lembra, Pai, que o Senhor deixou escrito que nada, nada te é impossível, meu Deus. Realiza uma grande obra na vida do teu servo, na vida da cantora Débora, Pai, na vida do Davi filho, Davi neto, Senhor. Vai de encontro da família Miranda, Pai. Vai de encontro do Diego, do irmão André. Vai de encontro agora, meu Pai, da irmã Irene Miranda, nossa querida presidente. Alcança a diretoria, meu Pai. Livra, livra teu cílio, a tua cília. Joga por terra todo levante do inimigo, toda fúria e espírito de enfermidade. O Senhor te repreenda, Pai, livra, livra, livra teu cílio, a tua cília. Livra o pastor Renilton e a sua família, Pai, livra o pastor Marcos e a família, livra o pastor Osmar Antônio no país do Peru. Vai de encontro do teu filho, Pai, realiza uma grande obra, meu Deus. Eu creio que a pátria peruana será impactada pela tua graça, pela tua glória. Pai, confirma teu grande milagre. Abençoa o pastor Jere, Senhor. Ajuda ele, meu Pai, ali no país da África, Senhor. Abençoa, Pai, a saúde do teu servo. Abençoa sua esposa, seu filho, o pastor Wilson, Jesus querido. Repreenda todo levante do inimigo. Abençoa ele, a sua querida família, a irmã Maria José, meu Pai. Ai, derramando a tua graça soberana, Pai, eu já posso sentir a tua graça. Vai derramando, rica lamatune, rica lamaciclama. Pai, abençoa o pastor Fabrício Beata, cada país ali no continente, Pai, ali na Europa, Jesus querido. Alcança, Senhor, a nação europeia. Vai derramando a tua graça, Senhor. Vai derramando o teu poder sobre a grande África. Repreenda, Pai, todo levante, toda adversidade, meu Pai. Repreenda, Pai, tudo aquilo que não provém de ti, meu Pai. Eu creio no poder da tua palavra. Vai no encontro da grande Ásia, Jesus querido. Lembra da tua misericórdia. Guarda esta nação, Senhor. Lembra dos nossos irmãos que estão presos ali na China Vermelha, na Coreia do Norte. Pai, vai de encontro daquelas prisões, Senhor. Assim como o Senhor libertou a Pedro, Pai, liberta nossos irmãos, Senhor. Livra eles, meu Pai. Lembra do teu grande amor, meu Pai. Vai de encontro ali do Afeganistão, do Paquistão, na Arábia, nas Filipinas, meu Deus. Dá um grande livramento, meu Pai. Guarda, guarda teus filhos, tua filha. Vai derramando a tua graça, ricão, ama tudo e rica, lama se clama. Pai, eu creio que essas nações serão impactadas pelo poder da tua palavra. Guarda os missionários no país da Índia, Pai. Vai de encontro agora ali também no Oriente Médio. Pai, na Oceania, Jesus querido, aonde tiver um missionário pregando a tua palavra, meu Deus, usa para a tua glória, meu Pai. Conceda a tua grande vitória, vai derramando a tua graça soberana. Pai, estenda as tuas mãos sobre o país da Rússia. Senhor, quanto tempo já, meu Pai, lutando, meu Deus, tem misericórdia. Pai, repreenda a grande ira, meu Deus, joga o diabo por terra, meu Pai. Senhor, livra a Ucrânia, meu Deus. É uma nação tão pequenina, meu Pai, diante da Rússia, Senhor. Peleja nesta guerra, meu Pai, assim como o Senhor pelejou por Josafá. Senhor, eu creio que o Senhor não mudou, o Senhor é o mesmo. Pai, entra nesta batalha, repreenda a fúria do diabo, repreenda esse demônio sanguinário, repreenda pelo poder da tua palavra. Pai, socorra a Ucrânia, Jesus querido, oramos e clamamos pela tua misericórdia. Vai no encontro da América Central, lembra do teu grande amor, meu Pai. Lembra do país do Canadá, aquela porta da igreja, Deus e amor aberta. Pai, livra, livra, livra aquela nação tão oprimida, Pai querido. Lembra do teu grande amor, meu Pai. Repreendo, levante do inimigo naquela nação, Jesus querido. Guarda os teus filhos que ali estão trabalhando em prol da tua obra. Pai, abençoa também Estados Unidos. Pai, cada igreja, Pai, cada porta aberta, reclama, Tony, reclama. Vai de encontro, é, Senhor, de cada trabalho naquela nação. Senhor, guarda, guarda, guarda, Senhor, a nação americana, meu Pai, os mexicanos, meu Deus. Guarda teus filhos ali no país do México. Guarda teus filhos no país do Porto Rico, São João. Senhor, Salvador, Curaçao, Santo Domingo, meu Pai. São ilhas tão pequeninas, meu Pai. Trindade, Jesus querido, guarda essas nações debaixo das tuas mãos. Pai, que cada ilha, Senhor, lembra do teu grande amor, meu Pai. Vai derramando a tua graça soberana. Vai derramando uma nova unção, Senhor. Aviva a tua obra no meio dos teus anos. Traga um avivamento pentecostal. Aviva, aviva a tua obra, Pai. Aviva, Senhor, regenere, meu Deus. O expansão jovem, meu Pai. Levanta essa mocidade, Senhor. Levanta para a tua glória, meu Pai. O campo, a seara está madura, mas são poucos os ceifeiros, meu Pai. Lembra no teu grande amor, meu Deus. Levanta missionários, Senhor, com visão de almas, meu Pai. As almas estão sofrendo. Quantas mil almas por minuto que descem, meu Pai, para a sepultura. E aonde estão os missionários, Jesus querido? Levanta homens e mulheres, levanta jovens e adolescentes, levanta para a tua glória, meu Pai. Lembra no teu grande amor, meu Deus, aonde tem uma alma perdida, ali tem um campo missionário, meu Pai. Aquelas almas em volta da igreja, Senhor, alcança essas almas, Senhor. Repreenda essa fúria do diabo, repreenda o levante do inimigo que colocou no coração dessa pessoa, que já não adianta, que não tem mais jeito. Pai, repreenda esse demônio, repreenda esse espírito maligno de desânimo, meu Pai. Repreenda pelo poder do teu sangue. Assopra esse demônio da droga, assopra esse demônio do vício, assopra pelo assopro da tua boca e resgata aquela alma, Senhor. Vai derramando a tua graça, tu nem rica, lava, se reclama. A rica lama, tu nem rica lama, se reclama. Pai, vai abençoando a tua querida igreja. Pai, essa igreja tão amada por ti, meu Pai. Ajuda a nossa querida presidente. Pai, dê saúde para a tua filha. Eu sei que tem momentos que não é fácil, mas o Senhor nunca dará, meu Pai, uma cruz maior do que nós podemos carregar. Eu sei que o Senhor já capacitou a vida dela, da cantora Débora, do pastor Lorival. O Senhor já capacitou, Pai, o Davi Neto. O Senhor capacita agora também o Davi Filho, meu Pai. Capacita eles para ganhar almas, para granjar rica lamatune, rica lamacireclama. Pai, porque o teu propósito é alma, Senhor. É para isso que o Senhor veio, para libertar os cativos, meu Pai. O Senhor veio para libertar os oprimidos. Liberta esta pessoa nessa depressão tão profunda, nesta angústia, meu Pai. Essa pessoa não consegue consegue ter paz na alma. Pai, resgata essa vida. Repreenda, reclama, tune, reclama, se reclama. Pai, repreenda o inimigo. Pai, abençoa a fundação reviver. Abençoa cada projeto, cada porta aberta, meu Pai. Cada casa aberta, Jesus querido. Abençoa o projeto ali no sertão. Abençoa o trabalho nas escolas. Pai, abre porta onde não há porta. Eu creio, meu Deus, a rede que o Senhor mostrou para tua filha. Pai, abrangindo o grande Brasil. Eu creio nessa visão. Eu creio que o Senhor fala com a tua serva. Pai, dá ela a direção, meu Deus. Confirma teu grande milagre, meu Pai. Vai de encontro deste membro no teu corpo que está desanimado. Pai, o inimigo, ele luta, Senhor, até mesmo no pensamento, para dizer que ninguém o valoriza, meu Pai. Joga esse demônio por terra, porque cada um tem o valor diante de ti. Pai, vai de encontro dessa pessoa que passou pelo derrame, meu Pai. Restaura, Senhor, a saúde, o corpo físico agora. Repreenda essa paralisia no alto da cabeça, planta dos pés. Repreenda todo atrofiamento. Pai, repreenda pelo poder da tua palavra. Pai, essa pessoa desenganada do câncer, Senhor, o que é para ti, meu Pai? Operar um tumor canceroso, o que é para ti, meu Pai? Tocar agora naquela hérnia, o que é para ti? Curar uma aneurisma cerebral, o que é para ti? Restaurar um coração, um rim, um fígado, um baço, uma bile. Senhor Jesus, é coisa como nada. Pai, eu creio na restauração pulmonária. Pai, repreendo, levante do inimigo. Abre as portas, Pai. Abre as portas e repreendo o diabo. Repreendo, levante do inimigo, repreenda toda a fúria agora, em nome de Jesus. Satanás, o Senhor te repreenda. Todo espírito de enfermidade, saia, saia, saia, saia agora, pelo poder que há no sangue do Calvário, pelo poder da palavra. Pai, eu creio que tu és soberano, meu Pai. Tu és grande e maravilhoso, Senhor. Vai derramando a tua graça soberana. Pai, abençoa cada culto, cada concentração. Pai, usa teus ministros, Senhor. Usa, Senhor, usa tua filha e teu filho. Usa para a tua glória, meu Pai. É tão lindo ver o Senhor se glorificando. É tão lindo ver, meu Pai, um paralítico andar. É tão lindo ver o cego enxergar. Ver o mudo falar, um surdo ouvir, meu Pai. Mas o que é mais lindo, meu Deus, é ver almas com as mãos levantadas, reconciliando-te, aceitando, meu Pai. Não há milagre maior do que a salvação da nossa alma. Pai, salva aquela aquela família, ali no sítio, na fazenda, Jesus querido, ali nas ribeirinhas, meu Pai. Vai de encontro, Pai, também dos indígenas. Senhor, eu creio, rica lama tuni, rica lama siriclama. Pai, salva, salva os indígenas, Senhor. Liberta, cura, transforma, meu Pai. Faça deles, meu Deus, vaso de honra para a tua glória. Confirma teu grande milagre, meu Pai. Lembra daquela criancinha, ela não sabe dizer onde ela tem dor, Pai, mas eu creio que só o grito e o choro dela, que chega perante o teu trono, o Senhor é capaz de tudo, meu Pai. Eu sei que o Senhor discerne esse choro, Pai, vai de encontro dos pequeninos, livra eles do sequestro, livra, livra, meu Pai, livra aquele avião no ar, meu Deus, na Ucrânia, livramento de uma tragédia, livra os marinheiros em alto mar, meu Pai, lembra da tua misericórdia, alcança-se os caminhoneiros, os motoristas de ônibus, Pai, alcança os viajantes agora, meu Pai, guarda e livra de todo mal, meu Pai, acampa teus anjos em volta nas nossas casas, Pai, livra a moradia desse ouvinte, acampa teus anjos em volta da casa deles, guarda, Pai, encobre com teu sangue, abençoa esta noite de descanso e confirma teu grande milagre, meu Pai. Senhor, usa agora, meu Pai, usa, Senhor, o pastor que vai continuar orando, usa para a tua glória, Pai. Ama a tua graça soberana, em nome de Jesus. Amém. Deus que abençoe a todos, quem esteve com vocês até agora.
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1: Meu nome é Maria Sandra. Eu venho de São Leopoldo, da Vila Teresa. Eu tenho recebido muitas bênçãos, mas eu vou contar uma que é muito marcante para mim. Eu estava com começo de câncer no estômago e eu vindo na igreja, muito desesperada, muita dor, muito sofrimento, e fui revelada pelo vaso que estava pregando a palavra do Senhor e foi constatado pelo Espírito Santo que eu estava com começo de câncer. E depois disso, eu fui fazer uns exames e o doutor constatou os pontos que foi feito, tudo direitinho. O doutor chegou até a falar para mim, mas dona Maria, a senhora foi operada do estômago? Eu disse, não, doutor, mas foi na igreja que eu fui receber esse recado que Deus estava me curando. Eu estava aproximadamente um ano sofrendo com muita dor, desesperada. É uma dor diferente de qualquer outra dor que eu já tive no corpo. De lá para cá, nunca mais estou curada completamente. Não tem preço esse milagre que eu recebi na igreja através do servo do Senhor sendo usado pelos dons do Espírito Santo. Eu conheci Jesus através do programa Voz da Libertação em 1983. Eu estava na minha casa na janela e ouvi o programa sendo escutado por uma vizinha ao lado. E aquela voz começou a falar muito no meu coração. E daí, dali em diante, eu fui procurar a Igreja Deus e Amor. E sou muito feliz servindo a Deus nessa igreja. Tenho recebido muitos milagres. Esse é só um dos que eu recebi, mas muitos e muitos, tanto para mim, como para os meus filhos e para minha família. Olha, o que eu tenho para dizer para você que está escutando aí, não fique em dois pensamentos, venha. Venha que você vai receber, com certeza, eu digo isso porque eu recebi. E todos que têm chegado aqui, a gente vê que Deus opera, é lindo de ver. Deus levantou essa igreja como socorro para o necessitado, para o enfermo, para aquele desesperado. Mas venha, não fique em dois pensamentos. Eu creio que Jesus está te chamando através dessa voz, como me chamou. Meu nome é Maria Sandra. Eu venho de São Leopoldo, da Vila Teresa.
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3: 1:03.
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2: Meu nome é Fausto Marques de Melo, de Araxá, Minas Gerais. 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Estou frequentando a igreja há 7 anos. Aceitei Jesus. Foi um grande milagre que ele fez na minha vida. Graças ao nosso bom Deus e nosso Senhor Jesus Cristo. Eu creio só no poder do Deus Pai Todo-Poderoso. Ele me salvou, me tirou do mundo da prostituição, me tirou do vício da bebida, do cigarro, e hoje eu sou um obreiro da casa do Senhor, aqui em Araxá, Minas Gerais.
3: Meu nome é Zilda. Irmãos, eu conheci a IPDA tem 8 anos, que eu estou nesse ministério, graças a Deus. Grandes coisas Deus tem feito na minha vida. E creio que Deus vai continuar fazendo nesse ministério muito maravilhoso. Amém.
4: Meu nome é Fátima, moro na cidade de Joia. Encontrei Jesus Cristo através do programa de rádio A Voz da Libertação. Morava no interior e Jesus me curou do câncer. Eu estava com leucemia. 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Eu agradeço muito esse Jesus.
5: Sou Luiz Carlos, sou de Dracena. Conheci a Igreja Pentecostal Deus e Amor e eu estava desempregado, devendo pensão. Mas graças a Deus, através dessa igreja, Deus abriu as portas para mim. 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Meu nome é Luiz Carlos, sou de Dracena.
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0: Muito bom dia, queridos ouvintes, na paz do Senhor Jesus Cristo. Quem tem o prazer de vos cumprimentar é seu irmão em Cristo, presbítero Mário Ramos. Estamos iniciando aí Madrugada do Socorro de Deus. A palavra de Deus ao seu coração nesta madrugada. Seja muito bem-vindo nessa programação. E nós vamos juntos até às 5 horas da manhã, falando desse amor maravilhoso, que é o amor de nosso Senhor e Salvador Jesus Cristo. Fique conosco e com certeza você será abençoado pelo Senhor.
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0: Muito bem, queridos, lembrando que o nosso WhatsApp, que é o 119-8292-3392, está à sua disposição para que você possa enviar aí a mensagem de texto para nós, e nós com certeza estaremos orando, clamando a Deus em seu favor, em favor de toda a sua querida família. E também lembrando que os nossos telefones estão abertos, nossas linhas estão abertas, que é o 3208-2743, 3208-2743 ou 3208-2790.

0: aberta para que você possa participar, falar conosco, interagir conosco. Olha, Deus tem bênçãos para a sua vida, Deus tem uma resposta para as suas indagações, Deus tem vitória para a sua vida, meu irmão, minha irmã. Ligue para nós, 3208-2743, 3208-2790.
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0: Temos ouvintes já que estão conosco nesse momento, os primeiros momentos do programa Madrugada do Socorro de Deus. Alô?
3: Paz do Senhor.
0: A paz do Senhor Jesus, com quem eu falo?
3: É Carlos que está falando.
0: Ô Carlos, você fala de onde, meu querido?
3: Embu, São Paulo.
0: Ah, Embu, está próximo a nós aqui, Embu das Artes. E aí, irmão Carlos, o que nós podemos fazer pelo senhor nessa manhã?
3: Pedido de oração pela minha mãe, família.
0: Qual é o nome da sua mãe?
3: Cura da minha vista direita.
0: Carlos, oração por cura.
3: Colamento de retina.
0: Certo. Tá, já estou anotando aqui.
3: E
0: tá.
3: Família.
0: Carlos, oração por cura e por toda a família.
3: Isso.
0: Já anotei aqui, viu, irmão Carlos, tá? A partir das 2 horas estaremos naquela oração da madrugada. Estaremos apresentando aqui a você e toda a sua família em nome de Jesus.
3: Amém. Obrigado.
0: Tá bom? Deus abençoe. Muito bem, queridos ouvintes. 3208-2743, 3208-2790. Temos mais ouvintes na linha conosco. Alô?
4: Alô?
0: Com quem eu falo?
4: Com Ailton, evangelista.
0: Ilza.
4: Ailton.
0: Isso. Ailton Evangelista, você fala de onde, meu amado?
4: Eu falo de São Bernardo do Campo.
0: São Bernardo do Campo. Isso. Deus, povo abençoado, povo de São Bernardo.
4: É, pé da Caraíbas aqui.
0: Ah, que bênção. Maravilha, irmão Ailton.
4: Isso.
0: E me diga, o que nós podemos fazer pelo senhor?
4: Eu queria pedir oração.
0: Sim, tá aqui, já anotei aqui. Ailton de São Bernardo já está aqui na planilha de oração. Você mais alguém para nós orarmos?
4: Aí eu tenho família, pode colocar só.
0: Aí eu tenho família. De família. Tá aqui, tá anotado. Isso. Tá anotado, viu, irmão Ailton?
4: Tá bom.
0: Tá chegando bem nossa voz aí?
4: Tá chegando bem, limpinho.
0: Maravilha, maravilha. Continue ligado conosco, daqui a pouco já estaremos nessa oração, tá ok?
4: Tá bom.
0: Deus abençoe.
4: Amém.
0: Paz do Senhor. Muito bem, muito bem, muito bem, queridos. Temos mais alguém na linha conosco? Alô? Alô?
5: Alô?
0: Alô, com quem eu falo?
5: Oi, com quem eu falo?
0: Com tá chegando com bastante.
5: Oi?
0: Abaixa um pouquinho o volume do rádio. Dá pra você abaixar um pouquinho?
5: Bem.
0: Isso, agora melhorou. Fala seu nome para mim, por favor. Alô? Valci. Você fala da onde?
5: Eu falo aqui de Espírito Santo.
0: Do Espírito Santo? Que cidade que é, minha irmã?
5: É a cidade de Terra.
0: Ah, tá. Deixa eu colocar o nome da senhora direitinho aqui, tá? Espírito Santo. A senhora precisa de oração? Já tá aqui na planilha de oração o nome da senhora, tá?
5: Isso.

0: Eu acho que eu estou na igreja também, né? Mas estou lutando.
1: A senhora está na igreja?
0: Estou precisando de oração também, né?
1: Tá ok, meu irmão.
0: E também meu sobrinho estava na droga, profundamente com dado na droga, né?
1: Como é o nome? Como é?
0: Aí eu tô orando muito por ele.
1: Como é o nome
0: aí,
1: dele?
0: Essa semana ele ligou para mim. É, o nome dele é Júlio Alberto Júnior.
1: Tá ok, já anotei aqui.
0: Aí ele ligou para mim, já tem 3 meses que eu tô trabalhando.
1: Certo.
0: E já não olha mais para droga nem nada, e já vai começar a caminhar.
1: Já não está...
0: Estou orando, porque a vida dele foi muito difícil.
1: Mas ele não está mais usando as drogas?
0: Muito tempo. Diz ele que tem 3 meses que ele está usando. Ele já tentou matar ele várias vezes, solada.
1: Uhum. Amém, irmão. O poder da oração.
0: E Deus deu grande livramento. Ele disse no hospital, aceitou Jesus.
1: Sim.
0: Mas só que não tem novo, porque as drogas falam mais alto. Mas aí agora eu estou buscando a Deus.
1: Tá
0: e falei que eu não gosto, então ele vai ser um grande homem na vida.
1: Em nome de Jesus, tá?
0: Deus mostrou ele da igreja, ele vai ser liberto em nome de Jesus.
1: Amém. E agora vamos unir em oração pela vida dele, né? Para ele continuar firme. Na presença.
0: É, ele está ansioso, ele vem para mim todo dia.
1: Uhum. Tá certo, irmão.
0: Estou ajudando ele na oração.
1: Tá bom, já tá aqui já. Daqui a pouco já estaremos orando, viu, irmã? Em nome de Jesus. Tenho certeza que.
0: Ele é a mãe dele. A mãe dele chama Luzia.
1: Luzia, tá. Luzia também está aqui já na
0: oração. É o Joário também.
1: Tá bom, minha irmã. Tá ok. Estaremos daqui a pouquinho, estaremos orando. Ore conosco, tá bom?
0: Tá bom.
1: Deus abençoe. Fique na paz do Senhor. Muito bem, muito bem. 1h20. Você está bem? Você está na Madrugada do Socorro de Deus. É claro, programa Voz da Libertação, Madrugada do Socorro de Deus. Lembrando que nós estamos aqui na Avenida do Estado, 4568. Aqui estamos aqui pronto para receber a você e a sua querida família, nos cultos que acontecem diariamente na nossa igreja pentecostal Deus é Amor. 1h21, vamos ao quadro agora, o quadro famoso que nós temos aqui todos os dias, né? Pão Diário, pastor Lorival de Almeida, trazendo essa reflexão maravilhosa, aí, autoajuda ou ajuda do alto. Vamos ouvir.
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3: Autoajuda ou ajuda do alto? Olha, ouvintes, a Bíblia fala, eu tenho uma tradução da Almeida, século 21, e curam superficialmente a ferida do meu povo, dizendo, paz, paz, mas não há paz. Jeremias 8, versículo 11. Ah, preciso falar um pouquinho da situação de Judá, né? Já que estou falando do capítulo 8 de Jeremias, a situação desse povo era uma situação pecaminosa, era uma situação de desastre, distanciamento de Deus completo. O profeta do Senhor olha para a nação e vê o que? Iniquidade, cheiro de destruição e cheiro de morte. E Deus o convoca, olha, você vai advertir esse povo. Mas parece que o povo não estava disposto a dar ouvidos ao que o profeta falava. Pelo contrário, a gente vê que o pecado havia endurecido o coração das pessoas, havia petrificado o coração daquela gente, pessoas que passaram a amar mais o erro do que o acerto, do que a verdade, pessoas que gostavam de ouvir coisas que lhes faziam bem, não é? O que não é diferente nos dias de hoje. As pessoas gostam de ouvir o que faz bem para o seu próprio ego, não é? As pessoas gostam de ouvir o que parece ser a verdade, que vão ser abençoadas sempre, que estão bem, vocês são tremendos, olha, vocês haverão de prosperar, olha, esperem para ver o que Deus fará, será uma coisa tremenda, pode ficar sossegado, Deus, as pessoas gostam de ouvir isso, mesmo sabendo que estão em pecado, mesmo sabendo que estão completamente caminhando na direção do desastre, né, por viver uma vida de iniquidade, mas parece que gostam de ouvir, em muitos casos, mentiras, não é? Aparece Jeremias e fala de juízo. Vêm os que não são de Deus e falam de vitória, e falam de bênçãos, não é? Ah, Jeremias vem e fala: minha gente, olha, era o mesmo que se João Batista pudesse falar com aquele povo, falaria: arrependei-vos, arrependei-vos. Basta dessa vida de religiosidade, essa vida de fachada, essa vida de festividades vazias. Vocês precisam trilhar os caminhos do arrependimento. Não ouviam. Não ouviam. O profeta dizia: olha o que está acontecendo. Deus está permitindo, porque Deus quer que vocês abram os olhos. Deus quer que vocês saiam dessa vida errada que vai conduzir vocês cada vez mais para o profundo da miséria. Isso não é paz. Aí apareciam os profetas da autoajuda, não da ajuda do alto, os profetas que só pregavam o triunfalismo, né? E viam: não, está tudo bem, está tudo certo, vocês vão ser abençoados, pode ter certeza que vocês estão tomando posse das bênçãos de Deus. E uns diziam: não, Jeremias é um salgadão, Jeremias é um salgado, Jeremias é um alienado. Vamos fazer o seguinte, deixa Jeremias para lá, porque ele é da geração antiga. Vamos pegar um negócio aqui que está mais suave para nós, não é? Olha, ouvintes, não existe coisa pior para um povo. Não existe desgraça maior do que religião que as afaste de Deus. Isso está acontecendo em nossos dias. É preciso falar um pouquinho mais a respeito do arrependimento. É preciso falar um pouquinho mais a respeito da humilhação, do juízo. João Batista apareceu dizendo: arrependei-vos, Jesus veio, arrependei-vos. A Bíblia Sagrada fala já, até através de Paulo, né, sobre o arrependimento. Não temos condições de viver uma vida dissimulada como estamos vivendo. Eu, sinceramente, ouvintes, entendo que muitas pessoas parecem que se a pregação não for aquela pregação tipo vamos triunfar, é apenas um estimulante, eis que coisas boas e tremendas vão acontecer, as pessoas não gostam do culto, não é? As pessoas hoje gostam de ouvir isso: não, vocês já são mais que vencedores, acabou, não tem para ninguém, não é? É claro que quando se está com Deus podemos falar isso. Mas quando as pessoas parecem não prestar atenção ao que está acontecendo à sua volta, vive uma vida totalmente em pecados, em iniquidades, totalmente fora do projeto de Deus, o que é preciso? É preciso pregação de arrependimento com sinceridade? Ou você quer continuar ouvindo a essa questão das festinhas daqui e dali, os louvorzões, vigilhões, essa coisa que não leva quebrantamento para o coração, palavras de falsos profetas que pronunciam a vitória enquanto a derrota está te consumindo, pronunciam aí prosperidade enquanto você morre na sua miséria, pronunciam aí, eu diria, tanta coisa que não estão essas coisas acontecendo e você continua acreditando nessa falsidade profética. É hora de abrir os olhos. É hora de nós pararmos um pouco com tantas festas. Festas que eu digo são festas que não levam a nada, a não ser a uma bagunça, a não ser a uma distorção teológica, não é? É hora de parar com tantas festividades, pensando que podemos iludir Deus dessa forma, e pedimos a Deus para vir para o nosso lado, nos arrependermos dos nossos erros e recebermos dele tudo que nós precisamos. A verdadeira religião é descobrir a vontade de Deus e enquadrar-se nela. Mesmo que isso nos faça mudar radicalmente a nossa vida. Tem muita gente que pensa: não, o evangelho é um chamado para eu ser rico, o evangelho é um chamado para eu ser feliz eternamente, o evangelho é um chamado para eu ser a pessoa mais bem-sucedida de todo o planeta, o evangelho é um chamado para que eu nunca mais sofra, eu não vou sofrer mais, chega disso. Olha, ouvintes, o evangelho pode passar por isso sim, não resta a menor dúvida, mas o evangelho é um chamado para andarmos com Deus, o evangelho é um chamado para tomarmos a nossa cruz de cada dia. Se nós olharmos por toda a extensão da palavra de Deus, o homem é chamado a se ajustar à vontade de Deus. Evidente que anúncios de coisas boas podem acontecer para o povo de Deus. É evidente que nós, como povo de Deus, e sempre digo isso, como povo de Deus, nós temos direito de assentarmos à mesa. Então nós podemos desfrutar de verdadeiros banquetes. O que nós não podemos é continuar pregando ou ouvindo coisas para trazer popularidade para nós mesmos, sem falarmos da verdadeira vontade de Deus, sem falarmos da expressão máxima, eu diria, da vontade do Senhor, sem sermos profetas do engano, sem sermos profetas do triunfalismo e da prosperidade, eu diria, às vezes, mentirosa, não é? Devemos sim ouvir a palavra de Deus e entender que Deus tem muitas coisas boas para nós, sim. É bom ouvir coisa boa, sim. Mas não é só isso. Devemos ouvir o que Deus realmente está falando conosco, não é? Devemos ouvir o que é e saber o que é que o nosso Deus quer da gente. Se não, cedo ou tarde, teremos de pronunciar a triste sentença que está ainda no livro de Jeremias, no próprio capítulo 8. Quer pronunciar? Ou seja, a oportunidade veio, não houve conserto, continuamos perdidos. O juiz está mais próximo agora e continuamos perdidos. É isso que você quer falar? É isso que você quer ouvir? Não, não é. Então acerta a sua vida com Deus, viu? Acerta a sua vida com o Senhor. Eu tenho certeza que Deus tem muitas coisas boas para todos nós, não é? Mas tenho certeza que a palavra de Deus, em momentos que precisamos dessa terapia, dessa palavra que é terapêutica, mesmo passando pelo processo da disciplina, ela nos é boa. Nos é boa. Nós não vamos de forma alguma varrer para baixo do tapete os nossos pecados, as nossas iniquidades e morrer perdidos nas nossas transgressões. Pelo contrário, nós queremos que o nosso Deus faça com que enxerguemos todas as nossas situações que precisam de mudança e que passemos a viver as exigências morais e espirituais que Deus propõe a todos nós. E não essa vida proposta por falsos profetas, enganadores, profetas do triunfalismo, enfim, coisas dessa natureza. Muitas pessoas estão pensando de forma equivocada a respeito de Deus. Deus é santo, continua sendo santo, e Deus exige do seu povo santidade. Sede santo, diz o Senhor. Eu sou santo. Então, ouvintes, olha, a coisa da superficialidade está aí. A questão desse triunfalismo que se quer dizer, dessa prosperidade que tanto se fala, sem nenhum embasamento, sem nenhum tipo, eu diria, de estrutura bíblica. Isso não existe. Então examine-se diante de Deus e acerte a sua vida com Ele. E Deus vai te abençoar, sim. Nós podemos falar das coisas boas de Deus e Deus tem coisas muito boas. Mas nós temos que ver que a nossa ferida, ela tem de ser curada para que tenhamos paz. Os nossos pecados têm de ser perdoados para que tenhamos paz. Para isso, nós devemos ouvir o que Deus está falando. Para isso, nós temos que erradicar completamente os pecados que nós estamos vivendo. Senão, estaremos caminhando, infelizmente, na direção do desastre. E às vezes, para muitas pessoas, esse desastre acaba sendo um desastre sem volta. É uma realidade. Volte-se para Deus e Deus certamente vai te abençoar, sim, e vai te abençoar. Muito.
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1: Muito bem, queridos, 1:37, você está sintonizado na Rádio Deus e Amor, programa Madrugada do Socorro de Deus. E temos ouvintes que estão interagindo conosco através do WhatsApp, lembrando que o nosso WhatsApp, que é o 11-98292-3392, 11-98292-3392. Estamos aqui com a nossa irmã Lúcia, que é de Itaboraí, Rio de Janeiro. Ela está aqui mandando uma mensagem para nós, pedindo oração aí para ela, né? Pra Lúcia Nascimento, para Camila, Leonardo, Lucas e toda a família. Estaremos orando sim por você, viu, irmã Lúcia, em nome de Jesus. Fique sintonizado ou sintonizada. Daqui a pouquinho estaremos clamando a Deus a partir das 2 horas, tá? Temos mais ouvintes que estão conosco aqui. Nosso irmão Patrick e a Milane estão pedindo oração pelo seu casamento. Deus abençoe. Estaremos orando sim pelo seu casamento, viu, irmãos, tá? Estaremos nesse propósito de oração. O Luiz Felipe também, ele mandou aqui a paz do Senhor para nós, nos desejou uma ótima madrugada na graça do Senhor Jesus. Para você também, viu, Luiz? Deus abençoe sua vida. Continua conosco, tá? Continue conosco nessa madrugada, que Deus, ele tem uma palavra para sua vida, para o seu coração, para toda a sua família. Deus abençoe também nosso irmão Flávio, de Goiânia, que também está aqui sintonizado e está pedindo oração por ele e por toda a sua querida família. Estaremos orando por você sim, Flávio, e por todo o povo aí de Goiânia, em nome do Senhor Jesus. Aqui nosso irmão Domingues também sinalizou para nós aqui, pedindo oração por ele e por toda a sua família. Deus abençoe, estaremos clamando. A nossa irmã Ana Clélia também, ela nos mandou aqui uma mensagem. Nossa irmã Ana Clélia, ela mora em Fortaleza, um povo cearense, aqui sintonizado conosco. Ela mora no bairro do Jardim Castelão, Ela está aqui pedindo oração aqui para ela, para a família, para que nós oremos, né? Pelo seu filho Gabriel, né, pela sua vida espiritual, e também pela sua vida financeira, sentimental. Também ela pede oração aqui pela a Maria Cristina, pela Clévia, pela Márcia do Nascimento, pela Bruna, também pela Diana Lopes e pela Rejane de Lima Correia. Já está aqui sinalizado, estaremos orando sim em nome do Senhor Jesus. Minha irmã Ana Clélia, Deus abençoe pela sua audiência e todo o povo aí de Fortaleza aí, do Ceará, todo o povo do Ceará de Fortaleza. Deus abençoe a sintonia de todos vocês nesta madrugada do socorro de Deus. 1:41.
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1: Olha, quando são 1:41, gostaria de ouvir um testemunho também, para aumentar a nossa fé. Talvez eu estou falando com pessoas que estão neste momento, talvez passando aí por alguma dificuldade, algum momento de angústias, né? Ou aquele momento em que a pessoa não sabe o que fazer. Está diante de uma barreira, diante de uma porta fechada, decisões a ser tomadas e não sabe o que fazer. Então, gostaria de ouvir um testemunho neste momento para que a nossa fé seja aumentada e entendermos que Deus, Ele ainda trabalha, o nosso Deus, Ele trabalha no impossível para nós homens e é possível para Ele. Vamos ouvir um testemunho neste momento para que a nossa fé seja edificada no Senhor.
4: O meu nome é irmão Magno, eu sou do Ceará. Antes de 2008, eu vivia uma vida de crimes, de droga, de assaltos, praticava muito assalto à mão armada, eu só vivia em delegacias, desse área, de menor, de maior, fui preso. Até que em 2008, eu tive numa igreja evangélica, eu descobri um novo mundo, uma alegria muito ardente no coração, né? O Senhor disse que me fez sonhos, me fez promessas, tive um casamento, eu tive várias conquistas, mas em determinado momento eu me afastei da presença do Senhor, acabei dando lugar, né, ao inimigo, né, às minhas próprias vontades. E aí o inimigo destruiu a minha vida, perdi emprego, trabalho, casamento, passei mais ou menos uns 5 anos afastado de Deus. Eu vim para São Paulo no intuito de melhorar a minha vida ou piorar de uma vez só. Então, quando eu cheguei aqui em São Paulo, eu já sofrendo demais, morando na Praça da Sé, eu estava morando na rua, estava morando nos albergues, no crack, na droga, né, na prostituição, sofrendo demais, chorando, né, querendo sair daquela vida. Eu cheguei aqui na Igreja Pentecostal Deus e Amor. Em 2023, mais ou menos, que eu cheguei aqui na secretaria, pedindo ajuda, pedindo internamento, pedindo um socorro, porque eu estava cansado do pecado, cansado da vida errada, cansado de sofrer. Foi aonde a Igreja Pentecostal Deus Amor me estendeu a mão e eu fui internado. Passei mais ou menos 6 meses e, para a glória do Senhor, desde quando eu saí do internamento, que eu estou liberto do crack, Jesus Cristo me restaurou, me transformou e me libertou. Já faz 2 anos eu estou liberto da vida errada, estou liberto da prostituição. E hoje eu senti de Deus de contar o meu testemunho. Hoje eu tenho uma vida normal, hoje eu tenho a minha casa, 1 ano de carteira assinada como segurança, vivo bem. Hoje eu sou reconhecido como cidadão lá na minha cidade onde eu moro. Então hoje eu agradeço muito a Deus, a Jesus Cristo e à Igreja Pentecostal Deus e Amor, que hoje eu congrego. E para a glória do Senhor, agradeço muito a Deus e aos homens de Deus que aqui residem, aos pastores. Você que está me ouvindo, está na mesma situação que eu vivia, escravo, na droga, no álcool, na rua, seja lá o que for, aprisionado, sem esperança, lutando, muitas das vezes sozinho, ou mesmo tendo ajuda de pessoas, ela não consegue, porque tem situações que é só o Senhor Jesus Cristo que pode libertar, que vai te tirar. Então, o Senhor Jesus Cristo pode te libertar, te restaurar. Salmo 37, versículo 5. Entrega o teu caminho e a tua vida ao Senhor. Confia nele e ele tudo fará. Vem para Jesus, tá bom? Deus te abençoe. Fica bem e fica na paz. Jesus te ama. Meu nome é Magno da Silva Soares. Hoje eu moro em Guanazes, São Paulo.
1: Muito bem, queridos. Olha, que testemunho maravilhoso. Prestou atenção, ouvinte? Olha, o Magno, ele era um caso perdido, né? Humanamente falando, na visão humana, seria um caso perdido. Uma situação bem complicada na vida desse rapaz, que nos traz aí algumas lições para exaltar ao nome do Senhor, e para que nós possamos compreender que para Deus não está perdido. Eu disse que o Magno era um caso perdido na ótica humana, né? Na ótica humana. Mas temos um Deus que restaura, que levanta, que coloca de pé, que traz novamente a vida, né? Nosso irmão Magno conheceu a Cristo, teve uma vida completamente transformada, uma vida abençoada. E por aí nós já entendemos que quando vacilamos na nossa vida com Deus, nós acabamos colhendo frutos, ou seja, espinhos, na verdade, né? Acabamos colhendo espinhos. Foi o que aconteceu com o Magno, né? De repente, já uma vez conhecendo a verdade, conhecendo a Cristo, ele deu uma vacilada na vida espiritual, na vida com Deus, e acabou retrocedendo, voltando para trás. E a Bíblia diz, queridos, que quando alguém conhece e volta para trás, o estado desse homem fica pior do que o primeiro. E o estado do Magno foi lamentável, né? Chegou ao ponto de se envolver com drogas, morando na rua, olha, já vivendo uma vida completamente transtornada pelo pecado, vivendo uma vida dissoluta, né? Uma vida sem morte. Mas graças a Deus que ele caiu em si. Ele chegou um momento que ele não queria mais aquilo. Ele precisava de Jesus, precisava ter a vida mudada, transformada. E voltando a dizer, sobre a ótica humana, talvez na ótica humana dele mesmo, já não tinha mais jeito, não tinha mais condições, já não conseguia fazer mais nada. Mas Deus, ele é maravilhoso. As mãos do Senhor, elas estão estendidas para levantar aquele que vai até ele. A Bíblia diz que Deus, ele não lança fora de maneira nenhuma aquele que vai até ele. E o Magno, então, foi até Cristo, foi até o Senhor, compareceu na igreja Deus em Amor, procurou ajuda, procurou as orações dos santos, olha, e Deus restaurou a vida dele. Deus transformou a vida desse jovem novamente, lhe concedendo mais uma oportunidade, levantando a sua vida, e hoje ele está completamente liberto, está na presença de Deus, vivendo uma vida normal, trabalhando, morando numa casa. Olha, Deus, ele muda, ele transforma. Eu quero dizer a você, meu querido ouvinte, que nada está perdido. Quando Deus, ele toma o partido das nossas vidas, há uma transformação, há uma vitória, há algo maravilhoso que pode ocorrer na sua, na minha, na nossa vida. Quando nós permitimos que Deus tome a direção, que Deus entre, que Deus trabalhe, quando nós abrimos o nosso coração. Olha, a Bíblia diz no livro de Apocalipse, o Senhor Jesus, ele diz assim, olha, eis que estou à porta e bato, se alguém abrir a porta, eu entrarei, cearei com ele, e ele ceará comigo. Então o Senhor, ele bate a porta e ele quer entrar, e quando Jesus, ele entra, meu irmão, minha irmã, mudanças acontecem, mudanças, melhor dizendo, acontecem, mudanças vão acontecer na sua vida quando abrires a porta, quando deixar ele entrar. Ele quer entrar, ele quer transformar, ele quer fazer algo maravilhoso na sua vida. Faça aí como o Magno fez, se volte para Cristo, procure ajuda que vem do alto, porque o Senhor, ele está com as mãos estendidas e ele está te tomando pela tua mão e te sustentando. Abre a porta do teu coração. 1:50.
5: Pessoas estão morrendo no mundo sem salvação. O que você está fazendo para impedir isto? Fale de Jesus para alguém agora, antes que seja tarde demais. Quem ganha almas, sábio é. E disse-lhes Jesus, ide por todo o mundo e preguem o evangelho a todas as pessoas. Quem crer e for batizado será salvo, mas quem não crer será condenado. Estes sinais acompanharão os que crerem. Em meu nome expulsarão demônios, falarão novas línguas, pegarão em serpentes, e se beberem algum veneno mortal, não lhes fará mal nenhum. Imporão as mãos sobre os doentes, e estes ficarão curados. Marcos 16, de 15 a 18. 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
1: Muito bem, queridos, 1:51. Você está bem? Você está na Rádio Deus é Amor, Madrugada do Socorro de Deus. Chegou aquele momento de nós aprendermos mais um pouquinho da Palavra de Deus. Bíblia em Foco, neste momento, pastor Anderson Neres, ele está trazendo aí uma mensagem maravilhosa na nossa programação Bíblia em Foco.
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9: A paz do Senhor Jesus, irmãos, ouvintes do programa Voz da Libertação. Aqui quem vos saúda é o seu irmão em Cristo, pastor Anderson Nares, para mais um momento de reflexão. Nesse instante eu quero falar acerca da acepção de pessoas. Curiosamente, no meio dos cristãos, existe um hábito de fazer acepção de pessoas, quando na realidade não devia existir. A Bíblia ensina que Deus não comete esse tipo de prática. Como filhos de Deus, devemos imitá-lo. Atos 10:34 diz que Deus não faz acepção de pessoas. Mas sabe por que essa prática existe no meio dos filhos de Deus? Tiago, irmão de Jesus, na sua epístola, no capítulo 2, no verso 1, ele explica. Ele diz: meus irmãos, não tenhais a fé do nosso Senhor Jesus Cristo, Senhor da glória, em acepção de pessoas. No verso 4 ele diz: porventura, não fizestes distinção dentro de vós mesmos? E não vos fizestes juízes de maus pensamentos? A prática da acepção de pessoas é um fruto de um espírito que produz julgamentos, pré-julgamentos, preconceitos, que são influenciados por fatores externos e também internos. Tiago, ele repreende aqueles que julgam pela aparência exterior, colocando a figura de um homem abastado em riquezas, sendo desejado, e outro pobre de recursos, sendo desprezado. O verso 9 nos diz que a prática da acepção de pessoas, ou seja, o julgamento pela aparência, ele se constitui pecado. Jesus deu um grande exemplo de amor e misericórdia, sendo solidário com todos, não excluindo ninguém, muito menos fazendo a distinção pelo julgamento próprio. Isso não significa que o mestre lhe aprovava as práticas pecaminosas, nem que ele apoiava o erro, porém Jesus aceitava e aceita a qualquer um que vier a ele. João 6, verso 37. A dignidade de Deus é vertical e a dignidade do ser humano é horizontal. Devemos amar a Deus sobre todas as coisas e o nosso próximo como a nós mesmos. O amor de Deus em nosso coração é o antídoto contra a prática pecaminosa da acepção de pessoas. Só uma pessoa que ama a Deus e que entende que é amada também consegue amar o seu próximo.
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0: Muito bem, queridos, 1:58, Deus abençoe a sua audiência, pode chorar, pode contar para Ele, porque Ele tem respostas para as nossas vidas, pode confiar, pode acreditar que o Senhor é maravilhoso. Já quero te convidar para você já se preparar, vai se preparando aí, porque daqui a pouquinho já estaremos orando, viu meu irmão, minha irmã, estaremos já clamando ao Senhor, daqui a pouquinho estaremos buscando a face do Senhor nosso Deus na oração da madrugada. Essa é uma oração importantíssima para nós buscarmos a presença do Senhor. Vamos fazer o seguinte, nós vamos aos intervalos, nós vamos às interação das emissoras e eu já retorno com todos vocês já na oração da madrugada. Já se prepara aí que daqui a pouco já estaremos buscando a face do Senhor. Até já.
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5: 2 horas.

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2: Muito bem, queridos, chegou o momento de nós buscarmos a face do Senhor nesta madrugada. Olha, Salmo capítulo de número 18, verso de número 6, nos informa o seguinte: na angústia, invoquei ao Senhor e clamei ao meu Deus. Desde o seu templo ouviu a minha voz e os seus ouvidos, aos seus ouvidos chegou o meu clamor perante a sua face. Clamei ao Senhor e ele me ouviu. Chegou aos seus ouvidos o meu clamor perante a sua face. É o que vamos fazer agora, buscar a face do Senhor nosso Deus. Clamemos a Deus, querido ouvinte, clamemos ao Senhor. Senhor meu Deus, Senhor meu Pai, mais uma vez nós se colocamos na sua presença. Mais uma vez, ó Deus, nós pedimos a sua graça, a sua misericórdia. Mais uma vez, ó Pai, nós se colocamos diante de ti, porque o Senhor é bom e a sua misericórdia ela dura para todo sempre, ó Deus. Senhor meu Deus, Senhor meu Pai, perdoa nossos pecados. Perdoa, meu Deus, as nossas faltas. Tenha misericórdia, meu Deus, de cada um de nós, Senhor. Tenha misericórdia, meu Deus, de tudo quanto nós fizemos que não te agradou, Senhor. Porque somos pecadores e precisamos de ti a cada dia, a cada momento. Senhor, meu Deus, Senhor, meu Pai, quero apresentar em tuas mãos todos os nossos queridos ouvintes. Quantos irmãos agora, quantas irmãs nesse momento, ó Deus, estão orando conosco, estão clamando, estão pedindo, ó Deus, a sua intervenção divina. Quantos, ó Deus, agora estão com os joelhos dobrados, estão, meu Deus, com o rosto em pó, pedindo, ó Deus, a sua intervenção. Meu Deus, eu te peço, Senhor, nesta manhã, que o Senhor visite a cada pessoa, Senhor. Que o Senhor olhe agora, meu Deus, para alguém que está com o coração aflito. Alguém, ó Deus, que neste momento está com o coração...

são portas cerradas, são momentos terríveis. Meu Deus, mas essa pessoa neste momento se volta para Ti em oração, entendendo, ó Deus, que o Senhor é o socorro. O Senhor, meu Deus, pode fazer uma obra maravilhosa. Aquilo, meu Deus, que nós homens não conseguimos fazer, Senhor. Coisas que nós homens não conseguimos executar, meu Pai, mas entendemos que o Senhor faz, o Senhor pode. Senhor, meu Deus, Senhor, meu Pai, visita neste momento cada lar, cada família. Meu Deus, visita os casais. Visita, meu Pai amado, os lares que precisam de uma restauração, de uma recuperação, Senhor, dentro dessa casa, dentro desta família. Ó, meu Deus e meu Pai, Deus soberano, eu quero apresentar, ó Deus, em Tuas mãos, todos os nossos irmãos que já ligou para nós aqui, meu Deus, nos primeiros momentos do programa, Senhor. Pessoas como Carlos, Senhor, que pede oração por cura, pela sua mãe, pela sua casa, pela sua família. O Ailton também, ó Deus, que busca o Senhor pela sua família, meu Pai. Apresentamos em Suas mãos. Ah, meu Pai, nossa irmã Valci também, meu Pai. Toma em Tuas mãos. Visita o João Júnior, Senhor, que precisa de uma libertação, uma transformação. Quantas vidas, quantas pessoas, meu Pai amado, tem sinalizado através do telefone, através do WhatsApp, Senhor. Porque precisam, ó Deus, de um milagre. Porque precisam, ó Deus, de uma vitória. Precisa, meu Deus, de um refrigério. Ó Deus soberano, Deus maravilhoso, venha colocar as Tuas mãos, vem manifestar, ó Deus, o Teu grande poder, de uma maneira maravilhosa, de uma maneira especial, na vida desse homem, dessa mulher, meu Deus, desse jovem, essa moça, esse moço, Senhor, que agora também está orando comigo, que está, meu Pai, sintonizado nessa programação, que está precisando de uma vitória, está precisando, meu Deus, de uma porta aberta. Jesus querido, Jesus amado, estende as Tuas mãos, eu te peço neste momento, Senhor. Ó, meu Deus e meu Pai, eu te clamo, meu Deus, por aquelas pessoas que estão agora hospitalizadas, Senhor. Pessoas que estão num leito de dor, pessoas que agora, meu Pai, estão na UTI. Meu Deus, tenha misericórdia. Meu Deus, venha colocar as Tuas mãos sobre cada vida, sobre cada pessoa, Senhor. Ó, meu Deus e meu Pai, aqueles que estão, ó Deus, desenganados pela medicina, estão desenganados, Senhor, pelos recursos humanos, Jesus amado, nós cremos no Seu poder, que o Senhor pode restaurar, que o Senhor pode trazer vitória, curas, milagres sobre a vida desta pessoa, meu Pai. Deus soberano, Deus misericordioso, Senhor, eu oro, meu Deus, nesse momento, por pessoas também, ó Pai, que estão privadas da sua liberdade, pessoas que estão numa penitenciária, estão num cárcere, Senhor. Quantos agora, meu Pai, estão, ó Deus querido, numa prisão, estão agora, ó Pai, numa cela. Jesus querido, estende as Tuas mãos para transformar essas vidas, visitando agora, Pai, essa prisão feminina, essa prisão masculina, essa, meu Pai, esse lugar aonde, meu Pai, estão os menores, Senhor, a Fundação Casa, meu Deus, visita neste momento, meu Deus, a cada vida, a cada pessoa, trazendo, ó Deus, uma real libertação, uma real transformação. Ó, meu Deus e meu Pai, manifesta, Senhor, meu Pai, a Tua misericórdia, a Tua graça, Senhor, Senhor, meu Deus, Senhor, meu Pai, olha, meu Deus, por aqueles também que estão oprimidos, no vício das drogas, Senhor. Os que estão, meu Pai, lutando para abandonar, meu Deus querido, esse hábito e não conseguem, meu Deus. Nós levantamos agora um clamor por essas vidas, por essas pessoas, Senhor, para que o Senhor liberte esse homem, liberte essa mulher, liberte esse jovem, essa moça, esse moço, do vício, meu Pai, que lhe corrói a alma. Meu Deus e meu Pai, manifesta, Senhor, o Teu poder nesta hora de oração, Senhor. Ó Deus soberano, ó Deus misericordioso, aqueles que estão nas ruas, Senhor, aqueles que estão na sarjeta, meu Deus, transforma essas vidas, manifesta, Senhor, meu Deus, a Sua misericórdia, salva, meu Pai, libera.

amor, Deus de misericórdia. Olha, meu Deus, por aqueles que estão, Senhor, meu Pai, também oprimidos no vício da bebida alcoólica. Meu Deus, quantos pais de família, quantos homens, quantas mulheres, Senhor, oprimidas por esse vício e não conseguem abandonar, meu Deus. Quantos, ó Deus, já têm gastado tudo que têm, as suas economias, o seu dinheiro, o seu salário, meu Deus, para sustentar algo, meu Deus, que não traz nenhum benefício. Jesus querido, Jesus maravilhoso, estende as tuas mãos, Senhor. Tu és o Deus libertador, Tu és o Deus que liberta, que transforma, que faz maravilhas, Senhor. Oh, meu Deus e meu Pai, aonde, meu Deus, eu não posso colocar a minha mão, o Senhor pode, meu Pai. Sim, Senhor, por isso, ó Deus, que nesta madrugada nós estamos clamando. Por isso, ó Deus, que nesta manhã nós estamos pedindo, aleluia, a sua intervenção divina agora, meu Pai. Deus de amor, Deus de misericórdia, Senhor, visita agora, Pai, os orfanatos também, visita os asilos também, Senhor. Visita, meu Deus, as casas de recuperação, aonde estão ali os recuperando. São pessoas que querem abandonar a vã maneira de viver. Oh, meu Deus e meu Pai, e eu clamo aqui agora, pedindo, ó Deus, a sua ajuda, Senhor, a sua intervenção divina neste momento, meu Pai, por esta vida, por esta pessoa. Oh, meu Deus amado, abre o céu, Senhor, abre os céus nesta hora, abre as comportas celestiais neste momento, meu Deus, para operar sobre cada vida, para operar, meu Deus querido, sobre cada pessoa, meu Pai. Deus soberano, Senhor, eu oro, meu Deus amado, também pelos nossos irmãos, meu Deus querido, aqui pela nossa diretoria. Oh, meu Pai amado, os nossos irmãos que estão na luta, na peleja, na batalha, Senhor. Eu oro, Pai, pela vida do pastor Lorival de Almeida. Meu Deus, toma em tuas mãos o teu servo. Eu clamo a ti, Senhor, meu Pai querido, para que o Senhor restaure, para que o Senhor dê vitória. Meu Deus, meu Pai amado, atende, Senhor, ao nosso clamor nesta madrugada, neste momento de oração, Senhor. Deus de amor, Deus de misericórdia, Senhor, Senhor, Senhor, visita neste momento aqueles também que já estão na antessala da cirurgia. São pessoas, meu Pai amado, que vão sofrer uma intervenção cirúrgica. Jesus amado, visita neste momento, coloca tuas mãos, usando, Senhor, a mão dos médicos, ó Deus. Deus soberano, Deus maravilhoso, através da oração, Senhor, eu creio que as tuas mãos estão se movimentando. Oh, meu Deus, milagres estão acontecendo neste momento, Senhor. Vidas, ó Deus, estão sendo restauradas, Senhor, através da oração, através do clamor. Oh, meu Deus e meu Pai, ah, Senhor querido, eu tenho certeza, Senhor, que lares estão sendo restaurados, Senhor. Casamentos, ó Deus, estão sendo recuperados, Senhor meu Deus, Senhor meu Pai. Eu creio, Senhor, na tua palavra, pois a tua palavra manda nós clamarmos ao Senhor, nós buscarmos a sua face. Ah, meu Deus, quando Jeremias estava encerrado no pátio da guarda, meu Pai, e a palavra do Senhor veio para ele, mandando clamar, mandando buscar, porque certamente, ó Deus, Deus, o Senhor restauraria, o Senhor levantaria novamente aquela cidade, aquele lugar, aquele povo, Senhor. Oh, meu Deus e meu Pai, e eu tenho certeza, Senhor, que através da nossa oração, o Senhor está levantando, o Senhor está restaurando vidas, o Senhor está recuperando pessoas, ó Pai. Sim, meu Deus, sim, meu Pai.
Eu creio, Senhor, que o milagre agora está acontecendo, Senhor, que a vitória agora está ocorrendo na vida daquele que te clama, naquele que busca, Senhor. Meu Deus, pois a tua palavra, ela nos manda buscar ao Senhor enquanto se pode achar, invocar o teu nome enquanto o Senhor está perto. Jesus amado, Jesus querido, sim, Senhor. Nesta manhã, Senhor meu Deus, faz uma grande obra, transforma as vidas, transforma mesmo as pessoas, ó Pai. Ah, meu Deus, eu te clamo também por todos os nossos obreiros, Senhor, que tem pregado a tua palavra. Eu te clamo, meu Deus, pelos nossos pastores, Senhor. Eu te clamo, meu Pai, pelos teus servos, tuas servas, ó Deus, que tem, meu Pai, anunciado a palavra da salvação. Jesus querido, Jesus maravilhoso, eu te peço também, ó Deus, venha dar livramentos, ó Deus, para os teus servos, nas dificuldades, nas perseguições, ó meu Deus e meu Pai, manifesta, Senhor querido, o teu grandioso poder, a tua grande misericórdia. Ah, Senhor meu Deus, Senhor meu Pai, eu oro, Senhor, também em favor daqueles que estão desviados, Senhor, aqueles que estão afastados, meu Deus, aqueles que deixaram de te servir, meu Deus, ó Senhor, e quantos deles agora estão em opressão, estão se sentindo oprimidos pelo maligno, meu Deus, porque deixaram o Senhor, que é a fonte das águas vivas, aleluia, para reter água em cisternas rotas, que não retém a água, Senhor, ó meu Deus e meu Pai, ah Senhor, que este homem, esta mulher, esta pessoa que está longe de ti, volte para a tua presença, reconcilie com o Senhor novamente, para que volte a ter a vida e a tê-la em abundância. Oh meu Deus e meu Pai, manifesta, Senhor, a tua misericórdia nesta hora, abre, meu Deus, os céus, aleluia, abre, meu Deus querido, os portais celestiais nesta hora, em prol desta pessoa que agora está orando comigo, está clamando, está pedindo a sua intervenção. Meu Deus, está pedindo, Senhor, a sua misericórdia. Ó Deus e Pai, ó Deus soberano, ó Deus glorioso, abre os céus, Senhor, abre os céus, meu Deus querido, para restaurar, para levantar, para operar maravilhas, Senhor. Pai querido, Pai amado, venha sobre nós, Senhor, a tua graça, a tua bênção, a tua misericórdia, Senhor, Senhor, Senhor, ó Deus amado, abençoa esse ouvinte, Senhor, abençoa essa pessoa, olha para essa vida, essa pessoa, quantos agora, meu Deus, as angústias querem assolar o seu coração, querem assolar o teu ser, meu Deus, mas através do clamor, da oração, nesta manhã, nesta madrugada, Senhor, eu sei que o Senhor está restaurando. Oh, meu Pai amado, e dando graça para essa vida, essa pessoa que sofreu, meu Pai, decepções sentimentais, decepções no casamento, decepções, meu Pai, na vida financeira, decepções no trabalho, decepções com amigos, meu Deus, essa pessoa que está com o coração ferido, o coração angustiado, meu Deus, eu te peço agora, visita esta vida, Senhor, eu te peço neste momento, ó Deus, coloca tuas mãos sobre essa vida. Coloca tuas mãos sobre essa pessoa, dando ânimo, dando força, dando graça, Senhor, para que se levante, meu Deus, na sua presença. Oh, meu Deus e meu Pai, ah, Senhor, meu Pai, Senhor, eu também não poderia deixar de clamar em favor dos novos convertidos, Senhor. Meu Deus, os irmãos que recebeu a ti como Salvador, alguns já desceram as águas, Pai, no batismo passado, Senhor. Oh, meu Deus, ajuda eles.
eles, fortaleça eles, meu Pai, dê graça, meu Deus, aos irmãos novos na fé, para que permaneçam firmes na Tua presença, Senhor, meu Deus e meu Pai, abre os céus nesta hora, aleluia, para operar maravilhas, Senhor, meu Deus, eu oro pelos enfermos, arranca, meu Pai, enfermidade, arranca esse caroço, oh, meu Pai, eu te peço, meu Pai, arranca essa doença, esse câncer, Senhor, restaura, Pai, o sangue dessa pessoa, meu Deus, toma em Tuas mãos nesse momento, nesta madrugada, Senhor, estamos Te clamando, crendo que, Senhor, as Tuas mãos estão agindo nesta hora, estão operando neste momento, aleluia, para a glória do Teu nome, Senhor, meu Deus, continue conosco, fique conosco, meu Deus querido, opera, meu Deus, maravilhas aqui nos estúdios, Senhor, também neste ouvinte que está em casa, manifesta a Sua misericórdia e dê, Senhor, a Sua paz no nome de

0: 2:28. Deus abençoe, meu irmão, minha irmã, você que orou, clamou a Deus conosco nessa madrugada. Temos certeza que a resposta do Senhor vem. A resposta vem. Eu quero falar com você que quer entregar sua vida para Jesus agora. Você que ligou esse rádio, ouviu a oração. Você até orou conosco. Eu quero te convidar, meu irmão, minha irmã, para que você entregue sua vida para Jesus. Você quer aceitar a Jesus como Salvador da sua alma? Veja bem, Jesus é o caminho, a verdade e a vida. Talvez esteja falando com pessoas que agora estão dizendo, olha, eu conheço e que eu parei no meio do caminho, me afastei. Momento. Você não ligou o rádio em vão, você não está nos ouvindo em vão. É o momento de você reconciliar com Jesus, tomar essa decisão. Será uma decisão maravilhosa, você tomando agora essa decisão de se reconciliar com Jesus, de se voltar para Cristo novamente, ter os seus pecados perdoados e começar uma nova etapa na sua vida. Quer aceitar Jesus? Quer reconciliar com Cristo? Então ore comigo agora a oração da confissão. Diga comigo, Senhor Jesus, perdoa os meus pecados, perdoa as minhas transgressões. Eu entrego, Senhor, a minha vida em Tuas mãos neste momento. Senhor, limpa-me, ó Deus, dos meus pecados. Sela minha vida com Teu sangue, Senhor. Me receba, meu Deus, nas Tuas mãos poderosas. Perdoa minhas transgressões e me cubra com Teu sangue. Senhor, meu Deus, eu volto para a Tua presença e perdoa, meu Deus, por ter me afastado, mas hoje eu reconheço os meus pecados, reconheço, ó Deus, as minhas falhas, por isso, ó Deus, que nesta manhã eu Te recebo como meu único e suficiente Salvador. Segure em minhas mãos, Senhor, e me dê força para caminhar até o dia da sua volta, e em nome de Jesus.
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0: Muito bem, muito bem. Deus abençoe a sua vida. Você que se entregou para Cristo, você aceitou a Jesus, você reconciliou com o Senhor. Seja muito bem-vindo, meu irmão. Seja muito bem-vindo, minha irmã, na presença do nosso Deus. Olha, você também pode procurar uma igreja pentecostal Deus e Amor aí onde você mora, mais próximo da sua casa, aí no seu bairro, na sua cidade, até mesmo aí no seu país, você pode procurar uma igreja pentecostal Deus e Amor e informar ao pastor que você reconciliou com Jesus ou que você aceitou a Jesus como salvador da sua alma. E ele vai te dar todas as orientações, vai te ajudar, orar com você, clamar a Deus com você, para que você, meu irmão, minha irmã, permaneça firme na presença do Senhor nosso Deus. Procure aí uma igreja pentecostal Deus e Amor mais próximo da sua casa. 2:34, nós vamos agora também a mais um quadro aqui dentro dessa programação, que é o quadro Sementes, para nós aprendermos mais um pouquinho da palavra de Deus nessa nossa caminhada cristã. Vamos ouvir quadro Sementes.
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4: A paz do Senhor Jesus Cristo, diletos ouvintes do programa Voz da Libertação, quem cumprimenta a todos é o vosso irmão pastor José Newton. E neste momento eu quero fazer uma reflexão com todos vocês, baseada no Evangelho de São Mateus, do capítulo 18, versículo 21 e 22. O tema, aprendendo com Jesus a perdoar. Embora Pedro tenha aceitado a ideia de Jesus sobre o perdão, ele acreditava, como muitos, que para tudo tem que haver limites na vida, inclusive para tolerar ofensas. Os rabinos, interpretando erroneamente Amós capítulo 1, versículo 3, ensinavam que se deveria perdoar um irmão até 3 vezes. Pedro, querendo impressionar Jesus e mostrar que era muito mais benevolente que os mestres judeus, dobrou a proposta e acrescentou mais uma, esperando ser elogiado pelo mestre. A resposta de Jesus deve ter deixado Pedro desconcertado e envergonhado, além de boquiaberto, pois revelava que ao perdão, segundo a perspectiva de Deus, não devemos impor limites. A pessoa que abriga a ideia de não perdoar, caso a ofensa volte a se repetir no futuro, está longe de conhecer o verdadeiro perdão. Pois se o espírito do perdão mover seu coração, você estará disposto a perdoar a todas as vezes que você for ofendido, sem limites. O verdadeiro perdão não está limitado por vezes ou números, pois não é o ato que vale em si, e sim o espírito que o motiva. Neste momento, vamos orar e pedir para o Senhor que coloque em nossos corações o mesmo sentimento que houve no Senhor Jesus Cristo sobre o perdão. Senhor Jesus, nós te pedimos que no nosso coração esteja também o perdão, que nós estejamos dispostos a perdoar a todos os que nos ofendem, sem limites, para que nós sejamos a tua imagem. Senhor Jesus, prepare o nosso coração para perdoar aqueles que nos ofendem. Amém. Que Deus abençoe ouvintes. Fiquem todos na paz do Senhor Jesus Cristo.
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1: Muito bem, queridos. 2:43, programa Madrugada do Socorro de Deus. Estamos aqui com os nossos queridos ouvintes através do WhatsApp 11 98292 3392. Olha, a Marli mandou a mensagem para nós aqui. A Marli está dizendo: a paz do Senhor. Ela está pedindo oração pela sua vida, porque ela está 3 dias e noite com fortes dores de cabeça, né? Está até tomando medicamentos para dormir, né? E quando ela consegue dormir, tem muitos pesadelos. Mas ela está dizendo que o rádio fica a noite inteira no programa Voz da Libertação, na Madrugada do Socorro de Deus, e recebendo as orações. Estaremos orando sim, viu, irmã Marli, pela sua vida, tá? Para que Deus venha trabalhar aí, te dar aí uma cura, né? Uma cura dessa enfermidade. Deus é poderoso, Ele não mudou, Ele é o mesmo ontem, hoje e eternamente. Continua aí com o radinho ligado aí, que estaremos sempre orando, clamando ao Senhor, e claro, incluindo aqui a senhora aqui nas nossas orações, tá ok? Ela também está pedindo oração pela vida dos filhos dela, né? Pedindo por libertação para os seus filhos, e também pela Daniele, pelo Danilo, tá? Estaremos orando sim, tá ok? E tá dizendo: eu estou ouvindo a programação, Deus abençoe, tá? Então continue nessa programação, continue aí ouvindo, que com certeza a senhora está sendo abençoada pelo Senhor. Temos mais aqui irmãos que estão mandando para nós aqui mensagem aqui através do WhatsApp. O nosso irmão Fábio também, ele está pedindo oração aqui também pelo seu pai, tá? Pela sua mãe, Flávia, tá? Estaremos orando sim, viu, irmão Fábio, por você e por toda a sua querida família, em nome do Senhor Jesus. Também aqui nossa irmã, deixa eu ver aqui, nossa irmã Cícera também mandou uma mensagem para nós aqui. Deus abençoe, irmã Cícera, Deus abençoe a sua audiência nessa madrugada. Deixa eu ver, temos mais uma irmã aqui, a irmã Ana Franciele, da cidade de Salto, cidade abençoada, cidade de Salto. Ela também está pedindo oração aqui pela sua saúde, também pela sua filha Sofia, pelo seu esposo Itamar, pela sua vida espiritual e financeira. Também ela pede oração pela sua mãe, a irmã Jusilene, que ela está sofrendo muito com a pressão alta, diabetes e com catarata. E ela está dizendo: olha, eu creio no poder da oração. Nós cremos também, viu irmã Franciele, Ana Franciele, nós cremos também no poder da oração. Por isso que os nossos nomes já estão aqui na planilha da oração, para que nós possamos continuar clamando pela vida de vocês, e vocês serão, já estão abençoados em nome do Senhor Jesus. A nossa irmã Ângela, ela também está pedindo oração para a Tolídia Martins, né? Pela Rosângela, pelo Jefferson, né? Pelo Carlos, pela Maria Aparecida. E ela pede a libertação e a transformação, para que Deus também venha repreender todas as enfermidades. Tá certo, irmã? Estaremos orando sim. Ela pede também oração pelo Caio, que está muito desanimado, né? Está na vida espiritual, e do pai dele, o Roberto. Tá? Vamos orar pelo Caio, para que Deus levante o Caio novamente aí, na presença de Deus, para repreender esse desânimo E, como diz a Bíblia, levanta-te, né? O Senhor manda levantar, despertar. Estaremos orando pela vida do Caio, em nome de Jesus. Ah, ela está dizendo aqui que é de Vitória do Espírito Santo. Deus abençoe todos os irmãos aí, de Vitória do Espírito Santo. E já estaremos em oração por todos vocês, em nome do Senhor Jesus. Temos mais alguém aqui que está conosco também, a Sebastiana. A Sebastiana também, ela está pedindo oração pela sua saúde, tá? E já agradecendo aqui todos daqui da programação. Deus abençoe, irmã Sebastiana. Estaremos clamando, sim, pela sua saúde, em nome de Jesus. 2:48.
2: A paz do Senhor, meus irmãos. Meu nome é Maria dos Santos Gaia, bairro São João Jacareí, onde eu moro. Vou agora relatar uma experiência com Deus no ano de 2021, dia 27 de dezembro. Nesse dia, eu estava bem durante o dia inteiro. Quando foi a noitinha, umas 10 horas da noite, comecei a passar mal do nada. Estava sem respiração, completamente. Aí eu medi a pressão e estava 20/18 e a respiração continuava apertando. Aí eu liguei para minha filha, pedi que ela descesse para me levar ao médico, e ali sempre com o pensamento em Nosso Senhor, pedindo a Ele que me ajudasse. A minha filha desceu, quando ela chegou já estava chamando a ambulância, muito ruim, tremia demais. E aquela respiração que não conseguia puxar o ar. A ambulância chegou, meus irmãos, e me levaram para Santa Casa, muito mal. No trajeto da minha casa até Santa Casa, eu tive duas paradas respiratórias e duas convulsões. Eu chegando lá, eu só vi o médico falar para minha filha, vai e faz a ficha dela, eu não vi mais nada. Isso foi no dia 27 de dezembro de 2021. Irmãos, eu entrei, fui entubada. Fiquei 5 dias na UTI entubada. Para mim, quando eu saí de casa, eu achei que era Covid, mas não era. Eu tive um derrame pulmonar por conta do meu coração, que estava batendo 40%. Minha saturação estava 39%. Senhor, cuidou de mim, me levou até esse hospital. Eu fiquei lá 14 dias internada, 5 dias entubada. Mas para a honra e glória do meu Senhor, eu estou aqui para relatar aos meus irmãos que Ele é Deus. Ele me tirou dessa UTI com 5 dias, fui para o quarto, sem nenhum problema no pulmão, não fiquei com sequela nenhuma. E hoje eu estou aqui para honra e glória do meu Senhor, relatando essa maravilha que Ele fez na minha vida e que pode fazer também nas vossas vidas. Irmãos, Deus é tudo na nossa vida. Nós não sobrevivemos sem Ele. Nós cremos em Deus e Seu Filho Jesus. Ele tudo pode. Ele pode nos curar. Ele pode nos levantar. Ele pode tudo, meus irmãos, e eu sou grata por estar hoje relatando esse testemunho. Obrigada, meus irmãos, e a paz do Senhor a todos. Amém, Jesus.
1: Amados ouvintes, olha que testemunho maravilhoso da nossa irmã Maria Santos, de Jacareí. Relatou para nós aí o grande milagre, né, que Deus operou na vida dela, que maravilha que Deus fez, trazendo uma grande restauração na sua saúde, que praticamente já estava já bem debilitada, né, já teve um derrame pulmonar, coração fraco, né, já estava já, como se diz, numa situação bastante complicada, ficou internada 14 dias, entubada. Olha, mas Deus restaurou aí a saúde da nossa irmã, levantou ela novamente. É assim que Deus faz, ouvintes. Nosso Deus, ele não está alheio às dificuldades humanas, não. Tá? Deus, ele está atento a todas as coisas. Deus, ele sabe, conhece. Tá? Ele não perdeu o controle da situação em momento algum. E esses testemunhos, eles servem para que nós possamos entender que os nossos problemas não são os mais piores, né? Existem pessoas que têm problemas mais com tanta dificuldade e foram abençoados, receberam a vitória, receberam o milagre, a cura. Isso aí nos traz a esperança de que também nós seremos abençoados. Você será abençoado, você será restaurado, você será levantado novamente. Você tem que crer, acreditar que há um Deus que está intercedendo, há um Deus que está velando, né? Ele está velando. Ele está velando, ouvinte. Ele está olhando pela sua vida. Ele está olhando pela sua casa, pela sua família. Creia nisso, acredite. Acredita. Eleve os seus pensamentos ao Senhor. Faça como o salmista disse, né? Eleva os meus olhos para os montes. De onde me virá o socorro? Minha resposta, eu creio que até dado pelo próprio Deus, pelo próprio Espírito Santo, dizendo: o meu socorro vem do Senhor, que fez os céus e a terra. Então o seu socorro, ele vem do Senhor nosso Deus. Então eleve os seus olhos para os montes, eleve os seus olhos para Deus, para o Senhor, porque com certeza ele tem aí uma resposta e uma vitória para a sua vida, em nome de Jesus. 2:54.
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1: E você não pode ficar também só pensando nos seus problemas. Vem estar conosco aí num dia num culto, vem buscar a Deus, vem buscar ao Senhor em nossos cultos aqui na Igreja Pentecostal Deus e Amor. Lembrando que nós temos cultos todos os dias, cultos diários, 7 da manhã, 9 da manhã, 11:30, 3 horas da tarde, 7 horas da noite. Aqui você pode escolher um horário para estar conosco, para buscar a presença do Senhor, para ouvir a palavra de Deus. Olha, a Bíblia diz que a fé, ela vem pelo ouvir, e ouvir a palavra do Senhor. Então é muito importante, meu irmão, minha irmã, que você venha, que você faça um esforcinho de estar na casa do Senhor, venha louvar a Deus conosco, venha ouvir a palavra, e receber uma oração também. E eu tenho certeza que é uma vitória para a sua vida. O que você não pode continuar é ficar parado, ruminando os problemas, dificuldades. Não. Toma uma atitude de fé. E a atitude de fé é estar num culto conosco, buscar ao Senhor. Você que está aqui próximo, aqui na Redondeza, aqui em São Paulo, temos a nossa sede mundial, temos também várias igrejas aí nos bairros adjacentes aí na Grande São Paulo. Temos também, você que mora no interior, temos Igreja Deus e Amor também na sua cidade. É só você procurar, pode acessar aí o site da igreja aí e procurar uma igreja mais próximo aí da sua casa, para que você possa estar cultuando a Deus conosco, ouvindo a palavra, recebendo as orações. E eu tenho certeza, meu irmão, eu tenho certeza, minha irmã, que vitórias virão sobre a sua vida. E você já está sendo abençoado só de ouvir essa programação, só de estar aí sintonizado, nos ouvindo. Eu tenho certeza que a bênção de Deus, ela está alcançando a sua vida agora, neste momento, nesta hora. Então toma uma atitude, venha estar conosco, venha receber a bênção de Deus. Nós estamos aqui na Avenida do Estado, 4568, aqui no bairro da Liberdade, aqui no centro de São Paulo, e você é o nosso convidado especial, você e toda a sua querida família.
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1: Muito bem, 2:58, 2:58, alguns minutinhos, menos de 2 minutos já nos separam aí das 3 horas da manhã. Daqui a pouquinho já teremos aquele momento da oração, um momento do clamor. Pastor Lorival de Almeida clamando ao Senhor, buscando a presença de Deus nesta madrugada. Já se prepara aí, já faça aí a sua preparação para que você possa buscar a Deus conosco nesta madrugada. Eu amo os que me amam, diz a Bíblia, os que madrugada me buscam, certamente me acharão, diz a palavra do Senhor. Então já se prepara aí, meu querido, minha querida, para estar buscando ao Senhor nosso Deus daqui a pouquinho, tá certo? Nós vamos nesse momento às interações das emissoras, chegou o momento dos prefixos das emissoras e já retornamos também com todos vocês aí na oração das 3 horas da manhã, 2:59.

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4: 3 horas e 1 minuto.
5: Na minha aflição clamei ao Senhor, gritei por socorro ao meu Deus. Do seu templo, Ele ouviu a minha voz. Meu grito chegou à sua presença, aos seus ouvidos. Salmos capítulo 18, versículo 6.
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Muito bem, prezados ouvintes, mais uma vez na sequência do nosso programa Aceita a Paz do Senhor Jesus, que estamos nós para fazer a nossa oração, buscar a presença de Deus, nos colocarmos perante o Todo-Poderoso. E nós vamos orar por vocês, orar com vocês. É bom saber que alguém ora por nós. Prepara o seu coração aí, vamos falar com

Poderoso Deus, maravilhoso Pai, engrandeço o nome do Senhor, porque o Senhor é Deus único, poderoso e verdadeiro. Meu Deus, também o Deus de Abraão, Deus de Isaac, meu Deus, também o Deus de Jacó, o Deus de Davi. Deus, Pai da eternidade, Criador de todas as coisas, glorificado e exaltado seja o nome do Senhor. Toda glória e toda honra eu rendo ao Senhor, porque o Senhor é merecedor, meu Deus. Aqui estamos em oração, Senhor, e sei que não estou sozinho, sei que nós temos muita gente nesse momento empenhada na oração, empenhada no clamor, sabendo, ó Deus, das necessidades, sabendo das responsabilidades, sabendo das agruras do presente século, da violência, de tanta coisa, ó Pai, que nós precisamos do socorro do Senhor para sobrevivermos a elas. Aqui estamos, Senhor meu Pai, o nome do Senhor é para sempre exaltado. Obrigado, ó Deus, pela nossa vida, obrigado, ó Deus, pelo nosso alimento, obrigado, ó Deus, pela nossa saúde. Obrigado por tudo que o Senhor tem representado para nós, tudo que o Senhor tem feito por nós. Senhor meu Deus, de todo o meu coração eu agradeço realmente, não só pela minha vida, mas pela vida da minha família, dos meus familiares, também pela vida dos nossos ouvintes, todos esses que oram comigo agora. Nós estamos nesse momento, ó Pai, eu posso dizer com milhares de pessoas elevando as nossas vozes, num clamor verdadeiro e sincero, num clamor a Deus que nós esperamos somente a resposta do Senhor, porque, ó Pai, os nossos corações estão inteiramente voltados ao Senhor, e aqui estamos, ó Deus, para falar contigo, aqui estamos, ó Pai, para expor ao Senhor os sentimentos mais profundos do nosso coração. Purifica-nos no sangue que Jesus Cristo derramou na cruz do Calvário. Lava-nos na sua palavra, santifica-nos na sua palavra, a sua palavra, a verdade. Aqui estamos, Senhor meu Deus, reconhecendo que somos pecadores e pedimos ao Senhor, perdoa todos os nossos pecados, as nossas iniquidades, tudo que nós temos falado, tudo que nós temos pensado, tudo que nós temos feito, que não tem sido do agrado do Senhor, perdoa-nos, ó Deus, porque nós sabemos que assim somos. A sua palavra já nos deixa claro, Senhor, que somos pecadores. A sua palavra vai muito mais firme e forte ainda. A nossa justiça, Senhor, ela é uma justiça falha. A nossa justiça é como aquele trapo. Por isso, ó Deus, nós sentimos a necessidade de nos colocarmos diante do Senhor como servos, como filhos, como pessoas que precisam do perdão e também como perdoados. Pai de amor, Pai de poder, nós estamos empenhados no seu trabalho, estamos empenhados na sua obra, e nós estamos, ó Deus, num trabalho em que a nossa visão é voltada principalmente para as pessoas, ó Deus, que estão, eu vou dizer, lá fora, Senhor. Também para os que estão aqui dentro, Pai amado, que precisam da edificação, que precisam do socorro do Senhor. Meu Deus, meu Pai, nós fazemos, ó Deus, o nosso trabalho, pensando nas almas que foram compradas com o sangue do nosso Senhor Jesus Cristo, ali na cruz do Calvário, naquele fatídico dia, mas que fazia parte da profecia, Senhor. Meu Deus, meu Pai, o preço foi pago e nós estamos trabalhando para dizer às pessoas que elas precisam se entregar por isso, Senhor. Dá-nos sabedoria, inteligência. Sabemos, ó Deus, que não é pelo muito falar. Então nós queremos, ó Deus, inteligência para que, mesmo sendo sucintos em nossas palavras, que nós possamos alcançar corações, alcançar vidas. Senhor meu Deus, o Senhor conhece a minha vida e sabe. Cada dia, Senhor, que tenho eu de falar ao seu povo, de falar àqueles que farão parte do seu povo, o Senhor sabe, ó Deus, que o meu coração fica ansioso, porque eu sinto, ó Pai, o peso da responsabilidade que o Senhor tem colocado sobre mim e sobre nós. Falar do Senhor, convencer pessoas a respeito do Senhor, falar da salvação que o Senhor nos proporciona, falar em nome do Senhor,
Senhor, é pesado para nós, Senhor. É de grande responsabilidade. Por isso, Senhor, nós precisamos do socorro, da ajuda do Senhor. Nós não queremos voz de homem, mas queremos voz de Deus. Nós queremos, ó Pai, que o Senhor faça de nós instrumentos da sua paz, instrumentos da sua mensagem, instrumentos para alcançar e para levar a essa vida, Senhor, essa palavra que haverá de transformar para sempre o viver dessa pessoa. Senhor meu Deus, a sua igreja, Senhor, nós queremos vê-la edificada, fortalecida, queremos ver o nascimento, o renascimento também de pessoas fortes, interessadas, pessoas comprometidas com o Senhor e com a sua obra. Por isso eu peço nesse momento, visita, Pai, esse coração, visita, Senhor meu Deus, esse que já trabalhou na sua obra e está parado agora, essa pessoa, Deus, que sabe que tem uma responsabilidade para contigo, mas nesse momento ela está parada. Talvez foi humilhada também, talvez sofreu uma perseguição injusta e por isso parou, não está fazendo mais a sua obra. Senhor meu Deus, eu peço ao Senhor em nome de Jesus, levanta, Senhor, a obra do Senhor precisa dessas pessoas. O Senhor Jesus mesmo fala na sua palavra que a seara é grande, mas são poucos os ceifeiros. Quantos estão acomodados, ó Pai? Quantos estão amedrontados, meu Deus? E alguns, infelizmente, acovardados. Senhor, levanta uma vez mais a sua obra precisa de homens, de mulheres, de jovens, portadores da sua palavra em verdade e em justiça. Senhor, meu Deus, Senhor, meu Pai, visita agora, Senhor, todos esses, ó Pai, que estão clamando comigo e entendem, Senhor, que tem uma missão a ser realizada por intermédio deles. Eu peço ao Senhor nesse instante, vá abençoando, vá proporcionando a Deus o que essa vida precisa para ser melhor do que está.

Deus, Senhor Jesus, envia o poder e a presença do Espírito Santo de Deus para despertar aquele que está dormindo, para despertar aquele que está no sono da indolência. Senhor meu Deus, Senhor meu Pai, para despertar aquele, Senhor, que até parece estar fazendo a sua obra, mas não há legitimidade. Às vezes, ó Deus, o pensamento maior é o financeiro. Às vezes o pensamento maior é a fama. Às vezes o pensamento maior, Senhor meu Deus, são tantas outras coisas que eu não poderia enumerar nessa oração. Senhor meu Deus, nós sabemos pela sua palavra que todo aquele que milita tem que militar legitimamente. Levanta homens e mulheres, jovens, que tenham honestidade no coração, que tenham sinceridade no coração, que sejam, Senhor meu Deus, pessoas cheias do Espírito Santo, e que certamente o Senhor as utilizará para alcançar almas não só nesse país, mas em todos os países desse planeta. Nesse momento, ó Pai, em que nós vemos no mundo inteiro algumas religiões que se arvoram, Senhor, crescem, ó Pai, trazendo filosofias ou diferentes ideias, nós sabemos que mais precisamos do processo evangelístico alcançando e singrando, Senhor, todas as nações da terra, meu Deus, meu Pai, e que a palavra que será levada, Senhor, seja palavra poderosa, palavra acompanhada com sinais, com maravilhas, com libertações, palavras, ó Deus, que certamente farão de corações abertos, corações que estarão suscetíveis, Senhor, inteiramente à sua vontade, meu Deus, meu Pai, e também fazendo parte do mandamento do Senhor nas comissões que o Senhor nos deixou, que as maravilhas aconteçam, bem como podem começar a acontecer agora mesmo, Senhor meu Pai, que o milagre do Senhor aconteça nessa vida, porque eu sei, ó Deus, que os milagres, eles falam também, os milagres fazem parte da sua palavra também, e quando em alguns momentos, ó Deus, as palavras às vezes não resolvam ou não resolvem, Senhor meu Deus, que os sinais, que as maravilhas e que as libertações venham, Senhor, a ser a sua palavra. Venha o Senhor, meu Pai, a falar essas vidas oprimidas. Quanta gente drogada, quanta gente alcoólatra, quanta gente dependente, Senhor, de remédios. Quantas pessoas, ó Pai, atravessando vales e mais vales, sentindo, Senhor, o cheiro da morte. Quantas pessoas abandonaram as suas casas, quantas pessoas abandonaram a comunidade que as acolhia. E agora, Senhor, meu Deus, essas pessoas estão nas ruas, essas pessoas estão no mundo da violência. Ah, meu Pai, a violência que tão terrivelmente tem açoitado essa nação e esse planeta. Senhor, coloca as suas mãos, ó Pai, para mudar a história dessa família, para mudar a história dessa criancinha. Meu Deus, quanta gente, Senhor, já não tem mais esperança de vida, Pai. Quantas pessoas já não conseguem mais viver da forma que estão vivendo, porque realmente sabem que estão a um passo simplesmente da morte pela enfermidade que está consumindo esses corpos, essas vidas. Deus de poder, de misericórdia, lares que estão sendo bombardeados por forças do inferno, meu Deus, famílias que estão sendo destruídas, quantos jovens se casam e ainda na tenra idade, Senhor, vêm a se separar do seu cônjuge e começam, Senhor meu Pai, essa vida de experimentações, é um aqui e outro ali, se casa uma vez, duas, três, e vão se separando, filhos vão nascendo, lares vão ficando desconfigurados, a confusão vem a permear aquilo, Senhor, que é a instituição número um que o Senhor nos deixou, e assim, ó Deus, perde a sociedade, perde a igreja. Famílias passam pela desestrutura e, Senhor, quantas coisas ruins estão acontecendo, quantas desgraças estão acontecendo. Eu peço ao Senhor, ó Pai, dê a sua fortaleza, dê, Senhor meu Deus, do seu amor, do seu entendimento a tantas pessoas que, é claro, às vezes mesmo buscando, Senhor, uma vida melhor, estão escolhendo mal, não estão tendo paciência, Senhor. Eu peço ao Senhor, em nome de Jesus, que o Senhor visite também as pessoas que
estão nos presídios, as pessoas, ó Pai, que entendem e até mesmo admitem que fizeram coisas que não foram boas, mas

Eles ali no presídio se encontraram com o Senhor. Hoje são servos, são servas, são pessoas que estão ali glorificando o nome do Senhor, testificando da transformação que o Senhor realizou na vida delas. Que essas pessoas sejam instrumentos de valor nas suas mãos. Que essas pessoas sejam, meu Deus, pessoas que estarão ali propagando a sua verdade, que se preservem nos caminhos do Senhor e não se deixem levar pelas más conversações. Porque as conversações ruins, ó Deus, deturpam as mentalidades. Pai de poder, Pai de misericórdia, que haja paz nos corações, que haja paz nas vidas. Abençoa, Pai, todos aqueles que são dirigentes de igrejas, todos aqueles que são dirigentes de congregações, pastores responsáveis por grandes ministérios, homens, também mulheres de Deus, pessoas que propagam a sua palavra com virtude do Espírito Santo, pessoas, ó Deus, que fazem a sua obra com sinceridade, verdade e justiça. Que sejam abençoadas essas pessoas, que sejam guardadas nas tuas mãos essas pessoas e que sejam usadas pelo Senhor. Guarda a diretoria da nossa igreja, Senhor. Guarda a mim, a minha esposa, os meus filhos, ó Pai. Guarda esse ouvinte que também está intercedendo pela família nesse momento. Pai de amor, Pai de poder, nós queremos ver o Senhor operando maravilhas através dessa pessoa que está diante desse processo evangelístico, pessoas que fazem evangelismo em cadeias, presídios, pessoas que fazem evangelismo noturno visitando, pessoas que estão nas ruas, Pai, eu peço ao Senhor em nome de Jesus, faça, Pai de amor, com que a palavra do Senhor seja realmente conforto, consolo e encontre nesse coração guarida e que conduza vidas à salvação que há em Ti. Senhor meu Deus, Senhor meu Pai, eu quero repreender esse espírito maligno que tem colocado câncer nessa vida, que tem colocado depressão nessa vida, quanta gente depressiva, quanta gente pensando em tirar a própria vida e quanta gente também pensando em tirar a vida de outras pessoas. Senhor meu Deus, o Senhor é poderoso para colocar por terra toda essa armadilha satânica que visa nada mais, nada menos a destruição da harmonia, que visa nada mais, nada menos a destruição de vidas, levando vidas ao esconderijo até o final das próprias existências, levando vidas a prisões onde estarão ali passando, eu diria, por processos tão ruins, porque o inimigo, ele colocou nas mentes dessas pessoas atitudes de violência, atitudes de morte, atitudes depressivas e psicopáticas. Senhor meu Deus, em nome de Jesus, eu peço ao Senhor, não permita que essa pessoa dê cabo à sua própria vida. Quanta gente oprimida, quanta gente depressiva, quanta gente ansiosa ao extremo, e essas pessoas, ó Deus, estão sofrendo, na verdade. Essas pessoas, meu Deus, estão sofrendo um sofrimento inimaginável, meu Pai. Mas pedem agora a sua presença, porque a presença do Senhor é alívio. Nós vemos pela sua palavra, ó Pai, quantas pessoas foram aliviadas através de cânticos, toques de instrumentos e palavras de conforto. E sei que o Senhor é essa palavra, o Senhor é esse cântico, o Senhor é esse poder para aliviar esse sofrimento, para tirar essa pessoa do vale da morte, para tirar essa pessoa, Senhor, das opressões, da depressão. Eu peço ao Senhor agora, visita esse irmão, essa pessoa que está hospitalizada, está sendo intercedida pelos entes queridos, que estão chorando, estão clamando em lágrimas, ó Pai, estão clamando com o coração realmente voltado ao Senhor. Sabem que se o Senhor não agir, a medicina não poderá fazer mais nada, mesmo porque tudo que poderia ter sido feito, já foi feito. Pessoas, ó Deus, que acreditam somente no Senhor agora, em nome de Jesus, meu Pai, em nome de Jesus, meu Deus, eu peço agora, livra essa pessoa, Senhor, dessa enfermidade que a está levando à morte, enfermidades respiratórias, enfermidades do coração, enfermidades renais, hepáticas, enfermidades pulmonares, bactérias, vírus,
enfermidades no sangue, no cérebro, enfermidades nos ossos, todo tipo de inflamação, infecção, Senhor, todo tipo, ó Pai, de bactéria, parasitas, parasitoses. Eu peço ao Senhor, o Senhor é poderoso para fazer uma obra agora. Essa pessoa, Deus, que esse verme foi parar lá na cabeça, e essa pessoa está, ó Deus, indo à loucura, o Senhor é Deus poderoso para curar agora. O Senhor é Deus poderoso para repreender essa dor agora. Em nome de Jesus, eu repreendo essa dor, eu repreendo essa enfermidade, repreendo essa paralisia, essa pessoa que já não se alimenta mais, essa pessoa que sabe que está morrendo. Senhor, o Senhor é Deus, o Senhor é Deus poderoso. Eu peço ao Senhor em nome de Jesus, meu Deus, o Senhor é poderoso para agir nessa vida. O Senhor é poderoso para que, em se fazendo essa obra, o nome do Senhor seja glorificado por essa obra que o Senhor está realizando. Tira essa pessoa desse poço de horrores, ó Pai. Tira essa pessoa, meu Pai, dessa situação crítica que ela está vivendo. Levanta essa pessoa que não tem força nem mesmo para pronunciar uma palavra. O Senhor é Deus e acima do Senhor não há outro. Tudo é para a glória do nome do Senhor. Meu Deus, se eu pudesse, Senhor, ah, meu Pai, se eu pudesse, se eu fosse, ó Deus, com a minha mão poder fazer alguma coisa, o Senhor sabe o que eu faria. E é claro, meu Deus, o que eu estou dizendo ao Senhor é o sentimento do meu coração, mas eu conheço a bondade do Senhor, e eu sei que o Senhor pode, e eu sei que o Senhor está verificando a fé desse coração agora, e sei que muita gente está sendo tocada pelo Senhor agora, sei que muitas situações estão sendo revertidas pelo Senhor agora, sei que o cativeiro de muita gente está sendo retirado agora, sei, Senhor, meu Deus, que o Senhor está abençoando, o Senhor está abrindo portas, sei que esse demônio de miséria, sei que esse demônio de mentira, eu sei que esse demônio mercantilista, sei que esse demônio divisor está caindo por terra agora. Quanta gente, meu Deus, infelizmente enganada por Satanás, quanta gente, ó Deus, não está entendendo o quanto o diabo as está derrubando, mas o Senhor é poderoso agora para abrir esses olhos, abrir os olhos dessas pessoas enganadas, pessoas, ó Deus, que já não pensam mais na sua obra como a obra do Senhor, já não entendem mais a sua igreja como uma igreja missionária, como uma igreja com responsabilidades administrativas, Senhor, grandes, de fazer e de poder levar a sua palavra não só a uma cidade, a um bairrozinho, mas ao mundo inteiro, alguns administradores dos seus próprios recursos, alguns, ó Deus, que já não querem mais ser dizimistas, não querem mais ser ofertantes, enganados por Satanás, são administradores dos seus próprios recursos, não fazem parte, ó Deus, de uma administração coletiva que nos faz, ó Pai, ser a igreja do Senhor. O Senhor é poderoso para repreender esse poder do engano, Senhor, e levantar homens e mulheres mantenedores da sua obra e ao mesmo tempo abençoar essas pessoas com bênçãos sensacionais, maravilhosas, colocando por terra esse demônio miserável, esse demônio que faz essa pessoa viver essa vida que nem parece uma vida, Senhor, uma vida indigna, uma vida que a obra do Senhor seja feita, quer seja através do cântico, quer seja através, ó Deus, da pregação, da entrega de um simples panfleto, através até da simples presença dessas pessoas, jovens e adolescentes, que certamente convidam e convidarão a tantos outros mais. Pai de poder, Pai de misericórdia, seja a bênção que nós precisamos para falar do seu amor, para glorificar o nome do Senhor e ver o

0: Que Deus abençoe vocês. Eu sou o pastor Lourival de Almeida, nós somos a Igreja Deus e Amor. A nossa sede mundial está na Avenida do Estado, 4568, no bairro da Liberdade. Mas aí na sua cidade também tem uma Igreja Deus e Amor e tem homem de Deus aí orando por você. Vai lá, tem oportunidade de Deus, tem homem de Deus, tem bênção de Deus, tem louvor, tem adoração, tem tudo. Na Igreja Deus e Amor aí da sua cidade. A Igreja Deus e Amor é muito mais que uma igreja, é uma família. Uma igreja de todos e para todos. Fiquem todos com Deus, até a próxima oportunidade, em nome de Jesus Cristo.
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2: Amados, visto que temos essas promessas, purifiquemo-nos de tudo que contamina o corpo e o espírito, aperfeiçoando a santidade no temor de Deus. 2 Coríntios capítulo 7, versículo 1.

que o Senhor venha apagar os meus pecados, arrancar todas as páginas velhas da minha vida. Perdoai-me, Senhor, de tudo aquilo que pratiquei contra Ti. E eu sei que pelo poder da Tua palavra, o Senhor pode me lavar.

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1: 3:33.
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3: A paz do Senhor Jesus, meus irmãos, meu nome é Edson, moro no Itaim Paulista. Venho contar para os irmãos aqui um pouquinho do meu testemunho que aconteceu na minha vida, aonde eu fui um rapaz que só vivia em barzinho, tomando uma cerveja, curtindo ali com os amigos ali naquele momento ali. E Deus colocou uma esposa linda, maravilhosa no meu caminho, aonde ela sempre foi do berço evangélico, né? E ela sempre ali orando pela minha vida, fazendo convite para mim poder ir para a igreja, seguir os caminhos do Senhor Jesus. E ela fazendo os convites todas as quinta-feiras, aos domingos. Eu sempre falava que não, que eu tinha bebido, né? Sempre inventando aquela desculpinha, né? E para poder não estar na igreja, né? Porém, uma bela sexta-feira, eu indo após o meu serviço, eu indo embora para casa, dentro do trem, aonde três jovens ali pregando a palavra de Deus, né? Começou a falar sobre a pregação deles, começaram a falar sobre o convite do crente que faz para as pessoas, aonde as pessoas falam sempre que não tem tempo para Deus, não tem tempo para ouvir a palavra, né? Sempre diz não, né? Sempre diz não para o convite para poder ir para a igreja. E realmente, naquele momento ali, era Deus falando comigo, né? Aquela pregação, usando aqueles três jovens ali, falando comigo. E ali eu refletindo muito dentro do trem, eu comecei a pensar, né, essa situação, né, que eu vivia. Então ali depois, num belo domingo, eu próximo ali no meu sofá assistindo um jogo de futebol, aonde minha esposa mais uma vez ela faz o convite para mim, e ali eu falei não para ela mais uma vez. Porém, naquele momento ali eu comecei a refletir e pensei, né, daquelas pregação daqueles jovens ali dentro do trem. Então ali eu me levantei do sofá, me arrumei e fui, né, para a igreja, né, aonde eu acabei ouvindo a palavra de Deus. Ali Deus foi falando comigo, foi me moldando. Hoje eu se encontro há 8 anos nos caminhos do Senhor Jesus, 8 anos sem beber. Hoje eu sou diácono da igreja. E o que eu tenho para falar para os irmãos que me escutam neste momento: quando você receber um convite, não deixe de ir para a igreja, né? Não deixe de ouvir a palavra de Deus. Sempre vai, não procura. Procura sempre os caminhos do Senhor Jesus, que é a melhor escolha da sua vida. Meu nome é Edson, moro no Itaim Paulista. Eu creio que Deus vai fazer uma grande obra na vida de cada irmão que escuta neste momento. Amém?
4: Sônia, um dia eu estava em casa, pastor, eu palpei a minha mama e descobri que eu estava com nódulo na mama. E logo eu procurei fazer os exames, a mamografia, e nesse intervalo que eu estava fazendo os exames, aquele tumor cresceu 14 centímetros. Eu fiquei desesperada, porque doía muito, a minha mama já não tinha mais, estava abrindo, entendeu? Então, eu procurei os médicos, me encaminharam para um especialista em Belo Horizonte, aí eles me enganaram, falou que eu comecei a fazer o tratamento, e eles falou que a doença tinha passado para o pulmão, agravou o pulmão, eu dei embolia pulmonar, parei de andar, entendeu? Eu não conseguia nem tomar banho. E o meu marido, meu esposo, ele é da Igreja Deus Amor, eu não era. Começou a me levar para a igreja, buscar para mim. Aí eu peguei e falei com o Senhor. Senhor, se o Senhor me curar, porque eu preciso, eu tenho um filho pequeno, eu preciso ser curada. E se o Senhor me curar, eu vou estar indo na sede em São Paulo para contar o testemunho. Hoje eu não tenho mais nada para honra e glória do nome do Senhor. Que há muita gente que estão desenganados, que não tem mais esperança, mas o Deus, o Senhor Jesus é a nossa esperança, porque eu tive essa esperança, eu vivi esse momento, porque eu sou um milagre vivo, eu era para estar morta, mas para a honra e glória do nome do Senhor, eu estou aqui hoje, para contar o testemunho. Então vem para a Igreja Deus é Amor, faça campanha, porque quando Deus revela, Ele opera. Meu nome é Sônia de Fátima Coelho, moro na cidade de Ouro Branco, Minas Gerais, na rua Fernando de Noronha, número 50, bairro Nova Serrana.

0: quanto sofrimento, desilusão, tristeza e angústia na sua vida, caro amigo ouvinte. Você vive chorando, pensando: Deus se esqueceu de mim. Deus me abandonou. Deus não quer mais nada comigo. Você está enganado. Deus te ama. Deus te quer bem. Deus quer abençoar a sua vida. Você está pensando em tirar a sua própria vida? Você pensa em fugir de tudo e de todos, esconder-se e dizer: ninguém gosta de mim? Você está debaixo de uma depressão. Preste muita atenção. Deus te ama, porque de tal maneira Ele enviou seu único filho para que todo aquele que nele crê não pereça, mas tenha vida eterna. Jesus, Ele morreu. Morreu pelos teus pecados em uma cruz de dor, sofrimento e angústia, para te dar a paz e a tranquilidade. Ele mesmo disse bem claro: Eu sou o bom pastor, e o bom pastor dá a vida pelas suas ovelhas. Ele chegou a dizer mais ainda: Vinde a mim todos que estão cansados e oprimidos, e eu vos aliviarei. 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
2: 3:42.
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2: 3:43.
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5: Que a graça e a paz do Senhor Jesus esteja sobre todos vocês, queridos e diletos ouvintes. Quem tem o prazer de vos saudar é a sua irmã em Cristo, Nayara Otávio. E eu estou passando aqui mais uma vez para trazer a meditação da palavra de Deus ao seu coração. No livro de Êxodo, no capítulo 14, no verso 13, O texto diz: não temais, aquietai-vos e vede o livramento do Senhor que hoje vos fará. Queridos, o povo de Israel viu as portas da prisão serem abertas, o jugo ser despedaçado e o cativeiro opressor chegar ao fim. Enfim, o sonho da liberdade se cumpria, as orações eram respondidas, o povo marchava resoluto rumo à terra prometida e não tardou para surgir o primeiro desafio. O povo já estava acampado junto ao Mar Vermelho, perto de Pi-Airote, defronte de Baal-Servon, e de repente os egípcios surgiram furiosamente com todos os cavalos e carros de Faraó. Todo o exército os alcançaram. Imagina comigo agora. Eles estavam encurralados. Para frente não podiam ir porque estava o mar. Pelas laterais não podiam fugir porque tinham as montanhas. E para trás não podiam voltar porque lá estavam os egípcios. Era um beco sem saída. E ao mesmo tempo que clamavam a Deus, eles também murmuravam contra Moisés. Diziam: por que nos trouxeste para cá para morrer? E era um problema insolúvel. Aparentemente uma causa perdida, uma situação irremediável. Mas Moisés abre a sua boca e diz ao povo para não temer, mas para contemplar, para enxergar o livramento de Deus. E é mais interessante ainda quando Deus disse a Moisés que o povo deveria marchar. Aí você para para pensar, mas para onde que eles iam marchar se não tinha uma saída? A Bíblia diz que uma coluna de fogo se interpôs entre o exército de Faraó e o povo de Deus, de tal forma que o inimigo não pôde aproximar-se do povo de Deus. E em seguida, queridos, o mar se abriu e o povo de Israel passou a pé enxuto, enquanto os egípcios pereceram afogados. Presta atenção nisso aqui, queridos. O mesmo mar que foi estrada segura para os israelitas passarem a pé enxuto, revelou-se a sepultura dos seus inimigos. E você está aí, dileto ouvinte, quem sabe vivendo uma situação, não a mesma, porque você não está de frente ao mar tentando passar a pé seco, mas você está vivendo uma situação, talvez aos teus olhos, insolúvel. Talvez você está se sentindo em um momento que aos teus olhos você não consegue ver uma saída, porque para todos os lados que você procura encontrar uma solução, você não encontra. E aí você está desesperado com uma situação e em vez de você adorar a Deus, a buscar a Deus, muitas vezes você está reclamando, murmurando, questionando aonde que estão as promessas de Deus na sua vida. É exatamente aí que o Senhor ele quer trazer a palavra ao seu coração e dizer para você: não temais, mas aquietai-vos. Aquietai-vos e vede, contemple, abra os teus olhos para você ver o livramento que o Senhor tem para você. Muitas das vezes nós estamos numa situação que para nós não tem saída. É uma enfermidade que chega, é uma crise que se instala financeiramente, é uma crise que de repente chega na nossa vida conjugal, no nosso casamento. E você vive aquela situação que você olha para um lado e para o outro e não vê uma saída. Mas eu estou passando aqui para dizer para você, a ordem de Deus ao seu povo é: diga ao povo que marche. Essa expressão quer dizer, queridos ouvintes, que independente da situação que você esteja vivendo, não pare de crer. Aleluia. Não pare de contemplar o Deus tão poderoso que te deu a ordem, que abriu prisões para você passar.
6: O mesmo Deus que quebrou o jugo. O Deus que tirou você do cativeiro opressor. O Deus que te deu liberdade. O mesmo Deus que está começando a atender, a responder as suas orações. Porventura, Ele não dará o escape para a tua vida quando surgir o problema. Só que tem muitas pessoas que estão aí travadas, estagnadas. Tem pessoas que não estão avançando nessa caminhada, nessa jornada com Cristo, porque no primeiro obstáculo está desanimado. No primeiro problema que surgiu, já abandonou a chamada, já abandonou o ministério, já deixou de praticar a palavra de Deus e já se voltou-se novamente o seu coração para o Egito. Tem muitos cristãos que muitas das vezes está caminhando com Cristo e quando chega o problema, que é para provar a sua fé e você continuar rompendo, não. Tem muito crente que está com saudade do Egito e está se esquecendo que a ordem de Deus é marchar. Essa caminhada, irmãos, com Cristo não é para parar, não é para entrar em atalhos, não. O caminho é Jesus. Ele diz, eu sou o caminho, a verdade e a vida. Você tem que entender, dileto ouvinte, que não existe meio termos, não existe atalhos. O problema vem, vai vir. A crise vem, vai vir também. O desemprego, as adversidades vão surgir. Mas é neste momento que Deus está dizendo, continue marchando. Ele quer dizer, continue crendo, continue rompendo, continue enxergando com os olhos espirituais o livramento que Deus pode dar para você. Ele está contigo, Ele está te conduzindo, Ele está na tua frente. Nós devemos entender, amados irmãos, que ainda hoje, Deus, Ele nos dá livramentos extraordinários. Porque Ele é o mesmo Deus, cheio de graça, misericordioso, todo-poderoso. E é por isso que nós não precisamos temer pandemia, problemas, crise. Não, não podemos temer. Nós devemos é confiar. Mesmo quando somos encurralados pelos problemas insolúveis, e às vezes ficamos aí presos num beco sem saída, devemos nos lembrar, diletos ouvintes, que o nosso socorro vem do alto. Aleluia! É isso mesmo. O teu socorro não vem do homem, o teu socorro vem de Deus. A porta que você precisa de escape, quem tem a chave para abrir é Deus. A cura que você precisa, muitas das vezes, não está na medicina, mas vem de Deus, porque Ele é médico por excelência. A vida que você precisa está nas mãos de Deus, porque Ele tem o dom da vida. Ele é o dono da vida. Então, por que ficar aí temendo ou estagnado na fé, paralisado, murmurando, questionando os planos de Deus? Que possamos contemplar o livramento do Senhor para nós todos os dias. Ele abre porta, Ele fecha a porta, Ele dá escape, Ele cura, porque Ele tem todo o poder. Portanto, medita nessa palavra, não temais e aquietai-vos, né? Você, além de não temer, você tem que se aquietar. Aquieta o teu coração. Você vive atribulado, inquieto, inseguro, inconstante. Então, pelo amor de Deus, aquietai-vos e comece a ver o livramento do Senhor para a sua vida, para a sua casa, para a sua família. Que você, em nome de Jesus, receba essa palavra e seja abençoado por Deus. Não fique como o povo de Israel, estagnado, murmurando os planos de Deus. Não, queridos, porque o plano de Deus é perfeito, é agradável. Ele tem o melhor para você. Ele te conduzirá a caminhos inatingíveis. Quando Deus deu a ordem para o povo marchar, automaticamente Ele abriu um caminho para o povo passar. Se Deus está dizendo, continue rompendo, continue crendo, continue marchando, é porque Ele tem uma direção para você. Você tem que se lembrar que o teu alvo não é aqui na terra. A tua meta é alcançar a eternidade. Aleluia! A tua meta é continuar rompendo, marchando, para chegar diante do Senhor. aonde ele disse: eu vou para o Pai preparar-vos lugar, mas eu virei e eu vos levarei para mim mesmo. Devemos permanecer na caminhada com Cristo, marchando dia após dia. Que o Senhor em Cristo te abençoe. Que a graça, a comunhão e a consolação do Espírito Santo esteja sobre a sua vida, a sua casa e a sua família desde agora e para todo o sempre. Deixo meu abraço carinhoso da sua irmã em Cristo, Nayara Otávio.
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3: 4 horas.
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10: A paz do Senhor Jesus, meus irmãos. Quando falamos sobre os fundamentos de fé da nossa igreja, muitas pessoas imaginam que estamos tratando apenas de um conjunto de regras ou de um documento oficial. Mas, na verdade, os fundamentos de fé são as convicções que sustentam tudo aquilo em que nós cremos. Eles representam os princípios essenciais da nossa fé. São verdades que também orientam a nossa maneira de pensar, de viver, de nos relacionarmos com Deus e com o próximo. Portanto, a Igreja Pentecostal Deus e Amor declara, por meio do seu conselho deliberativo e de sua diretoria executiva, que crê na Bíblia Sagrada, a palavra de Deus, como única regra de fé e prática. Isto significa que tudo aquilo que cremos, ensinamos e vivemos deve estar fundamentado nas Escrituras. A Bíblia não é apenas um livro para ser consultado em momentos difíceis. Ela é a nossa referência diária. É nela que encontramos direção, correção, sabedoria, esperança para enfrentar os desafios da vida. Utilizar os fundamentos de fé no cotidiano é permitir que aquilo em que cremos transforme a maneira como trabalhamos, tratamos a nossa família, nos relacionamos com as pessoas e enfrentamos cada situação da vida. Porque a verdadeira fé não se limita ao templo, ela se revela nas atitudes, nas escolhas e no testemunho diário. Por isso, mais do que conhecer os fundamentos de fé, somos chamados a vivê-los. E se você deseja conhecer todos os fundamentos, acesse o nosso site ipda.com.br e faça o download do arquivo completo. Que Deus abençoe a todos.
11: Quatro horas, 5 minutos. Estamos de volta, programa Voz da Libertação, Madrugada do Socorro de Deus. Deus abençoe a sua audiência. Nós somos da Igreja Pentecostal Deus e Amor. Estamos aqui na Avenida do Estado, 4568. Estamos aqui para levar para você as melhores notícias, que a melhor notícia é que Jesus é maravilhoso. Deus abençoe, meus amados ouvintes, você que ligou o rádio agora, você que neste momento já está sintonizado conosco, você que está saindo para o trabalho, ou você que está chegando também do seu trabalho. Olha, aqui é o programa Voz da Libertação. Quero mandar a paz do Senhor Jesus para todos os irmãos que estão aí também nas portarias, os irmãos que já estão aí no trânsito, os irmãos que já estão aí sintonizados nessa programação. Tenha aí um bom dia maravilhoso na presença de Deus.
12: Bom dia, é um prazer estar em sua companhia.
11: É um prazer maravilhoso estar na sua companhia. E aqui na Igreja do Amor, nós também é notícia. Estamos aqui já dentro do nosso bloco de notícias. Só falamos de saúde mental. Vamos aprender um pouquinho. Vamos aqui receber informações dentro dessa programação.
13: 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Diferenças. Compulsão alimentar é diferente de comer emocional? Embora estejam relacionados, o comer emocional e o transtorno de compulsão alimentar são conceitos distintos em termos de gravidade, frequência e sintomas. O comer emocional é um ato de utilizar a comida para regular ou aliviar emoções como estresse, ansiedade, tédio ou tristeza, isso em vez de satisfazer a fome física. Já a compulsão alimentar é um transtorno alimentar clínico caracterizado por episódios recorrentes de ingestão de grandes quantidades de comida em um curto período. A palavra compulsão hoje, infelizmente, está sendo usada à toa. A gente naturalmente vai ter exageros em uma festa ou diante de um doce que há muito tempo você está tentando resistir. Isso é normal do ser humano. Agora, a compulsão alimentar é uma doença psiquiátrica. É um comportamento bem mais preocupante, onde a pessoa vai comer uma quantidade muito maior do que uma pessoa que não tem compulsão. Quem afirma é a nutricionista, a Sophie Deran. Então, se o comer emocional se tornar frequente e vier acompanhado de perda de controle e sofrimento grave, ele pode evoluir para um quadro de compulsão alimentar. Nesses casos, é fundamental buscar ajuda de profissionais de saúde, como nutricionistas especializados ou psicólogos. Estudo: como a genética pode influenciar a nossa saúde mental? A genética é o ramo da biologia que estuda a hereditariedade e a variação dos organismos. Ela pode influenciar vários aspectos da nossa saúde mental, como a predisposição a doenças mentais e respostas a tratamentos. Desempenhando aí um papel fundamental na nossa saúde mental, influencia uma série de fatores que podem afetar o nosso bem-estar, tanto emocional quanto psicológico. Os genes podem influenciar a saúde mental de várias maneiras, desde predisposições genéticas para certos transtornos mentais até a regulação de neurotransmissores no cérebro. Os estudos científicos têm demonstrado que muitos transtornos transtornos mentais como depressão, ansiedade, esquizofrenia e transtorno bipolar têm uma base genética significativa. Com o avanço da tecnologia genética, estão surgindo novas abordagens terapêuticas para transtornos mentais baseadas na genética. As terapias buscam corrigir mutações genéticas associadas a doenças mentais, enquanto as terapias personalizadas levam em consideração o perfil genético do paciente para prescrever tratamentos mais eficazes e personalizados. Então, compreender as conexões entre os genes e a saúde mental pode abrir novas perspectivas para o diagnóstico, prevenção e tratamento dos transtornos mentais, promovendo uma abordagem mais personalizada e eficaz para o cuidado da saúde mental.
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11: Muito bem, amados ouvintes, os nossos canais de comunicação para que você possa estar sintonizado no programa Voz da Libertação e, claro, aqui na Madrugada do Socorro de Deus. Os nossos canais de comunicação pelo aplicativo da Igreja Deus e Amor, que estão aí disponíveis nos sistemas Android e também iOS.

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0: Muito bem, muito bem. Hoje é sábado, hoje é sábado 3 de outubro de 2026, sábado abençoado na presença do Senhor. E a nossa programação, os nossos cultos diários, nossa igreja pentecostal, Deus e Amor, daqui a pouquinho já teremos o nosso primeiro culto às 7 horas da manhã, onde o homem de Deus estará pregando a palavra do Senhor e orando em nosso favor. E às 9 da manhã nós temos aí o nosso círculo de oração, onde estão as irmãs aí clamando ao Senhor, buscando a presença de Deus a partir das 9 horas da manhã. E você é o nosso convidado especial para estar conosco também buscando a presença do Senhor nosso Deus. Olha, também às 15 horas nós temos aquele culto de ensino, aquele culto maravilhoso, presença do homem de Deus, pastor Jorge Tenório, pregando a palavra do Senhor e orando em nosso favor aqui em nossa sede mundial. E às 19 horas, claro, aquele culto jovem, culto abençoado, é o culto Regenere, presbítero Davi Miranda Neto, Regenere Music, todos aqui em nossa sede mundial, jovens clamando ao Senhor, louvando a Deus e sentindo a presença de Deus. É nessa noite, às 19 horas, vem estar conosco, Avenida do Estado, 4568. E lembrando a todos vocês que a nossa entrada aqui pela Avenida Prefeito Passos, número 10, vem estar conosco e ser abençoado pelo Senhor nosso Deus.
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3: A paz, Senhor, eu sou a Benedita aqui de Amarelos, município de Guarapari. Amo o programa de vocês, amo de coração. Gosto muito do programa de vocês, eu amo de coração. Fica na paz do Senhor Jesus.
4: Paz do Senhor, sou Natalino Ribeiro, sou de Blumenau, Santa Catarina. Que Deus abençoe, fique na paz do Senhor Jesus. Essa programação é uma benção.
5: A paz do Senhor, me chamo Silvana, moro aqui na cidade de Pinhalzinho, eu ouço o programa e eu tenho aprendido muito.
6: Olá, amados e queridos dos irmãos do programa Voz da Libertação, aqui é seu irmão em Cristo Gilberto Dias, de Petrópolis, estado do Rio de Janeiro. Fique com Deus e a paz do Senhor Jesus.
7: A paz, estou ligada na programação da rádio. O meu rádio fica ligado 24 horas nesta rádio. Amém? Deus abençoe a todos. A irmã Márcia, de Cumbica, Guarulhos.
8: Paz do Senhor, eu sou a irmã Luzia, de Tambaracá, Paraná. Gosto muito do programa A Voz da Libertação. Amo muito ouvir os irmãos. Paz do Senhor para todos.
9: Bom dia, irmãos. A paz do Senhor Jesus Cristo. Eu me chamo Luciano, moro na Itália e gostaria de desejar a todos os irmãos uma semana abençoada na presença do Senhor Jesus Cristo. Um abraço a todos, principalmente a gente de Belo Horizonte, Minas Gerais, que é a minha cidade natal. Um beijo para minha mãe e para toda a minha família. Fiquem com Deus.

0: Muito bem, Evados, 4:18, você está bem? Você está no programa Voz da Libertação, Madrugada do Socorro de Deus. Deus abençoe, faça aí como tantos irmãos que já estão nos mandando mensagem, estão aqui interagindo conosco. Lembrando que o nosso WhatsApp que é o 11982923392, para que você possa enviar sua mensagem. Diga para nós da onde você está falando, que cidade, que local. Faça aqui como nosso irmão Roberto, que nos enviou aqui a sua mensagem aqui, e ele mora em Igaratá e está aqui sintonizado na programação. E está dizendo aqui, feliz aniversário, irmão Roberto. Nosso irmão Roberto está completando mais um ano de vida. Deus abençoe pela sua vida, meu querido. Que Deus continue coroando a sua vida de bênçãos e de vitória. E estamos aqui orando por você, meu irmão. Amém. Deus abençoe a sua vida. Também nosso irmão Wilson. Ele também nos enviou mensagem aqui dizendo: olha, a paz do Senhor Jesus, Wilson Pereira, também pede oração para Mateus, pela Jussiara, pela Genilda, pela Bruna, e ele está falando de Guarapari, Espírito Santo, e todos eles são da Igreja Pentecostal Deus e Amor, e estão em oração também, clamando a Deus juntamente conosco. Deus abençoe, meus irmãos. Deus abençoe, irmão Wilson. Continue aí sintonizado na programação. Tenha aí um ótimo dia na presença do Senhor nosso Deus. O nosso irmão Everson também. Aqui pede a oração pelos seus irmãos Marcelo, também pelo Diego, para que o Senhor venha libertá-los dos vícios. E estaremos orando, estaremos clamando a Deus por essas pessoas que estão aqui necessitadas das nossas orações. Também a nossa irmã, nosso irmão José Maria, ele é de Patos de Minas, ele também está aqui pedindo oração pela sua filha Daniela, pela sua netinha Isabel, que vai nascer hoje. Que maravilha, que bênção, Deus abençoe. Está pedindo aqui que nós oremos, clamemos a Deus pela sua filha, né? Pelo parto da sua filha, que já está para nascer a sua netinha, sua querida netinha. Deus abençoe, irmão José Maria. Estaremos orando por você, pela sua família e por todos aí de Patos de Minas, Minas Gerais. 4:22.
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0: 4:22. Lembrando também a todos os ouvintes que este domingo é o domingo da bênção, domingo da vitória. Estamos na campanha Portas Abertas, dia 4, agora 4, domingo. Presença do homem de Deus, pastor Kleber de Oliveira, pregando a palavra do Senhor e orando em favor de todos que comparecerem neste domingo, domingo de bênção, de vitória. Venha clamar a Deus conosco neste domingo, é a grande campanha Portas Abertas, às 15 horas, presbítero Kleber de Oliveira, trazendo aquela poderosa mensagem para o nosso coração. E claro, o Senhor nosso Deus nos coroando com suas bênçãos e com seus milagres aqui em nossa sede mundial, aqui mesmo na Avenida do Estado, 4568. Vem estar conosco, domingo da vitória, domingo de portas abertas.
2: A Bíblia diz no capítulo 36, suplicando pelo estado da sua nação, a Bíblia diz que Deus estende sobre ele as suas mãos, porque ele confessa dizendo: e veio sobre mim a mão do Senhor, e foi o Senhor que me levou em espírito. Diga comigo: em espírito. Havia uma mão poderosa por trás de todo este acontecimento. Havia uma mão poderosa por trás de toda esta instrução. Havia uma mão poderosa por trás da revelação profética, daquilo que ele tinha que pronunciar. Logo eu entendo que as mãos de Deus não é somente aquela mão misteriosa que diz a Bíblia no livro do profeta Daniel, que repreendeu a loucura daquele que estava usando os utensílios de Deus para se embriagar. E é todos aqueles que não serviam a Deus, puderam enxergar somente uma mão sem braço, uma mão sem corpo, uma mão que não dava para saber de onde havia vindo, mas aquela mão entrou e escreveu naquela parede estucada: Mene, Mene, Peque e Ufarsim, e ninguém podia discernir o que Deus havia escrito, porque eles viram as mãos, mas não entenderam a revelação. Aqui não, Ezequiel disse: as boas mãos do Senhor, ela veio sobre mim, e eu me deixei levar, e eu me deixei convencer, e eu me deixei mover pelo Espírito dele, pelo poder dele, pela operação dele. Glorifique, pode glorificar, pode exaltar.
0: É palavra de Deus, milagres, libertações aqui em nossa igreja pentecostal, Deus e amor, e portas abertas, portas se abrindo, portas de bênção, portas de vitória. Vem estar conosco, Avenida do Estado, 4500. É domingo, dia do Senhor, será um dia memorável para você, para toda a sua casa, para a sua querida família, que vai comparecer em nossa igreja pentecostal Deus e Amor, nessa poderosa campanha com o tema Portas Abertas. Ouvintes, eu tenho certeza que portas estarão sendo abertas. Olha, aquelas portas fechadas, coisas aí que muitas das vezes parece que no olhar humano não tem jeito, não tem condições, está difícil. Olha, Deus, ele tem uma porta aberta para você. Deus tem uma porta aberta para a sua casa, para a sua família. Que porta que você quer que se abra? São as portas da saúde, a porta da vida espiritual abundante na presença de Deus. Qual que é a porta? É a porta aí de um trabalho, da vida financeira. Olha, Deus, ele tem uma porta. Deus tem uma porta aberta. Clamando ao Senhor, portas se abrirão. E nesse domingo, você não pode ficar de fora, você não pode ficar indiferente. Vem estar conosco, Avenida do Estado, 4568, aqui no bairro da Liberdade, aqui em São Paulo. Olha, a nossa entrada principal pela Avenida Prefeito Passos, número 10. Lembrando a você que você vindo com o seu automóvel, nós temos aí um amplo estacionamento para que você possa deixar aí o seu automóvel com toda a comodidade e ficar aí recebendo as bênçãos de Deus aqui em nossa igreja pentecostal Deus e Amor. Campanha Portas Abertas.
3: Que Deus abençoe, querida audiência. Agora passando para recordá-los que está chegando o dia em que nós nos uniremos em oração, em propósito, em jejum pela nossa nação. É um dia decisivo, é um dia em que todos executarão o seu direito, a sua cidadania, porém você não pode esquecer que se você estiver pela manhã cumprindo com o seu compromisso eleitoral, à tarde nós te esperamos para aquele grande mover espiritual e milagre sem limites convites no início da campanha Portas Abertas aqui na Sede Mundial. A entrada é pela Prefeito Passos, número 10. Nós esperamos você, convidados e famílias, para juntos vivermos o sobrenatural do nosso Deus. Venha preparado para ser surpreendido, impactado pelos milagres maravilhosos do Senhor. Então, você já sabe, é neste domingo, a partir das 14h30, aqui estaremos e te esperamos para juntos sermos abençoados pelo nosso Deus. Avenida do Estado, 4568, ou pela Prefeito Passos, número 10. Deus te abençoe. Jesus, Ele garante a sua vitória.
0: É, Jesus garante a vitória, Jesus garante a bênção para todos que creem no teu poder, na tua maravilhosa palavra. Deus abençoe, meus queridos, Deus abençoe a todos vocês, Deus abençoe irmão Renato também, que está nos mandando aqui a mensagem, está pedindo a oração pelo seu pai. É, Alcindo, que está internado, está aqui já na planilha para nós orar, para nós clamarmos pela vida do nosso irmão Alcindo, viu, irmão Renato? Estaremos orando, sim, em nome do Senhor Jesus Cristo. Olha, estaremos unidos numa só fé, na presença do Senhor. Também o nosso irmão Genivaldo, ele é de Pirajá, Salvador, Bahia. Também está pedindo aqui para incluir o nome dele e toda a sua família na oração. Já está incluído aqui, viu, irmão Genivaldo? Já está aqui tudo certinho. Estaremos orando, clamando, sim, em nome do Senhor Jesus. A Igreja Deus Amor está aqui para isso, para interceder em oração por todos que necessitam. Nosso irmão Davi também, ele é de Dois Córrego interior aqui de São Paulo. Ele mandou também aqui a paz do Senhor Jesus. Deus abençoe, irmão Davi. Deus continue abençoando a sua vida e todos aí de Dois Córregos. Deus abençoe. Temos mais irmãos aqui, ó, tantos irmãos nessa madrugada. A nossa irmã Margarete também aqui está pedindo a oração por Cassiane, que está precisando urgentemente das nossas orações. Estaremos orando, sim, em nome de Jesus. Viu, irmã Margarete? Está nas mãos do Senhor através das nossas orações. 4h31. Vamos agora ao espaço Eu e Mais Um, momento de aprendizado com nossa irmã Débora Miranda.
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5: Espaço Eu e Mais Um, que maravilha, estamos chegando em mais um dia com nossa aula. E eu sei que tem muita gente que já está aí preparadinha, com a caneta na mão, caderno, é isso mesmo. E esta semana eu estou respondendo as perguntas, são tantas, mas a gente faz o possível de responder as mais, assim, mais profundas, podemos dizer assim. Mas você pode mandar a sua pergunta, porque é importante para você. Se você está perguntando, é que você quer realmente tirar essa dúvida. Bom, nós temos aqui a irmã Joana de Santa Catarina. Como posso me preparar e me sentir mais confiante para um discipulado? Bom, eu creio que eu também já respondi essa pergunta em uma das nossas aulas dessa semana, mas vamos lá. Irmã Joana, primeira coisa, você tem que ser um crente maduro, né? Um crente que conhece a palavra de Deus, né? Para você se sentir confiante, por exemplo, que você vai fazer uma prova na escola. Para você se sentir confiante, o que, que você fez? Você estudou. Você procurou entender a matéria, aquilo que você não sabia, buscou o professor. Para você se sentir o quê? Tranquilo, que quando você fosse perguntado sobre aqueles temas estudados, você teria confiança de responder bem, não é? O mesmo com o discipulado. Eu digo que um novo convertido, ele não tem a capacidade ainda de discipular outra pessoa, porque ele está começando a conhecer a palavra de Deus. Mas, por exemplo, se você já tem um certo conhecimento, se aprofunde mais. procure saber quais são as perguntas mais perguntadas. Estou até aqui sendo redundante. Quais são as questões mais perguntadas de um novo convertido? Por exemplo, ele pode perguntar para você, o que é Santa Ceia? Por que eu devo aceitar Jesus? O que é ser discípulo? Ele pode perguntar, o que é batismo? Por que eu devo me batizar? Estas são as perguntas muito básicas e muito frequentes de um novo convertido. Então depende de quem e a quem você vai ensinar, a quem você vai evangelizar. Então é importante você estar com muita atenção naquilo que você vai responder, tendo a base bíblica, tendo conhecimento da palavra de Deus, versículos marcados na sua Bíblia, para que quando você for responder, você tenha nas mãos aquilo que você quer responder com segurança, não é? Então, o preparo principalmente é o estudo da palavra de Deus com a oração. A oração nos faz sermos mais sensíveis à voz do Espírito Santo. É naquele momento de relacionamento com Deus que o Senhor nos inspira, nos revela como falar, como agir, como responder a certas questões, às vezes até de profundas, difíceis. Então, se atente a isso. É muito importante você estar atento ao estudo da palavra de Deus para você estar preparado para responder, tá certo? Então, essa é uma das perguntas que eu tenho aqui. Outra pergunta muito interessante que eu recebo aqui de um ouvinte, é que ele diz assim, o meu discípulo tem muita preguiça de ir aos cultos e prefere ouvir em casa, ou então pela internet. Bom, não há pecado algum de você assistir um culto pela internet, tampouco pelo rádio. Mas eu tenho notado que após a pandemia, parece que houve um surto, entre aspas, de preguiça, de comodismo, que muitos crentes preferem ficar ouvindo em casa e começaram a fazer um tipo de uma afirmação bastante antibíblica. Eu posso congregar em casa. Eu posso assistir o culto em casa. Mas vamos pensar. Nós somos ovelhas, né? Quando você vê uma ovelha sozinha, praticamente você pensa que aquela ovelha foi desgarrada. Aquela ovelha está perdida. Porque a ovelha, ela tem seu instinto de estar agregada. Elas sempre estão juntinhas umas às outras. E por que então que Jesus nos compara a ovelha e ele a pastor? Para nós estarmos juntos, em comunhão. Porque nós estamos vendo isso, está virando um pouco assim moda, não é? Está virando moda, todo mundo ficar em casa. Não vou na igreja porque eu posso ouvir aqui. E é assim que Satanás vai, devagarinho. A gente não percebe, ele não vai vir dizendo, não vai no culto, lançando o fogo pela boca, pelas orelhas. Não, ele vai vir de maneira que você não perceba. E ele vai realmente querer fragilizar a igreja, dispersando o povo, cada um na sua casa. E onde está o povo agregado ali na igreja? Paulo escreve, não deixando a congregação como muitos. Deixando a congregação se afastando dela. Só vem na ceia e olha lá, de repente vamos ter até ceia virtual por aí. Isso é triste de ouvir, não é? Então, ponha isso em mente. Nós estamos na igreja para termos comunhão uns com os outros, não é? Temos aquele momento de confraternização, de oração coletiva, não é? Não somente oração dentro de casa, a pregação ali para todos dentro da igreja. Então nós temos várias passagens bíblicas que a gente pode explanar, não teremos tempo hoje, mas tenha atenção nisso. Aos pouquinhos você vai falando que é necessário esta pessoa estar congregando em comunhão com os demais, porque a ovelha é assim. E as ovelhas sempre estão juntas umas às outras. Por hoje é só, nós vamos seguindo e nas próximas programações estaremos também respondendo mais algumas perguntas. Você quer mandar a sua questão aí para 11 982 92 3392? Estamos aqui para responder com muita alegria. Até a próxima, se despede Débora Miranda, na paz do Senhor Jesus.
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1: Muito bem, queridos, chegou o momento de nós buscarmos a presença do Senhor, a oração portas abertas. Vamos clamar, ore a Deus conosco neste momento. É um momento maravilhoso, aonde temos certeza que os céus se abrirão e as bênçãos do nosso Pai serão derramadas sobre nós. Oremos a Deus nesse momento. Bondoso Deus e eterno Pai, mais uma vez, Senhor, nós nos colocamos na Sua presença, nesse instante de oração, que é a oração, ó Deus, de portas abertas. Senhor, nós estamos aqui, ó Deus, crendo, meu Deus, no milagre, na vitória. Cremos, ó Deus, na bênção para esse amado irmão, esse amado ouvinte, que com tanta fé, Senhor, está clamando, está pedindo a Sua graça, a Sua misericórdia. Pai amado, Pai poderoso, oramos ao Senhor, ó Deus, para que o Senhor venha entrar com providência nesse lar, nessa família, Senhor. Meu Deus, essa pessoa que agora está pedindo ao Senhor a vitória nas áreas da sua vida. São vitórias, meu Deus, na área da saúde. São vitórias, ó Deus, na área financeira. São pessoas, ó Deus, que estão pedindo para que o Senhor venha abrir portas, Senhor, de vitórias. Meu Deus, essa pessoa que está pedindo, meu Deus querido, que algo se resolva na sua vida. Quantas pessoas agora, Senhor, estão de rosto no pó, estão clamando ao Senhor, estão pedindo, ó Deus, a sua intervenção divina. É esse pai de família, meu Deus, que está orando pelas portas abertas. Essa pessoa que está desempregada, está pedindo ao Senhor que venha abrir uma porta de vitória para ele e para ela, Senhor. Meu Deus, tome em Tuas mãos nesse momento. Oh, meu Deus, essa pessoa que está enferma, essa pessoa que está doente, meu Deus, que pede ao Senhor também, ó Deus, que traga uma cura, traga um milagre para o seu corpo, para o seu físico. Senhor meu Deus, Senhor meu Pai, essa pessoa que está no hospital, está num leito de dor, essa pessoa, meu Deus, que tem feito exames, sente dores, sente, meu Deus querido, a privação do seu corpo físico e pede a Ti, ó Deus, que neste momento, Senhor, as portas da saúde se abram para ele. Ó, meu Deus e meu Pai, manifesta, Senhor, meu Deus, o Teu grande poder, a Tua grande misericórdia. Meu Deus, nesta manhã eu oro também em favor, Senhor, daqueles que agora já estão no seu trabalho também, aqueles, ó Deus, que já estão no trânsito, aqueles, ó Deus, que estão agora já dentro de uma condução, meu Deus, que as portas do céu se abram sobre essa vida, sobre essa pessoa, meu Deus, que pede a Ti, ó Deus. Ó Deus poderoso, Deus maravilhoso, a Tua palavra, meu Deus, nos afirma dizendo que tudo quanto nós pedimos em oração, crendo, nós receberemos. E eu sei, ó Deus, que esse amado ouvinte que agora está orando, ele está orando porque crê, porque acredita, Senhor, que milagres acontecerão na sua vida. Senhor meu Deus, Senhor meu Pai, eu te peço, meu Deus, nesse momento, em favor daqueles que estão, Senhor, nos ouvindo, que estão, ó Deus querido, atravessando por um momento de dificuldade na vida emocional. São pessoas, ó Deus, que têm sido, meu Pai querido, atacadas, Senhor, digamos assim, ó Deus, por problemas emocionais. Eu te peço neste momento, Senhor, traga alento, traga cura para esse coração, para essa pessoa que está sentindo o coração dilacerado diante, ó Deus, de tantas dificuldades na vida. Ó, meu Deus e meu Pai, manifesta o Teu poder, pois Tu és o Deus que cura, Tu és o Deus que liberta, Tu és o Deus, Senhor, meu Deus, que restaura, meu Deus. E eu Te peço a restauração, sim, Senhor, dessa pessoa, a restauração desse lar, a restauração dessa família, a restauração dessa casa, a restauração, ó Deus, desse casamento, essa pessoa que está pedindo, está clamando ao Senhor, ó Pai, pelo seu casamento. Meu Deus, meu Pai, manifesta o teu poder nesta hora. Ó Deus soberano, Deus maravilhoso, manifesta a tua misericórdia, meu Pai, para que o teu nome venha ser glorificado, exaltado e bendito, Senhor. Meu Deus, continue conosco, Senhor. Continue com esse ouvinte, continue com esse irmão, continua com essa irmã, dando força e graça para a glória do teu nome e em nome de Jesus.
2: O caminho do preguiçoso é cercado de espinhos, mas a vereda dos retos é bem aplanada. Provérbios 15:19.

0: Muito bem, 4 horas 49 minutos. Deus abençoe a sua audiência, programa Voz da Libertação, Madrugada do Socorro de Deus. Eu tenho certeza, meu irmão, minha irmã, que as portas, elas já estão abertas, porque a Bíblia nos afirma para nós clamarmos a Deus, que Ele nos responde. Quando nós oramos, Deus, Ele nos responde. Portas serão abertas, vitórias chegarão na nossa vida de uma maneira especial. Quero lembrar que daqui a pouquinho já teremos nosso primeiro culto em nossa Igreja Pentecostal Deus e Amor, para que você possa comparecer e já continuar clamando a Deus juntamente conosco. Inclusive, o povo de Deus continua clamando, já estamos aí, o povo está no santuário, está buscando a presença do Senhor. Olha, a Igreja Deus e Amor é aquela igreja que busca Deus 24 horas. Entendemos que através da oração as mãos de Deus se movem. Entendemos que através da oração o céu se abre. Entendemos que através da oração há coisas que o homem julga impossíveis, elas começam a acontecer. Aquilo que é impossível para o homem se torna possível para Deus quando nós clamamos. E através da oração, portas se abrem. Então vem estar conosco, vem estar orando a Deus conosco, aqui em nossa Igreja Pentecostal Deus e Amor. E lembrando que o endereço aqui é muito fácil, né? Avenida do Estado, 4568. Se você vem de condução, nós temos aqui o metrô, 5 minutinhos da Praça da Sé e 5 minutinhos também do Parque Dom Pedro II. Vem estar conosco, porque com certeza Deus tem uma bênção para você e para toda a sua querida família. Muito bem, 4 horas 51 minutos. Nós vamos agora também ao bloco de notícias. Vamos a notícias, porque também Igreja Deus e Amor é notícias também. Estamos ligadinhos nas notícias e também Saúde em Foco.
1: 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Cérebro ativo. Exercitar o corpo ajuda a preservar a memória. O cérebro se beneficia tanto do exercício quanto os músculos, então quando nós mexemos, o fluxo de sangue para a cabeça aumenta. Isso leva a mais nutrientes e estimula o nascimento de novos neurônios. Estudos ligam a atividade física à prevenção do Alzheimer e da demência. Exercícios que exigem coordenação, como jogos com bolas, são ótimos. Eles desafiam a mente a tomar decisões rápidas e precisas. A memória recente e a capacidade de aprendizado são fortalecidas. Então, quem se exercita costuma ter raciocínio mais ágil e claro. A atividade física também libera substâncias que protegem o sistema nervoso. É uma blindagem natural contra o envelhecimento cognitivo. Então, nunca é tarde para começar a proteger a sua mente. Mesmo caminhadas leves já mostram efeitos positivos na concentração. Manter a mente sã em um corpo são é um ditado verdadeiro. O cuidado físico reflete diretamente na nossa capacidade mental. Esquecimentos frequentes podem diminuir com uma rotina ativa. Cuidar do corpo é a maneira mais sábia de cuidar da inteligência. Descanso sagrado. O corpo precisa de pausa para se reconstruir. Na busca por saúde, muita gente exagera e esquece de descansar. O repouso é a parte do treino onde o corpo realmente melhora e evolui. É durante o sono e os dias de folga que os músculos se reparam. Então, treinar sem parar pode causar lesões, fadiga crônica e desânimo. Respeitar o dia do descanso é sinal de sabedoria e equilíbrio. O chamado overtraining, ou excesso de treino, baixa a imunidade. Sinais como irritabilidade e dores constantes indicam que é hora de parar. O corpo envia avisos que não devem ser ignorados. Então, dormir 8 horas por noite é fundamental para quem se exercita. A liberação de hormônios de crescimento e reparo acontece no sono profundo. Então, intercalar dias de atividade intensa com dias leves é o ideal. O equilíbrio entre esforço e pausa gera resultados duradouros. Não se sinta culpado por tirar um dia para relaxar. A recuperação faz parte de uma estratégia de saúde muito inteligente. Voltar descansado permite treinar com mais qualidade e segurança. A moderação é a chave para uma vida ativa e sem machucados.
0: Muito bem, muito bem. É, Igreja Deus e Amor também é notícias. 4:54. Deus abençoe a sua audiência, Deus abençoe meus queridos. Eu sou o seu irmão Cristo Presbítero Mário Ramos e quero também aqui deixar aqui o meu convite para vocês estarem conosco também em nossa Igreja Pentecostal Deus e Amor, ali sede setorial de Perus, ali na rua Padre Manuel Campido, número 180, ali bem no centro de Perus. Hoje nós temos um culto maravilhoso, agora a partir das 8 horas da manhã, temos ali o círculo de oração, com todas as irmãs clamando, buscando a presença do Senhor, nosso Deus, e você é o nosso convidado especial. Também à noite, logo mais às 19 horas, temos lá nosso culto de confraternização, o culto especial Jesus, o Rei da Glória, onde estaremos clamando, pregando a palavra do Senhor e orando em seu favor. Vem estar conosco ali, Rua Padre Manuel Campelo, número 180, sede setorial, ali do bairro de Perus, aqui em São Paulo. Vem estar conosco. Deus abençoe, meus irmãos. Eu vou ficando por aqui. Eu sou seu irmão em Cristo, como já disse, Presbítero Mário Ramos, e convido vocês para estar também conosco aqui na Via do Estado 4568. Lembrando também que não desligue o seu rádio, viu? Não desligue não, porque vem aí o culto no lar, daqui a pouquinho para o seu elevo espiritual, para que você continue sendo abençoado pelo Senhor. Deus abençoe São Paulo. Deus abençoe Brasil, que a graça e o amor de Deus esteja sobre todos vocês. Fiquem aí na paz do Senhor Jesus.

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2: 4:58.
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0: 5:07.
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3: Glória a Deus. Cumprimento a todos com a paz do Senhor Jesus. Oremos a Deus. Grande Deus, eterno e maravilhoso Pai, em nome de Jesus, aqui estamos, Senhor, na sua presença. Pai bendito, Deus maravilhoso, queremos, meu Deus, te agradecer por mais este dia que o Senhor nos preparou, ó Pai, para nós estarmos na sua presença. Te louvo, meu Deus, pela vida de cada um destes irmãos, com muita fé, com muita certeza, com muita confiança, que estão, Senhor, para te agradecer, para receber as suas bênçãos. Já oramos também pelos ouvintes de casa, que já estão nos acompanhando, internautas, onde estiverem estas pessoas agora, venha visitar, meu Deus, dando a bênção, o milagre, a solução dos problemas. Eu não sei, mas tu sabes, não conheço, mas tu conheces, Senhor. Eu não posso, mas tu podes. Por isso eu clamo agora, Senhor. Venha tocar em cada vida, venha abençoar a cada um dos teus filhos. Olha por esta pessoa aflita, necessitada, angustiada, Senhor. Quantos que estão oprimidos, mas aqui estamos, Senhor, diante de ti, do Deus libertador, aquele que se compadece do sofredor, meu Pai. Eu oro agora, meu Deus, pelas famílias, pedindo ao Senhor que visite também cada família, cada pessoa, Senhor, que está clamando também pela sua família, em nome de Jesus, para a glória do Senhor. Amém? Já vamos abrir as nossas Bíblias. Ouvintes, aceitem a paz do Senhor Jesus. Dentro de instantes mais, já estaremos orando por todos vocês. Fiquem ligadinhos aí, que Deus tem muitas bênçãos para todos. São Mateus, capítulo 11, versículo 28. Mensagem bastante conhecida, mas Deus tem algo especial para falar conosco. Deus abençoe, amados ouvintes. Vamos ler a palavra de Deus? Preparados? Aleluia! Vinde a mim, todos os que estáis cansados e oprimidos, e eu vos aliviarei. Tomai sobre vós o meu jugo, e aprendei de mim, que sou manso e humilde de coração, e encontrareis descanso para as vossas almas, porque o meu jugo é suave.

comigo através desta palavra. Me ajuda eu entender os planos que o Senhor tem para comigo e para com a minha família, em nome de Jesus Cristo. Aleluia. Você ouvinte de casa também, atento à palavra de Deus, porque a fé vem por ouvir, e ouvir a palavra do Senhor. Quando nós ouvimos a palavra de Deus, nós aprendemos quais são os planos de Deus para a vida do ser humano. E quando nós se aprofundamos ainda mais, nós descobrimos que vida maravilhosa que Deus preparou para nós. E como muitas das vezes o fugir desta verdade, de conhecer o plano de Deus, isso nos traz muitas cargas, muitos pesos, e nós acabamos sendo oprimidos por aquilo que não vem de Deus. Tantas coisas que não vêm de Deus. Nós olhamos hoje para a humanidade. A humanidade está cansada. Por que será tanto cansaço? O que será que está causando tanto cansaço, tanto peso, tanta opressão? Às vezes, a gente ouve pessoas dizer: eu não quero servir a Deus. É pesado servir a Deus. É difícil servir a Deus. Será que é? O que será que é realmente pesado? O que será que realmente traz tanta canseira? Traz tanto desânimo? Traz tanta angústia? Será que é o servir a Deus? Será que é o ser fiel ao Senhor? Não. É justamente o contrário. Se nós for olhar, aqui Jesus está oferecendo para nós o alívio do cansaço, da opressão. Ele oferece para nós um ensinamento de amor. Ele diz: vinde a mim todos que estáis cansados, que estáis oprimidos, e eu vos aliviarei. Então é muito ao contrário daquilo que talvez o homem pense. Até os meus 18 anos, eu pensava isso. Não, servir a Deus, ser fiel ao Senhor, é muito difícil. Até que um dia, eu apliquei o meu coração a conhecer. Peraí, como é que eu vou dizer que é difícil se eu nem tentei? Como é que eu vou dizer que é pesado se eu não fui lá saber como que é? Como que nós vamos conhecer o sabor de uma fruta se a gente nunca comeu aquela fruta? Tem pessoas que olham para um alimento e dizem: eu não gosto. E aí a gente pergunta: mas quantas vezes você já comeu desse alimento? Não. Foi o fulano que disse para mim que é ruim. Ou só de olhar, eu não gostei. E depois de muito tempo, ele vai dizer: ah, se eu tivesse experimentado antes. Não é? Tem muitas pessoas que o diabo vai iludindo ele, e ele não está percebendo que isto

é um laço de Satanás, justamente para ele não experimentar a vida boa, a vida maravilhosa que Jesus tem para ele ou para ela. E o diabo vai iludindo com aquilo que realmente traz peso na vida do homem. As pessoas que vão se batizar precisam estar libertas do vício, do cigarro, da bebida, das drogas. Aí nós observamos, mas por quê? Porque é isso que traz realmente peso para a vida das pessoas. Você quer uma coisa que traz mais peso para uma pessoa do que um vício? Que traz mais miséria para uma pessoa do que um vício? Quantas pessoas que ainda na sua juventude estão carregando um peso tão grande por causa do vício, que já não conseguem mais carregar, já estão desesperados, o peso é tão grande, que você vê as pessoas caídas, não somente caídas fisicamente, mas caídas moralmente, caídas espiritualmente, oprimidas, sendo reféns de uma vida tão terrível, sendo privadas, muitas das vezes, até da comunhão da família, por causa da escravidão daquele vício. Isso que é peso. Isso que realmente é pesado. Isso que realmente, meus irmãos, traz tanta opressão para a vida das pessoas. Não a vida com Cristo, liberto, completamente liberto. Conhecereis a verdade, e a verdade vos libertará, diz a palavra de Deus. Aleluia! Quantas coisas que traz tanto peso, né? Aí você vai começar a analisar durante esta mensagem o que é que está trazendo esse peso tão grande para a sua vida, essa opressão tão grande, essa sobrecarga que você não está conseguindo, que você está tendo dificuldades, que você não está conseguindo carregar. Já levanta de manhã, já está com aquela carga, com aquele peso tão terrível, tem que conviver mais aquele dia com aquele engano, com aquela mentira, ter que esconder de novo atrás de um sorriso aquela tristeza, aquela angústia, ter que esconder de novo atrás talvez de um sorriso uma opressão, um desespero que está no coração, causado pelo pecado. Mas Jesus te convida hoje: vinde a mim, todos vós que estáis cansados, oprimidos. E olha o que ele diz, ele não deixa incerteza, ele fala uma palavra certa: e eu vos aliviarei. Ele quer aliviar o seu sofrimento. Tomai sobre vós o meu jugo e aprendei de mim, que sou manso e humilde de coração,
e encontrareis descanso para as vossas almas. Amém? Descanso. Que palavra tão boa, né, meus irmãos? Não é tão bom quando a gente está cansado fisicamente e a gente encontra um oásis, um lugar de descanso. Mas as pessoas hoje procuram descanso onde? No dinheiro. Dinheiro traz descanso? Na fama? Nos amigos, muitas vezes? No misticismo? Na filosofia? Até na educação? E em tantas coisas, nos prazeres desta vida. E estão cada vez mais cansados. Aqueles que procuram descanso, é a mesma coisa de buscar matar a sede em uma fonte de água salgada. É a mesma coisa você que está na beira do mar e dizer, vou matar a sede com a água do mar. Até parece que vai dar certo. É tanta água, mas quando coloca na boca, a água é salgada, vai se tornar ainda pior. A sede vai aumentar. Assim as coisas desta vida, meus irmãos. Parece que vai matar a sede. E as pessoas vão com todo aquele ímpeto para tentar matar a sede, para tentar se saciar, mas depois vê que a situação se tornou ainda pior. Amém? E o que o Senhor diz, tomai sobre vós o meu jugo. Por quê? O meu jugo é suave. E tem muitas pessoas que estão me ouvindo que quando fala em voltar para casa, ele diz, só volto porque eu não tenho outro lugar para ir. Tem pessoas que chegam a dizer, viver dentro da minha casa é um martírio, é uma coisa pesada. Será que Deus nos deu um lar para ser pesado? Eu já vi mães falar isso do próprio filho. Pais dizer isso do próprio filho. Meu filho se tornou muito pesado para mim. É um peso. Pediu o filho a Deus. Deus deu. E agora? Se tornou um peso. Outros falam isso até do casamento. Pediu um casamento a Deus, Deus lhe deu o casamento. Agora para ele sustentar esse casamento, viver esta união, se tornou algo pesado. Por quê, meus irmãos? Por quê? Será que Deus daria algo pesado para nós carregar? Eu já vi pessoas dizer isso até do próprio trabalho. Está desempregado? Senhor, me dá trabalho, eu quero trabalhar. Aí Deus dá trabalho. Não pediu trabalho? Vamos trabalhar. Deus deu saúde para trabalhar. Meu Deus, Deus me deu tanto trabalho agora, que eu tenho que trabalhar até de sábado e domingo. Mas que maravilha! Deus está te prosperando. Deus está te abençoando. Não diga que isto é pesado, não. Mas por quê, meus irmãos? Por quê? A pessoa
não está percebendo que ela não está aceitando sobre ela o jugo de Jesus. Olha o que Jesus diz: tomai sobre vós o meu jugo e aprendei de mim, que sou manso e humilde de coração, e encontrareis descanso para as vossas almas. Aqui está o descanso na palavra de Deus, em obedecer a Deus. Quantas pessoas que ambicionaram, que deixou a avareza tomar conta do coração, e depois aquilo se tornou um peso muito grande para ele. Então Jesus nos ensina com humildade, com mansidão, encontrar descanso para as nossas almas. Ele tem descanso para a sua alma. Ele tem descanso para a minha alma. Ele tem a libertação para aqueles que estão oprimidos por tantas coisas, por tantas indecisões, tantas dúvidas. Quanto que a indecisão, a dúvida, se tornou para ele um peso. Ele perdeu o equilíbrio, perdeu a direção, e agora já não sabe mais o que fazer. Eu te digo o que você deve fazer: entrega tudo a Jesus Cristo. Entrega a sua vida a Jesus Cristo. Entrega seu caminho a Jesus Cristo. Venha aprender de Jesus, que Ele tem ensinamentos de vida para nós. Venha descansar nele, a sombra do Onipotente. Ele é o nosso pastor e nada nos faltará. Davi nos ensinou isto: viver dentro do plano, do projeto de Deus, da vontade de Deus, buscar a entender o que realmente Deus tem para nós e o que é bom para nós. Nós temos que buscar isto de Deus. Aí Deus começa a nos ensinar. Deus começa a nos ensinar para tirar o peso. Ele olha para nós, olha para a nossa vida e vê tudo que está sendo pesado na nossa vida, tudo que é sobrecarga na nossa vida, porque para cada um Deus deu uma capacidade, e Ele sabe a nossa capacidade. E Ele chega a dizer que não dá para ninguém provação maior do que aquela que a pessoa pode suportar. Mas junto com a provação, Ele traz também o escape. Deus tem tudo. Aí Ele começa a olhar para nós. Eu tenho que tirar isso da vida dele. Tenho que tirar esse vício dele. Não, Senhor, isso me traz tanto prazer. Tenho que tirar essas pessoas da vida dele ou da vida dela, do caminho dele ou do caminho dela. Não, Senhor, eu não quero. Tenho que tirar esse mal, esse pecado, essa mentira que está dominando o coração dele. Tem que tirar esse engano que está dominando o coração dele ou o coração dela. Tem que tirar esse adultério que está dominando ele ou ela. Aí a pessoa diz: não, Senhor. Disse o quê? Hã?
Tem pessoas que Deus está lutando todo dia através da palavra para tirar esse peso da vida dele e da vida dela, para tirar isso que está trazendo tanto mal na vida dele e na vida dela. Se nós fôssemos falar tantas coisas que sobrecarrega a vida do homem e torna o homem fraco demais, com dificuldades, porque a sobrecarga está muito grande. E Deus quer tirar, Deus quer aliviar, mas a decisão é nossa, de entregar o nosso coração a Ele, de entregar a nossa vida a Ele, e dizer: a minha vida pertence a Ti, Senhor. Tira de mim, Senhor, tudo aquilo que não Te agrada. Tira de mim, Senhor, tudo aquilo que não presta. Tira de mim, Senhor, tudo aquilo que é imundo, tudo aquilo que contraria a Sua vontade. Endireita os meus caminhos, Senhor. Amém? Estamos dispostos a isto? O jugo de Jesus é maravilhoso, é suave. Porque o meu jugo é suave e o meu fardo é leve. Você quer esse fardo? Esse jugo que é suave? E esse fardo que é leve? O que, que eu tenho que fazer então? Quem é o autor da nossa vida? Entrega para Ele. Se der qualquer problema na estrutura desse prédio aqui, sabe o que nós vamos fazer? Nós vamos chamar o engenheiro que projetou, que sabe milímetro a milímetro aqui. Ele sabe quanto pesa aquela coluna ali, ó. Ele sabe quanto pesa esse telhado. Ele vai olhar na planta e vai dizer: olha, o problema está aqui, ó. Você não viu esses dias, acho que foi no Rio de Janeiro, onde? Que uns curiosos lá tentaram mexer na coluna de um prédio e o prédio caiu inteirinho. Curiosos. Não sabiam. Por que não devia ter chamado a pessoa que entende? Pessoa que viu desde o momento que colocou a primeira pedra lá, a primeira colher de cimento ali, não é verdade? A primeira que mediu tudo, que conhece tudo. Por quê? Por que que nós somos tão resistentes a isto, meus irmãos? Quando vemos a nossa estrutura se ruindo, não temos a sabedoria de chamar o engenheiro que nos projetou, que nos criou, que nos formou, que nos deu a vida, para ver por que é que a nossa estrutura está ruindo, por que é que as colunas estão quebrando. Temos que ser sábios. Ele é o nosso Salvador. Você tem que chegar a esta conclusão. Está ruindo tudo. Está caindo tudo. Está tremendo aí. Está partindo tudo. Vamos saber do engenheiro, do construtor. Vamos saber dele. Ele vai voltar à planta original, à
ao princípio e vai nos mostrar onde está o erro. Aí vem o diabo, que não sabe de nada. Você está triste? Vai beber cachaça para se alegrar. Está angustiado? Vai se drogar, que você vai ficar alegre. Não tem mais prazer na vida. Vai procurar prazeres nos jogos, no pecado. Vai satisfazer o desejo da carne. É assim, meus irmãos. E leva a pessoa para mais profundo, para o mais profundo abismo. Enquanto Jesus não. Ele vai dizer: peraí, você está fora do caminho. Você está fora do projeto original. Você está fora da planta original. Você está fora do propósito que eu permiti você vir a este mundo. Aí nós temos que ser humildes para entender, para reconhecer. É verdade, eu estou fora do caminho. Hoje nós vemos pessoas matando e se matando. Tanto ódio. A gente ouve notícias, como ouvimos há poucos dias, uma filha planejando a morte dos próprios pais e do irmão. Será que o plano de Deus para esta moça era isto? Fazer dela uma assassina? Será que era? Será que Deus permitiria uma pessoa vir ao mundo para isto, meus irmãos? Pessoas que matam por intolerância, porque o outro é de uma raça diferente do que ele? Será que Deus permitiu esta pessoa vir ao mundo para isto? Quem crê que a intuição maligna é domínio maligno das mentes e dos corações, levanta a sua mão. Diga: o sangue de Jesus tem poder. Uma vida fora dos planos de Deus é uma arma na mão de Satanás. E uma vida dentro dos planos de Deus é uma arma poderosa na mão do Espírito Santo. Quem é que você quer ser? Você escolhe. Eu disse, uma vida fora dos planos de Deus acaba sendo uma arma nas mãos do inimigo. Quantos que estão sendo usados? A gente vê o mundo da criminalidade. Será que Deus chamou alguém, Deus permitiu alguém vir ao mundo para se tornar um criminoso? Até situações, eu tive lá no norte do Brasil, bem lá no fundo, viajei uns 400, 500 quilômetros, estrada de terra, fui visitar uma igreja, e lá um irmão me falou: pastor, muito cuidado, tem aqui matadores de aluguel. Como se aluga um carro, como se aluga uma casa, aqui se aluga um matador. Glória a Deus. Mas é para matar onça, irmão? Porque tinha muita onça lá, né? Ele diz: não, é para matar gente. Matar gente. Aqui é um lugar meio complicado. Eu falei: não tem lugar complicado para Jesus, meu filho. Deus vai transformar esses homens que estão escravizados por Satanás em instrumentos de justiça.
esses que levam a guerra, Deus tem poder de transformar em instrumentos para levar a paz. Aonde abundou o pecado, superabundou a graça de Deus. Ele vai lá e tira toda a imundícia, toda a podridão, toda a sujeira, e transforma aquela vida em um salvo, em um instrumento de Deus. E eu quero falar com você agora. Pastor, eu me conscientizei agora. Isso que está acontecendo na minha vida, eu estou fora do plano. Eu não entreguei a minha vida para o autor dela ainda. Eu estou usando ela segundo a minha vontade. Não pode, irmãos. Nós não podemos usar a nossa vida segundo a nossa própria vontade. Não. Deus nos deu a vida, o maior bem que nós temos. O maior patrimônio que nós temos é a nossa vida aqui nessa terra. E com ela, nós temos que conquistar a salvação que Jesus garantiu por nós na cruz do Calvário. Cadê você que vai entregar a sua vida a Cristo agora? Levanta a sua mão. Eu te convido agora. Não sou eu, mas nós lemos a palavra. Vinde a mim, todos vós que estáis cansados, oprimidos, eu vos aliviarei. Estou cansado, não quero mais viver. Jesus quer te dar o alívio. Estou oprimido por tantas coisas, tanto desespero. Jesus quer aliviar o seu sofrimento. A decisão é sua. A palavra foi pregada. Agora a decisão é sua. Agora é a hora da escolha. Agora é a hora da decisão. A decisão de Deus, de você ser um salvo, de você ser uma bênção, foi desde o dia em que Ele permitiu você ser gerado no ventre da sua mãe. Venha para frente, já está vindo uma pessoa. Ouvinte também que está me ouvindo neste momento. Vem aqui, meu querido. Quem mais? Está vindo mais uma pessoa. Ouvinte que está me ouvindo neste momento. Tome a decisão agora. Para que tentar mais? Você não está percebendo? Está dando tudo errado. Tudo está dando errado na minha vida. Mas por quê? A gente ouve testemunho de pessoas que lutaram tanto. Deus falou tanto com eles e demorou tanto para eles entenderem. E esse demorar trouxe grandes prejuízos para ele. Não se demore. Escapa-te pela tua vida. Escapa-te pela tua vida. Jesus te chama. Jesus te chama. Aleluia.

porta está aberta para você. Você que está afastado dos caminhos do Senhor, Deus te chama. Deus te chama. A oportunidade está aberta para você. O Senhor está te convidando. Você está afastado. Venha para a frente. Jesus está te chamando. Ele tem uma vida boa. Pastor, que vida Deus tem para mim? Venha fazer uma prova. Venha fazer um teste. Entrega a sua vida a Ele. Está vindo mais duas pessoas. Vai dando glória a Deus. Vai dando glória a Deus. A igreja vai glorificando o nome de Jesus por essas vidas. Mais uma. Vai glorificando. Ouvinte, não resista o chamado de Deus. Não resista a voz do Espírito Santo. Deus te chama. Deus te convida. Venha.

0: Olha que maravilha. Não é por causa do pecado que está em nós que Deus deixa de nos amar. Ele continua nos amando, mesmo a gente estando em pecado. Aí ele diz: olha, eu não amo esse pecado que está em você, mas eu amo você, amo a sua alma. Então eu quero tirar esse pecado que está na sua vida. Às vezes, por causa do defeito das pessoas, a gente deixa de amar as pessoas. Não é assim que acontece? Talvez o marido deixa de amar a esposa, ou o esposo deixa de amar a esposa, por causa de algum defeito. Não, deveria ajudar a esposa, não é? Ao superar aquele defeito, a superar aquela situação. Tá certo? Vamos orar por essas pessoas? Desigrejados, onde estão os desigrejados? O que é desigrejado, pastor? Aquele que está fora da igreja, fora da comunhão dos santos. Tem muitas pessoas que fugiram. Você tinha que estar na igreja, sendo uma bênção. Ah, eu me entristeci com o pastor, com o grupo, com o dirigente do louvor, com a irmã do círculo de oração. Não. Quem morreu na cruz do Calvário por nós, quem foi? Quem foi que morreu na cruz do Calvário por nós? Foi Jesus Cristo. Então nós devemos olhar somente para, somente para, somente para Jesus Cristo. Está vindo mais uma pessoa, vem aqui. Tem mais alguém? Não demore, venha correndo. Venha correndo, nós esperamos. Vai vindo mais uma irmã, está vendo? Vem mais uma, que Deus abençoe. Pessoas que querem se unir com o nosso ministério. Está vindo mais um, glória a Deus, aleluia. Vai glorificando o nome de Jesus, meus irmãos. Tem mais? Pode vir, nós esperamos. Está vindo mais um lá, olha que bênção, mais uma pessoa, mais duas pessoas. Que maravilha, que estão entendendo. Estão voltando para o corpo de Cristo. Aleluia. Onde mais? Ouvinte, você também vai orar conosco aí, tá bom? Você que está desigrejado. Estou decepcionado com a minha igreja, pastor. Não deixe essa decepção afastar você de Cristo. Sua igreja é o local para você estar em comunhão com os irmãos. Venha para frente, está vindo mais uma irmã para a glória de Deus. Mais outra ali para a glória de Deus. Aleluia! Vai louvando a Deus, igreja. Vocês não se alegram por isto? Os anjos fazem festa no céu por um pecador que se arrepende. Aleluia! Vamos orar. Mais uma jovem ali daquele lado. Meu Deus, o Senhor começou a tocar nos corações. Isto é que é Deus. Vindo mais um ali no centro. Atenção aí, obreiros. Mais um vindo ali no centro. Que maravilha! O inimigo está derrotado em nome de Jesus. Satanás está envergonhado. As pessoas estão entendendo o plano de Deus e estão decidindo por Jesus Cristo. Estão decidindo pela salvação. Oremos a Deus por essas pessoas. Oremos a Deus, grande Deus, eterno Pai. Olha por essas vidas, Senhor, que estão aqui diante do altar. E eu sei também muitos diante do seu rádio, orando comigo, meu Pai. Muitos ouvintes, talvez muitos até no hospital, talvez em um presídio, Senhor. Pessoas que estão dirigindo, mas estão entregando a vida a Ti agora. Pai bendito, aceita, Senhor, perdoa os pecados, liberta essas vidas que precisam da libertação, ó Pai. Faz a obra, Senhor, nestes corações. Dai forças para estas vidas te servirem todos os dias, meu Deus. Nós lhe pedimos, meu Pai, em nome de Jesus, para a glória do Senhor. Amém? Deus abençoe. Vocês já fazem parte da Igreja Deus e Amor.
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4: 5 horas e 59 minutos.

vamos prosear com Deus, falamos com o Senhor na beleza da sua santidade, glorificaremos a Deus por tudo que Ele tem feito em nossa vida. Se você agora já está acordado, levantou da cama e não agradeceu a Deus hoje, vamos agradecer agora, vamos falar com Jesus e eu quero convidar você agora também a falar com Ele. Falar com Deus em oração, em súplica, porque sabemos que nós estamos aqui vivos, respirando, porque Deus nos sustentou até o dia de hoje. Portanto, ouvintes, internautas, falemos com Deus em oração. Maravilhoso Deus, soberano, bendito e eterno Pai, Pai de nosso Senhor e Salvador Jesus Cristo, queremos Te exaltar, Te glorificar, Senhor. Queremos Te engrandecer, Pai, porque o Senhor é bom, é justo e fiel. É digno de toda aceitação. Senhor Deus, poderoso e bendito, confirma, meu Pai, a Tua bênção, a Tua graça, o Teu amor, a Sua misericórdia. Perdoa, Senhor. Perdoa os meus pecados, as minhas falhas, as minhas iniquidades. Perdoa, meu Deus, o Teu filho, Tua filha que está agora em oração, em súplica. Deus da glória, talvez não tenha força, não tenha agora, Senhor, estabilidade, não tenha mente o suficiente para orar, porque muitos problemas, ansiedade, preocupações, mas agora clamamos a Ti, ó Deus. Ó Senhor, eu quero interceder por estas almas, por estas vidas que agora estão conosco, orando e clamando. Abençoa a Tua serva, Pai, que tem orado pela sua casa, pela sua família. Dá graça, Senhor, dá graça para que ele, sim, ó Deus, permaneça, ó Pai, com a sua fé intacta. Ó Pai, que ela permaneça crendo no Teu mover, no Teu agir, no Teu operar, ó Deus poderoso. Jogue por terra, meu Pai, toda afronta maligna, toda afronta diabólica contra esta vida, contra esta família, contra esta casa. Meu Deus tremendo, confirma a Tua bênção, o livramento para quem está agora, Senhor, na estrada, em viagem, indo ao trabalho, voltando. Senhor, dai o grande livramento, Pai. Livra, meu Pai, de acidente, livra da morte. Livra, meu Deus, este irmão, esta irmã agora, Senhor. Meu Deus, tenha misericórdia, Pai. Meu Deus poderoso, dai-nos sabedoria, dai-nos graça, para que possamos permanecer firmes em oração, em clamor. Porque diz a sua palavra, capítulo de número 18, versículo 1 de Lucas, que o Senhor levantou uma parábola sobre o dever de orar sempre e nunca desfalecer. Meu Deus, Pai, nos dá força para orarmos. Dai forças, ó Deus, para que este internauta, este ouvinte possa orar também. Possa clamar, meu Pai, com fé, crendo, Pai, na manifestação do Teu poder e da Tua glória. Dai graça, Senhor, como o Senhor deu graça ao Teu servo, o apóstolo Paulo. Dai graça, sim, ó Pai, para estas vidas, estas pessoas, Pai, que estão orando, que estão clamando e buscando o revestimento, o Teu poder e a Tua graça. Pai, Deus Todo-Poderoso, sim, meu Pai, eu quero entregar em Tuas mãos este dia, esta manhã, meu Deus, por tudo que o Senhor tem feito e continuará fazendo para a glória do Teu nome. Pai, de amor e de verdade, dai saúde para estas vidas, estas pessoas que estão agora conosco, que talvez estão enfermos também, estão hospitalizados, estão na UTI, Pai, aguardando, estão na fila, Pai, e que irão passar por uma cirurgia. Meu Deus, tenha misericórdia, dai o grande livramento, que seja a Sua mão guiando e protegendo, operando estes sinais e estas maravilhas. Ó Santo de Israel, bendito seja o Teu nome, ó Pai. Bendito seja o nome do Senhor nos céus e na terra. Pai da glória, eis-me aqui, Pai.
eis-nos aqui, ó Deus, para fazer a Sua vontade, para obedecer a Tua palavra, porque ela é a nossa regra de fé e prática. Senhor, é lâmpada para os nossos pés e luz para o nosso caminho. Eu creio, Senhor, que pelo poder da Sua palavra, eu creio, Senhor, que pelo poder do Evangelho, almas, vidas serão libertas e transformadas para a glória de Deus Pai. Meu Deus tremendo, eu creio, Senhor, na libertação. Esta pessoa não tem força, esta pessoa sente o desejo, mas não consegue se libertar deste vício. Mas eu oro, Pai, para que o Senhor possa libertar o Teu servo, a Tua serva agora, Senhor. Liberta, meu Deus, liberta deste vício, liberta do álcool, da bebida, liberta das drogas. Liberta, meu Pai, esta vida, que o Teu nome seja glorificado. Porque se, pois, o Filho vos libertar verdadeiramente, sereis livre. Ó Pai de amor e de bondade, eu creio, Senhor, que o Teu poder manifesta-se no momento da nossa fraqueza, no momento da nossa luta, da nossa prova. O Teu poder se aperfeiçoa, a Tua glória é manifesta, e que todo poder diabólico caia por terra agora, meu Pai, e que o Teu nome seja glorificado. Esta pessoa que está em casa, esta pessoa que está no seu lar, na sua família, e está orando, está agora, Senhor, prostrado aos Teus pés e clamando pelo Teu Espírito Santo, clamando por socorro, clamando por um milagre, clamando e pedindo por uma bênção tal. O Senhor disse na Sua palavra: tudo que pedirdes em oração, crendo, recebereis. Meu Deus, que tremendo! Que glória, meu Pai! Que bênção, Senhor! É buscar a Tua presença, é glorificar o Teu nome na beleza da Tua santidade, Pai de amor. Vem, ó Pai, vem renovar o Teu povo, vem trazer o avivamento, o revestimento do Teu Espírito, derramando desta graça, deste poder, desta virtude, desta essência, para que a Tua igreja possa agora testificar e testemunhar do milagre da parte do Senhor. Meu Deus poderoso, que coisa linda, meu Pai, é clamar, é buscar a Tua presença. Meu Deus, para quem está em casa, que também possa receber esta presença, que também possa sentir este poder, esta graça, esta unção poderosa, porque também a Tua palavra nos diz que a unção despedaça o jugo. Meu Deus, não seja lá qual for o jugo que esta pessoa está passando ou enfrentando, a unção do Teu Espírito vai despedaçar este jugo e ele será liberto para a glória de Deus, em nome de Jesus Cristo, o Salvador. Repreenda, Senhor, a fúria do inimigo, repreenda, Senhor, a fúria de Satanás contra esta criança, contra este adolescente, contra este jovem que está agora sendo atormentado. É, Senhor, meu Deus, sendo perturbado pelo inimigo, a sua mente está conturbada, a sua casa, a sua família, mas eu oro para que o Teu Espírito jogue por terra, em nome de Jesus Cristo. Senhor, dai o basta nesta luta, para que este irmão, esta irmã, possa receber o Teu poder, a Tua glória, receber o milagre, o livramento, ó Pai, em nome de Jesus Cristo, Salvador. Meu Deus, dai o livramento para a Tua filha, para o Teu filho, Senhor, que estava com esta doença, que estava com este formigamento, que estava, Senhor, com, meu Pai, o nervo atrofiando, mas eu creio, que o Senhor está dando livramento, eu creio que o Senhor está curando, eu creio, Senhor, que pelo poder da oração, pelo poder da Sua palavra, milagres acontecerão, em nome de Jesus. Milagres estão acontecendo em nome de Jesus, pelo poder da oração,
pelo poder da Tua Palavra, a Tua igreja está reunida em uma só fé. Este ouvinte, este internauta, que clama também, ó Deus, está em um só propósito, está em uma só fé, clamando e buscando agora, Senhor, esta causa, que este irmão, esta pessoa, colocar em Tuas mãos, ó Deus. Vai agindo, vai operando, vai derramando do Teu poder, manifestando a Tua glória. Ah, Pai, envia a resposta que ele clama, ele pede, ele quer um direcionamento, ele pede sabedoria, ele pede, meu Pai da glória, uma porta aberta. Abre a porta, Senhor, abre esta porta, abre, Senhor da glória, esta porta, para que ele possa contemplar o Teu agir, o Teu mover, meu Pai. Oh, Deus tremendo, multiplica, Senhor, multiplica, meu Pai, o mantimento, multiplica a fé, prospera nesta casa, prospera nesta família, prospera, oh Espírito de Deus, prospera, meu Pai, para que o Teu nome seja glorificado. O Senhor, usando o profeta, e disse: Deus multiplicará a farinha da panela e o azeite da botija. Multiplica agora, meu Pai. Multiplica, Senhor, nesta família, nesta casa, nesta pessoa que está agora em situação de rua, em situação de vulnerabilidade, em situações precárias. Meu Deus, este irmão que está desempregado, este irmão agora, meu Pai, que está batendo em várias portas, mas a porta ainda continua fechada. Abre esta porta, Senhor. Abre a porta de emprego. Meu Deus, em nome de Jesus Cristo, o Senhor é o nosso Pai, o Senhor é o nosso Deus, é o Deus que entra na batalha, é o Deus que entra na guerra para

libertação. Eu creio na cura, na bênção completa para este irmão, para esta irmã agora. Abençoa, meu Pai, a nossa diretoria deliberativa e executiva da nossa igreja pentecostal, Deus e amor. Todas as igrejas, ó Pai, no Brasil e no mundo, que estão agora, meu Deus, enfrentando, Pai, processos espirituais, processos, ó Pai da glória, mas o Senhor também pode entrar com providência nesta causa. Meu Pai, salva as almas, envia, meu Pai, estas vidas para a Tua casa, para a Tua igreja. Meu Deus, esta igreja, meu Pai de amor, que ora, que pede para a salvação das almas, salva estas almas, salva, meu Pai, estas vidas agora, para a glória do Teu nome. Eu creio, eu oro, Senhor, convicto na vitória, convicto agora do livramento e da libertação. Visita a minha família, Senhor, ali no estado do Ceará, Senhor. Visita também a minha esposa. Visita, meu Deus, abençoa, meu Pai, em nome de Jesus. Meu Pai, este irmão que está passando agora por esta crise no matrimônio, esta crise, meu Pai, conjugal, tem misericórdia, Senhor. Vai enviando a Tua providência, a restituição, porque Satanás está lutando para destruir a casa, a família, o casamento, mas há poder no sangue de Jesus, porque a família foi constituída pelo Senhor. Meu Deus, e eu creio que esta irmã e este irmão voltará a glorificar o Teu nome e contará a bênção que recebeu de Deus, a restituição do casamento, em nome de Jesus Cristo. Senhor, joga por terra estes laços diabólicos, estes laços malignos, satânicos, que são lançados, preparados, projetados para destruir a casa, a família, para destruir o ministério deste homem e desta mulher. Mas eu te repreendo, Satanás, eu te repreendo agora, em nome do Senhor Jesus Cristo, que esta obra maligna, que esta obra de feitiçaria, esta obra maligna, diabólica, que foi feita para destruir esta pessoa, caia por terra agora, que saia, em nome de Jesus, pelo poder que é no sangue de Jesus Cristo. Meu Deus poderoso, porque diz a Sua palavra, meu Pai, que o Espírito da morte foi enviado para a terra do Egito, mas aqueles que haviam matado aquele cordeiro e passado o sangue deste cordeiro nos umbrais das portas, a morte não iria entrar. Assim eu clamo, que o Teu sangue possa ser derramado nos umbrais das portas da casa desta pessoa, e que a morte bata em retirada, oh glória, que a morte caia por terra agora, em nome de Jesus Cristo. Dai o livramento, Senhor, para este homem, para esta mulher, livra da morte. Satanás havia arquitetado o mal, a enfermidade, o câncer, o tumor, o caroço, mas caiu por terra em nome de Jesus, porque Deus é Deus de milagres, Deus é Deus de providência, Deus é Deus que guarda, que livra, que protege. Senhor, dai saúde, Senhor, para os idosos, dai saúde, ó Pai, para este homem, esta mulher que está sofrendo agora com esta diabetes. Meu Deus, meu Pai, está perdendo a visão, está perdendo a audição, ó Pai, realiza este milagre, realiza, meu Deus, este milagre sobrenatural, que ele agora volte a ouvir perfeitamente, que ele volte agora a enxergar perfeitamente, Senhor, que esta dormência, Pai, dai o livramento, Senhor, repreenda todo o mal, e confirma a bênção, confirma a vitória, a providência, para o lar e para a família. Meu Deus, em nome de Jesus Cristo, abençoe este mês de outubro. Pai, que possamos ser abençoados,
pela sua

palavra, que possamos ser guiados pelo Teu Espírito Santo. Pai da glória, nós estamos enfrentando uma época, ó Deus, de eleição. Que o Senhor possa abençoar, ó Deus. Abençoe grandemente esta nação brasileira. Abençoe grandemente, ó Pai, esta pátria, estes estados desta nação. Que o Teu Espírito Santo possa ir ao encontro e visitar os governantes. Senhor, no nome de Jesus Cristo Salvador, confirma, meu Pai, a Tua bênção, dando sabedoria, dando direcionamento, tirando estas escamas dos olhos. Pai, em nome de Jesus, que haja uma metanoia, uma mudança de mentalidade. Porque, ó Deus, o príncipe deste século cegou o entendimento do Teu povo. Pai, que o Senhor possa repreender e tirar, meu Pai, esta mancha, esta rapina, esta mágoa, em nome de Jesus Cristo. Esta pessoa que está angustiada, que está agora também, ó Pai, está passando por um momento difícil da sua família e da sua casa, mas arranca, tira esta raiz de amargura, esta rapina, esta mágoa, Senhor, este rancor, que impede de nós termos um relacionamento contigo, que impede de nós termos um relacionamento com o Teu Espírito Santo, porque aquilo que faz divisão entre nós e o vosso Deus são as nossas iniquidades. Que o Senhor possa agora, meu Pai, perdoar os nossos pecados e tirar tudo aquilo que é impedimento, tudo aquilo que é barreira, e que possamos ser libertos. Libertos desta escravidão, libertos, Pai, desta mágoa. Limpa agora, Senhor, limpa este coração, purifica a nossa alma, purifica o nosso espírito, purifica a minha mente, o nosso coração, o nosso interior, para que possamos ter sensibilidade para ouvir a Sua voz, para que possamos entender e ter discernimento para ouvir a Tua palavra e entender o que o Senhor tem para falar com a Sua igreja, em nome do Teu Espírito Santo. Ó Deus poderoso, cobre-nos com Teu sangue puro, carmesim, meu Deus, que sempre seja alvo os nossos vestidos, e que nunca falte óleo sobre a nossa cabeça, que sempre o Teu Espírito possa ser o centro da nossa vida, o centro da família, o centro da nossa casa, que o Senhor possa ser o centro do nosso ministério. Oh, glória a Deus, da nossa igreja pentecostal, Deus e amor. Quantos agora, Senhor, estão em campanha? Quantos agora estão em propósitos? Quantos agora, meu Pai, estão neste momento em clamor, em busca, chorando, amargurado, tristonho? Mas eu creio que o Senhor nosso Deus está trazendo alegria, porque o choro dura uma noite, mas a alegria, ela vem pela manhã. Senhor, alegra este coração, alegra esta alma, alegra, meu Pai, esta viúva, esta mulher que perdeu seu ente querido, este homem que perdeu seu familiar. Consola, Senhor, consola os familiares, consola, meu Pai, esta família, em nome de Jesus Cristo Salvador. Ah, meu Deus, salva estas almas. Eu oro agora pelos novos convertidos, por aqueles que aceitaram ao Senhor e agora desceram as águas batismais neste mês de setembro. Pai, guarda estas vidas, vai abençoando, vai usando, levanta jovens corajosos e valentes, como o Senhor disse para Gideão: seja forte e corajoso, eu, Senhor, sou contigo. Pai, que o Teu Espírito possa nos encorajar nesta manhã, derramando desta graça, deste poder, desta virtude,
Pai, usa, meu Pai, esta nação brasileira, estes homens que estão pregando a Sua Palavra, e que almas estão sendo salvas para a glória de Deus, em nome de Jesus Cristo. Eu creio nisto, ó Pai, que o Teu Espírito Santo está trabalhando, está encorajando, está abençoando para a glória do Teu nome. Senhor, aqueles que também agora estão, ó Deus, em um processo de libertação, em um processo agora de transformação, salva, liberta, transforma, por mais que não tenha força de se libertar, mas eu creio na manifestação do Teu poder e da Sua glória. Derrama agora, meu Deus, derrama da Sua essência, é que haja agora este homem, esta mulher, a libertação do Teu Espírito Santo, e que ele possa agora entregar a sua vida para o Senhor. Sim, meu Deus, porque o mundo é só ilusão, o mundo é passageiro, a alegria do mundo não é permanente, é temporã. Senhor, meu Deus e Pai, meu Deus, desperta este povo, desperta esta pessoa, desperta para que ele possa enxergar a luz, sair das trevas, sair da escuridão, porque e o mundo, este povo amou mais as trevas do que a luz. Mas eu creio, Senhor, porque o Senhor disse, levanta e resplandece, porque já vem a tua luz, e a glória do Senhor vem nascendo sobre ti. Sim, meu Deus, sim, Pai da glória, confirma, Senhor, confirma teu amor, a tua bênção, porque a bênção do Senhor é que enriquece, e dela não acrescenta dores. Eu creio, Senhor da glória, eu creio que pelo poder do teu Espírito Santo, que as tuas mãos não estão encolhidas para não poder salvar, nem tampouco os teus ouvidos tampados para não poder ouvir. E eu quero entregar em tuas mãos esta oração, esta petição que eu faço nesta manhã para o teu povo, em nome de Jesus Cristo. Confirma agora, Senhor, confirma, e recebe a nossa oração nesta manhã, em nome de Jesus. Amém e amém. Glória a Deus. Aleluia. Que Deus abençoe a sua vida. Deus abençoe você que orou com fé. É muito bom falar com Deus, irmãos. É muito bom. Nós somos fortalecidos, somos consolados por Deus. E eu me sinto muito feliz, porque falar com Deus, Ele nos enche do Seu amor, da Sua graça. Então eu quero convidar você agora, você que está me ouvindo e me assistindo, reconcilia-te com o Senhor nesta manhã, reconcilia-te com Deus, porque ainda há oportunidade para você voltar para Cristo e reconciliar com Jesus, o teu Salvador. Eu faço esse convite para quem está em casa e quer entregar a sua vida para Jesus. Ore comigo, em nome de Jesus. Senhor Jesus, eu estou entregando a minha vida ao Senhor. Senhor Jesus, eu estou reconciliando na Sua presença. Perdoa agora os meus pecados, as minhas falhas e iniquidades. Senhor, eu sou falho, pecador, e dependo do Teu perdão, da Sua ajuda, do Teu consolo, da Tua presença. Senhor Jesus, me dá graça e me fortalece para que eu venha perseverar na fé, na Tua presença, e escreve o meu nome lá no céu, no livro da vida, e me prepara, Senhor, para aquele grande dia do arrebatamento, em nome de Jesus. Amém. Seja muito bem-vindo, você que agora aceitou Jesus, envie agora
Sua mensagem para o nosso WhatsApp, prefixo 11 95094 46 45. Repito, prefixo 11 95094 46 45. Você enviará também o seu e-mail, pode enviar por e-mail, quero aceitar Jesus @ipda.com.br. É isso aí. E já temos uma equipe pronta para receber, te recepcionar, te aconselhar e discipular, para que você também permaneça firme na presença de Deus. Lembrando que estamos localizados aqui na Avenida do Estado, 4568, Liberdade, São Paulo, capital. Entrada principal pela Avenida Prefeito Passos, número 10. Quero que você agora venha nos visitar, nos faça uma visita. Você que está em outro estado, em outra cidade, visite uma igreja Deus e Amor mais próxima de vocês. Serão certamente abençoados por Jesus. Que maravilha, que bênção. Que Deus te abençoe em nome de Jesus Cristo. Igreja Pentecostal Deus e Amor, mais que uma igreja, uma família. E agora, 6 horas e 28 minutos, vamos agora para os melhores momentos, sim, do sertão evangélico. Vocês acompanharão e com certeza serão edificados em nome de Jesus. Que Deus abençoe! Deus abençoe! Um bom dia!

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0: paz do Senhor Jesus, Belo Horizonte, a paz do Senhor, povo mineiro, pastor Eliezer Silva falando, ao meu lado, pastor José Marcos. Estamos aqui convocando todo o campo para a nossa reunião ministerial nesse dia 4 de outubro, a partir do horário das 9 horas da manhã. Você que é obreiro, obreira, você que é dirigente, você que é voluntário financeiro ou financeira, você que é um cooperador do Reino de Deus, está convocado para esta reunião, aonde trataremos assuntos designados pela nossa diretoria. Você não pode faltar. Pastor José Marcos, nós vamos estar aqui nesta reunião ministerial e esperamos por todos os irmãos que trabalham no Reino de Deus através da Igreja Deus e Amor.
1: Verdade, você não pode deixar de comparecer. É uma importantíssima reunião. É uma importantíssima reunião para nós tratar assunto concernente à obra de Deus, né? Você que dá sede, né? Central, sede regional, na igreja local, que pertence aqui à Estadual do Cabana, você vai, não pode deixar de estar presente. Em nome de Jesus Cristo, você aí do Castanheira, você do Independência, você do Havaí, você do Alípio de Melo, olha, você não vai deixar de estar presente. Você aí do Industrial, meu Deus, você não pode faltar. Os irmãos aí do Palmeiras, não falte não, hein? É importante a sua presença com seus obreiros, cooperadores, presbíteros, diáconos, atendendo de livraria, financeiras, líderes de grupos, todos estão convocados para esta reunião ministerial nesse dia 4, a partir das 9 horas da manhã, porque às 8 horas da manhã nós teremos o culto, às 8 da manhã nós teremos o culto da medicina de Deus, o santo jejum a Deus, das 8 às 9 da manhã, é o culto, oração para Deus curar, oração para Deus libertar, para Deus salvar, e você recebendo o seu milagre, das 8 às 9 da manhã, é a campanha, em nome de Jesus, você vai estar presente, para receber o seu milagre, e às 9 horas da manhã, a importantíssima uma reunião ministerial com todos os obreiros, pastores, dirigentes, todos os líderes de grupo. Você que colocou a mão no arado, você não pode olhar para trás, porque o Senhor não tem prazer na alma daquele que recua, e Deus conta com a sua obediência. Então vem para cá, na Avenida Amazona, 8410, no bairro Cabana, domingo dia 4, a partir das 9 horas da manhã, reunião ministerial. Graças a Deus, porque o Senhor já nos deu vitória. Então está aí, ouvinte, em nome de Jesus, todos vai estar presente. Às 8 da manhã, campanha da medicina de Deus, o santo jejum a Deus, e às partir das 9 horas, a reunião ministerial. Fiquem com Deus, fiquem na paz do Senhor Jesus. 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

0: minha saudação de paz a toda a diretoria e a todos os pastores e obreiros deste abençoado ministério. Eu espero encontrá-los bem, com saúde, do mesmo modo com a bênção de Deus em cada lar, matrimônio, família. Amados, o que eu vou falar aqui hoje vai servir de exemplo e alerta para muitos. Após a releitura do livro Por que Caem os Valentes e acompanhar tantos casos de quedas de líderes religiosos, eu resolvi gravar este vídeo como uma forma de alerta aos pastores, aos irmãos de ministério, para que sejamos sóbrios e vigilantes. Afinal, o inimigo tem investido pesado como nunca contra a família, o casamento e a Igreja de Cristo na Terra. Existem muitos questionamentos, principalmente no seio da Igreja, quando qualquer tipo de escândalo acontece, especialmente na área sexual. Quando ouvimos que um homem ou uma mulher de Deus caiu, algumas perguntas nos sobem ao nosso pensamento. O que leva um ministro do Senhor a fracassar? Como pode uma pessoa tão usada, cheia de talentos, cheia do Espírito Santo, cheia de dons, sofrer um revés tão pesado? Como um líder religioso pode sofrer uma derrota em seu ministério, comprometendo a sua comunhão com Deus, a sua família, o seu cônjuge e, inevitavelmente, a sua chamada ministerial? É importante fazermos hoje aqui essas reflexões sobre as responsabilidades que acompanham uma consagração ministerial, um ofício do ministro religioso. É importante citar que todo responsável por uma congregação, seja ele um cooperador da obra ou um pastor, num ponto de pregação ou numa igreja local, seja na sede estadual ou na sede mundial, inevitavelmente vai se envolver com o ministério de aconselhamento. E de acordo com os estudos, infelizmente eu posso lhes afirmar que grande parte dos casos de infidelidade conjugal pastoral não começaram no leito maculado de um motel, mas no aconselhamento do gabinete pastoral. Eu costumo dizer que com o advento do avanço tecnológico na área da comunicação, a saber, os aplicativos de mensagens e redes sociais, ninguém mais pecou em paz. Por quê? Concordemos aqui que pecados sexuais sempre houveram noutros tempos, porém, de uma forma mais oculta, mais velada, e essas ferramentas de comunicação acabaram surgindo também para revelar os pecados escondidos através de prints, de compartilhamento de mensagens, fornecendo assim muito conteúdo para influenciadores digitais que publicam semanalmente esses conteúdos nas redes. Sendo assim, tomemos muito cuidado naquilo que a gente publica, aquilo que a gente compartilha, porque somos responsáveis por isso. A exemplo do temido Sansão e do valente Davi, aprendemos que força e valentia têm limites e não há valente que não caia. Além de Sansão e Davi, quantos valentes, homens de Deus, que também vimos cair nessas últimas décadas, dentro e fora do nosso ministério? O próprio Cristo nos alertou no livro de Lucas que sempre existe um valente maior que o valente. Eu lembro que José percebeu, ao talvez se sentir atraído pela esposa de Potifar, ele opta pela fuga, por ter o autoconhecimento bem desenvolvido. Tanto é que estudos realizados na Holanda mostraram que quando um homem interage com uma mulher atraente, os seus níveis de testosterona aumentam nos primeiros 5 minutos, o que faz com que o seu desejo sexual aumente ainda mais. E se houver possibilidade de um novo encontro, os níveis de dopamina aumentam, causando motivação e prazer, conhecido como paixão. E se houver um contato físico ainda, os níveis de ocitocina também aumentam, e por essa razão que José inteligentemente deu fuga na hora certa. Deixou a capa e fugiu com os sonhos direto para o trono do Egito. Queridos, eu estou no mesmo barco que vocês. Corro os mesmos riscos que todos e, desse modo, procuro adotar algumas medidas cautelares, que é aquilo que é mais sagrado na minha existência. Por isso, eu estou aqui exortando, encorajando para que nós possamos nos aproximar cada vez mais da família, dos filhos, dos amigos, não nos afastarmos deles, porque é um presente responsável e condicionado à prestação de contas no dia do juízo final. O apóstolo Pedro diz sede sóbrios e vigiai, porque o vosso adversário anda em derredor, bramando como um leão, buscando a quem possa tragar. A palavra sóbrio, no melhor significado do Novo Testamento, denota manter a mente limpa, ser sábio, e a tradução clássica significa abster-se do vinho, ou seja, da embriaguez existencial, ser sóbrio e vigilante. Paulo diz a Timóteo e cita: mas tu, seja sóbrio em tudo, sofre as aflições, faz a obra de evangelista, cumpre o teu ministério. E Pedro também fala sobre a importância de viver sobriamente. Portanto, cingindo os lombos do vosso entendimento, sede sóbrios. E além disso, ele ainda menciona mais na frente: e já está próximo o fim de todas as coisas, portanto, sede sóbrios e vigiai em oração. Esse termo vigilante ocorre 22 vezes no Novo Testamento, trazendo a ideia de ficar acordado, de estar alerta, e por isso Paulo disse à igreja em Tessalônica: amados, não durmamos, assim como os demais, antes vigiemos e sejamos sóbrios. E diz ainda: mas nós que somos do dia, sejamos sóbrios, vestindo-nos da couraça da fé e da caridade, tendo por capacete a esperança da salvação. Eu finalizo aqui com algumas orientações importantíssimas. Número 1, seja cauteloso quando alguém do sexo oposto vier lhe cumprimentar na igreja ou em outros ambientes públicos, seja para pedir informações, para pedir uma oração ou realizar algum tipo de visita doméstica. Número 2, evite dividir o mesmo espaço físico com alguém do sexo oposto. Faça o máximo de esforço para isso. Mesmo que você seja muito vigilante, muito prudente, que se garanta, você não pode ter essa garantia pela outra pessoa. Por exemplo, evite entrar num elevador sozinho com a pessoa do sexo oposto. Deixe ela subir, deixe ela descer e vá na próxima embarcação coletiva ou vá sozinho. E se for preciso, ir melhor ainda, não é? Use as escadas. Número 3, evite dar carona por inocência ou por segundas intenções, seja para alguém do trabalho, da escola, da faculdade ou da igreja. Você conheça a pessoa. Pode ser dia de chuva, dia de frio, à noite, num lugar inseguro, evite. Número 4, se for visitar alguém, faça o que Jesus ordenou. Não vá sozinho. Leve o seu cônjuge ou leve outros irmãos da congregação, até porque a inocência e a falta dessa perspicácia já derrotaram muitos valentes. Número 5, quando for orar em imposição de mãos ou ungir no final do culto, nunca esteja sozinho. Tenha sempre uma testemunha por perto. Número 6, se por um acaso o assunto for em particular, leve a esposa junto e na ausência dela leve o segundo ou o terceiro dirigente, se for o caso, mas que de preferência que a esposa esteja junto. E devem obrigatoriamente garantir o anonimato e o sigilo do assunto tratado ali no gabinete pastoral e jamais expor a terceiros e muito menos em redes sociais aquele assunto, pela questão de quebra de aliança, de fidelidade na ética do aconselhamento pastoral. Eu abro um parênteses aqui ainda para dizer o seguinte: nada de pânico, de paranoia, de neurose aqui, irmãos. Eu estou citando exemplos bem simples do cotidiano que ocorrem todos os dias no mundo todo. Mas se acaso isso vier a ocorrer com você, haja naturalmente, com muita cautela, mas com as antenas da vigilância ativadas por questão de garantia. Retomando aqui, número 7, seja educado e gentil, mas evite um elogio a uma pessoa do sexo oposto, porque ela pode interpretar como uma cantada o famoso assédio sexual, que é crime no Brasil, inclusive, previsto no artigo 216, parte A do Código Penal. A pena para esse crime de detenção é de 1 a 2 anos, olha só. Número 8, mesmo que não seja problema no seu casamento, e só por questão de segurança mesmo, passe a senha do seu celular para o seu cônjuge, pois se não tem o que dever, não há o que temer. E mesmo que para vocês isso seja uma questão bem tranquila, não seja problema, é mais uma questão de princípio e de fidelidade. Penúltimo, tenha transparência, comunique o seu cônjuge se acaso uma pessoa desconhecida, uma pessoa do sexo oposto, lhe enviar mensagem. Evite desconfortos e já avise antes que haja constrangimentos. Afinal, uma boa comunicação é a base de um relacionamento saudável. E eu termino aqui dizendo o seguinte: tome muito cuidado a usar emojis, a reagir a áudios, a textos. Você não sabe como essa pessoa vai reagir, como que ela vai interpretar essa curtida, essa reação. E eu digo particularmente que é muito comum os irmãos verem eu junto de minha esposa e de minha filha, nos cultos, nas viagens. Sempre digo isso com muito temor. Elas são o meu escudo protetor contra a calúnia ou contra adultério. Afinal, ninguém adultera com a esposa por perto. Não podemos abandonar a reverência pelo sagrado e nenhum temor em não adotar a nossa chamada ministerial, queridos. Muito menos negligenciar a nossa família e o nosso matrimônio. E eu espero de coração que a minha fala inicial se cumpra aqui no final. Que tudo que falei aqui tenha servido de exemplo e alerta para todos nós. Eu desejo que Deus vos abençoe abundantemente em Cristo Jesus. Meu forte abraço. Fiquem na paz do Senhor.
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2: Seu nome, minha irmã?
3: Albanete.
2: Albanete, qual foi a bênção de prosperidade que a irmã recebeu nessa grande campanha de quarta-feira?
3: Escute, meus irmãos, nesta manhã eu cumprimento a igreja com a paz do Senhor Jesus e pedindo, aleluia, glória a Deus, aqui na campanha das quarta-feira, da sexta, de madrugada também. Então, pedindo esta bênção que meu filho, ele dizia assim, mãe, as coisas não estão muito bem na firma. Eu digo assim, ó, confia no Senhor e você vai receber o que você quer, a sua bênção. E para a honra e a glória do Senhor Jesus, sexta-feira ele foi me buscar em casa e disse assim, ô mãe, fica aí que eu vou passar aí para você ver uma coisa. Eu digo, tá certo. Então, o carro que ele queria, o bis, esse da Honda, ele estava ali com o carro zerado que ele comprou. Então, tudo a gente deve agradecer ao Senhor em tudo, meus irmãos. Em todas as causas nossas, nós colocamos diante de Deus. Não é só prosperidade, é no modo geral. Você que confia no Senhor, você vê o seu agindo poderosamente na sua família, na sua vida. Amém?
2: Está muito feliz com esse grande milagre. Prosperidade. Deixa eu dizer para a senhora. Antes da senhora entrar na campanha, pegar os votos, ele andava de ônibus, de carro da Uber. Depois que a senhora entrou na campanha, fez o voto em favor dele, a bênção chegou. Estou visualizando aqui, amados ouvintes, é um carro da Honda. 0 quilômetro. É mais de 100 mil reais, irmão Albané.
3: Sim. Foi uma surpresa muito grande que o Senhor fez para nós. Eu estou muito feliz e ele também, irmão.
2: Carro da Honda.
3: Sim.
2: Mais de 100 mil reais.
3: Verdade.
2: Ele não tinha um centavo.
3: Não tinha. Eu comecei a orar, pagando o meu voto, contribuindo com o meu voto do 91, que nós terminamos, e eu fiz todo dia, até terminei agora de orar, o 91, foi 21 dias jejuando e orando. E agradeci muito o Senhor.
2: Aleluia.
3: Foi uma benção, uma benção. Que Jesus abençoe todos os irmãos e venham para a casa do Senhor. Amém.
2: Seu nome e seu bairro para os ouvintes.
3: Meu nome é Albanete, eu moro no bairro Padre Eustáquio.
2: Seu nome, minha irmã?
4: Divina Maria da Silva.
2: Qual foi a bênção de Deus que a senhora recebeu através de ser uma dizimista fiel da IPDA?
4: Que Jesus sempre me deu saúde, me dá prosperidade, nunca faltou nada para mim, graças a Deus. Mais de 30 anos que eu sou sou dizimista aqui na igreja, nunca faltei tal dia, não digo, devorador nunca teve oportunidade.
2: Presbítero José Adraci, mais de 30 anos dizimista fiel da IPDA, casa prosperada, família abençoada e prosperada, mais de 30 anos fiel, valeu a pena, minha.
4: Valeu a pena, a primeira coisa que eu faço antes de comprar nada é o dízimo que eu tiro do Senhor.
2: Mais de 30 anos.
4: Mais de 30 anos que eu sou dizimista.
2: E a casa abençoada e prosperada.
4: Abençoada e prosperada, ainda ajuda os outros, as outras pessoas. E nunca faltou nada para mim.
2: Amados ouvintes, mais de 30 anos, ganha um salário mínimo e é fiel a Deus. E nunca faltou nada, casa abençoada e prosperada. E os ouvintes que estão ouvindo a senhora, tem que ser dizimista fiel da IPDA ou não, minha irmã?
4: Tem que ser dizimista fiel, se não quiser que adoece. Pessoa não adoece, não falta nada. Devorador cai por terra e não tem nada a ver na vida da pessoa, não.
2: Seu nome e seu bairro para os ouvintes?
4: É Divina Maria da Silva, eu moro no 1º de maio.
2: Deus abençoe.
4: Amém.
2: Querido irmão, seu nome?
5: Robson Douglas Parange Oliveira.
2: Robson, qual foi a bênção de prosperidade que o irmão recebeu de Jesus aqui na IPDA?
5: Segundo elo da campanha, semana passada eu coloquei um voto, fiz um compromisso com Deus, vim cá e trouxe hoje R$7. Hoje o rapaz me chegou, me chamou perto do santuário de oração, me colocou nas minhas mãos R$300 para a glória de Deus.
2: Meu Deus do céu, tá vendo aí, amados e diletos ouvintes? A prosperidade foi certeira, foi como flecha, como um relâmpago. Ele só tinha R$7. A oferta da viúva pobre, deu tudo o que tinha, colocou dentro do voto. Quando ele chegou ali na frente do santuário, do lado de fora da igreja, um varão, um homem chamou ele e entregou na mão dele R$300, falou, irmão, tô sentindo de te abençoar, e deu ele R$300. Quem opera isso?
5: Jesus Cristo, pela obediência, mediante a palavra de Deus.
2: Tá voltando pra casa prosperado.
5: E abençoado ricamente, poderosamente, ungido e consagrado pelo sangue do Cordeiro.
2: Fazer os votos aqui na igreja Deus é Amor, comparecer aqui, Jesus retribui mesmo, Jesus opera.
5: Opera maravilhas, basta nem ser, fazer o voto e cumprir com a palavra de Deus, e não seja tolo, votar e cumprir e devolver, ofertar com alegria no coração.
2: A bênção é certa.
5: A bênção é certa, a vitória é nossa, em nome de Jesus.
2: Seu nome e seu bairro confirma para os ouvintes.
5: Robson Douglas Parange Oliveira, bairro Marajó, número 300.
2: Que Deus abençoe.
5: Amém.
2: Mais uma senhora, seu nome, minha irmã?
6: É, Berenice.
2: A senhora mora em qual bairro, querida?
6: Eu moro no Vale de Atobá.
2: Valeu a pena participar hoje?
6: Valeu, eu assisti pela metade, mas vou esperar a outra.
2: A senhora pegou uma concentração pela metade, mas a senhora já vai esperar outra concentração.
6: Vou esperar, e já peguei os envelopes que tinha que pegar e trazer quarta-feira que vem.
2: A senhora mora em qual bairro mesmo?
6: Vale de Atobá.
2: A senhora é católica, evangélica?
6: Evangélica.
2: De qual ministério?
6: Eu vou muito na Igreja Universal.
2: Graças a Deus. Tá vendo aí, amados e diletos ouvintes? Uma senhora lá da Igreja Universal do Reino de Deus, afinco, na grande concentração. Mas valeu a pena a senhora estar aqui hoje?
6: Valeu, e eu quero frequentar aqui, quero trazer meu dízimo aqui, e quero também me ofertar aqui.
2: Maravilha.
6: Em nome de Jesus, que eu ligo meu rádio lá constantemente.
2: Na Voz da Libertação.
6: Na Voz da Libertação, e Deus está me libertando.
2: Amados ouvintes, essa senhora da Igreja Universal já está declarando que vai ser dizimista dessa igreja, ofertante, e ela está relatando que ela está sintonizada no programa A Voz da Libertação. Essa rádio é de Deus, né, minha irmã?
6: É de Deus, e eu já fui curada do joelho, que estava muito inchado e custando andar com dor na coluna, e hoje eu já dei conta de vir bem mesmo, graças a Deus.
2: E lá na igreja que a senhora congregava, oraram pela senhora, mas a senhora não foi curada.
6: Não foi, não.
2: Só foi curada por Jesus aqui.
6: Fui curada por Jesus aqui, através do rádio.
2: Graças a Deus. Seu nome e seu bairro, minha irmã?
6: É Berenice, eu moro no Vale de Atobá.
2: Deus abençoe a senhora.
6: E eu achei umas coisas lá em casa que eu vi que não era certo, amarrado.
2: Jogou tudo por terra.
6: Joguei tudo por terra e pedi a Deus aqui hoje que tire todo o mal do meu corpo.
2: Graças a Deus. Deus abençoe a senhora.
7: Aí eu tinha um ganho, né? Aí como aconteceu isso com o papai, cortaram o meu ganho, onde eu pagava o meu dízimo, né? Aí quando eu fui receber, não tinha nada. Aí eu falei, senhor tá vendo. Onde eu pagava o meu dízimo era desse ganho. Mas como o diabo, não sei o que foi que aconteceu, ou o senhor até permitiu alguma coisa ter acontecido. Eu não falho o meu dízimo, mas está na tua mão. Se o senhor acha que eu deva continuar a pagar o meu dízimo, o senhor vai abrir a porta, né? Se o senhor acha que não seja da vontade de eu pagar, o senhor sabe o que vai fazer. A minha irmã falou assim, vai lá, vai ver se não tem dinheiro. Eu falei, não vou não. Não, vai lá, mano. Eu falei, não, pra me passar vergonha, eu não vou não. Aí uma hora eu ia saindo pra pagar uma conta, aí aquilo falou, volta e pega o teu cartão. Aí eu entrei na casa da mamãe, peguei o meu cartão e fui. Cheguei lá, dei primeiro o cartão pra ver se tinha o dinheiro. Chegou lá, a menina falou assim, olha, teu dinheiro tá aqui. Fiquei tão feliz, eu falei, Senhor, muito obrigada, agora eu vou voltar a dar o meu dízimo e vou levar meu dízimo pra tua casa, porque lá a gente tá precisando pra ajudar na tua obra. E, irmão, eu vim contar o meu testemunho.

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0: Agora em nossa capital mineira, relógio marca 7:04, programa de rádio A Voz da Libertação. Ouvintes, Deus abençoe, que a paz de Deus Pai reine em cada coração. Sou teu irmão em Cristo, o pastor José Dracy. Louvado seja Deus, e vamos aí com a Voz da Libertação por mais uma manhã abençoada. Nosso muito obrigado pela companhia agradável. Falando aqui direto do parque de transmissão, Super Rádio Deus e Amor de Belo Horizonte, sobre a direção mundial da nossa querida irmã Eleni Miranda, estadual pastor Eliezer Silva, sede mundial Avenida do Estado 4568, Liberdade, São Paulo, estadual de Minas Gerais Avenida Amazonas 8410, bairro Cabana. E vamos juntos nesta fé. Deus, obrigado pela companhia, você de toda a grande BH, manhã chuvosa, eita que coisa linda, hein? Uma chuvinha abençoada, regando toda a terra, é bênção de Deus para todos nós. Lembrando que logo mais 19 horas de hoje, ali em nossa igreja pentecostal Deus e Amor, presbítero Tiago Lucas, com toda a expansão jovem, orando a Deus, buscando ao Senhor, olha que maravilha. E você, meu irmão, que está aí sintonizado, não importa o seu credo religioso, denominação, todo mundo bem-vindo ali na Avenida Amazonas, logo mais 19 horas de hoje, para buscar ao Senhor de todo o coração. Vamos lá, 7:06, momento da oração, muita gente aí esperando já a oração, então nós vamos orar a Deus, o nosso Pai.
1: Quando as dúvidas te assaltar, mantenha firme o seu coração, no desejo sincero de perseverar até o fim. Se estás tristes, estás angustiado, estão te atirando pedras dia e noite, faça ao contrário, orai a Deus por todos os inimigos de forma humilde, pois Deus transformará todas essas pedras em uma rocha para alicerces da tua alma. Agora é momento de falarmos com Deus.

Bondoso Deus e Pai, em nome de nosso Senhor Jesus Cristo, meu Deus, nosso muito obrigado desde já por essa oportunidade de oração, meu Deus. Louvado seja Deus, obrigado por mais esta manhã tão linda, meu Deus. Manhã abençoada, manhã de abundantes chuvas, meu Deus, na terra. Bênção do Senhor para nós, porque todo comando está sobre a sua santa pessoa. Meu Deus, que o Senhor venha abençoar, meu Pai, os nossos passos. Graça e paz em nossos caminhos, meu Deus, para que possamos andar na luz. Aleluia! Oh, glória! Iluminados pelo Teu Espírito Santo, meu Pai. Mente aberta, coração quebrantado, meu Deus, para com a obediência diante da vossa pessoa, Pai. Porque, meu Deus, é precioso levantar na graça. E quando for deitar, meu Deus, logo mais à noite, aleluia, repousar com ar de mais do que vencedor, oh Pai. Meu Deus, toma pelas tuas mãos a tua igreja aqui na terra, Senhor. Graça e paz em nossos caminhos para que possamos nos conduzir a nossa vida na presença do Senhor. A graça vem do Senhor, ó Pai, e o esforço vem do nosso coração, ó Pai querido. Como diz, como nos revela a tua palavra, esforça-te e tenha bom ânimo, oh, aleluia! Quando o Senhor falou com Josué para seguir a jornada aqui na terra, meu Deus, conduzir a igreja do Senhor, conduzindo aí o seu rebanho. Meu Deus, tem misericórdia, Pai. Assim a nossa caminhada para com o Senhor, às vezes vem tantos tropeços, os embaraços, vem tantas coisas para nos tirar da vossa presença, Senhor. Mas a tua palavra é viva e eficaz dentro dos nossos corações. Assim como o Senhor falou com Josué, esforça-te e tenha bom ânimo, assim também nós devemos seguir adiante, Senhor. Porque o Senhor nos revelou aí bom ânimo, mediante as aflições que está sobre a terra, Senhor. Meu Deus, dê graça ao vosso povo, Pai, para que ninguém venha, meu Deus, a olhar por outros lados, Senhor, tendo grande compaixão, meu Deus. Oh, Jesus, não deixe que ninguém venha obedecer às concupiscências da sua carne, Senhor, e venha andar sobre os desejos da carne, mas que possa, meu Deus, a cada dia vencer, vivendo em espírito, em verdade, dando graças ao teu nome em tudo, Senhor. Meu Deus, toma-os pelas tuas mãos a tua igreja aqui na terra, Senhor. Dai-nos força, dai-nos o bom entendimento. Meu Deus, abençoa até aqueles que estão atravessando por momentos que estão aí tão cabisbaixo. Faz, Senhor, a tua obra por amor do teu nome, Senhor. Tem misericórdia, Pai, dos que já estão tão cabisbaixo diante de tantos problemas, pensando que já são vencidos. Não, ajuda eles a sair mais do que vencedor, ó Pai. Porque na terra nós encontramos aí os problemas, nós encontramos aí diversos problemas, ó Pai, diversas aflições. Mas dai-nos graça, meu Deus, em nome de Jesus Cristo, Senhor. Opera maravilha, não deixe que esse irmão venha, meu Pai, se afastar dos caminhos do Senhor, por essa luta que está atravessando, não deixe que minha irmã venha, meu Deus, ficar aí apagada, meu Deus, parar pelo meio do caminho. Não, a luz está diante de nós, está sobre as nossas vidas, ó Pai. Portanto, se a luta está grande, as aflições estão grandes, Senhor, ó Deus, mas renova cada vez mais graça no coração do teu servo e ajuda cada um a vencer, ainda que esteja a passar aí por esse deserto, Senhor. Mas é no meio do deserto que o Senhor mais fala conosco. Portanto, dá graça, meus irmãos, dê graça, minhas irmãs, esse novo convertido, esse novo recém-batizado, venha abençoar, meu Deus, para que cada um carregue a sua cruz na alegria do Senhor, ó Pai. Domine todo o nosso ser.

lá nos hospitais, Senhor. Oh, meu Deus, visita cada um agora. Contempla todos os enfermos em toda a terra, Senhor. Onde os hospitais, muitos hospitais lotados, Senhor. Muitos hospitais aí até mesmo superlotados, meu Pai, essa clínica médica, essa UPA, Senhor. Oh, meu Deus, tem misericórdia. Faz, Senhor, a tua obra, dê paciência à medicina, porque muitos chegam ali, meu Deus, desesperados, quantos que perdem até a paciência, meu Deus. Mas tem misericórdia, Senhor. Abençoa cada um na vossa presença, dando força para vencer. Oh, Deus, tem misericórdia. Abençoe o teu povo, meu Pai. Dá entendimento. Oh, aleluia. Para que possa seguir avante, meu Pai. Meu Deus, nós sabemos, ó Pai querido, que estamos aí em momentos de eleições neste país, meu Deus. Jesus, dê graça ao vosso povo. Nós sabemos que apesar de ser cristão, ser cidadão do reino dos céus, mas aqui, meu Deus, temos que cumprir com a justiça na terra, Senhor. E portanto, neste domingo é dia de todos nós e cumprir com a justiça eleitoral, meu Pai. Dê graça ao vosso povo, dando sabedoria a cada um, Senhor. Louvado seja Deus e tem misericórdia desta nação brasileira, meu Pai. Tem misericórdia, porque nós vemos aí, meu Deus, brigas de poder, ó Pai. Louvado seja Deus, o que nós vemos na vida desse povo, somente uma briga de poder, cada um. Louvado seja Deus, a quem, meu Deus, quer apresentar só poder, meu Pai. Mas não ama a nação brasileira, não ama o povo em si mesmo, ó Pai querido. Porque nós vemos aí, Senhor, louvado seja Deus, uma nação pelas ruas afora, quantos vivendo em rua, meu Pai, quantos pais de família a padecer tantos problemas, Senhor, não tendo nem mesmo o salário para pôr o pão à mesa dos filhos. Falta de política pública, Senhor, para controlar os preços e, portanto, ó Pai, nós vemos aí governantes que só quer mostrar o seu ego, só quer poder, ó Pai, somente para si. Mas que o Senhor tenha misericórdia, nos revela a tua palavra, que os governos são constituídos pela tua pessoa, ó Pai. Portanto, tem misericórdia dessa nação brasileira, meu Pai. Tem misericórdia, meu Pai, em nome de Jesus, ó Deus dos santos céus. Louvado seja Deus, embora tenha um ditado que se diz, Senhor, que o povo tem um governo que merece, essa é a verdade, Senhor. Tem misericórdia dessa nação, tem misericórdia desse povo. Abençoa, meu Pai. Coloca lá homens que têm a mente do Senhor, que têm um coração voltado para o Senhor. Porque nos revela a tua palavra que quando o justo governa, oh maravilha, toda a terra é abençoada, toda a nação é abençoada. Mas quando o ímpio governa, meu Deus, a terra suspira. Meu Deus, tem misericórdia. Portanto, dê graça ao povo do Senhor, ó Pai, para que tenha sabedoria no momento de votar, que é o nosso dever. Que não venhamos eleger homens corruptos que estão até são contra o Evangelho do Senhor, são contra a pessoa, quer se mostrar no ego. Louvado seja Deus, acima da tua santa pessoa, meu Deus. Tem misericórdia, Pai, quer ser mais importante do que a tua santa pessoa, portanto, joga por terra em nome de nosso Senhor. Meu Deus, usa de misericórdia, Pai. Mas abençoa aqueles, ó Pai, a qual tem um coração que ainda que não serve ao Senhor de todo o coração, mas tem temor, tem respeito pela tua santa pessoa, ó Pai. Usa de misericórdia, meu Pai. Mas derruba por terra, joga por terra, meu Pai, aos que procuram ego somente para ti, meu Pai. Homens que querem dominar, ser dominantes de toda essa nação. Meu Deus, abençoa, Senhor. Usa de misericórdia, Senhor. Abençoa, Senhor. Abençoa todo o povão que vão buscar o Senhor nessa noite, nesse santo dia. Mocidades que vão te adorar, meu Deus.

Usa de misericórdia, Senhor. Mocidades jovens que deixaram o mundo e vão te adorar no dia de hoje. Meu Deus, toma pelas tuas mãos tão abençoado. Opera maravilhas por amor do teu nome, Senhor. Abençoa esta mãe de família que está orando junto comigo a clamar pelo Senhor. Meu Deus, usa de misericórdia, Senhor. Esta mãe de família que tem a esperança de ver os seus filhos na presença do Senhor, ó Pai amado. Tem misericórdia. A oração, o jejum, o sacrifício depende de nós. Mas quem vai falar alto em cada coração para a salvação de cada um é o teu Espírito Santo. Eu sei que o Senhor toca, meu Pai. Portanto, dê graça aos membros desta família para que possa, meu Deus, ouvir a voz do Espírito Santo. Oh, aleluia! Como nos revela a tua palavra, minhas ovelhas, ouve a minha voz. É verdade. Meu Deus, tem misericórdia, Pai. Abençoe cada membro da nossa família. Faz, Senhor, a tua obra por amor do teu nome. Meu Deus, abençoa, operando maravilha na vida de todos os pregadores nesse dia tão glorioso, ó Pai. Abençoa esse pregador que vai sobre uma comissão de visita visitar esta pessoa. Abençoa os nossos queridos pregadores que vão subir aos templos do Senhor, aos teus santos altares. Abençoa aqueles que vão evangelizar, os pregadores que vão lá nos hospitais, nas cadeias, e assim por toda a terra, Senhor. Opera maravilhas por amor do teu santo nome. E aonde houver um, dois ou três reunidos em teu nome, presente ali o Senhor esteja para operações de maravilha, meu Pai. Estenda aí as tuas mãos abençoadas, quebra as barreiras de Satanás, onde houver interferência satânica, que caia por terra em nome de nosso Senhor. Meu Deus, tem misericórdia das pessoas, meu Pai, que vive aí tão desesperançado por esse mundo, tão cheio de problema, que a solução é beber, meu Pai, embriagar. Meu Deus, tem misericórdia desse lar onde o homem e a mulher, meu Pai, escraviza os filhos com tanta bebedice, ao invés de mostrar a paz, o amor, meu Deus, e o controle, é só um descontrole terrível com bebidas e tantas coisas. Meu Deus, e aí estão as crianças a padecer e a chorar, meu Pai. Às vezes falta ali o pão. Oh Deus, por que, meu Pai? O pai e a mãe desperdiçam tudo em bebidas, Senhor. Usa de misericórdia sobre essas famílias que estão sobre esse domínio de Satanás. Joga por terra, meu Pai, em nome de nosso Senhor. Abençoa os lares por amor do teu santo nome. Abençoa, meu Pai, toda a família. Meu Deus, confirma a bênção. Realiza, Senhor, a obra santa do Senhor. Oh, aleluia, sobre esse enfermo que chega até a tua casa, Senhor. Quantas pessoas que chega diante do Senhor. Meu Deus, e nós temos certeza na tua compaixão querida, meu Pai. Portanto, ouve a oração do enfermo que chegar até a ti, meu Deus. Esse que está em casa agora, chorando até mesmo em dores, ó Pai. Meu Deus, usa de misericórdia. Esse espírito de enfermidade caia por terra. Esta obra maligna caia por terra em nome do Senhor. Meu Deus, usa de misericórdia. Abençoa, meu Deus, os pastores que chegam em nossa Minas Gerais. Está aí o nosso irmão pastor Eliezer, Senhor. Dê graça ao teu servo. Que abundante graça venha, meu Deus, repousar sobre a vida dele. Louvado seja Deus. Sabemos que nós estamos, meu Deus, diante de um povo que, louvado seja Deus, exige muito milagre do Senhor, ó Pai. Até mesmo o Senhor falou: se não veres milagres, não crereis. É verdade. Meu Deus, que o Senhor dê graça à vida do pastor Eliezer, para que os grandes milagres possam acontecer em nosso meio, para que o povo em Minas Gerais continue vendo as tuas mãos prodigiosas, a tua presença, meu Pai.
Tem misericórdia, meu Deus, daqueles que vão só em busca do milagre, meu Pai, mas não se renderam ainda em obediência perante a Tua santa pessoa. Nós sabemos que hoje, nos dias de hoje, ó Pai, o povo está ficando cada vez mais exigente, meu Pai. Crê no Teu nome, mas não tem fé de obedecer. Não tem fé de andar na luz, Senhor. Oh, meu Deus, tem misericórdia. Aleluia! Quero alcançar os grandes milagres, meu Deus. Mas não querem a obediência. Meu Deus, tem misericórdia. Dá entendimento ao vosso povo, porque nós sabemos que o milagre recebido será requerido no dia do Senhor, ó Pai, no dia do juiz. Para isso nós vemos aí, meu Deus, a palavra do Senhor sobre os 10 leprosos, Senhor. Curaram os 10, mas somente um. E os 9 foi procurado e não foram vistos, meu Deus. Isso quer dizer que até a bênção do Senhor será requerida naquele grande dia. Portanto, de graça, meu Pai, os que alcançam grandes bênçãos na Tua casa, meu Deus, mas saber também andar na luz, Senhor. Andar também em obediência, porque o Senhor tem o prazer em nos curar. O Senhor tem o prazer, meu Deus, em nos abençoar. Mas o maior prazer do Senhor é de vermos na luz e de vermos aí na graça, nos caminhos do Senhor. A bênção da salvação é a principal bênção que o Senhor quer nos conceder. Para isso, quando o Senhor curava, o Senhor já logo dizia para aqueles enfermos: perdoados sejam os teus pecados. Oh, aleluia! Abençoa, meu Deus, todo o teu povo. Abençoe meus companheiros de trabalho aqui, meu Deus. Os irmãos que trabalham junto comigo aqui no parque de transmissão, dê-nos graça, meu Pai. Pois nós sabemos das retaliações que vêm sobre nós por causa desse humilde programa Voz da Libertação. Abençoa os que trabalham ali em nossa sede estadual, todos os irmãos que apresentam a Voz da Libertação, Senhor. Meu Deus, abençoe nosso irmão Abílio, que está ouvindo a Voz da Libertação. Abençoa, meu Pai, poderosamente, os irmãos ali em São José do Goiabal, nossa irmã Maria Salles. Oh, Deus, abençoa. Louvado seja Deus, os que estão aí sintonizados conosco, meu Deus. Nossa irmã Maria Nilza, Senhor, oh Jesus, toma pelas Tuas mãos abençoar o Seu filho. Vem abençoar poderosamente, meu Deus, pois precisa de saúde. Oh, meu Deus, tem misericórdia, Senhor. Abençoa os irmãos ali em Contagem, ou melhor dizendo, abençoa os irmãos em toda a nossa Minas Gerais, Senhor. Em todo esse Brasil, os que estão lá no exterior, encoberta-os com Teu sangue. Dá bênção, meu Pai, a grande vitória, para que todos sejam agora alcançados pelo Senhor. Opera maravilha, meu Deus, em nome de nosso Senhor, pois a Ti pertence toda a glória, todo o poder, toda a honra, meu Pai. E Te louvamos, Te adoramos, em nome de nosso Senhor. Nosso muito obrigado. Obrigado pelas crianças, obrigado pela oração das crianças, meu Pai, e de todo o Teu povo de Omarena em geral, em nome de Jesus. Amém e amém, Senhor Jesus.

0: paz do Senhor Jesus, Belo Horizonte, a paz do Senhor, povo mineiro, pastor Eliezer Silva falando, ao meu lado, pastor José Marcos. Estamos aqui convocando todo o campo para a nossa reunião ministerial nesse dia 4 de outubro, a partir do horário das 9 horas da manhã. Você que é obreiro, obreira, você que é dirigente, você que é voluntário financeiro ou financeira, você que é um cooperador do Reino de Deus, está convocado para esta reunião, aonde trataremos assuntos designados pela nossa diretoria. Você não pode faltar. Pastor José Marcos, nós vamos estar aqui nesta reunião ministerial e esperamos por todos os irmãos que trabalham no Reino de Deus através da Igreja Deus e Amor.
1: Verdade, você não pode deixar de comparecer. É uma importantíssima reunião. É uma importantíssima reunião para nós tratar assunto concernente à obra de Deus, né? Você que dá sede, né? Central, sede regional, na igreja local, que pertence aqui à Estadual do Cabana, você vai, não pode deixar de estar presente. Em nome de Jesus Cristo, você aí é do Castanheira, é você do Independência, você do Havaí, você do Alípio de Melo, olha, você não vai deixar de estar presente. Você aí do Industrial, meu Deus, você não pode faltar. Os irmãos aí do Palmeiras, não falte não, hein? É importante a sua presença com seus obreiros, cooperadores, presbíteros, diáconos, atendente de livraria, financeiras, líderes de grupos, todos estão convocados para esta reunião ministerial nesse dia 4, a partir das 9 horas da manhã, porque às 8 horas da manhã nós teremos o culto, às 8 da manhã nós teremos o culto da medicina de Deus, o santo jejum a Deus, das 8 às 9 da manhã, é o culto, oração para Deus curar, oração para Deus libertar, para Deus salvar, e você recebendo o seu milagre, das 8 às 9 da manhã, é a campanha, em nome de Jesus, você vai estar presente para receber o seu milagre. E às 9 horas da manhã, a importantíssima uma reunião ministerial com todos os obreiros, pastores, dirigentes, todos líderes de grupo. É você que colocou a mão no arado, você não pode olhar para trás, porque o Senhor não tem prazer na alma daquele que recua, e Deus conta com a sua obediência. Então vem para cá, na Avenida Amazonas, 8410, no bairro Cabana, domingo dia 4, a partir das 9 horas da manhã, reunião ministerial. Graças a Deus, porque o Senhor já nos deu vitória. Então está aí, ouvinte, em nome de Jesus, todos vai estar presente. Às 8 da manhã, campanha da medicina de Deus, o santo jejum a Deus, e às partir das 9 horas, a reunião ministerial. Fiquem com Deus, fiquem na paz do Senhor Jesus. Música.

0: vem adorar a Deus, a beleza da sua santidade. Atenção, povão de Deus, hoje sábado, ali na Avenida Amazonas, vamos lá, presbítero Tiago Lucas, na bênção e na graça, orando a Deus com toda a mocidade. Deus abençoe todo o povão que vai adorar o Senhor nesse santo dia, e adorar o Senhor a todo instante. Devemos estar em adoração ao Senhor. Oh, glória! Portanto, até a hora que nós estamos a dormir, ei, nós estamos adorando a Deus, é verdade. Louvado seja Deus. Vamos lá. É a Avenida Amazonas 8410. E lembrando que nesta manhã de domingo, olha, vai ser completo, vai ter aquele culto da grande campanha Medicina de Deus. Vai ter reunião ministerial. E amanhã, dia de eleição, ó, dá tempo, tá, meu irmão? Dá tempo de você comparecer à reunião, dá tempo de você comparecer diante do Senhor e depois seguindo aí para ir cumprir com a sua justiça eleitoral, né? Louvado seja Deus! E vai ser uma manhã de bênção, uma manhã de muitas bênçãos, de muita graça. Ali na Igreja Pentecostal Deus Amor, o Espírito de Deus na vida do pastor Eliezer vai estar na operação de maravilhas, revelações, curas divinas e Deus confirmando as maiores bênçãos. Vamos ouvir.
1: Como é que é o nome dele? É o Ezequiel. Levanta a mão e diga: Deus está visitando o Ezequiel. Diga: Deus está visitando Ezequiel. O diabo não vai tocar no Ezequiel. Quem crê dá glória a Deus. Ó, quando eu falei Ezequiel, Deus me mostrou o nome Luana. Eu não sei o que a Luana é sua, eu só sei que Deus também está livrando ela. Toda maldição contra a Luana cai por terra diante do altar de Deus. Eu não insisto com você não, que a vitória, um para o pai, dois para o filho e três para o... lá atrás, ó, recebe de Deus, recebe de Deus, recebe de Deus! Quanto mais você mandar glória para o céu, mais a glória do céu desce sobre nós aqui, gente. Deus está me mostrando... Deus está me mostrando você entrando dentro da loja de um parente seu. Eu não sei se é filho, mas eu via você entrando dentro dessa loja. E eu via você dizendo assim, ó, as coisas vão mudar aqui dentro. Você falando assim. E Deus falou assim, ó, esta revelação é eu entrando dentro da loja desta mulher. É uma mulher da sua família. Deus está entrando dentro da loja dela e vai mudar tudo lá dentro. As coisas ruins vão sair. E você vai entrar dentro dessa loja e você vai dizer: Deus falou que as coisas vão mudar aqui dentro. Quando você entrar dentro dessa loja e falar esta palavra que Deus está revelando, olha, as coisas vão mudar. Vão mudar. Você está levando a bênção para esta mulher. Quer a bênção? Eu não vou insistir, não. Eu te chamo uma vez, e eu te chamo a segunda vez, e eu te chamo a terceira vez. Você quer a bênção de Deus? Não quer? Eu não insisto mais. Você vai entrar dentro da loja desta mulher. Não sei o que ela é sua. Eu só sei que tu vai entrar lá dentro e você vai levantar a sua mão e vai dizer: Deus falou que a partir de hoje as coisas vão mudar. Aonde está você? Aonde está você? Última vez, chamaria. Aqui, ó. Você vai entrar lá dentro e você vai dizer: as coisas vão mudar, porque Deus falou. Deus fala, e quando Deus fala, a terra cala. Quem pode dar glória a Deus? Quem pode dar aleluia? Olha, eu preciso chamar aqui três pessoas que estão aqui dentro da igreja e uma que está me assistindo. São quatro pessoas, três aqui dentro e uma que está assistindo. Deus falou assim: fala para as quatro pessoas, eu sou aquele que te dou saúde. Eu disse: Deus, por que o Senhor está falando desse jeito? Deus falou assim, ó, só eu e essa pessoa sabe, porque já faz dias que vocês estão sofrendo com uma dor, mas vocês vão sair do teu banco, nem que você esteja debilitado, você vai sair daí, vai receber a unção e vai ser curada por Deus. Três pessoas. A de casa já recebe, de amarelo, pode vir correndo. Aqui, ó, abanou para mim aqui, ó, de amarelo também. falta ainda a última pessoa. Olha, eu poderia lá atrás, ó, levantou a mão e Deus confirmou. Você só está sonhando com morte. Você só está sonhando com morte. E você está dizendo, o que, que Deus está querendo falar? Deus está dizendo, eu estou dando grande livramento para dentro da tua casa. Um espírito de morte está rondeando a tua casa. E quer fazer algo ruim acontecendo dentro da tua casa. Mas Deus está livrando, sim ou não? Deus está dando livramentos. Olha, o grande é o livramento, viu? Não é coisa pouca, pequena, é grande. E você só está sonhando com morte para tu saber que é Deus que está falando. Aonde está esta pessoa? Eu te chamo um ali, ó, de vermelho, ó. Corre aqui na frente. Corre aqui, porque toda maldição, toda amarração. Levanta a mão para cá, todos vocês. A senhora aceita uma oração? Aceita? Então fecha o teu olho. Pensa em Deus agora. Pastor, usa a autoridade que Deus te deu. Sai daí, Satanás. Sai, espírito da morte, que quando ela se levantou do banco, eu vi tu atrás dela, demônio. Eu te expulso agora, saia. Levanta a mão para cá, porque você está na guerra. Levanta a mão para cá, porque você está na guerra. Sai daí, Satanás. Sai daí, espírito da morte. Sai de trás dela. Em nome de Jesus, sai. Seja livre. Olha aqui para mim, senhor. Respira fundo. Solta agora. Não está sentindo mais leve? Hã? Saiu toda coisa ruim de trás da senhora. Recebe de Deus, viu? Recebe de Deus, viu? Vale. Contra a sua família, mas está caindo por terra. Eu estou vendo a vela e eu estou vendo a foto. Mas Deus está dando a vitória, viu? Levantou a mão, baixou, fez assim. Vem na frente receber a unção. Vem na frente, porque Jesus quebrou nessa tarde toda a amarração. Levante a mão direita e diga, o sangue de Jesus tem poder. Olha, tem uma pessoa que aqui está. Esta pessoa, Deus está me mostrando um neto seu, e é um neto de 15 anos de idade. É um jovem de 15 anos de idade. O diabo quer fazer o que quer da vida desse rapaz, sabe? Deixar ele sem perspectiva de vida, e o diabo quer ceifar a vida desse jovem, ainda com esta idade. Mas Deus te trouxe para dar o livramento. E para dizer que o diabo não toca num fio de cabelo de ninguém da tua casa. Eu não vou insistir com você, não. É o teu neto. Ele tem 15 anos. E Deus aqui abanou para mim assim, ó. Vem na frente do altar de Deus, vem. Vem na frente do altar de Deus. Eu vi um sinal de Deus. Aleluia. Aleluia. Eu vou ter que entregar essa revelação antes de ler a palavra. Tem uma pessoa que está aqui nesta manhã, que você entrou aqui dentro clamando por uma criança recém-nascida. Você entrou aqui dentro dizendo, Senhor, toca nesta criança. Eu não sei o que está acontecendo. Eu só sei que Deus mandou eu falar que Ele está tocando. Eu não sei o que está acontecendo com este recém-nascido. Mas você entrou aqui dentro desta igreja e você disse, Deus, visite esta criança. Toca nesta criança. Eu quero que você levante a sua mão. Porque se Deus me mostrasse você, eu te apontava. Eu quero que você levante a sua mão com muita fé. Porque você veio orar por esta criança. E o Senhor está me revelando que Ele está tocando nesta criança. Cadê esta pessoa? Você, eu te chamo uma vez. Eu não sou de insistir em revelação. Eu queria chamar. Eu não sou de insistir em revelação. Vocês estão me conhecendo hoje. Creu, creu. Se não creu, eu não posso fazer nada por você. Aonde está você? Eu te chamo a última vez. Você veio orar por esta criança recém-nascida e você veio apresentar esta criança diante de Deus.
2: E o Senhor está visitando esta criança e tocando nesta criança. Cadê você? Eu te chamo aqui, ó. Quem que é ela?
3: Sobrinho, é meu sobrinho. Sobrinho.
2: É o teu sobrinho.
3: É a senhora. É meu sobrinho.
2: Qual que é o nome dele? Qual que é o nome?
3: É. Como que é o nome do filho da Natália?
4: Quanto mais glória, mais vitória.
3: Eu acho que chama Marcos. Marcos.
2: É o Marcos.
3: É.
2: Fala assim, Deus visita ele.
3: Deus visita ele.
2: Por causa da minha oração.
3: Nossa,
2: quem crê da glória a Deus. Oh,

0: Agora são 7:50, 7 horas, ó, 50 minutos, e ela vai passando, oh, maravilha. E nós estamos aí na presença de Deus, ouvimos aí parte de revelações, milagres que aconteceram na vida do povo. Compareceu ali em nossa sede estadual, junto com o nosso bom pastor Eliezer, e portanto a vitória aconteceu. Assim que Deus faz, irmãos, a cada pregador que chega, Deus usa de uma maneira, outra de outra, e a obra de Deus segue avante. Agora vamos dar aí o total apoio ao pastor Eliezer. O nome vai ser difícil. Eliezer, louvado seja Deus, para a obra de Deus seguir avante. As irmãs aí, junto com a nossa irmã Ivânia, dando aquele apoio para que a obra de Deus cresça assustadoramente, em nome de nosso Senhor. Vamos junto nesta paz, vamos junto nessa alegria. Olha, atenção, amanhã é dia de reunião ministerial. Tá bom, amados? Obreiros da casa de Deus, atendentes de livraria, você que tem responsabilidade, tem uma atividade na obra de Deus, deve estar na presença do Senhor neste domingo. Dá tempo de você comparecer, dá tempo de você votar ainda. Louvado seja Deus, e dá tempo para tudo. Então não perca a oportunidade de estar na casa de Deus, o nosso Pai. Oh, aleluia! Vamos ouvir um belo louvor agora, vamos? Deixa eu ver aqui. Louvado seja Deus, conjunto Novos Valores, vai cantar aqui. Louvado seja Deus, no programa Voz da Libertação. Deus abençoe, irmã Consuelita. Está debaixo da chuva aí, cuidando de toda a sua criação aí, né, irmã Consuelita? Cuidando dos patos, eita! Tô sentindo falta daquele bicho lá do Peru. Cadê, irmã Consuelita? Louvado seja Deus. É, ali a casa da irmã Consuelita parece uma fazenda. Louvado seja Deus. Deus abençoe. Deus abençoe a irmã Marinenta, tá aí sintonizado conosco, sempre em oração, né, irmã Marinenta? Deus abençoe a irmã Daria, irmã Maria das Dores, lá em Ribeirão das Neves, eita glória, irmã Aparecida, Deus abençoe, eita glória, louvado seja Deus, irmã Maria do Carmo, tá chovendo aí, irmã Maria? Tá caindo chuva aí, irmã Maria, eita glória, irmã Maria Cabral também tá aí, eita, só contemplando a bênção de Deus, né? Deus abençoe, irmã Nair. Ó, irmã Nair tá aí, ó. Irmã Nair tá mandando aqui, ó. Louvado seja Deus, a paz do Senhor. Deixa eu ver o que irmã Nair tá mandando aqui, uma mensagem aqui. Eita, irmã Nair conhece bem a nossa irmã Consuelita, né? Louvado seja Deus, irmã Nair. Ela viu a irmã Consuelita chegar na igreja, toda oprimida, acabada. Louvado seja Deus, irmã Djalma. Grande abraço aí, serve de Deus. Deus te abençoe. Louvado seja Deus. Então vamos lá. Mandaíra desde o primeiro batismo. Eita. Louvado seja Deus, irmã Djalma. Deus abençoe esse casal maravilhoso na presença de Cristo, nosso Senhor. Louvado seja Deus. Eu quero dar um alô também para o nosso irmão Nilza, Nilza. Eita, que benção, lá em São José do Goiabal. Deus te abençoe, irmão Nilza. Está aí sintonizado. Nosso irmão está aí junto com esse povão, nossa irmã Maria Salles. Hoje está bom para vender pão, irmã Maria Salles. Hoje está bom. Deus abençoe a irmã aí no seu comércio e na sua padaria. Deus abençoe o irmão José Matheus Gomes, parente aí da nossa irmã Nilza, Nilza. Que o Santo Céus abençoe cada um. É gente de toda a grande BH. Irmã Doura, lá no São Lucas, está aí sintonizado conosco, né, irmã Doura? Deus te abençoe pela companhia agradável aqui na Voz da Libertação.
1: Pai do Senhor, irmão José, ainda falando, irmã Doura, irmão São Lucas.
2: essa oração para mim e para minha família. Deus te abençoe, você e sua família.
0: Amém, Maria. Deus abençoe, Mandora. Ô, povão aí do Novo São Lucas. Que os santos céus abençoe cada um em nome do Senhor. Vamos mais uma bênção, vamos? Louvado seja Deus. Mais uma bênção aqui na Voz da Libertação.
3: A senhora aceita eu orar pela senhora? Vem aqui na frente, levanta a mão para cá, todos vocês, levanta. A senhora me conhece?
4: Hã? Não.
3: A senhora já me viu alguma vez?
4: Não.
3: A gente já bateu papo?
4: Não.
3: Levanta a mão para cá, todos vocês, levanta. Gente, é batalha, hein? Um soldado no meio da guerra, ele não deixa de se posicionar. Ele fica atento, ele está na guerra. Eu quero que você se coloque de pé com as mãos levantadas para cá. Olha, senhora, eu não conheço a senhora, mas Deus disse assim para mim: chama ela e expulsa um espírito maligno que está querendo colocar uma enfermidade nela. O Senhor disse assim para mim: eu não sei se a senhora foi no médico, mas eu estou vendo alguém dizendo assim: olha, assim a senhora vai ter que procurar outro espaço, outro lugar, porque eu não vou conseguir tratar a senhora. Mas o Senhor disse: olha a mulher chorando aqui, ó. Olha a mulher chorando aqui, ó. Olha a mulher chorando aqui. Olha aqui para mim, senhora.
5: Olha pro pastor.
3: Olha aqui para mim, senhora. Eu estou inventando esta revelação.
4: Não.
3: Eu estou mentindo para todo mundo aqui na cabana.
4: Mas eu
3: estou mentindo.
4: Eu comecei a ter crise de ansiedade.
3: Olha para cá.
5: Olha pro pastor.
3: Levanta a mão para cá, todos vocês, está vendo? Eu não vim brincar com a sua fé aqui, não. Eu vim ser um homem de Deus para a sua vida. Levante as mãos para cá. Fecha o teu olho, senhora. Fecha o teu olho. Satanás, o meu Jesus te revelou aí, Satanás. Tu quer matar esta mulher, né, assassino? Sai do corpo dela agora. Levanta a mão para cá e grita: queima. Levanta a mão para cá e grita: queima. Fogo, fogo, fogo, fogo, fogo, fogo, fogo, fogo, fogo, fogo, fogo, fogo, fogo. Assassino, é tu que está escondido aí, né? Não adianta resistir. Olha ele aí, ó, ó, ó. E não estremece o corpo dela. Grita: queima! Grita: queima! Diga: Satanás, sai, sai, sai.
5: Fala assim: olha aqui, senhor.
6: Olha pro pastor.
5: Qual que é o seu nome?
6: Seu nome?
4: Juscelma.
5: Fala assim: eu tô livre.
4: Eu tô livre.
5: Fala: eu tô livre.
4: Eu tô livre.
5: Porque Jesus está me tocando.
4: Porque Jesus está me tocando.
5: Diga: esse mal,
4: nesse mal,
5: já perdeu.
4: Já perdeu.
5: Jesus está na minha vida.
4: Jesus está na
5: minha vida. Dá um abraço nela, dá um abraço nela.
3: Quem pode levantar a mão e dar glória?
0: Eita glória, o Senhor operando maravilhas, sinais e prodígios no meio de todo o povão. Igreja Pentecostal Deus de Amor, ali na Avenida Amazonas, é o pronto socorro de nosso Senhor. Pessoas chegam enfermas, Jesus atende o clamor e todos são curados. Pessoas chegam oprimidas, o diabo tem que sair, porque o poder de Deus ali está, o Senhor pronto para te receber, para abençoar todo o seu ser, a sua família. E assim vamos nós desta fé. Louvado seja Deus. Nesse domingo, dá tempo para tudo. Saiba dividir, bem orar, amados. Sabemos que é dia de eleição, mas nós temos aí o compromisso de se apresentar diante de Deus. Então, neste domingo, apresente-se como obreiro aprovado na casa de Deus, o nosso Pai. Apresente-se como servo fiel, porque é dia de reunião ministerial. E dá tempo de você cumprir com a justiça eleitoral, tá bom? Nós aqui na Igreja Deus, Amor e Rádio não fazemos políticas, somente os horários obrigatórios. Mas seja consciente, você que tem o dever de votar. Louvado seja Deus, saiba escolher uma pessoa certa, que tem pelo menos a mente de Cristo. Nos revela a palavra do Senhor, que quando o justo governa, todo o povo será abençoado. Mas quando o ímpio governa, toda a terra suspira, né, irmãos? Então saiba escolher bem o seu candidato aí. Louvado seja Deus, A ou B, aqui não mencionamos ninguém. Mas procure aquele que tem mais a mente de Cristo. Não vote nesses que querem somente mostrar o ego, quer ser mais do que Jesus, amado. Tenha sabedoria em Cristo nosso Senhor. Nós sabemos aí que tudo está contribuindo para a volta de Jesus Cristo. O que nós vemos no Brasil ultimamente, nada mais, nada menos, manifestação aí já das obras do anticristo. Então saiba votar, saiba eleger como cidadão que você é e deverá cumprir com todos os deveres aqui na terra, porque está chegando o momento em que o povo do Senhor não vai precisar de nada disso, porque o nosso governante já está à espera, já preparou o lugar no reino celestial para receber o povo. Ali não precisa de votar, ali não precisa de escolher, meu Deus, governante, porque o governo é o Senhor Jesus Cristo. Deus abençoe, povão de Deus. Vamos ao Estúdio C, São Paulo. Que a graça e a paz seja com cada um. Às 8h30 voltamos. Nós vamos voltar aqui no programa Voz da Libertação.
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1: 8:04, chegou aquele momento tão aguardado, aquele momento especial, o momento da oração do renovo. Onde quer que você esteja, feche os olhos. Pastor, não consigo, neste momento, fechar os olhos, estou no trânsito, estou no trabalho. Ligue o seu pensamento a Deus. A partir deste momento também, estamos em cadeia nacional, internacional, a Voz da Libertação. Obrigado, pastores, operadores, pela oportunidade. Agora vamos orar com todo o Brasil, porque o Brasil precisa de renovo. Há tantas pessoas doentes, desenganadas pela medicina. Há tantas pessoas precisando da ajuda de Deus. Eu sou o presbítero Rafael e convido você a orar comigo. Aclamar comigo, é momento de oração.
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1: Senhor meu Deus e eterno Pai, neste momento de oração nós entramos em Tua santa e maravilhosíssima presença para pedir perdão pelos nossos pecados, pelas nossas transgressões, para pedirmos perdão por tudo que fizemos e praticamos que não foi do Teu agrado, não foi da Tua vontade. Queremos nesta manhã declarar o nosso amor pelo Senhor. Viemos apresentar diante de Ti com o coração quebrantado e contrito, porque sabemos que o Senhor é Deus. O Senhor é a fonte inesgotável da misericórdia. O Senhor é aquele que tem nos abençoado e abençoado muitíssimo, nos levantado quando caímos. O Senhor é um Deus que não nos desamparou, muito pelo contrário, não nos abandonou. O Senhor foi aquele que entregou o Seu único Filho, o Seu próprio Filho, para que morresse na cruz do Calvário a favor das nossas vidas, a favor das nossas almas. Ó Pai, viemos buscá-lo e buscá-lo de todo o nosso coração. Viemos declarar o amor que temos pelo Senhor. Viemos declarar que sem Ti nada podemos fazer, não podemos viver. Sem a Tua presença, o que faremos, ó Deus? Venha com a Tua presença nesta manhã e nos renove. Tenha misericórdia, Senhor, venha com a Tua presença e renove este ouvinte, esta pessoa que está no trânsito, no trabalho. Esta pessoa, meu Deus, que está em casa, talvez triste, abatida, não sabendo mais o que fazer diante das adversidades da vida. O inimigo, meu Deus, tem tentado sufocar esta pessoa através dos problemas, através das enfermidades, através dos desafios diários da vida. E esta pessoa talvez tenha pensado em desistir. Meu Deus, não permita que isso aconteça. Mas desta pessoa, o grande livramento. Ó Espírito Santo, haja na vida desta pessoa. Ó Divino Companheiro do caminho. Ó Espírito Santo, Espírito verdadeiro. Venha guiar esta pessoa. Venha orientar esta pessoa. Ó meu Deus, venha encher esta vida do Teu Espírito. Enche-nos, ó Pai, da Tua graça. Enche-nos, ó Deus, do Teu poder. Enche-nos da Tua virtude. Queremos, neste sábado, glorificar ao Senhor. Queremos, neste sábado, buscar a Tua graça, a Tua presença, porque o Senhor é Deus. Dê forças para que esta pessoa continue orando, jejuando, buscando ao Senhor. Dê forças para que esta pessoa continue congregando, vindo à igreja, se aquecendo no rebanho, buscando a Tua face, buscando a Tua presença. Ó, meu Pai, faça a Tua boa e agradável vontade sobre nós. Nós acreditamos e cremos em um fim de semana abençoado. Cremos em um fim de semana vitorioso. Cremos em um fim de semana de portas abertas. Obrigado, Jesus, por tudo que o Senhor fez. Obrigado por tudo que ainda há de fazer. Amém e amém e graças a Deus.

amanhã em 10 minutos. Que Deus abençoe a sua vida. Você que orou conosco, tenha plena certeza que Deus ouviu a nossa oração, Deus te renovou. Procure ainda hoje uma igreja, Deus e Amor, ao homem de Deus, uma mulher de Deus, pregando a palavra, orando por você e por sua família. Aqui em São Paulo, Rua Prefeito Passos, número 10, no centro da capital paulista. Após esta oração, nada melhor do que o momento de meditação. Pastor Lorival de Almeida, no quadro Meditação do Dia, traz o tema Orar por Sabedoria ou Riqueza. Vamos ouvir e vamos ser edificados por Deus.

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1: Muito bem, amado ouvinte, eu gostaria hoje de convidar você para nós navegarmos na reflexão mais um dia. A questão é a oração, né? A gente faz oração e o que pedir a Deus, afinal de contas, não é? Eu acredito que nós estamos vivendo um momento que se fala muito em orar, buscar e pede que Deus vai te dar e coisas dessa natureza. E as pessoas têm uma vasta gama de coisas que pedir, né? E eu tenho, pelo menos eu tenho sentido isso, né? Que nós às vezes ficamos até em dúvida o que nós podemos pedir que realmente seria ou será melhor para nós. E eu separei aqui duas coisas para nós falarmos hoje, riqueza ou sabedoria. Qual das duas coisas é mais necessária? Qual é a maior necessidade que pedimos a Deus com mais frequência? Então, ouvinte, parece que está havendo, pelo menos do meu ponto de vista, um erro de orientação muito grave, que tem causado um malefício muito grande à igreja e, ao mesmo tempo, uma afluência de muitas pessoas acabam vindo à igreja por causa desses pedidos, né? Afinal de contas, quem é que não quer pedir bens, não quer pedir riqueza? E às vezes essas pessoas são incentivadas e são até instruídas a isso. O que não é errado pedir a Deus que nos abençoe, nos dê tantas coisas boas, né? Mas nós temos que ter prioridades na nossa vida e ver o que realmente mais importa. E acredito que até essa orientação de se, não é, falar em tantas coisas materiais acaba atraindo muitas pessoas. E isso tem se propagado de uma forma bastante forte, né? Nas redes sociais, nos livros, no rádio, na televisão. E as pessoas realmente têm comparecido em busca do material apenas. Às vezes se esquecendo, não são todas, é claro.

vejo nas religiões, nas igrejas. E é claro que a oração, além do seu aspecto devocional, comunhão com Deus, a oração ela tem sido anunciada como um instrumento válido e certo para adquirir, preservar e aumentar os tesouros na terra. Aí que está o perigo. Aí que está o problema. Por que não oramos também pedindo a Deus outros valores? Né? Por que não pedimos outras bênçãos? Porque só às vezes nos pautamos nas questões das coisas valiosas ou riquezas e somos incentivados às vezes a isso. Em nossas orações não temos o costume de suplicar a Deus, meu Senhor, eu estou aqui hoje, eu não saio daqui se eu não receber compaixão, se eu não receber amor, Senhor, desprendimento. Ah, meu Deus, humildade, eu quero humildade, paciência, Senhor. Eu quero alegria, eu quero pureza, eu quero... A gente tem uma certa dificuldade de pedir isso, né? Eu quero poder para testemunhar do Senhor, eu quero poder para levar a sua palavra. Será que esses pedidos valem menos do que as riquezas? O que será melhor? O que será mais importante? Qual dos grupos, não é, contribui muito mais para a expansão do reino de Deus na terra? A oração é um instrumento adequado para se adquirir sabedoria, uma das coisas que mais se tem carência em nossos dias. É a Tiago quem explica. Se algum de vocês ou se algum de vós tem falta de sabedoria, peça a Deus que a todos dá livremente, de boa vontade, e lhe será concedida a sabedoria. E a gente volta um pouco mais ao tempo. Foi exatamente isso que Salomão pediu a Deus quando era jovem. Tinha acabado de subir ao trono de Israel, no lugar de seu pai. A Bíblia fala em no primeiro livro dos Reis, capítulo 3, versículo 3, vai seguindo. Ele fez o melhor uso possível da oração e Deus se agradou da sua súplica. Salomão era um homem encantado com a sabedoria. E a sabedoria ele se refere, mas muitas vezes nos livros que ele escreveu, tanto Provérbios como também Eclesiastes. Outro escritor bíblico que foi apaixonado, né, pela sabedoria que vem de Deus foi Jó. Na verdade é Jó, né? E é exatamente ele quem faz a comparação entre a sabedoria e a riqueza. Para ele, a sabedoria é muito mais cara do que o ouro fino, o ouro de Ofir. É muito mais preciosa do que o ônix, a safira, o coral, o cristal, as pérolas, o topázio da Etiópia. Jó, capítulo 28, versículo 12. Vai até o 28 que você vai ver muito mais ainda. A sabedoria que se refere à Bíblia não é a sabedoria dos sábios deste mundo. É uma sabedoria sóbria, centralizada em Deus, que ensina a viver e também ensina a morrer, que tem fortes conotações éticas, que sabe distinguir com acerto a luz das trevas, que promove um bom relacionamento do ser humano com Deus. O ponto de partida dessa sabedoria dinâmica é o temor do Senhor. Daí o testemunho de Salomão. Para ser sábio é preciso temer a Deus. O temor do Senhor é o princípio de toda sabedoria. O Senhor, se você conhece a Deus, se você conhece o Deus Santo, então você tem compreensão dessas coisas. Esse mesmo conceito de sabedoria aparece também em Jó, capítulo 28, versículo 28, e também em Salmos, capítulo 111, versículo 10. Se você tem falta de sabedoria, peça a Deus sabedoria, porque através da sabedoria é claro que você vai às conquistas. Conquistas fundamentadas, legitimadas e conquistas que nós sabemos exatamente onde colocá-las, no lugar delas, para que elas não tomem o lugar de Deus na nossa vida. É o nosso programa, no nosso momento de meditação.

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1: Em São Paulo, capital, 8:21.
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1: Vamos ao tempo e à temperatura para algumas capitais do nosso país. Vamos para o sul. Porto Alegre, Rio Grande do Sul, o sol se esconde sobre as nuvens. Por lá, está chovendo. A máxima 25 graus, a mínima 11 graus e a probabilidade de chuva 67%. Florianópolis, Santa Catarina, o sol também se esconde sobre as nuvens. A máxima 21 graus, a mínima 16 graus e a probabilidade de chuva 0%. Em Curitiba, Paraná, o sol também se esconde sobre as nuvens. A máxima 19 graus, a mínima 11 graus e por lá a probabilidade de chuva é 0%. Fonte climatempo.com.br.
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1: T22, muito obrigado pela sua companhia, pela sua audiência. Hoje é sábado e o que você irá fazer? Você vai ficar em casa ou virá à igreja? Olha, quando você toma a decisão em participar dos nossos cultos e usa a sua fé, Deus está reservando uma bênção para você. Milhares de pessoas que tomaram a decisão em vir à igreja em um momento tão difícil de suas vidas, clamando ao Senhor pela fé, foram abençoadas. Ouça esses depoimentos e tenha sua fé acrescentada em Jesus.
3: A paz do Senhor, eu sou Michele, da Ilha do Governador. Quero agradecer a Deus que eu comecei a fazer a campanha no dia 30/3 e dia 1º de abril. Fui contratada pela UPA, viu? Quero agradecer a Deus e louvar. Sou Michele, da Ilha do Governador, Rio de Janeiro.
4: É a Neuza aqui de Tijucas. Irmão, eu estou mandando a mensagem para agradecer os irmãos e a Jesus, que eu pedi oração pelo meu filho, que ele é caminhoneiro e estava desempregado. E ele começou a trabalhar na terça-feira, já foi viajar. Pela misericórdia do nosso Deus, que ele é vivo e poderoso. Agradeço a Deus, agradeço as orações dos irmãos. Irmãos, a paz do Senhor Jesus, que Deus nos continue abençoando. Amém.
5: Que é a Edna aqui do Jardim da Conquista. Quero contar o meu testemunho, que Deus deu uma benção para um dos meus sobrinhos. Minha sobrinha me ligou hoje e falou para mim: tia, estou te agradecendo a senhora pelas orações, que a senhora orou na madrugada. E o senhor abriu a porta de emprego para o Zé, meu sobrinho, para o Alex e para ela. O esposo dela sofreu um infarto e Deus deu vitória, já voltou a trabalhar e está tudo bem. Em nome de Jesus, a paz do Senhor Jesus, eu creio e agradeço.
1: Oito da manhã e 24 minutos, o Deus que nós servimos é um Deus que abre portas. A nossa irmã Edna, ela nos diz, através do seu testemunho, que os seus sobrinhos estavam desempregados, e ela orando, clamando, fazendo campanhas, as portas se abriram. A nossa irmã Neuza, o filho caminhoneiro estava desempregado, e agora? Ela clamou ao Deus vivo. Buscou pela presença de Deus e agora está empregado. A nossa irmã Michele, há muitos anos tentando se aposentar, ela fez uma campanha e ao término da campanha veio a notícia: está aposentada. Ouvintes, a pergunta que eu faço a você: qual porta você precisa? Que porta é necessária que seja aberta em sua vida? Olha, Deus coloca diante de nós uma porta que ninguém pode fechar. Mesmo quando as suas forças parecem pequenas, quem prevalece com a porta aberta é Deus. Em Apocalipse capítulo 3, versículo 8, conheço as tuas obras, eis que tenho posto diante de ti uma porta aberta, a qual ninguém pode fechar, porque tens pouca força. Porém guardaste a minha palavra e não negaste o meu nome. Amanhã, domingo, em nossa sede mundial, nós estaremos no primeiro dia de 3 domingos com a poderosa campanha Portas Abertas. Pastor Kleber de Oliveira, dirigente da nossa sede mundial, vai estar pregando a palavra de Deus, vai estar orando por nós amanhã, e você será uma destas pessoas a contar o seu testemunho. Creia no poder de Deus. Olha, na Bíblia, a cidade de Filadélfia tinha uma igreja pequena, não tinha grandes recursos. Os crentes de lá sentiam que tinham pouca força. No entanto, segundo a palavra de Deus, eles mantinham a fé, obedecendo a palavra de Deus, e por causa desta fidelidade, Jesus abriu uma passagem segura que nenhum obstáculo ou adversário conseguiria trancar as portas que o Senhor havia aberto. Então, amanhã domingo, venha clamar por Jesus, venha clamar pelo poder de Deus, o mesmo Deus que abriu portas para estas pessoas que ouvimos os seus testemunhos, a nossa irmã Edna, Neuza e Michele, é o mesmo Deus que também vai abrir portas para você. Você não mora em São Paulo? Procure a Igreja Deus e Amor mais próxima da sua casa. Ainda hoje, temos um homem de Deus, uma mulher de Deus, pregando a palavra e orando por você. 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

0: Minha saudação de paz a toda a diretoria e a todos os pastores e obreiros deste abençoado ministério. Eu espero encontrá-los bem, com saúde, do mesmo modo com a bênção de Deus em cada lar, matrimônio, família. Amados, o que eu vou falar aqui hoje vai servir de exemplo e alerta para muitos. Após a releitura do livro Por que Caem os Valentes e acompanhar tantos casos de quedas de líderes religiosos, eu resolvi gravar este vídeo como uma forma de alerta aos pastores, aos irmãos de ministério, para que sejamos sóbrios e vigilantes. Afinal, o inimigo tem investido pesado como nunca contra a família, o casamento e a Igreja de Cristo na Terra. Existem muitos questionamentos, principalmente no seio da Igreja, quando qualquer tipo de escândalo acontece, especialmente na área sexual. Quando ouvimos que um homem ou uma mulher de Deus caiu, algumas perguntas nos sobem ao nosso pensamento. O que leva um ministro do Senhor a fracassar? Como pode uma pessoa tão usada, cheia de talentos, cheia do Espírito Santo, cheia de dons, sofrer um revés tão pesado? Como um líder religioso pode sofrer uma derrota em seu ministério, comprometendo a sua comunhão com Deus, a sua família, o seu cônjuge e, inevitavelmente, a sua chamada ministerial? É importante fazermos hoje aqui essas reflexões sobre as responsabilidades que acompanham uma consagração ministerial, um ofício do ministro religioso. É importante citar que todo responsável por uma congregação, seja ele um cooperador da obra ou um pastor, num ponto de pregação ou numa igreja local, seja na sede estadual ou na sede municipal, um ministério de aconselhamento. E de acordo com os estudos, infelizmente eu posso lhes afirmar que grande parte dos casos de infidelidade conjugal pastoral não começaram num leito maculado de um motel, mas no aconselhamento do gabinete pastoral. Eu costumo dizer que com o advento do avanço tecnológico na área da comunicação, a saber, os aplicativos de mensagens e redes sociais, ninguém mais pecou em paz. Por quê? Concordemos aqui que pecados sexuais sempre houveram noutros tempos, porém, de uma forma mais oculta, mais velada, e essas ferramentas de comunicação acabaram surgindo também para revelar os pecados escondidos através de prints, de compartilhamento de mensagens, fornecendo assim muito conteúdo para influenciadores digitais que publicam semanalmente esses conteúdos nas redes. Sendo assim, tomemos muito cuidado naquilo que a gente publica, aquilo que a gente compartilha, porque somos responsáveis por isso. A exemplo do temido Sansão e do valente Davi, aprendemos que força e valentia têm limites, e não há valente que não caia. Além de Sansão e Davi, quantos valentes, homens de Deus, que também vimos cair nessas últimas décadas, dentro e fora do nosso ministério? O próprio Cristo nos alertou no livro de Lucas que sempre existe um valente maior que o valente. Eu lembro que José percebeu, ao talvez se sentir atraído pela esposa de Potifar, ele opta pela fuga por ter o autoconhecimento bem desenvolvido. Tanto é que estudos realizados na Holanda mostraram que quando um homem interage com uma mulher atraente, os seus níveis de testosterona aumentam nos primeiros 5 minutos, o que faz com que o seu desejo sexual aumente ainda mais. E se houver possibilidade de um novo encontro, os níveis de dopamina aumentam, causando motivação e prazer, conhecido como paixão. E se houver um contato físico ainda, os níveis de ocitocina também aumentam, e por essa razão que José inteligentemente deu fuga na hora certa. Deixou a capa e fugiu com os sonhos direto para o trono do Egito. Queridos, eu estou no mesmo barco que vocês. Corro os mesmos riscos que todos. E desse modo, procuro adotar algumas medidas cautelares, que é aquilo que é mais sagrado na minha existência. Por isso, eu estou aqui exortando, encorajando, para que nós possamos nos aproximar cada vez mais da família, dos filhos, dos amigos, não nos afastarmos deles, porque é um presente responsável e condicionado à prestação de contas no dia do juízo final. O apóstolo Pedro diz: sede sóbrios e vigiai, porque o vosso adversário anda em derredor, bramando como... Novo Testamento denota manter a mente limpa, ser sábio, e a tradução clássica significa abster-se do vinho, ou seja, da embriaguez existencial, ser sóbrio e vigilante. Paulo diz a Timóteo e cita: mas tu, seja sóbrio em tudo, sofre as aflições, faz a obra de evangelista, cumpre o teu ministério. E Pedro também fala sobre a importância de viver sobriamente. Portanto, cingindo os lombos do vosso entendimento, sede sóbrios. E além disso, ele ainda menciona mais na frente: e já está próximo o fim de todas as coisas, portanto, sede sóbrios e vigiai em oração. Esse termo vigilante ocorre no Novo Testamento, trazendo a ideia de ficar acordado, de estar alerta, e por isso Paulo disse à igreja em Tessalônica: amados, não durmamos, assim como os demais, antes vigiemos e sejamos sóbrios. E diz ainda: mas nós que somos do dia, sejamos sóbrios, vestindo-nos da couraça da fé e da caridade, tendo por capacete a esperança da salvação. Eu finalizo aqui com algumas orientações importantíssimas. Número 1, seja cauteloso quando alguém do sexo oposto vier lhe cumprimentar na igreja ou em outros ambientes públicos, seja para pedir informações, para pedir uma oração, ou realizar algum tipo de visita doméstica. Número 2, evite dividir o mesmo espaço físico com alguém do sexo oposto. Faça o máximo de esforço para isso. Mesmo que você seja muito vigilante, muito prudente, que se garanta, você não pode ter essa garantia pela outra pessoa. Por exemplo, evite entrar num elevador sozinho com a pessoa do sexo oposto. Deixe ela subir, deixe ela descer e vá na próxima embarcação coletiva ou vá sozinho. E se for preciso, e melhor ainda, não é? Use as escadas. Número 3, evite dar carona por inocência ou por segundas intenções, seja para alguém do trabalho, da escola, da faculdade ou da igreja. Você conheça a pessoa. Pode ser dia de chuva, dia de frio, à noite, num lugar inseguro, evite. Número 4, se for visitar alguém, faça o que Jesus ordenou: não vá sozinho. Leve o seu cônjuge ou leve outros irmãos da congregação, até porque a inocência e a falta dessa perspicácia já derrotaram muitos valentes. Número 5, quando for orar em imposição de mãos ou ungir no final do culto, nunca esteja sozinho. Tenha sempre uma testemunha por perto. Número 6, se por um acaso o assunto for em particular, leve a esposa junto e, na ausência dela, leve o segundo ou o terceiro dirigente, se for o caso, mas que, de preferência, que a esposa esteja junto. E devem, obrigatoriamente, garantir o anonimato e o sigilo do assunto tratado ali no gabinete pastoral e jamais expor a terceiros e, muito menos, em redes sociais, aquele assunto, pela questão de quebra de aliança, de fidelidade na ética do aconselhamento pastoral. Eu abro um parênteses aqui ainda para dizer o seguinte: nada de pânico, de paranoia, de neurose aqui, irmãos. Eu estou citando exemplos bem simples do cotidiano que ocorrem todos os dias no mundo todo. Mas se acaso isso vier a ocorrer com você, haja naturalmente, com muita cautela, mas com as antenas da vigilância ativadas por questão de garantia. Retomando aqui, a uma pessoa do sexo oposto, porque ela pode interpretar como uma cantada o famoso assédio sexual, que é crime no Brasil, inclusive previsto no artigo 216, parte A do Código Penal. A pena para esse crime de detenção é de 1 a 2 anos. Olha só. Número 8, mesmo que não seja problema no seu casamento, só por questão de segurança mesmo, passe a senha do seu celular para o seu cônjuge, pois se não tem o que dever, não há o que temer. E mesmo que para vocês isso seja uma questão bem tranquila, não seja problema, é mais uma questão de princípio e de fidelidade. Penúltimo, tenha transparência, comunique o seu cônjuge, se acaso uma pessoa desconhecida, uma pessoa de sexo oposto, lhe enviar mensagem. Evite desconfortos e já avise antes que haja constrangimentos. Afinal, uma boa comunicação é a base de um relacionamento saudável. E eu termino aqui dizendo o seguinte: tome muito cuidado a usar emojis, a reagir a áudios, a textos. Você não sabe como essa pessoa vai reagir, como que ela vai interpretar essa curtida, essa reação. E eu digo particularmente que é muito comum os irmãos verem eu junto de minha esposa e de minha filha nos cultos, nas viagens. Sempre digo isso com muito temor. Elas são o meu escudo protetor contra calúnia ou contra adultério. Afinal, ninguém adultera com a esposa por perto. Não podemos abandonar a reverência pelo sagrado e nenhum temor em abutar a nossa chamada ministerial, queridos. Muito menos negligenciar a nossa família e o nosso matrimônio. E eu espero de coração que a minha fala inicial se cumpra aqui no final. Que tudo que falei aqui tenha servido de exemplo e alerta para todos nós. Eu desejo que Deus vos abençoe abundantemente em Cristo Jesus. Meu forte abraço. Fiquem na paz do Senhor.
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2: A paz do Senhor Jesus, Belo Horizonte, a paz do Senhor, povo mineiro, pastor Eliezer Silva falando, ao meu lado, pastor José Marcos. Estamos aqui convocando todo o campo para a nossa reunião ministerial nesse dia 4 de outubro, a partir do horário das 9 horas da manhã. Você que é obreiro, obreira, você que é dirigente, você que é voluntário financeiro ou financeira, você que é um cooperador do Reino de Deus, está convocado para esta reunião, aonde trataremos assuntos designados pela nossa diretoria. Você não pode faltar. Pastor José Marcos, nós vamos estar aqui nesta reunião ministerial e esperamos por todos os irmãos que trabalham no Reino de Deus através da Igreja Deus e Amor.
3: Verdade, você não pode deixar de comparecer. É uma importantíssima reunião. É uma importantíssima reunião para nós tratar assunto concernente à obra de Deus, né? Você que dá sede, né? Central, sede regional, na igreja local, que pertence aqui à estadual do Cabana, você vai, não pode deixar de estar presente. Em nome de Jesus Cristo, você aí, do Castanheira, você do Independência, você do Havaí, você do Alípio de Melo, olha, você não vai deixar de estar presente. Você aí do Industrial, meu Deus, você não pode faltar. Os irmãos aí do Palmeiras, não falte não, hein? É importante a sua presença com seus obreiros, cooperadores, presbíteros, diáconos, atendendo de livraria, financeiras, líderes de grupos, todos, estão convocados para esta reunião ministerial nesse dia 4, a partir das 9 horas da manhã, porque às 8 horas da manhã nós teremos o culto. Às 8 da manhã nós teremos o culto da medicina de Deus, o santo jejum a Deus, das 8 às 9 da manhã, é o culto, oração para Deus curar, oração para Deus libertar, para Deus salvar, e você recebendo o seu milagre das 8 às 9 da manhã, é a campanha, em nome de Jesus, você vai estar presente para receber o seu milagre. E às 9 horas da manhã, a importantíssima uma reunião ministerial com todos os obreiros, pastores, dirigentes, todos os líderes de grupo. É você que colocou a mão no arado, você não pode olhar para trás, porque o Senhor não tem prazer na alma daquele que recua, e Deus conta com a sua obediência. Então vem para cá, na Avenida Amazonas, 8410, no bairro Cabana, domingo dia 4, é a partir das 9 horas da manhã, reunião ministerial. Graças a Deus, porque o Senhor já nos deu vitória. Então está aí, ouvinte, em nome de Jesus, todos vão estar presentes. Às 8 da manhã, campanha da Medicina de Deus, o Santo Jejum a Deus. E às partir das 9 horas, a reunião ministerial. Fiquem com Deus, fiquem na paz do Senhor Jesus.
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5: Pastor, ganhei uma chácara de 2.000 metros e uma casa de 7 cômodos na campanha de prosperidade.
6: Olha, entrei na campanha e meu desejo era comprar um apartamento. Eu dei entrada nos papéis, estava faltando documento, não poderia ser aprovado agora. Eles ligaram para nós e falaram para ir lá assinar. Está aqui as chaves, em menos de 20 dias de campanha, a chave do apartamento aqui.
7: Ai, irmão, é muita bênção, glória a Deus, aleluia. Eu estava desempregada, né? E aí eu estava passando pano no chão. Eu liguei o rádio, glória a Deus, aleluia. Aí eu comecei a ouvir os irmãos contar a bênção, né? Aí eu falei, Senhor, que lá eu vou também, vou receber a minha bênção, glória a Deus. Aí eu convidei a minha vizinha, que ela está até ali comigo. E convidei minha outra vizinha. Ela falou assim, ah, nós vamos lá. Eu falei, eu vou em nome de Jesus, eu vou trazer a minha bênção. Quando chegou aqui, o irmão estava falando para as pessoas fazer o voto, glória a Deus, da prosperidade. Aí nós pegamos o voto, aí nós levamos o voto para casa. Quando chegamos lá, eu pedi a Deus, que pedi tudo que estava faltando na casa, sofá, pedi armário, pedi um monte de coisa. No final, o meu filho falou assim, ah, mãe, pede um carro. Eu falei, aí já é demais, pedi demais, né? Mas aí eu lembrei, falei, o irmão falou que Jesus é dono do ouro e a prata, que a gente pedir só coisas grandes. Então eu vou pedir um carro, Senhor. Glória a Deus, aí eu consegui um emprego. Glória a Deus, aí o meu patrão perguntou ao meu esposo, qual que era o sonho dele? Eu falei assim, era de ter um carro. Aí ele falou, então assinou um cheque aí o carro aí, ó. Aí ele pegou.

0: a bênção que eu recebi foi uma bênção que eu vinha almejando há anos, mas nunca pensava que eu ia conseguir. Foi um carro completo, um carro, mas um carro fora de série. Um carro todo completo, um carro que na minha rua não tem nenhum igual. É o melhor carro da rua.
1: Irmão, que eu tinha um carro, aí o diabo roubou o meu carro. E ficava usando as pessoas para ficar me acusando, me perguntando cadê o carro. Aí eu comecei essa campanha e fiz um propósito com Deus na carteirinha que Deus ia me devolver o carro que o diabo roubou. Aí no terceiro elo, Deus me devolveu o mesmo carro que eu tinha, melhor do que o outro carro.
2: Eu vivia discutindo com a minha esposa dentro de casa, não brigava direto. Era só eu estar de folga e ficar perto dela, a gente brigava, não aguentava nem olhar para a cara do outro. Aí ela mandou embora de casa umas 3 vezes. 2 vezes eu fui embora sozinho e voltei de novo. Na terceira vez eu levei meus 3 meninos comigo e fui para casa da minha mãe com a roupa e tudo. Aí depois eu fui para a igreja Deus e Amor do bairro. O irmão falou comigo assim: ô irmão, você fez uma loucura, volta para sua casa, volta para sua esposa. Aí eu voltei para casa e fiquei sabendo dessa campanha e vim para essa campanha aqui. Aí eu estava ali sentado orando, o irmão para revelar que Deus estava transformando o coração da esposa, mudando o coração. E o pessoal lá em casa vivia falando: sua mulher não vai mudar nunca, ela não muda não. Aí agora essa semana eu vim em jejum, sexta-feira passada, aí na hora que eu estava orando aqui em jejum, Deus mudou o coração dela, é outra mulher. Ela está até preocupada comigo, né? Que hora você chega de casa, meu amor?
3: A benção é que eu casei, tem 3 meses que eu casei. Aí o meu marido assim, saiu de casa assim, de repente, e eu fiquei desesperada. E vim aqui na campanha, o meu marido voltou para casa sábado e hoje... na cama.
4: A benção, pastor, foi que na segunda-feira de semana passada, meu marido virou pra mim e falou que não me amava mais, que não queria continuar comigo e falou pra me juntar minhas coisas e ir embora. Fui, peguei meu filho, juntei minhas coisas, falei que no domingo ele ia levar a mudança pra casa da minha mãe. Pedi minha mãe pra voltar, voltei, entreguei na mão de Deus, fiquei em jejum e oração, fui na igreja quarta-feira, na quinta-feira minha tia levou minha foto para a igreja, foi revelado que fizeram uma obra de macumbaria para acabar com o meu casamento, destruir meu casamento. Ela falou para mim vir nessa campanha, comecei semana passada. No domingo, que era para ele levar a mudança, ele chegou lá em casa, pediu perdão para mim, falou que me amava demais e pediu para me voltar para casa.
5: Meu marido saiu de casa há 15 dias e ele falou que me amava, mas não queria ficar comigo. Que não sabia o motivo, que não queria ficar comigo, mas ele me amava. Aí, na sexta-feira passada, o Senhor revelou para mim que Deus estava restaurando meu casamento. Aí, quando foi terça-feira, ele voltou para casa em nome de Jesus.
6: A benção, irmão, que eu gostaria de contar, que no mês de janeiro, o meu esposo saiu de casa e falou que não ia mais voltar, nem se Deus quisesse. Eu entrei nessa 21ª etapa, no propósito para que o Senhor viesse a trazer ele de volta. Grandes lutas eu passei, e ele ainda com o coração duro falando que não voltava, aí eu larguei na mão do Senhor. Aí o Espírito Santo começou a usar o Senhor falando que ia fazer a obra no meu lar. Quando foi ontem, ele voltou para dentro de casa e está de volta e transformado para a honra e a glória do Senhor Jesus.
7: Oi, irmão, minha bênção é que meu casamento estava praticamente destruído. Meu esposo falava direto comigo que ia sair de casa, ele estava com uma amante, e eu entrei nessa campanha desde o ano passado e o Senhor foi movendo as águas e eu firme aqui nessa campanha. Quando foi um dia, Deus mostrou em revelação para o irmão que meu esposo ia chegar perto de mim e falar que estava apaixonado por mim. Ele ia dizer isso para mim, né? E Deus foi movendo as águas. Quando foi um dia, quinta-feira, meu esposo chegou, apaixonado por mim, do jeitinho da revelação que o irmão entregou para mim.
8: Maria da Consolação Aventura. Eu recebi uma bênção muito grande para minha filha chamada Ruth. Ela tinha mandado o esposo embora. Aí eu falava com ele, com ela, e falava assim: não, não tem mais jeito não, dona Maria, não vou voltar mais. E a Ruth também falou: não, mãe, a senhora criou nós sozinha, nós também, eu também vou ficar sozinha. Aí eu falei: mas no nome de Jesus eu vou entrar nesta campanha, a vitória é minha, em nome de nós, em nome de Jesus. Aí eu entrei na campanha, aí logo ela chamou ele, conversaram e voltaram, e está muito bem, está feliz, glória a Deus, está uma benção, glória a Deus.
9: Elza, a bênção muito grande, pastor, que Deus me deu, é que minhas duas filhas já foi criada dentro do evangelho, aí pegou, desviou, e nela ter desviados, elas saíram para poder morar, cada uma, para poder morar com traficantes. A minha mais velha, pastor, ela morou com esse rapaz, e esse rapaz já matou mais de 20 pessoas. Aí eu comecei a fazer a campanha da família aqui, as minhas duas filhas agora já estão dentro do meu lar, morando novamente comigo.
10: A bênção é que há uns 2 meses e meio atrás eu entrei aqui derrotada. Eu falei com o senhor, eu pedi a morte, porque minha filha, essa menina aqui, ó, com 27 anos, ela casada, separou do marido, 2 filhos pequenos, e caiu mesmo assim no mundo de pecado. E eu falei, senhor, eu vou para a igreja. Eu ouvi pelo rádio o irmão anunciando a campanha, e eu peguei as suas crianças dela, me arrastando. Cheguei ali, encostei na parede, falei, senhor, fala alguma coisa comigo para renovar a esperança no meu coração, senão eu vou morrer. Porque eu tentava falar com ela falava, eu não quero nem ver a cara dele de novo. Falava para ele falou, acabou, minha sogra, acabou. Eu estava ali quando Deus mostrou pro irmão que tinha uma mãe aqui, eu estava com essa foto levantada, que o diabo tinha separado a sua filha para julgá-la na prostituição, mas Deus ia derrotar o gigante naquele dia. Irmãos, eu agradeço a Deus, porque verdadeiramente o Senhor derrotou o gigante. A minha filha reconciliou com o marido dela, voltou para a igreja, estão felizes, aleluias. Até a construção deles, que eles causam os problemas, tinha 7 anos que tinha começado a construção e não tinha nada que saía, já estava com a laje batida. Meu genro e ela falou, olha, nós estamos amando mais do que a primeira vez.
11: Olha, dessa campanha agora é que a minha filha é uma pessoa assim que já conhece a Deus, mas ela tinha dado uma esfriada espiritualmente, e nesse meio de tempo o diabo usou e ela brigou com meu marido. Aí ela entrou numa depressão profunda, eu levei no médico, a médica falou assim, ah, talvez tenha que internar no hospital psiquiátrico, porque a coisa foi muito séria, mas eu vou começar passando medicamento de 25 miligramas para que ela durma. E esse medicamento não fazia ela dormir de jeito nenhum. Eu passava as noites olhando para ela, ela cochilava e acordava. Aí na sexta-feira eu vim aqui, peguei o voto, quando eu olhei para ela eu senti algo terrível. Eu coloquei o envelope debaixo do travesseiro dela e ela só falava que eu não vou voltar, não vou ser crente mais não, falando, né? E assim que eu coloquei, nessa noite eu dormi, deitei e acordei no dia seguinte. Quando eu subi rápido e fui olhar, ela também estava acordando, mas com semblante bonito. Na hora que eu falei, você está bem, Charlene? Ela falou assim, tô, mãe. E Deus me visitou nessa noite. Ela falou, e daqui para frente eu não deixo meu Deus nunca mais. Falou, a partir de hoje eu vou pedir que Deus me desperta para me orar todos os dias, 3 horas da manhã, e vou tocar a minha vida para frente. Ela não estava comendo, bebendo, só tinha ódio. Falou assim, e a dor que eu sentia do meu pai passou.
12: É a bênção do meu filho, irmão. Eu já tenho um filho que é separado, eu estou na campanha a favor dele. Mas a semana passada o Senhor Jesus apareceu um problema na vida do outro mais velho. Aí de repente eu fiquei sabendo que eles estavam separando e já estavam já divididos no outro barracão. Para sair mesmo de casa, né? Uma briga terrível dentro de casa.
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0: seu nome, minha irmã?
1: Albanete.
0: Albanete, qual foi a bênção de prosperidade que a irmã recebeu nessa grande campanha de quarta-feira?
1: Escute, meus irmãos, nesta manhã eu cumprimento a igreja com a paz do Senhor Jesus e pedindo, aleluia, glória a Deus, aqui na campanha das quarta-feira, da sexta, de madrugada também. Então, pedindo esta bênção que meu filho, ele dizia assim, mãe, as coisas não estão muito bem na firma. Eu digo assim, ó, confia no Senhor e você vai receber o que você quer, a sua bênção. E para a honra e a glória do Senhor Jesus, sexta-feira ele foi me buscar em casa e disse assim, ô mãe, fica aí que eu vou passar aí para você ver uma coisa. Eu digo, tá certo. Então, o carro que ele queria, o bis, esse da Honda, ele estava ali com o carro zerado que ele comprou.
2: Igreja.
1: Tudo a gente deve agradecer o Senhor em tudo, meus irmãos. Em todas as causas nossas, nós colocamos diante de Deus. Não é só prosperidade, é no modo geral. Você que confia no Senhor, você vê o seu agindo poderosamente na sua família, na sua vida. Amém?
0: Está muito feliz com esse grande milagre, prosperidade. Deixa eu dizer para a senhora, antes da senhora entrar na campanha, pegar os votos, ele andava de ônibus, de carro da Uber. Depois que a senhora entrou na campanha, fez o voto em favor dele, a bênção chegou. Estou visualizando aqui, amados ouvintes, é um carro da Honda, zero quilômetro. É mais de 100 mil reais, irmão Albanete.
1: É, sim, foi uma surpresa muito grande que o Senhor fez para nós. E eu estou muito feliz, e ele também, irmão.
0: Carro da Honda.
1: Sim.
0: Mais de 100 mil reais.
1: Verdade.
0: Ele não tinha um centavo.
1: Não tinha. Eu comecei a orar, pagando o meu voto, contribuindo com o meu voto do 91, que nós terminamos, e eu fiz todo dia, até terminei agora de orar, o 91, foi 21 dias jejuando e orando. E agradeci muito o Senhor.
0: Aleluia.
1: Foi uma benção. Que Jesus abençoe todos os irmãos e venham para a casa do Senhor. Amém.
0: Seu nome e seu bairro para os ouvintes.
1: Meu nome é Albanete, eu moro no bairro Padre Eustáquio.

0: E a paz do nosso Senhor Jesus, minhas queridas ouvintes, meus queridos ouvintes, está no ar mais um quadro de Mulheres de Fé, dentro da programação A Voz da Libertação. E quem vos cumprimenta é sua irmã em Cristo, Sueli Batista. Do meu lado está...
1: Neuza César.
2: Irmã Francisca Lima.
0: E na mesa de som, nosso querido pastor Davi Reis. E nada melhor do que iniciar em oração, falando com o nosso Deus, né, irmã Francisca?
2: Sim, é verdade.
0: Então você que pode ir, já se prepara para que possamos, né, começar a falar com o nosso Deus. Amém?
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2: Senhor Deus, Pai glorioso, estamos diante de Ti em nome de Jesus, o Teu Filho, para pedir a Tua misericórdia neste momento, Pai. Queremos apresentar a Ti cada ouvinte deste programa Mulheres de Fé. Senhor, ainda essa pessoa que ligou o rádio por acaso e está em sintonia, visita, Pai. O Senhor conhece a necessidade e a aflição de cada um ouvinte, Senhor. Por isso nós te pedimos que alcance cada um com a bênção necessária, porque tu és um Deus que conhece. O Senhor é Deus de perto e Deus de longe, Deus de milagres, Deus de maravilhas. Senhor, abençoa também as nossas irmãs que estão aqui na apresentação, a irmã Sueli, a irmã Neuza César, o pastor Davi, Senhor. Deus, nós entregamos tudo para Ti, que o Senhor confirma a bênção, em nome de Jesus. Amém.
0: Amém, amém. E é isso aí, minhas queridas irmãs. Mais um mês iniciando, né? E com chuva, né?
2: Benção, né?
0: Oh, benção, mas também dá um calor, né, gente? Bom, eu amo calor. Eu sou suspeita pra falar, passo mal, a pressão abaixa, mas eu não quero nem saber. Eu amo calor. Eu fico mais disposta a sair de casa, porque no frio a gente quer mais é ficar deitada, né, irmã Francisca?
2: É verdade, né? Descansando.
0: Olha esse frio que tá aí. Não tá frio, tá gostoso, né?
2: É, o clima está maravilhoso.
0: Não é, irmã Neuza?
1: Está maravilhoso, irmã Sueli. Eu amo essa chuvinha, essa temperatura que não é muito alta nem muito baixa, né? Estamos hoje numa temperatura maravilhosa, a qual o Senhor nos proporcionou para a glória dEle.
0: Amém. E é isso aí, gente. O tempo tá gostoso para ficar na cama, tá gostoso para ficar em casa, mas
1: pra
0: melhor
1: também.
0: Mas melhor ainda é estar na casa do Senhor.
1: Verdade.
0: Essa é a verdade. Então, você que tá aí pensando, ah, será que tem culto? Será que vai ter oração? Tem, já está acontecendo o culto, um culto abençoado, né, irmãs?
1: Verdade.
0: Lá no Salão 2, tá? E só falta você. Jesus está esperando você aqui nessa manhã, né, irmã Neuza?
1: Com certeza, irmã Sueli. Jesus está aqui te esperando de braços abertos para te entregar a sua vitória que você tem buscado, que você tem clamado. Então ainda dá tempo de você comparecer para vir buscar a Deus juntamente conosco e ser abençoado.
0: Eita, glória, maravilha.

0: de fácil acesso, né, na Avenida Amazonas, 8410. Temos mais de 40 linhas de ônibus que passam aqui na porta. O metrô passa, né, pode descer na estação Vila Oeste, de lá que dá aí uns 500 metros, mais ou menos. Temos também aplicativos, né, que as pessoas, se quiser, pode vir, pega um táxi, mas não deixa de vir na casa do Senhor, não. Começa já o final de semana na casa do Senhor, que eu tenho certeza que você vai ser edificado, vai ser abençoado, porque não existe melhor lugar do que na casa do Senhor.
1: Com certeza, irmã Sueli. Inclusive, né, nesta noite nós tivemos a grande vigília Mulheres de Fé. E foi bênção, irmã Sueli. Foi uma vigília maravilhosa, onde Deus operou neste lugar.
0: Oh, maravilha, hein? Vigília tudo de bom. É uma maravilha mesmo. É um sacrifício que só nos, como se diz, nos reveste de fé, né, gente?
1: Nos aproxima mais de Deus,
0: né? Sabe? Eu vejo a vigília como um sacrifício que, naquele momento que você passa, porque todo cristão passa por um momento de desânimo. Não tem como. Principalmente nos dias de hoje, né, irmã Francisca?
2: É verdade.
0: Estamos passando por momentos, são tempos difíceis. Então a vigília, eu penso que a vigília é um azeite que você está guardando para esses momentos, para essa fase ruim.
2: E né? Também na vigília é um lugar propício para nós orar mais, né? Falar mais com Deus.
0: É,
2: e também encher, como você disse, do azeite, do Espírito Santo, porque nos dias que nós estamos vivendo, principalmente essa enfermidade que está assolando, a depressão. A depressão, a pessoa que é cheia do Espírito Santo, ele vence a depressão.
1: Verdade.
2: Por quê? O Espírito Santo, ele conforta, ele alegra, ele reveste e ele dá direção. Então, normalmente, a pessoa que é cheia do Espírito Santo, a depressão não vence ele. Mas essas buscas, é claro que podemos buscar o Espírito Santo em todo tempo, em todo lugar.
0: Lembrando também que a gente pode buscar os recursos da terra, né, irmã Francisca?
2: Sim, verdade.
0: Deus ajuda, mas se a fé da pessoa estiver tão pequenina, porque muitas vezes a pessoa fica tão abatida que ela não tem nem forças de orar mais, sabia?
2: Sim, é verdade. Não, não desfazendo do recurso humano, né? Mas eu estou falando do lado espiritual.
0: Espiritual, é verdade.
2: Nós podemos, eu falo que é uma oportunidade de a gente se encher, né?
0: É verdade.
2: Para muitas coisas, o Espírito Santo na nossa vida é tudo.
0: É tudo,
2: é
0: tudo.
2: O nosso guia.
0: Que nos fortalece o tempo todo,
2: verdade.
0: Né, irmã? Nos fortalece, é verdade.
2: E ainda, irmã Sueli e irmã Neuza, nós estamos, eu não esqueço, né, do encontro. Estamos vivendo aquela glória ainda.
0: Nossa, ia falar agora, hein? Até hoje está sendo comentado no grupo aqui, gente.
2: Meu Deus.
0: Foi maravilhoso, né?
1: Foi uma coisa linda,
0: foi lindo.
1: Gente.
0: Sabe que foi a primeira vez que eu pude participar um pouco, porque geralmente eu fico atrás dos bastidores, ajudando, né? Aí dessa vez deu para me participar.
1: Maravilha.
0: Aí eu fiquei encantada. Foi maravilhoso. Deus abençoou, Deus operou. Foi assim, tremendo.
1: Foi. Saímos daqui com a nossa fé renovada, né, irmã Sueli?
0: Exatamente.
1: Foi algo sobrenatural.
0: Muito organizado, sabe? Foi uma coisa assim que teve a direção de Deus em tudo, né?
1: Verdade. Teve
0: em todos os departamentos
1: também, né?
0: É.
1: E a oração, como a nossa irmã Francisca estava dizendo, com respeito à oração na madrugada, né? Teve aquela campanha de oração.
0: Sim.
1: Onde,
2: um dia, né?
1: Né? A gente viu a resposta de Deus.
0: Foi maravilhoso.
1: Foi diferenciado esse encontro de mulheres.
0: Foi diferenciado.
1: Muito lindo.
0: Eu também fiquei encantada com dessa vez, né, que eu pude ver, pude
1: participar, né?
0: Entendeu? Foi muito bonito mesmo. Então, assim, e quem veio pode ter certeza que vai voltar novamente.
2: Ah,
0: ano que
2: com
0: vem.
2: Certeza.
0: Não é?
2: E lembrando também, né, irmã Sueli, irmã Neuza, que a gente tem sempre, todo mês, no último sábado, tem um encontro de mulheres que é o Conectadas. Né?
0: Ah, é verdade.
2: Às 9 horas da manhã, no último sábado de cada mês. Esse mês eu não estou lembrando a data que vai cair.
0: O último
2: nós
0: sábado,
2: podemos confirmar,
0: né?
2: Mas a partir das 8 da manhã já está orando, a partir das 9 começa o culto. É uma bênção.
0: Mas é só você memorizar. É o último sábado de cada mês. Ela já falou tudo, a irmã Francisca já falou tudo. Então você que gostou, que veio no encontro

0: De mulheres participou dessa maravilha. Não perca, né? Dê continuidade, forme uma caravana, venha participar do Conectadas,
1: verdade.
0: Né? Alugue uma van ou venha de Uber, mas venha, se programe para estar participando aqui com a gente, né, do Conectadas, que também é uma bênção, né, irmã Nilza?
2: 31 de outubro, irmã Francisca.
0: Ai, olha que maravilha, 31 de outubro.
2: Último dia do mês de outubro, né?
0: Isso, último
2: teremos
0: sábado,
2: aqui,
0: né?
2: Último sábado, último dia.
0: Isso.
2: Teremos aqui o Conectadas, onde Deus opera maravilhas também.
0: É verdade.
2: Né?
0: Já pude assistir também alguma coisa, um pedacinho, eu fiquei realmente encantada, né? Deus opera maravilhas.
1: Sim.
0: É um culto muito abençoado por Deus.
1: E é muita união das irmãs, né?
0: É verdade.
1: Assim, a gente conversa, a gente... É conexão mesmo.
0: É conexão.
1: Conexão na fé.
0: É.
1: Porque uma comenta com a outra, pede oração. E fala, e tem dinâmica, e tem...
0: É aquele encontro maravilhoso,
1: é um encontro,
0: né? É um encontro maravilhoso de descontração, né?
1: Verdade.
0: Todo mundo descontraído, falando do amor de Deus. E eu creio até que tem aí aqueles momentos de... como se diz, desabafo, pede oração, ou irmã, paz, isso pra mim. Então, assim, é um momento muito bom, eu imagino, né,
1: E é tudo em nome do Senhor Jesus.
0: É verdade.
1: Faz presente e glorifica, operando, né?
0: É Deus, é Jesus no controle de tudo, né, irmã Francisca?
1: Verdade.
0: E nós queremos agradecer as caravanas, né, gente? Que coisa linda, hein?
2: Verdade. Meu Deus! Olha que eu cheguei aqui por volta de 12:40, já estava lotado, estacionamento, muito ônibus, alguns no estacionamento, outros do lado de fora.
0: Verdade.
2: E foi chegando.
0: Começou a primeira caravana, chegou, foi sete horas.
2: Seis horas da manhã.
0: Eu e irmã Raquel já estava aqui, a Camila.
2: Seis horas mesmo,
0: 6:03 eu estava entrando
2: ali. Petrópolis, né?
0: Não, Petrópolis, é Caxambu, Rio de Janeiro, e muitas. E as daqui também, que não deixaram de prestigiar. Vigiar esse encontro. Que Deus abençoe,
1: né?
0: Cada uma de vocês, Juiz de Fora, né?
1: Valadares.
0: Olha só, é muitos.
1: Covelo.
0: Olha,
1: verdade.
0: Que benção. Foi muitas, viu? Muitas
1: Pará de
0: caravanas.
1: Minas, né?
0: Pará de Minas foi a última, né? Caravana chegar,
1: sim,
0: me parece.
1: Deus abençoe as irmãs de Pará de Minas, povo de fé também.
0: Exatamente, viu? Então, assim, que está prestigiando, que está, né, engrandecendo o nosso, sim, Deus, porque a gente vê que esses eventos que se tem aí no mundo, como que forma, né, gente? Como que enche, que lota, né, para poder adorar Satanás? Então, por que não prestigiar o nosso Deus?
1: Verdade.
0: Né?
2: E a gente viu, né, irmã Sueli, neste último sábado, dia 26, né, a união do povo de Deus.
0: É verdade.
2: Né? Todos vieram com o só propósito, adorar o Senhor.
0: Foi maravilhoso.
2: E foi muito lindo, né? Queremos agradecer a todos, né?
0: Todos.
2: Todos que estão nos ouvindo neste momento, que tiveram aqui. Que Deus abençoe, que Deus recompense. Irmã Júlia, lá em Caxambu, quase que não chegava. Ela foi a última. A caravana de Caxambu chegou bem tarde, mas o importante é que chegou e louvou a Deus, né? E no final do culto foi aquela maravilha. As irmãs do pandeiro, irmã Sueli, lá de Caxambu.
0: Maravilha.
2: Inclusive você participou também daquela festa, né? Daquela maravilha que aconteceu no finalzinho do culto. Foi lindo demais.
0: Foi maravilhoso. Nossa, Deus é maravilhoso. E operou de uma forma tremenda e maravilhosa.
1: Lembrar
0: essa
1: também
0: é
1: de agradecer a Organização das Mulheres de Fé, né? Que batalharam, né? Incansavelmente. Por todas, né?
2: É verdade.
1: Nós agradecemos em nome delas.
0: As Mulheres de Fé, que tal agradecimento meu, né? Que também participo das Mulheres de Fé, para todas, né? Todas que ajudaram. Quem está na frente, que é a irmã Raquel, a sua filha, Leonai. Camila também, que apoia demais, entendeu? Todas. E a que vai, que eu sei que não está ouvindo, mas que vai também o meu abraço, o meu agradecimento para a irmã Dolores. Essa eu vou te contar. é uma bênção, viu?
1: Aproveitou a comida.
0: Eita, irmã Dolores, essa realmente ela não sai dos bastidores nem um minuto, entendeu? É, a gente na cozinha, eu fico com dó, eu fico ajudando ela por isso, porque realmente é muita coisa para fazer, é muita caravana, né? Então vai nosso agradecimento para ela e para toda a equipe que ajudou, né? É, na cozinha, né? Eu estava lá também, então teve muita ajuda de muita gente, que nós precisávamos mesmo de muitas pessoas para ajudar, devido à quantidade de comida, mas correu tudo perfeitamente.
1: É uma Gleciane,
0: Deus,
1: né?
0: Deus estava no controle e está, né, no controle de tudo.
1: Verdade. Um abraço para a irmã Gleciane, esposa do pastor Guilherme, né?
0: Que ah, é.
1: Apoiou, teve aí, mudadinha aí, né?
0: Ah, é. Uma vez estava ativa, né, o tempo todo, né, nos eventos, ela era muito participativa, né? E deve continuar, com certeza, onde ela for, ela não vai mudar, né, a personalidade dela. É uma mulher abençoada, sim, né, irmã?
1: Uma benção.
0: É uma benção, isso
1: eles,
0: mesmo.
1: Eles, né, são uma benção.
0: E lembrando também que teve o encontro dos homens, né?
2: Sim,
0: então, esse ano foi diferenciado, né?
2: Teve também encontro dos homens ali, né, no Salão 2, e eu fiquei sabendo que foi muita bênção, né? Tivemos ali a participação do pastor Guilherme, que trouxe a mensagem, né? Foi coisa linda. Eu não estava lá, mas eu fiquei sabendo que foi maravilhoso. Que Deus abençoe também a vida dos irmãos, né? Que não mediram distância nem dificuldade para estarem aqui, né? Participando desse segundo encontro de homens de fé, onde Deus operou maravilhas neste lugar.
1: Verdade. Só Deus poderia fazer coisa tão grande assim.
0: E é isso. Depois da gente falar, agradecer, nós vamos então oferecer um louvor, né, para essas mulheres maravilhosas, para Raquel Elionai, para a irmã Camila, para a equipe de voluntários que todos cooperaram na cozinha, as mulheres de fé, da recepção, do louvor, todos estão, eu tenho certeza que foram, né, agraciados pela misericórdia de Deus, né? Então cada qual fez o seu pouquinho, né, irmã?
2: É, a sua parte.
0: É, a sua parte. Cada qual fez alguma coisa para que acontecesse essa festa maravilhosa para Jesus. E esse louvor vai para cada um, né, irmã?
1: A mídia, né, as irmãs da mídia. Que
0: isso.
1: Tudo.
0: É.
1: A
0: Moni, né, que estava na mídia. É, tinha mais umas duas pessoas.
2: A irmã Evanilda.
0: Isso.
2: A irmã Tânia.
0: Dos louvores,
2: vai
0: é.
2: Nosso
0: ué.
2: Abraço para todas
0: pra
2: vocês.
0: Para todos, né? A gente não consegue lembrar do nome de todo
1: mundo. Muita gente.
2: É, mas
1: gente.
2: Queremos também oferecer esse louvor para todos que vieram nas caravanas.
0: Isso.
2: Não somente de fora, mas aqui também da grande BH, dos bairros, das cidades circunvizinhas, os irmãos de Betim, né, de Sabará, de Nova Lima, enfim, de todas as cidades aqui adjacentes a Belo Horizonte e também dos bairros da Grande BH. Este louvor vai para você. Vai para você, irmã Júlia, aí na cidade de Caxambu e toda aquela equipe maravilhosa que fez presente aqui no nosso 7º encontro de Mulheres de Fé.
0: Amém.

0: E é isso aí, meus queridos ouvintes, né? A nossa alma anela pelo nosso Deus. Queremos agora fazer já um convite para vocês, tá, gente? Nós, eu estava vendo no grupo, não sei se você participa do grupo, vocês participam? O pessoal já está programando o próximo encontro de Mulheres de Fé, que maravilha, hein? De tão animada.
1: Maravilha, hein?
0: Há uma semana atrás aconteceu, já estão falando do próximo encontro. Oh, foi muito maravilhoso,
2: né, gente? Desejo de estar, né?
1: Com certeza. Inclusive, irmã Sueli, nós teremos já no próximo sábado mais um encontro de mulheres de fé.
0: Sério? Sabia? Aonde?
1: Desta vez no bairro São Bernardo.
0: Oh, glória.
1: No bairro São Bernardo nós teremos o terceiro encontro Mulheres de Fé. Que maravilha, hein? É ali mesmo na rua Barão de Coromandel, 363. São Tomás, Belo Horizonte.
0: Ah, eu fico o convite aí para você, gente. Ó, você que pode estar presente, né? Que queira participar, vai lá, é pertinho. É bairro São Bernardo, me parece que é na região da Pampulha, é?
1: Isso, bem pertinho ali, vai estar conosco, sabe quem?
0: Quem?
1: A nossa irmã Georgette, lá do Rio de Janeiro.
0: Puta. Maravilha, oh, maravilha mesmo.
2: Bem bandeirada, com certeza.
1: Verdade. Eu tenho certeza que vai ser muita bênção, né?
0: Tá vendo? A festa continua, gente.
1: Continua.
0: A festa continua. Lembrando também, já falar para vocês sobre vocês, né, a vigília de mulheres de fé que acontece todo primeiro. Toda primeira sexta-feira, né, do mês, entendeu? Então, vai. Vai aí memorizando essa data para você estar presente, né, na vigília, que a vigília é tão abençoada, né?
2: Sabe nesse mês de novembro, né?
0: Novembro.
2: Vai ser no dia 6?
0: 6, 6 de novembro.
2: Primeira sexta-feira, dia 6 de novembro.
0: Isso.
2: Outro movimento. E lembrando também que é a penúltima vigília dos 12 meses.
1: Verdade.
2: Para um ano de vitória.
0: Oh, maravilha, tá vendo?
2: E clamores para um ano de vitória.
0: Sabe o que eu estava olhando, gente, lembrando? Mulheres de Fé, a gente foi criado aqui agora recentemente, Mulheres de Fé, né? Muitas mulheres unidas só num só propósito, né? É uma maravilha. Mas se a gente for olhar, ler, examinar a Bíblia, a gente vai ver o quanto de exemplos que nós temos, né? De mulheres de fé na antiguidade. Eu não vou nem falar no Novo Testamento, porque no Novo Testamento nós temos muitos, né? Mas quando a gente olha que era na antiguidade, que as mulheres eram tão discriminadas, né? Tão passivas, e mesmo assim Deus usou mulheres para fazer
1: a diferença,
0: acontecer,
1: né?
0: Fazer a diferença, né? Eu estava lendo, eu gosto muito de ler, eu até anotei aqui, para mim, porque eu leio, mas assim, eu não memorizo o livro, né? Jael, a mulher de Éber, né? Quando ela mata o comandante do exército que oprimia o povo de Israel, sabe? Ela, quer dizer, ela se sobressaiu, ela foi falada na Bíblia, né?
2: Sabe? Ela teve uma atitude, não é? De defesa.
0: De defesa,
2: alguém
0: exatamente.
2: Pode dizer até que ela armou uma trampa para ele, armou uma cilada, mas foi uma defesa do povo. Deus fez alguma coisa, né?
0: Deus usou ela. Deus usou ela, deu a ela sabedoria, né? Para matar Císera, né? Que era o comandante, né? E tem também aquela que matou Abimeleque. Aquele era terrível, né? A primeira coisa que ele fez foi matar os 70 irmãos dele e se declarar rei. E aí começou só a oprimir o povo. Aí Deus levantou também, né, uma abençoada, tá, para poder matá-lo. E ela mandou um pedaço de uma pedra, né, que eles falam que eles usavam muito aquelas pedras, né, que antigamente não tinha esse arma, não tinha nada, né?
1: Verdade.
0: Pois ela lançou uma pedra que ela rachou o crânio dele. Gente,
1: verdade.
0: Eu não teria coragem de mandar uma pedrinha, né? Então você vê que é de Deus.
2: A Mas a opressão era tamanha.
0: É. Não, sabe o que ele ia fazer? O Abimeleque, ele era muito ruim. É, como naquela época eles faziam aquelas coisas, lugar forte, né, que fala. É, então tinha aquela torre forte no meio da cidade. Caso acontecesse alguma coisa, né, que a cidade fosse invadida, toda a cidade entraria. E foi o que aconteceu. Ele sitiou a cidade, né, e toda a cidade entrou dentro da torre para se...
2: proteger.
0: Para se proteger. Ah, ele não pensou duas vezes, já se programou para tacar fogo, matar todo mundo vivo, né? Pra você ver. Ele era muito ruim.
2: Mal, né?
0: Pois Deus deu sabedoria para ela, usou ela, né? Que ela tacou-lhe uma pedrada na cabeça, que rachou a cabeça dele. E ele, com vergonha, estava agonizando de dor. Eu imagino, a Bíblia não fala que ele estava agonizando, mas uma pessoa que tem uma cabeça partida no meio, que a Bíblia especifica isso muito bem.
1: É verdade.
0: Né? A Bíblia fala isso, que ele teve o crânio rachado no meio. Verdade. Então, quer dizer, ele estava agonizando de dor, ele ainda tem, ainda consegue falar pro pajem dele, né, o ajudante dele, para que terminasse, né, de matá-lo com a espada, e foi o que aconteceu. Então, assim, são mulheres fortes que Deus usou na antiguidade, mesmo a mulher sendo totalmente submissa, não sendo vista como a parte forte, né? Então, desde a antiguidade que Deus tem usado mulheres, mulheres de fé. Temos aí Ruth, outra que eu amo. Também Esther, temos também a Débora, tem aquela outra, a prostituta Raabe, que eu sou encantada com a história da Raabe, que era uma prostituta, e Deus usou ela para salvar a família toda. E Deus continua usando. E Deus quer usar você também nesta manhã. Você, com mulher de fé, né? Que ainda não se posicionou para vir para a casa do Senhor, para a presença do Senhor, né, irmã?
1: Verdade, com certeza.
2: E a gente pode ver, irmã, que Deus, ele tem esse, vamos dizer, esse zelo com a mulher, porque a mulher acabou ficando realmente a parte mais frágil.
0: Sim, falou.
2: Desde o início, verdade. Desde o Jardim do Éden, porque... Adão, no momento que Deus foi interrogar ele, por que vocês comeram? Ele falou, a mulher que tu me deste.
0: Ele jogou a culpa na mulher, né?
2: Então, tem gente que ainda fala, tudo é culpa da mulher, tudo é culpa de Eva, não é? Mas assim, e Deus tem esse carinho com a mulher, Deus abraça a mulher, fortalece. Verdade. E Deus sempre usou a mulher como... uma provedora.
0: É verdade.
2: Uma casa que às vezes não tem uma mulher sábia é uma casa atribulada, mas a casa que tem uma mulher sábia, ela é provedora, ainda sem dinheiro. Deus faz milagre na vida da mulher sábia. E a mulher sábia é quem? Aquela que busca o Senhor.
0: Verdade.
2: Na direção da sua vida. Então você pode observar, tem mulher que nem trabalha, mas o que o marido põe na mão dela, ela multiplica. E sobra, ela vai lá e reforma e faz. É porque Deus tem esse compromisso.
0: É verdade.
2: Não é com a mulher que é sábia.
0: Falou uma grande verdade, é desse jeito
2: então,
0: mesmo.
2: Então, gente,
0: né?
2: Mulheres que estão nos ouvindo, se você está atribulada aí, vai buscar o Senhor.
1: É verdade.
2: Busca, Deus vai chegar na hora certa, né, gente?
1: A solução é essa, irmã Francisca, irmã Sueli. A solução é buscar a Deus, né? Não tem sabedoria? Peça ao Senhor, porque Ele é a sabedoria e Ele vai te dar a sabedoria, né? Para você também ser uma mulher sábia. Quantas mulheres talvez estão agora nos ouvindo, mas eu não sei mais o que fazer. Mas não sabe mesmo não. Mas eu vou te dizer agora, busque ao Senhor. Coloque no seu coração o propósito de buscar a Deus, que o Senhor vai te dar sabedoria, vai te dar direção e as coisas vão mudar na sua vida, no seu lar e na sua família, porque Deus é fiel.
2: Verdade. Deus é fiel.
0: É, Deus é fiel. E é isso aí, gente. Nós vamos entrar aqui na palavra rapidinho, né? Que nosso tempo já está...
2: Mais palavras, né?
0: Vamos ler. Vamos meditar, porque a palavra do Senhor é muito importante, a gente não pode deixar de,
1: não,
0: né?
1: De forma de alguma, né? Tem que ter a palavra de Deus.
2: Nós vamos ler aqui, ouvintes, irmãs, São João 4, no capítulo 4, no versículo... Vamos ler mais no final. Vamos ler no versículo 19. Também falando de uma mulher. Uma mulher improvável. Uma mulher que, né? Ela era sem condição. Porque ela foi encontrar Jesus no horário que ninguém saía de casa. Não é? À tarde. Ela foi buscar água. Fala da mulher do poço. Disse Jesus à mulher: Senhor, vejo que és profeta. Amém?
1: Amém.
2: Só essa palavrinha. Aí, por que ela falou para Jesus: vejo que tu és profeta? Porque Jesus entrou no diálogo com ela pedindo água. Ela estava só, não é?
1: Verdade.
2: E Jesus sabia que ela ia ali naquela hora.
1: Verdade.
2: E ela foi como aquela mulher. Jesus revelou a vida dela. Quando ela falou que... ela tinha, Jesus mandou ela buscar o marido, né? Aí ela falou: não, eu não tenho marido, eu tive 5, mas o que eu tenho agora não é meu. Quer dizer, Jesus falou com ela: você teve 5, mas o que você tem agora não é teu.
1: Verdade.
2: Ela falou, aí ela viu que Jesus era profeta, porque ele revelou uma coisa que ela não tinha contado para ele. Verdade. E ela falou, Jesus falou: vai, chama. Aí, depois ela foi e convidou a cidade para vir ver o homem que falou a vida dela. Um homem que revelou seus segredos.
1: Verdade.
2: Né? Então, só assim ela descobriu que Jesus era o Senhor e foi pregar Jesus para aquelas pessoas. Olha como que Jesus levantou uma missionária.
1: Sim.
2: Tão de repente...
3: É verdade. Jesus fazia isso, né, na nossa vida. Quando nós damos a oportunidade para Deus entrar na nossa vida, porque tem que dar uma oportunidade, né? Porque tem pessoas que têm o coração fechado, né, irmã Neuza? Tem pessoas que têm o coração endurecido, sabe? Estamos vivendo dias tão difíceis que as pessoas não acreditam mais nem que existe Deus. Mas quando você abre seu coração para Deus, quando você dá a oportunidade de chegar até Deus, porque ela foi, ela tomou atitude, ela foi, né? Ela foi ao encontro de Jesus. Então, quer dizer, é isso que falta nos dias de hoje, atitude. Atitude das pessoas chegarem até Deus. Atitude da pessoa buscar a Deus. Crer que Deus pode mudar a sua situação, né? Buscar por aquela luta que você está passando, aquele problema que você acha impossível. Para Deus não é impossível. Tome uma atitude, se posicione hoje diante de Deus, venha para a casa do Senhor, faça igual essa mulher, entendeu? Porque você já sabe que Deus existe, sim, né? Lógico que na hora da luta a nossa fé vai lá embaixo, mas não podemos nos abater a ponto de deixarmos de acreditar no poder do nosso Deus, né, irmã Deus?
1: Verdade, irmã Sueli. Esta mulher, né, que foi ali no poço para pegar água, ela não conhecia Jesus.
3: É, né? Exatamente.
1: Ela tinha uma vida somente de decepções, né? Eu creio que ela era vista como uma pessoa assim que não tinha valor.
3: Com certeza.
1: Ela não tinha valor para a sociedade, ela não tinha valor talvez nem mesmo para a sua família. Mas ela saindo de casa, indo ali naquele poço. É interessante, irmã Sueli, que ela não sabia que Jesus estava ali. Mas Jesus sabia que ela ia chegar.
3: Que ia lá, é.
1: Era o dia do milagre na vida dela, né? Aí ela foi e o Senhor revelou toda a sua vida.
3: Dela, né?
1: Sim,
3: é que ajudou.
1: Fez a diferença.
3: Fez a diferença.
1: E aí o Senhor revelou toda a sua vida. E aí ela foi contar para toda a cidade quem ela tinha encontrado ali naquele poço chamado Poço de Jacó. E aí o Senhor, né, salvou não somente aquela mulher, mas todos aqueles que creram nele, através de uma pessoa que não tinha nenhum valor.
3: Exatamente.
1: Mas para o Senhor todos têm um grande valor.
3: Vê que ela continuava, né? Você vê que ela continuava mesmo diante do que ela passava.
1: Sim.
3: Ela não ficava em casa, ela não desanimou, ela continuou, né, fazendo o que ela tinha que fazer.
1: Sim.
3: E foi nisso aí que o Senhor já sabia, o Senhor Jesus, que ela iria. É lógico, Jesus sabe da nossa vida,
1: com
3: né?
1: Com certeza.
3: E que acontece esse milagre de transformação, né, na vida dela. Foi maravilhoso,
1: que libertação,
3: né? Libertação,
1: de
3: né?
1: cura, é, de salvação.
3: Exatamente.
1: Né? Ela se tornou uma grande missionária.
3: É.
1: Né? Porque
3: ela foi evangelizar, né, Jesus.
1: Para toda a cidade.
3: É verdade.
1: Isso é maravilhoso.
3: Isso é maravilhoso. E testemunhou, né?
1: Sim.
3: Já testemunhou, já foi logo falando de Jesus, testemunhando. E aí depois tem um pedaço, tem um versículo que fala assim: já não cremos só pelo que você nos disse, mas
1: sim,
3: agora nós mesmos estamos vendo com nossos próprios olhos.
2: As pessoas, as pessoas que foram ali, né? Ver o homem que tinha revelado a vida dela.
3: Uhum.
2: Porque o povo sabia mais da vida dela.
3: É.
2: Falou: um homem estranho para falar a vida dessa mulher toda, ele tem que, ele não é desse mundo.
3: É
1: o que ela disse.
3: É um estrangeiro, não conhecia,
2: não,
3: né? Era considerado estrangeiro.
2: Ele é do céu, né? Porque só Deus conhece a nossa vida por inteiro.
3: É verdade.
2: Não é? E o Senhor revelou a vida dela através de um diálogo. Ele pediu ela água, ela falou para ele que não tinha como tirar, o poço era fundo. E ele depois ofereceu água para ela. Mas ela duvidou que ele tinha água. E ele falou: a água que eu estou te falando é uma água que você salta para outra vida, para a vida eterna.
3: É.
2: E Deus tem isso, gente, para nós. A água da vida, a palavra. Jesus é a água, a palavra de Deus é a água.
1: Verdade.
2: Não é? E quando nós aceitamos esse diálogo com Jesus, ele muda a nossa vida.
3: Muda.
2: Não é?
3: Muda tudo, né, irmã Francisca? Muda mesmo. Nossa, nosso Deus é maravilhoso.
2: Maravilhoso. Por isso, ouvinte, fica nos pés do Senhor. É, se você está com sedento, com necessidade, pede Jesus. Ele é água, ele é pão, ele é a vida. Jesus é tudo. Entrega teu caminho ao Senhor. Verás que ele fará tudo por você.
3: Amém. Palavra tremenda e maravilhosa, né? Que fica aí para meditação de vocês. E tá chegando já, né, no finalzinho do nosso programa, né? Mas sábado tem mais, né, gente?
1: É, lembrando, né, aos ouvintes que hoje nós teremos o culto, né, logo mais às 18h30, né? Com a Expansão
3: Jovens,
1: Jovem,
3: né?
1: Isso. Então, eu sei que vai ser uma bênção maravilhosa. Vai estar aí, né? O nosso
3: pastor, um culto maravilhoso,
1: Tiago Lucas, né? Isso. Responsável do Expansão Jovem. Amanhã pela manhã, aquele culto maravilhoso em favor da família, né? Eu acredito que vai estar presente o nosso pastor Eliezer, né?
3: Sim.
1: Que veio ali de Brasília para estar conosco aqui em Belo Horizonte. E vai ser muita bênção.
2: É, escuta,
1: lembrando,
2: amanhã é uma bênção
1: verdade,
2: mesmo.
1: Verdade, todos os domingos, né? Nós temos aí esse culto maravilhoso. E lembrando também, irmãs, que à noite nós teremos aquele maravilhoso culto também da família, com o nosso presbítero Mauro César e a sua esposa Luciana, que estarão aqui para orar em nosso favor. Então eu quero convidar você, meu irmão, minha irmã, venha. Talvez você esteja com problema aí na sua casa, no meio da sua família, alguém da, né, da sua parentela está com problema no casamento, ou está até mesmo de casamento marcado, mas está muito difícil, está uma luta travada. Eu quero te convidar, venha estar conosco amanhã, domingo, no horário das 19h, vai estar aqui que o homem de Deus, presbítero Mauro César, orando em seu favor, juntamente com a sua esposa, nossa irmã Luciana, onde Deus tem operado sinais e maravilhas.
3: Amém, amém.
1: E o endereço, irmã Sueli?
3: Avenida Amazonas, 8410.
1: Belo Horizonte.
3: Antes de chegar na cidade industrial, local muito conhecido, no bairro Cabana do Pai Tomás. O pessoal ainda fala ainda, até hoje, né? Mas é Cabana do Pai Tomás mesmo. E agora chegou aquele momento, né, gente, de irmos embora mesmo. E vamos finalizar com uma oração, mas já deixando o convite para vocês que sábado que vem tem mais, tá? Não acaba, se Jesus não voltar até lá, tem mais.
2: E também, mais uma vez, lembrando, né, que no último sábado, dia 31, é o culto das conectadas.
1: Isso.
0: Amém.
2: A partir das 8 da manhã, né? 9.
0: Já chega alguém para orar, né, irmã Francisca? Sempre
2: as irmãs já estarão aqui.
1: Venha participar. Oração, né, irmã Francisca?
2: É verdade. Todo sábado tem, né?
0: Que bênção.
2: Todo sábado de manhã tem culto. Hoje mesmo eu estava lá no culto antes de vir para cá, uma bênção.
0: É.
2: Pregou a nossa irmã, a pregadora foi a nossa irmã Aparecida Silva, uma maravilha. Então, gente, tem trabalho na igreja todo dia, todo culto, não deixe de vir participar e receber a tua bênção. Contando que quarta-feira, né, sexta-feira, pela manhã, pela tarde, pela noite, tem cultos
0: também
2: poderosos,
0: divina revelação. Com diferencial que quarta-feira são vários cultos, né?
2: Sim.
0: Na sexta-feira são 6 cultos, né?
2: Uhum.
0: Então, você não pode deixar. Isso não é desculpa, a pessoa falava, não vem porque não tem horário, né, irmã Francisca?
2: Todos os dias, né? Terça-feira, quinta-feira, o culto da Reviver, né?
0: Isso.
2: Lembrando também que nós temos a casa aberta, né? Muitos projetos que estão acontecendo aqui. Você que está em casa, que às vezes fica assim meio ansiosa, não sabe o que fazer, venha para a igreja na quarta, na
0: quinta-feira,
2: segunda,
0: vem,
2: né,
0: para o culto, vem para o culto da Fundação Reviver, ajudar,
2: sim,
0: contribuir, né?
2: Verdade.
0: A gente precisa de muito voluntário aqui na quinta-feira. Então, você que pode ir participar do culto da Reviver, venha, não perca essa oportunidade. É um culto que termina cedo, dá tempo de você pegar a sua criança na escola, buscar, tá? Então, não deixe de vir, que eu tenho certeza que Deus vai abençoá-los grandemente. Amém?
2: Amém.
0: E vamos terminar em oração. Prepare seu coração agora para a gente agradecer a Deus por mais um dia, né, de vitória que Ele está nos dando.
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0: Soberano Deus, eterno Pai, ó Deus querido, Deus maravilhoso, neste momento eu quero te agradecer, ó Deus, por essa rica oportunidade que o Senhor me deu, que o Senhor nos deu, de estarmos aqui mais uma vez na tua presença, Senhor Jesus. Ah, meu Deus e meu Pai, quero te agradecer, ó Deus, pela vida da irmã Francisca, pela vida da irmã Neuza, pela vida do pastor Davi, pelos familiares de cada um, pela vida deste ouvinte que está aí ligado hoje com a gente, Pai querido. Meu Deus, visita cada ouvinte nesta manhã, Senhor Jesus. Olha esse ouvinte que não dormiu, que está passando por essa luta, está desesperado, Senhor Jesus, já não sabe mais o que fazer, Senhor. Entre como a providência divina nesse lar, nessa família, neste casamento, Senhor Jesus. Meu Deus, nós sabemos que o Senhor, ó Deus, é o Senhor quem resolve tudo, é o Senhor quem dá o alívio, Senhor, é o Senhor quem liberta, é o Senhor quem cura, Pai querido. Entra neste lar, meu Deus, tenha misericórdia, Pai. Visita também os hospitais, visita os presídios, visita os centros socioeducativos, ó Deus. Visita cada irmão, cada irmã, Senhor, que está desanimado na fé, meu Deus, que está angustiado, Senhor, que já não tem mais forças de orar, de vir na tua casa, Senhor. Visita, meu Deus, restaura, Pai, restaura a fé, meu Deus, renova a esperança, Senhor, vem abençoar o meu lar, vem abençoar a minha família, vem abençoar a família de cada um nesta manhã, Pai. É o que eu te peço e te agradeço, ó Deus, em nome de Jesus. Amém e amém, Senhor Jesus. É isso aí, meus queridos ouvintes, e ficamos por aqui. Fiquem com Deus. Um ótimo sábado, um ótimo domingo para vocês. Que Deus abençoe a vida de cada um de vocês. E quem nos despede é sua irmã em Cristo, Sueli Batista.
2: Também a sua irmã Francisca Lima.
1: E também a sua irmã Neuza César, agradecendo os trabalhos técnicos do pastor Davi Reis. Que Deus abençoe a todos. Fiquem na paz do Senhor Jesus.

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4: Dez da manhã e 6 minutos em São Paulo. Vamos agora ao giro informativo. Saiba seus direitos.
5: E chegou o momento de informação aqui na Rádio Deus é Amor. Seguro residencial. Escolha com cuidado. É hora de manter a sua casa protegida e evitar dor de cabeça com possíveis problemas. Não há dúvidas que um seguro residencial é uma ótima alternativa. No entanto, essa escolha requer cuidados, pois muitos fatores podem estar envolvidos nesse processo de contratação. Esse tipo de seguro é totalmente personalizado e o contratante escolhe que tipo de cobertura ele gostaria de incluir na apólice. Vale ressaltar que, como qualquer outra modalidade de seguro, existe a cobertura básica, na qual estão incluídos danos causados por explosão e incêndio, por exemplo. Mas além da cobertura básica, o contratante tem a possibilidade de incluir outros tipos de cobertura que fazem sentido para sua realidade e que podem incluir danos elétricos, roubo e furto de bens, vazamento de tubulações e desastres naturais, como furacões e vendavais, entre outros. O valor da indenização, claro, será baseado nas características do contrato e no valor estipulado pelo imóvel no momento da contratação. Os seguros residenciais, usualmente, são contratados por meio de um corretor que faz a intermediação entre o consumidor e a seguradora. Mas atenção, o profissional precisa ser registrado na Superintendência de Seguros Privados. Depois de se assegurar que o corretor e a seguradora são idôneos, o próximo passo é ler o contrato com atenção antes de assiná-lo. Ressarcimento de dinheiro. Quando é possível solicitar? Saiba mais. ressarcimento de dinheiro é um direito assegurado ao consumidor diante de algumas situações. Por isso é importante que os consumidores saibam quando podem solicitar o reembolso e fazer valer seus direitos após passar por algum problema de consumo. Um dos direitos previstos pelo Código de Defesa do Consumidor é o de ressarcimento de valores diante de algumas situações. Isso significa que o consumidor pode receber de volta o dinheiro pago por um produto ou serviço quando há um problema de consumo, como o produto com defeito, descumprimento da oferta, entre outros. Todas essas situações são previstas pelo Código, que é o guia com todas as regras sobre as relações de consumo. Através desse código, o consumidor pode se orientar sobre seus direitos e reivindicá-los quando houver irregularidades. A política de reembolso varia entre as empresas. De toda forma, o procedimento adotado deve estar de acordo com os direitos do consumidor, em especial aqueles previstos no Código de Defesa do Consumidor.
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4: E 10 em São Paulo, muito obrigado pela sua companhia. Você que ligou o seu rádio agora, aceite a gloriosa paz de nosso Senhor e Salvador Jesus Cristo, do seu irmão e amigo, presbítero Rafael Gonçalves. Ao vivo para todo o Brasil, mais de 400 emissoras conectadas direto à Central de Produção Internacional. Obrigado, pastores, obrigado, operadores. Vamos juntos até às 11 horas da manhã, nesta programação especial Manhã com Deus. Muitos testemunhos, quadros que edificam, canções que falam ao seu coração, são verdadeiramente mensagens cantadas. E é claro, vamos orar por você e por toda a sua família. Em qualquer lugar do Brasil, você pode nos enviar a sua mensagem pelo DDD 11 98292-3392. Vai ser um prazer ouvir a sua mensagem, ler a sua mensagem. É claro, você deixa o seu nome, a cidade que você nos escreve e em seguida o seu pedido de oração. Porque às 11h10 tem o clamor do Vale da Decisão. Quantas pessoas que precisam e muito entregarem as suas vidas a Jesus. Quantas pessoas ainda não se decidiram entregar as suas vidas a Cristo? Faça isso ainda hoje. Jesus está voltando. Hoje é sábado, dia 3 de outubro. Procure uma de nossas igrejas Deus e Amor e você será abençoado por Deus, o nosso Pai. E nada melhor do que começarmos este bloco louvando, engrandecendo o nome do Senhor. Vamos agora à música do ouvinte.

paz do Senhor Jesus a todos os ouvintes e internautas do programa Voz da Libertação. Presbítero Expedito Santos aqui de Parnaíba, no Piauí, acompanhando aqui a programação da Voz da Libertação. Que maravilha, tem sido uma bênção. Mande um alô aí para todo o povo de Deus de Parnaíba, aqui no estado do Piauí.

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2: 10:17, muito obrigado pelo carinho da sua audiência. Aproveitando que estamos ao vivo para todo o Brasil, reforçando a todos os nossos pastores estaduais, reunião ministerial. A todos os nossos pastores setoriais, reunião ministerial. Domingo, 9 horas da manhã, aqui na sede mundial. E os assuntos que serão tratados serão assuntos da própria igreja, junto com o pastor local. Que Deus abençoe a sua vida. Logo após a reunião das 9 da manhã, aí, na sua igreja, haverá um culto especial, haverá um homem de Deus, uma mulher de Deus, pregando a palavra, orando por você e por toda a sua família. Inclusive hoje, sábado, o primeiro culto já deu-se início aqui no Templo da Glória de Deus. O círculo de oração, todas as mulheres já estão reunidas, adorando a Deus, clamando e intercedendo a favor das almas. E já, às 3 da tarde, pastor Jorge Tenório no culto de ensinamento, e na sequência, às 19 horas, culto Regenere com o presbítero Davi Miranda Neto e a sua digníssima esposa Karina Mendes. Você que é jovem, já foi jovem, você que é um adolescente, vem estar conosco, vem adorar a Deus, venha sentir a presença do Espírito Santo. A nossa sede mundial está na rua Prefeito Passos, número 10, no centro da cidade de São Paulo. Muitas pessoas que passam por aqui, cultuam, adoram a Deus, recebem do Senhor grandes milagres. E algumas dessas pessoas você vai ouvir agora.
3: O meu nome é Irmão Magno, eu sou do Ceará. Antes de 2008, eu vivia uma vida de crimes, de droga, de assaltos, praticava muito assalto à mão armada, só vivia em delegacias, desse área, de menor, de maior, fui preso. Até que em 2008, eu tive uma igreja evangélica, eu descobri um novo mundo, uma alegria muito ardente no coração, né? O Senhor disse que me fez sonhos, me fez promessas. Tive um casamento, eu tive várias conquistas, mas em determinado momento eu me afastei da presença do Senhor. Acabei dando lugar, né, ao inimigo, né, às minhas próprias vontades. E aí o inimigo destruiu a minha vida, perdi emprego, trabalho, casamento. Passei mais ou menos uns 5 anos afastado de Deus. Eu vim para São Paulo no intuito de melhorar a minha vida ou piorar de uma vez só. Então, quando eu cheguei aqui em São Paulo, eu já sofrendo demais, morando na Praça da Sé, eu estava morando na rua, estava morando nos albergues, no crack, na droga, né, na prostituição, sofrendo

0: demais, chorando, né, querendo sair daquela vida. Eu cheguei aqui na igreja pentecostal Deus e Amor. Em 2023, mais ou menos, que eu cheguei aqui na secretaria, pedindo ajuda, pedindo internamento, pedindo socorro, porque eu estava cansado do pecado, cansado da vida errada, cansado de sofrer. Foi aonde a igreja pentecostal Deus Amor me estendeu a mão e eu fui internado. Passei mais ou menos 6 meses e, para a glória do Senhor, desde quando eu saí do internamento, que eu estou liberto do crack, Jesus Cristo me restaurou, me transformou e me libertou. Já faz 2 anos eu estou liberto da vida errada, estou liberto da prostituição. E hoje eu senti de Deus de contar o meu testemunho. Hoje eu tenho uma vida normal, hoje eu tenho a minha casa, 1 ano de carteira assinada como segurança, vivo bem. Hoje eu sou reconhecido como cidadão lá na minha cidade onde moro. Então hoje agradeço muito a Deus, a Jesus Cristo e à Igreja Pentecostal Deus Amor, que hoje eu congrego. E para a glória do Senhor, agradeço muito a Deus e aos homens de Deus que aqui residem, aos pastores. Você que está me ouvindo, está na mesma situação que eu vivia, escravo, na droga, no álcool, na rua, seja lá o que for, aprisionado, sem esperança, lutando, muitas das vezes sozinho, ou mesmo tendo ajuda de pessoas, ela não consegue, porque tem situações que é só o Senhor Jesus Cristo que pode libertar, que vai te tirar. Então o Senhor Jesus Cristo pode te libertar, te restaurar. Salmo 37, versículo 5. Entrega o teu caminho e a tua vida ao Senhor. Confia nele e ele tudo fará. Vem para Jesus, tá bom? Deus te abençoe. Fica bem e fica na paz. Jesus te ama. Meu nome é Magno da Silva Soares. Hoje eu moro em Guanazes, São Paulo.
1: A paz do Senhor Jesus, eu me chamo Vitor, da cidade de Ribeirão Preto, interior de São Paulo. No dia 25 de dezembro, minha esposa passou pelo parto cesárea e teve nosso filho Davi. E passado mais de 48 horas, o Davi apresentava estar com um soprinho no coração. A pediatra diz que alguns bebês normalmente sempre nascem com um soprinho no coração, mas ele some em poucas horas. E o Davi passou por alguns exames e ainda persistiu. Minha esposa tinha recebido alta, mas estava com o bebê no hospital. E no dia 28 retornei para casa e desesperadamente entrei em contato com a rádio da Igreja Pentecostal dos Amor pedindo oração, na oração da meia-noite. E dia 29 de manhã eu retornei ao hospital, o milagre tinha acontecido, tinha desaparecido o soprinho. E estou aqui para testemunhar e agradecer ao Senhor Jesus por ter operado através da oração dos irmãos das igrejas Pentecostal Deus e Amor.
2: Da manhã e 23 minutos, irmão Vitor, lindo testemunho que aumentou a minha fé e a fé dos ouvintes de casa. No dia 24 de dezembro, tiveram seu primeiro filho, mas nasceu com problemas no coração. Hospitalizado e com pioras no quadro clínico, entrou em contato conosco, pedindo orações. Nós oramos, nós intercedemos pela criança e quando ele volta para o hospital, o filho sai da intubação, o filho estava saudável, o filho estava bem. Ambos voltaram para casa, glorificando, enaltecendo o nome do Senhor, e agora cumprindo com o voto feito a Deus, em gravar o seu testemunho. Ouvimos também o testemunho do nosso irmão Magno. Meados de 2008, vivia no crime, cometendo assaltos, até que um dia foi convidado a vir à Igreja Deus e Amor. Aquele conheceu o Jesus que salva, liberta, transforma, mas infelizmente com o passar do tempo ele se afasta da igreja. Vem a São Paulo sofrendo e sofrendo muito, chega à sede mundial pedindo ajuda e depois do apoio prestado pela igreja, tanto espiritualmente e também profissionalmente, liberto, agora trabalha. Família foi restaurada, ele volta para o interior de São Paulo, glorificando ao nosso Deus pelo milagre recebido das mãos de Deus. O nosso irmão Magno e o nosso irmão Vitor são pessoas que buscaram a presença de Deus e por Deus foram abençoados. porque o Deus que abre portas é o Deus que permanece com as portas abertas. O nosso irmão Magno decidiu passar pelas portas da salvação. Ele decidiu entregar a sua vida para Jesus. E a porta que o Jesus abriu, que é a porta da salvação, sendo ele esta porta, jamais pode ser fechada. Ouvinte, Deus coloca diante de você uma porta aberta que ninguém pode fechar. Mesmo quando as suas forças parecem pequenas, devemos buscar a presença de Deus e nunca desistir. O nosso irmão Magno veio a São Paulo sofrendo, porém ele não desistiu. Ele procurou, na mesma porta que é Jesus, a solução, a saída para os seus problemas, para que ele pudesse vencer as drogas, os vícios. Ele procurou a igreja, ele procurou Jesus. Ouvintes, venha para a igreja. A igreja também é uma porta que Deus abriu para transformar e mudar a sua vida. A porta significa uma oportunidade divina. Uma porta representa uma nova chance, um recomeço, ou um tempo de avanço que vem direto das mãos de Deus e não da força humana. Creia na autoridade soberana do Senhor. O mesmo Deus que abre o caminho é aquele que tem a chave absoluta. Ele que abre as portas, portas estas que ninguém pode fechar. Então, busque a presença de Deus, busque por esta porta que Deus já abriu para você. Não importa a situação que você esteja vivendo na sua vida. O nosso irmão Vitor bateu na porta, a porta da oração. Ele entrou em contato conosco e o seu primeiro filho, que nasceu com problemas no coração, foi curado. O nosso irmão Magno tinha aceitado Jesus, mas infelizmente se afastou da igreja. Mas a porta da salvação não havia fechado para ele. E ele entendeu isso. Então ele veio para a igreja, pediu orações, pediu por ajuda. E agora está trabalhando, está liberto. A família foi restaurada por Jesus. E eu quero convidar você e toda a sua família, porque amanhã nós teremos o primeiro dia da campanha Portas Abertas. Amanhã será um dia em que buscaremos da parte de Deus portas. Portas que já estão abertas. Abertas por quem, pastor? Pelo nosso Deus. Basta você tomar a decisão e dizer em seu coração: eu quero passar por estas portas. Portas estas que Deus já abriu. Então, decida-se. Pastor Kleber de Oliveira, amanhã, às 15h, aqui no Templo da Glória de Deus, trazendo uma palavra poderosa aos nossos corações, fazendo o grande clamor pelas portas abertas. Portas de salvação, portas de oportunidades, portas de emprego, portas de mudança, portas de transformação. Rua Prefeito Passos, número 10, no centro da cidade de São Paulo. Aguardamos você aqui neste fim de semana, pois milagres como estes, maiores do que estes, acontecerão na sua vida, se você crer. Música.

0: Manhã e 32 minutos, o endereço da sua bênção, o endereço da porta que Deus abriu é Rua Prefeito Passos, número 10, aqui no centro da cidade de São Paulo. Amanhã, domingo, não se esqueça, primeiro dia da campanha Portas Abertas. Não mora em São Paulo? Procure a Igreja Deus e Amor mais próxima da sua casa. Amanhã, domingo, dia de eleições, você, como cidadão, você faz o seu dever e na sequência você vai e participa de um dos cultos que serão realizados em todos os templos do Brasil e do mundo. Por falar no Brasil, vamos ao clima, ao tempo de hoje em São Paulo e também em todas as capitais ou algumas capitais do nosso país.
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0: Aqui em São Paulo, capital, o sol se esconde sobre as nuvens e a probabilidade de chuva é de 86%. Em Belo Horizonte, Minas Gerais, o sol também se esconde sobre as nuvens e a probabilidade de chuva é de 93%. A máxima 22, a mínima 19 graus. Em Brasília, Distrito Federal, o sol também se esconde sobre as nuvens e a probabilidade de chuva é de 85%. A máxima 24 graus, a mínima 18 graus. Cuiabá, Mato Grosso, o sol por lá também se esconde sobre as nuvens e a probabilidade de chuva é de 74%. A máxima, 34 graus, a mínima, 22 graus. fonteclimatempo.com.br.
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4: A paz do Senhor Jesus. Hoje eu vou compartilhar com os irmãos o fundamento segurança da salvação. Cremos que nada pode nos separar do amor de Deus. O maior ato de demonstração do amor de Deus à humanidade foi entregar Jesus, o Filho unigênito do Pai, para a remissão de pecados. Todos que tiveram fé e foram salvos por Jesus permanecerão em uma vida com Cristo. Os cristãos salvos estão selados pelo Espírito Santo, o qual é a garantia da nossa salvação. E habitando em nós, nos traz plena segurança da nossa salvação e conduzirá o crente a viver em santidade. O verdadeiro cristão, guiado pelo Espírito Santo, vive em contínuo arrependimento e na fé. Continue nos acompanhando, pois iremos compartilhar com vocês todos os fundamentos de fé da nossa igreja. Que Deus te abençoe.
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1: 10h38, ótimo dia São Paulo, ótimo dia Brasil. Eu sou o presbítero Rafael Gonçalves e vamos juntos até às 11 horas da manhã nesta programação especial para todo o Brasil. Inclusive, você já nos enviou a sua mensagem? DDD 11982923392, nos envie o seu nome, a cidade que você nos escreve e em seguida nos deixe o seu pedido de oração. Às 11h10 estaremos fazendo aquele grande clamor do Vale da Decisão. Na sequência, teremos a oração do meio-dia. E todos que estiverem nos enviado a sua mensagem, vamos orar, vamos interceder por todos. Kelly Cristina nos escreveu dizendo: a paz do Senhor Jesus, pastor, peço orações por minha nora, que caiu, ela está gestante. Vamos orar e vamos pedir o livramento de Deus. Elisângela Aparecida nos cumprimenta com a paz do Senhor Jesus. Ela escreve: bom dia, pastor. Poderiam nos enviar o Pix da Fundação Reviver? Olha, enviaremos sim, claro, com certeza. A irmã também pode acessar o site oficial da Fundação Reviver, Instituições Reviver. Durante a programação, fique atenta, nós vamos soltar a vinheta com todos os dados bancários das Instituições Reviver. Instituições que são os braços assistenciais da Igreja Deus e Amor. A nossa irmã Marlene também nos escreveu dizendo: a paz do Senhor Jesus, pastor, peço orações por mim e por toda a minha família. Nós vamos orar sim, vamos apresentar a sua vida e a sua família nas mãos do nosso Deus. 10 da manhã e 40 minutos, vamos agora àquele quadro todo especial com o presbítero Davi Miranda Neto. Quadro está escrito, tema Os Dois Lobos. Vamos ouvir e vamos ser edificados pelo Senhor.
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3: Uma certa feita, um avô está conversando com seu neto. Quando eu li isso, não foi falado isso, isso já é uma imaginação minha. Queria que você imaginasse esse avô assentado ao lado de uma fogueira com seu neto, explicando ele, dando lições de vida e falando sobre uma parte mais filosófica. E nessa conversa entre esse avô e o seu neto, o avô chega para o neto e fala: meu amigo, dentro de nós existem dois lobos. Um desses lobos, ele representa o quê? Ele representa tudo que há de ruim nessa vida. Ele representa inveja, ódio, ganância, arrogância, ressentimento, tudo aquilo que nós naturalmente enxergamos como algo negativo, como algo ruim e algo que nós não desejamos para nós. Mas, em contraparte, temos também um outro lobo. Esse lobo, ele representa amor, bondade, humildade, generosidade, paz, honra e tudo aquilo que nós almejamos ver nas nossas próprias vidas. Essa conversa filosófica, ela é uma fábula, mas ela tem profundas verdades que nós podemos ver também naquilo que está escrito nas Sagradas Escrituras. Eu queria que você fosse comigo para Gálatas 5, versículos 16 e 17. Gálatas 5 é uma das passagens mais emblemáticas do Novo Testamento, porque ela representa a totalidade da vida cristã que eu e você podemos viver no século 21 mediante o Espírito Santo. Digo, porém, andai em espírito e não cumprireis a concupiscência da carne, porque a carne cobiça contra o espírito e o espírito contra a carne, e estes opõem-se um ao outro para que não façais o que quereis. Assim como representado na fábula, nós vemos em Gálatas 5 que o cristão genuíno, todos aqueles que receberam o próprio Espírito Santo do Senhor, o Espírito que ressuscitou Jesus dos mortos, que habita dentro de todo aquele que teve fé genuína em Jesus Cristo, ele vive uma guerra interna. E qual é essa guerra? São entre duas naturezas, a natureza da nossa carne e a natureza do Espírito Santo de Deus, que é o maior presente que podemos receber aqui nessa vida terrena. E essa guerra, ela é contínua. Do momento que nós acordamos de manhã até o momento que vamos dormir à noite, nós estamos nessa constante guerra entre carne e espírito. E aí, vale uma reflexão, uma pergunta que o neto fez ao seu avô naquela fábula em que eu contei a vocês. Quem vence essa guerra? Quem está disposto a vencer essa guerra entre carne e espírito contra carne? A resposta é a mesma. Vence a guerra aquele que está melhor alimentado. Nessa guerra que vivemos continuamente, nós estamos continuamente alimentando, seja a carne, nossas refeições. Tenho certeza que a maioria de vocês, se não tomou, vai tomar o seu café da manhã nesse exato momento, ou você vai ter seu almoço, vai ter seu café da tarde. Você alimenta a sua carne porque é uma necessidade fisiológica. Nós precisamos sobreviver. Mas o quanto que nós temos alimentado o nosso espírito com o Espírito Santo de Deus? E mediante essa alimentação, aquele que nós vamos fortalecendo é aquele que tem a vitória nessa guerra interna que habita dentro de todo cristão genuíno. Em Gálatas 5, 19 a 21... essa passagem continua falando sobre essa guerra e ela diz o seguinte: as obras da carne são manifestas, as quais são adultério, fornicação, impureza, lascívia, idolatria, feitiçaria, inimizades, contendas, ciúmes, iras, pelejas, dissensões, heresias, invejas, homicídios, bebedices, glutonarias e coisas semelhantes a estas, acerca das quais vos declaro, como já antes vos disse, que os que cometem tais coisas não herdarão o reino de Deus. Essas são as obras da carne, aquilo que é explicitamente pecado, conforme a palavra de Deus, aquilo que está escrito, que condena a alma de todo ser humano que vive conforme as obras da carne. O que que isso é representado naquela fábula que eu falei? Isso obviamente é o lobo mau, é o lobo ruim, perverso, corrupto, que habita dentro de nós. E a própria palavra de Deus nos diz que todos pecaram, estão destituídos da glória de Deus. O salmista, ele tem uma passagem que ele escreve algo que é muito poderoso para mim e fala muito comigo. O salmista, ele escreve: do pecado eu fui gerado, no ventre da minha mãe eu estava sendo gerado no pecado. Isso é a nossa natureza corrompida, isso é o lobo mau que habita dentro de nós, a nossa carnalidade e as nossas obras maldosas que estão naturalmente sendo alimentadas no nosso dia a dia à medida que vamos vivendo aqui nessa terra. Mas, em Gálatas 5, 22 a 23, esse relato de Paulo à igreja da Galácia, ele continua falando sobre o lobo bom, sobre a parte que compete a nós vivermos segundo o Espírito Santo que nos é depositado em nossas vidas. Mas o fruto do Espírito é amor, gozo, paz, longanimidade, benignidade, bondade, fé, mansidão, temperança. Contra estas coisas não há lei. Isso é a natureza do próprio Espírito Santo de Deus. Conforme já vimos anteriormente, um dos principais atributos, o caráter de Deus, ele é santo. E quando nós recebemos esse Espírito Santo de Deus em nossas vidas, essa natureza divina, ela sobrepõe as obras da nossa carne. Mas é aí que eu vejo que nós vivemos essa guerra interna, diariamente tendo a cautela em quem nós estamos alimentando nessa guerra. Qual é o lobo que nós temos alimentado em nossas vidas? Assim como nós nos alimentamos de comida física para manter e sobreviver na nossa carne, que é necessário, quanto que nós temos alimentado o nosso espírito? O quanto que nós temos lido da palavra de Deus? O quanto que nós temos tido comunhão com o Espírito Santo? E quanto que nós temos vivido na presença do próprio Deus? Aliás, o que é o jejum, se não uma prática da fé, onde nós estamos literalmente mortificando a nossa carne, nos abstendo da energia e da comida que mantém a nossa carne viva? Lá para o fim dessa passagem em Gálatas, no versículo 24 e 25, está escrito o seguinte: e os que são de Cristo crucificaram a carne com as suas paixões e concupiscências. Se vivemos no Espírito, andemos também no Espírito. É nesse sentido que a Bíblia reforça que nós fomos salvos uma vez que o Espírito Santo é depositado na nossa vida. E hoje, pós-conversão, pós-salvação, com os nossos nomes já escritos no livro da vida, nós somos chamados a viver em Espírito. Muitas vezes me perguntam, o que é pecado, o que é viver em santidade? De uma forma bem resumida, em cima daquilo que está escrito, por exemplo, em Gálatas 5, que nós usamos aqui como a nossa base bíblica ao longo desse devocional como um todo. Viver em santidade é viver pelo Espírito Santo de Deus. Como alimentamos então o lobo bom na nossa vida? Como alimentamos o Espírito Santo de Deus em nós para que Ele vença essa batalha? Em primeiro lugar, oração e comunhão com Deus. Deus é a fonte de toda a santidade e Ele vai nos santificando o quanto mais próximo estivermos dEle. Leitura e meditação na palavra de Deus. A própria Bíblia nos diz que santificai-vos na verdade, a tua palavra é a verdade. Fugindo das tentações, relacionamentos saudáveis, nos sujeitando e obedecendo à palavra de Deus. Dessa forma, estaremos revestidos e fortalecidos pelo Espírito Santo para que a gente vença o lobo mau em nossas vidas. Romanos 8, versículo 13, a palavra diz o seguinte: porque se viverdes segundo a carne, morrereis, mas se pelo Espírito mortificardes as obras da carne, vivereis. A palavra de Deus está nos falando simplesmente o seguinte: essa guerra interna, esse lobo bom e esse lobo mau que habita dentro de nós, ela determina como nós vamos viver aqui na terra e se nós viveremos ou morreremos. Isso está falando sobre salvação. Se nós alimentarmos o lobo bom, se nós estivermos constantemente na presença de Deus, nos alimentando da sua palavra, nos alimentando o seu espírito, estarmos fortalecidos e vencermos o lobo mau, certamente viveremos, porque estaremos vivendo segundo a plenitude do Espírito Santo. Mas, se nós estivermos perdendo essa guerra, o lobo mau, a nossa carnalidade, a nossa natureza corrompida estiver vencendo essa guerra, o nosso caminho é para a morte. É nesse sentido que a própria palavra de Deus nos direciona, nos orienta e nos alerta. Entre essa fábula que traz verdades profundas para nós, essa guerra interna que nós vivemos, entre carne e espírito contra carne, entre o lobo bom e o lobo mau, eu quero deixar uma reflexão para que você escolha alimentar o Espírito Santo de Deus que habita em nossas vidas. E isso é o único caminho para a salvação, para a vida eterna e para uma vida em plenitude com o nosso Deus.
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1: Já estamos de volta com todos vocês, 10 da manhã e 53 minutos. Olha, o fim de semana chegou e você que nos ouve do norte ao sul do Brasil, nós temos uma igreja Deus e Amor bem próxima da sua casa. Procure-nos, procure um pastor. Ele vai estar pregando a palavra de Deus no dia de hoje, no dia de amanhã. Entregue a sua vida para Jesus. É claro, ao chegar na igreja, independente do problema que você esteja sofrendo, não conte para ninguém. Deus vai falar com você através da palavra. Muitas coisas irão acontecer, a sua vida vai mudar, a sua vida vai ser transformada. E o que você vai ouvir agora é alguém que um dia esteve, talvez, na mesma situação que hoje você se encontra. Mas ao tomarem a decisão de vir à igreja, aconteceu algo surpreendente. E aquilo que é surpreendente nós ouvimos aqui, na rádio Deus e Amor.
2: Meu nome é Davidson de Melo Xavier Ramos, eu moro há 12 anos na Irlanda e eu estou aqui para contar meu testemunho que eu prometi desde quando tudo aconteceu. Então, vamos começar. Eu cheguei na Irlanda em 2012, fui casado com uma polonesa por 7 anos e quando eu me separei, eu não consegui mais me encontrar. Depois passou um tempo trabalhando, fiz alguns investimentos e perdi tudo do meu dinheiro. Nesse meio tempo que eu perdi esse meu dinheiro, eu vim aqui no Brasil e prometi para minha mãe que a gente ia vir na igreja e acabei não vindo. Quando eu voltei para a Irlanda, comecei a pedir dinheiro emprestado para amigos, porque lá na Irlanda é muito caro, né? E aí gastava o dinheiro dos amigos, então eu comecei a entrar em desespero. E aí eu tive que pedir favor para amigos, para ficar morando, não tinha dinheiro para pagar aluguel, tive dinheiro para minha mãe emprestado. Não arrumava emprego, nem subemprego eu arrumava. Tem duas faculdades, sem inglês. Não conseguia emprego de jeito nenhum. Quando o emprego dava tudo certo para eu começar, a pessoa me ligava na semana seguinte. E minha mãe sempre fazia campanha, oração. Em abril do ano passado, eu recebi uma visão que era para eu sair daquela casa, senão eu ia acabar morrendo. Eu ia conseguir um emprego, eu ia mudar daquela casa. De qualquer jeito, eu falei para minha mãe, falei, olha, alguma coisa vai acontecer o mês que vem. E aí eu saí dessa casa, fui morar com uma pessoa, me ajudou muito. E aí nisso aconteceu, em maio, é o mesmo emprego. Os investimentos começaram a vir de novo, né? E Deus fez isso. Sei que tá desanimado.
3: No fundo do poço, como meu filho chegou, tenha fé. Com certeza você chega lá. Tem que acreditar, orar, foi isso que eu fiz pelo meu filho. Ontem meu filho chegou, era 17h20 no aeroporto, peguei ele. A única coisa que ele fez foi vir hoje aqui na igreja. E a fé que eu tive e tenho e no meu Deus vivo que ele é, para o meu filho hoje estar aqui. Só tenho que agradecer a Deus.
2: Obrigado e tenha fé. Eu acho que isso é mais importante na sua vida. Você que está passando por um momento de dificuldade, visualize a sua vida, uma coisa melhor. Sempre pense positivo, pense em Deus. Com a sua fé, você consegue vencer.
4: Paz do Senhor, meus irmãos e minhas irmãs. Eu me chamo Irmã Tainá, daqui de Rondônia, Porto Velho. Estou aqui através desse áudio porque eu era louca para ser mãe. O desejo do meu coração era ter um filho, mas eu não conseguia estar com o problema. Estava com o cisto no ovário. Daqui da minha casa lá para a igreja, acho que umas 20 horas, eu fui de pé andando com a minha fé. Eu fui revelada na igreja pentecostal dos amor, aqui em Rondônia, Porto Velho, quando o pastor Renato Lemos estava pregando. Deus me curou e agora estou grávida de um mês, já vou fazer dois, então sou muito grata a Deus. Eu agradeço minha oportunidade, em nome de Jesus.
1: 10h58, milagres surpreendentes é o que ouvimos todos os dias aqui na rádio Deus e Amor. É o que nós estávamos falando há instantes atrás. A nossa irmã Tainá tinha um desejo de ser mãe, mas tinha um cisto no ovário, impedia a gravidez. Mas foi revelada ao vir à igreja Deus e Amor. e hoje ela está grávida. Deus operou um grande milagre e ela está feliz, contando em seu testemunho o extraordinário que Deus fez em sua vida. O nosso irmão Davidson de Melo também relatou o que Deus fez. Ele foi morar na Irlanda e neste país perdeu investimentos, ficou endividado, pegando dinheiro emprestado com amigos, com a própria mãe. Casamento foi destruído, mesmo com duas faculdades e dois idiomas. Infelizmente, ele não conseguia crescer. E a mãe no Brasil, orando, intercedendo, buscando a Deus em campanhas para que portas venham se abrir. E agora, lá na Irlanda, o nosso irmão Davidson teve um sonho, que ali não era o seu lugar. Ele sai daquela casa de onde estava, vai morar com outra pessoa, e ali, em um novo ambiente, a sua situação começa a melhorar. E a mãe orando no Brasil, ele consegue emprego, consegue investir e ter retorno dos seus investimentos. Ele passou a ter, mais uma vez, uma vida abençoada. A porta que Deus abre, amigo ouvinte, homem nenhum pode fechar. E a porta se abriu para o nosso irmão Davidson, a porta se abriu para a nossa irmã Tainá. E eu volto a dizer o que eu disse há instantes atrás. Uma porta aberta representa uma nova chance. É uma oportunidade divina para quem busca esta oportunidade que vem de Deus. Um recomeço, um tempo de avanço que vem direto das mãos de Deus e não da força humana. Eu não sei qual porta que você necessita para a sua vida. Olha, creia que esta porta já está aberta. Creia pela fé. O mesmo Deus que abre o caminho é aquele que tem a chave absoluta. Acredite, identifique onde a paz e direção de Deus hoje, como identificou o nosso irmão Davidson. E dê um passo com coragem. Saia deste ambiente hostil, de tristeza, e venha para a igreja. Aonde você está, talvez você está com uma visão míope, impedindo de enxergar a solução que está bem à sua frente. Amanhã, domingo, aqui em nossa sede mundial, nós estaremos no primeiro dia da campanha Portas Abertas. Pastor Kleber de Oliveira vai estar orando pelos desempregados, vai estar orando por todos que precisam da porta de salvação que é Jesus. Estará orando, apresentando a todos que precisam da porta aberta na área da saúde. Amanhã vamos estar firmes em oração, na obediência ao Senhor. Amanhã queremos ver você aqui, na Rua Prefeito Passos, número 10, no centro de São Paulo. Uma porta que se abriu bem no centro, aqui da capital paulista, para transformar a vida de milhares de pessoas. 11:01, espero que o testemunho do nosso irmão Davidson e da nossa irmã Tainá tenha aumentado a sua fé. Eu sou o presbítero Rafael Gonçalves. Encerramos a rede para todo o Brasil. Obrigado, pastores. Obrigado, operadores. Meio-dia, nós voltamos com o clamor do meio-dia. Eu sou o presbítero Rafael Gonçalves e somos da Igreja Pentecostal Deus e Amor.

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0: Agora são 8 horas da manhã com 11 horas da manhã com 8 minutos. 11 horas e 8 minutos. Esse é o programa Voz da Libertação. Deus abençoe ao pastor José Dracil lá nos transmissores. Obrigado pelo espaço aberto, pastor José. Programa Voz da Libertação vai com você até às 11 horas da manhã. Até o meio-dia, na verdade, né? Estou acostumado a fazer de segunda a sexta. Estou falando aí o horário de segunda a sexta, mas até o meio-dia. Deus abençoe você pela sintonia. Eu sou o seu irmão em Cristo, Davi Reis. Bom dia para você que está nos escutando neste sábado abençoado, sábado de vitória, um sábado de chuva, um tempo com temperaturas agradáveis. Graças a Deus, depois de um tempo aí de calorão, né? Um calorão brabo, mas graças a Deus, Deus abençoou, a chuva veio, é uma madrugada de chuva, e agora, né, uma manhã abençoada, chuvosa, graças a Deus, e vamos aí, no programa Voz da Libertação, falando das grandes concentrações da Igreja Deus e Amor. Eu quero começar esta programação orando a Deus, buscando a presença do Senhor, porque nada melhor do que falar com Deus, nada melhor do que falar com o Rei dos Reis e Senhor dos Senhores, o Deus que tem abençoado as nossas vidas. Vamos orar, vamos falar com Deus em oração.
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Grande Deus, maravilhoso e eterno Pai, e no nome de Jesus eu agradeço a Ti por esta oportunidade. Obrigado, Senhor, porque a Tua graça, a Tua misericórdia até aqui esteve conosco. Até aqui o Senhor nos ajudou, Pai. Até aqui o Senhor esteve ao nosso lado. Meu Deus, se não fosse o Teu amor, a Tua graça, a Tua misericórdia, aqui não estaríamos. Deus, em nome de Jesus, ó Pai, tenha misericórdia, Pai, de nós. Tem misericórdia, Pai, da nossa casa. Tem misericórdia, Deus, da nossa família, Senhor. Pois o que é da nossa vida se não for a Tua presença? O que é de nós, ó Deus, se o Senhor não abençoar-nos, ó Deus? Ó Pai, que mais uma vez o Senhor venha nos alcançar. Deus, olha para nós, ó Pai, e que a Tua misericórdia, Deus, seja, meu Pai, sobre cada um. Deus, abre os céus, ó Pai, e abençoa esta vida, abençoa este lar, abençoa esta casa. Deus, que o Senhor possa mover, que o Senhor possa, Senhor, trabalhar, Deus, dentro deste lar, nesta casa. Venha, meu Deus, mover de forma gloriosa e para a glória do Teu nome, esta vida seja alcançada, Senhor. Deus, em nome de Jesus, abençoa Teus filhos, ó Pai, que em uma só fé e um só propósito estão aí, ó Deus, orando a Ti agora. Estão aí, ó Deus, clamando ao Senhor, pedindo a Tua misericórdia, Tua graça e Teu poder. Deus, eu glorifico a Ti, Pai, porque o Senhor é o Deus que com as Tuas misericórdias o Senhor tem nos sustentado, não tem deixado faltar nada. O Senhor tem provido, o Senhor tem, ó Deus, nos guardado, nos livrado, nos protegido. Ó Deus, em nome de Jesus, ó Pai, eu agradeço ao Senhor. Ah, grande Deus, tantas coisas lindas e maravilhosas o Senhor tem nos proporcionado. Quantas coisas lindas e maravilhosas o Senhor tem, ó Pai, entregado às nossas vidas. E eu glorifico ao Senhor, Deus, porque o Senhor, ó Pai, é tremendo, é fiel e é maravilhoso. Deus, eu quero entregar nas Tuas mãos, ó Pai, esta vida que nesse momento, ó Pai, está sofrendo devido às enfermidades que estão, ó Pai, enfrentando, ó Deus. Pessoas que estão, ó Pai, vivendo à base de remédios, à base de medicamentos, ó Deus. E muitas das vezes, ó Pai, os medicamentos não resolvem. Tenha misericórdia, Pai. Olha aí, Deus, esta pessoa que está com problemas nos ossos, problema, meu Pai, nos rins, no coração, no pulmão, no baço, no fígado, na bexiga. Essa irmã, meu Deus, com problemas no seu útero, nos seus ovários. Esta irmã, meu Deus, com mal nos seus seios. Deus, tenha misericórdia. Tenha misericórdia deste irmão, ó Pai, que está ali, ó Deus, com mal, ó Pai, ali na próstata, Deus. Tenha misericórdia, Deus, dos Teus filhos. Pai, pois são tantas enfermidades que assola a humanidade. E, ó Deus, nós somos seres humanos. E ser humano, Deus, é fraco, é frágil. Deus, o ser humano, ó Pai, é tão fraco, é tão frágil, que uma bactéria tão pequena, que chega a ter, ó Pai, milímetros, Deus consegue trazer um estrago tão grande sobre a vida do ser humano. Ah, Deus, o Senhor é o Deus de misericórdia, Pai. Deus, nós somos frágeis, Deus. Deus, que germes, bactérias, que são vistas apenas por microscópios, Deus, faz um estrago terrível. Deus, mas o Senhor é um Deus tremendo e poderoso. O Senhor é quem podemos recorrer, pois Tu és o médico dos médicos, o doutor,
o Rei, o Criador, aquele que tem nas mãos o poder. Ó Deus, em nome de Jesus, ó Pai, faça, meu Deus, o milagre acontecer, Deus, desta vida, nesta casa. Deus, o Senhor é tremendo, Pai. A Tua palavra nos mostra, Deus, que o Senhor é o médico dos médicos. Ah, Deus, pois a Tua palavra nos afirma dizendo que aquela mulher

E ela gastou com a medicina todos os seus haveres. Ela gastou com a medicina até não sobrar mais recursos para ela. E por nenhuma medicina terrena aquela mulher pode ser curada. Mas somente ao tocar nas tuas vestes, ela foi, ó Deus, imediatamente sarada daquele mal. Ela alcançou a cura. Ela sarou. Ela, meu Deus e meu Pai, ah, Deus, experimentou algo tremendo, algo glorioso, Senhor. Oh, glória a Deus. Louvado, engrandecido é o teu nome, Pai. Que maravilha é saber que o Senhor é o Deus que cuida do seu povo e que não desampara, Deus, e que vai além, ó Deus, das condições e das circunstâncias. O Senhor é o Deus que vai além, ó Pai, das proporções humanas. Deus, obrigado pelo que tens feito. Obrigado pelo que vais fazer, Deus. O Senhor é maravilhoso. O Senhor é tremendo. O Senhor é o Deus, ó Pai, que faz o que não podemos fazer. Deus, entrego nas tuas mãos, ó Pai, esta vida, Pai, que está aí, ó Deus, acompanhando a nossa programação, está pedindo ao Senhor a providência dentro da sua própria casa, esta pessoa que pede libertação para sua família, esta pessoa que pede, Deus, que roga oração, Deus, pela sua casa, Deus, tenha misericórdia. Pai, honra esta vida, Pai. Honra a fé, meu Deus, desta pessoa. Deus, muda a história, muda cenário, Deus. Pai, a tua palavra nos afirma dizendo que o Senhor é o Deus tão poderoso que faz, ó Deus, cenários serem mudados. Tanto, ó Deus, que olhar para o texto sagrado da palavra de Deus na história de José, a tua palavra nos vai dizer que os irmãos de José olharam para ele e disseram: olha, vamos matá-lo, porque se nós matarmos ele, nós iremos ver o que vai ser dos sonhos que ele teve. Ele tem sonhos, tem promessas, mas se matarmos, queremos ver o que vai ser dos seus sonhos. E a tua palavra nos diz que o Senhor interviu. O Senhor interviu, o Senhor agiu lá, o Senhor livrou ele da morte. Mas os seus irmãos intentaram novamente contra ele, mandaram para a terra do Egito e pensaram: lá no Egito vai morrer, para lá vai ficar, os seus sonhos não vão dar em nada. Mas ali, ó Pai, mesmo no Egito, o Senhor, Deus, esteve com ele. O Senhor conduziu mesmo em terras estranhas, e o Senhor abençoou os seus caminhos. Deus, a tua palavra nos diz que o Senhor esteve com ele na terra do Egito, na casa de Potifar. O Senhor prosperou aquela casa porque o Senhor estava com José. José morava ali e o Senhor abençoou tudo que José fazia, e o lar daquele homem foi abençoado. A tua palavra nos diz que José sofreu mais ainda, passou por mais uma provação, foi lançado dentro da prisão injustamente, mas até dentro da prisão o Senhor estava com ele. Até dentro da prisão José foi abençoado. Até mesmo na prisão o lugar foi indiferente, porque tinha a presença de José e o Senhor estava com José mesmo na prisão. Oh, meu Deus, onde José ia, por onde José passava, José fazia diferença, meu Pai, porque o Senhor estava com ele, o Senhor estava ao lado dele, o Senhor o sustentava, o Senhor o ajudava, o Senhor, ó Deus, ah, Senhor não desamparou, o Senhor não deixou, o Senhor sempre esteve ao lado dele, o Senhor sempre esteve, ó Pai, confiando, ah, meu Deus, em ti nós vencemos, confiando em ti nós triunfamos, Deus, confiando em ti, ó Pai, nós prevalecemos. Deus, o Senhor, ó Pai, cuidou dele no Egito, no caminho para o Egito, no lugar onde ele

iria morar no Egito, o Senhor preparou. Além do mais, o Senhor abençoou a casa onde ele morou. José foi lançado injustamente à prisão, e mesmo na prisão, lá estava o Senhor com ele, prosperando os seus caminhos, mesmo na prisão. E a tua palavra vai nos dizer mais ainda, meu Deus, que da prisão o Senhor levou ao palácio, da prisão o Senhor levou ao lugar de honra, do lugar mais desprezível da sociedade, no lugar onde havia somente pessoas criminosas, pessoas que eram consideradas desprezíveis, pessoas que eram consideradas irrecuperáveis, pessoas que não tinham nada, mas o Senhor estava com José. O Senhor mudou o cenário de vida dele. O Senhor honrou o caminho dele. O Senhor esteve com ele, Pai, em tudo ele foi abençoado, e eu sei que o Senhor pode, meu Deus, em tudo, meu Pai, ser abençoador para esta vida. Em tudo, Deus, o Senhor pode abençoar. Seja, meu Deus, bênção para esta casa, meu Pai. Deus, entrega vitória para esta família. Muda cenário, Deus. Muda o cenário, Senhor. Muda o cenário desta pessoa. Deus, eu creio, Pai, que o Senhor é Deus. Eu creio, Pai, que o Senhor é fiel. Eu creio, Deus, que o Senhor é maravilhoso e poderoso para agir, para abençoar, para fazer a grande obra. Deus, em nome de Jesus, vai, Deus, confirmando vitória. Vai, Deus, confirmando a bênção, pois a bênção do Senhor enriquece e não acrescenta nenhuma dor. Então dai vitória, dai a bênção e o milagre, Pai. Abençoa, meu Pai, os mantenedores do programa Voz da Libertação. Abençoa aqueles que mantêm esta obra, garanta sobre eles vitória. Abençoa os dizimistas, que sejam abençoados em nome de Jesus. Amém. Graças a Deus.

0: abençoe, ouvintes do programa Voz da Libertação. Deus abençoe você, sua casa e toda a sua família. Sejam todos bem-vindos ao programa Voz da Libertação da Igreja Deus e Amor. Que a bênção, que a vitória de Deus alcance sua vida nesse dia de hoje. Olha, estamos juntos com você dentro desta programação. Queremos convidar você a participar dos grandes cultos que acontecem na Igreja Deus e Amor, cultos de bênção, cultos de vitória, cultos de milagre. E eu tenho certeza, Deus é Deus poderoso para abençoar você, sua casa, sua família. Deus é Deus que abençoa seu povo. E eu tenho certeza que se você estiver conosco, participando dos cultos na Igreja Deus e Amor, você será abençoado por Deus. Quero convidar você para hoje mesmo estar na Igreja Deus e Amor. Logo mais, às 18 horas e 30 minutos, nós temos o culto jovem, é a juventude da Igreja Deus e Amor, adorando a Deus, adorando ao Senhor, e você é o nosso convidado especial para adorar a Deus, estar conosco na Igreja Deus e Amor. Você será abençoado, você alcançará vitória, você alcançará milagre, pois milagre o nosso Deus faz, maravilha, nosso Deus realiza. Deus é Deus que realiza milagres, Deus é Deus que abençoa seu povo, Deus é Deus que vai abençoar a sua vida. Não fique de fora, mas venha buscar a bênção de Deus, venha buscar vitória do Senhor, porque Deus é Deus que garante vitória na sua vida. Não perca! É a oportunidade de ser abençoado. Não perca a oportunidade de ouvir uma palavra de Deus para o seu coração. Quero deixar aqui o convite na voz do presbítero Tiago, convidando para esse grande culto.
1: O Senhor, juventude de Belo Horizonte e de toda Minas Gerais. Esse que vos fala é o presbítero Tiago, primeiro conselheiro estadual. Estou passando aqui para convidar você, jovem, e a todos que acompanham as nossas programações. Todos os sábados, a partir de 18h30, nós temos um compromisso de um culto do Expansão Jovem na nossa sede estadual no Cabana. E me sentirei honrado em receber você de todas as denominações e principalmente também da nossa amada Igreja Pentecostal do Senhor. Você jovem que está parado, desanimado, cabisbaixo, você também que está em atividade, todos serão os meus convidados especiais para participar de todos os nossos cultos. Todos os sábados, a partir de 18h30 até às 20h30, eu, juntamente da minha família e de todos os conselheiros, ficaremos muito felizes em receber você para participar dos nossos cultos. Avenida Amazonas, 8410, no bairro Cabana. Aqui tem espaço para todos. Você jovem que precisa de um aconselhamento, de um abraço, de uma oportunidade, nos procure. Ficarei muito feliz em poder te ajudar nas orações e no que estiver ao nosso alcance. Meu nome é presbítero Tiago Lucas e assumimos esta missão para que a obra de Deus cresça cada vez mais no nosso estado de Minas Gerais. Portanto, aguardo pela tua presença todos os sábados às 18h30 na Avenida Amazonas, 8410, no coração de Belo Horizonte, no bairro Cabana. Um forte abraço, que Deus abençoe e até o próximo sábado.

0: Está aí para você, querido ouvinte, para você buscar a Deus, para você buscar a presença do Senhor. Deus quer abençoar você, Deus quer abençoar a sua casa, Deus quer abençoar a sua família. Então vamos juntos buscar a Deus, vamos juntos buscar a presença do Senhor. Em nosso Centro Estadual do Cabana, você vai ser abençoado, você vai alcançar vitória, você vai alcançar o milagre de Deus aqui neste lugar. Inclusive, neste domingo, nós teremos um culto especial. Às 8 horas da manhã, nós teremos um culto especial, um jejum a Deus, o jejum é das causas impossíveis. Você que está ouvindo o programa Voz da Libertação, você é o nosso convidado especial para estar conosco nesse dia, nesse dia especial, domingo, às 8 horas da manhã. Nós teremos o primeiro culto da manhã desse domingo e você é convidado a estar participando, ser abençoado por Deus, ser abençoado por Jesus, pois Deus quer abençoar, Deus quer confirmar na sua vida grandes bênçãos, grandes vitórias, grandes milagres. Então você não pode perder, porque perder culto na Igreja Deus é Amor é perder bênção de Deus, é perder vitória, é perder milagre. Então venha buscar a Deus, é buscar a presença do Senhor Jesus Cristo nesse domingo pela manhã, um domingo abençoado, um domingo de vitória, um domingo a qual Deus vai manifestar o seu poder e a sua glória. Quero acompanhar com você testemunho, quero acompanhar o que Deus está fazendo na vida das pessoas que comparecem neste lugar. São pessoas que foram abençoadas, pessoas que alcançaram vitória, pessoas que alcançaram milagre de Deus. Pois o nosso Deus é um Deus de milagre, o nosso Deus é um Deus de bênção, nosso Deus é um Deus que faz os milagres na vida de quem comparece. Então vamos lá, vamos ouvir, vamos ao Conde a Bênção. Preste atenção, ouvinte, no testemunhos que a qual vamos veicular aqui agora. Porque o povo que comparece na Igreja Deus Amor sempre tem bênção para contar. Quem vem para cá enfermo, doente, sofrendo, cabisbaixo, Deus cura, Deus abençoa, Deus livra, Deus opera sinais, prodígios e maravilhas.
1: Mais uma senhora aqui também que está ansiosa, duas ansiosas para falar no microfone do programa. O nome da senhora?
2: Marieta.
1: A senhora mora em qual bairro?
2: Jataca.
1: Conte a bênção que a senhora vai contar.
2: Porque as minhas pernas estavam enchinchadas, sabe, doendo e tudo escuro, sabe, assim. Aí eu fiz o voto de contar a bênção e desinchou todas as minhas pernas.
1: Meu Deus do céu, quer dizer, vamos aos pormenores. Quer dizer que a perna da senhora estava inchada, doendo, paralisada, aí a senhora fez um voto assim: se Jesus me curar, eu vou contar a bênção. É isso mesmo?
2: É isso mesmo, principalmente a outra, a direita, aí que estava mais inchada, todas as duas estavam inchadas, estavam doendo muito. Hein?
1: Há quanto tempo que doía?
2: Ficou uns 4 dias por aí.
1: Então vamos fazer um teste aí, bate a perna aí, bate o pé no chão aí, ó. Olha aí, ó. Meu Deus do céu, tá igualzinho uma perna de uma menina de 15 anos, bate a perna aí, vamos fazer um teste aí. Sumiu?
2: Sumiu.
1: Tem mais nada?
2: Nada.
1: Antes a senhora batia a perna e doía.
2: Doía, não podia nem movimentar com a perna, estava doendo, né?
1: E agora?
2: Acabou.
1: Sumiu?
2: Sumiu.
1: É só vitória?
2: Só vitória, graças a Deus.
1: É de Deus?
2: De Deus, né?
1: Nome da senhora?
2: Marieta.
1: A senhora mora onde?
2: JK.
1: Deus abençoe. Mais uma senhora, outra senhora, já está ansiosa para falar no microfone do programa A Voz da Libertação. Seu nome?
3: Meu nome é Olindina, eu quero contar a bênção. A bênção é que hoje eu fui revelada pelo Espírito Santo de Deus, que Deus curou o meu estômago. E hoje eu fiz um voto do livramento para que o Senhor curasse o meu estômago. Eu tenho endoscopia aqui, ó, às 14h20.
1: Já está marcado.
3: Está marcado, e Deus curou antes.
1: Tremendo. Ela já tinha a endoscopia marcada hoje. E ela chegou aqui com sintomas, sentindo dores. E essa senhora está reportando que ela foi completamente curada por Jesus através de entrar na campanha e fazer o
3: voto.
1: A senhora fez o voto?
3: Eu fiz o voto do livramento para que o Senhor curasse o meu estômago. Eu estou tomando um remédio injetável, porque a dipirona 1000 gramas não está fazendo efeito.
1: 1000 miligramas?
3: 1000 miligramas não está fazendo efeito, eu estou tomando injetável.
1: E agora, depois que a senhora foi revelada pelo Espírito Santo, fez o voto, a senhora sentiu a cura e o alívio?
3: Com certeza. A revelação é um tiro na cabeça de Satanás. Assim que eu fui revelada, eu já estou curada e tenho certeza que eu vou fazer esse exame aqui, tá marcado. Não vai dar nada? Com certeza.
1: Quem opera?
3: Jesus.
1: Quem revelou a campanha?
3: Jesus.
1: Quem manda na igreja?
3: Jesus.
1: Essa campanha é de Deus?
3: Essa campanha é de Deus.
1: Campanha forte, né, minha?
3: Muito forte.
1: Então dá um glória a Deus bem alto aí.
3: Glória a Deus.
1: Seu nome e seu bairro?
3: Meu nome é Olendina.
1: Mora onde?
3: Eu moro na rua Conselheiro Lafayette, 163, Sagrada Família, Belo Horizonte.
1: O nome da senhora?
4: Rosa.
1: Conte a bênção, minha.
4: Tá fazendo essa campanha, eu tava precisando de um armário para cozinha, que inclusive o meu tava escorado até de tijolo, bem ruimzinho. Aí Deus me deu um jogo de cozinha completo, me deu uma geladeira também e uma máquina de lavar.
1: O Deus Jeová Jirê abençoou a senhora.
4: Abençoou, tem abençoado muito.
1: E a senhora finco aqui na IPDA do Cabana, fazendo os votos, firme na campanha.
4: É, tô firme na campanha. Agora já comecei a outra etapa, né?
1: O voto funciona?
4: Funciona. Deus opera.
1: Tem que pegar com fé.
4: Tem que pegar com fé.
1: Essa campanha é de Deus?
4: É de Deus. Tudo aqui é de Deus. Deus trabalha, Deus opera neste lugar.
1: O nome da senhora?
4: Rosa.
1: A senhora mora onde, Rosa?
4: Sim.
1: Deus te abençoe. O nome da senhora?
5: Rosângela.
1: Tá chegando de qual bairro, Rosana?
5: Cabana.
1: Conte a bênção.
5: A bênção que eu tenho pra contar, que semana passada, eu trouxe a fotinha do meu neto, que tava assim, que tá vendo? Ele tava na UTI. Tava na UTI com bronquiolite. Então ele é recém-nascido e ele pesava 2 quilos e pouco. E é prematuro.
1: Sim.
5: E ele tá bastante ruimzinho.
1: E qual foi a atitude de fé da senhora?
5: Eu fiz o voto, o voto da família. E falei com o Senhor que eu ia contar a vitória aqui nessa quarta-feira. Que era pra ele tirar ele daquela situação. Tava todo mundo triste que ele é gêmeos.
1: Sim.
5: Ele é gêmeos com o irmãozinho dele. Aí de semana passada pra cá, ele recebeu alta no sábado.
1: A campanha funcionou então, o voto funcionou.
5: Funcionou. Olha aqui pra você ver como que ele tá.
1: Olha aí, amados e diletos ouvintes, ela está mostrando aqui no smartphone a foto antes e depois. Um grande milagre, né, minha irmã?
5: Foi um grande milagre, porque é prematuro, 2 quilos e pouco.
1: Era pra ter morrido.
5: Era.
1: Mas a senhora entrou na campanha e pegou o voto.
5: Eu já tava na campanha, peguei o voto, falei com Deus que eu ia contar a bênção aqui.
1: E quem curou ele?
5: Quem curou ele foi Jesus.
1: Quem revelou a campanha?
5: Quem revelou a campanha foi Jesus.
1: Quem manda na igreja?
5: Jesus.
1: A senhora tá feliz por esse milagre?
5: Muito feliz, muito feliz.
1: Essa campanha é de Deus?
5: É de Deus essa campanha.
1: Seu nome e seu bairro?
5: Rosângela Páscoa Amélio, meu bairro é Cabana.
0: Glória a Deus. São milagres, são testemunhos, é o conte a bênção da Igreja Pentecostal Deus e Amor. Você que está ouvindo a nossa programação, você não pode ficar de fora, você não pode perder a oportunidade de ser abençoado por Deus. Venha para a Igreja Pentecostal Deus e Amor, ser abençoado pelo Rei Jesus. Igreja Deus e Amor. Uma igreja de milagres, uma igreja de bênção, uma igreja de vitória. Deus é Deus de bênção, Deus é Deus de vitória, Deus é Deus de milagre. Venha para a igreja Deus e Amor. Jesus é vitorioso. Deus, ele é um poderoso rei de Israel. E Deus está aqui para abençoar a sua vida. Venha para a igreja Deus e Amor. Vamos juntos buscar a Deus, vamos juntos buscar a presença do Senhor neste lugar. Você viu aí as pessoas contando a bênção, a pessoa testemunhando daquilo que alcançou de Deus, porque aqui na igreja Deus e Amor os milagres acontecem, é milagre, é bênção de Deus, é o Deus de vitória, operando aqui neste lugar. Não fica aí ouvindo o programa Voz da Libertação. Venha para cá buscar a Deus. Venha para cá buscar o Senhor. Tenho certeza de que milagre Deus, Ele vai te entregar. Deus vai entregar milagre, Deus vai entregar bênção, Deus vai entregar vitória para você aqui na Igreja Deus e Amor. Deus quer abençoar, Deus quer confirmar na sua vida vitória. Deus quer confirmar na sua vida a bênção, em nome do Senhor Jesus Cristo, que esteja presente na Igreja Deus e Amor. Ouvinte, aqui é um lugar de milagre, que é um lugar de bênção, que é um lugar onde Deus muda a história. Então venha para cá buscar a Deus. Não fica ouvindo o programa Voz da Libertação, sofrendo, deixando a enfermidade, as lutas, as aflições tomar conta da sua vida, da sua casa, da sua família. Venha buscar a Deus. Venha buscar a presença do Senhor na Igreja Deus e Amor. Aqui é um lugar onde Deus tem manifestado o seu poder e vai manifestar na sua vida também. Igreja Deus e Amor, uma igreja de todos e para todos. Eu quero abrir espaço e deixar um recado aqui para você que está ouvindo o programa Voz da Libertação.
6: A paz do Senhor Jesus, Belo Horizonte, a paz do Senhor, povo mineiro, pastor Eliezer Silva falando, ao meu lado, pastor José Marcos. Estamos aqui convocando todo o campo para a nossa reunião ministerial nesse dia 4 de outubro, a partir do horário das 9 horas da manhã. Você que é obreiro, obreira, você que é dirigente, você que é voluntário financeiro ou financeira, você que é um cooperador do Reino de Deus, está convocado para esta reunião, onde trataremos assuntos designados pela nossa diretoria. Você não pode faltar. Pastor José Marcos, nós vamos estar aqui nesta reunião ministerial e esperamos por todos os irmãos que trabalham no Reino de Deus através da Igreja Deus e Amor.
7: Verdade, você não pode deixar de comparecer. É uma importantíssima reunião. É uma importantíssima reunião para nós tratar assunto concernente à obra de Deus. Né? Você que dá sede, né? Central, sede regional, na igreja local, que pertence aqui à Estadual do Cabana, você vai, não pode deixar de estar presente. Em nome de Jesus Cristo, você aí é do Castanheira, é você do Independência, você do Havaí, você do Alípio de Melo, olha, você não vai deixar de estar presente. Você aí do Industrial, meu Deus, você não pode faltar. Os irmãos aí do Palmeiras, não falte não, hein? É importante a sua presença com seus obreiros, cooperadores, presbíteros, diáconos, atendendo de livraria, financeiras, líderes de grupos, todos estão convocados para esta reunião ministerial nesse dia 4, a partir das 9 horas da manhã, porque às 8 horas da manhã nós teremos o culto. Às 8 da manhã nós teremos o culto da medicina de Deus, o santo jejum a Deus, das 8 às 9 da manhã, é o culto, oração para Deus curar, oração para Deus libertar, para Deus salvar, e você recebendo o seu milagre das 8 às 9 da manhã, é a campanha, em nome de Jesus, você vai estar presente para receber o seu milagre. milagre. E às 9 horas da manhã, a importantíssima reunião ministerial com todos os obreiros, pastores, dirigentes, todos os líderes de grupo. É você que colocou a mão no arado, você não pode olhar para trás, porque o Senhor não tem prazer na alma daquele que recua, e Deus conta com a sua obediência. Então vem para cá, na Avenida Amazonas, 8410, no bairro Cabana, domingo dia 4, a partir das 9 horas da manhã, reunião ministerial. Graças a Deus, porque o Senhor já nos deu vitória. Então está aí, ouvinte, em nome de Jesus, todos vão estar presentes. Às 8 da manhã, campanha da Medicina de Deus, o Santo Jejum a Deus. E a partir das 9 horas, a reunião ministerial. Fiquem com Deus, fiquem na paz do Senhor Jesus. 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

está aí para você, querido ouvinte, o convite, você não pode ficar de fora, você não pode perder, vem estar conosco na Igreja Deus e Amor, nesta importantíssima reunião ministerial. Nesse domingo, às 9 horas da manhã, reunião com todos os obreiros. Vem estar conosco, venha buscar a presença de Deus.

apenas 8.410, no bairro do Cabana, que é um lugar de bênção, lugar de vitória, lugar de grandes milagres. Venha ser abençoado por Deus, venha ser abençoado por Jesus, pois aqui Jesus é poderoso para abençoar. Deus quer falar com você. Sim, Deus, ele vai falar contigo. Deus, ele vai falar ao seu coração.

0: Lembrando você que às 8 horas da manhã nós teremos um culto especial, presença do Pai, Filho e Espírito Santo de Deus, abençoando a sua vida, e logo após a reunião. Venha buscar a Deus, traga sua família, porque domingo é o culto da família. Então traga sua família para ser abençoado por Deus, traga sua casa para ser abençoado por Jesus. Tenho certeza que Deus vai te abençoar neste santo lugar. Venha, Igreja Deus é Amor, uma igreja onde Deus tem manifestado o seu poder. Vamos acompanhar mais um testemunho aqui. Vamos ouvir aqui o que Deus está fazendo na Igreja Deus é Amor. Vamos mais um Conte a Bênção. Pessoas testemunhando das bênçãos de Deus.
1: Vamos entrevistar uma senhora que foi abençoada aqui na campanha. Seu nome?
2: Maria das Graças.
1: E qual foi aquela bênção que mais marcou a vida da senhora?
2: Que mais marcou minha fé quando eu ia fazer uma cirurgia lá no hospital evangélico. Aí eu peguei e fui curada.
1: A senhora foi curada?
2: Fui, de glaucoma.
1: A senhora foi curada por Jesus do glaucoma?
2: É.
1: Há quanto tempo a senhora estava com essa enfermidade?
2: Estou fazendo tratamento lá tem mais de um ano.
1: Mais de um ano?
2: É, e o médico falou que eu tinha que fazer uma cirurgia.
1: E qual foi a atitude de fé da senhora? A senhora sempre aqui na campanha fazendo os votos.
2: Eu fiquei aqui na campanha.
1: Na campanha?
2: É.
1: E quem curou a senhora?
2: Jesus.
1: Cadê o glaucoma?
2: Não tem mais.
1: Sumiu?
2: Sumiu.
1: Não tem mais nada?
2: Não.
1: Quem curou a senhora?
2: Jesus.
1: A senhora com a família da senhora está dentro da bênção ou fora?
2: Eu estou dentro da bênção.
1: Dentro da bênção?
2: Estou dentro da bênção.
1: Nome da senhora?
2: Maria das Graças.
1: Mora onde?
2: No Barcabana.
1: Deus abençoe. Mais uma senhora e mais um senhor para falar aqui e contar a bênção. O nome da senhora?
3: Fátima.
1: Tá chegando de qual bairro, Fátima?
3: Londrina.
1: Conte a bênção.
3: Eu fiz um exame e deu negativo aí. Para Deus, nada é impossível e Deus concedeu a cura.
1: Completamente curada?
3: Completamente curada.
1: Através da senhora entrar na campanha, pegar o voto, a senhora foi curada por Jesus.
3: É, peguei o voto e Deus me curou.
1: Honrou a fé da senhora?
3: Honrou minha fé.
1: O voto e a campanha funciona?
3: Funciona.
1: Jesus opera?
3: Opera.
1: Tem um glória a Deus pra ele aí?
3: Glória a Deus!
1: Seu nome e seu bairro?
3: É, Fátima.
1: Vai.
0: Pessoas sendo abençoadas por Deus, pessoas sendo curadas, pessoas sendo libertas das opressões, das enfermidades, daquilo que causava a elas o sofrimento. Jesus veio, deu a elas vitória, deu a elas livramento. Olha, ouvinte, você ouviu aí pessoas que Deus livrou da cirurgia. Ia precisar passar por cirurgia, não precisou. Jesus interveio e alcançaram vitória. Você que também está enfermo, está sofrendo, está enfrentando enfermidades, venha para a Igreja Deus é Amor ser abençoado por Deus. Eu quero orar neste momento, estamos caminhando para o final da nossa programação. Eu quero orar a Deus, pedindo ao Senhor, para Deus abençoar, para dar tudo certo, e você conseguir estar conosco neste domingo, para ser abençoado por Jesus.
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0: Grande Deus, maravilhoso e eterno Pai, no nome de Jesus, ó Deus, muito obrigado, Senhor, por este momento em Tua presença. Obrigado pelo programa Voz da Libertação, que leva a esta casa, esta família, Deus, a Tua palavra, o Teu amor, aquilo que o Senhor está fazendo na igreja, Deus e amor. O Senhor continue abençoando, ó Pai, Teus filhos. Que o Senhor continue abençoando, meu Pai, e Tuas filhas. Garanta, meu Pai, sobre eles bênção, vitória, Pai, o grande livramento. Pai, que a Tua presença, que a Tua graça, que a Tua misericórdia alcance cada um deles, Pai. Deus, que a Tua presença, Pai, fique conosco. Deus, traga as almas, as vidas para estar conosco nos cultos, das concentrações. Deus, que o Senhor venha manifestar o Seu poder, a Sua glória neste lugar. Deus, em nome de Jesus, ó Pai, que haja manifestação do seu poder, que haja manifestação da tua graça. Deus, abençoa meu lar, minha casa, minha família, abençoa a vida do pastor José no transmissor, a sua casa, abençoa os irmãos que estão lá, Pai, trabalhando, abençoa, meu Deus, a vida dos irmãos de perto, de longe, o Senhor confirma sobre eles, Pai, bênção e vitória. Fica conosco, Pai, dando-nos um sábado abençoado para a glória do seu nome. Amém. Deus abençoe, ouvintes do programa Voz da Libertação. Eu vou ficando por aqui com a minha participação. Agradeço o pastor José lá no transmissor. Fique com Deus, ouvintes, na paz do Senhor Jesus. Esteve com vocês, Sermão em Cristo, Davi Reis. Deus abençoe.

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0: Que Deus abençoe grandemente a sua vida. Aceite a gloriosa paz de nosso Senhor e Salvador Jesus Cristo, do seu irmão e amigo, presbítero Rafael Gonçalves. Estamos aqui no Templo da Glória de Deus, sede mundial das igrejas Deus e Amor, para clamarmos, para falarmos com Deus. Você do canal Direto com Deus, ouvinte do programa Voz da Libertação, você que está conectado através dos canais oficiais da Igreja Deus e Amor no Facebook, Instagram e YouTube, bem-vindos. Vamos apresentar o nosso sábado, o nosso fim de semana em oração. Mas antes, gostaria de compartilhar com vocês o texto da Palavra de Deus que está no livro de Salmos 23. O Senhor é o meu pastor e nada me faltará. Deitar-me faz em verdes pastos, guia-me mansamente às águas tranquilas. Refrigera a minha alma, guia-me pelas veredas da justiça, por amor do seu nome. Ainda que eu andasse pelo vale da sombra da morte, não temeria mal algum, porque tu estás comigo, a tua vara e o teu cajado me consolam. Preparas uma mesa perante mim, na presença dos meus inimigos. Unges a minha cabeça com óleo e o meu cálice transborda. Certamente que a bondade e a misericórdia me seguirão todos os dias, e habitarei na casa do Senhor por longos dias. Ouvintes, internautas, escrevam os seus pedidos de oração. Você que está nos assistindo, escreva-nos, porque já vamos falar com Deus. Santíssimo Deus e Eterno Pai, aqui estamos mais uma vez em Tua santa presença para glorificá-lo, para enaltecê-lo, para honrá-lo. Obrigado, Jesus, por mais um dia, por mais uma tarde, por mais um sábado. Obrigado pela vida, pelo ar que respiramos, pela oportunidade que o Senhor nos deu para falarmos contigo em oração. Perdoe os nossos pecados, perdoe as nossas transgressões, perdoe-nos, ó Deus, por tudo que fizemos e praticamos, que não foi do teu agrado, não foi da tua vontade. Nos apresentamos diante de ti, com os nossos corações quebrantados e contritos, para que possamos falar, e não só falarmos, mas sentirmos a tua presença. Abraça-nos nesta tarde, que o teu Espírito Santo não só venha nos visitar, mas venha também fazer morada em nossos corações. Ó Pai querido, Criador dos céus e da terra e de todo o universo, seja glorificado, seja enaltecido. Não existe outro Deus a ser adorado. Não existe outro Deus no céu ou debaixo do céu. O Senhor é o único Deus. A nossa alma se alegra com a Tua presença. Sentimos o Senhor aqui nos estúdios. E não há dúvida em meu coração que há pessoas que sentem também a sua presença neste local de trabalho, no trânsito, onde quer que ela esteja, ela sente a presença do Senhor. Nesta tarde eu gostaria de apresentar esta pessoa que precisa do grande livramento. Livra esta pessoa que está no trânsito agora, esta pessoa que é motorista de aplicativo, esta pessoa que é entregador por aplicativo, este pedestre, este ciclista, esta pessoa que está se preparando para mais uma jornada de trabalho e outros que voltam para casa para o seu merecido descanso. Destas pessoas, ó Deus, o grande livramento. Livra, Senhor, dos assaltos. Livra-nos do homem sanguinário. Livra-nos de todo o mal. Guarda a nossa vida neste dia. Não permita que o inimigo, que a mortandade, venha ceifar vidas, mas venha guardar todos, venha guardar esta criança, venha guardar este jovem, venha guardar este adolescente, venha guardar estas vidas hoje. Senhor, meu Pai, muito obrigado pelos livramentos que o Senhor tem nos dado, livramentos que vemos e livramentos que não vemos. Obrigado por tudo. O Senhor tem nos guardado, o Senhor tem nos protegido, o Senhor tem nos livrado de todo o mal. O Senhor é o nosso pastor e nada nos faltará, de nada teremos falta. porque o Senhor não dorme, o Senhor está sempre com as suas mãos estendidas. O Senhor está sempre com os teus ouvidos atentos, ouvindo as nossas orações. Por isso, ó Pai, temos a plena certeza que tudo que pedirmos em oração agora, em nome de Jesus, crendo, nós receberemos. Eu te peço, ó Deus, que venha visitar os hospitais, que neste momento estão lotados. Quantas pessoas desenganadas pela medicina, quantas pessoas com viroses, quantas pessoas prestes a fazerem uma cirurgia, desesperadas, agora clamam pela tua ajuda e pela tua infinita misericórdia. Socorre, meu Deus, estas vidas que estão sofrendo e sofrendo muito, pessoas diagnosticadas com câncer, pessoas diagnosticadas com uma enfermidade na cabeça, nos rins, no pâncreas, no coração, nos ossos. Senhor Jesus, não permita que esse espírito da enfermidade tenha êxito em ceifar esta vida com este mal. Toque agora neste corpo e restaure a saúde. Visite estas pessoas que estão nas UTIs, nas CTIs. Visite estas pessoas que estão acamadas e agora, meu Deus, não conseguem enxergar, não conseguem ouvir, não conseguem falar. Toque nestas vidas agora e restaura-lhes a saúde. Eu creio que Tu podes fazer isso. Faça, Senhor, para que o Teu nome venha a ser glorificado. Seja feito a Tua boa e agradável vontade nesta vida que clama. Há filhos que clamam a favor dos seus pais. Há pais que clamam a favor dos seus filhos. Há milhares de pessoas com fone de ouvido conectados ao celular, orando e intercedendo por alguém que está no leito de hospital. Meu Deus, restaure a saúde desta pessoa que sofreu um derrame, um AVC, esta pessoa que sofreu um acidente automobilístico e agora, meu Deus, está entre a vida e a morte. Socorre esta vida, Senhor. Quantas pessoas estão clamando por alguém que estão na fila de atendimento do SUS? Há pessoas aguardando por uma cirurgia, mas infelizmente até o momento o nome desta pessoa não foi chamado. Meu Deus, repreenda este mal. Esta pessoa crê no milagre, na cura divina para a sua vida, e eu também creio. Visita esta pessoa que está na unidade básica de saúde. Quantas pessoas estão assentadas ou deitadas em uma maca aguardando atendimento? Quantas pessoas, ó Pai, sofrendo com dores? Quantas vidas que não estão conseguindo dormir, pessoas que desde a madrugada estão ouvindo o programa Voz da Libertação, nos enviaram a sua mensagem de texto, nos ligaram dizendo: pastor, eu tomo diversos medicamentos, mas não consigo dormir, até o momento estou com os meus olhos abertos. Me ajude em oração, Senhor, eu intercedo por estas pessoas agora. Socorra essas vidas que sofrem com insônia. Socorra estas vidas que sofrem com depressão. Socorra essas vidas que sofrem com opressões malignas. Quantas pessoas ouvindo vozes, vendo vultos. Quantas pessoas, ó Pai, desesperadas, sentindo que a única solução para os seus problemas é através do suicídio. Repreenda, meu Deus, esses pensamentos que foram introduzidos na mente desta pessoa. Repreenda esse espírito homicida, suicida. Repreenda esse espírito imundo que quer levar esta pessoa ao roubo, porque está desempregada e agora não tem com o que sustentar os seus vícios e até mesmo a sua própria família com o pão. Meu Deus, tenha misericórdia. Só o Senhor pode socorrê-las. Abra, meu Deus, uma porta de emprego para esta pessoa. Não deixe que esta vida recorra à criminalidade para colocar o pão sobre a mesa. Ó, Senhor, esta pessoa já colocou currículos, já fez diversas entrevistas e até o momento não foi chamada para trabalhar. Mas eu creio que ainda hoje ou no início desta semana, esta pessoa pode receber uma excelente notícia. Eu creio, meu Deus, e esta pessoa também crê. Haja agora, meu Pai, operando um grande milagre. Opere o milagre que esta pessoa precisa. Opere o milagre que esta pessoa necessita. Esta pessoa agora ora e crê na soberania do Senhor. Esta pessoa já fez o possível, agora o impossível ela coloca nas mãos daquele que é grande e poderoso, que desconhece o impossível. Estamos falando do Senhor, ó Pai, de um Deus grande, de um Deus vivo, um Deus que tudo podes, um Deus que nenhum dos seus planos podem ser frustrados. Ó Pai, inclui nos teus planos esta pessoa que ora e agora confessa ao Senhor os seus pecados, confessa ao Senhor as suas transgressões e agora se dispõe a aceitar o seu Filho amado Jesus Cristo como o único e suficiente Salvador de suas vidas. Ó meu Pai, nós reconhecemos que nada podemos fazer sem o Senhor. Reconhecemos que nada podemos fazer sem a ajuda do Senhor. Ajude-nos, ó Pai, ajude esta pessoa agora. Esta pessoa crê que aonde há uma porta que está fechada, essa porta pode se abrir agora. Aonde há um espírito imundo tentando prevalecer contra esta porta, já está sendo repreendido agora. Repreenda, Senhor, repreenda. E faça com que esta porta se abra. Portas de emprego, portas de oportunidades, portas de livramento. Ó, meu Deus, tenha misericórdia. Esta pessoa que neste momento está passando pelo vale da sombra da morte, livre esta pessoa agora. Quantas pessoas, ó Pai, hospitalizadas e ouviram do médico: você tem poucos anos, meses, semanas ou dias de vida. Meu Deus, só o Senhor para contrariar as palavras dos médicos, só o Senhor para contrariar esse exame, esse diagnóstico que é desfavorável a esta pessoa. Esta pessoa recorre à providência divina, esta pessoa recorre à providência do Senhor. Quantas pessoas com causas na justiça, causas, ó Deus, que são pelo médico ou pelo homem, pelo advogado, ou até mesmo para o juiz, é impossível de serem ganhas, mas é um processo, Senhor meu Deus, que diante do Senhor é favorável. Senhor meu Deus, haja de misericórdia e dê vitória nesta causa que esta pessoa tem colocado em suas mãos. Ó meu Deus, causas jurídicas, causas familiares, causas na área financeira. Ó Senhor meu Deus, se for da tua boa e agradável vontade favorecer esta vida com a vitória, faça isso, porque esta pessoa tem clamado, tem feito votos, tem feito campanhas, ó Deus. Eu creio, meu Pai, no poder da fé, eu creio, meu Deus, no poder da oração, creio que nesta tarde o Senhor pode visitar esta vida, e aonde estão os documentos, onde está tramitando esta causa, o Senhor pode tocar, o Senhor pode repreender todos os impedimentos, todos os embaraços, todos os fracassos. Repreenda agora, Senhor Jesus, e dê vitória. Ó, Senhor meu Deus, se esta causa realmente é justa para esta pessoa, não há ninguém que possa prevalecer contra ela. Não há ninguém que pode dizer é impossível. Não há ninguém que possa prevalecer e dizer sou contra, se o Senhor é favor ou é a favor. Ó, Senhor meu Pai, por isso nós clamamos pela justiça e pela providência do Senhor. Eu oro também, meu Deus, e entrego esta pessoa que nesse exato momento está passando por uma situação tão difícil na sua vida. Perdeu o ente querido e agora está depressivo. Perdeu o trabalho, não tem uma fonte de renda sequer. E agora o oportunismo do inimigo chega para colocar pensamentos destrutivos, pensamentos alheios à vontade desta pessoa. Quantas pessoas, ó Pai, não saem mais de casa? Quantas pessoas já não guiam mais os seus automóveis? Quantas pessoas, ó Deus, deixaram a sua carreira para trás? Ficam em casa, preocupadas e com medo, diante, meu Deus, das notícias. Quantas pessoas, ó Pai, estão agora oprimidas? Meu Deus, repreenda a atuação do inimigo na vida destas pessoas. Essas pessoas querem voltar a dormir bem. Essas pessoas querem voltar a caminharem. Essas pessoas querem voltar a se alimentarem bem. Essas pessoas querem voltar a ter uma vida saudável. Mas agora, meu Deus, o inimigo as perturba com um turbilhão de pensamentos. Quantas pessoas preocupadas com
1: o dia de amanhã, problemas que nem sequer existem ou passarão a existir. Repreenda, meu Deus, o oportunismo de Satanás e liberte estas vidas. Liberte da depressão, da opressão. Liberte, meu Deus, esta vida de todo agir e de todo planejamento do adversário contra elas no dia de hoje. Durante esse fim de semana, guarda-nos, ó Pai, guarda-nos, ó Deus, tenha misericórdia. Eu oro, meu Deus, intercedo por estas pessoas, ó Pai, que estão tendo dificuldades para orar, estão tendo dificuldades para jejuarem, estão tendo dificuldades para virem à igreja. Quantas pessoas, ó Pai, estão frias na fé, quantas pessoas que pelo desânimo estão sendo vencidas. Eu oro ao Senhor para que o Teu Espírito possa visitá-las nesta tarde, para que sintam desejo em seus corações,

os corações novamente morada. More nesse coração, Espírito Santo, e preencha o vazio que está iminente. Há pessoas que permitem a sua visita. Há pessoas que permitem acesso em seus corações para que o Senhor faça morada. Faça isso, Senhor. Traga alegria, traga consolo, traga refrigério. Repreenda esta angústia, essa tristeza dentro desses corações que precisam e muito, ó Pai, do Teu amparo. Ó, meu Deus, quantos estão afastados. Traga-os de volta, Senhor Jesus, traga-os de volta e prepare esta vida para um avivamento pessoal e um avivamento coletivo que antecederá o estrugir da trombeta, a trombeta do arrebatamento. Ó, Senhor Jesus, prepara os nossos corações para o dia do arrebatamento da igreja. Senhor, meu Deus, também apresento as campanhas que estão sendo realizadas em todas as nossas igrejas, Deus e amor. Meu Pai, usa o pastor Jorge Tenório às 14h no dia de hoje. Use o presbítero Davi Miranda Neto, a sua esposa Karina Mendes, no culto Regenere, toda a equipe Regenere. Meu Deus, traga jovens, crianças e adolescentes para que venham ouvir a sua palavra, para que possam ser cheios do teu Espírito. Meu Deus, amanhã domingo estaremos no primeiro dia da campanha Portas Abertas. Use, meu Deus, o pastor Kleber de Oliveira com unção, com muita autoridade. Traga esta pessoa que está desempregada. Traga esta pessoa que precisa muito de uma oportunidade de trabalho. Oportunidades estas que só o Senhor pode proporcionar estão aqui, Senhor, nas campanhas que são realizadas através da oração, da intercessão, do jejum, através da persistência e da atitude de fé desta pessoa. Não deixe esta pessoa ser vencida pelo desânimo, mas traga esta pessoa amanhã domingo para buscar por esta porta. Portas de oportunidades, porta na área da saúde, portas de livramento. Obrigado por esta porta, meu Deus, que está sempre aberta. Obrigado, meu Deus, pela porta da salvação, a porta que é Jesus. Meu Deus, quantos ainda não se decidiram passar por esta porta? Ó, Senhor, meu Deus, usa o teu servo, pastor Kleber. Usa os nossos pastores, ó Deus, para continuarem a pregar o evangelho da salvação, para que vidas venham passar por esta porta, tendo seus nomes escritos no livro da vida, e serem salvos pelo teu poder. Use-nos, ó Pai, neste domingo. Use cada pastor, cada obreiro, cada presbítero. Traga uma multidão aqui no templo da sua glória, para que possam buscar a favor destas portas, que o inimigo tem tentado prevalecer contra elas. Eu creio, Senhor meu Deus, e esta pessoa que está do outro lado também crê. Meu Deus, use também os nossos pastores na reunião ministerial de amanhã domingo. Meu Deus, amanhã estaremos tratando assuntos importantes para o crescimento da sua obra. E o mais importante, vamos tratar de assuntos concernentes a almas. Senhor meu Deus, amanhã estaremos tratando um assunto muito importante a respeito do próximo batismo, batismo de março de 2027. Ó, meu Pai, ajude-nos a continuar a ganhar almas para o teu reino. Ajude-nos, ó Pai, nesta pauta de amanhã, tratarmos esse assunto tão importante. As almas estão perecendo, o que nós estamos fazendo? As almas estão perecendo e qual atitude estamos fazendo? Ou tomando como pastores, missionários, enviados para pregar o teu evangelho? Meu Pai, que venhamos ganhar almas não só no púlpito, nos altares. Venha nos impulsionar, meu Deus, a ganharmos almas nas praças, nas vias públicas, nas ruas dessa cidade. Senhor, meu Deus, impulsione para que possamos ganhar muito mais almas para o teu reino, para que possamos levar o verdadeiro ide, o ide do Senhor às nações. Meu Deus, eu apresento a obra missionária no exterior. Eu apresento as nossas igrejas aqui na América Latina, no Mercosul, na América do Norte, na Oceania, na Europa, no continente africano. Eu apresento, meu Deus, o trabalho evangelístico em todos os países onde temos a igreja, Deus e amor. Repreende, meu Pai, a fúria do inimigo, os embaraços, os tropeços.
Repreendo agora, meu

0: Pai, todo mal. Ajude-nos a ganhar almas. Eu apresento as famílias de nossos pastores que estão espalhados pelo Brasil e pelo mundo. Os pastores estaduais, os pastores setoriais, os pastores centrais e regionais, os pastores locais. Ajude-nos, ó Pai, a dar o crescimento necessário que a Tua obra precisa, para que almas sejam salvas e alcançadas por meio da evangelização. Obrigado pelos meios que temos, ó Pai, de levar a Sua palavra. Obrigado pelos canais que temos no Facebook, no Instagram, no YouTube. Obrigado pelo programa Voz da Libertação. Obrigado, meu Deus, porque estamos utilizando todas as mídias necessárias para que vidas venham ter um encontro com o Senhor. Glória ao Pai, glória ao Filho, glória ao Espírito Santo de Deus por este momento tão maravilhoso. Eu oro, meu Deus, e tenho a plena certeza que o Senhor ouviu o nosso clamor, o Senhor ouviu as nossas orações. Eu apresento a nossa diretoria mundial, apresento a saúde do pastor Lorival de Almeida, eu apresento a nossa presidente Eleni Miranda, continue fortalecendo a tua serva, a nossa vice-presidente Débora Miranda, o pastor presbítero Davi Miranda Neto, Davi Miranda Filho, pastor Milton de Almeida, pastor Wilson Siqueira. Senhor, apresento a vida de todos que compõem a nossa diretoria, pastor Gerry, a nossa irmã Maria Josefina, Senhor meu Deus, todos os nossos pastores que estão trabalhando no Mercosul, na América Latina. Senhor Jesus, eu apresento o pastor Antônio Osmar de Oliveira, que está atuando, movendo-se através do teu Espírito, fazendo com que a igreja da América Latina venha ter um crescimento. Obrigado, Senhor, muito obrigado. O Senhor não tem nos desamparado. O Senhor tem nos dado vitória, direção, e por isso nós estamos sendo abençoados. Amém e amém. Muito obrigado e graças a Deus. Ouvinte do programa Voz da Libertação, cara internauta, que Deus abençoe grandemente a sua vida. Você que orou conosco, tenha plena certeza que Deus visitou o seu lar, a sua casa e a sua família. Eu convido você nesta tarde a entregar a sua vida para Jesus. Faça isso fechando os olhos, se possível, e levantando as suas mãos para os céus, dizendo: Senhor Jesus, eu orei e senti no meu coração o desejo de aceitá-lo como único e suficiente Salvador da minha vida. Perdoe os meus pecados, as minhas transgressões, e escreva agora o meu nome lá no céu, no livro da vida, e cele com teu sangue para o grande dia. Amém e amém, e graças a Deus. Você que entregou a sua vida para Jesus, nos envie o seu e-mail agora. Quero aceitar Jesus, @ipda.com.br. Nos envie também a sua mensagem de texto pelo DDD 11 95094-4645. Alguém vai entrar em contato com você e você será convidado a participar dos cultos na Igreja Deus e Amor mais próxima da sua casa. Você será discipulado para o batismo, será batizado por imersão em nome do Pai, do Filho e do Espírito Santo. Que Deus te abençoe. Essa foi a oração do meio-dia. Eu sou o presbítero Rafael Gonçalves. Você que está sintonizado no programa Voz da Libertação, vem aí o programa Mensagens Cantadas. Canal Direto com Deus, oração 24 horas por dia. Foi um prazer estar com você na tarde de hoje.
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2: Lancem sobre ele toda a sua ansiedade, porque ele tem cuidado de vocês. 1 Pedro capítulo 5, versículo 7.

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2: A paz do Senhor São Paulo, a paz do Senhor Brasil. Estamos aqui com o nosso programa de hoje, Mensagens Cantadas. A paz do Senhor a também a todos os irmãos que estão fora do nosso país. Já cumprimentei a família brasileira. Também aqueles que estão fora, estão nos acompanhando pela internet. Receba a nossa saudação, o nosso carinho. Esse programa que tem a finalidade de levar a palavra de Deus genuína, a palavra família, dica de saúde. Não mude de estação. Fique conosco aqui. É o melhor de Deus para a sua vida.
3: Este hino, Abrace o Reino, dá título a este CD da intérprete Caterine Magalhães. E nós vamos ouvir agora.

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1: Eu conto uma história aqui na nossa meditação de hoje, que em 92, um container caiu no mar em seu caminho da China para os Estados Unidos, deixando cair 29 mil animais de borracha no Oceano Pacífico. 10 meses depois desse naufrágio, vamos dizer assim, naufrágio para os animais, né? Não, mas não era bem naufrágio, porque eram de plástico, de borracha, né? 10 meses depois, o primeiro desses brinquedos foi levado à costa do Alasca. Que interessante essa história. Desde então, eles vão aparecendo, esses brinquedos, em diversas praias do Pacífico. Do planeta também. E calcula-se que cerca de 2 mil desses bichinhos ainda estejam circulando pelas águas dos mares. Em grande parte, presos em correntes marítimas como o giro subártico. Não sei se vocês já ouviram falar, que ali as águas são bem, se elas ficam circulando, né? É um redemoinho de correntes nesta região. Então, itens pegos pelo giro geralmente ficam presos nele. Eles não são soltos, né? E condenados a viajar no mesmo caminho, eles ficam ali circulando pelas mesmas águas. Mas nem sempre o trajeto pode ser alterado por uma mudança no clima. Vocês sabem que o clima, ele altera muito as ondas do mar, a natureza, enfim, tudo. Tudo é regido pelo clima, né? Pelo calor, pelo frio. E nós vemos que uma tempestade no mar, por exemplo, um encontro casual com um grupo de baleias, esses bichinhos podem matar esses animais. São de borracha, né? Temos ali muitos produtos químicos nesses bichinhos de brinquedo. E o número de animais de borracha no giro diminuiu, quer dizer, eles estão indo para outros lugares, circulando nas mesmas águas, mas dá para encontrar um caminho para a costa. Ou seja, esses bichinhos vão chegar à costa de alguma praia, em alguma parte do planeta. E por que eu estou dizendo e contando essa história? Parece que não tem sentido, né, contar uma história que um container caiu no mar e ali caíram 29 mil animais de borracha. Ou seja, eles tiveram um trajeto, mas a gente não sabe onde eles vão parar. Não é verdade? Tiveram um trajeto incerto. Agora, nós estamos no mar da vida. Nós estamos numa viagem, numa jornada. Não é verdade? E há quem caia no mar antes de chegar ao porto seguro. Há muitos soldados que caíram antes da batalha ser terminada. Há muita gente que naufragou antes do navio chegar ao porto seguro. E quando isso acontece, a viagem se torna dificílima. Será que você não está numa dessas pessoas que já caiu no mar antes do navio chegar ao porto seguro? Antes de ancorá-lo? E aqui nós vemos que, para mim, por exemplo, para muitos, ou para mim, ou para você, esta luta pode demorar longos anos, a ponto de já não restar esperança. Praticamente eu nunca cheguei a um ponto desse, mas eu sei que muitas pessoas agora estão vivendo essa desilusão, essa desesperança, essa falta de perspectiva de vida, de chegar a um lugar seguro. A sua vida não tem uma trajetória reta, mas ela é curvilínea. De repente você pega uma reta, depois outra curva, depois uma subida, depois uma descida enorme, e você não vê mais uma esperança para ela. Eu creio que muitos são pegos pelos redemoinhos dos problemas familiares. Nós estamos vivendo com muita chance de termos pessoas que tentam se matar e conseguem. Outras não, porque não há uma perspectiva de um dia melhor. No entanto, não existe prisão que não possa ser aberta por Deus. Não existe grilhão, não existe porta de bronze que não seja aberta pelo Senhor. Esta é a esperança do crente, que Deus, ele pode realizar o impossível na nossa vida. Deus, ele muda o clima. Ele pode mandar a tempestade, mas também ele pode mandar o sol. Nós temos estações na nossa vida. Nós passamos pelo inverno, mas o inverno não dura muito. Ele tem que passar, para que chegue então a primavera e depois o verão. Mas tem gente que não sai do inverno. O que está acontecendo? Será que você não tem a oportunidade e o poder de mudar a sua vida? Tem. Não, irmã Débora, eu não posso mudar a minha vida. Sim, Deus, você não pode, mas Deus pode. Mas você precisa escolher o caminho, a trajetória que vai o navio da sua vida, o barco da sua vida. Jesus pode mudar o clima, manda tempestades, providencia alguém, alguma coisa que ajude você a encontrar o verdadeiro caminho. Você não está ouvindo esse programa por acaso. Na linguagem cristã não existe por acaso. Existem somente certezas, porque quem tem Deus na sua vida pode dormir tranquilo que o dia seguinte está preparado para ele. Ele segue a vontade, ele aceita a vontade do Senhor para a sua vida. Eu estou aqui com a minha Bíblia aberta em Salmos 32, versículo 8, que diz: eu o instruirei, o ensinarei no caminho que você deve seguir. Eu o aconselharei e cuidarei de você. Está em Salmos 5:8. Que coisa interessante, diz assim também: conduza-me, Senhor, na tua justiça, por causa dos meus inimigos, aplana o teu caminho diante de mim. Então vejam que vocês têm o poder de escolha. Deus sempre deixou para o homem a escolha em que ele deve ter, que ele queira, não é verdade? Mas o Senhor dá um alerta: escolhei hoje a vida para que vivais, e não a morte para que morrais. Em que caminho, em que escolha você está? Eu já escolhi a vida. Eu escolhi Jesus. Isso não quer dizer que não vai haver tempestades, e houveram muitas tempestades na minha vida, mas eu estou de pé. Eu fui sã e salva dessa tempestade que passei. Você talvez esteja passando uma grande, enorme tempestade, que você está vendo aí o seu barco afundar. Mas há um caminho, há um capitão que pode conduzir este barco. O nome dele é Jesus. Escolha hoje a bênção para que vivais. Escolha Jesus, que é o caminho, e você pode ter esse poder de escolha. Você tem, não é que você pode, você tem. Escolha Jesus, mude o rumo da sua história e da sua vida. Entregue o seu caminho ao Senhor, ele vai cuidar, mas com confiança. Entregue a ele com fé e ele agirá, porque ele é o Deus poderoso que arranca dos redemoinhos e que nos leva para o porto seguro. Que Deus abençoe e que esta mensagem, ela fique no seu coração, ela repouse na sua vida. Porque de tal maneira, canta Débora Eleia, um lançamento OMC Music.

0: pode colocar nessa.
1: Paz do Senhor Jesus, amamos a programação de vocês, MC. Aqui é a Josiane do Jardim Camargo Velho, Itaim Paulista. Um abraço.
2: Olá, boa tarde, a paz do Senhor Jesus, MC, irmã Débora, pastor Merival, a paz do Senhor, um prazer falando com vocês neste momento. Sou aqui de Suzano, meu nome é Leci, me agrado muito deste programa, graças a Deus tem sido uma bênção muito grande na minha vida, na minha família. É uma bênção maravilhosa e eu gosto muito de todos os quadros do programa e gosto muito também do quadro infantil. Acho muito lindas as histórias e fala muito conosco, apesar de sermos adultos. Mas é uma bênção, graças a Deus. A paz do Senhor Jesus.
3: A paz do Senhor Jesus, irmã Débora Miranda, serva do Deus Altíssimo. Aqui quem está falando é a irmã Severina. Eu amo este programa, Mensagem Encantada. Principalmente minha vida no passado e o programa das crianças. Quem está falando é a irmã Severina de Recife.
4: Ah, que maravilha, né? Maravilha, pessoal aí ouvindo o programa. É um prazer, né, saber que nós estamos entrando em tantos lares agora e, acima de tudo, o melhor de tudo, a gente está edificando vidas, a gente está ensinando, né? Como agora nós temos aqui uma dica de saúde. Nós vemos que a cada dia que passa as pessoas estão sem tempo, né? De trabalhar em casa, de fazer alguma coisa em casa, de cozinhar em casa. E a maioria está optando, tendo essa opção, de ter a comida, já levar a comida congelada, né? De já pegar no mercado uma comida congelada, uma comida pronta. E nós sabemos que dentro dos produtos industrializados há muito açúcar, muita gordura, gordura trans às vezes, muito sódio, né? Muito sódio, enfim. Ela é rica em gorduras e pobre em nutrientes, não é verdade? Isso com muita exceção, não é verdade? Nós temos que saber que o sal, o açúcar e as gorduras trazem ricos excessos, ou seja, riscos excessivos para um infarto, problemas do coração, enfim, arruinar a sua saúde por completo. São produtos alimentícios usados para temperar e cozinhar alimentos, né? O sal, açúcar, gordura e óleo, mas temos que ter muita cautela no uso desses ingredientes que fazem e trazem o sabor para o nosso, para a nossa comida, né? Agora, o risco está no excesso, não é verdade? Se ele é utilizado com moderação em preparações da sua comida, com base em alimentos in natura, ou seja, a própria cenoura, comida de verdade, né? Podemos dizer assim, ou minimamente processado, esses ingredientes contribuem para diversificar e tornar mais saborosa a sua alimentação. Isso é sem comentários. Mas agora eu queria dizer que o sal, o açúcar e o teor alto de gordura, eles trazem prejuízo à sua saúde. Isso no longo período, né? Um longo tempo, por exemplo. Você todo dia de manhã toma aquele café com muito açúcar, com muito leite, é muito café, muito açúcar durante o dia. Temos que parar um pouquinho e pensar, porque isso, a longo tempo, vai realmente prejudicando o seu organismo. O açúcar, que a gente chama açúcar livre, que está presente no açúcar branco, e as gorduras saturadas que são encontradas nos queijos, nas manteigas e alguns óleos vegetais, tudo isso traz prejuízo à sua saúde. Então, o que a gente faz, né, numa vida dessa corrida? Porque a gente sempre fala isso, né? A gente está falando que o excesso do sal, o excesso da gordura. Eu estava vendo uma matéria ontem na internet. Eu até coloquei aqui para a gente falar futuramente e mostrar para vocês a figura. Uma latinha desses refrigerantes de cola tem mais de meia xícara de açúcar. Olha só. Então você fala assim, ah, mas eu tomo uma vez por semana, mas mesmo assim você comer, vamos supor que você jogue na sua boca, essa é mais de meia xícara de açúcar na boca de uma vez, você vai falar, nossa, isso aqui é ridículo, isso vai fazer mal para mim, mas está dentro desse refrigerante de cola, né, conhecida marca que vocês já sabem, né? Então o que acontece? As pessoas não param para pensar que no dia a dia, um pouquinho de cada vez, pouquinho não, bastante, né? Mais de meia xícara de açúcar numa latinha desse refrigerante de cola, gente, é muita coisa. Imagine se você tomar uma vez por semana. São quatro no mês, quatro semanas. São mais de quatro xícaras por semana de açúcar puro na boca. Meu Deus, é muita coisa. Então, vejam que as pesquisas comprovaram isso. Não estou falando aqui por sem base, né? Comprovaram que o consumo excessivo de sal, contido no sal branco, né, aquele sal de cozinha que é o cloreto de sódio, provoca doenças como insuficiência renal, não é somente infarto, problema no coração, insuficiência dos rins, acidentes vasculares cerebrais, ou seja, o conhecido derrame cerebral, e pressão alta. Não somente já essa correria do dia a dia que nós estamos vivendo, não é verdade? Nós não temos tempo para nada. Hoje a gente fala, meu Deus, a gente precisa de 48 horas para a gente poder realizar todos os nossos compromissos. Que a gente tem o nosso trabalho de casa, mas tem o trabalho fora de casa. A mulher teve que sair do seu lar para trabalhar, para ajudar no orçamento. Nada contra, isso é importante, tá? Mas nós temos que regrar a quantidade de trabalho que nós fazemos. E ter um tempo, falar, não, eu vou trabalhar até às 6 da tarde. Ah, mas eu tenho que fazer hora extra para... Calma, vamos fazer menos dívidas para precisar menos de dinheiro. Porque o ser humano é assim, incansável em busca de algo que venha lhe satisfazer. E de repente ele está doente e não pode nem usufruir do que ele ganhou. Falamos de saúde aqui no MC. Daqui a pouquinho nós vamos falar disso de família também. Fiquem ligados, vamos a mais um hino. Nós vamos ouvir agora. Cristina canta Encontro com o Rei, do CD Deus no Controle. É o Senhor falando ao seu coração. Música.

0: Sou irmã Débora, aqui que fala com Fabrício Borges, Belém do Pará. É um prazer estar ouvindo essa programação, mensagem cantada aí na Igreja Pio Zambu. Que Deus abençoe.
1: Oi, boa tarde. A paz do Senhor. Nossa, hoje é o programa da Débora, o MC. Nota 10 pra ela, tá? Meu rádio fica ligado 24 horas, mas aí eu tô ligando, caso eu tô mandando esse áudio aí, é pra me dar o parabéns ela, que eu não tava sabendo dessa notícia, sabe? Que eu faço uso do comprimido Losartana. E ela falou aqui no rádio aqui, que eu sempre ouço, né? Aí ela pegou e falou que, né, quem usa esse medicamento quer para suspender o uso. Eu não tava sabendo disso e eu faço uso desse Losartana. Então eu tô aqui para dar ela os parabéns pelo excelente programa dela. Que Deus abençoe vocês aí, tá? A Débora Miranda, pastor Lorival, a Leia, enfim, a família Almeida, toda a Igreja Pentecostal, Deus é amor. Eu sou Roberto de Contagem, Minas Gerais. Parabéns aí pra vocês e pela Débora Miranda. Sensacional a notícia dela. Eu não tava sabendo. Eu faço uso desse comprimido Losartana. Que Deus abençoe poderosamente a vida de todos aí.
2: Senhor, irmã Débora, boa tarde. Aqui é a irmã Rosiméria de Minha Alma, do Rio de Janeiro. Ligadinha nesse programa. Amo esse programa. Dá um beijão aí em todos aí de sua família. Que Deus abençoe. MC.
3: Que lindo ouvir os nossos ouvintes, o que eles acham, né, do programa. Você pode mandar também a sua mensagem de voz aí, ou então por texto, né? 982923392. Mas é claro que quando eu falei da Losartana, eu expliquei bem, né? Que vocês não parem o remédio sem falar com o médico primeiro, para que ele possa substituí-lo, né? Você pode mandar essa notícia, saiu na primeira página do UOL, não é verdade? Então, fiquem atentos, não parem o remédio antes que falem com o médico, porque pode ter aí problemas, né? Se a pressão alta acontecer nesse intervalo, até você procurar um médico, é perigoso, não é verdade? Nós vamos para nossos prefixos e já já a gente volta. Não saiam daí, tá bom? MC vai continuar.

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2: Luz do Mundo, canta Débora Ereni, do CD do mesmo título. Cante conosco, 1985.

0: paz do Senhor, irmã Débora. É a irmã Jane que está falando. Eu sou daqui do interior de Rondônia, Machadinho do Oeste. É maravilhoso ouvir o programa Mensagem Encantada.
1: A paz do Senhor Jesus Cristo, irmã Débora Miranda, que é o Crementino de Minas Gerais. Estamos ligados no programa Mensagem Encantada. Estamos no YouTube hoje, ouvindo ao vivo a irmã falando com todos nós. Eu mando aí a paz para você e desejo toda a saúde do mundo ao pastor Lorival de Almeida. Deus abençoe a paz do Senhor.
2: A paz do Senhor, irmã Débora. Meu nome é Marli, sou de Jardim Cumbica. Estou escutando o programa Mensagem Cantada e esse programa é um culto no meu lar, é uma bênção. Estou sempre orando pelo pastor Lorival, viu? Todas as meia-noite eu estou com os irmãos aí da rádio, orando, fazendo esse programa. Estou orando a meia-noite com esses pastores abençoados.
3: Obrigada. Nós estamos numa cadeia de emissoras muito grande, né? Com mais de 400 emissoras. Eu creio que mais de 500 emissoras transmitindo esta programação. É um privilégio. Nós temos que aproveitar cada minuto desta programação para nós fazermos mudança de vidas através do poder da palavra. Também instruir, também orientar, né? Como nós estávamos falando sobre a Luzartana. Eu realmente disse a vocês que uma notícia muito importante, mas repetindo aqui, vocês não parem de tomar a Luzartana antes que o médico substitua este medicamento, tá bom? Não faça essa loucura aí não, tá certo? Eu quero trazer aqui também uma dica para vocês, utilidade pública, né? Isso é muito importante e a gente procura, eu, Lorival, trazermos sempre coisas interessantes que não somente para preencher uns minutos, fazer preenchimento de um quadro, mas que realmente aquela matéria venha trazer uma transformação de mente das pessoas que ouvem, né? Por exemplo, nós estamos falando dos direitos que muitas pessoas não sabem ter, né? Nós falamos de várias coisas. Bancos devem oferecer serviços gratuitos, por exemplo, 10 cheques por mês. Isso tem que ser gratuito. Os saques também, nós falamos bastante coisa. Falamos também que o banco não precisa ficar contratando seguro para o cartão de crédito que eles ficam oferecendo, né? Eu já caí nessa lorota uma vez. Não vou cair mais, porque se, a partir do momento que você bloqueia o cartão após roubado ou desaparecido, ou perdido, né, você não será responsabilizado após o bloqueio, entendeu? Daquelas contas que surgirem pelo infrator, né, pelo criminoso. Agora, outra coisa, vocês sabiam que passagem de ônibus tem validade de um ano? É, as passagens de ônibus, mesmo com data e horário marcados, tem validade de 12 meses. Caso não consiga fazer a viagem na data marcada, você pode, então, comunicar à empresa com até 3 horas de antecedência. Esse é o ponto que você não pode esquecer, né? Agora, se você não viajou, não apareceu para viajar e no dia seguinte você quer a passagem para ser reutilizada uma outra data, aí não vai ser possível. Então, com 3 horas de antecedência, você pode avisar a empresa por WhatsApp ou por e-mail, é melhor você mandar por uma maneira escrita, né, para você registrar e documentar o seu comunicado, certo? Então, 3 horas de antecedência. Depois, você pode usar esse bilhete em outra viagem, sem custos adicionais. Não tem como o negócio, você está usando novamente, você não viajou aquele dia, você tem que pagar por isso uma multa. Isso não existe, tá certo? Mais um. A partir do momento que você não pagou uma dívida, tem um tempo para que você realmente venha sanar aquela dívida. Aí, caso não sendo paga aquela dívida, você terá o seu nome na empresa que a gente conhece como Serasa, né? Aí você vai pagar as suas dívidas, tal. Você tem o direito de até 5 dias após o pagamento da dívida, o seu nome estar limpo. E você tem também um direito de fazer uma negociação dessa dívida. Olha só que interessante. Eu estava outro dia com a minha amiga Maria, que trabalha lá em casa. Ela estava com uma dívida enorme, enorme. Com juros e correção, essa dívida já estava enorme. Nós negociamos, nós não pagamos nem R$1.000. Tem como você ligar para o Serasa e renegociar, ou seja, negociar esta dívida. E você pode até parcelar, ou então pagar à vista, que vai cair bastante, né? Porque não vai ter juros, correção, tudo você paga à vista. E diminui bastante, mais de 80%. Vale a pena. Então é um direito que você tem que talvez você não sabia. Vamos seguindo, aqui o louvor não para, MC Music. Nós vamos apresentar este hino bonito. Taca fogo na seara, senhor! Canta Ivan Luiz. Lançamento MC Music, que vocês podem adquirir na Igreja de Deus e Amor mais perto da sua casa. Ou então pelas plataformas digitais.

0: A paz do Senhor, irmã Débora Miranda de Almeida. Aqui é a irmã Rosimeira Aparecida da Silva Menezes de Catanduva. Eu quero dizer que esse programa é uma bênção no meu lar. Assisto ele frequencialmente, direto. Programa da criança, tudo. É uma bênção. Eu amo a Deus Amor, sou dela, da raiz até a ponta do cabelo. Sou Deus e Amor, a da veia, sangue, DNA de Jesus Cristo. A paz do Senhor, fica na paz do Senhor. Melhores para o irmão Lorival de Almeida.
1: Amém. Pai do Senhor, irmã Débora, irmão Lorival, que quem fala é a irmã Marilza Lima, de Cachoeiras de Macacu. Estou ligadinha nesta programação. Amo ouvir o programa MC. Um grande abraço, fica na paz do Senhor Jesus.
2: Irmã Débora, a paz do Senhor Jesus. Aqui quem está falando é irmão Elton Pereira, aqui de Garapemiri, interior do estado do Pará. Quero dizer para você que nós estamos aqui ouvindo essa programação todos os dias e graças a Deus é uma programação que tem abençoado as nossas vidas em nome de Jesus. Peço oração por todos nós e que Deus em Cristo nos abençoe.
3: É, que maravilha. Gostei desse DNA de Jesus Cristo aí, né? Nosso código genético de Jesus Cristo. E é verdade, né? Nós temos que viver o Senhor. Nós não podemos mais viver a gente porque as nossas vontades já morreram. Nosso eu já morreu. E o seu já morreu? É difícil a gente dizer não às nossas vontades, nossos desejos. Mas nem sempre as nossas vontades são realmente de acordo com a palavra de Deus. Por isso nós temos que morrer com Cristo no sacrifício que Ele fez por nós, para que tenhamos o seu DNA, né? E no momento crucial de adversidade, o que faria Jesus em meu lugar? O que você faria no momento em que você está passando um momento difícil, um momento desagradável, talvez de problemas horríveis na família? Como agir? Senhor, que o Senhor venha fazer a obra na minha vida, que o Senhor possa fazer a sua vontade e que as palavras que eu disser, as atitudes que eu tomar, sejam com o DNA do Senhor. Isso é bonito, DNA de Jesus Cristo. Gostei, viu, irmã? Da raiz até o cabelo. Gostei mesmo. Muito bem, nós vamos seguindo. Agora nós vamos para aquele momento onde a gente vai focar a família. Olha, Deus quer falar com você. Quem sabe este quadro hoje venha ao seu encontro, hein?
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3: É, a gente começou falando sobre a família brasileira. A família brasileira em geral, não somente a secular, mas também a cristã, a família está vivendo uma crise muito grande em questão de valores, né? Já falamos isso, começamos a falar uma introdução sobre esse pequeno estudo sobre a família e nós falamos que os valores familiares vêm sendo deteriorados. Isso é patente aos nossos olhos, a gente está vendo isso, essas mudanças muito grandes, e elas não ocorrem de maneiras bruscas. Tudo que o mundo vai trazendo para nós, e vamos sendo bombardeados por todos esses tipos de ideologias, de novas doutrinas, tudo isso vem de uma forma muito sutil, muito devagar.

Como diz a palavra, que Satanás se transfigura até em anjo de luz para nos enganar. E também ele traz para a família brasileira, para a família americana, para a família mundial, para a família em geral, coisas que muitas vezes não percebemos e que não pertencem a Deus. Nós vemos aí que é fato que a forma, as estratégias de ação, elas podem e devem ser mudadas de acordo ou alteradas, até mesmo novas formas devem ser colocadas em prática com o poder da palavra de Deus em nossas vidas. Nós, famílias cristãs, temos que fazer a diferença e influenciarmos. Mas nós vemos que as famílias cristãs estão sendo influenciadas. O contrário está acontecendo. Por exemplo, mesmo porque nós vivemos em uma sociedade que se transforma rapidamente. É claro que, por exemplo, até a roupa que você usa hoje, você usa a roupa da moda. É, você crente ou não, nós usamos a roupa da moda, porque ninguém está usando o chapéu de 1928, ninguém está usando o cinto, a calça de 1928. Como raríssimas exceções, salvam raríssimas exceções, que nós temos aí, por exemplo, uma calça que volta a 1960, né? Mas ninguém está usando chapéu, cartola, ninguém está usando, as mulheres não estão usando chapéus mais, né? Por quê? Porque os tempos mudaram. Existe essa transformação, mas ela não é antibíblica, não é verdade? Agora eu estou falando da questão da ideologia, da questão familiar. Como eu falei na última programação, a palavra mais perguntada no site do Google, né, que o Google responde, é o que é família. Eu fiquei chocada de saber que esta pergunta foi a mais feita nos últimos anos, nos últimos 2 anos. O que é a família? Será que ninguém sabe o que é uma família? É porque a ideologia antibíblica, anticristã está aparecendo. Então hoje, uma criança vendo, por exemplo, uma situação dessa ideologia humana que eles estão pregando, não macho e fêmea, mulher e homem, essa criança vai achar natural. As escolas estão ensinando isso através de cartilhas. Então, de repente, aparece um deputado que intervém e manda recolher todas as cartilhas. Então, nós vemos que as nossas crianças, elas são mais afetadas do que nós, que já temos uma ideia formada e temos a palavra de Deus e conhecimento. Agora, os nossos filhos têm que ter, dentro de casa, a palavra derramada, despejada no coração deles. O dono da criança é o primeiro que chega. Isso é interessante. Eu conversava outro dia, ano passado, ou mais que isso, com uma menina de 11 anos. Ela estava visitando a minha casa com uma amiga minha. E nós estávamos falando sobre essas ideologias. Ela falou assim, o que tem isso? É super normal. Por quê? Ela já nasceu vendo isso. Ela já nasceu escutando essas ideologias antibíblicas e anticristãs que nós estamos ouvindo, não marido e mulher, homem e mulher, macho e fêmea e filhos. Então, o que acontece? Nós temos, como pais, a obrigação de nós educarmos o nosso filho. E muitos pais deixam esse legado, deixam esta responsabilidade para a igreja. Mas a igreja faz o seu papel, tem a escola bíblica. Para a criança, por exemplo, na nossa igreja nós temos o Pequeno Galileu, vamos ter agora o Adolescentes, a Wake Teens, temos o Regenere para Jovens. Nós temos, que, como pais, a responsabilidade de fazer essa educação cristã. Não a igreja, complementa apenas. Então vejam que a responsabilidade de nós termos um filho hoje é muito grande. Porque não é só questão de que muitos pais vêm e dizem, ah, eu tenho que dar para o meu filho o que eu não tive. Peraí, calma. Não é assim. Você não pode doar sistematicamente tudo o que o seu filho quer, porque você vai criar uma criança tola, uma criança materialista, uma criança dengosa, uma criança que acha que o mundo tem que se curvar e dar tudo para ela o que ela precisa. E a vida não é assim. A vida é difícil, é com muito sacrifício. Nós conseguimos, é claro, com a ajuda do Senhor, mas nós temos a nossa parte de esforço. Então, o que nós estamos falando? Nós temos que despejar nos nossos filhos a palavra de Deus quando ele se levanta, na hora do café da manhã, na ida para a escola, na volta para a escola, na hora do almoço, no lanche, enfim. São coisas sutis que você pode fazer. Você não precisa ficar toda hora. Meu filho, vamos ler a Bíblia. Meu filho, vamos estudar a Bíblia. Meu filho, vamos orar. Não é assim. Você vai fazer com que o evangelho seja chato para o seu filho.
A ideologia que hoje as escolas, muitas delas não são todas, mas uma grande parte, está ensinando. Pergunte para o seu filho, faça perguntas sobre esse tema. Ideologia anticristã, antibíblica. Converse com seu filho de volta para casa, na ida para a escola. Vá falando, filho, o que você aprendeu hoje? O que você achou disso? Vai conversando, tenha tempo para conversar com seu filho. E despeje mesmo a palavra de Deus. Vai almoçar? Vamos agradecer a Deus. Uma oração de 30 segundos para uma criança. Senhor, ou Papai do Céu, depende da idade dela, obrigado por esse dia, por esse alimento, em nome de Jesus. Amém. Essa é a oração do infantil, né? Nós estamos preocupados com as crianças porque Satanás está de olho nas nossas crianças, de olho nos nossos jovens. Como eu falei no programa, repito, porque nós temos ouvintes novos todos os dias, que um satanista encontrou-se com um pastor num voo. Isso aconteceu porque esse pastor conversou conosco e falou disso. Que ele encontrou no voo de São Paulo a Miami um homem que estava ao seu lado e começaram a conversar e trocar as ideias. E aquele homem disse de coração aberto, com todas as letras, e disse, eu sou satanista. Parecia que ele tinha orgulho de ele ser um satanista. E ele disse, nós não estamos preocupados com os adultos, com vocês. O nosso alvo, o nosso foco são as crianças, o nosso foco é o jovem. Isso é preocupante. Nós, como igreja, nós temos que nos mover. Nós, como pais, temos que correr contra o tempo e fazer com que isso seja modificado dentro da nossa casa, porque os nossos filhos podem também modificar alguém na escola, porque nós temos que influenciar. Meus irmãos, nós não podemos mais ser influenciados. Ficar uma igreja, como eu sempre digo, igreja medíocre, igreja que não tem uma novidade de vida, vive uma rotina. Como está a sua vida familiar? Como que está a educação cristã com seus filhos? É todo dia a mesma coisa? Não tem algo novo? Não tem modificação, transformação nos seus filhos? Onde está o erro? O erro está em nós, que não educamos conforme deve ser educado à luz da palavra de Deus e também trazendo o tempo certo, um tempo para com os nossos filhos, um tempo para conversarmos. Que tudo isso seja para despertamento, alerta a nós, pais, que temos que fazer aquilo que o Senhor diz na sua palavra, ensina o menino. É hoje, é agora, não é amanhã. Deus abençoe. Eu sou de Deus, cante conosco, como que é aí? Você não soltou a voz ainda hoje? Vamos lá, povo de Deus cantando, ó, vamos louvar o Senhor. Música.

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1: Temos aqui a carta da Silvana Maria da Silva, da cidade de Indaiatuba, São Paulo, e que escreveu a sua história de vida, sua história de conversão. Vamos então ao seu testemunho. É com bastante alegria que eu pego em minha caneta para escrever partes de minha vida, da minha história, compartilhando com todos os ouvintes. E assim começou a minha vida. Eu me lembro ainda, quando era muito pequena, que eu residia com a minha família em uma chácara. Eu não posso precisar exatamente a minha idade, mas eu me lembro que eu tinha menos de 8 ou 9 anos. E certa madrugada estávamos ainda dormindo, quando de repente ouvimos alguém bater à porta da nossa casinha. Alguém batia insistentemente à procura do meu pai. Imediatamente ele se despertou, se levantou de sua cama e foi abrir a porta, e ali estavam alguns policiais militares. E ali eles começaram a dizer que meu pai havia sido acusado de algo que ele dizia não ser verdade, com alegações que realmente nos assustaram. Embora os policiais não tivessem provas contundentes, mas somente indício, mesmo assim, o algemaram e o levaram preso. Ah, como isso ficou marcado em mim. A mamãe disse que eu tinha 5 anos. E olha que faz muito tempo. E a cena foi tão chocante, a situação foi tão grave, que eu me lembro como se fosse hoje, ao escrever a minha carta. Claro, eu, por ser tão criança, eu não conseguia entender o que realmente estava acontecendo. Contudo, não sei precisar quantos dias exatamente, mas o meu pai foi solto da prisão. Disseram que ele não poderia permanecer preso ali porque não tinha sido pego em flagrante e que não havia provas suficientes para o incriminar. Meu pai então voltava para casa. E passaram alguns dias, o patrão o chamou e disse que ele tinha que ir embora da chácara, que ele não poderia ficar ali. E mesmo com tanta insistência de papai, ele explicando que aquilo era apenas uma calúnia, ele foi dispensado. Mas eu e minha mãe continuamos trabalhando como caseiros naquele lugar. Com o passar dos anos, aquele patrão, que já era um senhor de idade, começou a me perseguir, falando palavras de baixo calão, palavras que eu não poderia dizer aqui. E na época eu tinha apenas 10 anos de idade, e eu tinha muito medo dele. E também, se eu dissesse alguma coisa para ele, ele poderia mandar a mamãe embora e talvez ficaríamos desempregados. E eu, muito assustada com as palavras absurdas que aquele senhor pronunciava, eu apenas contava para a mamãe. E irmã Débora, minha mãe, começou a me orientar: não fique sozinha, filha. Se você estiver sozinha, corra para perto de mim ou para perto de algum adulto, não fique perto dele sozinha. E realmente, aquilo que estava acontecendo comigo veio à tona em toda a região com outras crianças. Foi descoberto aquele homem. Ele era um pedófilo e já havia precedentes com outros moradores da região da chácara onde residíamos. Ah, que situação apavorante. Eu tinha medo de até dormir ali, porque meu pai não estava mais morando com a gente. Ele foi obrigado a deixar aquele local e não trabalhar mais. No entanto, eu muito assustada, eu via que ele se achava no direito de estar me perseguindo. E também bem como a minha mãe. Parece que ele achava liberdade de fazer o que bem entendia. E os anos passavam. E eu não sei por que real motivo os meus pais acabaram por se separar. E nós saímos daquela chácara. Passava o tempo e minha mãe conhecia um rapaz e acabou sendo então o seu companheiro para o resto da vida. E eu já não aceitava aquela situação, aquela união. Não, eu queria que meu pai e minha mãe estivessem juntos, se reconciliassem. Mas a minha mãe não dava importância para as minhas considerações, para o que eu falava. E aquilo foi me incomodando, sabe? E aquele relacionamento com o novo companheiro me dava aflição, eu não queria, e aquilo foi me incomodando, e aquilo foi crescendo dentro de mim. E o pior, a minha mãe agora estava grávida de mais um filho. Depois, mais um outro, e eu chegava aos meus 15 anos muito revoltada e não aceitando aquela situação. E, para piorar as coisas, eu era babá desses meio-irmãos que eu tinha. É claro que as crianças não tinham nada a ver com que eu estava passando, a minha família separada, não. O que eu quero realmente explicar aos ouvintes é que eu não aceitava esse segundo marido de minha mãe. Eu tinha de cuidar das crianças, cuidar da casa, para que minha mãe pudesse ir trabalhar. E para piorar a situação, parece que mamãe escolheu mal. O companheiro era um viciado. Era um bêbado. Bebia todos os dias e chegava em casa daquele jeito. E para piorar a situação, não era só bebida alcoólica, era mistura de bebidas com drogas. Ele vivia bêbado e drogado pelas ruas da cidade. Ele já tinha apelido, todo mundo já sabia quem era ele, qual era o seu vício. E aquilo foi me deixando cada dia mais envergonhada, mais aflita, e eu queria fugir daquela situação. Fugir da minha família. Fugir daquele ambiente horroroso. Meu pai não estava mais ali. Mamãe com um novo companheiro, com novos filhos, e aquela situação de drogas e de bebida alcoólica. Não, não, eu não quero isso para mim. E eu me sentia muito infeliz. Que lar desajustado. Que vida é essa que nós estamos vivendo? Não, eu tenho que fugir. Eu tenho que buscar a felicidade para mim. O que é melhor para mim? Não, eu não posso ficar aqui. A felicidade não vai cair no meu colo, não. Irmã Débora, comecei a buscar baladas pelas madrugadas. Quanto mais tempo eu ficava fora de casa, era melhor. Pelo menos eu não ficaria assistindo aquelas situações horríveis que meu pai estava fazendo, ou seja, meu padrasto. E comecei a me envolver com más companhias e, de repente, eu estava na mesma situação que meu padrasto. Eu estava nas drogas também. Satanás agora tinha total domínio sobre a minha vida. Comecei a sentir um grande vazio, mesmo com as drogas. Eu procurava uma fuga nas coisas fugazes, como tóxicos, companhia de pessoas erradas, noitadas nas festas de embalo. E Satanás começou a me sentir muito mal. Eu digo porque eu comecei a ter sentimentos que não eram normais. Eu vivia uma grande opressão maligna na minha vida. Então, na minha cabeça, eu pensei em conseguir um emprego, conseguir o meu dinheiro e fugir daquela situação. Agora eu estava com 18 anos. Acabava de completar 18 anos de vida. Era hora de mudar a situação, não é? Chega disso. Que vida horrorosa estou vivendo. Tantos jovens da minha idade têm paz no lar, têm pai e mãe do lado. E olha que situação estou vivendo. Não, não é possível, tenho que sair disso. E eu comecei a trabalhar. Achei um emprego ali numa padaria. E lá eu comecei a conhecer um moço. Comecei a conversar com ele. E assim começamos a nos conhecer para um casamento. Eu queria um casamento. Eu queria sair daquela situação, mas eu queria algo certinho, sabe? Uma coisa boa. Uma coisa feita no civil, casamento certinho, na igreja. E eu comecei a conhecer esse jovem. E ele começou a contar a sua vida. E ali fiquei sabendo que ele conhecia a palavra de Deus. Havia nascido num berço evangélico, mas ele conhecia a palavra de Deus. Mas naquele exato momento ele estava, como disse ele, eu estou em casa. Eu não estou congregando, eu estou desviado dos caminhos de Deus. E eu nunca tinha ido a uma igreja evangélica. E assim começamos a conversar, e ele queria se casar comigo, mas nós não tínhamos nenhuma chance, nenhuma condição financeira para a realização deste casamento, infelizmente. Certo dia, o irmão dele, que era obreiro na Igreja de Deus de Amor, convidou a mim e o Paulo, o meu namorado, porque ele iria pregar naquele dia. Então, eu fiquei até bastante empolgada, porque eu gostaria de conhecer realmente como era uma igreja evangélica. E assim resolvemos aceitar o convite e fomos com ele à Igreja Pentecostal Deus de Amor. Ah, foi uma experiência maravilhosa. Me sentei no banco e, de repente, fui surpreendida porque Deus começou a falar claramente comigo. Não somente comigo, mas também com meu noivo. A mensagem era pregada e ali estávamos sentados. Eu não queria demonstrar ao meu noivo o que eu já estava sentindo dentro de mim. Eram palavras muito fortes que alcançaram o mais profundo da minha alma. E ali, irmã Débora, ficamos ouvindo ali. Ouvindo a pregação e os louvores, e aquilo começou a mexer dentro de mim. E como a maioria dos crentes, o meu futuro cunhado era insistente e nos convidou para voltarmos à igreja no domingo seguinte. Porque naquele primeiro dia, eu até poderia, como que eu posso dizer, aceitar a Jesus. Mas eu fiquei com vergonha. Imagine eu ir lá na frente, poderia ser aqui mesmo, eu sentada, mas será que eu preciso ir lá na frente? Eu estou com vergonha. Talvez domingo que vem, talvez amanhã. Chegava o domingo seguinte, lá estava eu de novo. E naquela noite, após a pregação da palavra de Deus, quando o pregador fez o convite para as pessoas se entregarem a Deus, o meu noivo levantou a mão e foi lá na frente e se reconciliou com Deus. E eu fiquei sentada novamente com vergonha. Não, deixa para a semana que vem. E assim aconteceu. E todos os domingos eu continuei frequentando a igreja juntamente com meu noivo. E passados os dias, a coisa começou a apertar. Eu posso dizer no bom sentido, porque Eu já não estava mais suportando ficar naquela indecisão. Não seria indecisão, irmã Débora. Exatamente, a decisão já tinha tomado. Mas naquela situação de timidez. Eu precisaria tomar, como que eu posso dizer, tomar uma força e tomar uma determinação, vamos dizer assim, de determinar e aceitar a Jesus. Eu não podia ficar naquela indecisão, eu tinha que tomar uma atitude. Esta é a palavra, tomar uma atitude e não ter timidez alguma e passar à frente e aceitar Jesus como meu Salvador publicamente. E assim, irmã Débora, eu me lembro que era um domingo e eu fui imensamente tocada por Deus. Aleluias! Após a ministração da mensagem daquela noite, eu não pude resistir. O meu coração parecia que ia sair pela boca. Meu coração queimava de uma certa forma que eu tentava segurar as lágrimas, mas eu não conseguia. Aleluias! O Espírito Santo me tomava de uma forma tão grande, tão maravilhosa. E eu ali caí de joelhos e reconheci o meu pecado, a minha situação tão calamitosa que eu estava vivendo. E naquele momento baixinho eu falei com Jesus. Senhor, meu Deus, aqui estou, Senhor. E reconhecendo a minha miséria, a minha pequenez, o meu pecado, a minha iniquidade. Eu te aceito, Jesus. Eu te aceito. Escreve o meu nome no livro da vida, pois eu quero ser salva e morar contigo eternamente. Ah, que coisa maravilhosa é quando Jesus vem morar na gente. É quando o Espírito Santo vem fazer morada na gente. Eu comecei a sentir algo tão maravilhoso a partir daquele dia. Eu comecei a ter felicidade. É, ouvintes, eu precisava desta alegria que até então eu não tinha sentido. Mas era uma alegria permanente, porque todos os dias eu estava muito feliz. E aquela vontade de viver, aquela alegria de viver, aquela alegria de estar ali na presença de Deus com o meu... com meu noivo, com a minha família, ter alegria de viver exatamente. É isso que eu quero dizer. E não demorei muito tempo, comecei a frequentar as aulas de batismo. E ali aprendi a palavra do Senhor, a doutrina básica. Aprendi o que é ser crente, renunciando o meu eu, renunciando as minhas vontades e vivendo para o Senhor. E assim comecei a buscar a legalização do meu casamento. Queríamos ter tudo certinho para que eu pudesse ser batizada nas águas. Irmã Débora, que coisa linda. Os irmãos da igreja, vendo a nossa situação, eles se reuniram e começaram a preparar tudo para o nosso enlace matrimonial. Olha que coisa linda. Eu recebi ajuda até de pessoas não crentes para que nós pudéssemos nos casar no civil, na igreja, e nada faltou. E o casamento, o nosso casamento, foi realizado no dia 16 de janeiro de 2016. Ah, que coisa maravilhosa! Quando nós nos entregamos a Deus, Ele prepara tudo para nós. É como diz no livro de Salmos, capítulo 9, versículo 10. E em Ti confiarão os que conhecem o Teu nome, porque Tu, Senhor, nunca desamparaste os que Te buscam. Como é gratificante confiar em Deus. E no dia 20 de março de 2016, no mesmo ano, descemos as águas batismais, eu e meu esposo, para a glória e honra do nome do nosso Senhor Jesus. Bem-aventurado aquele a quem tu escolhestes e fazes chegar a ti para que habite em teu lado, para que habite em teus átrios. Ah, como é maravilhoso servir a Deus. e eu comecei uma campanha de oração logo após o nosso batismo, uma campanha denominada Meus Projetos nas Mãos de Deus, porque eu queria viver uma vida que Deus se agradasse dela. E ali comecei a pedir ao Senhor bênçãos espirituais. Eu comecei a buscar primeiramente o reino de Deus e a sua justiça. Eu queria agradar a Deus em todas as áreas da minha vida. E eu não queria errar, eu queria aprender, eu queria ser uma serva obediente ao Senhor. E aí comecei a buscar não somente o reino e a justiça do Senhor, mas também uma família completa. Uma família dentro dos projetos de Deus. Tudo isso por quê, irmã Débora? Porque eu não poderia ter filhos. O médico havia dito, não, você não pode ter filhos. Mas eu estava aprendendo que o Deus a quem eu servia era o Deus do impossível. E que Ele poderia fazer o que Ele bem quisesse e ser galardoador daqueles que buscassem em espírito e em verdade. E eu comecei a clamar, como diz o Salmo 34, versículo 17. Os justos clamam, e o Senhor os ouve, e os livra de todas as suas angústias. Realmente, Deus é maravilhoso. A sua palavra é viva e eficaz. Irmã Débora, como Deus é tremendo. E Ele fez o impossível acontecer na minha vida e na vida do meu esposo. No dia 28 de novembro de 2017, nascia a nossa filha, a nossa querida Rebeca. Ah, sou grata a Deus porque me resgatou das trevas para a verdadeira luz. Não somente por ter esse presente, a nossa querida filhinha, mas por ser liberta das mãos escravizadoras de Satanás, de toda opressão maligna, dos vícios, e por ter sido alcançada pela bendita graça de nosso Salvador Jesus. Porque Jesus veio buscar e salvar o que se havia perdido. Ah, irmã Débora, que o meu testemunho possa edificar muitas vidas e que sejam ricamente abençoados, como eu também fui. Bendito seja Deus que não rejeitou a minha oração, nem desviou de mim a sua misericórdia. Agradeço aos apresentadores do programa Mensagens Cantadas por lerem a minha carta no quadro Minha Vida no Passado. Quero deixar aqui o meu abraço a todos os ouvintes, me despedindo na paz gloriosa de Jesus Cristo. Escreve Silvana Maria da Silva, de Indaiatuba, São Paulo. E assim vamos finalizando mais uma audição do nosso programa Mensagens Cantadas, e amanhã estaremos de volta. Queremos que vocês convidem pessoas do seu trabalho, da sua faculdade, da escola, para que possam acompanhar a nossa programação. Queremos nos despedir na paz do Senhor, também em nome do meu esposo, pastor Lorival de Almeida, que vocês fiquem na paz do Senhor. Tenham uma ótima tarde na presença de Deus e até amanhã, se assim Deus nos permitir.
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Além da falta de renda,

0: Aleluia, paz do Senhor, povo mineiro, pastor Eliezer Silva falando, ao meu lado o pastor José Marcos. Estamos aqui convocando todo o campo para a nossa reunião ministerial nesse dia 4 de outubro, a partir do horário das 9 horas da manhã. Você que é obreiro, obreira, você que é dirigente, você que é voluntário financeiro ou financeira, você que é um cooperador do Reino de Deus, está convocado para esta reunião, aonde trataremos assuntos designados pela nossa diretoria. Você não pode faltar. Pastor José Marcos, nós vamos estar aqui nesta reunião ministerial e esperamos por todos os irmãos que trabalham no Reino de Deus através da Igreja Deus e Amor.
1: Verdade, você não pode deixar de comparecer. É uma importantíssima reunião. É uma importantíssima reunião para nós tratar assunto concernente à obra de Deus. Né? Você que dá sede, né? Central, sede regional, na igreja local, que pertence aqui à Estadual do Cabana, você vai, não pode deixar de estar presente. Em nome de Jesus Cristo, você aí é do Castanheira, é você do Independência, você do Havaí, você do Alipe de Melo, olha, você não vai deixar de estar presente. Você aí do Industrial, meu Deus, você não pode faltar. Os irmãos aí do Palmeiras, não falte não, hein? É importante a sua presença com seus obreiros, cooperadores, presbíteros, diáconos, atendendo de livraria, financeira.

0: partir das 9 horas da manhã, porque às 8 horas da manhã nós teremos o culto, às 8 da manhã nós teremos o culto da medicina de Deus, o santo jejum a Deus, das 8 às 9 da manhã, é o culto, oração para Deus curar, oração para Deus libertar, para Deus salvar, e você recebendo o seu milagre das 8 às 9 da manhã, é a campanha, é em nome de Jesus, você vai estar presente para receber o seu milagre. E às 9 horas da manhã, a importantíssima reunião ministerial com todos os obreiros, pastores, dirigentes, todos líderes de grupo, é você que colocou a mão no arado, você não pode olhar para trás, porque o Senhor não tem prazer na alma daquele que recua, e Deus conta com a sua obediência. Então vem para cá, na Avenida Amazona, 8410, no bairro Cabana, domingo dia 4, a partir das 9 horas da manhã, reunião ministerial. Graças a Deus, porque o Senhor já nos deu vitória. Então está aí, ouvinte, em nome de Jesus, todos vão estar presentes. Às 8 da manhã, campanha da medicina de Deus, o santo jejum a Deus, e às partir das 9 horas, a reunião ministerial. Fiquem com Deus, fiquem na paz do Senhor Jesus.
1: Contra a sua família, mas está caindo por terra. Eu estou vendo a vela e eu estou vendo a foto, mas Deus está dando a vitória, viu? Levantou a mão, baixou, fez assim, vem na frente receber a unção, vem na frente, porque Jesus quebrou nessa tarde toda a amarração. Levante a mão direita e diga: o sangue de Jesus tem poder. Olha, tem uma pessoa que aqui está. Esta pessoa, Deus está me mostrando um neto seu, e é um neto de 15 anos de idade. É um jovem de 15 anos de idade. O diabo quer fazer o que quer da vida desse rapaz, sabe? Deixar ele sem perspectiva de vida, e o diabo quer ceifar a vida desse jovem ainda com esta idade. Mas Deus te trouxe para dar o livramento e para dizer que o diabo não toca num fio de cabelo de ninguém da tua casa. Eu não vou insistir com você, não. É o teu neto, ele tem 15 anos. E Deus aqui abanou para mim assim, ó. Vem na frente do altar de Deus, vem. Vem na frente do altar de Deus. Eu vi um sinal de Deus.
2: Seu nome, minha irmã?
3: Albanete.
2: Albanete, qual foi a bênção de prosperidade que a irmã recebeu nessa grande campanha de quarta-feira?
3: Escute, meus irmãos, nesta manhã eu cumprimento a igreja com a paz do Senhor Jesus e pedindo, aleluia, glória a Deus, aqui na campanha das quarta-feira, da sexta, de madrugada também. Então, pedindo esta bênção que meu filho, ele disse assim: mãe, as coisas não estão muito bem na firma. Eu digo assim, ó, confia no Senhor e você vai receber o que você quer, a sua bênção. E para a honra e a glória do Senhor Jesus, sexta-feira ele foi me buscar em casa e disse assim: ó, mãe, fica aí que eu vou passar aí para você ver uma coisa. Eu digo: tá certo. Então, o carro que ele queria, o bis, esse da Honda, ele estava ali com o carro zerado que ele comprou. Então, tudo a gente deve agradecer o Senhor. Em tudo, meus irmãos, em todas as causas nossas, nós colocamos diante de Deus. Não é só prosperidade, é no modo geral. Você que confia no Senhor, você vê o seu agindo poderosamente na sua família, na sua vida. Amém?
2: Está muito feliz com esse grande milagre, prosperidade. Deixa eu dizer para a senhora, antes da senhora entrar na campanha, pegar os votos, ele andava de ônibus, de carro da Uber. Depois que a senhora entrou na campanha, campanha, fez o voto em favor dele, a bênção chegou. Estou visualizando aqui, amados ouvintes, é um carro da Honda, 0 quilômetro, é mais de 100 mil reais, irmão Albanese.
3: É, sim, foi uma surpresa muito grande que o Senhor fez para nós, e eu estou muito feliz, e ele também, irmão.
2: Carro da Honda.
3: É, sim.
2: Mais de 100 mil reais.
3: Verdade, verdade.
2: Ele não tinha um centavo.
3: Não tinha. Eu comecei a orar, pagando o meu voto, contribuindo com o meu voto do 91, que nós terminamos, e eu fiz todo dia, até terminei agora de orar, o 91, foi 21 dias jejuando e orando. E agradeci muito o Senhor.
2: Aleluia.
3: Foi uma benção. Que Jesus abençoe todos os irmãos e venham para a casa do Senhor. Amém.
2: Seu nome e seu bairro para os ouvintes.
3: Meu nome é Albanete, eu moro no bairro Padre Eustáquio.
2: Seu nome, minha irmã?
4: É Divina Maria da Silva.
2: Qual foi a bênção de Deus que a senhora recebeu através de ser uma dizimista fiel da IPDA?
4: Que Jesus sempre deu saúde, me dá prosperidade. Nunca faltou nada para mim, graças a Deus. Mais de 30 anos que eu sou dizimista aqui na igreja. Nunca faltei tal dia, não dia. Devorador nunca teve oportunidade.
2: Presbítero José Adraci, mais de 30 anos dizimista

0: paz do Senhor Jesus, meus irmãos! Está começando no ar mais uma programação Espaço Jovem. E você, meu irmão, minha irmã, é muito bem-vindo para estar conosco participando desse momento onde vamos falar da palavra de Deus, onde estamos aqui para aprender mais no Senhor. Quem vos fala é sua irmã em Cristo, Sara Santos. E esse programa Espaço Jovem é um programa do projeto, né, Expansão, isso mesmo, é um projeto de expansão, é um projeto de jovens aqui da nossa igreja Deus em Amor. Então você que sintonizou, você que está à escuta, chama mais pessoas para participar, chama mais pessoas para interagir, pois eu tenho certeza que você será impactado pela palavra do Senhor. Estou também aqui com a Stephanie, a paz do Senhor Jesus, Stephanie.
1: Paz do Senhor Jesus.
0: E você que está nos ouvindo, não desligue o rádio, né, Steph? Porque às vezes as pessoas podem dizer, vou desligar o rádio. Não, continue aí, pois eu tenho certeza que o Senhor vai te surpreender nessa programação. E para começarmos, meus irmãos, vamos começar orando, falando com Deus.

Jesus, muito obrigado, ó Pai, por mais uma tarde de sábado. Obrigada pelo Teu amor, pelo Teu cuidado. Ah, Senhor, se não for o Senhor na nossa vida, se não for o Senhor nos direcionando, se não for o Senhor a nos guiar, meu Deus, o que seria de nós? Então eu sou grato a Ti. Obrigado por esse dia lindo. Mesmo que é um dia chuvoso, mas é um dia lindo porque até na chuva o Senhor tem um propósito. Então, obrigado por todas as coisas, ó Pai. Peço ao Senhor que o Senhor possa direcionar essa programação. Que não venha ser eu, nada de mim mesma, mas que possa ser o Senhor a falar com esse irmão, com essa irmã. Porque eu não conheço o Senhor, mas o Senhor o conhece. Eu não sei o problema que esta pessoa está passando, mas o Senhor sabe. Eu não sei, meu Deus, em qual local que essa pessoa está ouvindo essa programação, ou qual desafio ela está enfrentando, mas o Senhor sabe, o Senhor está com ele, com ela, e eu peço a Ti, meu Deus, fale nos nossos corações. Não aquilo que muitas das vezes a gente quer ouvir, porque muitas das vezes aquilo que a gente quer ouvir é para massagear o nosso ego, mas eu peço ao Senhor que o Senhor possa falar em nosso coração, meu Deus, aquilo que o Senhor deseja, Pai, que façamos, aquilo que o Senhor deseja, meu Deus amado, que venhamos, meu Pai, obedecer e ser fiel, Pai. Eu peço a Ti, ó Deus, muito obrigada por mais uma oportunidade. Venha estar conosco, Jesus. Muito obrigado. Amém. E agora, nós ouviremos uma linda canção. Não saia daí, pois já voltamos. Música.

0: É isso aí, meus irmãos, o nosso segredo é a fé. É isso aí. E onde está firmada a sua fé, hein? Que muitas das vezes, né, Stephanie? Sim. É mediante ao nosso dia a dia, nossa fé tem tantas outras coisas, menos na palavra de Deus. E como é importante a gente firmar a nossa fé no Senhor. E esse também vai ser um pouquinho do nosso tema de hoje. É isso mesmo, meus irmãos. Hoje vamos falar um pouquinho da importância de permanecer, a importância de ser firme, ser constante. E quando a gente fala da palavra mesmo, permanecer, é aquilo mesmo de você permanecer, ser fiel, mesmo quando estamos, né, em dias difíceis ou em dias fáceis, a gente ser fiel.
1: Exatamente. É você não desistir.
0: É isso.
1: É como diz a palavra do Senhor, é você estar com a sua casa firmada sobre a rocha, isso, que é Cristo. Né? Que pode vir a tempestade, a provação que for, mas você vai permanecer ali na presença do Senhor, independente, sim, das circunstâncias, né?
0: Verdade. É isso mesmo. E é fácil permanecer?
1: Não é fácil. Mas é possível?
0: Sim, é possível. Porque muitas das vezes a gente se apega muito naquilo que é fácil, muito naquilo que é de fácil acesso, ou que às vezes a minha carne quer, né? A gente se apega nessas coisas, só que o permanecer não é fácil.
1: Eu acredito que é muito na constância.
0: Isso,
1: né? Você, verdade, ter vida com Deus, buscar em oração, né? Ter constância com o Senhor. Eu creio que através disso o Senhor ele nos fortalece pra gente, sim, conseguir ele permanecer, né, na presença dele. E sempre também estar com o nosso olhar focado no Senhor,
0: sim,
1: né? Eu falo que em primeiro lugar a nossa vida tem que ser o Senhor. A gente não pode de maneira nenhuma depositar a nossa confiança

0: homem.
1: É verdade.
0: Né? A nossa confiança, ela tem que ser totalmente no Senhor.
1: Sim.
0: Porque o homem, ele tá sujeito a falhar, mas Deus, ele não falha.
1: É verdade. E como é lindo isso, meus irmãos. Eu sei que muitas das vezes na prática, é muitos desafios que nos cercam, né? Eu posso estar falando com irmãos, com irmãs que estão passando lutas na saúde, lutas na área financeira, lutas familiar também, lutas, tantas outras lutas que você pode estar enfrentando que você acha que é o fim, que você não vai conseguir, que não vai dar certo, que é o fim para você, mas estamos aqui para te dizer uma coisa, o Senhor, ele é contigo. Só que nós temos que tomar uma decisão.
0: Verdade.
1: Uma decisão de permanecer na palavra dele. Porque se Deus já liberou para você uma palavra, se Deus já te direcionou a algo, nós temos que acreditar e permanecer. Porque muitas das vezes Deus já falou com a gente que está conosco, Deus já deu uma direção para a gente ser fiel e obedecer, mas às vezes vem a luta, a dificuldade, a gente já quer olhar para trás.
0: Já quer desistir, parar no meio do caminho.
1: Oh,
0: e a gente tem que entender que para receber a bênção ou a promessa da parte do Senhor, primeiro a gente passa pelo processo.
1: Sim.
0: Que é o deserto, né? O povo de Israel teve que passar pelo deserto para alcançar a terra prometida.
1: Verdade.
0: E da mesma forma é a nossa vida, né? Então a gente precisa de passar por esse processo.
1: Sim.
0: E só vai alcançar as promessas aquele que não desistir, mas perseverar, permanecer. Né? Então é muito importante a gente ter esse pensamento, que a gente tem que continuar mesmo em meio às provações, crendo que lá na frente a vitória vai vir, a bênção vai vir.
1: É verdade, porque Deus não deixa ninguém desamparado. E na palavra de Deus, nós vamos ler agora 1 Coríntios, no capítulo 15, no versículo 58. Então se você tiver com a sua Bíblia aberta, 1 Coríntios, capítulo 15, versículo 58. E olha o que diz: portanto, meus amados irmãos, permanecei firmes e que absolutamente nada vos abale. Dedicai-vos dia após dia à obra do Senhor, plenamente conscientes de que no Senhor todo o vosso trabalho jamais será improdutivo.
0: Nossa, olha, Deus,
1: forte,
0: muito,
1: né?
0: Lindo.
1: Nossa, que lindo. E olha, gente, que lindo essa palavra na primeira parte do versículo que fala: permanecei firmes e que nada, absolutamente nada vos abale. E a gente está vivendo em um tempo onde está acontecendo muitas coisas, muitas notícias ruins. Muitas coisas para realmente deixar a gente com medo.
0: Desanimado.
1: Uhum. Questionar e muitas das vezes pensar, meu Deus, é o fim, né?
0: Sim, sim.
1: Mas olha que lindo esse versículo que o Senhor está nos direcionando hoje para permanecer firme.
0: Ou seja, foca no Senhor.
1: Isso, olhe para ele. Verdade.
0: Quando Pedro, lembrei até do versículo de Pedro aqui.
1: Uhum.
0: Quando ele estava andando sobre as águas, indo em direção a Jesus.
1: Sim.
0: Né, a Bíblia vai dizer que veio um vento muito forte naquele lugar e Pedro, ele teve medo.
1: Sim.
0: Creio eu que Pedro olhou para o lado, olhou para o outro. Ele perdeu ali o foco que era Jesus.
1: Verdade.
0: E naquele momento ele começou a afundar. Até que Jesus, ele vem, segura na mão de Pedro e levanta Pedro, né?
1: Uhum.
0: Então, da mesma forma, é a nossa vida. A gente não pode olhar para a direita nem para a esquerda. Não pode olhar para as perseguições.
1: Sim.
0: Não pode focar a nossa vida no homem. Mas temos que estar focados somente em Jesus.
1: Sim,
0: somente em Jesus. Porque nada vai nos abalar. Quando
1: Sim.
0: a gente estiver focado somente no Senhor, você tem fé e você tem ali a certeza da vitória, a certeza que Deus está no controle de tudo e que Ele está cuidando de você. Né? Então você pode vir a tempestade que for, você não vai se abalar.
1: Sim.
0: O inimigo não vai conseguir tirar aquela convicção que há na sua mente de que Deus, ele vai entrar com a resposta no tempo certo.
1: É verdade. E, meus irmãos, Deus, ele não perde o controle de nada, né, Stephanie?
0: É verdade.
1: Ele tem o controle de tudo. E muitas das vezes a gente se deixa olhando pelas circunstâncias, olhando para o mundo, olhando para as notícias, a gente fica com uma fé cega, Uma fé que muitas das vezes não acredita mais na provisão do Senhor. Uma fé que não acredita mais naquilo que o Senhor pode fazer. E muitas das vezes, quando a gente está necessitando de algo do Senhor, uma resposta, um milagre, muitas das vezes a gente ora, busca o Senhor, só que às vezes o Senhor não nos deu, talvez Deus está preparando nosso coração para receber aquilo, a gente não entende. Né? Em vez da gente buscar totalmente a nossa energia na palavra dEle, para que a gente possa passar por esse processo realmente amadurecendo, né, a nossa fé, nosso caráter, para receber aquilo que Ele quer nos entregar, a gente começa a questionar.
2: Começa a
1: duvidar.
2: E é como você falou, Deus, Ele tá ali preparando a gente para receber. Deus tá, né, nos amadurecendo.
1: Verdade.
2: Então, a gente não pode questionar.
1: Não pode questionar. Então, a importância, meus irmãos, da gente permanecer lendo a Bíblia, a permanecer na oração, permanecer no jejum, permanecer na intimidade.
2: Obediência.
1: Isso. Obediência é a chave. E assim, gente, muitas das vezes, quando posso falar em permanecer, talvez alguém possa pensar assim: ah, mas eu faço campanha. Toda quarta-feira eu tô na casa do Senhor. Glória a Deus por isso. Ah, mas eu faço campanha pra Deus me dar meu milagre, meu carro, ou minha chave da minha casa. Glória a Deus. Deus é poder pra todas essas provisões, meus irmãos. Só que Deus quer muito além.
2: Com certeza.
1: Muito mais além. Deus, Ele quer encontrar o seu coração. Deus, Ele quer te direcionar pra uma vida transformadora, não só para te dar uma bênção material, mas te dar a salvação da sua alma.
2: Sim,
1: né? Então Deus, Ele chama a gente para essa busca, essa intimidade, né? Essa intimidade de pai para filho, essa identidade de paternidade nele, sabe? Que muitas das vezes a gente quer ficar à beira da mesa, catando as migalhas, enquanto o Senhor tá aqui, ó, senta, minha filha, na mesa,
2: sim,
1: vem participar comigo, e às vezes a gente tá ali, ó, catando as migalhas ali. Mas olha a importância da gente abrir o nosso coração para que Ele possa entrar e realmente fazer morada e transformar a nossa vida.
2: Com certeza.
1: Né?
2: Deus, Ele requer intimidade.
1: Sim.
2: Né? Intimidade é algo muito mais profundo, né?
1: Sim.
2: A intimidade não é você somente ir na igreja, ler a palavra do Senhor, estar ali todo domingo na igreja, né? Com um terno ou com um vestido. Não, não. A intimidade é você buscar o Senhor em secreto.
1: Sim.
2: É como diz a palavra do Senhor em Mateus 6:6. Entra no quarto, fecha a porta e ora em seu pai que está em secreto, que em secreto Ele lhe responderá. Então a intimidade vai com a nossa vida com Deus em todos os lugares que a gente for, não só na igreja,
1: sim,
2: né? Mas você ter vida com Deus no seu trabalho, na sua faculdade, né? Numa roda ali de amigos, o assunto, ele tem que ser o Senhor,
1: verdade,
2: né? Isso é ter intimidade com Deus. Então a gente tem que buscar isso até mesmo para alcançar algo que você falou aqui que é muito importante, que é a nossa salvação.
1: Sim.
2: Né? A própria palavra de Deus fala que a porta, ela é estreita, ou seja, não vai ser fácil, não é de qualquer maneira. A gente precisa de ter essa intimidade com o Senhor, né? Entender que a gente precisa perseverar, a gente precisa lutar para poder alcançar ali a vida eterna,
1: sim,
2: né? Que é aquilo que o Senhor tem para nós, que é a nossa salvação. Então a gente tem que batalhar, né? Eu costumo dizer que nós não estamos aqui nessa terra por acaso, é um propósito na nossa vida. E nós somos soldados valentes,
1: sim,
2: na mão do Senhor. Então, ou seja, a gente está aqui para guerrear mesmo, é para batalhar.
1: Verdade.
2: Não é para parar, não é para desistir.
1: Verdade.
2: É para perseverar em Cristo.
1: E você falando, Stephanie, estava pensando aqui. O inimigo, o diabo, que anda ao nosso derredor, ele não brinca de ser diabo. E tem muitos cristãos que estão brincando de ser cristão.
2: Sim.
1: Então, isso, gente, é muito sério. O diabo fica ao nosso derredor para achar uma brecha, para achar ali uma oportunidade de entrar e fazer a arruaça dele. Então, a importância da gente estar na brecha, de realmente caminhar nesse caminho estreito, porque a renúncia não é só, hoje eu renunciei, amanhã tô de férias, amanhã, entendeu? Não preciso.
2: Ou você olha para algo e fala, não tem nada a ver.
1: Né? Não é bem assim.
2: É.
1: Então, a importância de todos os dias, a gente se colocar na brecha, a gente renunciar o pecado, né? E ser constante. E muitas das vezes, talvez alguém possa pensar, ah, mas a constância tem os sete passos para a constância. Não, gente, a constância é você ser fiel naquilo que o Senhor já te direcionou. A oração, o jejum, a leitura da palavra. Nem todos os dias, Stephanie, eu vou acordar e falar assim, nossa, eu vou orar porque eu tô sentindo aqui, ó, o Espírito Santo tá aqui, ó. Nem todos os dias, não. Tem dias que eu vou acordar e não vou sentir nada. Mas quer dizer que eu não vou orar? Não. Tem dia que eu vou... É aí que eu tenho que orar mesmo. Então, assim, tem dia que eu não vou acordar aquela vontade de ler a Bíblia. Não vou, mas é porque... Aí é por isso que eu não vou ler a Bíblia? Não, aí que eu tenho que ler mesmo.
3: Aí que vem
1: porque a nossa carne não quer. É, aí que entra a constância.
3: É verdade.
1: Porque a nossa carne não quer jejuar. Aí você fala assim... E não sei se já aconteceu com você, Stephanie, mas acontece muito comigo. Às vezes eu faço propósito assim, ah, semana que vem, dia tal, vou jejuar. Aí chega... Assim, quando eu faço esse propósito com o Senhor, no dia da proposta, que é 3 dias antes, eu tô assim, nossa, vai ser uma benção. Aí chega no dia, misericórdia, fica assim, meu Deus, é pela fé.
3: Não, e quando, quando aparece aquelas comidas, né, que você mais gosta, sim, logo no dia que você ia jejuar.
1: Sim.
3: Mas eu entendo também que é o inimigo, né? Ele tenta trazer esse desânimo, né? Ele tenta ali atrapalhar, né? Quando a gente separa, ali é um desafio, né? Sim. Mas vale a pena.
1: Vale a pena.
3: Vale a pena. Vale, muito a pena a gente ter essa constância com o Senhor.
1: Sim.
3: Vale muito a pena.
1: É verdade.
3: Porque com isso, Deus, ele vai nos fortalecendo espiritualmente, sim, né? Não sei se você já parou pra pensar que quanto mais a gente ora, mais a gente busca, mais firme a gente se encontra, sim, e mais a gente quer buscar a presença dele. Sim. Mas quando a gente para, né, aos poucos, né, o inimigo ele vai roubando ali, né, e a gente acaba ficando desanimada, a gente já não tem mais força de fazer a obra do Senhor.
1: Verdade.
3: Né, então, mesmo que você, né, você que está me ouvindo, você ouvinte, mesmo que você se sinta fraco em certos momentos da sua vida, até mesmo por causa das provações, das lutas, não desista, não pare, tenha constância, saiba que o poder de Deus, ele se aperfeiçoa na nossa fraqueza, né? Então, ou seja, o Senhor, ele vai te fortalecer no momento certo, o Senhor, ele vai trazer de volta, né, aquele primeiro amor, aquela sede que você estava antigamente, né? Só que aí, para isso, a gente tem que ter a constância, para isso, a gente tem que permanecer na presença do Senhor e não desistir.
1: É verdade. E talvez a gente possa estar falando com pessoas, Stephanie, que muitas das vezes se sente culpado por algo que cometeu, se sente culpado por um pecado que cometeu, até mesmo está passando por vícios e não consegue sair e se sente culpado, triste, pensa até que Deus não o aceita e muitas das vezes nem quer se aproximar da presença do Senhor porque não se acha digno. Mas meu irmão, minha irmã, não pense assim. Pelo contrário, o Senhor te chama, porque com as nossas próprias forças, meus irmãos, a gente não consegue nada. Então, o Senhor, ele nos chama, vem como estás, porque a transformação não é de nós mesmos, é dele. O nos lavar, nos purificar, nos transformar, é ele. E a gente tem que dar o primeiro passo, que é ir até ele,
3: verdade,
1: né? Que tem a fonte de água viva, ele que tem a palavra, ele que tem ali a resposta, ele que tem um alívio, a paz. Quantas pessoas agora podem estar enfrentando depressão, ansiedade, insônia e tantas outras coisas, e muitas das vezes está se sentindo assim, perdido, sem saber o que fazer, sem norte. Ei, meu irmão, Deus, ele tem um alívio para a sua alma.
3: Glória a Deus.
1: Deus, ele tem. Então, venha para a presença dele, porque realmente o inimigo lança essa seta na nossa mente quando a gente comete algo errado ou faz algo errado. Já pensa, sai, vou me afastar.
3: Ele é acusador. Ele tenta nos acusar.
1: Né? Aí a gente quer se afastar. Não, Deus não vai me aceitar. Quem sou eu perante o Senhor? Realmente, a gente não é nada, mas pela graça. Pela graça nós temos esse livre acesso. Olha que lindo, né?
3: Que lindo. Graça, o favor imerecido,
1: sim,
3: né? Não é porque a gente merece, né?
1: Não.
3: Mas é pela misericórdia e pela graça do Senhor.
1: Então, ele te chama nessa tarde. Eu não sei como você se encontra, eu não sei aonde você está, mas o Senhor, ele te ama. Glória a Deus. Ele enviou seu único filho, Jesus, para vir aqui na terra morrer, derramar o seu sangue, para que hoje você pudesse estar aqui ouvindo essa programação, sabendo que Ele te ama, Ele te perdoa, Ele tem uma nova vida, uma página nova, algo novo para você. Só que você também não pode ouvir as setas do inimigo que quer te acusar, porque Deus não acusa.
2: Deus não acusa.
1: Não acusa. Olha para você ver, muitas das vezes a gente dá tanto ouvido a essas acusações, né, Stephanie? Mas o Senhor, Ele não acusa. Então, Ele te chama nessa tarde.
2: Sim, sim, o Senhor, Ele te chama. Olha que lindo.
1: É.
2: Deus, Ele é maravilhoso. E eu creio que se você, né, está nos ouvindo aqui, é porque o Senhor, Ele preparou esse momento para falar com você. É porque o Senhor, Ele tem uma obra na sua vida. E o Senhor, Ele te escolheu, né? Então, não dê ouvido ao inimigo quando ele disser para você que você não é digno. Saiba que o Senhor, o sacrifício, ele já foi dado naquela cruz, né? Por mim, por você. E que Deus, ele tem um amor muito grande pela sua vida. E ele tá te chamando, eu tô sentindo algo do Senhor aqui, que ele tá te chamando pro conserto.
1: Glória a Deus.
2: Ele tá te chamando para você voltar pra casa dele. Você sabe por quê, Sara? Porque Deus tava me falando aqui que tem pessoas que estão ouvindo a gente, que estava na presença do Senhor, fazia a obra do Senhor e hoje não está fazendo mais. Tem pessoas que estão ouvindo, que estava ali na casa de Deus e hoje não está mais, mas o Senhor está te chamando para você voltar para a casa dele. Para você voltar, porque o Senhor, ele tem saudade de você. De quando você buscava a presença dele pelas madrugadas, de quando você entregava a sua vida, aleluia, para ele, o Senhor está te chamando para você voltar.
1: Aleluia.
2: Voltar. Você sabe por quê? Porque o nosso Deus, ele está te esperando assim como o pai daquele filho pródigo. O Senhor está te esperando de braços abertos para você voltar para a presença dele. Porque o Senhor, ele quer restaurar aquilo que o inimigo roubou na sua vida.
1: Glória a Deus.
2: O Senhor, ele quer restaurar e quer fazer tudo novo. Mas para isso você vai ter que tomar uma decisão.
1: Aleluia.
2: Você vai ter que tomar uma decisão de abrir o seu coração para ele entrar. E dá lugar para a presença dele.
1: Glória a Deus.
2: Glória a Deus.
1: Nossa, é forte, meus irmãos. Deus separou essa tarde, meu irmão e minha irmã, para falar com você. E não feche os seus ouvidos, não feche o seu coração, porque ele te ama muito. Ele não quer ver você desse jeito, cabisbaixo, sem direção, perdido. Não. Levante-se agora, tome uma posição. Venha para a casa do Senhor, porque ele te ama. Olha que lindo. Ele preparou esse momento, essa oportunidade de você estar ouvindo essa programação no sábado à tarde, para te encontrar agora. E não olhe para a direita nem para a esquerda. Não olhe para a acusação do inimigo.
2: Aleluia, Jesus.
1: Porque o Senhor te escolheu, te chamou desde o ventre da tua mãe. Você não é um caso perdido. Você não é aquilo que o inimigo acusa nos seus ouvidos. Você não é as falas que muitas pessoas ao seu redor, até mesmo dentro de família, amigos, que dizem ser amigos, já falaram para você, de palavras negativas, palavras muitas das vezes honrando a sua vida, o seu caráter, mas você é um escolhido de Deus.
2: Aleluia,
1: e Deus,
2: Jesus,
1: conta com você nessa obra.
2: Glória a Deus.
1: Nome de Jesus, nome de Jesus.
2: Glória a Deus.
1: E Deus é maravilhoso, né, Stephanie? Glória a Deus por isso.
2: A gente não tá no tempo de olhar para dois caminhos, não. A gente tem que focar somente no Senhor.
1: Sim.
2: Porque Jesus, ele está às portas. Já ouvimos dizer, né? Escutamos até hoje que Jesus está voltando.
1: Sim.
2: Mas os sinais estão aí.
1: Sim.
2: Né? E a palavra do Senhor vai dizer que nos últimos dias o amor de muitos vão se esfriar. E é o que a gente tem visto até mesmo na casa do Senhor. Pessoas que outrora estavam na presença, hoje não está mais.
1: Sim.
2: Então o Senhor está nos alertando todos os dias que a vinda dele está próxima.
1: Sim.
2: Então não é tempo de pensar, não, não. É tempo de se entregar.
1: Sim.
2: É tempo de se entregar de corpo, alma e espírito.
1: Glória a Deus.
2: E pedir ao Senhor para que Ele venha mudar a nossa vida, para que Ele venha arrancar tudo aquilo que não provém dEle, para que Ele venha nos ensinar, para que possamos alcançar a salvação da parte do Senhor.
1: Glória.
2: Né? As notícias ruins estão aí.
1: Sim.
2: Jesus está às portas, igreja.
3: Ele está às portas. Então, você que está ouvindo, né, a nossa voz, não é tempo de olhar para trás.
1: Verdade.
3: Vem para a presença do Senhor. O Senhor, Ele está te chamando.
1: Glória a Deus.
3: Ele está te chamando para você, glória a Deus, aleluia, se entregar de corpo, alma e espírito para Ele, porque o Senhor, Ele tem salvação para a sua casa. Ele tem salvação para a sua família. E Ele está esperando somente que você tome o primeiro passo.
1: Glória a Deus.
3: Para que aí Ele possa entrar e fazer morada. Aleluia, Jesus.
1: Glória a Deus, meus irmãos. E que Deus possa abençoar a vida de vocês grandemente. Hoje, Stephanie, às vezes o sentimento às vezes que a gente tem com tantas notícias e tantas coisas, é uma pressão que a gente sente. Sim. Ainda mais quando a gente fixa o nosso olhar, a nossa atenção a essas coisas, é uma pressão social, uma pressão mesmo, sabe? Até mesmo pra orar, uma batalha pra orar, uma batalha pra ler a Bíblia, uma batalha às vezes pra gente ir no culto, uma batalha pra jejuar. Mas é por causa disso que eu vou ficar pensando, não vou fazer não. Aí que a gente tem que tomar uma posição e ir buscar o Senhor. Se apegar no Senhor e buscar só quando as coisas estão difíceis? Não, quando tá fácil. Às vezes tá tudo não é fácil, mas às vezes não tá acontecendo nada específico na nossa vida. A gente deixa um pouquinho de orar, de ler a Bíblia. E quando tá acontecendo caos, né? Aí não, agora acompanha. Não, meus irmãos, que a gente pode chegar ao Senhor em qualquer momento da nossa vida. Porque Ele é a resposta. Muitas vezes a gente confia no homem dessa terra, mas é somente no Senhor que a gente encontra a esperança.
3: E amanhã já vai ter as eleições,
1: sim,
3: né? Aí você já pode ir com esse pensamento.
1: Sim.
3: Foque no Senhor.
1: Foque no Senhor.
3: Porque Ele que é a nossa esperança.
1: É Ele que é a nossa esperança. Que muitas vezes a gente confia tanto no homem, né? Deposita 100% nossa vida, nossa confiança no homem, mas o Senhor é a sua esperança. Nunca esqueça disso. Amém? E eu senti no coração de falar com você que se afastou dos caminhos do Senhor. Você que já foi, já esteve na casa do Senhor, mas por algum motivo você saiu. Talvez por feridas, pessoas te feriram, coisas que aconteceram, você desanimou na fé. Ou talvez eu estou falando com uma pessoa que nunca experimentou a presença do Senhor, de estar na presença do Senhor, nunca levantou a mão para aceitar Ele como Salvador. Quero fazer um convite a essas pessoas a levantar a sua mão, não importa onde você esteja, se você esteja na sua casa, se você puder também, né, caso você esteja dirigindo, você liga o seu pensamento no Senhor e repita comigo essa oração. Senhor Jesus, eu te aceito como meu único e suficiente Salvador. Senhor Jesus, escreve o meu nome no livro da vida e apaga o meu nome do livro da morte. Senhor Jesus, me direcione para que eu possa viver uma vida de obediência ao Senhor. Me transforma, me purifica e me lava de todo pecado. Amém. Glória a Deus. Eu quero fazer uma oração pela sua vida. Feche os seus olhos, porque agora você é uma nova criatura. As coisas velhas, ó, se passaram. Não se permita mais deixar os seus pensamentos se apegarem às acusações do inimigo. As coisas velhas se passaram e eis que tudo se fez novo. Amém. Então feche os seus olhos. Estaremos orando por você. Senhor Jesus, ah, meu Deus, eu não sei o que esse irmão, que essa irmã está passando. Eu não sei as acusações que o inimigo está colocando, meu Deus, no pensamento dessa pessoa. Oh, Jesus, talvez tenha pessoas que até já pensaram em tirar a própria vida, Pai. Tem pessoas que muitas das vezes, meu Deus, não encontram direção em lugar nenhum. e pessoas perdidas, ó Deus, pessoas sem esperança. E eu oro agora, ó Pai, venha de encontro a essas pessoas, ó Deus, trazendo a paz, trazendo alívio, trazendo amor, a esperança, Pai. Pois sabemos que o Senhor é um Deus amoroso. O Senhor é um Deus, meu Pai, que quer entregar para nós, meu Deus, o lindo presente que é a salvação. A gente não merece, Senhor, a gente não merece, somos falhos. Mas pela Tua graça, meu Deus, esse favor imerecido, Senhor, nos entrega essa oportunidade de salvação. E eu peço agora, Senhor, encontre essa pessoa. Que muitas das vezes, meu Deus amado, até questionou o Senhor, perguntou onde está Deus. E nessa tarde o Senhor separou para falar com essa pessoa. Nessa tarde o Senhor separou, meu Deus amado, para falar com esse irmão, com essa irmã. Ah, meu Deus, vai de encontro agora, jogando por terra toda a cilada de Satanás, toda obra maligna, todo mal, tudo aquilo que Satanás planejou para a destruição dessa pessoa, dessa família, desse lar. Quantos irmãos e quantas irmãs estão, meu Deus amado, passando por situações de doenças, aonde o médico já desenganou, mas o Senhor é o médico dos médicos, ó Pai. Venha encher o coração desse irmão e dessa irmã de fé. Venha encher o coração dessa irmã, meu Deus amado, de esperança. Pois em Ti, na Tua palavra, ó Pai, nós encontramos esperança. Ah, Jesus Cristo, posso estar falando agora até pessoas que estão em presídios, ó Deus, que muitas das vezes estão sem esperança, que muitas das vezes pro homem, meu Deus, não é ninguém, mas pro Senhor é um filho amado. Oh, Espírito Santo de Deus, nós cremos em Ti, no poder de transformação que é em Ti. Pai, te encontro agora essa vida, ó Pai, que muitas das vezes, meu Deus amado, já pensou que não é nada, que não presta, que não vale nada, mas não. Essa pessoa tem uma identidade no Senhor. Essa pessoa, meu Deus amado, tem uma identidade em Ti. Chega por terra todo mal, meu Deus, e toda a acusação que Satanás, meu Pai, possa estar colocando no pensamento dessa pessoa. Ai, traz agora, meu Deus, a paz, a esperança. Oh, Jesus, faça uma obra, meu Pai, grandiosa na vida dessa pessoa. Em nome de Jesus, meu Deus. Amém, amém. Oh, glória.
2: Aqui é a festa no céu.
1: Aleluia. Glória a Deus. Deus. Seja bem-vindo à família de Cristo.
2: O Senhor está fazendo uma festa lá no céu.
1: Sim.
2: Agora. Há muitas almas para o Senhor.
1: Glória a Deus.
2: Deus me mostrava vidas ali orando.
1: Aleluia.
2: Entregando a vida para o Senhor.
1: Glória a Deus. Deus seja louvado.
2: Que Deus, ele é maravilhoso. Vale a pena.
1: Glória a Deus.
2: Pena. Glória a Deus.
1: Glória a Deus. Ei, meu irmão, minha irmã, não desista. Deus é contigo.
2: Aleluia, Jesus.
1: E esse momento de você ter ligado a rádio, sintonizado nesse exato momento, não foi em vão.
2: Não.
1: Não foi em vão. O Senhor separou esse momento para falar com você. Olha como Deus é amoroso, né?
2: Deus, ele te ama. Deus,
1: sim,
2: ele te ama.
1: Sim.
2: Deus, ele é maravilhoso e foi a melhor decisão que você tomou.
1: Verdade.
2: Se eu posso garantir para você. Verdade. A melhor decisão que você tomou em toda a sua vida.
1: Sim.
2: É você entregar a sua vida para ele.
1: Sim.
2: E eu creio que Deus, ele vai restaurar aquilo que o inimigo roubou.
1: Glória.
2: E ele vai mudar a sua história, ele vai mudar o seu cativeiro. Ele vai trazer tudo novo.
1: Aleluia.
2: Tudo novo.
1: Glória a Deus.
2: Persista.
1: Persista.
2: Persista. Continua.
1: Sim.
2: Não desista.
1: Isso. Achegue-se no Senhor ainda mais. Feche, como falamos já, feche a porta do teu quarto. Fale com ele. Talvez alguém possa estar pensando, mas quando eu falo com ele, não sinto nada. Mas ei, não é sobre os nossos sentimentos.
2: Sim.
1: Não. É sobre a fé. A fé, que você tenha certeza que o Senhor está ali. Ah, é porque eu estou sentindo alguma coisa? Não. É porque eu estou vendo alguma coisa? Também não. Mas eu sei que ele está ali, porque na palavra dele diz, fecha a porta do teu quarto. Se ajoelhe, fique ali na intimidade com o Senhor, porque o Senhor, ele te recompensará.
2: Glória a Deus.
1: Então, meu irmão, se apegue na palavra do Senhor. Leia a Bíblia. Muitas das vezes alguém pode estar pensando, ah, eu tenho tanta dificuldade de ler a Bíblia. Comece ali por Mateus, que é os evangelhos. evangelhos. Leia a palavra, jejuem. Talvez alguém pode pensar, ah, mas eu não consigo jejuar o dia inteiro. Mas jejuem até o horário ali que você consiga. Sabe, porque muitas das vezes a gente complica as coisas, né, Stephanie? Complica. Já pensa numa coisa assim, toda grandiosa, mas começa aos poucos.
2: Porque aos poucos, né?
1: O Senhor, Ele tá com você.
2: Com certeza. Né? Vai não aos poucos, né, que o Senhor, Ele vai te fortalecer, Ele Verdade. Vai te mostrar o caminho, a direção a qual você deve seguir.
1: Sim. Né? E cultue. Se tiver uma igreja Deus e Amor, uma igreja perto aí da sua casa, não deixe de ir. Não deixe de cultuar e estar entre irmãos, porque é um ajudando o outro.
2: Isso, né? Verdade.
1: Porque muitas das vezes a gente está cabisbaixo, mas aí tem um irmão ali que nos levanta, nos ajuda, caminha junto. Então, hoje mesmo tem culto do Expansão e você é o nosso convidado, hein? Então, hoje mesmo tem culto do Expansão, Expansão Jovem, que é às 18h30. 18h30, então você é o nosso convidado, está participando. O endereço é Avenida Amazonas, 8410, no bairro Cabana, tá? Igreja Pentecostal Deus e Amor. Se não der para você vir hoje, amanhã de manhã também nós temos culto, à tarde, à noite, e todos os dias da semana, de manhã e à noite, você pode vir, tem um culto. Eu tenho certeza que o Senhor vai mais ainda derramar bênçãos e da palavra, do amor dEle, da presença dEle na sua vida. Então não deixa de vir, tá bom, meus irmãos? Que o Senhor possa abençoar. Um abraço, né, a todos vocês, vocês que estão nos acompanhando até agora. Que Deus abençoe a vida de vocês grandemente. Não perca a esperança, não perca a fé, né? Somente nele que a gente encontra esperança. Aos jovens de expansão também que está participando e na escuta, que Deus possa abençoar a vida de vocês também. A todos os irmãos de longe, tem muitas pessoas também que é interior de Minas, que nos escuta. Que Deus abençoe a vida de vocês, né? Grandemente. Tem algumas irmãzinhas que às vezes chegam na gente e falam assim, ah, eu escuto vocês todo sábado. Não lembro o nome de todas, mas que Deus possa abençoar a vida de vocês grandemente.
2: Amém, amém. Que Deus abençoe a todos. E que o Senhor, Ele possa continuar falando com vocês,
1: Sim.
2: né? Todos os dias. Em nome de Jesus.
1: Verdade. Então, já estamos já no finalzinho da nossa programação. Passou rápido, né, Stephanie?
2: Passou rápido.
1: Quando a gente viu que
2: Se deixar,
1: acabando.
2: A gente vai aqui. O Espírito Santo de Deus vai conduzir.
1: É verdade.
2: Vamos fazer uma virgínia.
1: Sim. É verdade.
2: Mas é muito bom. Falar do Senhor é muito
1: é
2: bom,
1: muito
2: né?
1: bom.
2: É bom demais.
1: Mas olha, sábado que vem tem mais.
2: Sim.
1: Então,
2: sim.
1: ó, sempre é nesse horário, tá? Todo sábado, a partir das 2 horas da tarde, às 14 horas, você é o nosso convidado, né? Pra estar participando da programação Espaço Jovem. Então, venha nos cultos, participe da programação. Você é muito bem-vindo para estar conosco. Deus abençoe grandemente. Quem vos despede é sua irmã em Cristo, Sara Santos. A paz do Senhor Jesus.
2: A paz do Senhor. Quem vos despede é a irmã Stephanie. Deus abençoe.

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2: Juntas, recuperando vidas com amor. Este é o propósito da obra assistencial da Igreja Pentecostal Deus e Amor, é alcançar vidas. E a Igreja Pentecostal Deus e Amor, juntamente com a Fundação Reviver, a Associação Reviver Help Deus e Amor, trabalhando juntos para alcançarmos muitas e muitas vidas. Esse é o principal propósito, porque nós não somos assistidos por nenhuma empresa e nem por nenhum órgão governamental. Tudo o que realizamos aqui é com a contribuição dos nossos ouvintes, daqueles simpatizantes, dos irmãos que congregam conosco, que fazem seus propósitos, suas ofertas. E assim, graças a Deus, Deus prosperando o seu povo, nós temos permitido avançar cada vez mais e mais nos projetos. E você pode ouvir aí o projeto Casa Aberta. E nesses 2 anos que se iniciaram aí a Associação Reviver Help Deus e Amor, nós temos tido a oportunidade de crescer e nós começamos aqui em São Paulo. Nós temos uma casa aberta no bairro da Moca, aqui bem próximo da sede mundial, onde semanalmente assistimos aí mais de 100 pessoas. Ali nós temos 2 turmas, uma que vai pela manhã, aí indo às 9 horas e retornando às 13 horas, e outra turma que vai às 13 horas e retornando às 17, onde essas pessoas que são visitadas em situação de rua, elas ali sendo cadastradas e sendo assistidas, elas chegam na casa aberta, elas são ali assistidas pelo assistente social, passa por um cadastro, elas recebem ali roupas novas e ali vão para um banho, tem a possibilidade de tomar um banho, depois vão para um café pela manhã, depois passam ali também, tem um almoço, mas também o principal, elas recebem toda uma orientação psicológica, elas recebem uma orientação espiritual e um acompanhamento. E resultado de tudo isso é que nós temos tido testemunhos de pessoas que, como vocês ouviram na vinheta, pessoas que já conseguiram retornar para os seus lares junto às famílias, pessoas que conseguiram se empregar e já estão inseridas novamente na sociedade. E tudo isso nós falamos com muita alegria, porque quantas e quantas pessoas, olha, para vocês terem uma noção, em São Paulo, nós temos aproximadamente 57 mil pessoas em situação de rua. Pessoas essas que não importa o motivo pelas quais ali estão nessa situação, mas nós vemos que pessoas que tiveram decepções familiares, nós temos pessoas ali que se envolveram, né, no vício do álcool, das drogas, na bebida, na prostituição, e pessoas que, quando começam a chegar na situação de rua, infelizmente, a primeira coisa que elas encontram é a oferta das drogas. E as pessoas depois acabam se tornando refém deste vício maligno, né, que assola tanto a sociedade, não só no Brasil, mas em todo o mundo. E aí você vê as pessoas ficando cativas. Pessoas que em situação de rua, nós que vivemos em grandes metrópoles ou cidades que têm um grande número de pessoas, nós vemos pessoas sentadas pelas calçadas, pessoas que não têm a adequada vestimenta, não têm alimentação, pessoas que vão perdendo o seu peso, a sua saúde, pessoas que vivem numa situação totalmente indigna. E quando você aborda essas pessoas, E você começa a conversar um pouco com aquelas pessoas, elas começam então ali encontrar um canal de comunicação, alguém que novamente lhes dá atenção. Porque a primeira coisa que se ouve é que elas falam, ah, já não tenho mais nenhum interesse pela vida mesmo, ah, a gente está aqui, ninguém olha para a gente, nós somos esquecidos, a minha vida não tem valor nenhum. Ah, eu tinha sonho, mas hoje eu não acredito não, porque eu caí nessa situação e eu não acredito. Mas quando nós ali oferecemos e essas pessoas chegam na casa aberta, e elas veem o amor aos quais como elas são recebidas, com todo aquele carinho que são ali assistidas, e assim o Senhor nos ensina a termos o amor e não criticarmos nem julgarmos. Olha, que testemunhos maravilhosos que nós vemos quando a pessoa ali, já por tomar um banho, poder trocar de roupa e poder se alimentar de forma adequada, elas choram e testemunham por ver o quão diferente é aquele horário, aquele momento que ela está vivendo agora, comparado a um pouquinho antes dela ter sido abordada, está numa situação totalmente diferente. É com muita alegria que nós falamos isso, e vocês podem, disso que o irmão Nelson está falando aqui, vocês podem acessar ali o Instagram da Associação Reviver Help Deus e Amor, que vocês vão ter testemunhos de pessoas que elas até comentam, olha, nós vemos homens que na frente de um espelho, pelo fato de se barbearem, de cortar o cabelo, de estarem com uma nova roupa, elas mesmas choram e testemunham, que ela fala, poxa, quanto tempo faz que eu não me vejo assim. Olha, você que está nos ouvindo, quão triste é isso. Imagina, são pessoas que perderam a esperança, pessoas que se sentem agora indignas, pessoas que nem buscam mais os seus familiares, pessoas que nós temos certeza que os seus familiares talvez até estão preocupados e nem sabem se a pessoa está. Mas agora ela tem esta oportunidade. Oportunidade esta, que a Igreja Pentecostal Deus e Amor, a Associação Reviver Help Deus e Amor, só podem fazer porque você que está nos ouvindo, você é este braço forte que nos ajuda. É com a sua contribuição, é com a sua doação que nós podemos aqui, como uma organização, estarmos assim, organizados e trabalharmos para alcançar estas pessoas. São pessoas que do lado de cá também aceitam uma obra voluntária de começar a ir às pessoas nessa situação de rua e abordar essas pessoas e oferecer essa nova possibilidade de elas terem agora de novo a possibilidade de terem um atendimento digno, de se alimentarem de forma digna, de terem um banho, de ter comida, de ter roupas e postularem novamente a voltar para sua família, resgatar os seus sonhos. E como eu disse, nós temos testemunho de pessoas que já voltaram às suas famílias, pessoas que voltaram ali a trabalhar e agora testemunho desta grande obra maravilhosa que Deus fez sobre a vida delas. Então você que está nos acompanhando, nos ajude a mantermos este projeto. Olha, eu falei que nós começamos em São Paulo e hoje semanalmente são atendidas por em torno de 100 pessoas. Aí nós avançamos para Belo Horizonte, onde a equipe ali do pastor Valdemar está fazendo um lindo trabalho, aqueles voluntários, quantas pessoas também assistidas ali em Belo Horizonte. Não é? Você, como eu falei, você pode ali acessar o Instagram da Associação Reviver Help e você vai ver esses testemunhos de pessoas, você vai ver todo o trabalhar, como elas são recebidas, o carinho, a atenção, para que nós podemos estender as mãos e socorrer essas vidas. Então continue nos ajudando, você com a sua oferta, com a sua doação, ou se você mesmo, neste momento que você tem na vida, você não tem condições financeiras, mas nós cremos que orando o Senhor abrirá uma porta para você, você também pode nos ajudar. Então você que financeiramente pode nos ajudar, nós vamos passar agora aqui o número das contas correntes e o Pix, para que você estenda a sua mão. Irmão Nelson, com quanto que eu tenho que ajudar? A palavra de Deus diz que você tem que ofertar de livre coração aquilo que você se propor e aquilo que você tiver condição. Então, falar, Emanuel, se eu só posso contribuir com R$2, R$5, esses R$2, R$5, é muito importante, porque somando as contribuições, nós podemos alcançar muitas vidas. Mas nós sabemos que tem pessoas que estão nos ouvindo, podem contribuir com R$50, R$100, R$1.000, aquilo o que Deus tocar no seu coração. Para que você entenda que efetivamente esse recurso que você vai fazer, essa contribuição, ele é administrado de forma responsável. Nós prestamos contas aqui publicamente daquilo que estamos fazendo. E como eu disse, o próprio ali Instagram da Associação Viver Help Deus e Amor, ou o próprio site, você vai ver esses projetos, esses testemunhos, e tudo isso nós fazemos com total transparência, para que você, que está aí do outro lado nos ouvindo, você que tem este amor no coração, possa efetivamente contribuir com o amor e ter certeza de que o que você está contribuindo está sendo aplicado de forma responsável, sem enganar ninguém. Então ouça agora aí o nosso número de conta corrente, a chave Pix, para que você continue nos ajudando.
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2: E é isso, nossos ouvintes, mais uma vez quero agradecê-los, né? E aqueles que têm contribuído conosco, continuem contribuindo. E você que talvez aí está ouvindo a rádio Deus e Amor pela primeira vez e ouvindo um pouquinho sobre a obra assistencial da Igreja Pentecostal Deus e Amor, olha, conheça todo o nosso trabalho que é realizado, para que você tenha um pouquinho de noção da obra assistencial que a Igreja Pentecostal Deus e Amor realiza aqui no Brasil e podemos falar aqui no mundo também. E falando da Associação Reviver Help Deus e Amor, nós somos aí da Casa Aberta. Eu falei que nós começamos por São Paulo e agora temos BH. Mas também, ali, pela permissão de Deus, nós já avançamos. Nós temos ali uma Casa Aberta também em Pacaraima, em Boa Vista. Nós temos em Teresina. E estamos preparando aí um imóvel em Manaus e outro na cidade de Santos. Olha como estamos avançando. E eu, mais uma vez, eu convido, olha, eu estou aqui no acessando agora o Instagram da Associação Reviver Help, Deus e Amor, e ali logo você vai ver ali que tem ali o ícone de quem somos, você vai ver outros projetos que a Associação Reviver Help, Deus e Amor também realiza, mas você vai ver ali as fotos, os testemunhos, os vídeos das pessoas que são alcançadas pelo projeto Casa Aberta. Graças a Deus, né, temos avançado. E você que financeiramente não pode nos ajudar, há uma outra forma como você pode nos ajudar. Ora, nós temos uma campanha que, pelo um gesto simples, você pode nos ajudar a custear também este projeto social. Nós temos a campanha das tampinhas. Irmão Nelson, o que é esta campanha das tampinhas? Você pode aí coletar todas as tampinhas PETs de garrafa d'água, garrafa de refrigerante, de embalagens de leite, de embalagens de produtos de limpeza. E todas essas tampinhas você pode juntar e apresentar nos nossos pontos de coleta. Em todo o Brasil, em todas as nossas igrejas Pentecostal Deus e Amor, você pode coletar, levar essas tampinhas, né? E agora também ali latinhas nessas igrejas. Elas serão coletadas e depois elas serão enviadas para que nós vendamos ali para a reciclagem. E na reciclagem, todo este recurso que é arrecadado ali na venda dessas tampinhas, desses materiais recicláveis, eles são alocados diretamente a este projeto Casa Aberta. Então, indiretamente, por um simples gesto, você pode ali, então, ajudar a custear, a atender essas vidas que estão em situação de rua. E falando ainda dos outros projetos da Associação Reviver Help Deus e Amor, você vai ver ali que nós temos o projeto 60+. Irmão Nelson, o que é esse projeto 60+? É um projeto onde nós atendemos pessoas com mais de 60 anos que têm necessidade de fisioterapia. E nós começamos já, temos aqui em São Paulo, e agora já temos ali na nossa unidade Oasis, da Fundação Rivera, ali na cidade de Paulistana, onde está começando um plano piloto e pessoas já sendo assistidas. Então, aqui na sede mundial, nós temos esse projeto 60+, que começou como piloto, e nós pretendemos cada vez mais também avançar para socorrer esta população, que nós sabemos com mais de 60 anos depois, já tem essa necessidade de ali fortalecer a sua circulação para ter uma melhor vida. Então não deixe ele de acessar, né? Acesse ali, procure o Instagram da Associação Viver Help Deus e Amor e você vai poder contemplar onde nós, de forma responsável, estamos alocando todos os recursos arrecadados para os projetos sociais. E aquelas pessoas que normalmente nos ajudam, e nos ajudam porque estão ouvindo através do rádio ou então

0: nas igrejas Deus e Amor, e ali nós temos pelo menos uma vez na semana um culto em prol à obra assistencial. E ali você pode contribuir para a obra assistencial da Igreja Pentecostal Deus e Amor. São pessoas que com fé fazem propósito para com Deus, que se recebendo bênçãos de Deus, alcançando os seus propósitos, a sua necessidade, colocam ali no coração de estender a mão e ajudar ao necessitado também. E quantas pessoas têm testemunhado de alcançar bênçãos. E agora nós vamos ouvir mais um testemunho de mais um irmão, uma irmã, que ali alcançaram bênçãos de Deus por ter o seu propósito de contribuir para com a obra assistencial da Igreja Pentecostal Deus e Amor.
1: Meu nome é Leonardo, eu sou aqui de Duas Barras, interior do Rio de Janeiro. Apareceu uma enfermidade no intestino e eu fiquei muito preocupado. Foram se passando os dias e não melhorava e eu fui com medo de procurar o médico, muito aflito. Estava quase completando um ano, eu muito, muito preocupado, muito nervoso. Eu fiz um voto com Deus na Fundação Reviver, que eu daria uma oferta. O tempo que eu tivesse vida, eu daria essa oferta mensal para a Fundação Reviver. E toda sexta-feira eu jamais deixaria de ir na Igreja Pentecostal Deus e Amor. Eu sou membro, mas eu fiz esse propósito com Deus. Enquanto eu tiver vida, eu não vou deixar de ir na igreja na sexta e nem de deixar de cumprir com o meu voto mensalmente. E para a honra e glória do Senhor Jesus, eu fiquei curado.
0: Irmão Armando, que testemunho maravilhoso. Nosso irmão Leonardo, ali da cidade do Rio de Janeiro, ele testemunhando que ele recebeu uma notícia por uma enfermidade no intestino. Como ele já é conhecedor da palavra de Deus e frequentador da Igreja Pentecostal Deus e Amor, ele colocou ali com fé um propósito para com Deus. Isso não é uma troca, meus irmãos. Isso é algo que está escrito na palavra de Deus. Que aquele que estende a mão, Deus, ele ajuda, ele prospera. E ele coloca ali, não por troca ou por interesse, não é dessa forma, não. Ele, com fé, foi buscar a presença de Deus, se apresentou diante de Deus, e ele clamou a Deus: Senhor, se eu tiver a minha cura, durante o resto da minha vida, eu vou me propor a fazer a minha contribuição para a obra assistencial e que outras vidas sejam alcançadas. E nós ouvimos aí nosso irmão Leonardo testemunhando a grande bênção que ele tem recebido. E olha o propósito que ele fez, reconhecendo a providência de Deus. Ele assumiu um compromisso para os anos seguintes de vida dele. Uma coisa importante, você que está nos ouvindo, você que está ouvindo esses testemunhos, tem uma necessidade, não é por troca, não. Deus não precisa do nosso dinheiro, porque na verdade Ele é o nosso provedor, é o contrário. É Ele quem provê na nossa vida. Quando necessitamos, Ele dos altos céus, como diz a palavra, Ele ora para aquele que tem a sua necessidade, aquele que tem temor a Ele, e Ele fala que Ele guarda a alma da morte e nos sustenta aqui na fome. Isso está escrito em Salmos 33. Então é o Senhor quem diz isso, né? É Ele quem afirma, uma experiência que o salmista viveu. E o nosso irmão Leonardo fez a mesma coisa, com fé. Ele fez um propósito para com Deus. Olha, você também, que talvez tenha uma necessidade aí, faça um propósito para com Deus, mas não como troca, porque Deus não admite isso. O Senhor nosso Deus, por hipocrisia, olha, Ele não aceitou ali um propósito que Ananias e Safira fizeram. Eles colocaram, olha o propósito que Ananias e Safira fizeram, e falaram: ah, não, nós vamos vender uma propriedade, e quando nós vendermos, nós vamos tirar uma determinada parte e fazer uma contribuição para a igreja. Só que quando eles venderam a propriedade, eles acharam que era muito o que eles iam ofertar. E eles combinaram, e na verdade chegaram à igreja, entregaram aquilo, mas não foi o que eles colocaram no propósito do coração. E quando Ananias ali vem querer colocar a sua contribuição para com Deus, Deus viu que aquilo não era verdadeiro, era hipocrisia. E Deus não permitiu que Ananias vivesse. E a esposa dele foi a mesma coisa. Quando ali chegou o próprio Espírito Santo, o Senhor que é onisciente, Ele viu que aquela contribuição que aquele casal tinha colocado era por hipocrisia. Então você que está nos ouvindo, não faça nada por hipocrisia, não, e nem por troca, mas faça por ali crença, por fé. Você coloca um propósito para junto para com Deus, E quando você receber a bênção de Deus, você cumpra com aquele propósito que você fez.

para com Deus. E nós temos certeza, segundo ao Deus que nós servimos, um Deus verdadeiro, um Deus que honra a palavra dele, ele te honrará, ele te prosperará. Então, aí, abra a sua mão, né? Você que tem um propósito, faça um propósito para com Deus, nós temos certeza, você também receberá as bênçãos de Deus. Por quê? Cristo te necessita. É através de nós que o Senhor tem o nome dele glorificado aqui na terra. Ele usa o ser humano para que, estendendo a mão, contribuindo o outro e o outro recebendo a bênção, o nome dele seja glorificado. Cristo te necessita.

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2: Momento de oração. Pai querido e Pai amado, mais uma vez, Pai, graças damos a Ti por esta oportunidade. De agora em comunhão podemos nos colocar diante de Ti. Apresentamos diante de Ti, Pai, as nossas falhas, os nossos pecados. Que pelo Teu amor, pela Tua bondade, pela Tua misericórdia, Senhor, meu Deus, o Senhor nos contemple. Assim as nossas orações cheguem até a Ti, Senhor, e já agradecemos e, meu Deus, intercedemos por todos aqueles que têm contribuído em prol da Tua obra. Pai, quantas e quantas vidas, Senhor, têm sido assistidas porque o Senhor tem prosperado o Teu povo. O Teu povo, com amor no coração, tem aberto a mão, tem contribuído e nós temos tido a oportunidade de alcançar muitas e muitas vidas. Que o Senhor continue prosperando este povo, Pai, livrando de todo mal, todo acidente, toda enfermidade, mas que antes que em cada lar, meu Deus, desses lares, tenha ali a Tua prosperidade, a Tua paz e a Tua mansidão. Mas Deus de poder, Deus de glória, quanto, Senhor, durante este dia estão apresentando agora aí o Seu pedido de oração. Seja, Senhor, meu Deus, para que o Senhor abra uma porta de trabalho. Senhor, para que ele venha ter novamente ali o pão sobre a mesa. Aqueles que estão, Senhor, rogando a Ti, meu Deus, ali, chorando, derramando lágrimas, esperando a cura de uma enfermidade, a cura de um ente querido. Senhor, aqueles que estão enlutados, que Tu visite cada um agora dos nossos ouvintes, aqueles que estão colocando os pedidos de oração, e nós cremos que do alto do Teu trono aí, Senhor, nos céus, o Senhor está nos contemplando agora. E o Senhor, meu Deus, visita a oração deste meu irmão, desta minha irmã, essa petição agora. Senhor, queremos também, mais uma vez, apresentar a vida da nossa líder mundial, nossa irmã Ereni Miranda. Senhor, renova os dias de vida da Tua filha, dê força, graça, sabedoria, discernimento, para que ela, Senhor, conduza, Senhor, essa grande responsabilidade que o Senhor colocou nas mãos da Tua filha, a Igreja Pentecostal Deus e Amor, a obra assistencial da Igreja Pentecostal Deus e Amor. Venha a ser mesmo com a Tua filha, com a sua família, meu Deus, e assim, meu Pai, esteja à frente de tudo. Abençoa a diretoria da Fundação Reviver, da Associação Reviver Help Deus e Amor, a diretoria deliberativa e a diretoria executiva da Igreja Pentecostal Deus e Amor, Pai. E assim também, cada vez mais o Senhor possa permitir, meu Deus, até a Tua vinda, que este canal de comunicação possa levar esta voz, meu Deus, de esperança, de anunciar a palavra de Deus, uma nova possibilidade, fé, para que muitos e muitos sejam alcançados. Pai, em nome do Teu Filho Jesus, certo da Tua santa e divina resposta, crendo no Teu operar maravilhoso, nós Te agradecemos em nome de Jesus, para a Tua glória. Amém. Que pena, só nos resta aqui nos despedirmos. Quem se despede é o seu irmão em Cristo, o presbítero Nelson Santos, juntamente com o nosso irmão aqui, diácono Armando Medina, na técnica, nos ajudando, e programação esta que está sob a responsabilidade da nossa irmã Ereni Miranda.
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Saia, saia, demônio, saia em nome de Jesus Cristo. Saia em nome de Jesus Cristo. O Senhor te repreenda, Satanás, sai dessa vida. O Senhor te repreenda, Satanás, sai dessa vida, sai dessa casa, sai desse trabalho, sai do meu trabalho, sai do meu trabalho, sai da minha vida, sai da minha casa, sai da minha família. Sai em nome de Jesus Cristo. Queima, sai da caminha, do caminho da minha irmã, do caminho da minha irmã, sai do trabalho, sai da família, sai da casa, sai da comunidade, sai, sai, sai, sai em nome de Jesus Cristo. O sangue de Jesus te repreenda, Satanás. Queima mesmo, Senhor, queima mesmo, Senhor Jesus, esse Lucifer, esse Satanás, esse demônio. Sai, sai, príncipe das trevas, sai em nome de Jesus Cristo. O Senhor te repreenda, Satanás. O Senhor te repreenda, espada do Senhor, espada de Jeová, vai abrindo os caminhos, vai abrindo os caminhos, vai abrindo os caminhos. Sai, sai, sai, todo demônio de inimizade, todo demônio de briga, de contenda, de inveja, sai em nome de Jesus Cristo. Sai toda pomba gira, sai, sai todo demônio de droga, sai todo demônio de assassinato, de roubo. Queima mesmo, Senhor, queima mesmo essa pomba gira, esse tranca-rua, esse Zé Pilintra, esse Exu Caveira, esse demônio da morte, essa obra feita, essa obra enterrada. Sai, sai, sai, esse despacho, esse feitiço, essa amarração, sai, sai em nome de Jesus Cristo. Sai pelo poder que é no sangue. O Senhor te repreenda, sai dessa vida, sai dessa casa, sai desse caminho, sai, sai, sai, sai, sai em nome de Jesus Cristo. Não resista, o Senhor te repreenda, sai dessa vida, sai mesmo em nome de Jesus Cristo. Sai, cai por terra, cai por terra, cai por terra, derrotado em nome de Jesus Cristo. Você não pode resistir, cai por terra, derrotado, tranca rua, demônio que está impedindo essa pessoa. Oh glória, oh glória a Deus, aleluia. Sai da frente dessa vida, sai da frente da minha vida. Sai em nome de Jesus Cristo. O Senhor te repreenda, Satanás. Espada do Senhor, espada de Jeová, vai queimando, vai queimando, vai queimando esse problema. Sai da nossa vida, sai da nossa casa, sai do nosso caminho. Saia, saia, saia, saia da nossa felicidade. Sai, sai mesmo em nome de Jesus Cristo. O Senhor te repreenda, Satanás, demônio do inferno. Sai, toda obra feita, toda amarração, todo feitiço, todo despacho, sai Lucifer, tranca a rua, sai Exu Caveira, sai demônio da morte, sai Pombagira cigana, sai, sai em nome de Jesus Cristo, sai Pombagira sete saias, sai em nome de Jesus Cristo. O Senhor te repreenda, toda obra feita, todo poder maligno, todo poder das trevas, sai do nosso caminho, sai da nossa vida, sai, sai, sai da nossa família, sai dos nossos amigos, sai do nosso lado. Queima, Senhor Jesus, queima mesmo essa obra feita. Sai dessa casa, não resista, não resista, não resista, demônio da morte. Sai, sai, sai, sai, obra feita, sai em nome de Jesus Cristo. Espada do Senhor, espada de Jeová, vai queimando, Senhor Jesus, todo príncipe dos demônios, toda obra feita em nome de Jesus Cristo, meu Pai. Quebra toda, toda a barreira do inferno, quebra, Senhor Jesus, toda a barreira de Satanás. Quebra, Senhor Jesus, toda a obra do diabo que está na nossa frente. Saia em nome de Jesus Cristo, saia em nome de Jesus Cristo. Não resista, não resista, é no sangue de Jesus Cristo, é no sangue de Jesus Cristo. É o Senhor que garante a vitória. Satanás, você já está derrotado. Sai da frente da minha irmã, sai da frente do meu irmão, sai da nossa frente em nome de Jesus Cristo. Caia toda a barreira em nome de Jesus Cristo. Está derrotado em nome de Jesus Cristo. Sai, sai, sai em nome de Jesus Cristo, meu Deus e meu Pai. Senhor, Senhor Jesus, eis aí a tua igreja, meu Pai, eis aí a tua igreja, Senhor, oh glória, abençoa essa vida, salva as almas, meu Deus, salva as almas, Senhor Jesus, salva as almas, Senhor, salva as almas perdidas, Senhor Jesus, traz para tua casa, traz para tua presença, meu Deus, traz para tua presença, oh glória a Deus, essa vida, meu Pai, traz mesmo, Senhor, oh glória a Deus, salva,
Senhor Jesus, essa vida que está presa, Senhor, que está presa, Senhor Jesus, oh glória a Deus, aleluia, Pai, por Satanás, meu Deus e meu Pai, liberta, salva as almas, meu Pai, salva as almas, Senhor Jesus, tem misericórdia, traz aqueles que estão afastados, aqueles que estão desviados, Senhor Jesus, traz para a tua casa, traz para a tua presença, ajuda, meu Pai, ajuda, salva essa vida em nome de Jesus Cristo, salva as almas em nome de Jesus Cristo, entra nessa casa, entra nessa família, meu Deus, oh glória a Deus, vai abençoando, meu Pai, vai abençoando no teu poder, no teu poder, no teu poder, Senhor Jesus, abençoa essa vida, cobre com o teu sangue, abençoa nossa casa, abençoa nossa família, abençoa a casa da minha irmã, abençoa essa família, abençoa o trabalho, Senhor meu Pai, derruba todas as barreiras, todas as muralhas, aleluia, todos os impedimentos, meu Pai, oh glória, oh glória, oh glória, oh glória, meu Deus, Senhor, Senhor Jesus, Deus de toda a glória, Deus de todo o poder, Deus de toda a graça, Senhor Jesus, opera nessa vida, opera o milagre, Senhor, opera o milagre, porque a tua serva clama, o teu servo clama, Senhor Jesus, oh glória, opera pela tua misericórdia, pela tua compaixão, meu Deus, oh glória a Deus, opera, Senhor, opera, porque operando Deus, quem impedirá, Senhor Jesus, nós cremos no Senhor, na força do teu poder, meu Pai, abençoa, Senhor, derruba essas muralhas, Senhor Jesus, derruba essas muralhas, Senhor Jesus, derruba essas muralhas, dá vitória, meu Pai, dá vitória, ajuda, Senhor, ajuda, meu Deus, peleja, Pai, peleja pelo teu povo, peleja pela tua igreja, peleja, Senhor, oh glória a Deus, aleluia, por esse vaso, peleja, meu Deus, peleja mesmo, oh glória a Deus, aleluia, Pai, nós invocamos o teu nome, nós clamamos pela tua presença, Senhor, oh glória, ah Pai, ah Senhor Jesus, oh glória a Deus, dá vitória nessa causa, dá vitória nessa causa, dá vitória nessa causa, Senhor Jesus, abençoa mesmo, confirma, meu Pai, confirma a tua presença, o teu poder, confirma, meu Pai, essa oração, meu Deus, oh glória, milhões de graças, meu Deus, por todas as coisas, por mais um dia na tua casa, por mais essa oração, Senhor, graças nós te damos por tudo, meu Deus, graças nós te damos, meu Deus, oh glória a Deus, pela vida, graças nós te damos, meu Pai, pelo teu sangue derramado na cruz, pelo perdão dos pecados, meu Deus, pela redenção que é em ti, meu Pai, graças nós te damos por todas as coisas, meu Deus, graças te damos, Senhor Jesus, por mais uma tarde, aleluia, na tua presença, Senhor, oh glória a Deus, graças te damos, porque até aqui, oh glória a Deus, o Senhor tem nos ajudado, porque o Senhor anda conosco, porque o Senhor está do nosso lado, graças te damos por tudo, meu Pai, vai abençoando, meu Pai, vai abençoando, meu Deus, abençoa, abençoa essa obra, abençoa, meu Pai, oh glória a Deus, aleluia, os dirigentes da igreja, abençoa todos os obreiros, todas as obreiras, meu Pai, abençoa a diretoria, abençoa o trabalho da Fundação Reviver, abençoa o trabalho da Associação Help, peleja, meu Pai, por essa obra, peleja mesmo, Senhor, oh glória a Deus, aleluia, o cetro, meu Pai, da impiedade, não prevalecerá na congregação dos justos, abençoa a tua serva, a nossa irmã Neni, dá vitória para essa igreja, em nome de Jesus Cristo. Oh glória a Deus, oh glória a Deus, oh glória a Deus, oh glória a Deus, aleluia. Maravilha, Jesus, vai abalar o mundo, vai abalar quando Jesus vier.

Glória a Deus, aleluia, Jesus. Bate palma para Jesus, bate palma. Bate bem forte as palmas para Jesus, ô glória. Ô glória a Deus, Jesus está voltando. Maravilha, Jesus. Eu saúdo o povo de Deus com a santa paz do Senhor Jesus. Aleluia, a paz do Senhor Jesus, minha irmã, a paz do Senhor Jesus, meu irmão, aleluia. Você está no lugar certo. Que lugar que você está? É o lugar certo. Você está no lugar certo. Pode falar assim, eu estou no lugar certo, você está na presença de Deus, aleluia. Você está no lugar abençoado, aqui os anjos sobem e descem, aqui o milagre acontece, aqui você fala com Deus e Deus responde. E Deus responde, oh glória a Deus, aleluia. E hoje é o dia. Quando que é o dia? É hoje, está internado, irmã? Nós já vamos orar. Já vamos orar, está internado, nós já vamos orar em nome de Jesus Cristo. Pode escrever o nome aí de quem está internado, vai lá no fundo, traz aqui que nós já vamos orar. Nós já vamos orar e Deus vai fazer a obra. Quem crê na vitória, fala, eu creio em nome de Jesus Cristo, eu creio, aleluia. Como dizia o missionário, se não é pela sua fé, é pela minha fé, aleluia. Se não é pela minha fé, é pela fé dessa igreja. Oh, glória a Deus, aleluia, eu creio. Pode ir lá no fundo, fazer seu pedido de oração, pega um papel que tiver lá no fundo, lá na livraria tem papel, você deixa o seu pedido, ou então você que está em casa, pega o seu celular e entra no YouTube, Igreja Deus e Amor Oficial, Igreja Deus e Amor Oficial do YouTube, você vai lá, vai acompanhar essa transmissão e vai deixar o seu pedido de oração, vai deixar o seu joinha, aleluia, vai mostrar lá que você está aprovando essa programação, vai deixar o seu joia, vai deixar o seu ok, o seu aprovado, e já vai também já ser um evangelista. Quem lembra dos evangelistas do ar que o missionário falava? Você vai ser um evangelista. Você vai pegar essa transmissão e vai compartilhar, aleluia. Essa transmissão tem chegado para 12 mil lares todo sábado, em nome de Jesus Cristo, para a honra e glória do Senhor. Aleluia, através do YouTube, através do rádio, através das nossas redes sociais. Você vai compartilhar, Jesus quer te usar. Jesus quer te usar, vai aí e já entra e já manda. Antes de chegar aqui, eu já mandei para minha mãe. Mãe, você não pode vir? Mas você vai acompanhar essa programação. Aleluia. Então, evangeliza. Tem pessoa que não pode vir aqui. Tem pessoa que está trabalhando. Tem pessoa que está em outro estado. Não pega direito lá. Aí você vai fazer o quê? Você vai compartilhar essa transmissão. Você vai pegar toda a sua família no seu grupo do WhatsApp e vai mandar essa transmissão, vai mandar esse link para essa pessoa receber a palavra de Deus, receber uma oração da igreja. Aleluia. Deixa o seu pedido de oração aí no rodapé, aí no chat de oração. Nós já vamos orar. Olha quantas pessoas, nem começamos a louvar a Deus ainda, e olha só quantos pedidos de oração. Aleluia. Oh, glória a Deus. Hoje o povo está com fé. Hoje é o último dia da rodada, aleluia, chegou. Quem já veio? Eu já recebi vitória nessa campanha, aleluia. Tinha um trem que a gente estava pelejando há oito anos pelejando. Quando que a gente ganhou? No meio da campanha. Tinha uma muralha, não tinha jeito da gente ganhar. Não tinha, mas Jesus deu a vitória, Jesus honrou, e eu recebi essa vitória nessa campanha, e eu tenho certeza que eu tenho muito mais coisa para receber nessa campanha ainda, aleluia, porque nós vamos entregar a campanha hoje, mas Jesus continua trabalhando. Deus trabalha ou não trabalha? Deus trabalha, Jesus falou, meu Pai trabalha até hoje, e eu
Também, Jesus não está descansando não, Jesus está trabalhando, Jesus está operando, aleluia, glória. Traz aqui seu pedido de oração, traz seu pedido de oração, olha aqui, já está chegando, olha quanto pedido de oração, hoje é o dia da bênção. Hoje o inferno vai cair por terra. É hoje que cai por terra, nós já expulsamos tudo quanto é obra do inferno aqui. É hoje que cai por terra, vai cair por terra essa barreira, vai cair por terra esse obstáculo, vai cair por terra em nome de Jesus Cristo. Está aqui a irmã Luana, a irmã Sandra, que vão louvar a Deus junto conosco. Junto conosco, quem veio para louvar a Deus? Quem aleluia. Quem ama louvar a Deus, ô glória. Então vamos louvar a Deus e as palmas, ô glória a Deus, aleluia, bem fortes para Jesus. Ô maravilha, Jesus.

0: agradece, Senhor nosso Deus.
1: Maravilha, Jesus. Oh, glória a Deus. Aleluia, Jesus. Pode trazer aqui, traz aqui, traz aqui, traz aqui, traz aqui. Você que está em casa, não fica parado não, não fica parado não, Jesus quer te usar. Aleluia, compartilha essa transmissão, compartilha essa transmissão, aleluia. Ah, mas o meu parente não é da Deus e amor. Não interessa, a palavra de Deus é para todo mundo, não é? E a oração também, a vitória também, a bênção, aleluia, chega na sua casa, compartilha, compartilha essa transmissão, compartilha essa vitória, compartilha essa bênção em nome de Jesus Cristo, aleluia. Olha quantas pessoas já entregaram aqui o pedido de oração, ó quantos pedidos de oração já estão aqui para a gente orar, fora os que tem no chat. Deixa o seu pedido de oração lá no chat, em nome de Jesus Cristo. Você não está aqui, deixa no chat. Ô, glória, vamos louvar a Deus mais uma vez e já vamos orar a favor de todos vocês. Quem quiser fazer seu pedido de oração, corre lá no fundo, corre lá, ou então pega o celular, põe o pedido de oração no chat. Nós já vamos orar a favor de você, da sua casa, da sua família. Deus vai derrubar essa muralha. Hoje é o último dia da campanha Queda das Muralhas. Eu creio, só quem crê bate palma para Jesus. Vamos louvar a Deus, aleluia, graças a Deus.
2: Salve a igreja, papai do Senhor Jesus. Vamos louvar o Senhor com louvor da harpa 107, os nossos

Glória a Deus, aleluia, louvado seja o nome do Senhor Jesus. Fica de pé, fica de pé, fica de pé, fica firme nas promessas do Senhor Jesus, oh glória. Chegou o momento, oh glória, chegou a hora da vitória. Chegou a hora da bênção. Mas ninguém falou, eu creio. É isso aí, eu creio, está chegando mais. Eu creio, é isso aí. Oh glória, oh glória. Eu creio. Você não falou, mas você pensou. Aleluia. Está escrito aí. Oh glória. Eu creio na vitória. Olha quanto. Ó quantas pessoas precisam da sua oração. Ó quantas pessoas precisam da sua oração. Aleluia. Você veio aqui. Foi Jesus que te trouxe. Para receber essa vitória. Aleluia, para orar por todas essas pessoas, oh glória a Deus, aleluia, por quê? Porque a oração de um justo pode muito em seus efeitos, Senhor meu Deus e meu Pai, eu creio, Senhor, eu creio na vitória nessa casa, nessa vida, nesse lar, Senhor, eu creio na vitória, meu Pai, oh glória, mais do que em palavras, Senhor, aleluia, eu sei que o Senhor está nessas vidas, eu sei que o Senhor está visitando cada uma dessas pessoas, eu sei que o Senhor está abençoando cada uma dessas pessoas que teve fé, meu Pai, de colocar o nome nesses papéis, que teve fé de pedir oração no chat, Senhor, eu sei que o Senhor, aleluia, honra a fé da igreja, que o Senhor move as mãos, Senhor, que aquilo que é impossível para o homem, aquilo que é impossível para o homem, é possível para o Senhor, meu Deus, o Senhor é aquele que dá bênção, o Senhor é aquele que abre portas, o Senhor é aquele que derruba muralhas, o Senhor é aquele que faz milagre nessa vida, meu Pai, faz milagre nessa casa, meu Deus, dá vitória, meu Deus, dá vitória, Senhor, confirma teu poder, confirma a tua misericórdia, confirma a tua graça, meu Pai, dá vitória em nome de Jesus Cristo. Dá vitória em nome de Jesus Cristo, manda fogo do céu, Senhor, manda fogo do céu, Senhor, manda fogo do céu, meu Pai, manda fogo do céu, meu Deus, oh glória a Deus, aleluia. Manda fogo do céu, Senhor, oh glória, dá vitória, meu Pai, dá vitória para essas vidas, Senhor, dá vitória para essas vidas, meu Pai, honra, ó Senhor Jesus, tem misericórdia, abre as portas, derruba as muralhas, abre as portas, meu Deus, dá vitória nessa causa em nome de Jesus Cristo, dá vitória nessa causa em nome de Jesus Cristo, dá vitória, meu Deus, aleluia, nós precisamos do Senhor na força do teu poder, faz derrubar, derruba essas muralhas, meu Pai, derruba essa muralha, Senhor, derruba, meu Pai, dá vitória para essa jovem, dá vitória para esse jovem, dá vitória na nossa vida, dá vitória, meu Pai, Senhor, abre as portas, derruba essas muralhas, Pai de poder, move as tuas mãos, Senhor, ah, Pai, opera um milagre nessa casa, opera um milagre nessa vida, opera mesmo, Senhor, visita essa UTI, visita meu Pai, essa pessoa que está com câncer, essa pessoa que está desenganada da medicina, que está desenganada dos rins, dá vitória em nome de Jesus Cristo, manifesta teu poder, tira dessa cadeira de roda, tira dessa dificuldade, restaura, meu Pai, as forças, restaura o equilíbrio, restaura a fala, restaura, meu Deus, dá vitória em nome de Jesus Cristo, peleja, meu Pai, peleja, Senhor, peleja por essa vida, em nome do Pai, do Filho e do Espírito Santo de Deus. Oh glória a Deus, aleluia Jesus. Oh glória, oh glória, oh glória, oh glória, oh glória, o fogo está caindo aqui. Oh glória, oh Yalama canta Lamassi, Senhor. Oh glória, aleluia Jesus. Pode sentar meus irmãos, pode sentar, pode sentar. Me dá um Fá maior, aleluia Jesus.

receba a vitória, bate palma para Jesus. Receba a vitória, receba a vitória, receba a vitória, receba a vitória, ô glória. Ô glória, ô glória, ô glória, ô glória, ô glória, ô glória, ô glória. Mas eu quero ver. Eu quero ver. O que você quer ver? O que eu quero ver? Eu quero ver o milagre aqui. Eu quero ver quem está curado já. Eu quero ver quem está curado, porque o pastor Jorge orou, eu orei, a igreja orou, nós oramos, aleluia, e o milagre tem que ter acontecido. Porque Jesus está no nosso meio, Jesus falou, onde tiver dois ou três reunidos no meu nome, eu estarei no meio deles, aleluia. E a oração da igreja tem poder. A oração tem poder. Pode procurar, aí a dor no seu ouvido. Pode procurar, quem não estava ouvindo, pode procurar que seu ouvido já destampou. Já destampou para a honra e glória de Jesus Cristo. Pode apertar aí na sua panturrilha, irmã. Estava doendo, não está mais. Em nome de Jesus Cristo, pode dobrar, bater. Pode apertar, em nome de Jesus Cristo. Quem tinha um caroço, pode procurar o seu caroço aqui, ó. Pode procurar aí na sua barriga, tinha um caroço, não tem mais, já desapareceu para a honra e glória de Jesus Cristo. Aleluia, cadê as pessoas curadas? Cadê as pessoas curadas? Cadê aquela pessoa que estava com um caroço aqui lá dentro do olho que estava te incomodando? Cadê? Já desapareceu para a honra e glória de Jesus Cristo, aqui do lado das irmãs, aqui no meio mesmo. Aleluia, cadê essas pessoas? Quem está curado? Procura a sua dor, procura a sua enfermidade, procura a sua dificuldade, procura o inchaço, procura o caroço, procura em nome de Jesus Cristo. Procura em nome de Jesus Cristo, porque nós viemos aqui para ver. Quem veio aqui para ver? Aleluia, para ver a glória de Cristo. Para ver a glória de Jesus, aleluia. Quem está curado, segura a mão levantada. Só quem está curado, só quem está curado, só quem está curado. Agora sim, pode bater palma para Jesus. Pode bater palma para Jesus, que Jesus está aqui, irmãos. Aleluia, Jesus está aqui. Você está no lugar certo. Você está no lugar certo. Por que que aqui é o lugar certo? Porque os anjos sobem e descem aqui. Porque a glória de Deus, aleluia, sobe e desce nesse lugar. Porque o fogo está queimando, pega a sua Bíblia. Pega a sua Bíblia, pega a sua Bíblia. Hoje é o último dia da campanha. Hoje é a última rodada. Foi difícil, não foi? Foi difícil. Foi difícil, não foi fácil não. Mas até aqui, o Senhor nos ajudou. Não foi fácil chegar nesse último dia da campanha. Eu confesso que não foi fácil. Eu confesso que não foi fácil, mas glória a Deus que nós chegamos no último dia. Aleluia. E quanto maior a luta, maior é a bênção. É assim, desse jeitinho mesmo. Neemias capítulo 8. Eu pedi para vocês ficarem de pé, mas não falei o capítulo. Neemias 8. Ô glória. Ô glória a Deus. Neemias 8, último dia da campanha. Ô glória a Deus, aleluia. Neemias 8. Glória a Deus. Enquanto os irmãos procuram, eu sempre preparo a pregação de manhã, e as minhas pregações são minhas pregações. Boa, ruim é minha. Certo? Boa, ruim é minha. Não copio ninguém, não tem IA, não tem nada. Aleluia. É o que Deus me dá. É o que Deus me dá. E eu não repito pregação. Eu já devo ter pregado Neemias 8, 10 uns par de vezes na vida. Não repito pregação. Aleluia. Disse-lhes, Jesus do céu, disse-lhes mais, é isso? Eu estou com um problema de microfonia aqui, deixa eu ver se eu vim para cá. Ajuda. Disse-lhes mais, ide. Está difícil. Ide e... Jesus, vamos ver se eu acho uma posição aqui. Ide e comei as gorduras. Ide e comei as gorduras, ô Jesus. E bebei as doçuras. Comei as gorduras
e bebei as doçuras, e enviai porções, porções aos que não têm nada preparado. É isso. Para si, porque esse dia é consagrado. Esse dia é consagrado, consagrado ao nosso Senhor. Aleluia. Portanto, não vos entristeçais, porque a alegria do Senhor é a vossa força. Aleluia, glória a Deus, aleluia Jesus. Levanta para Jesus, levanta para Jesus. Senhor meu Deus e meu Pai, Pai de poder, Pai de misericórdia, fala conosco, Senhor Jesus, lâmpada para os meus pés, é a Tua palavra, Senhor Jesus, fala nos nossos caminhos, Senhor, fala comigo, fala com a Tua igreja, em nome de Jesus Cristo, oh glória, aleluia Jesus, aleluia, glória a Deus, sol maior.

Maravilha, Jesus. Oh, maravilha. Louvado seja o nome do Senhor. Mais forte as palmas para Jesus. Mais forte as palmas para Jesus. Oh, glória. Aleluia. Louvado seja Deus. Maravilha, Jesus. Então, meus irmãos, último dia da campanha, queda das muralhas. Mas Neemias é queda das muralhas? Neemias é construção. Irmão, Neemias, o pastor, tem um equívoco. Tem não. Neemias é de construção, não é de queda. É verdade. É verdade. Mas depois que as muralhas se caem, depois que as barreiras se caem, oh glória, aleluia, o que que fica na frente? Fica vazio. Fica? Fica vazio. A muralha está impedindo você de prosperar. A muralha está impedindo a gente de avançar, está impedindo a nossa vida de chegar num lugar melhor conforme, aleluia, o nosso coração. Aquela muralha é um impedimento, é uma barreira, é uma porta. Mas depois que cai, está livre. Está livre. Está livre, você pode, você avança, sua vida prospera. Por isso que você está na campanha, por isso que eu estou na campanha, porque tem muralhas na nossa vida que ficam na nossa frente e elas não saem. E a gente tem que orar, tem que jejuar, tem que fazer campanha, tem que fazer voto, tem que usar todas as armas espirituais que o crente tem para vencer. Aleluia. Mas depois que a muralha cai, é só festa. É só alegria. Quem é que não fica feliz quando vence uma muralha? Só se for louco. Todo mundo fica feliz, fica aliviado, fica contente. Acabou. Não é assim? Acabou, Jesus. Graças a Deus. Acabou esse problema. Acabou essa perturbação. Acabou essa aflição. Esse caminho abriu. Abriu. E você avança. Tem gente que nem acredita, fica ali, não acredito que abriu esse caminho. Não acredito que essa porta se abriu, que essa muralha saiu da minha frente, não acredito não. Aleluia. Tem gente que não entende, fica até perplexo. Não é que não entende, fica perplexo. Nem se acostuma, mas é assim, toma posse. Toma posse. Toma posse da vitória. Toma posse da bênção. Irmãos, nessa campanha nós vimos muitas coisas, nós vimos de muitas muralhas que tem na nossa vida, que tem dentro de nós, e nós vimos também nessa campanha muralhas que estão fora de nós, que estão fora do nosso alcance, muralhas que nós temos que lutar para cair, que Deus peleja conosco, aleluia, e muralhas que nós temos que esperar Deus derrubar. Como falou o pastor na semana passada, tem as muralhas interiores e tem as muralhas exteriores. Quem estava aqui da semana passada lembra. Aleluia, tem a muralha interior e tem a muralha exterior. E a gente só vence uma, tanto uma quanto outra, com Jesus. Essa que é a questão. Esse que é o fundamento, esse que é o princípio. Não se vence nada na vida sem Jesus. Sem Jesus está no propósito. Aleluia. Hoje é o sétimo mergulho de Namã. Aleluia. Hoje é a sétima volta na cidade. Aleluia. Hoje é o dia que aquela mulher se esforçou e encostou em Jesus. Hoje é o dia da bênção, hoje é o dia da vitória, hoje é o dia de tocar no Senhor. Hoje é dia de receber virtude do Senhor. Aleluia. Hoje é o dia de alcançar as vitórias e as bênçãos. E depois? E depois? Essa que é a reflexão. Por isso que nós estamos falando em construir. Porque depois que caiu uma muralha, depois que caiu uma barreira, depois que você tirou um gigante da sua frente, o que que você vai fazer? Aleluia, tem cachorro, quem já viu cachorro? O cachorro sai correndo atrás do pneu. Na hora que ele alcança, ele para. Quem já viu isso? Sai latindo, corre, corre, na hora que alcança, ele para. Não pode ser assim, a gente tem que alcançar e tem que prosseguir. Prosseguir.
Por quê? Porque não tem mais a muralha, não tem mais a barreira. E o que que você vai fazer com a bênção que você ganhou de Deus? Essa que é a questão. A sua vida é abençoada, meus irmãos, se você receber a bênção de Deus e usar a bênção de Deus como bênção. Como bênção. Então Neemias já começa falando que esse é um dia de festa, esse é um dia de alegria, todo mundo come do mais gostoso, da mais da delícia, das doçuras, mas não esquece daquele que não tem nada. Não é assim? Não esquece daquele que não tem nada. Crente só quer ganhar. Crente que não reparte, meu irmão, não ganha. Só ganha uma vez. Entendeu? A vitória sua, ela é maior quando os outros participam. Quando a sua vitória é para sua casa, é para sua família, é para o seu filho, é para o seu marido, é para sua esposa. Quando essa vitória, ela atinge mais pessoas, meus irmãos. Aleluia. É nesse sentido que você é mais do que vencedor. Quando a sua bênção, ela atinge outras pessoas. Quando o seu crescimento, quando a sua fortaleza, ela consegue chegar em mais pessoas. Por isso que Neemias diz aqui, não esquece daqueles que não têm. E hoje ninguém fica triste. Porque hoje é dia consagrado. Dia consagrado. O dia de bênção é um dia consagrado. Não é um dia qualquer. As pessoas, muitas pessoas, meus irmãos, recebem uma bênção e só falam obrigado, Jesus. E acabou. Só fala assim, obrigado, obrigada. É assim. Não, meus irmãos. Tem que ter uma consagração. Tem que ter uma consagração. Como é que foi quando aquele profeta, ele viu que até ali Jesus tinha ajudado ele? O que que ele fez? Ele levantou uma coluna e chamou de Ebenezer. Não foi assim que estava lá em Samuel? Não foi dessa forma? Ele levantou uma coluna e falou, até aqui nos ajudou o Senhor. Ele consagrou, aleluia, pode bater as palmas para Jesus, ele consagrou aquele local, aleluia. Então, meus irmãos, esses dias de bênção, de vitória, muralha que cai, são consagrados a Deus. Consagrados a Deus, eles ficam na nossa memória, eles ficam aqui no coração. Aleluia, eles fazem parte da nossa experiência, eles fazem parte do nosso caminho, eles fazem parte da nossa confiança. Por quê? Porque quando chegar na próxima muralha, você sabe que Deus está com você. Você sabe que até aqui o Senhor nos ajudou, aleluia. Então, meus irmãos, o que que a gente faz com a vitória? Chegou a sua bênção, o que que você vai fazer? Você vai ser um abençoado? Ou não, você vai pegar só para você a sua bênção. Você vai usar aquela vitória, aquela bênção, aquela muralha que caiu com sabedoria? O que que vai ser o seu destino? Porque, meus irmãos, como a gente viu na semana passada com o pastor Kleber, o povo de Deus rodeou a cidade. Rodeou a cidade. Rodeou a cidade. Rodeou a cidade. Não foi assim? Foi assim. E ficou quieto, esperando em Deus. E foi rodeando. E a cidade caiu. Eles tocaram a buzina, gritaram. E Deus fez o milagre. Mas o que que aconteceu? Até o pastor Kleber falou, eu tinha que ter falado o que veio depois. Eu falei, não, quem vai falar o que veio depois sou eu na semana que vem. Aleluia. O que aconteceu? O que aconteceu? O que aconteceu? Aconteceu muita coisa. O que aconteceu com Acã? Quem é Acã? Quem é o Acã? Acã entrou na cidade, não entrou na cidade? Acã entrou na cidade. E o que que ele fez? Ele desobedeceu.
Porque Deus falou, tudo que tiver na cidade, vocês têm que tocar fogo. Tem que destruir, porque esse lugar aí, esse lugar não presta. Esse lugar não é para vocês, vocês têm que tirar tudo daí. E o que que o Acã fez? Ele pegou uma parte para ele. Ele pegou um castiçal, um copo, e pegou uma capa. Ele viu assim, ó, não tem ninguém aqui, ninguém ali, ó... E pegou. Era para o povo ser abençoado. Não era para ser abençoado. A muralha tinha caído. A barreira tinha caído. Mas o que que o Acã fez com a bênção que ele fez, que ele ganhou de Deus? Ele perdeu a bênção. A muralha caiu ou não caiu? Caiu. Teve vitória ou não teve vitória? Teve. Teve que pelejar? Não teve. Só teve que rodar a cidade. E gritar na hora que Deus mandasse. E o que que o Acã foi fazer? Loucura. Loucura. Então, meus irmãos, tem gente que recebe a bênção, mas não é abençoado. Quem está me entendendo? Não adianta receber uma bênção para não ser abençoado, adianta? Não, irmão. Não, irmão. A gente recebe a bênção para ser abençoado. E não para ser amaldiçoado. Aleluia. Tem tanta gente, meus irmãos, que recebe bênção. E se perde com a bênção que ganha. Deus abre o caminho para ele. Deus abre o caminho para ela. Deus abre aquela situação. Derruba aquela muralha. E a pessoa, aleluia, muitas vezes não estava preparado para aquilo. E começa a agir loucamente. Meus irmãos, Deus vai derrubar a muralha.

aquela, para receber aquela bênção. Que presente maravilhoso que Deus nos deu, aleluia, que bênção maravilhosa que Deus nos deu, consagrar aquilo a Deus, aleluia, e agir com sabedoria, agir com Jesus, sempre com Jesus, ô glória, pode bater as palmas para Jesus, pode bater as palmas para Jesus, ô glória. Deus te dá a vitória, Deus te dá a bênção, mas se você não continua perseverando com Deus, Deus não tem compromisso. Deus não tem compromisso, esse é o final de Acã. Que final terrível daquele homem. Ele entrou num dia vitorioso, e depois de pouco tempo ele estava morto. Aleluia. Que situação. Por quê? Porque não discerne as coisas de Deus. O homem de Deus, a mulher de Deus, ele discerne as coisas de Deus. Ele sabe que tudo que tem na nossa vida, material ou espiritual, ele converge para uma coisa só para quem serve a Deus. O material e o espiritual convergem para a nossa vida espiritual, porque o material nós não vamos levar. O material não vamos levar. Aleluia! É como aquele homem que juntou o tesouro na terra. E o que que Deus falou para ele? Louco! Não foi assim? Louco! É, irmão. É, irmã, louco. Hoje vão tirar sua vida. Hoje vão requisitar sua alma. E o que que você tem para ela? Aleluia. A gente é abençoado, meus irmãos, se a gente usar a nossa bênção com Jesus, com sabedoria, nas coisas de Deus e não nas coisas do mundo. Aleluia, não é para isso que Jesus derrubou essa muralha na sua vida, irmão. Jovem, não foi para isso que Deus derrubou essa muralha. Não foi para isso que Deus derrubou essa muralha na minha vida, na sua vida. Aleluia, não é por isso que Jesus está derrubando muralhas. Está derrubando muralhas para nós sermos abençoados, para nós sermos mais de Deus, para nós termos mais fé, para nós falarmos mais de Jesus, para nós sermos mais guiados por Ele, para o Senhor estar sempre do nosso lado, para a gente sentir sempre a presença dEle, para a gente ter certeza que nós marchamos com Deus, aleluia, e que Deus é que derruba as muralhas e Deus que permite que nós avancemos, aleluia. É nesse sentido. É nesse sentido que as muralhas têm que cair. Aleluia. Ô, glória. A gente não pode ser como Acã, que achar que Deus não está vendo. Deus não está vendo. Deus está vendo tudo. Deus sabe tudo. E depois que a gente ganha, a gente não pode pagar a Deus com ingratidão. A gente tem que ser mais e mais gratos a Deus. O Senhor Jesus falou para um homem uma vez: eu entrei aqui na sua casa e você não me deu água, você não deu nada, você não lavou meu pé. Agora essa mulher aqui, essa mulher desde a hora que eu entrei, o que que ela está fazendo? Ela está limpando meu pé com as lágrimas dela. E enxugando com os cabelos. Por quê, meus irmãos? A gente tem que dar valor. Valor. A gente tem que dar valor naquilo que a gente ganha de Deus. Aquele homem não deu valor nenhum em Jesus. Ele só queria Jesus na casa dele por uma simples vaidade. Só para mostrar para os outros que Jesus entrava na casa dele. Aleluia, e ainda ficou logo depois julgando Jesus. Se esse homem fosse de Deus mesmo, ele saberia quem é essa mulher. E é assim que a nossa vida, é dessa forma que muitas vezes nós estamos, meus irmãos. Nós estamos presos no nosso raciocínio, presos no nosso coração, presos no nosso valor. E não percebemos o que está acontecendendo. Aquele homem não percebia o que estava acontecendo, que ele não era nada. Ele que se achava tanto, não era nada. Nada. É assim. É assim que a gente toma posse da bênção. Com humildade, irmãos. A gente só é vencedor quando a gente é humilde. Quando a gente toma posse da nossa vitória com humildade. Sabendo que a bênção não

0: foi porque eu sou bonito, não foi porque eu sou inteligente. A bênção foi porque Deus teve misericórdia. Porque o amor de Deus é tão grande, aleluia, que Ele nos alcança em todos os instantes da nossa vida. Aleluia, é isso. O amor de Deus nos alcança na nossa casa, no nosso trabalho, no nosso caminho. Aleluia, Deus está sempre derrubando muralhas. Aleluia, glória a Deus. E tinha outra pessoa ali, que era Raabe. Quem era Raabe? Raabe era uma prostituta. E o Acã era um soldado. E o que que aconteceu com Raabe? Raabe, ela morava onde? No muro. Ela morava onde? Em Jericó. No muro de Jericó. E o muro caiu. Mas onde ela morava, não. Não é assim? Mas onde ela morava, não. É dessa maneira. Deus é tremendo, irmãos. Deus é coisa maravilhosa, Deus é coisa grande. Aleluia. Mas aonde ela morava, não. Pastor Kleber falou o tamanho do muro, primeira muralha de fora, muralha de dentro, falou. Não foi assim? Falou. O muro caiu. Era para ela ter morrido. Mas aonde ela estava não caiu, não. Caiu, não, porque Deus guarda aquele que é dele. Deus guarda aquele que é dele. Raabe era uma meretriz, uma prostituta, uma mulher ordinária, uma mulher que não tinha nada, que ninguém dava nada por ela, morava no canto lá da cidade. Mas ela temeu a Deus. Ela temeu a Deus e fez um pacto com Deus de mudar a vida dela. De mudar a vida dela. Aleluia. Ela confessou que o Senhor era Deus. Se Jericó tivesse tido a atitude de Raabe, não teria acontecido aquilo. Se Jericó tivesse reconhecido que só o Senhor é Deus, que Deus é Deus de Israel, aleluia, não teria acontecido com aquilo com Jericó. Mas Raabe, que era que ninguém dava nada, ela reconheceu. Ela reconheceu que o Senhor é Deus. O Senhor tem misericórdia. O Senhor tem a misericórdia. O Senhor sempre tem misericórdia daqueles que se voltam para Ele. O Senhor diz que aqueles que se voltam a Ele, de forma nenhuma Ele lança fora. Aquele que clama a mim, de forma nenhuma eu lançarei fora. Foi assim que disse Jesus. O Senhor Jesus, Ele veio para aqueles que estavam sãos ou para aqueles que estavam enfermos? Para aquele que estava enfermo. Foi para esses que Jesus veio. Para aqueles que eram perdidos, para aqueles que não são. Aleluia. Mas que levantam a mão para Deus. Só de levantar a mão para Deus, Deus já opera o milagre. Pode cair toda a muralha, mas a sua casa não será atingida. 1.000 cairão ao teu lado e 10.000 à tua direita, mas tu não serás atingido. Assim diz a palavra do Senhor. Então tá bom. E o que aconteceu com Raabe? Raabe se converteu. Raabe mudou de vida. E Acã? Acã tinha um coração duro. Idólatra, amava as coisas do mundo. E Raabe? Raabe era uma meretriz, mas se arrependeu. Se arrependeu. E aquele que se arrepende, ele muda de vida. Aleluia. Aquele que se arrepende, as muralhas podem cair para todo mundo, menos para ele. Ele está sempre na presença de Deus. O sangue de Jesus está na vida dele. Aleluia. E foi assim. A cidade toda morreu. Menos Raabe. E ela se juntou com o povo de Israel. Não foi? Foi. Se juntou com o povo de Israel, assim como Rute. Ruth se juntou ao povo de Israel. Raabe também se juntou ao povo de Israel. E não só se juntou ao povo de Israel, como teve uma família. Como teve filho, e dos filhos dela nasceu Jesus. Já Raabe faz parte da genealogia de Jesus. Ela era de fora, mas Deus trouxe ela para dentro. Como? Pela fé. Ela estava fora, ela estava condenada, mas Jesus salvou aquela mulher pela fé. A salvação é pela fé. Pela fé sois salvos. Aleluia. Então, meus irmãos, então é assim. A muralha cai. Porque Deus é bom. Como disse a irmã, Deus é bom e maravilhoso, aleluia. Então, as muralhas caem e elas vão cair. Elas vão cair porque hoje é a sétima rodada dessa campanha. Porque hoje é o dia de dar o brado. Porque hoje é um dia consagrado a Deus, aleluia. Porque hoje é o dia da vitória, aleluia. Porque hoje é o dia da comemoração. Ô glória! Eu já recebi minha bênção atrás e eu vou receber bênção lá na frente, mas o dia da vitória é hoje. O dia da vitória é hoje. Hoje é o dia da comemoração, hoje é o dia da consagração. Hoje é o dia da alegria. Aleluia. Mas quando a muralha se abre, tem dois caminhos. Tem dois? O caminho da bênção e o caminho da maldição. Tem o caminho da bênção e o caminho da maldição. Aleluia. A bênção é de Deus. A vitória é sua. A muralha caiu. A barreira caiu. O Senhor abriu o caminho. O Senhor te deu essa vitória. Aleluia. Que o Senhor continue marchando com você. Que você continue marchando com Cristo. Aleluia, que você ande de mão dada com Jesus. Aleluia, que você tenha sabedoria de Deus para marchar e para ser uma bênção. Que essa barreira seja uma bênção na sua vitória, na sua vida. Seja uma bênção no seu caminho. E não uma armadilha como foi para cá. Que seja vitória, que seja maravilhoso. Sensacional, divino. Toma posse da vitória, toma posse da bênção, toma posse, aleluia. Graças a Deus. Pode bater as palmas para Jesus. Alegria do Senhor, para não dizer que eu não falei, a alegria do Senhor é a nossa força. A alegria do Senhor é a minha força. Quando eu estou alegre, Jesus está forte? E a minha alegria é a força do Senhor? Hã? Não. A minha alegria não é a força do Senhor. A alegria do Senhor é a nossa força. Então, é Deus que tem que me alegrar ou eu que tenho que alegrar a Deus? Como é que é? A gente alegra Deus, porque a alegria do Senhor é a nossa força. Aleluia, serve ao Senhor, igreja. Obedece ao Senhor, anda nos caminhos do Senhor. Teme a Deus, aleluia. Busca o Senhor com toda a sua força. Anda nos caminhos do Senhor, aleluia. Porque a oportunidade passa na sua frente. A oportunidade passou na frente de Raabe e ela agarrou. E o pecado passou na frente de Acã e ele agarrou. É, agarra a bênção. Agarra Jesus. Bate palma para Jesus mais uma vez. Bate palma para Jesus, ô glória, ô glória, ô glória, ô glória. Aleluia, louvado seja o nome do Senhor. Maravilha, Jesus. Quem quer entregar sua vida para Jesus? O bom da vida é Jesus. Todo sábado a gente grita aqui. O bom da vida é Jesus. E enquanto Deus permitir, todo sábado eu vou estar gritando o bom da vida é Jesus. No dia que eu não estiver aqui gritando o bom da vida é Jesus, eu estou gritando em outro lugar. O que não pode é ficar calado. Não é? O que não pode é perder a vitória, perder a bênção. O bom da vida é Jesus. O bom é estar nos caminhos do Senhor, o bom é levantar a mão para Jesus e aceitar Jesus e andar com Jesus. O bom é voltar para os caminhos do Senhor. Se você estiver afastado, volta para Jesus, porque meus irmãos, sem Jesus não tem vida. Tudo que eu tenho foi Jesus que me deu. Como é que é? Tudo que eu tenho foi Jesus quem me deu. E a vida que eu tenho, quem deu? Foi Jesus. E quando Jesus quiser tirar, eu tenho outra melhor, que Jesus já preparou para mim. Não é? É assim, o bom da vida é Jesus. Vem para Jesus. Quem quer entregar sua vida para Jesus, vem aqui na frente. Quem quer voltar para Jesus, vem aqui na frente. Reconcilia com teu Deus, volta para Jesus. Quem ainda não voltou para Jesus, volta agora, minha irmã. Volta agora, varão de Deus. Volta agora, jovem. Volta para Jesus, o bom da vida é Jesus. O bom da vida é andar nos caminhos do Senhor. Ô, glória! Vem para Jesus, minha irmã. Vem para Jesus. Se você ainda não entregou sua vida para Jesus, eu vou te contar um trem. No dia que eu aceitei Jesus, que eu levantei minha mão para Jesus, Jesus segurou na minha mão. Jesus segurou na minha mão e nunca mais largou. Chegai-vos a Deus e Ele chegará a vós. Eu levantei minha mão para Jesus e fui andando até lá na frente. Cheguei lá na frente. Só eu no meu olho. Mas os anjos de Deus já estavam comigo. E Jesus já estava do meu lado. Vem para Jesus, meu irmão. Vem para Jesus, minha irmã. Aceita Jesus. Você que está em casa, você que está nos ouvindo. Aceita o Senhor Jesus como seu Salvador. Volta para os caminhos do Senhor. Volta para os caminhos de Deus. Escreve aí no chat. Eu estou aceitando Jesus. Eu estou reconciliando com Deus. Procure a Igreja Deus e Amor mais perto da sua casa. É só você entrar na internet, ipda.com.br. Procure a Igreja Deus e Amor mais perto da sua casa e entregue a sua vida para Jesus. Ô, glória! Ô, maravilha, louvado seja o nome do Senhor. Vem cá, varão. Como você chama?
1: Laura.
0: Laura. Isso, está entregando sua vida para Jesus? Que bênção. Tem mais alguém que está entregando a vida para Jesus? Vamos orar para Laura. Vem cá, eu vou orar para você. Fica de pé, igreja, fica de pé. Senhor meu Deus e meu Pai, Senhor Jesus, há poder no teu sangue, meu Pai, há poder no sangue da cruz. Senhor Jesus, repreende todo o mal, repreende todo o príncipe dos demônios, repreende toda a obra do inferno, sai da vida da Laura, sai pelo poder que há no sangue de Jesus Cristo. O sangue de Jesus tem poder, cobre essa vida com o teu sangue, meu Pai, guarda essa vida nas tuas mãos, Senhor Jesus. E o varão, fica aqui, Laura. E você chama?
1: José.
0: José, Pai de poder, Deus de misericórdia. Repreende todo o mal que está na vida do José, Senhor. Repreende todo o príncipe dos demônios, segura ele aí. Repreende toda a obra do diabo, todo o poder das trevas. Sai da vida do José, sai dos caminhos dele. Pelo poder que há no sangue da cruz, sai todo o mal. Eu quero que o irmão José está voltando para Jesus... E a irmã Laura está aceitando Jesus? Então, levanta a mão assim, faz uma oração comigo. Faz uma oração comigo, já vou orar para você. Fala assim, Senhor, perdoa todos os meus pecados, porque eu quero andar contigo. Escreve o meu nome lá no céu, no livro da vida, porque o Senhor é o único e o suficiente Salvador da minha alma. Abençoa, Pai. Abençoa, irmão José. Abençoa essa oração, Pai. Abençoa essa oração de confissão, Pai. Abençoa, Pai, essa vida. Abençoa, irmã Laura, Pai. Cobre com o teu sangue, Senhor. Guarda essa vida nas tuas mãos, Senhor. Deus que abençoe, irmão Laura. Deus que te abençoe. Deus que te abençoe, irmão José. Acompanhe os pastores, as irmãs. Em nome de Jesus Cristo. Glória a Deus, aleluia. Louvado seja o nome do Senhor Jesus. Quão bondoso amigo é Cristo.

Levanta o seu voto, levanta para Jesus. Levanta para Jesus, glória a Deus. Levanta para Jesus, creia na vitória. Esse é o último voto da campanha. Esse é o último voto da campanha. Oh, aleluia, está aqui. Está aqui. O último voto da campanha. O último mergulho de Naamã. Aleluia, a última volta nos muros de Jericó. Oh, glória a Deus. Oi. Esse é o voto da tomar posse da bênção. Ah, mas eu só vim hoje. Toma posse da bênção. Eu cheguei só hoje, eu só vim 3 dias na campanha. Toma posse da bênção. Toma posse da vitória. Esse é o último voto da queda das muralhas. Vai cair. As que não caíram ainda vão cair agora. Em nome de Jesus Cristo, varão. É isso mesmo. É isso mesmo, em nome de Jesus, toma posse dessa bênção, toma posse dessa vitória, Jesus está aqui. Toma posse, meu irmão, toma posse, minha irmã, levanta o seu voto, levanta a sua oferta, pode levantar para Jesus, pode fazer seu Pix, pode fazer seu Pix, abre o aplicativo do banco. Você não anda com dinheiro? Eu também, eu só trago dinheiro para dar voto na igreja. No resto é tudo Pix. É tudo Pix, meu dízimo, minhas ofertas para a fundação, todas as coisas que eu pago, é tudo no Pix. Eu não ando com dinheiro na carteira, só para o voto. Aleluia. O Pix é 43-208-040-0001-36. Esse é o Pix da vitória. Esse é o Pix da bênção, 41-208-040-0001-36. No campo da observação, você pode colocar o seu pedido de oração, pode pedir, colocar o seu pedido ali no campo de observação, você pode escrever a bênção que você precisa, a muralha que vai cair hoje. Vai cair hoje em nome de Jesus Cristo. Levanta para Jesus, eu creio. Eu estou com a minha vitória aqui na mão. Eu estou com a minha vitória na mão, eu tenho certeza. Está levantada porque eu tenho certeza que Jesus já concedeu. Oh, glória, Senhor meu Deus e meu Pai, Pai de poder, Deus de misericórdia. Senhor Jesus, abençoa, meu Pai. Abençoa teu servo e a tua serva que fazem esse voto, Senhor. Dá vitória nessa última rodada da campanha, Senhor. Aleluia, dessa última rodada da campanha, da queda das muralhas, Senhor Jesus. Campanha consagrada a ti, Senhor. Campanha consagrada ao Senhor da vitória, derruba essas muralhas, derruba essa muralha, derruba essa muralha, derruba essa muralha em nome de Jesus Cristo. Dá vitória, meu Pai, nessa causa. Dá vitória, meu Deus, ô glória. Dá vitória para o meu irmão, para minha irmã, para o meu irmão que está em casa fazendo esse voto, para minha irmã que está aqui, para o varão que está aqui, para a varoa que está em casa, ô glória a Deus, para o varão que está em casa, que está fazendo esse voto, meu Pai, e através dessa transmissão, aleluia, recebendo a vitória, recebendo a queda das muralhas das suas mãos. Derruba essa muralha, meu Deus. Derruba essa muralha, meu Pai. Derruba essa muralha, meu Senhor. Nós cremos no Senhor e na força do teu poder da vitória. Em nome de Jesus Cristo. Oh, glória a Deus. Irmã Luana, louva a Deus e as palmas louvam Jesus. Pode passar a salva, pode depositar seu voto. Oh, glória a Deus, aleluia. Bate mais forte as palmas para Jesus. Aleluia, glória a Deus.

0: Ô, Glória! Me dá um voto, me dá um voto, me dá um voto para a próxima campanha. Próxima campanha, me dá o voto, voto. Campanha da multiplicação, tá bom assim? Campanha da multiplicação. Quem crê na multiplicação, pega o voto. Quem já tá com o voto, fica de pé. Campanha da multiplicação. Campanha da multiplicação começa no sábado que vem. Hoje é dia 3. Hoje é dia 3, dia 10 começa a campanha da multiplicação. Campanha da multiplicação. No dia 24 vai ter um evento das irmãs. Talvez não tenha culto, tá bom, irmã? Talvez no dia 24 de outubro deve ter um evento das irmãs. É daqui a 3 sábados, 10, 17 e 24. Então, quando tiver o evento das irmãs, a campanha pula para outra semana, como os irmãos já estão acostumados, nos sábados tem os eventos da igreja, e daí a campanha segue na semana seguinte. Campanha da multiplicação, pega o seu voto, Deus vai multiplicar. Quem precisa da multiplicação, levanta para Jesus. Não preciso nem dizer que está na Bíblia, aleluia. Quem crê na multiplicação fica de pé. Senhor meu Deus e meu Pai, multiplica os pães, multiplica os peixes, multiplica o azeite, multiplica, Senhor Jesus, o glória, a farinha, multiplica, meu Pai, a vitória na vida da minha irmã, do meu irmão, dá vitória nessa campanha, Pai, aleluia, da multiplicação, que nós já estamos aqui com o nosso primeiro voto da campanha, dá vitória, em nome de Jesus Cristo. Pode ficar de pé, quem veio buscar sua bênção, quem veio buscar sua vitória, põe a mão na cabeça. Quem crê na revelação, já tivemos pessoas curadas aqui para a honra e glória do Senhor Jesus, aleluia. Põe a mão na sua cabeça, crê na revelação, põe a mão na cabeça. Agora é a hora que o diabo fica doido. Senhor meu Pai, meu Deus, Senhor, revela, Senhor Jesus, revela a tua vitória, revela a tua bênção, Senhor, revela, meu Pai, a tua cura. Cura essa vida, meu Pai, cura essa vida em nome de Jesus Cristo. Cura teus servos, cura tuas servas, meu Deus, cura essa jovem, cura esse jovem em nome de Jesus Cristo. Queima, Senhor Jesus, essa enfermidade. Tira essa enfermidade, meu Pai, tira no teu poder. Tira essa dor, tira essa fraqueza, essa tontura, essa depressão. Tira, meu Pai, Senhor Jesus, tira, Senhor Jesus, todo o mal dessa vida. Cura, Senhor, cura das costas, cura da coluna, meu Pai, cura, Senhor, oh glória a Deus, aleluia, dessa bexiga, Pai, cura dessa uretra, cura mesmo, Senhor Jesus, oh glória, cura, meu Pai, cura, Senhor Jesus, o teu servo, a tua serva, meu Pai, cura, Senhor Jesus, põe as tuas mãos de poder, porque nós cremos no Senhor, na força do teu poder, na cura que há em ti, Senhor, dá vitória, em nome de Jesus Cristo, meu Pai, dá vitória para essa vida, em nome de Jesus Cristo, meu Deus, Senhor Jesus, abençoa, abre as portas, meu Deus, Senhor Jesus, confirma a queda das muralhas, Senhor Jesus, aleluia, revela Espírito Santo, revela, Senhor, revela a vitória para essa vida, revela, Senhor Jesus, revela, meu Pai, revela Espírito Santo, a vitória, meu Deus, nessa casa, nessa família, em nome de Jesus Cristo. Pode sentar e bater as palmas para Jesus. Oh, glória, glória, pode bater mais forte, mais forte, mais forte, mais forte, mais forte, mais forte. Toma posse da bênção, toma posse da vitória. Oh, glória! Oh, glória! Grandes coisas fez o Senhor, por isso nós estamos felizes, nós estamos alegres, nós estamos abençoados. Só quem está abençoado por Jesus, bate mais forte as palmas para Jesus. Oh, glória! Oh, aleluia, louvado seja Deus. Procura aí, procura aquela náusea que você estava. Já curou, Jesus já curou. 10 pessoas que estavam com náusea. 10 pessoas que chegaram aqui com náusea, com vontade de vomitar, passando mal, tontura. Já não está mais, já está tudo tranquilinho, respirando tranquilo. Sentada aí na sua cadeira, feliz da vida. Jesus já te curou. Cadê essas 10 pessoas? Levanta a mão para Jesus. Oh, glória a Deus. 4 pessoas que estavam com problema no intestino. No intestino, do lado dos irmãos. Cadê os 4? Levanta a mão para Jesus. Pode bater as palmas para Jesus. Pode bater as palmas para Jesus. Essas 14 pessoas, as 10 mais as 4, ajoelha onde você está e fala, obrigado, obrigado Senhor Jesus. E o resto da igreja bate palma para Jesus, porque Ele é digno de toda a honra e de toda a glória. São 44 pessoas, olha só que bênção, olha só que vitória. Como é que a gente começou aqui? Você está no lugar? Certo, você está no lugar? Certo, são 44 pessoas que você está no lugar certo. Aleluia, glória a Deus. Você trouxe aqui para mim. Trouxe aqui para mim. E está escrita, tem uma muralha que precisa cair. Está bem aqui. Você trouxe, entregou na minha mão e a gente orou. Cadê vocês 44? Receba a sua vitória. Receba a sua vitória. Receba a sua vitória, oh glória a Deus. Cadê vocês 44? Receba a sua vitória. Receba, pode ajoelhar e falar obrigado, obrigado, obrigado Senhor Jesus, e bate palma para Jesus, igreja. Aleluia. Mais forte, mais forte, mais forte, mais forte, mais forte. Oh glória. O que que tem daqui a pouco? Daqui a pouco tem os jovens, aleluia. Daqui a pouco, acabando esse culto, depois tem um intervalo. Daqui a pouco, às 19 horas, tem o culto dos jovens do Regenere. A bênção e o fogo continua. O fogo continua. É só o tempo de você tomar uma aguinha e depois você já sobe lá para o segundo andar. Já fica lá e já fica esperando a bênção na sua vida. O Espírito Santo de Deus, que não se engana, ele me revela que 39 pessoas... 39 pessoas, aleluia, que você fez uma oração a Deus. Você fez, presta atenção aqui, irmã. Você fez uma oração a Deus e apresentou um propósito para Deus e falou, Senhor, está na sua mão. Está na sua mão, não depende de mim. Não depende de mim. Foi nesse sentido, quem está me entendendo? Foi nesse sentido. Está na mão de Jesus é porque não depende de você. Quem está me entendendo o sentido da sua oração com Deus? A palavra exata eu não sei, mas foi nesse sentido que o Espírito Santo me revelou. Que você entregou na mão de Deus porque está fora do seu alcance. Está muito além do que a sua mão pode alcançar. O Senhor ouviu sua oração. O Senhor ouviu sua oração. A sua oração chegou lá no céu. Chegou lá na presença de Deus. Está na mão do Senhor. Espera. Espera que Deus trabalhe e essa muralha cai. Essa muralha cai. A campanha termina hoje, mas as muralhas continuam caindo. A bênção continua caindo. Cadê as 39 pessoas? Foi dessa forma. Não foi de outro jeito. Não foi de outro jeito. Está na mão do Senhor, porque não dá para... Não compete a mim, não consigo. Está na sua mão, Senhor. Você deixou na mão de Deus. Cadê essas 39 pessoas? 39 pessoas mais que vencedor. Mais que vencedor. Cadê os mais que tem lá no fundo? Pode ajoelhar vocês, 39. Tem para todo lado aqui. Para todo lado tem. Pode ajoelhar para todo lado, pode ajoelhar e falar, obrigado, obrigado Senhor Jesus. E o resto da igreja bate palma, bate palma, bate palma, toma posse da tua bênção, ô glória. Eu estou vendo errado? Não, tem mais 5 minutos. Aleluia. O Espírito Santo de Deus, que não se engana, ele me revela que 28 pessoas. Oh glória. Oh glória a Deus. Aleluia. Esquenta, esfria. Esquenta, esfria. Esquenta, esfria. Esquenta, esfria. Só Deus. É ou não é? Só Deus. E nessa de esquenta, esfria, esquenta, esfria, tem 28 pessoas com dor na garganta. Aleluia. O Senhor é o seu remédio. O Senhor é a sua medicina. Você não precisa de limão, não precisa de antibiótico, só precisa crer no Senhor e levantar sua mão. São 28 pessoas. Ó, já está até tossindo aí. Já até tossiu aí. Aleluia. Cadê? Creia, eu creio. Eu creio, eu não sou besta de falar se eu não cresço, irmãos. São 28 pessoas. 28 pessoas, de novo, tem para todo lado, aqui na frente, lá atrás, tá? Receba a vitória. Cadê as 28? Eu só preciso só quero te pedir uma coisa. Ajoelha aí onde você está e fala assim: obrigado, Senhor Jesus. E bate palma para Jesus, que Jesus é bom demais da conta, senhor. Ô, glória! Aleluia! 33 pessoas, aleluia, glória a Deus. Que a pessoa veio, ó, deixou bem, pôs o negócio bem na sua frente só para te atrapalhar. Colocou no seu caminho só para atrapalhar, só para prejudicar, só para te deixar doido, só para te deixar doida. É dessa forma. Jesus vai tirar de lá. Jesus vai tirar esse prejuízo, Jesus vai tirar esse atrapalho, Jesus vai tirar essa perturbação, vai morar lá no outro bairro. Em nome de Jesus Cristo. Vai para bem longe de você. Em nome de Jesus, vai para bem longe. Em nome de Jesus Cristo, mas entrega um folhetinho para ele, para ele. Fala de Jesus antes, pode comer, já pode ir falando de Jesus, porque ele não vai ficar lá. Viu? Quem está me entendendo? Já vai falando de Jesus, porque você não vai ter outra oportunidade, daqui a pouco ele já muda. Você tem que falar de Jesus agora. Aleluia. Mas Deus vai te dar esse livramento. Cadê? Pode ajoelhar e falar: obrigado. Obrigado, Senhor Jesus. Obrigado, Senhor Jesus. Bate palma para Jesus. Bate palma para Jesus, igreja. Bate palma. Deus vai tirar essa barreira. Deus vai tirar essa barreira da sua frente, da sua vida. Ô, glória. São 122 pessoas. Ô, Jesus dos crentes. 122 pessoas. Ô, glória. Hoje é dia 3. Dia 3. Semana que vem, dia 10. Olha só o desafio, hein? 122 pessoas, de hoje para dia 10. Essa barreira vai cair. Vai cair uma barreira na sua vida. Vai cair uma barreira na sua vida. Deus vai derrubar essa montanha na sua vida. Cadê? Já está sentindo. Quem não está sentindo, nem levanta a mão. Se você já sentiu o toque em você, se o Espírito Santo já confirmou, você já sentiu o toque de Deus, aleluia. Pode levantar sua mão e ajoelhar e falar: obrigado, obrigado, Senhor Jesus. Bate palma para Jesus, igreja. Bate palma para Jesus, receba a sua vitória. Glória a Deus, aleluia. Nós temos um minuto, vem para frente. Ô, glória a Deus, vem para frente. Vamos entregar a campanha, pega a sua bolsa, a sua carteira, não deixa nada atrás não. Traz as crianças, não deixa nada para trás. Os pastores já podem subir aqui, os pastores já podem subir para ungir. Ô, glória a Deus, aleluia. Vamos entregar a nossa campanha. Obrigado, irmã Luana, obrigado, irmã Sandra. Obrigado, os irmãos da equipe de som. Aleluia, obrigado nossa equipe de áudio, muito obrigado nossa equipe de edição, nossas irmãs lá da livraria, obrigado, os irmãos da porta, olha quanta gente, aleluia, muito obrigado, as irmãs recepcionistas, os recepcionistas.
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0: paz do Senhor Jesus, Belo Horizonte, a paz do Senhor, povo mineiro, pastor Eliezer Silva falando, ao meu lado o pastor José Marcos. Estamos aqui convocando todo o campo para a nossa reunião ministerial nesse dia 4 de outubro, a partir do horário das 9 horas da manhã. Você que é obreiro, obreira, você que é dirigente, você que é voluntário financeiro ou financeira, você que é um cooperador do Reino de Deus, está convocado para esta reunião, aonde trataremos assuntos designados pela nossa diretoria. Você não pode faltar. Pastor José Marcos, nós vamos estar aqui nesta reunião ministerial e esperamos por todos os irmãos que trabalham no Reino de Deus através da Igreja Deus e Amor.
1: Verdade, você não pode deixar de comparecer. É uma importantíssima reunião. É uma importantíssima reunião para nós tratar assunto concernente à obra de Deus, né? Você que dá sede, né? Central, sede regional, na igreja local, que pertence aqui à Estadual do Cabana, você vai, não pode deixar de estar presente. Em nome de Jesus Cristo, você aí é do Castanheira, é você do Independência, você do Havaí, você do Alípio de Melo, olha, você não vai deixar de estar presente. Você aí do Industrial, meu Deus, você não pode faltar. Os irmãos aí do Palmeiras, não falte não, hein? É importante a sua presença com seus obreiros, cooperadores, presbíteros, diáconos, atendendo de livraria, financeiras, líderes de grupos, todos estão convocados para esta reunião ministerial nesse dia 4, a partir das 9 horas da manhã, porque às 8 horas da manhã nós teremos o culto, às 8 da manhã nós teremos o culto da medicina de Deus, o santo jejum a Deus, das 8 às 9 da manhã, é o culto, oração para Deus curar, oração para Deus libertar, para Deus salvar, e você recebendo o seu milagre das 8 às 9 da manhã, é a campanha, em nome de Jesus, você vai estar presente para receber o seu milagre. E às 9 horas da manhã, a importantíssima uma reunião ministerial com todos os obreiros, pastores, dirigentes, todos líderes de grupo. Você que colocou a mão no arado, você não pode olhar para trás, porque o Senhor não tem prazer na alma daquele que recua, e Deus conta com a sua obediência. Então vem para cá, na Avenida Amazona, 8410, no bairro Cabana, domingo dia 4, a partir das 9 horas da manhã, reunião ministerial. Graças a Deus, porque o Senhor já nos deu vitória. Então está aí, ouvinte, em nome de Jesus, todos vão estar presentes. Às 8 da manhã, campanha da medicina de Deus, o santo jejum a Deus, e às partir das 9 horas, a reunião ministerial. Fiquem com Deus, fiquem na paz do Senhor Jesus.
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2: Pastor, ganhei um achaque de 2 mil metros e uma casa de 7 cômodos na campanha de prosperidade.
11: Olha, eu entrei na campanha e meu desejo era comprar meu apartamento. Eu dei entrada nos papéis, estava faltando documento, não poderia ser aprovado agora. Eles ligaram para nós e falaram para ir lá assinar. Tá aqui as chaves, em menos de 20 dias de campanha, as chaves do apartamento aqui.
12: Ai, irmão, é muita bênção, glória a Deus, aleluia. Eu tava desempregada, né? E aí eu tava passando pano no chão, eu liguei o rádio, glória a Deus, aleluia. Aí eu comecei a ouvir os irmãos contar a bênção, né? Aí eu falei assim, hoje eu lá e eu vou também, vou receber a minha bênção, glória a Deus. Aí eu convidei a minha vizinha, que ela tá até ali comigo. E convidei minha outra vizinha. Ela falou assim, ah, nós vamos lá. Eu falei, eu vou em nome de Jesus, eu vou trazer a minha bênção. Quando chegou aqui, o irmão tava falando para as pessoas fazer o voto, glória a Deus, deu prosperidade. Aí nós pegamos o voto, aí nós levamos o voto para casa. Quando chegamos lá, eu pedi a Deus, que pedi tudo que estava faltando na casa, sofá, pedi armário, pedi um monte de coisa. No final, o meu filho falou assim, ah, mãe, pede um carro. Eu falei, aí já é demais, pedi demais, né? Mas aí eu lembrei, falei, o irmão falou que Jesus é dono do ouro e a prata, que a gente pedir só coisas grandes. Então eu vou pedir o carro, Senhor. Glória a Deus. Aí eu consegui o emprego. Glória a Deus. Aí o meu patrão perguntou ao meu esposo, qual que era o sonho dele? Ele falou assim, era de ter um carro. Aí ele falou, então assinou o cheque aí o carro aí, ó. Aí ele pegou aquele cheque e ficou assim, olhando assim, eu falei assim, ah, rapaz, compra seu carro lá.
13: A bênção que eu recebi foi uma bênção que eu vinha almejando há anos, mas nunca pensava que eu ia conseguir. Foi um carro completo, um carro fora de série, um carro todo completo, um carro que na minha rua não tem nenhum igual. É o melhor carro da rua.
14: Irmão, que eu tinha um carro, aí o diabo roubou o meu carro. E ficava usando as pessoas para ficar me acusando, me perguntando cadê o carro. Aí eu comecei essa campanha e fiz um propósito com Deus na carteirinha que Deus ia me devolver o carro que o diabo roubou. Aí no terceiro era, Deus me devolveu o mesmo carro que eu tinha, melhor do que o outro carro.
15: Eu vivia discutindo com a minha esposa dentro de casa, não brigava direto. Era só eu estar de folga e ficar perto dela, a gente brigava, não aguentava nem olhar para a cara do outro. Aí ela mandou embora de casa umas 3 vezes. 2 vezes eu fui embora sozinho e voltei de novo. Na terceira vez eu levei meus 3 meninos comigo e fui para casa da minha mãe com a roupa e tudo. Aí depois eu fui para a igreja, Deus é Amor do bairro, o irmão falou comigo assim, ô irmão, você fez uma loucura, volta para sua casa, volta para sua esposa. Aí eu voltei para casa e fiquei sabendo dessa campanha e vim para essa campanha aqui. Aí eu estava ali sentado orando, o irmão para revelar que Deus estava transformando o coração da esposa, mudando o coração. E o pessoal lá em casa vivia falando, sua mulher não vai mudar nunca, ela não muda não. Aí agora essa semana eu vim em jejum, sexta-feira passada, aí na hora que eu estava orando aqui em jejum, Deus mudou o coração dela, é outra mulher. Ela está até preocupada comigo, né? Que hora você chega de casa, meu amor?
16: A benção é que eu casei, tem 3 meses que eu casei. Aí o meu marido assim, saiu de casa assim, de repente, e eu fiquei desesperada. E vim aqui na campanha, o meu marido voltou para casa sábado, e hoje o meu marido me dá até café na cama.
17: A bênção, pastor, foi que na segunda-feira de semana passada, meu marido virou para mim e falou que não me amava mais, que não queria continuar comigo e falou para me juntar minhas coisas e ir embora. Fui, peguei meu filho, juntei minhas coisas e falou que no domingo ele ia levar a mudança para casa da minha mãe. Pedi minha mãe para voltar, voltei, entreguei nas mãos de Deus, fiquei em jejum e oração, fui na igreja quarta-feira, na quinta-feira, minha tia levou minha foto para a igreja, foi revelado que fizeram uma obra de macumbaria para acabar com o meu casamento, destruir meu casamento. Ela falou para mim vir nessa campanha, eu comecei semana passada. No domingo, que era para ele levar a mudança, ele chegou lá em casa, pediu perdão para mim, falou que me amava demais e pediu para me voltar para casa.
18: Meu marido saiu de casa há 15 dias e ele falou que me amava, mas não queria ficar comigo. Que não sabia o motivo, que não queria ficar comigo, mas ele me amava. Aí, na sexta-feira passada, o Senhor revelou para mim que Deus estava restaurando meu casamento. Aí, quando foi terça-feira, ele voltou para casa em nome de Jesus.
19: A benção, irmão, que eu gostaria de contar, que no mês de janeiro o meu esposo saiu de casa e falou que não ia mais voltar, nem se Deus quisesse. Eu entrei nessa 21ª etapa no propósito para que o Senhor viesse a trazer ele de volta. Grandes lutas eu passei, e ele ainda com o coração duro falando que não voltava. Aí eu larguei na mão do Senhor. Aí o Espírito Santo começou a usar o Senhor falando que ia fazer a obra no meu lar. Quando foi ontem, ele voltou para dentro de casa e está de volta e transformado para a honra e a glória do Senhor Jesus.
20: Oi, irmão, minha bênção é que meu casamento estava praticamente destruído. Meu esposo falava direto comigo que ia sair de casa. Ele estava com uma amante, e eu entrei nessa campanha desde o ano passado, e o Senhor foi movendo as águas, e eu firme aqui nessa campanha. Quando foi um dia, Deus mostrou em revelação para o irmão que meu esposo ia chegar perto de mim, ia falar que estava apaixonado por mim, ele ia dizer isso para mim, né? E Deus foi movendo as águas. Quando foi na véspera de eu vir aqui na sexta-feira, na quinta-feira, meu esposo chegou e foi me buscar na igreja, lá onde que eu congrego, e veio trazendo um presente para mim. E nesse presente havia um cartão, e nesse cartão ele escrevia para mim que ele estava apaixonado por mim, do jeitinho da revelação que o irmão entregou para mim.
21: Maria da Consolação Aventura. Eu recebi uma bênção muito grande para minha filha chamada Ruth. Ela tinha mandado o esposo embora. Aí eu falava com ele e com ela e falava assim, não tem mais jeito não, Dona Maria, não vou voltar mais. E a Ruth também falou, não, mãe, a senhora criou nós sozinha, nós também, eu também vou ficar sozinha. Aí eu falei, mas no nome de Jesus eu vou entrar nesta campanha, a vitória é minha, em nome de nós, em nome de Jesus. Aí eu entrei na campanha, aí logo ela chamou ele, conversaram e voltaram, e tá muito bem, tá feliz, glória a Deus, tá uma benção. Glória...
22: Elza, a benção é muito grande, pastor, que Deus me deu, é que as minhas duas filhas já foi criada dentro do evangelho, aí pegou, desviou, e nela ter desviados, elas saíram para poder morar, cada uma, para poder morar com traficante. A minha mais velha, pastor, ela morou com esse rapaz, e esse rapaz já matou mais de 20 pessoas. Aí eu comecei a fazer a campanha da família aqui. As minhas duas filhas agora já estão dentro do meu lar, morando junto de novamente comigo.
23: Luzia, Martinho, a bênção é que uns 2 meses e meio atrás eu entrei aqui derrotada. Eu falei com o Senhor, eu pedi a morte, porque minha filha, essa menina aqui, ó, com 27 anos, ela casada, separou do marido, 2 filhos pequenos, e caiu mesmo assim no mundo de pecado, e eu falei, Senhor, eu vou pra igreja, eu ouvi pelo rádio o irmão anunciando a campanha, e eu peguei as suas crianças dela, vim arrastando, cheguei ali, encostei na parede, falei, Senhor, fala alguma coisa comigo para renovar a esperança no meu coração, senão eu vou morrer. Porque eu tentava falar com ela falava, eu não quero nem ver a cara dele de novo. Falava para ele falou, acabou, minha sogra acabou. Eu estava ali quando Deus mostrou pro irmão que tinha uma mãe aqui. Eu estava com essa foto levantada, que o diabo tinha separado a sua filha para julgar ela na prostituição. Mas Deus ia derrotar o gigante naquele dia. Irmãos, eu agradeço a Deus porque verdadeiramente o Senhor derrotou o gigante. A minha filha reconciliou com o marido dela, voltou para a igreja. Estão felizes, aleluias. Até a construção deles, que eles, por causa dos problemas, tinha 7 anos que tinha começado a construção e não tinha nada que sair. Já tá com uma laje batida. Meu genro e ela falou, olha, nós estamos amando mais do que a primeira vez.
24: Olha, dessa campanha agora, é que a minha filha é uma pessoa assim, que já conhece a Deus, mas ela tinha dado uma esfriada espiritualmente. E nesse meio de tempo, o diabo abusou e ela brigou com meu marido. Aí ela entrou numa depressão profunda. Eu levei no médico, a médica falou assim, ah, talvez tenha que internar no hospital psiquiátrico. Porque a coisa foi muito séria. Mas eu vou começar passando medicamento de 25 miligramas para que ela durma. E esse medicamento não fazia ela dormir de jeito nenhum. Eu passava as noites olhando para ela, ela cochilava e acordava. Aí na sexta-feira eu vim aqui, peguei o voto. Quando eu olhei para ela, eu senti algo terrível. Eu coloquei o envelope debaixo do travesseiro dela e ela só falava que eu não vou voltar, não vou ser crente mais não, falando, né? E assim que eu coloquei, nessa noite eu dormi, deitei e acordei no dia seguinte. Quando eu subi rápido, fui olhar, ela também estava acordando, mas com um semblante bonito. Na hora que eu falei, você está bem, Charlene? Ela falou assim, tô, mãe. E Deus me visitou nessa noite. Ela falou, e daqui para frente eu não deixo meu Deus nunca mais. Falou, a partir de hoje eu vou pedir que Deus me desperta para me orar todos os dias, 3 horas da manhã, e vou tocar a minha vida para frente. Ela não estava comendo, bebendo, só tinha ódio. Falou assim, e a dor que eu sentia do meu pai passou.
0: Esther, é a bênção do meu filho, irmão. Eu já tenho um filho que é separado, estou na campanha a favor dele. Mas a semana atrasada, o Senhor Jesus apareceu um problema na vida de outro mais velho. Aí, de repente, eu fiquei sabendo que eles estavam separando. E já estavam já divididos, alugando outro barracão. Para sair mesmo de casa, era uma briga terrível dentro de casa. A esposa queria se suicidar. Aí eu disse assim para ela assim, vão na igreja, mas eles não vêm, irmãos. Eu estou na campanha e eu vou fazer um voto. Você vai pegar esses 2 envelopes. Eu peguei aqui. O Senhor me deu que eu pegasse 2 envelopes. E eu peguei um a favor dela e outro a favor do meu filho. E falei, você põe debaixo do lugar que você dorme, do lugar que ele dorme. E ele já não dormia mais na cama. Então, irmãos, para a glória do Senhor Jesus, ela saiu pela suicidade debaixo do trem. Mas Jesus teve misericórdia que ela voltou e fez o que eu pedi a ela. Irmãos, quando foi à noite, o marido, meu filho, voltou para a cama. Fizeram as pazes e está tudo em paz.
1: A benção, irmãos, que meu filho ficou 1 ano e meio preso na cadeia. Então, eu fiz essa campanha. E o Senhor Jesus, e antes de eu fazer a campanha, o Senhor Jesus abriu, destrancou aquelas portas da cadeia. E eu cheguei lá, e ele já tinha saído da cadeia, irmãos. Glória a Deus. A obra, irmão, que ele aceitou Jesus. Glória a Deus. Ele aceitou Jesus como Salvador. O outro meu filho também aceitou. E o outro também aceitou. Meus dois, três filhos aceitou Jesus.
3: A bênção, meus irmãos, não é para mim, é para minha filha, né? Glória a Deus, aleluia. O esposo dela largou ela, né? Ela saiu para o serviço, deixou ele em casa. E ela foi para o trabalho. Quando ela chegou à tarde, ele já tinha largado ela, tinha juntado as coisas dele e tinha ido embora para a casa do irmão dele. Glória a Deus, aleluia. Ô, meu irmão, a glória a Deus, aleluia. Eu comecei a campanha, todo mundo falava comigo, ó, é impossível, ele não vai voltar para ela, porque ele é novo, ele arrumou uma menina de 15 anos, estava namorando com essa menina. Eu peguei e falei assim, meus irmãos, ó, para Deus nada é impossível, mas ele vai voltar para ela, porque eu vou entrar na campanha, lá na cabana, e vou fazer essa campanha, em nome do Senhor Jesus, ele vai voltar para ela. E todo mundo dando ela conselho ruim, meus irmãos. Agora, meus irmãos, glória a Deus, aleluia. Como foi ontem, meus irmãos, ele buscou a mudança, oh, glória, aleluia.
4: A bênção é para minha irmã, irmão. É, a minha mãe começou a fazer a campanha e tinha chamado eu e minha irmã para fazer a campanha também para os nossos esposos. Aí eu falei com a minha irmã, eu vou começar a fazer a campanha. Você quer fazer? Aí ela ficou meio desanimada. Aí teve um dia que ela chegou lá em casa chorando, falando com a minha mãe que ela, mas o marido dela não tinha jeito. Falou assim, ó, mãe, o único jeito pro meu marido é colocar veneno na comida dele. Porque só ele morto mesmo para ele poder dar um jeito. Aí eu falei com ela, vamos fazer a campanha, Daniele? Aí a minha mãe falou assim, ó, então pega o voto, coloca debaixo do travesseiro dele, você vai ver a obra que Deus vai fazer na vida dele. Aí eu comecei a fazer a campanha e interceder por ela também. Aí agora o Senhor abençoou tanto que ela não quer mais colocar o veneno, não quer separar dele mais, os dois estão vivendo assim, uma segunda lua de mel. A menina mais velha dele não, falou que não gostava dele mais, ficava chorando lá em casa, ah, meu pai não tem jeito, tio. Eu falei, pra Jesus tem sim, nós vamos entrar numa campanha poderosa que vai derrubar o gigante. E ele ainda virou pra minha irmã e falou assim, ó, eu acho que eu vou dar um jeito de ir lá nessa igreja e me receber a vitória também.
7: Graziele, a bênção passou que eu tava separado, meu

0: que ele ia arrumar a casa. E agora a gente tá junto de novo. Ontem ele foi lá, falou que tava com saudade de mim, sentindo muito a minha falta. E falou que era pra gente ficar junto e tá reformando a casa. Tô muito feliz.
1: Eu tenho uma neta que tava 5 meses separada do esposo. E ela pegou chorar e ligando pra mim, com saudade do esposo. E eu ouvindo os testemunhos aqui, aí eu falei assim, vamos fazer a campanha lá na cabana, vamos que Jesus vai te dar ele de volta. Aí eu vim daqui e ela veio lá de Venda Nova, Jardim Lebron, que minha filha mora lá, tá na casa da mãe. E aí, irmão, quando inteirou 4 dias que nós fomos fazendo a campanha, ele ligou pra ela 6 horas da manhã. Aí minha filha duvidou que não era ele, ligou pra ele e falou, não, dona Nazira, eu liguei pra aí sim. Depois, irmão, o senhor revelou ela aqui daquela que tinha jogado aliança no vaso. O senhor lembra? Ela estava aqui mais eu, fazendo a campanha. Aí quando a senhora falou assim, vovó, foi eu que fui revelada, joguei minha aliança no vaso, vovó. E aí nós continuou. Ontem ele já mandou buscar ela, está na casa dela.
2: A benção, irmão, que eu fiz essa campanha aqui 3 dias somente, mas...
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4: Seu nome, minha irmã?
5: Albanete.
4: Albanete, qual foi a bênção de prosperidade que a irmã recebeu nessa grande campanha de quarta-feira?
5: Escute, meus irmãos, nesta manhã eu cumprimento a igreja com a paz do Senhor Jesus e pedindo, aleluia, glória a Deus, aqui na campanha das quarta-feira, da sexta, de madrugada também. Então, pedindo esta bênção que meu filho, ele dizia assim, mãe, as coisas não estão muito bem na firma. Eu digo assim, ó, confia no Senhor e você vai receber o que você quer, a sua bênção. E para a honra e a glória do Senhor Jesus, sexta-feira ele foi me buscar em casa e quer assim, ó, mãe, fica aí que eu vou passar aí para você ver uma coisa. Eu digo, tá certo. Então, o carro que ele queria, o bis, esse da Honda, ele estava ali com um carro zerado que ele comprou. Então, tudo a gente deve agradecer ao Senhor em tudo, meus irmãos. Em todas as causas nossas, nós colocamos diante de Deus. Não é só prosperidade, é no modo geral. Você que confia no Senhor, você vê o seu agindo poderosamente na sua família, na sua vida. Amém?
4: Está muito feliz com esse grande milagre. Prosperidade. Deixa eu dizer para a senhora. Antes da senhora entrar na campanha, pegar os votos, ele andava de ônibus, de carro da Uber. Depois que a senhora entrou na campanha, fez o voto em favor dele, a bênção chegou. Estou visualizando aqui, amados ouvintes, é um carro da Honda, 0 quilômetro. É mais de 100 mil reais, irmão Albanete.
5: É, sim. Foi uma surpresa muito grande que o senhor fez para nós. Eu estou muito feliz e ele também, irmão.
4: Carro da Honda.
5: É, sim.
4: Mais de 100 mil reais.
5: Verdade.
4: Ele não tinha um centavo.
5: Não tinha. Eu comecei a orar, pagando o meu voto, contribuindo com o meu voto do 91. E nós terminamos e eu fiz todo dia, até terminei agora de orar, o 91. Foi 21 dias jejuando e orando. E agradeci muito o Senhor.
4: Aleluia.
5: Foi uma benção. Que Jesus abençoe todos os irmãos e venham para a casa do Senhor. Amém.
4: Seu nome e seu bairro para os ouvintes.
5: Meu nome é Albanete, eu moro no bairro Padre Eustáquio.
4: Seu nome, minha irmã?
6: É Divina Maria da Silva.
4: Qual foi a bênção de Deus que a senhora recebeu através de ser uma dizimista fiel da IPDA?
6: Que Jesus sempre me deu saúde, me dá prosperidade, nunca faltou nada para mim, graças a Deus. Mais de 30 anos que eu sou dizimista aqui na igreja, nunca faltei tal dízimo, não dia. Devorador nunca teve oportunidade.
4: Presbítero José Adraci, mais de 30 anos dizimista fiel da IPDA, casa prosperada, família abençoada e prosperada, mais de 30 anos fiel. Valeu a pena, minha.
6: Valeu a pena. E a primeira coisa que eu faço antes de comprar nada é o dízimo que eu tiro. Senhor.
4: Mais de 30 anos.
6: Mais de 30 anos que eu sou dizimista.
4: E a casa abençoada e prosperada.
6: Abençoada e prosperada. Ainda ajuda os outros, as outras pessoas. E Nunca faltou nada para mim.
4: Amados ouvintes, mais de 30 anos, ganha um salário mínimo e é fiel a Deus. E nunca faltou nada, casa abençoada e prosperada. E os ouvintes que estão ouvindo a senhora, tem que ser dizimista fiel da IPDA ou não, minha irmã?
6: Tem que ser dizimista fiel, se não quiser que adoece.

0: falta nada. Devorador cai por terra e não tem nada a ver da vida pessoa, não.
1: Seu nome e seu bairro para os ouvintes?
0: É Divina Maria da Silva. Eu moro no 1º de maio.
1: Deus abençoe.
0: Amém.
1: Querido irmão, seu nome?
2: Robson Douglas Paranjo de Oliveira.
1: Robson, qual foi a bênção de prosperidade que o irmão recebeu de Jesus aqui na IPDA?
2: Segundo o elo da campanha, semana passada eu coloquei um voto, fiz um compromisso com Deus, vim cá e trouxe hoje R$7. Hoje o rapaz me chegou, me chamou perto do santuário de oração, me colocou nas minhas mãos R$300 para a glória de Deus.
1: Meu Deus do céu, tá vendo aí, amados e diletos ouvintes? A prosperidade foi certeira, foi como flecha, como um relâmpago. Ele só tinha R$7. A oferta da viúva pobre, deu tudo que tinha, colocou dentro do voto. Quando ele chegou ali na frente do santuário, do lado de fora da igreja, um varão, um homem chamou ele e entregou na mão dele R$300, falou: irmão, tô sentindo de te abençoar, e deu ele R$300. Quem opera isso?
2: Jesus Cristo, pela obediência mediante a palavra de Deus.
1: Tá voltando pra casa prosperado.
2: E abençoado ricamente, poderosamente, ungido e consagrado pelo sangue do Cordeiro.
1: Fazer os votos aqui na igreja Deus é Amor, comparecer aqui, Jesus retribui mesmo, Jesus opera.
2: Opera maravilhas, basta nem ser, fazer o voto e cumprir com a palavra de Deus e não seja tolo, votar e cumprir e devolver e ofertar com alegria no coração.
1: A bênção é certa.
2: A bênção é certa, a vitória é nossa, em nome de Jesus.
1: Seu nome e seu bairro confirma para os ouvintes.
2: Robson Douglas Paranjo Oliveira, bairro Marajó, número 300.
1: Que Deus abençoe.
2: Amém.
1: Mais uma senhora, seu nome, minha irmã?
3: É, Berenice.
1: A senhora mora em qual bairro, querida?
3: Eu moro no Vale de Atobá.
1: Valeu a pena participar hoje?
3: Valeu, eu assisti pela metade, mas vou esperar a outra.
1: A senhora pegou uma concentração pela metade, mas a senhora já vai esperar outra concentração.
3: Vou esperar, e já peguei os envelopes que tinha que pegar e trazer quarta-feira que vem.
1: A senhora mora em qual bairro mesmo?
3: Vale de Atobá.
1: A senhora é católica, evangélica?
3: Evangélica.
1: De qual ministério?
3: Eu vou muito na Igreja Universal.
1: Graças a Deus. Tá vendo aí, amados e diletos ouvintes? Uma senhora lá da Igreja Universal do Reino de Deus, afinco, na grande concentração. Valeu a pena a senhora estar aqui hoje?
3: Valeu, e eu quero frequentar aqui, quero trazer meu dízimo aqui, e quero também me ofertar aqui.
1: Maravilha.
3: Em nome de Jesus, que eu ligo meu rádio lá constantemente.
1: Na Voz da Libertação.
3: Na Voz da Libertação, e Deus está me libertando.
1: Amados ouvintes, essa senhora da Igreja Universal já está declarando que vai ser dizimista dessa igreja, ofertante, e ela está relatando que ela está sintonizada no programa A Voz da Libertação. Essa rádio é de Deus, né, minha irmã?
3: É de Deus, e eu já fui curada do joelho, que estava muito inchado e custando andar com dor na coluna, e hoje eu já dei conta de vir bem mesmo, graças a Deus.
1: E lá na igreja que a senhora congregava, oraram pela senhora, mas a senhora não foi curada.
3: Não fui, não.
1: Só foi curada por Jesus aqui.
3: Fui curada por Jesus aqui, através do rádio.
1: Graças a Deus. Seu nome e seu bairro, minha irmã?
3: É Berenice, eu moro no Vale de Atobá.
1: Deus abençoe a senhora.
3: E eu achei umas coisas lá em casa que eu vi que não era certo, amarrado.
1: Jogou tudo por terra.
3: Joguei tudo por terra e pedi a Deus aqui hoje que tire todo o mal do meu corpo.
1: Graças a Deus. Deus abençoe a senhora.
4: Aí eu tinha um ganho, né? Aí como aconteceu isso com o papai, cortaram o meu ganho, onde eu pagava o meu dízimo, né? Aí quando eu fui receber, não tinha nada. Aí eu falei: Senhor, o Senhor tá vendo. Onde eu pagava o meu dízimo era desse ganho. Mas como o diabo, não sei o que foi que aconteceu, ou o Senhor até permitiu alguma coisa até acontecer. Eu não falho o meu dízimo, mas está nas tuas mãos. Se o Senhor acha que eu deva continuar a pagar o meu dízimo, o Senhor vai abrir a porta, né? Se o Senhor acha que não seja da vontade de eu pagar, o Senhor sabe o que vai fazer. A minha irmã falou assim: vai lá, vai ver se não tem dinheiro. Eu falei: ah, não vou não. Não, vai lá, mano. Eu falei: ah, não, vou me passar vergonha, eu não vou não. Aí uma hora eu ia saindo para pagar uma conta, aí aquilo falou: volta e pega o teu cartão. Aí eu entrei na casa da mamãe, peguei o meu cartão e fui. Cheguei lá, dei primeiro o cartão para ver se tinha o dinheiro. Chegou lá, a menina falou assim: olha, teu dinheiro tá aqui. Fiquei tão feliz, eu falei: Senhor, muito obrigado. Agora eu vou voltar a dar o meu dízimo e vou levar meu dízimo para tua casa, porque lá a gente está precisando para ajudar na tua obra. E, irmão, eu vim contar meu testemunho.

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Ouvintes amados, a Igreja Deus e Amor está em marcha. Estamos contando com a ajuda de todos vocês para que a sua cidade tenha a oportunidade de ter um templo próprio da Igreja Deus e Amor. Nós estamos trabalhando com os seus dízimos, com as suas ofertas, para que a sua igreja tenha um conforto pleno, para que você e sua família possam estar bem confortáveis quando estiverem ali assistindo e prestando um culto a Deus. Pedimos a vocês que não deem os seus dízimos em mãos de qualquer que seja a pessoa. Pedimos aos irmãos, portanto, que apenas depositem os seus dízimos em uma das contas bancárias da Igreja Deus de Amor. Se você não puder ir a um banco, faça uma transferência bancária de sua conta à conta da igreja. Evite devolver o seu dízimo na igreja. Você pode perguntar, mas eu não tenho que levar o dízimo à casa do tesouro? Sim, você consagrou o seu dízimo, você separou o seu dízimo, Deus o sabe. E não seria melhor deixar num banco, onde tem ali uma vigilância 24 horas, onde tem câmeras, onde pode ser garantido se ele sumir da conta? Então, deposite o seu dízimo em uma das contas bancárias da Igreja Deus de Amor. Ninguém está autorizado, quem quer que seja, diretor, pastor, membro, a receber o seu dízimo em sua casa. Se isso estiver acontecendo, nos comunique. Mas o ideal, o certo mesmo, para que você esteja tranquilo, que seu dízimo não será desviado, você deve depositá-lo em uma das contas bancárias da Igreja Pentecostal Deus de Amor. Se você quer saber qual o número de conta bancária do Banco Bradesco, ou Itaú, Santander, ou então o Banco da Caixa Econômica Federal, você abre o nosso site. Ali estão todas as contas, você vai poder anotar. E quando você fizer o seu depósito bancário, você receberá um comprovante que você depositou o seu dízimo no banco. Você leve esse comprovante à livraria da Igreja Deus e Amor, onde você congrega, e peça para a irmã marcar no livro de dízimo, na ficha de dízimo, na sua credencial, este valor depositado. Não assine o livro de dízimo antes de verificar qual o valor que foi anotado. Tem de ser o mesmo que foi anotado na sua credencial de membro. Com certeza, fazendo assim, você estará tranquilo, tranquila, que seu dízimo chegou à conta bancária e será bem destinado para um bom fim, para um grande objetivo, que é a obra de Deus. Deposite seu dízimo em uma das contas bancárias da Igreja Pentecostal Deus de Amor. E com certeza Deus o recompensará grandemente.

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Nós temos igrejas em todo o território nacional, no exterior, e nós temos uma igrejinha Deus e Amor aí no seu bairro, na sua cidade. Ali temos campanhas de libertação, temos campanha com unção com óleo, campanhas de oração, temos culto com jovens, com senhoras, enfim, nós temos cultos para todos os gostos, vamos dizer assim. Procure a Igreja Deus Amor mais perto da sua casa, participe dos cultos, Deus tem palavra de vida, Deus tem uma solução para a sua vida. Compareça com fé para que haja mudança em vossa vida. 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

0: Sou dizimista porque o dízimo é santo. Sou dizimista porque quero ser participante das grandes bênçãos de Deus. Sou dizimista porque amo a obra de Deus na face da terra. Sou dizimista porque senão ficarei com dívidas para com Deus. Sou dizimista porque Deus é dono de tudo. Sou dizimista porque eu mesmo vou gozá-lo na casa de Deus. Sou dizimista porque mais bem-aventurado é dar do que receber. Sou dizimista porque Deus ama quem dá com alegria. Sou dizimista porque tudo vem das mãos de Deus. Sou dizimista porque não sou avarento. Sou dizimista porque meu rico tesouro está no céu. Sou dizimista porque tudo o que eu peço, recebo. Sou dizimista porque obedeço às leis de Deus. Sou dizimista porque a bênção do Senhor é que enriquece. Sou dizimista porque para cada lei Deus promete recompensa. Sou dizimista porque receberei de Deus com a mesma medida. Sou dizimista porque os pensamentos de Deus são mais altos. Sou dizimista porque Deus diz: fazei prova de mim. Sou dizimista porque Deus me escolheu e me nomeou. Sou dizimista porque a minha descendência não mendiga o pão. Sou dizimista porque meu salário não será posto em saco furado. Sou dizimista porque a minha responsabilidade é o sustento da igreja. Sou dizimista porque quero ter a consciência tranquila. Sou dizimista porque tudo o que o homem plantar, isso se fará. Sou dizimista porque Deus suprirá todas as minhas necessidades.
1: Seu nome, minha irmã?
2: Albanete.
1: Albanete, qual foi a bênção de prosperidade que a irmã recebeu nessa grande campanha de quarta-feira?
2: Escute, meus irmãos, nesta manhã eu cumprimento a igreja com a paz do Senhor Jesus e pedindo, aleluia, glória a Deus, aqui na campanha das quarta-feira, da sexta, de madrugada também. Então, pedindo esta bênção que meu filho, ele dizia assim: mãe, as coisas não estão muito bem na firma. Eu digo assim: ó, confia no Senhor e você vai receber o que você quer, a sua bênção. E para a honra e a glória do Senhor Jesus, sexta-feira ele foi me buscar em casa e disse assim: ô, mãe, fica aí que eu vou passar aí para você ver uma coisa. Eu digo: tá certo. Então, o carro que ele queria, o bis, esse da Honda, ele estava ali com o carro zerado que ele comprou. Então, tudo a gente deve agradecer o Senhor em tudo, meus irmãos. Em todas as causas nossas, nós colocamos diante de Deus. Não é só prosperidade, é no modo geral. Você que confia no Senhor, você vê o seu agindo poderosamente na sua família, na sua vida. Amém?
1: Está muito feliz com esse grande milagre, prosperidade. Deixa eu dizer para a senhora, antes da senhora entrar na campanha, pegar os votos, ele andava de ônibus, de carro da Uber. Depois que a senhora entrou na campanha, fez o voto em favor dele, a bênção chegou. Estou visualizando aqui, amados ouvintes, é um carro da Honda, 0 quilômetro. É mais de 100 mil reais, irmão Albanete.
2: Sim, foi uma surpresa muito grande que o Senhor fez para nós. Eu estou muito feliz e ele também, irmão.
1: Carro da Honda.
2: Sim.
1: Mais de 100 mil reais.
2: Verdade.
1: Ele não tinha um centavo.
2: Não tinha. Eu comecei a orar, pagando o meu voto, contribuindo com o meu voto do 91. E nós terminamos e eu fiz todo dia, até terminei agora de orar, o 91. Foi 21 dias jejuando e orando. E agradeci muito o Senhor.
1: Aleluia.
2: Foi uma benção, uma benção. Que Jesus abençoe todos os irmãos e venham para a casa do Senhor. Amém.
1: Seu nome e seu bairro para os ouvintes.
2: Meu nome é Albanete, eu moro no bairro Padre Eustáquio.
1: Seu nome, minha irmã?
3: Divina Maria da Silva.
1: Qual foi a bênção de Deus que a senhora recebeu através de ser uma dizimista fiel da IPDA?
3: Que Jesus sempre me deu saúde, me dá prosperidade, nunca faltou nada para mim, graças a Deus. Mais de 30 anos que eu sou dizimista aqui na igreja, nunca faltei tal dízimo, não digo, devorador, nunca teve oportunidade.
1: Presbítero José Adraci, mais de 30 anos dizimista fiel da IPDA, casa prosperada, família abençoada e prosperada, mais de 30 anos fiel. Valeu a pena, minha.
3: Valeu a pena. E a primeira coisa que eu faço antes de comprar nada é o dízimo que eu tiro do Senhor.
1: Mais de 30 anos.
3: Mais de 30 anos que eu sou dizimista.
1: E a casa abençoada e prosperada.
3: Abençoada e prosperada. Ainda ajuda os outros, as outras pessoas. E nunca faltou nada para mim.
1: Amados ouvintes, mais de 30 anos, ganha um salário mínimo e é fiel a Deus. E nunca faltou nada, casa abençoada e prosperada. E os ouvintes que estão ouvindo a senhora, tem que ser dizimista fiel da IPDA ou não, minha irmã?
3: Tem que ser dizimista fiel, se não quiser que adoece. Pessoa não adoece, não falta nada. Devorador cai por terra e não tem nada a ver na vida da pessoa, não.
1: Seu nome e seu bairro para os ouvintes?
3: É Divina Maria da Silva, eu moro no 1º de maio.
1: Deus abençoe.
3: Amém.

0: do Senhor Jesus, Belo Horizonte, a paz do Senhor, povo mineiro, pastor Eliezer Silva falando, ao meu lado o pastor José Marcos. Estamos aqui convocando todo o campo para a nossa reunião ministerial nesse dia 4 de outubro, a partir do horário das 9 horas da manhã. Você que é obreiro, obreira, você que é dirigente, você que é voluntário financeiro ou financeira, você que é um cooperador do Reino de Deus, está convocado para esta reunião, aonde trataremos assuntos designados pela nossa diretoria. Você não pode faltar. Pastor José Marcos, nós vamos estar aqui nesta reunião ministerial e esperamos por todos os irmãos que trabalham no Reino de Deus através da Igreja Deus e Amor.
1: Verdade, você não pode deixar de comparecer. É uma importantíssima reunião. É uma importantíssima reunião para nós tratar assunto concernente à obra de Deus, né? Você que dá sede, né? Central, sede regional, na igreja local, que pertence aqui à Estadual do Cabana, você não pode deixar de estar presente. Em nome de Jesus Cristo, você aí é do Castanheira, é você do Independência, você do Havaí, você do Alípio de Melo, olha, você não vai deixar de estar presente. Você aí do Industrial, meu Deus, você não pode faltar. Os irmãos aí do Palmeiras, não falte não, hein? É importante a sua presença com seus obreiros, cooperadores, presbíteros, diáconos, atendente de livraria, financeiras, líderes de grupos, todos estão convocados para esta reunião ministerial nesse dia 4, a partir das 9 horas da manhã, porque às 8 horas da manhã nós teremos o culto, às 8 da manhã nós teremos o culto da medicina de Deus, o santo jejum a Deus, das 8 às 9 da manhã, é o culto, oração para Deus curar, oração para Deus libertar, para Deus salvar, e você recebendo o seu milagre das 8 às 9 da manhã, é a campanha, em nome de Jesus, você vai estar presente para receber o seu milagre. E às 9 horas da manhã, a importantíssima uma reunião ministerial com todos, obreiros, pastores, dirigentes, todos, líderes de grupo, você que colocou a mão no arado, você não pode olhar para trás, porque o Senhor não tem prazer na alma daquele que recua, e Deus conta com a sua obediência. Então vem para cá, na Avenida Amazona, 8410, no bairro Cabana, domingo dia 4, a partir das 9 horas da manhã, reunião ministerial. Graças a Deus, porque o Senhor já nos deu vitória. Então está aí, ouvinte, em nome de Jesus, todos vão estar presentes. Às 8 da manhã, campanha da medicina de Deus, o santo jejum a Deus, e às partir das 9 horas, a reunião ministerial. Fiquem com Deus, fiquem na paz do Senhor Jesus.
0: Olha, eu preciso chamar aqui três pessoas que estão aqui dentro da igreja e uma que está me assistindo. São quatro pessoas, três aqui dentro e uma que está assistindo. Deus falou assim, fala para as quatro pessoas, eu sou aquele que te dou a saúde. Eu disse, Deus, por que o Senhor está falando desse jeito? Deus falou assim, ó, só eu e essa pessoa sabe. Porque já faz dias que vocês estão sofrendo com uma dor. Mas vocês vão sair do teu banco, nem que você esteja debilitado, você vai sair daí, vai receber unção e vai ser curada por Deus. Três pessoas, a de casa já recebe, de amarelo, pode vir correndo, aqui, ó, abanou para mim aqui, ó, de amarelo também, falta ainda a última pessoa. Olha, eu poderia, lá atrás, ó, levantou a mão e Deus confirmou.
2: Você só está sonhando com morte. Você só está sonhando com morte. E você está dizendo, o que, que Deus está querendo falar? Deus está dizendo, eu estou dando grande livramento para dentro da tua casa. Um espírito de morte está rondeando a tua casa. E quer fazer algo ruim acontecendo dentro da tua casa. Mas Deus está livrando, sim ou não? Deus está dando livramentos. Olha, o grande é o livramento, viu? Não é coisa pouca, pequena, é grande. E você só está sonhando com morte para tu saber que é Deus que está falando. Aonde está esta pessoa? Eu te chamo um ali, ó, de vermelho, ó. Corre aqui na frente. Corre aqui, porque toda maldição, toda amarração. Levanta a mão para cá, todos vocês. A senhora aceita uma oração? Aceita? Então fecha o teu olho. Pensa em Deus agora. Pastor, usa a autoridade que Deus te deu. Sai daí, Satanás. Sai, espírito da morte, que quando ela se levantou do banco, eu vi tu atrás dela, demônio. Eu te expulso agora, saia. Levanta a mão para cá, porque você está na guerra. Levanta a mão para cá, porque você está na guerra. Sai daí, Satanás. Sai daí, espírito da morte. Sai de trás dela. Em nome de Jesus, sai. Seja livre. Olha aqui para mim, senhor. Respira fundo. Solta agora. Não está sentindo mais leve? Hã? Saiu toda coisa ruim de trás da senhora. Recebe de Deus, viu? Recebe de Deus, viu?
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2: 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Eu sou a irmã em Cristo, Diácono Matheus Galvão. Tenho de estar com vocês neste momento de oração e clamor. 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Transmissões diariamente, oração, cultos transmitidos e Deus abençoando vidas, pessoas sendo resgatadas, alcançadas e o nome do Senhor sendo glorificado. Então, vamos juntos orar, vamos clamar a Deus, pedir a Ele a sua misericórdia sobre nós, porque Ele está atento para o nosso clamor. Se una a nós, vamos clamar ao nosso Deus. Santíssimo Deus e eterno Pai, Deus de poder e graça, Deus de misericórdia, diante da Tua presença, Senhor, aqui estamos reunidos neste lugar, um lugar de humilhação, um lugar de reconhecimento, pois nós sabemos que nada somos sem Ti e que somos necessitados, inteiramente, totalmente dependentes do nosso Criador. Não há vida fora de Ti, não há esperança longe da Tua presença. Não há, Senhor, expectativa do amanhã se a nossa vida não for direcionada e conduzida pelo Teu Espírito Santo. Se nós não estivermos de acordo com aquilo que a Tua Palavra nos orienta, não há, Senhor, futuro sendo sonhado na vida do homem se ele não compreender o propósito e a razão pelo qual ele foi chamado e escolhido, o porquê ele está vivendo, qual é o objetivo da sua existência. E por isso, na condição de servos, de filhos, de criaturas, na condição de seres humanos, clamamos ao nosso Deus, clamamos ao nosso Senhor, aquele que nos resgatou, aquele que nos alcançou, aquele que nos transportou das trevas para a luz, aquele que nos deu vida e que é o nosso refúgio e fortaleza, como em Salmos diz a Tua Palavra. O Senhor é este Deus soberano, é este Deus grandioso que, mediante a esses seres tão pequeninos que somos, tem operado, tem manifestado uma obra especial. O Senhor é este Deus que nos protege, livra do mal que nos cerca, do mal que nos rodeia e que tenta a todo custo nos afastar da fé, da convicção e da certeza de que estamos trilhando o caminho correto. O Senhor é este Deus que nos dá fortaleza, sim, e fortalecendo as nossas mãos, não nos deixa parar de trabalhar em prol ao Teu reino. O Senhor é este Deus que fortalece o nosso coração e não permite que nele os maus sentimentos, os maus desejos, não permite que nele, Senhor, aquilo que não Te agrada frutifique, seja enraizado, mas em Tua presença nós aprendemos diariamente. Em Tua presença nós somos constantemente, pelo Teu Espírito Santo, direcionados a uma vida de total entrega, a uma vida de total devoção, a uma vida de total humilhação e dependência do Senhor. Por isso reconhecemos, sim, Pai, somos pecadores, somos falhos, Todos os dias, em pensamentos, gestos, atitudes, ações, cometemos coisas desagradáveis ao Senhor. Mas não queremos, Pai, ser dominados por essas coisas. Não queremos, Senhor, agir como se tais coisas fossem comuns. Não queremos viver, Senhor, carregando sobre os nossos ombros um fardo a qual o Senhor já nos livrou. Tornar a trazer sobre nós condenações que já fomos livres delas. Não queremos, Senhor, voltar a ser aprisionados pelas cadeias do pecado, pelas cadeias da condenação. Porque um dia nós estávamos nesta condição, mas o Senhor, enviando o Seu Filho, o Senhor, enviando a vida, nos trouxe de volta a expectativa. O Senhor, enviando a estar em nosso meio, aquele, sim, aquele que era capaz de vencer e venceu, para nos dar a condição de sermos feitos seus filhos. Aquele que veio com o propósito e o objetivo de, na cruz do Calvário, entregar a vida para pagar um preço que éramos incapazes de pagar. Aquele que veio com o seu sangue, pagou a dívida que nós, Senhor, não poderíamos jamais concluir o pagamento desta dívida, porque cada vez mais e mais nós nos afundávamos em dívidas, nós estávamos sobrecarregados, Senhor, pelos fardos, nós estávamos, Senhor, sendo aprisionados com cadeias, e cada dia que se passava, mais a nossa alma estava cativa da morte. Mas o Senhor, sendo Deus de luz, o Senhor sendo um Deus da vida, o Senhor nos deu a liberdade em Cristo Jesus. Por Ele, nós fomos livres da condenação. Através dEle, o caminho foi aberto, o acesso ao Pai nos foi concedido. O véu do templo foi rasgado de alto a baixo, através do Seu Filho amado. Isso nos traz alegria, isso nos traz, Senhor, Pai, aquele sentimento de gratidão. Porque jamais conseguiremos alcançar o mérito. Não foi pelos nossos méritos. E hoje não estamos aqui por méritos humanos, pelos nossos próprios méritos, mas pelo mérito dEle, através dEle. A vida nos foi concedida através dEle. A paz reinou e transbordou em nosso ser através dEle. Nós temos, Senhor, a condição e a oportunidade de estarmos aqui reunidos numa fé que não é motivada por coisas humanas, numa fé que não é sustentada por, Senhor, estruturas humanas e coisas supérfluas da vida, uma fé que não está fundamentada naquilo que os nossos olhos veem, mas é a certeza, é a esperança, é a convicção naquilo que os nossos olhos não podem enxergar agora, mas temos a certeza que se manifestarão, que se concretizarão mais à frente. É aquela certeza em saber que a nossa vida não é direcionada pela sociedade, que os nossos caminhos, eles não são, Senhor, direcionados pelo destino, como muitos acreditam viver, mas a nossa vida, ela é escrita e ela é direcionada por um Deus que nos conhece o mais íntimo do nosso ser, conhece o mais profundo da nossa alma, sabe das nossas necessidades, conhece os nossos pensamentos, sabe quais são os nossos sonhos e objetivos, e um Deus que tem nos concedido viver tudo isso. Tem aberto portas onde não há portas. Tem nos dado a oportunidade de desfrutarmos da alegria, porque em Ti nós somos, Senhor, ah, meu Deus, mais do que vitoriosos. Em Ti nós desfrutamos, Pai, de toda esta, Senhor, completude, tudo aquilo que traz à nossa alma a satisfação. O Senhor é o nosso Deus e em Ti nós temos a plena alegria. E em Ti nós desfrutamos do pleno amor. Por isso, a nossa oração se inicia neste propósito, nesse sentido, de glorificar ao Senhor, de reconhecer quem Tu és, de reconhecer quem nós somos, e que a nossa vida, Pai, ela só pode ser uma vida próspera, só pode ser uma vida de vitórias, só pode ser uma vida de bênçãos, só poderemos alcançar o favor do Senhor, só poderemos alcançar os projetos e sonhos que o Senhor tem para nós, se estivermos e nos mantivermos no centro do Teu querer. Aqui estamos, Senhor. Somos instrumentos Seus. O altar que é em nossa alma, que é em nosso coração, ele não foi erguido para ser um local de adoração, Pai, a coisas do mundo. Ele não foi erguido para ser um lugar de adoração ao nosso próprio eu. Que todo sentimento de orgulho, de soberba, todo sentimento que aponta para o homem ou aponta para nós mesmos, que seja, Senhor, lançado por terra. Que todo pensamento que nos faz, Senhor, por um breve momento pensar que somos autossuficientes, que somos capazes de andar por nós mesmos, que somos capazes de viver uma vida que glorifique de alguma forma nós mesmos, que isso tudo, Senhor, seja destruído, despedaçado, todo pensamento e todo sentimento mau, que caia por terra e que a Tua vontade se estabeleça em nós. Que venhamos estar sempre atentos, olhando para a cruz, olhando para o autor e consumador da nossa fé, olhando para aquele que nos deu a condição de hoje estarmos de pé e que nos sustenta, porque o caminhar do homem é sustentado pelo Senhor. O homem pode até mesmo cair, mas diz a Tua palavra, o Senhor levanta aqueles que estão, sim, Pai, totalmente submissos ao Senhor. O Senhor ergue o homem que confia em Ti. O Senhor põe de pé aqueles que se entregam ao Senhor. O Senhor, Pai, fortalece os que estão fracos, o Senhor dá vida aos que estão à beira da morte, o Senhor torna a dar alegria da salvação àqueles que perderam por um breve momento, porque se afastaram da verdadeira vontade. Nós reconhecemos, Senhor, que a Tua vontade é superior, é sublime, a Tua vontade é perfeita. Os Seus projetos e planos para nós são tão perfeitos que nós nem podemos, Senhor, determinar ou imaginar como se concretizarão. Mas o Senhor faz acontecer. O Senhor manifesta. Em meio aos cenários caóticos da vida, o Senhor mostra ao homem que o controle está em Tuas mãos e que nós não somos dependentes dos fatores externos. Não. O homem pode sofrer, o homem pode enfrentar tempestades, mas a tempestade não é maior do que aquele Deus que ele crê e que é, ele se entrega e vive para ele. Em meio à tempestade, Senhor, algumas pessoas se encontram. Em meio à tempestade, Senhor, alguns estão vivendo diante de situações adversas, diante, Senhor, de realidades que levam estas pessoas a terem aquele sentimento de dúvida, de medo pelo que pode acontecer. Em meio a esta vasta imensidão de águas, em meio a este mar onde muitos vivem, esta tempestade que se levanta vem para provar a fé, vem para testar aonde eles estão fundamentados, vem para provar aonde o coração deles está firmado. Mas nós temos a certeza, Senhor, que maior do que a tempestade, mais poderoso do que o vento que sopra, mais grandioso do que as ondas que se levantam, é o Deus que está conosco. Podemos até mesmo não enxergar o que o Senhor está presente ali em meio a este cenário caótico. Mas a nossa vida, Pai, ela não pode ter outro resultado senão aquele que o Senhor determinou para nós. Pois aqui estamos, totalmente, Senhor, entregues, clamando ao Senhor, pedindo ao Senhor a provisão, pedindo ao Senhor o escape. O escape para a nossa alma está em Ti. O Senhor é o socorro bem presente na hora da angústia. O Senhor é aquele que nos socorre quando a nossa alma está à beira da morte, do precipício, quando a tempestade, Senhor, Pai, faz de tudo para nos fazer desistir ou desacreditar. O Senhor é o Deus da nossa confiança, o Senhor é o Deus da nossa esperança, e esta tempestade, esta provação não irá roubar a certeza e a fé do coração desta mulher, deste homem. Meu Deus, esta provação não irá tirar do coração deles a certeza da promessa de que eles verão dias melhores, de que a tempestade se acalmará, de que o vento cessará de soprar, de que as águas, Senhor, se aquietarão. Eles não, Pai, perderão a fé. Por isso eles clamam agora. E a nossa oração é para que haja o fortalecimento da fé É para que haja, Senhor, o renovo na vida desta pessoa. A nossa oração é para que sobre esta pessoa, Pai, ah, meu Deus, o Espírito Santo, ah, Senhor, os complete. Como um vaso, precisa estar, Senhor, completo de azeite, para que assim cumpra e seja utilizável. Assim, meu Deus, também sobre a vida desta pessoa, a fé, a esperança precisa estar, Pai, meu Deus, preenchida. Precisa estar, Senhor, completa, para que esta pessoa creia que maior do que o problema é o Deus que soluciona os problemas dos seus filhos. Maior do que a enfermidade é o Senhor para trazer saúde a esta pessoa. Maior do que o problema que surgiu na vida desses que clamam e oram agora é o Senhor para dar a eles a direção, para raiar sobre eles a Tua luz, para mostrar a eles o caminho que devem seguir, para segurar nas mãos deles, Senhor, e não deixar que eles venham esmorecer. Pai, nós Te apresentamos todas essas vidas, pessoas que oram conosco agora, homens e mulheres que agora, Senhor, com fé, certeza e convicção, clamam ao Senhor pedindo por uma provisão, por um milagre, por um livramento, por uma resposta que não provém do homem, uma resposta que eles não podem encontrar em nenhum outro lugar, que eles não podem comprar, que eles não podem alcançar, meu Deus, nos sistemas humanos, que eles não podem ter esta resposta do homem, do parente, do amigo, daquele que está perto, mas somente o Senhor pode trazer a eles esta resposta. Somente o Senhor pode trazer o acalento a este coração que está sofrendo. Somente o Senhor pode trazer, Pai, a calmaria, a paz a esta alma aflita. A resposta que precisamos provém do alto. É de lá que vem a nossa resposta. É de lá que vem o nosso socorro. Como orou o salmista e declarou nos Salmos, dizendo acerca desta segurança que o homem precisa ter. Assim também, Pai, nós declaramos neste momento de oração que a nossa confiança e o nosso socorro bem presente, ele não vem de baixo. Ele não vem, Pai, do homem, ainda que muitos tentem nos ajudar, não podem fazer aquilo que o Senhor pode fazer. A nossa confiança, a nossa certeza, o nosso socorro, ele vem dos céus. Por isso nós elevamos os olhos, nós olhamos para o alto dos montes, nós olhamos para o alto onde está estabelecida, sim, Pai. Ah, meu Deus, ah, Senhor, está estabelecida a Tua morada no alto. No mais alto dos céus, o Senhor está. E está olhando para cada um dos Teus filhos. O Senhor está olhando para cada um dos Teus servos. E visitará agora todos aqueles que clamam por uma providência e por um milagre. Pai, vá ao encontro de cada família que luta, Senhor, que peleja. Porque um ente querido está, Senhor, acometido por uma enfermidade. Vá ao encontro, Senhor, de cada pessoa que clama e ora agora. Por um parente, Senhor, que, Pai, está desaparecido. Que está, Senhor, meu Deus, em algum lugar. E talvez esta pessoa esteja, Senhor, carregada de sentimentos, carregada de inconsistências, de pensamentos que perturbaram a mente, perturbaram o coração. Levaram esta pessoa a seguir caminhos e até o momento a família está, Senhor, meu Deus, com aquele pensamento, com aquele sentimento, desejando que esta pessoa retorne, orando para que ele seja bem, clamando para que o livramento do Senhor alcance. Nós oramos também, nós clamamos também como Igreja de Cristo, como intercessores que fomos chamados e escolhidos para orar por vidas. Pai, vá ao encontro agora de cada um desses, vá ao encontro, Senhor, de cada coração que agora está desesperado pedindo, Senhor, por um milagre especial, pedindo, Senhor, por uma obra que venha alcançar os seus parentes e familiares. Pai, a nossa certeza está no poder das Tuas mãos. A nossa segurança está no poder que há no nome de Jesus. E em nome de Jesus, nós clamamos para que haja agora, meu Deus, a grande operação. Que o Teu Espírito Santo venha mover sobre esses corações. Que o Teu Espírito Santo venha operar sobre estas vidas. Que a saúde retorne a esses que estão sofrendo, acamados, que estão sofrendo, Senhor, com essas enfermidades. Enfermidades que a medicina já desenganou. Enfermidade, Senhor, que remédios não podem aplacar a dor. Enfermidade, Senhor, que o homem não pode solucionar. Mas o Deus dos céus, o Deus da igreja, o Deus da vida, ah, Pai, deste que clama, o Deus da nossa salvação, o Deus da nossa esperança, o Deus das Escrituras Sagradas,

trazer a eles o alívio e trazer a eles, Senhor, a restauração. Tu és um Deus que restaura, Tu és um Deus, Pai, que levanta, Tu és um Deus que fortalece, Tu és um Deus que opera grandes sinais e maravilhas. Faça acontecer para a glória do Seu nome. Manifeste esta obra para que seja conhecido o Seu nome no meio desta família, para que se manifeste o Seu nome no meio deste ambiente, para que haja, Senhor, sinais e prodígios sendo realizados. Glorifica, Senhor, o Teu nome na vida desta pessoa. Pai, esses que estão, Senhor, vivendo debaixo desta opressão, opressão maligna na mente e no coração, vai ao encontro agora, Senhor. Nós oramos por cada pessoa que pediu oração, cada internauta, cada ouvinte, cada família que está buscando agora, Pai, por um milagre. Nós oramos, Senhor, pedindo, vá ao encontro, Senhor, visita agora, meu Deus, o Miqueias, vá ao encontro dele. Eu não sei qual é a condição que ele se encontra, eu não sei, Pai, aonde ele está, mas o Senhor sabe, meu Deus, pensamentos, sentimentos, tudo aquilo que sobre a vida dele o inimigo tem lançado para fazer, Pai, com que este rapaz venha, Senhor, permanecer longe da família. Toda obra, todo pensamento, todo projeto do inimigo para destruir, independente, Senhor, da situação, Tu és um Deus que pode operar, Tu és um Deus que pode alcançar, libertar, transformar e livrar da mão do inimigo, dos laços malignos, livrar, Senhor, a vida desses que, Pai, estão recebendo a oração da igreja, estão, Senhor, sendo, Pai, alcançados pela oração dos seus parentes, dos seus familiares, não apenas este rapaz, como milhares e milhares de pessoas que estão, Senhor, agora, meu Deus, longe dos seus lares, e os familiares, os pais, as mães, os irmãos, os parentes clamam por eles, para que o Senhor os liberte dos vícios, para que o Senhor os resgate das garras da morte, para que o Senhor, meu Deus, opere sobre eles esta obra. Estão, Senhor, pelas esquinas, pelas ruas, pelas calçadas, estão, Senhor, entregues, mas a esperança não morreu no coração dos familiares e no coração da igreja também. A nossa esperança jamais será abalada, pois ainda há oportunidade, ainda há tempo, ainda há, Senhor, ah, meu Deus, a condição desta pessoa, deste jovem, desta moça, será alcançado e liberto pelo poder de Cristo Jesus, porque Ele nos liberta, a verdade de Cristo nos liberta, a verdade que se manifestou ao homem, liberta o homem de todas as cadeias, como diz no livro de Romanos capítulo 8, em Cristo Jesus nós somos livres. Pai, que esta pessoa seja livre também, que este homem, que esta mulher sejam livres também, esses que agora oram conosco e sentem a opressão da morte, sentem, Senhor, pensamentos de suicídio, sentem, Senhor, pensamentos de destruição e derrota. O inimigo está tentando de todas as formas destruir este lar, o inimigo está tentando de todas as maneiras destruir esta família, destruir este matrimônio, destruir, Senhor, esta casa, mas ele não prevalecerá, ele não prosperará, porque a Tua proteção é derramada sobre eles, porque dentro deste lar há alguém que está, Senhor, de joelhos dobrados, clamando, ainda que com poucas forças, está buscando ao Senhor, pedindo para que este lar seja próspero, não próspero de recursos financeiros, mas próspero da Tua presença, próspero de saúde, próspero de paz, para que este lar viva a alegria do Senhor, para que esta família seja repleta do amor verdadeiro, o amor de Cristo, o amor que não se manifesta naquilo que pode receber em troca, mas o amor que se manifestou através do ato maior de entrega, do ato de dar sem esperar receber, do ato de se entregar à morte por aquele a quem quer salvar. Assim o Senhor fez para conosco, e queremos também, Senhor, que este amor seja estabelecido em nossa vida, para que venhamos viver este amor e externar este amor nas nossas relações, Senhor, ah, meu Deus, com os nossos parentes, familiares, com as nossas, Senhor, Pai, os nossos amigos, com aqueles que estão ao nosso redor, expressar o Teu amor com as almas, com as vidas que perecem, para que possamos proclamar a eles a mensagem da cruz, o amor que se estabelece e é, Senhor, Pai, ah, meu Deus, externado no relacionamento conjugal, dentro deste lar,
do pai para com o filho.

0: do filho para com o pai, para que esta família seja abençoada. Esta é a nossa, Pai, maior, sim, Deus, esta é a nossa maior necessidade. Este é o nosso desejo diário. Queremos viver para o Senhor. Esteja conosco, Senhor, presente. Alcança agora esses que precisam ser livres e libertos, esses que agora se renderão, se entregarão de corpo, alma e espírito, irão confessar que Tu és o Senhor e Salvador da vida deles. Vá ao encontro agora, ao encontro dessas vidas que estão longe, mas que o Senhor os espera de braços abertos, esses que precisam ser alcançados por Cristo Jesus. Perderam a direção, mas agora o Teu Espírito Santo chama de volta. Recebe, Senhor, a nossa humilde oração. Recebe estas vidas de volta na Tua presença. Que eles sejam abençoados. Todos que oraram conosco, recebam a resposta dos céus. O milagre, a providência, a vitória, para que glorifiquem ao Senhor e sejam abençoados. Em nome de Jesus Cristo, esta é a nossa oração. Este é o nosso clamor, em nome de Jesus. Amém e amém. Que Deus abençoe você que orou conosco. Que Deus abençoe você que, ao clamar ao Senhor, entendeu o chamado de Deus. Eu te convido agora a tomar esta decisão. A decisão de receber a Cristo na sua vida. A decisão de deixar que Ele quebre estas cadeias de opressão. A decisão de passar da morte para a vida. Esta vida de esperança. Esta vida de desilusão, de tristeza. Precisa de Cristo. Ele é a esperança, a alegria para a sua vida. Você que se afastou e agora irá retornar a Cristo, declarar que Ele é o Senhor da sua vida e que sem Ele você não vive, erga suas mãos aonde quer que esteja. Abra o seu coração e declare a Ele: Senhor Jesus, neste momento eu reconheço que Tu és o Senhor e Salvador da minha vida. Eu reconheço que nada sou sem Ti. Reconheço quanto preciso do Senhor. Tu és o Deus da minha salvação. Tu és o Deus da minha alma. Eu não posso, não consigo e não quero viver longe de Ti. Recebe-me em Tua presença. Opera a Tua grandiosa obra sobre mim. Quebra as cadeias que me aprisionam. Lança por terra os grilhões que prendem a minha alma. Livra-me da opressão da morte. Liberta-me, Senhor, da fúria do inimigo. Livra-me de mim mesmo e faz de mim, Senhor, um servo. Um filho, um instrumento seu, para que o teu nome seja glorificado em minha vida. Recebe-me, usa-me e glorifica o teu nome e abençoe-me em tudo quanto eu faço. Abençoe o meu lar, a minha família, para a glória do Senhor. Amém e amém. Que Deus abençoe você que orou conosco, você que tomou a decisão de aceitar e se reconciliar com Cristo. Nossos contatos estão na tela. O nosso e-mail, queroaceitarjesus@ipda.com.br. O nosso número de WhatsApp, prefixo 11, número 9-594-4645. Que Deus te abençoe. Que o Espírito Santo de Deus continue falando em cada coração. Não deixe de enviar a sua mensagem. Há uma equipe te aguardando para te orientar, te direcionar, para que você faça parte desta família. Seja bem-vindo à Igreja de Cristo. Seja bem-vindo à Igreja Pentecostal. Deus e amor. Que Deus abençoe a todos vocês que oraram conosco, aos ouvintes da rádio. Permaneça na programação, porque Deus tem grandes bênçãos e vitórias para a sua vida. Aos internautas, daqui a pouco, transmissão ao vivo, às 19 horas, diretamente do auditório, culto com a juventude, culto Regenere, para você participar. Que Deus abençoe a todos, fiquem todos na paz de Cristo Jesus e até uma próxima oportunidade.
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2: não andem ansiosos por coisa alguma, mas em tudo, pelas orações e súplicas, e com ações de graças, apresentem seus pedidos a Deus. E a paz de Deus, que excede todo o entendimento, guardará o coração e a mente de vocês em Cristo Jesus. Filipenses 4, 6 e 7.
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0: O que você faria se tivesse mais uma oportunidade?
1: Meu nome é Priscila Lohane da Costa Lima. Eu senti uma certa opressão, uma certa dor nas costas, um algo que me incomodava até mesmo fazer os meus afazeres dentro da minha casa. E ali foi no momento, né, que eu uni a minha fé juntamente com a dos irmãos na hora da oração de sexta-feira, da oração de 3 horas da tarde. E ali eu fiz o propósito naquela oração, falei: Senhor, se o Senhor me curar dessa opressão maligna nas costas, dessa dor, desse algo que me incomoda, eu vou testificar essa bênção para aumentar a fé dos meus irmãos, vou testificar essa bênção na rádio Deus e Amor, e para a glória do Pai, o Filho e o Espírito Santo de Deus, o Senhor Jesus Cristo me curou, me deu a minha vitória. Meu nome é Priscila Lohane da Costa Lima, eu moro na cidade Luizlândia do Oeste, JK, Minas Gerais. Um abraço, fique na paz de Cristo.
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Será que nós temos de fato vivido em santidade genuína? Irei nos próximos minutos abordar um dos principais fundamentos da nossa fé, que é santidade, mas entrar naquilo que a Bíblia diz, aquilo que de fato está escrito. Eu queria que você mergulhasse comigo numa imagem na sua mente, à medida que nós lemos o texto bíblico, de uma das passagens mais poderosas na Bíblia Sagrada, quando Isaías tem uma visão de Deus sentado no seu alto e sublime trono. A partir de Isaías 6, no versículo 1, a Bíblia diz o seguinte: "No ano da morte do rei Uzias, eu vi o Senhor assentado em um alto e sublime trono, e as abas das suas vestes enchiam o templo. Acima dele estavam serafins, cada um deles tinha 6 asas, com 2 cobriam o rosto, com 2 cobriam os pés, e com 2 voavam. E proclamavam uns aos outros: Santo, santo, santo é o Senhor dos exércitos. Toda a terra está cheia da sua glória. Ao som das suas vozes, as batentes das portas tremeram e o templo ficou cheio de fumaça." Essa é uma das visões mais espetaculares que a Bíblia descreve. Isaías teve o privilégio de ver com seus próprios olhos o Senhor sentado no seu trono de graça, de justiça e de misericórdia. É quase que inexplicável, indizível, uma visão tão estrondosa, tão poderosa, tão magnífica que Isaías pôde viver. Em cima dessa experiência de Isaías, nós podemos ter um dos principais princípios da nossa fé, que é santidade. Em primeiro lugar, santidade é um atributo de Deus. Isso vem diretamente do seu trono branco, isso vem diretamente do seu caráter. E ele nem necessariamente precisa que nós o adoremos, porque ele tem serafins, anjos que voam ao redor do seu trono, que o adoram continuamente para toda a eternidade. Santidade é o estado de ser separado, de ser diferente. Eu acho uma poesia linda e magnífica quando o salmista nos escreve: Senhor, deixe-me contemplar a formosura da tua santidade. Deus é santo e essa santidade é algo que ele compartilha conosco na nossa caminhada da fé. Em primeiro lugar, santidade começa com contemplação, com contemplar a formosura, a beleza da santidade de Deus. E toda santidade vem diretamente de Deus. Não existe santidade sem a presença do nosso Deus. Qual que é a primeira reação que Isaías tem à medida que ele contempla a santidade de Deus? À medida que ele vê essa glória manifesta do caráter divino, do caráter santo e separado de Deus, a sua primeira reação é achar que vai perecer. E nós não estamos falando de uma pessoa ímpia, nós não estamos falando de um mero cidadão comum. Nós estamos falando de um dos maiores profetas que pisaram nessa terra, que foi Isaías. E à medida que ele vê a santidade e a glória revelada de Deus, essa visão magnífica que ele teve, a sua primeira reação é falar: ai de mim, que vou perecer. Ai de mim, que eu vou morrer. Mediante essa glória manifesta de Deus, eu sou nada. Eu sou pó e ao pó voltarei. Porque a luz que emana do trono branco, a luz divina que brilha de Deus, a luz de Cristo nesse mundo ilumina as nossas trevas. A perfeição, a santidade de Deus revela o quão falho e pecador nós somos. E esse profeta, um homem que já era separado pelo próprio Deus para profetizar ao povo de Israel, reconheceu seus próprios pecados. Ao contemplarmos a glória, a santidade e perfeição de Deus, a formosura do seu caráter, a primeira coisa que nós fazemos é nos arrepender. Esse homem que já era separado pelo próprio Deus para profetizar ao povo de Israel, reconhece que ele é falho, pecador, e não tem absolutamente nada que ele possa fazer frente à santidade de Deus para si próprio santificar. Toda santidade começa com arrependimento. Toda santidade começa com contemplação. E toda santidade tem de origem no trono da graça e de justiça do nosso Deus. Uma vez que Isaías reconhece os seus próprios pecados, e ele mesmo diz: eu sou homem impuro, com lábios impuros, e habito no meio de um povo de impuros lábios. Ele reconhece as suas falhas, ele reconhece a sua natureza, que não tem absolutamente nada a ver com a natureza do nosso Deus divino, 3 vezes santo, sentado num alto e sublime trono. Mas imediatamente, uma vez que ele reconhece os seus pecados, que ele reconhece que ele é impuro, que habita no meio de um povo de impuros lábios, imediatamente Deus envia um anjo que pega uma tenaz, pega brasas do santo altar do nosso próprio Deus e toca os lábios de Isaías e purifica ele por completo.
Essa imagem, essa reflexão é poderosíssima, porque nós começamos a entender como que se dá santidade na nossa própria vida. Acredito eu que uma das coisas que mais me trazem angústia é pessoas que acham que pelos seus próprios méritos vão conseguir se auto-santificar. Mas na verdade, tudo que nós precisamos fazer é nos aproximar diante desse trono da graça, da justiça e de santidade do nosso próprio Deus com ousadia, com arrependimento e com contemplação da glória do nosso Deus. Uma vez que Satanás toca os lábios de Isaías, purifica os seus pecados, Deus percebe essa transformação e ele está pronto para ser enviado. E aí Deus faz uma pergunta retórica. Na trindade de Deus, na pessoa do Pai, do Filho e do Espírito Santo, Deus pergunta, como se ele já não soubesse a resposta. A quem enviarei? E quem há de ir por nós? Isaías prontamente, frente a essa magnífica revelação da glória de Deus, frente a essa contemplação da santidade de Deus assentado sobre um alto e sublime trono, ele fala prontamente, Senhor, eis-me aqui. Envia-me a esse mundo para falar para esse mundo da tua santidade, que o Senhor é verdadeiro, que o Senhor é real e que o Senhor nos santifica mediante o teu poder, a tua presença e o teu Espírito Santo. Essa experiência que Isaías viveu, ela nos fala tudo o que precisamos saber sobre santidade. Primeiramente, santidade só vem de Deus e só Deus pode nos santificar. Em complemento à visão de Isaías, nós temos também o relato de quando Jesus andava nessa terra, enquanto ele passava por meio da multidão, havia uma mulher que por mais de 12 anos estava sangrando, a mulher do fluxo de sangue. E a Bíblia nos relata lá em Marcos 5:27 que diz o seguinte, quando ouviu falar de Jesus, chegou por trás dele no meio da multidão e tocou no seu manto porque pensava, se eu apenas tocar no seu manto, serei curada. Imediatamente a hemorragia cessou e ela percebeu no seu corpo que estava curada daquele mal. No mesmo instante, Jesus percebeu que dele havia saído poder. Eu gosto muito das versões que fala, de mim saiu virtude. Virou-se para a multidão e perguntou, quem tocou no meu manto? Essa experiência da mulher do fluxo de sangue, obviamente ela representa o nosso pecado. Todos os milagres, curas e maravilhas que Jesus realizou aqui na terra, não foi apenas para trazer sanidade para os corpos físicos daquelas pessoas que estavam enfermas. A enfermidade, a doença, que não existia no Jardim do Éden antes do pecado, elas representam o nosso próprio pecado, que é a enfermidade da nossa alma e do nosso espírito. Na cultura judaica da época, toda a lei e toda a tradição dizia que se alguém que era impuro, alguém que tivesse um fluxo de sangue, ou também temos relatos de leprosos, se eles tocassem alguém que era puro, a pessoa que era pura se tornaria impura. Mas no caso de Jesus, a mulher do fluxo de sangue mostra a divindade de Jesus e mostra como se dá a santificação da nossa alma e do nosso espírito. Quando alguém tocava Jesus, não era Jesus que se tornava impuro, era Jesus que purificava aqueles que eram enfermos e aqueles que estavam impuros. Isso fala sobre a forma como se dá a santificação na nossa vida. O que é viver em santidade? Viver em santidade é ter a nossa natureza corrompida, a nossa natureza impura, a nossa natureza que, assim como Isaías, reconhecemos que somos pessoas falhas, corruptas, porque a nossa natureza foi corrompida, transformada pelo poder de Deus e purificada por brasas do altar, onde Deus senta sobre um alto e sublime trono, e pela virtude que sai de Jesus quando nós tocamos no seu manto. Se nós desejamos viver uma vida em santidade, que a gente vá até a fonte de toda a santidade, que é o próprio trono de Deus e o seu caráter divino que nos transforma de dentro para fora. Lá em Romanos capítulo 6, versículo 22 ao 23 diz o seguinte, agora, porém, vocês foram libertos do pecado e se tornaram escravos de Deus. O fruto que colhem leva à santidade e o seu fim é a vida eterna, porque o salário do pecado é a morte, mas o dom gratuito de Deus é a vida eterna em Cristo Jesus, o nosso Senhor. Se nós de fato desejamos viver a santidade assim como está escrito na Bíblia Sagrada, que nós nos acheguemos ao trono diante de Deus em arrependimento, reconhecendo a nossa impureza, o nosso caráter falho, a nossa natureza que foi corrompida desde o Jardim do Éden, para que sejamos revestidos pelo caráter divino de Deus, que vem diretamente do seu trono, mediante o Espírito Santo que habita em nossa vida.
O Espírito Santo é como uma semente que é plantada dentro do nosso ser, dentro do nosso interior. E essa semente, ela começa a frutificar o próprio caráter de Deus aqui na Terra, através das nossas vidas. Que nós possamos nos revestir do Espírito Santo, do caráter de Deus que emana do seu trono alto e sublime e separado de tudo aquilo que é deste mundo. Essa é a única forma legítima de vivermos a santidade bíblica conforme está escrito.

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Betânia, moro em Parada de Taipas. Eu vim dar meu testemunho pelo meu filho, porque meu filho tem hoje, ele tem 29 anos. Faz um ano e pouco que ele conseguiu um serviço. E ele sempre trabalhou de bico. E ele não aceitava trabalhar registrado. Então ele sempre fazia aquele biquinho, aquele biquinho, aquele biquinho. Aí um dia eu falei pro Senhor, para tocar isso no coração dele, né? Ele tava com 28 anos, nunca foi registrado, nunca teve uma carteira registrada, mas ele sempre trabalhou. Eu falei, Senhor, se o Senhor abrir uma porta de emprego pro meu filho, eu vou lá na sede e vou dar o meu testemunho. Porque para mim era impossível, porque ele não aceitava, ele trabalhava, mas era de bico, não era registrado. E eu não aceitava isso, falei, Senhor. Aí, de um dia para o outro, assim, ele aceitou. Aí ele começou a procurar serviço pela internet, né? Aquele jeito deles, né? Aí falou assim, mãe, eu vou ver um serviço. Aí foi quando eu falei pro Senhor, né? Que eu ia vir aqui dar o testemunho. Aí ele foi, teve entrevista, ele conseguiu o emprego. Aí ele ficou três meses de experiência e para a honra e glória do Senhor Jesus. Hoje faz um ano e quatro meses que ele está trabalhando, registrado para a honra e glória do Senhor. E para a honra e glória do Senhor, eu estou muito feliz por causa do meu filho. Agora ele fez 29 anos. E está registrado, ele está feliz, ele está muito bem para a honra e glória do Senhor. Então eu vim para dar o testemunho do meu filho, porque para mim era impossível. E para o meu filho também, porque ele não aceitava, ele queria ficar trabalhando de biquinho. Isso não é bom, né? A pessoa precisa ser registrada. E obrigado pela minha oportunidade.

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A Bíblia contém a mente de Deus, a condição do homem, o caminho da salvação, a condenação dos pecadores e a felicidade dos cristãos. Sua doutrina é santa, seus preceitos justos, suas histórias verdadeiras e suas decisões imutáveis. Leia para ser sábio, creia nela para estar seguro e pratique o que ela contém para ser santo. Ela contém luz para dirigi-lo, alimento para fortalecê-lo e consolo para animá-lo. É o mapa do viajante, o cajado do peregrino, a bússola do piloto, a espada do soldado e o guia do cristão. Por ela, o paraíso é restaurado, os céus são abertos e as portas do inferno descobertas.

Como é que é o nome dele? É o Ezequiel. Levanta a mão e diga: Deus está visitando o Ezequiel. Diga: Deus está visitando Ezequiel. O diabo não vai tocar no Ezequiel. Quem crê dá glória a Deus. Ó, quando eu falei Ezequiel, Deus me mostrou o nome Luana. Eu não sei o que a Luana é sua, só sei que Deus também está livrando ela. Toda maldição contra a Luana cai por terra diante do altar de Deus. Eu não insisto com você não, que a vitória, um para o pai, dois para o filho e três para o... lá atrás, ó, recebe de Deus, recebe de Deus, recebe de Deus. Quanto mais você mandar glória para o céu, mais a glória do céu desce sobre nós aqui, gente. Deus está me mostrando, Deus está me mostrando você entrando dentro da loja de um parente seu, não sei se é filho, mas eu via você entrando dentro dessa loja. E eu via você dizendo assim, ó, as coisas vão mudar aqui dentro. Você falando assim. E Deus falou assim, ó, esta revelação é eu entrando dentro da loja desta mulher. É uma mulher da sua família. Deus está entrando dentro da loja dela e vai mudar tudo lá dentro. As coisas ruins vão sair. E você vai entrar dentro dessa loja e você vai dizer, Deus falou que as coisas vão mudar aqui dentro. Quando você entrar dentro dessa loja e falar esta palavra que Deus está revelando, olha, as coisas vão mudar. Vão mudar. Você está levando a bênção para esta mulher. Quer a bênção? Eu não vou insistir, não. Eu te chamo uma vez, e eu te chamo a segunda vez, e eu te chamo a terceira vez. Você quer a bênção de Deus? Não quer? Eu não insisto mais. Você vai entrar dentro da loja desta mulher. Eu não sei o que ela é sua. Eu só sei que tu vai entrar lá dentro e você vai levantar a sua mão e vai dizer, Deus falou que a partir de hoje as coisas vão mudar. Aonde está você? Aonde está você? Última vez, chamaria. Aqui, ó. Você vai entrar lá dentro e você vai dizer, as coisas vão mudar, porque Deus falou. Deus fala, e quando Deus fala, a terra cala. Quem pode dar glória a Deus? Quem pode dar aleluia?

você está sintonizado no programa Voz da Libertação, órgão este oficial informativo da Igreja Pentecostal Deus e Amor. Nós estamos falando com todos vocês diretamente do nosso estúdio da Igreja Pentecostal Deus e Amor, sede estadual do Cabana, localizado na Avenida Amazonas, 8410, na direção geral, pastor Eliezer Silva, juntamente com a sua esposa Edivânia de Oliveira. Uma ótima noite de quarta-feira e quem tem um imenso prazer de vos cumprimentar uma vez mais, seu irmão em Cristo, presbítero Natanael Oliveira. Venha todos, esteja conosco, porque o Senhor tem algo

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Evanilson.

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1: Paz do Senhor Jesus, Belo Horizonte, a paz do Senhor, povo mineiro, pastor Eliezer Silva falando, ao meu lado o pastor José Marcos. Estamos aqui convocando todo o campo para a nossa reunião ministerial nesse dia 4 de outubro, a partir do horário das 9 horas da manhã. Você que é obreiro, obreira, você que é dirigente, você que é voluntário financeiro ou financeira, você que é um cooperador do Reino de Deus, está convocado para esta reunião, aonde trataremos assuntos designados pela nossa diretoria. Você não pode faltar. Pastor José Marcos, nós vamos estar aqui nesta reunião ministerial e esperamos por todos os irmãos que trabalham no Reino de Deus através da Igreja Deus e Amor.
2: Verdade, você não pode deixar de comparecer. É uma importantíssima reunião. É uma importantíssima reunião para nós tratar assunto concernente à obra de Deus, né? Você que dá sede, né? Central, sede regional, na igreja local, que pertence aqui à Estadual do Cabana, você não pode deixar de estar presente. Em nome de Jesus Cristo, você aí do Castanheira, você do Independência, você do Havaí, você do Alípio de Melo, olha, você não vai deixar de estar presente. Você aí do Industrial, meu Deus, você não pode faltar. Os irmãos aí do Palmeiras, não falte não, hein? É importante a sua presença com seus obreiros, cooperadores, presbíteros, diáconos, atendendo de livraria, financeiras, líderes de grupos, todos, estão convocados para esta reunião ministerial nesse dia 4, a partir das 9 horas da manhã, porque às 8 horas da manhã nós teremos o culto, às 8 da manhã nós teremos o culto da medicina de Deus, o santo jejum a Deus, das 8 às 9 da manhã, é o culto, oração para Deus curar, oração para Deus libertar, para Deus salvar, e você recebendo o seu milagre, das 8 às 9 da manhã, é a campanha, em nome de Jesus, você vai estar presente para receber o seu milagre. E às 9 horas da manhã, a importantíssima uma reunião ministerial com todos os obreiros, pastores, dirigentes, todos líderes de grupo. É você que colocou a mão no arado, você não pode olhar para trás, porque o Senhor não tem prazer na alma daquele que recua, e Deus conta com a sua obediência. Então vem para cá, na Avenida Amazona, 8410, no bairro Cabana, domingo dia 4, a partir das 9 horas da manhã, reunião ministerial. Graças a Deus, porque o Senhor já nos deu vitória. Então está aí, ouvinte, em nome de Jesus, todos vai estar presente. Às 8 da manhã, campanha da medicina de Deus, o santo jejum a Deus, e às partir das 9 horas, a reunião ministerial. Fiquem com Deus, fiquem na paz do Senhor Jesus. 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

0: Muito obrigado pelo espaço concedido de toda a equipe aí nos estúdios do programa A Voz da Libertação, a expectativa do povo. Grande concentração de fé aqui na Avenida Amazonas, 8.410 do Baicabana, que vai estar aqui com as portas abertas, recebendo todo o povo do estado de Minas Gerais. A paz do Senhor, minha irmã.
1: A paz do Senhor Jesus.
0: O nome da senhora?
1: Raquel.
0: Só está chegando de qual bairro, Raquel?
1: São Francisco.
0: Vai receber a bênção ou não vai?
1: Vou.
0: Mas o abençoador é Jesus de Nazaré, é ou não é?
1: Sim, claro. Ele é o nosso socorro bem presente na hora da angústia.
0: Para aumentar a fé de todos os ouvintes, quanto é a bênção que a senhora recebeu?
1: A bênção que eu recebi para mim é muito grande, né? O meu filho, ele estava com um problema grave no estômago, sentindo muitas dores, né? E todo mundo conhece o coração de mãe como é. Eu fiz um voto com Deus aqui na campanha de quarta-feira.
0: Certo.
1: Se o senhor curasse meu filho, né, eu cumpri com o meu voto, né? Um valor X, né? Aí ele tinha diagnosticado gastrite crônica. Doutor sabe que tudo que é crônico é muito sério, né? Mas para Jesus não tem nada difícil, nada impossível.
0: Verdade.
1: O Jesus curou o meu filho, ele está sentindo mais nada. Em nome de Jesus.
0: Através das campanhas e dos votos que a senhora fez aqui na IPDA do Cabana?
1: Sim, sim. Agora eu estou pedindo também a bênção, né? Confirmação da bênção, da cura da minha filha, que também está na fila da oração aqui, em nome de Jesus.
0: Mas já está confirmado a bênção, a senhora recebe?
1: Recebe.
0: Da parte de Deus, a senhora recebe?
1: Já recebi.
0: Diga assim, eu recebo.
1: Eu recebo.
0: Ela já está curada.
1: Já está curada.
0: Já está liberta.
1: Já está liberta.
0: Em nome de Jesus.
1: Em nome de Jesus.
0: Dá um glória a Deus aí, meu irmão.
1: Glória a Deus. Aleluia.
0: Qual que é o seu convite, a sua palavra para eles? Domingo agora é contagem regressiva.
1: Deixar de vir à casa de Deus e deixar de receber a bênção. Porque tem uma bênção muito importante, muito grande, reservada para você. Não fique em casa. Não olhe para os impedimentos, mas venha, porque Deus está aqui para te entregar a sua vitória em nome de Jesus.
0: Então, glória a Deus aí.
1: Glória a Deus. Aleluia.
0: Fora está dentro da bênção ou fora da bênção?
1: Dentro da bênção. Glória
0: a Deus. Em nome do rei.
1: Em nome do rei Jesus.
0: Seu nome e seu bairro?
1: Raquel Batista Maia de Jesus, bairro São Francisco.
0: Deus é bendiga.
1: Deus é bendiga.
0: Amém.
1: Amém.
0: Estou aqui com o nosso irmão Robson, que ele está de condicional, ouvinte a 5 do programa A Voz da Libertação, lá no presídio. Está recebendo as orações juntamente com os internos lá. A paz do Senhor, irmão Robson.
2: A paz do Senhor.
0: Só vitória.
2: Só vitória.
0: Sua expectativa está grande ou pequena?
2: Está grandíssima.
0: E conta um pouco do seu testemunho, aquilo que o Senhor Jesus fez na sua vida. E hoje o irmão está lavado e remido no sangue do Cordeiro, está transformado. Conte para os ouvintes um pouco do seu depoimento de fé e o que o Senhor Jesus Cristo fez na sua vida, irmão Robson.
2: A paz do Senhor Jesus. Eu sou o Robson Luiz Arcanjo. Me encontro aqui na sede na Amazonas, 8.410. Eu estive preso durante 22 anos da minha vida, ia até das grades, aí na penitenciária Segurança Máxima, Nelson Gria, Ribeirão das Neves, na PAM, na PPP, na Duta Ladeira, José Machado.

0: Martins Dumont, no antigo Furtos e Roubo, Furtos Veículos, Seresto da Gameleira, Seresto da Betim, sou conhecido como Irmão Robson, saí de livramento condicional, tenho 1 ano e 6 meses, o Senhor Deus me honrou, estive ali dentro, ali guardado pela mão do Senhor, não é verdade, meus irmãos? A palavra de Deus fala no livro de Salmo 118, versículo 18, o Senhor me castigou muito, mas ele não me entregou à morte. Eu quero dizer para você que está ouvindo agora este testemunho, crê em Deus, meu irmão, porque quem crê virá a glória de Deus, assim como o Senhor fez na minha vida, ele está fazendo na sua vida, ele vai continuar fazendo na sua vida e na vida da sua família. É só você dar espaço no seu coração para que o Espírito Santo de Deus ele possa entrar, possa limpar e fazer moradia, e você vai ver a grande obra que o Senhor tem para fazer na sua vida, assim como ele começou na minha vida no ano de 2008 na penitenciária Nelson Gria, e ele continuará fazendo também, ele vai fazer na tua vida se você crer em nome de Jesus Cristo. Irmão Robson, qual foi os artigos que te levou para a cadeia? O que que o irmão praticava? Eu praticava assalto a mãos armadas aqui na cidade de Belo Horizonte nos anos de 2000, 99, 98, 97 e praticava também a 121, que era tirar a vida das pessoas. Mas hoje estou lavado e remido pelo sangue de Jesus Cristo. Assim como eu praticava as coisas do mas, hoje eu pratico as coisas do Espírito Santo de Deus. Aleluia. Irmão Robson, o senhor estava reportando aqui que o senhor ora lá no presídio todos os dias, e o senhor está relatando aqui, pastor Robson, que o senhor ouve o programa Voz da Libertação 24 horas. Ouvo sim, meu irmão, pela 94.1. Eu estava lá sim, eu estou de condicional, escutava todos os dias à tarde, juntamente com essa equipe, esse batalhão da fé. Todos os dias na tarde, escuto Adalto Luiz, pastor José Marques. Você não vai perder, você só vai ganhar. Porque eu escutando a rádio, Deus me alcançou e me libertou. Se você escutar a rádio, tirar aí todos os dias, na parte da manhã, pela AM, então pela FM 94, que entra no ar, a partir das 13 horas até as 7 horas da noite, o Senhor vai começar esta grande obra na tua vida, como ele começou na minha. Escuto sim, e todos os dias às 6 horas com o povo de São Paulo, estou orando, estou clamando pela minha família, porque o Senhor não tem obra só na minha vida, não, ele tem na minha vida, na minha família, e de todos aqueles que crê em nome de Jesus. O nosso irmão Robson saiu da cadeia do presídio, veio direto aqui para a Igreja Mãe, aqui para o Templo dos Milagres, a Igreja Primitiva, a Igreja Pentecostal Deus e Amor, aqui na Avenida Amazonas, 8410, já nas grandes campanhas aqui. Irmão Robson, seu nome e o seu endereço para os ouvintes.
1: Meu nome é Robson Luiz Arcanjo, bairro João Pinheiro, Belo Horizonte. Fica com Deus e a paz do Senhor Jesus.
2: Muito obrigado pelo espaço concedido, e a qualquer momento nós voltamos com mais expectativa para este domingão abençoado. Avenida Amazonas, 8410, no bairro Cabana.

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0: minha saudação de paz a toda a diretoria e a todos os pastores e obreiros deste abençoado ministério. Eu espero encontrá-los bem, com saúde, do mesmo modo com a bênção de Deus em cada lar, matrimônio, família. Amados, o que eu vou falar aqui hoje vai servir de exemplo e alerta para muitos. Após a releitura do livro Por que Caem os Valentes e acompanhar tantos casos de quedas de líderes religiosos, eu resolvi gravar este vídeo como uma forma de alerta aos pastores, aos irmãos de ministério, para que sejamos sóbrios e vigilantes. Afinal, o inimigo tem investido pesado como nunca contra a família, o casamento e a Igreja de Cristo na Terra. Existem muitos questionamentos, principalmente no seio da Igreja, quando qualquer tipo de escândalo acontece, especialmente na área sexual. Quando ouvimos que um homem ou uma mulher de Deus caiu, algumas perguntas nos sobem ao nosso pensamento. O que leva o ministro do Senhor a fracassar? Como pode uma pessoa tão usada, cheia de talentos, cheia do Espírito Santo, cheia de dons, sofrer um revés tão pesado? Como um líder religioso pode sofrer uma derrota em seu ministério, comprometendo a sua comunhão com Deus, a sua família, o seu cônjuge e, inevitavelmente, a sua chamada ministerial? É importante fazermos hoje aqui essas reflexões sobre as responsabilidades que acompanham uma consagração ministerial, um ofício do ministro religioso. É importante citar que todo responsável por uma congregação, seja ele um cooperador da obra ou um pastor, num ponto de pregação ou numa igreja local, seja na sede estadual ou na sede municipal, um ministério de aconselhamento. E de acordo com os estudos, infelizmente eu posso lhes afirmar que grande parte dos casos de infidelidade conjugal pastoral não começaram num leito maculado de um motel, mas no aconselhamento do gabinete pastoral. Eu costumo dizer que com o advento do avanço tecnológico na área da comunicação, a saber, os aplicativos de mensagens e redes sociais, ninguém mais pecou em paz. Por quê? Concordemos aqui que pecados sexuais sempre houveram noutros tempos, porém, de uma forma mais oculta, mais velada, e essas ferramentas de comunicação acabaram surgindo também para revelar os pecados escondidos através de prints, de compartilhamento de mensagens, fornecendo assim muito conteúdo para influenciadores digitais que publicam semanalmente esses conteúdos nas redes. Sendo assim, tomemos muito cuidado naquilo que a gente publica, aquilo que a gente compartilha, porque somos responsáveis por isso. A exemplo do temido Sansão e do valente Davi, aprendemos que força e valentia têm limites, e não há valente que não caia. Além de Sansão e Davi, quantos valentes, homens de Deus, que também vimos cair nessas últimas décadas, dentro e fora do nosso ministério? O próprio Cristo nos alertou no livro de Lucas que sempre existe um valente maior que o valente. Eu lembro que José percebeu, ao talvez se sentir atraído pela esposa de Potifar, ele opta pela fuga por ter o autoconhecimento bem desenvolvido. Tanto é que estudos realizados na Holanda mostraram que quando um homem interage com uma mulher atraente, os seus níveis de testosterona aumentam nos primeiros 5 minutos, o que faz com que o seu desejo sexual aumente ainda mais. E se houver possibilidade de um novo encontro, os níveis de dopamina aumentam, causando motivação e prazer, conhecido como paixão. E se houver um contato físico ainda, os níveis de ocitocina também aumentam, e por essa razão que José inteligentemente deu fuga na hora certa, deixou a capa e fugiu com os sonhos direto para o trono do Egito. Queridos, eu estou no mesmo barco que vocês. Corro os mesmos riscos que todos, e desse modo procuro adotar algumas medidas cautelares, que é aquilo que é mais sagrado na minha existência. Por isso, eu estou aqui exortando, encorajando, para que nós possamos nos aproximar cada vez mais da família, dos filhos, dos amigos, não nos afastarmos deles, porque é um presente responsável e condicionado à prestação de contas no dia do juízo final. O apóstolo Pedro diz: sede sóbrios e vigiai, porque o vosso adversário anda em derredor, bramando como... Novo Testamento denota manter a mente limpa, ser sábio, e a tradução clássica significa abster-se do vinho, ou seja, da embriaguez existencial, ser sóbrio e vigilante. Paulo diz a Timóteo e cita: mas tu, seja sóbrio em tudo, sofre as aflições, faz a obra de evangelista, cumpre o teu ministério. E Pedro também fala sobre a importância de viver sobriamente. Portanto, cingindo os lombos do vosso entendimento, sede sóbrios. E além disso, ele ainda menciona mais na frente: e já está próximo o fim de todas as coisas, portanto, sede sóbrios e vigiai em oração. Esse termo vigilante ocorre no Novo Testamento, trazendo a ideia de ficar acordado, de estar alerta, e por isso Paulo disse à igreja em Tessalônica: amados, não durmamos, assim como os demais, antes vigiemos e sejamos sóbrios. E diz ainda: mas nós que somos do dia, sejamos sóbrios, vestindo-nos da couraça da fé e da caridade, tendo por capacete a esperança da salvação. Eu finalizo aqui com algumas orientações importantíssimas. Número 1, seja cauteloso quando alguém do sexo oposto vier lhe cumprimentar na igreja ou em outros ambientes públicos, seja para pedir informações, para pedir uma oração ou realizar algum tipo de visita doméstica. Número 2, evite dividir o mesmo espaço físico com alguém do sexo oposto. Faça o máximo de esforço para isso. Mesmo que você seja muito vigilante, muito prudente, que se garanta, você não pode ter essa garantia pela outra pessoa. Por exemplo, evite entrar num elevador sozinho com a pessoa do sexo oposto. Deixe ela subir, deixe ela descer e vá na próxima embarcação coletiva ou vá sozinho. E se for preciso, ir melhor ainda, não é? Use as escadas. Número 3. Evite dar carona por inocência ou por segundas intenções, seja para alguém do trabalho, da escola, da faculdade ou da igreja. Você conheça a pessoa. Pode ser dia de chuva, dia de frio, à noite, num lugar inseguro, evite. Número 4. Se for visitar alguém, faça o que Jesus ordenou. Não vá sozinho. Leve o seu cônjuge ou leve outros irmãos da congregação, até porque a inocência e a falta dessa perspicácia já derrotaram muitos valentes. Número 5, quando for orar em imposição de mãos ou ungir no final do culto, nunca esteja sozinho, tenha sempre uma testemunha por perto. Número 6, se por um acaso o assunto for em particular, leve a esposa junto e na ausência dela leve o segundo ou o terceiro dirigente, se for o caso, mas que de preferência que a esposa esteja junto. E devem obrigatoriamente garantir o anonimato e o sigilo do assunto tratado ali no gabinete pastoral e jamais expor a terceiros e muito menos em redes sociais aquele assunto, pela questão de quebra de aliança, de fidelidade na ética do aconselhamento pastoral. Eu abro um parênteses aqui ainda para dizer o seguinte: nada de pânico, de paranoia, de neurose aqui, irmãos. Eu estou citando exemplos bem simples do cotidiano que ocorrem todos os dias no mundo todo. Mas se acaso isso vier a ocorrer com você, age naturalmente, com muita cautela, mas com as antenas da vigilância ativadas por questão de garantia. Retomando aqui, a uma pessoa do sexo oposto, porque ela pode interpretar como uma cantada, o famoso assédio sexual, que é crime no Brasil, inclusive, previsto no artigo 216, parte A do Código Penal. A pena para esse crime de detenção é de 1 a 2 anos. Olha só. Número 8. Mesmo que não seja problema no seu casamento, e só por questão de segurança mesmo, passe a senha do seu celular para o seu cônjuge, pois se não tem o que dever, não há o que temer. E mesmo que para vocês isso seja uma questão bem tranquila, não seja problema, é mais uma questão de princípio e de fidelidade. Penúltimo, tenha transparência, comunique o seu cônjuge, se acaso uma pessoa desconhecida, uma pessoa do sexo oposto, lhe enviar mensagem. Evite desconfortos e já avise antes que haja constrangimentos. Afinal, uma boa comunicação é a base de um relacionamento saudável. E eu termino aqui dizendo o seguinte: tome muito cuidado a usar emojis, a reagir a áudios, a textos. Você não sabe como essa pessoa vai reagir, como que ela vai interpretar essa curtida, essa reação. E eu digo particularmente que é muito comum os irmãos verem eu junto de minha esposa e de minha filha nos cultos, nas viagens. Sempre digo isso com muito temor. Elas são o meu escudo protetor contra calúnia ou contra adultério. Afinal, ninguém adultera com a esposa por perto. Não podemos abandonar a reverência pelo sagrado e nenhum temor em não adotar a nossa chamada ministerial, queridos. Muito menos negligenciar a nossa família e o nosso matrimônio. E eu espero de coração que a minha fala inicial se cumpra aqui no final. Que tudo que falei aqui tenha servido de exemplo e alerta para todos nós. Eu desejo que Deus vos abençoe abundantemente em Cristo Jesus. Meu forte abraço. Fiquem na paz do Senhor.
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8: Seu nome, minha irmã?
9: Albanete.
8: Albanete, qual foi a bênção de prosperidade que a irmã recebeu nessa grande campanha de quarta-feira?
9: Escute, meus irmãos, nesta manhã eu cumprimento a igreja com a paz do Senhor Jesus e pedindo, aleluia, glória a Deus, aqui na campanha das quarta-feira, da sexta, de madrugada também. Então, pedindo esta bênção que meu filho, ele dizia assim, mãe, as coisas não estão muito bem na firma. Eu digo assim, ó, confia no Senhor e você vai receber o que você quer, a sua bênção. E para a honra e a glória do Senhor Jesus, sexta-feira ele foi me buscar em casa e disse assim, ó, mãe, fica aí que eu vou passar aí para você ver uma coisa. Eu digo, tá certo. Então, o carro que ele queria, o bis, esse da Honda, ele estava ali com o carro zerado que ele comprou. Então, tudo a gente deve agradecer o Senhor em tudo, meus irmãos. Em todas as causas nossas, nós colocamos diante de Deus. Não é só prosperidade, é no modo geral. Você que confia no Senhor, você vê o seu agindo poderosamente na sua família, na sua vida. Amém?
8: Está muito feliz com esse grande milagre. Prosperidade. Deixa eu dizer para a senhora, antes da senhora entrar na campanha, pegar os votos, ele andava de ônibus, de carro da Uber. Depois que a senhora entrou na campanha, fez o voto em favor dele, a bênção chegou. Estou visualizando aqui, amados ouvintes, é um carro da Honda, 0 quilômetro. É mais de 100 mil reais em Malbané.
9: É, sim. Foi uma surpresa muito grande que o Senhor fez para nós. Eu estou muito feliz e ele também, irmão.
8: Carro da Honda.
9: É, sim.
8: Mais de 100 mil reais.
9: Verdade.
8: Ele não tinha um centavo.
9: Não tinha. Eu comecei a orar, pagando o meu voto, contribuindo com o meu voto do 91, que nós terminamos, e eu fiz todo dia, até terminei agora de orar, o 91, foi 21 dias jejuando e orando. E agradeci muito o Senhor.
8: Aleluia.
9: Foi uma benção. Que Jesus abençoe todos os irmãos e venham para a casa do Senhor. Amém.
8: Seu nome e seu bairro para os ouvintes.
2: Meu nome é Albanete, eu moro no bairro Padre Eustáquio.
8: Seu nome, minha irmã?
10: É Divina Maria da Silva.
8: Qual foi a bênção de Deus que a senhora recebeu através de ser uma dizimista fiel da IPDA?
10: Que Jesus sempre me deu saúde, me dá prosperidade, nunca faltou nada para mim, graças a Deus. Mais de 30 anos que eu sou dizimista aqui na igreja, nunca faltei saudismo, não disse, devorador nunca teve oportunidade.
8: Presbítero José Adraci, mais de 30 anos dizimista fiel da IPDA, casa prosperada, família abençoada e prosperada, mais de 30 anos fiel. Valeu a pena, minha.
10: Valeu a pena. E a primeira coisa que eu faço antes de comprar nada é o dízimo que eu tiro do Senhor.
8: Mais de 30 anos.
10: Mais de 30 anos que eu sou dizimista.
8: E a casa abençoada e prosperada.
10: Abençoada e prosperada. Ainda ajuda os outros, as outras pessoas. E nunca faltou nada para mim.
8: Amados ouvintes, mais de 30 anos, ganha um salário mínimo e é fiel a Deus. E nunca faltou nada, casa abençoada e prosperada. E os ouvintes que estão ouvindo a senhora, tem que ser dizimista fiel da IPDA ou não, minha irmã?
10: Tem que ser dizimista fiel, se não quiser que adoece. Pessoa não adoece, não falta nada. Devorador cai por terra e não tem nada a ver na vida da pessoa, não.
8: Seu nome e seu bairro para os ouvintes?
10: É Divina Maria da Silva. Eu moro no 1º de maio.
8: Deus abençoe.
10: Amém.
8: Querido irmão, seu nome?
11: Robson Douglas Paranjo Oliveira.
8: Robson, qual foi a bênção de prosperidade que o irmão recebeu de Jesus aqui na IPDA?
11: Segundo ela da campanha, semana passada eu coloquei um voto, fiz um compromisso com Deus, vim cá e trouxe hoje R$7. Hoje o rapaz me chegou, me chamou para o santuário de oração, me colocou nas minhas mãos R$300 para a glória de Deus.
8: Meu Deus do céu, tá vendo aí, amados e diletos ouvintes? A prosperidade foi certeira, foi como flecha, como um relâmpago. Ele só tinha R$7. A oferta da viúva pobre, deu tudo que tinha, colocou dentro do voto. Quando ele chegou ali na frente do santuário, do lado de fora da igreja, um varão, um homem chamou ele e entregou na mão dele R$300, falou: irmão, tô sentindo te abençoar, e deu ele R$300. Que opera isso?
11: Jesus Cristo, pela obediência mediante a palavra de Deus.
8: Tá voltando pra casa prosperado.
11: E abençoado ricamente, poderosamente, ungido e consagrado pelo sangue do Cordeiro.
8: Fazer os votos aqui na igreja, Deus é amor, comparecer aqui, Jesus retribui mesmo, Jesus opera.
11: Opera maravilhas, basta nem ser, fazer o voto e cumprir com a palavra de Deus, e não seja tolo, votar e cumprir e devolver e ofertar com alegria no coração.
8: A bênção é certa.
11: A bênção é certa, a vitória é nossa, em nome de Jesus.
8: Seu nome e seu bairro, confirma para os ouvintes.
11: Robson Douglas Paranjo Oliveira, bairro Marajó, número 300.
8: Que Deus abençoe.
11: Amém.
8: Mais uma senhora, seu nome, minha irmã?
12: É, Berenice.
8: A senhora mora em qual bairro, querida?
12: Moro no Vale de Atobá.
8: Valeu a pena participar hoje?
12: Valeu, eu assisti pela metade, mas vou esperar a outra.
8: A senhora pegou uma concentração pela metade, mas a senhora já vai esperar outra concentração.
12: Vou esperar, e já peguei os envelopes que tinha que pegar e trazer quarta-feira que vem.
8: A senhora mora em qual bairro mesmo?
12: Vale de Atobá.
8: A senhora é católica, evangélica?
12: Evangélica.
8: De qual ministério?
12: Eu vou muito na Igreja Universal.
8: Graças a Deus. Tá vendo aí, amados e diletos ouvintes? Uma senhora lá da Igreja Universal do Reino de Deus, afinco, na grande concentração. Valeu a pena a senhora estar aqui hoje?
12: Valeu, e eu quero frequentar aqui, quero trazer meu dízimo aqui, e quero também me ofertar aqui.
8: Maravilha.
12: Em nome de Jesus, que eu ligo meu rádio lá constantemente.
8: Na Voz da Libertação.
12: Na Voz da Libertação. Libertação, e Deus está me libertando.
8: Amados ouvintes, essa senhora da Igreja Universal já está declarando que vai ser dizimista dessa igreja, ofertante, e ela está relatando que ela está sintonizada no programa A Voz da Libertação. Essa rádio é de Deus, né, minha irmã?
12: É de Deus, e eu já fui curada do joelho, que estava muito inchado e custando andar com dor na coluna, e hoje eu já dei conta de vir bem mesmo, graças a Deus.
8: E lá na igreja que a senhora congregava, oraram pela senhora, mas a senhora não foi curada.
12: Não foi, não.
8: Só foi curada por Jesus aqui.
12: Fui curada por Jesus aqui, através do rádio.
8: Graças a Deus. Seu nome e seu bairro, minha irmã?
12: É Berenice, eu moro no Vale de Atobá.
8: Deus abençoe a senhora.
12: E eu achei umas coisas lá em casa que eu vi que não era certo, amarrado.
8: Jogou tudo por terra.
12: Joguei tudo por terra e pedi a Deus que hoje que tire todo o mal do meu corpo.
8: Graças a Deus. Deus abençoe a senhora.
13: Aí eu tive um ganho, né? Aí como aconteceu isso com o papai, cortaram o meu ganho. Onde eu pagava o meu dízimo, né? Aí quando eu fui receber, não tinha nada. Aí eu falei: senhor tá vendo. Onde eu pagava o meu dízimo era desse ganho. Mas como o diabo não sei o que foi que aconteceu, ou o Senhor até permitiu alguma coisa ter acontecido. Eu não falho o meu dízimo, mas está na tua mão. Se o Senhor acha que eu deva continuar a pagar o meu dízimo, o Senhor vai abrir a porta, né? Se o Senhor acha que não seja da vontade de eu pagar, o Senhor sabe o que vai fazer. A minha irmã falou assim, vai lá, vai ver se não tem dinheiro. Eu falei, não vou não. Não, vai lá, mãe. Eu falei, não, para me passar vergonha, eu não vou não. Aí uma hora eu ia saindo para pagar uma conta, aí aquilo falou, volta e pega o teu cartão. Aí eu entrei na casa da mamãe, peguei meu cartão e fui. Cheguei lá, dei primeiro o cartão para ver se tinha o dinheiro. Chegou lá, a menina falou assim, olha, teu dinheiro está aqui. Fiquei tão feliz, eu falei, Senhor, muito obrigada, agora eu vou voltar a dar o meu dízimo e vou levar o meu dízimo para tua casa, porque lá a gente está precisando para ajudar na tua obra. E, irmão, eu vim contar meu testemunho.

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0: sua mão para cima e libere um grito de glória a Deus. Vamos! Aleluia! Eu vou pedir para todo mundo ficar em pé rapidamente. Eu já quero ler a palavra do Senhor. Quem já sentiu a presença de Jesus aqui, diga amém.
1: Amém.
0: Glória a Jesus. Toda a igreja em pé para lermos a palavra, o texto bíblico. Eu quero também aproveitar para cumprimentar os irmãos que estão acompanhando a gente pela live, pela rádio. Que Deus abençoe vocês em nome de Jesus. Compartilha a live para todo mundo agora. É o momento que vamos compartilhar a palavra do Senhor Jesus. Amém, igreja? Quem está visitando a gente pela primeira vez? Levanta a mão. Mais alto, levanta a mão, pela primeira vez visitando a gente. Glória a Deus, fico muito feliz. Vamos lá, Regenério, o que a gente fala? Deus. É, essa parte vocês têm que ensaiar melhor, tá? Mas sejam bem-vindos em nome de Jesus. É um prazer estar com vocês nesse culto. Glória a Deus. Você já cumprimentou a pessoa que está do seu lado? Ah, eu ouvi um não, só para eu fazer o que eu gosto de fazer, né? Ó, o seguinte. Não cumprimenta ainda não. Eu não falei para você cumprimentar. Calma. Calma, tá muito ansioso. Primeiramente eu vou perguntar, os abrasadores vieram hoje? Aqueles que carregam o fogo do Espírito Santo? Se você veio, dê um grito de glória a Deus. Como eu sempre falo, esse você já deu aqui hoje. Eu quero o grito que você não liberou nessa noite. 3, 2, 1. Agora eu vou pedir para você cumprimentar a pessoa que está do seu lado e dizer para ele que bom que você está aqui. Isso, cumprimenta aí a família também, todo mundo. Dá um abraço, filho no pai, pai no filho, amigos, irmãos. Cumprimenta todo mundo. Olha para quem está atrás, olha para quem está na frente. Cumprimenta todo mundo aí, vamos. Isso, deixa ele à vontade na casa do Senhor. Diga para ele, fica à vontade na casa do Abba, né? Seminaristas já entenderam, fica à vontade. Em nome de Jesus, glória a Deus. Quem trouxe Bíblia aí, diga amém.
1: Amém.
0: Então pega a sua Bíblia comigo. Pega a sua Bíblia comigo. Isso é uma piada interna nossa, tá? Seminaristas. Eles entendem o que eu estou falando aqui. Daniel capítulo 6. Leremos o verso de número 3. Aleluias. Daniel capítulo 6. Versículo de número 3. Quem encontrou, diga o óbvio, eu encontrei. Quem não encontrou, diga eu estou chegando lá. Todo mundo chegou, né? Passagem conhecida. Daniel capítulo 6, versículo 3. Diz assim o texto bíblico. Então, o mesmo Daniel se distinguiu destes presidentes e satrapas, porque nele havia um espírito excelente, e o rei pensava em estabelecê-lo sobre todo o reino. Amém. Somente até aqui. Eu quero nesse momento pedir para que você feche seus olhos, em nome de Jesus. Feche os olhos. Feche os olhos, continue em pé, eu queria fazer uma oração pela sua vida. Senhor Jesus, eu oro agora em favor da sua noiva, eu oro agora em favor da sua igreja. Eu peço em nome de Jesus que cada um aqui agora seja tocado de alguma forma. Senhor Jesus, aqui está a sua noiva, aqui está a sua igreja. Fale com eles poderosamente. Eu oro nesse momento, Jesus, para que a palavra do Senhor alcance esses corações. Eu oro agora para que aqui hoje tenhamos corações como terras férteis, para receber a boa mensagem do Evangelho. A boa semente possa ser mais uma vez compartilhada aqui nessa noite. Eu oro, Jesus, para que o Senhor nos dê uma lógica, mas não apenas uma lógica, mas uma lógica pegando fogo aqui hoje. Incendeie os corações, Toque nessas vidas poderosamente. Espírito Santo, eu te peço que, enquanto eu compartilho a palavra do Senhor, cada um seja tocado de alguma forma. Que o teu Espírito Santo possa pairar sobre essa igreja. Comece a tocar agora nos corações e nas vidas, no nome de Jesus. Eu peço agora que a igreja ore comigo, dizendo: Senhor, fale comigo. Peça agora em nome de Jesus. Comece a pedir, erga sua voz, igreja. Comece a pedir agora, fale comigo, eu quero ouvir a tua voz. Meu coração está aberto. Abra o seu coração agora e peça para que Deus fale contigo nesse momento. Sim, Deus, a tua igreja está clamando, a tua igreja está pedindo. Prepare uma mesa, prepare um banquete, nós queremos nos alimentarmos aqui hoje. Em nome de Jesus, ó Espírito Santo, ouça a tua igreja orar nessa noite. Sim, Deus, existe uma igreja clamando e pedindo para ouvir a tua voz. Então nós pedimos, Espírito Santo, fale conosco aqui hoje, poderosamente. É isso que nós te pedimos e toda a igreja diz. Amém. Senta aí em nome de Jesus. Continue com a sua Bíblia aberta. E se você quiser aplaudir, glorificar o nome de Jesus, fique à vontade. Glória a Deus. Eu tenho uma palavra sucinta para compartilhar aqui com vocês hoje. Eu preciso muito da atenção. Então, nesse momento, eu vou pedir para você, em nome de Jesus, se você puder, não andar, não conversar, não mexer no celular. Fica atento àquilo que Deus tem para falar com você aqui hoje. Todos nós estamos aqui porque nós queremos ouvir a voz do Senhor, sim ou não? Então, eu peço que você empreste a sua atenção por esses minutos, instantes que nós teremos aqui compartilhando a palavra do Senhor. Eu quero começar o sermão como eu sempre começo. Imagine a cena. Imagine um homem que está em mais um dia da sua vida, como qualquer outro. Estamos falando de um homem já idoso, um homem que já teve muitas experiências na sua vida. Um homem que já carrega uma história muito rica. Esse homem, ele é um homem que viveu experiências extraordinárias com o Senhor Jesus. É um homem que nós poderíamos sentar e ouvi-lo e ele contaria histórias maravilhosas. Esse homem agora, ele ocupa um cargo muito importante em seu império. O império que ele faz parte. Esse império Medo-Persa. E esse homem, ele ocupa um lugar administrativo importante com outros homens, com outras autoridades, e ele está vivendo mais um dia da sua vida normal, até que de repente ele fica sabendo de algo. Ele descobre que existe uma possível promoção que o rei, o imperador, queria fazer, ou seja, queria entregar a ele. Então, esse homem, não penso eu que estava com expectativas, porque pelo trabalho dele, pela sua excelência, era um homem que era muito admirado, porque ele se destacava dos demais. Diga comigo essa palavra. Destacava. Mais forte, destacava. Existia um destaque, um holofote nesse homem. Então, no meio de tantos outros, ele era um destaque. E aí, o que que acontece? No meio disso, a gente então entende, lendo a Bíblia, que esse homem, ele vai passar por uma perseguição. Então, aquele grupo de pessoas se unem para tentar, de repente, achar um jeito, achar um erro, achar uma falha para tirar esse homem da jogada. porque eles já sabiam da possível promoção. E aí eles tentam achar um erro e não encontram nada. Porque esse homem, ele é excelente em tudo que ele faz. Só que aí, alguém teve uma ideia maligna, e ele decidiu fazer o seguinte: olha, tem uma coisa que eu sei que se a gente tocar, esse homem, ele é tão excelente que ele não vai negligenciar. A devoção dele. Esse homem, ele não desobedece à lei do Deus dele. Então o que que a gente vai fazer? Vamos criar uma lei, e essa lei, ela vai de alguma forma interferir na lei, nos costumes desse homem, e aí vai acontecer o seguinte: ele vai errar, ele vai descumprir essa ordem, e aí a gente acha uma brecha. E achando uma brecha, a gente consegue então tirar esse homem da jogada. Escute, preste atenção. Tudo isso acontecendo por um cargo. Tudo isso acontecendo por uma questão política. Adivinha o que a gente vai fazer amanhã? Tudo isso acontecendo por uma questão política. Uma politicagem acontecendo lá. Sempre existiu, sempre existirá. E aí a gente vê toda essa drama, toda essa estratégia acontecendo contra um homem que era excelente, um homem que era prudente, um homem que era temente ao Senhor, um homem que vivia segundo a vontade de Deus. Só que aí, eles então chegam até o rei, apresentam a situação, e Dário, que era o rei do Medo-Persa, ele abraça a situação, todos ali concordaram, e então ele assina um decreto. Esse decreto é assinado. E o decreto é o seguinte: qualquer um que buscar o seu Deus durante o prazo de 30 dias, vai ser lançado em uma cova cheia de leões. Esse é o decreto. É um crime com consequência de morte. Se alguém buscar qualquer outro Deus, vai ser lançado numa cova de leões. Esse é o decreto. Essa é a consequência. Imagine a cena. E esse homem já idoso, quem sabe meio capenga, andando, diante de uma situação dessa, com a sua vasta experiência, com os seus muitos cabelos brancos, como eu disse, ele tinha muita experiência para contar para a gente. Ele vê toda essa situação, e eu imagino ele terminando seu expediente, arrumando suas coisas, indo em direção à sua casa. E aí, esse homem, ele está caminhando pela estrada, pensando: existe um decreto, existe uma consequência, existe uma cova, existem leões. E algo que eu faço a minha vida toda, se eu fizer, eu serei lançado nessa cova com esses leões. E esse homem chega na casa dele, sobe as escadas, chega no quarto, e ali está uma janela de portas abertas. E aí? O que que esse homem vai fazer? Será que ele vai fechar a janela? São apenas 30 dias, um mês. Ele poderia fechar a janela e orar escondido, sem que ninguém visse ele orando. Ele poderia fazer isso, está tudo bem. Ele ia continuar orando. Ele só ia mudar uma liturgia, uma prática que ele tinha, um costume que ele tinha. Ele poderia fazer isso, mas a janela está aberta. Penso eu que o decreto está ali. E ele se lembrando, matutando aquilo. Só que aí a Bíblia vai dizer que esse homem, ele chega, e aí é algo que eu acho maravilhoso no verso de número 10. Daniel, pois, quando soube que a escritura estava assinada, entrou em sua casa e, em cima no seu quarto, onde havia janelas abertas, do lado de Jerusalém, três vezes por dia, se colocava de joelhos e orava e dava graças diante do seu Deus, como costumava fazer. Aquele homem, já com a sua idade avançada, ele chega diante da janela aberta e faz isso. Se prostra. Levanta as mãos e começa a fazer uma oração. Enquanto isso, tem uma multidão olhando para ele. Se fosse nos dias de hoje, era um monte de celulares filmando, pegando uma prova. Olha lá, ele está orando. Olha lá, ele acabou de quebrar o decreto. Olha o que ele está fazendo. Mas isso não importava para Daniel. O homem chamado Daniel estava de joelhos com as janelas abertas, porque ele não fechou as janelas. Mas ele se prostra e começa a fazer uma oração como de costume. E aqui eu quero começar a aplicar essa mensagem. Eu quero analisar com você uma primeira coisa que me chama a atenção, que é como de costume. Essa palavra me pegou quando eu estava lendo o texto. Porque eu já vi muitas pessoas que falaram dessa passagem. Ela é extremamente conhecida. E a maioria das vezes que eu ouvi alguém pregando sobre isso, preste atenção, as pessoas falavam muito no sentido de, olha, Daniel, para se safar da cova e dos leões, ele começou a orar, ele foi até a janela e ele buscou o Senhor pedindo pelo livramento. E aí a gente começa a ver as pessoas trazendo aplicações, em que sentido? No sentido de que, quando a luta chega, quando as coisas ficam complicadas, aí é o momento que a gente precisa orar. Aí é o momento que nós devemos buscar a presença de Deus. Mas deixa eu te falar uma coisa, e eu quero que você entenda o que eu estou dizendo aqui. A crise, não. Daniel, ele não construiu a espiritualidade dele por causa da crise. A crise revelou a espiritualidade que ele já vivia. Eu quero que você entenda uma coisa. Existem muitas pessoas que, por causa da crise, pelo momento que ele está vivendo, as suas dificuldades, é ali que ele começa a orar, é ali que ele se volta a Deus. Só que a palavra que vem para mim e para você é, como de costume, ele orava três vezes ao dia, independente de crise, independente de problemas, independente de covas, independente de leões, ele vivia uma vida de devoção. Isso aqui, se isso não mexe com você, eu oro para que o Espírito Santo intensifique a presença dele na sua vida. Porque uma coisa é a gente viver uma vida baseada nos problemas. Tem muitas pessoas que oram quando o negócio, o calo aperta. Busca quando o negócio fica difícil. Só que Daniel era um camarada diferente. Como de costume, ele estava na presença do Senhor três vezes ao dia. Eu já quero que você mexa com alguém que está do seu lado.

sua vida de devocional. Perguntou para ele: como que vai? Como que está o seu dia a dia? Será que você também vive esse negócio de, como de costume, todos os dias eu acordo, antes de ir para o trabalho, eu me prostro diante do meu Deus, eu abro a minha Bíblia, eu ouço uma adoração. Será que, como de costume, antes de dormir, eu dobro os meus joelhos, eu faço a minha oração e leio a minha Bíblia? Esse costume, sim, é um costume que a igreja precisa ter. Por quê? Porque é um lugar em que nós estamos debruçados diante da presença de Deus. Daniel não começou a orar porque existia uma cova e existiam leões. Antes da cova, antes do leão, ele já orava. Qual é o tipo de vida que nós estamos vivendo? E aqui eu quero separar uma coisa para nós que somos jovens, adolescentes que aqui estão, pastores, seminaristas, nós que estamos aqui. Não construa a sua espiritualidade em eventos. Não construa a sua espiritualidade em conferências. Não construa a sua espiritualidade em música boa. Não construa a sua espiritualidade em ambientes que você sente confortável e agradável. A nossa espiritualidade não pode ser alicerçada em coisas, em eventos. A nossa espiritualidade precisa ser um estilo de vida, como de costume, uma constância, um relacionamento com um Deus que é uma pessoa, que está com você todos os dias da sua vida. Nós precisamos permanecer na presença de Deus. Entenda uma coisa, escute o que eu vou dizer aqui. Tem culto, que o culto é bom, que você sente a presença de Deus, continue com a janela aberta. Tem dia que talvez você vai vir para a igreja e você não vai sentir nada, continue com a janela aberta. Não feche a sua janela, independente da circunstância, continue com a janela aberta. Ah, hoje Deus falou comigo, janela aberta. Hoje Deus não falou comigo, janela aberta. Hoje eu estou empolgado, janela aberta. Hoje eu estou desanimado, janela aberta. Você não pode fechar a sua janela, independente do que está acontecendo. Independente se você chegar para mim aqui hoje e falar: ô, pregador, é o seguinte, eu estou cansado, eu estou desanimado. E aí eu vou dizer para você: continua com a janela aberta, porque o seu Pai continua contigo. Ele continua olhando para você. Eu quero que você agora levante a mão comigo, bem alto, mais alto, mais alto, e diga: independente, mais forte, independente da minha situação, eu não fecho a janela. Diga: eu não negocio a minha devoção, a minha espiritualidade. E quantos acreditam nisso, libera um grito de glória a Deus. Existe um perigo na igreja, escute isso que eu vou dizer agora. Tem muita gente confundindo, e a sua espiritualidade está sendo construída na sua emoção, no seu sentimento. Tem gente que, se ele está feliz, nossa, que culto, uau, que bênção. Mas aí, se ele acorda um pouco mais triste, ah, não, não tem Deus, Deus foi embora, acabou, foi embora. Deus não é uma emoção. Deus é uma pessoa. Você precisa se relacionar com Ele. Para de construir sua espiritualidade na sua emoção. A sua emoção é mutável. Tem dia que você vai acordar feliz, tem dia que você vai acordar triste. Tem dia que nem você sabe porque que você está de mal com você mesmo. Se você constrói a sua espiritualidade baseado na sua emoção, nas suas sensações, isso é um problema de igreja pentecostal, que vive do empírico, do sentimento. A gente fica confuso.

0: confundindo sentimento com presença de Deus, cara. A gente começa a achar que, ah não, eu tô me sentindo mal, aí, poxa, tá tudo ruim, aí Deus também não tá ali. Quem falou isso pra você? Quem falou isso pra você? Nós não estamos firmados em sensações e emoções, nós estamos firmados na palavra. Nós estamos firmados na palavra. Você acha que o homem idoso, ele não fecha a janela e ele continua buscando ao Deus dele por uma emoção? Ou porque ele conhecia a palavra e tinha convicção de que o Deus dele era um Deus vivo, um Deus que não muda? Deus é imutável. Deus, ele não vai trabalhar um dia, ah, acordei, Deus não quer, outro dia Deus quer. Que Deus é esse? Deus não é confuso. Eu quero que você entenda uma coisa, construa sua espiritualidade na palavra. Não construa nas suas sensações, não construa na sua emoção. Tem uma coisa que eu quero compartilhar com você, que é o seguinte: a janela era a memória da aliança. O que que eu quero falar com isso? A Bíblia, ela é muito intencional de falar que Daniel, ele não apenas ora na janela, mas essa janela, ela aponta para uma direção. Que direção ela aponta? Vocês estão comigo? Qual geração, para onde essa janela apontava? Jerusalém. Só que, você já parou para pensar, por que que Daniel orava virado para Jerusalém? Por quê? Por que que ele estava orando virado para Jerusalém? A gente precisa entender isso. Existe uma oração feita por Salomão, em 1 Reis, no capítulo de número 8, e no versículo 46 ao 49. Salomão, ele está fazendo uma oração, e ele diz o seguinte: se o povo pecar, se afastar do Senhor, for levado cativo, estiver longe, estiver distante, esse povo, ele vai sofrer a consequência. Porém, se esse povo se arrepender, se esse povo se humilhar e fizer uma oração,
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3: Boa noite, cidadãs e cidadãos brasileiros. Amanhã, todos nós temos o mesmo compromisso.
4: Domingo, dia 4 de outubro, é dia de eleição e a Rádio Nacional leva até você uma cobertura completa do primeiro turno. Durante a programação, nossos repórteres trazem informações ao vivo e de hora em hora. Ao meio-dia, o repórter nacional atualiza como está a votação em todo o país. E a partir das...
3: São 4 números. Depois, deputado estadual, com 5. Em seguida, o primeiro nome ao Senado. Na sequência, a indicação para a segunda vaga ao cargo de senador, ambos com 3 números. Finalmente, com 2 números, escolheremos quem ocupará os cargos de governador, presidente da República e seus vices, nessa ordem. Já deu para perceber que memorizar tanta informação não é uma tarefa fácil. A Justiça Eleitoral recomenda que você, antes de ir à sessão de votação, anote em um papel os nomes e os números das suas candidaturas escolhidas. No site do TSE e de cada TRE, existe um modelo de cola eleitoral. Basta imprimir. Para facilitar, acesse o QR Code na tela. Você também pode fazer a sua, como achar melhor. O importante é lembrar de levar. Essa atitude simples garante a certeza do voto e ajuda a diminuir o tempo de votação. É importante lembrar que nenhum tipo de aparelho eletrônico pode ser levado para a cabine, inclusive o celular. Isso porque nossa Constituição estabelece que o voto é direto, secreto e tem valor igual para todos. Da mesma forma, é mandamento constitucional levar cada brasileira e cada brasileiro até a urna. Nesse sentido, instituímos de maneira inédita o programa Seu Voto Importa, que buscará em casa pessoas com deficiência ou mobilidade reduzida e as que vivem em comunidades remotas, incluídos os povos indígenas, os quilombolas e as comunidades tradicionais que já se cadastraram. Também investimos na qualidade das informações dirigidas à cidadã e ao cidadão. 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Isso porque tenho a convicção de que você, eleitora ou eleitor, deve estar no centro da atenção da justiça eleitoral. Trabalhamos todos os dias para cumprir essa missão. O voto é direito fundamental e o principal instrumento de participação na vida pública. Por meio dele, cada cidadã e cada cidadão dá a sua contribuição para definir os rumos do país. Lembre-se, a decisão pertence exclusivamente a quem vota. A urna eletrônica, que há 30 anos integra a experiência democrática brasileira, garantirá mais uma vez esse direito. Nosso sistema de votação, que se atualiza a cada pleito, reúne mecanismos de segurança, transparência e auditabilidade únicos no mundo. Nestas eleições, convidaríamos os últimos 2 eleitores aptos a votar em cada sessão eleitoral do país para acompanhar o encerramento do processo de votação. A ele será entregue um boletim de urna com todos os votos registrados na sessão. O documento traz um QR Code que permite a comprovação do resultado por meio do aplicativo BU na mão. Faço agora um chamamento às candidatas, aos candidatos e seus apoiadores. Amanhã é o dia da liberdade do voto. Ameaças, assédio ou tentativa de interferência na vontade do eleitor, em qualquer de suas formas, serão prontamente reprimidas. Peço ainda o compromisso de todas as brasileiras e de todos os brasileiros com a qualidade das informações que circulam neste momento. Em caso de dúvida, recorram aos canais oficiais da Justiça Eleitoral. Checar antes de compartilhar é uma atitude simples e eficaz, e que está ao alcance de todos. Registro agora meu agradecimento ao empenho das magistradas e dos magistrados, das promotoras e dos promotores, das servidoras e dos servidores da Justiça Eleitoral durante todo esse período, e especialmente das mesárias e dos mesários que voluntariamente dedicarão seu domingo à democracia. A você, eleitora e eleitor, reitero o convite para comparecer amanhã à sua sessão de votação com o seu documento de identificação com foto e a cola eleitoral de papel preenchida. A Justiça Eleitoral estará pronta para receber você. 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Muito obrigado e excelentes eleições a todos.
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0: Pensa você ser levado hoje para os Estados Unidos. Imagine você ser levado, e eu estou usando essa analogia, porque lá na Babilônia, por exemplo, se usava uma língua chamada aramaico, que era como se fosse um inglês, era uma língua que falava com todos. Era a língua que hoje para nós seria o inglês. Era uma potência. Imagine você sendo levado para esse país, aprendendo da cultura, no caso de Daniel, recebendo a cultura dos seus deuses, das suas crenças. Só que a gente está falando de um homem que já é idoso. Só que lá no começo da Bíblia, quando ainda ele é jovem, a Bíblia diz que ele e mais 3 jovens vão dizer algo: eu assento no meu coração e eu não vou me contaminar com os manjares do rei. Cara, isso é maravilhoso. A gente está falando do início de alguém que é jovem, que diz que não vai se contaminar. Só que lá é o começo. Agora nós estamos falando já da velhice desse homem. E esse homem, mesmo na sua velhice, ele continua não se contaminando com os manjares do rei. Ele continua não se contaminando com a cultura daquele reino que estava de pé agora, Medo Persa. Ele continua resistindo às pressões. Ele continuou resistindo a tudo. Tiraram ele de Jerusalém, mas não conseguiram tirar Jerusalém do coração dele. Meu irmão, deixa eu te falar uma coisa. Você que é jovem, adolescente, você que está inserido na sociedade de alguma forma, você tem seu trabalho, você vive em sociedade. Deixa eu te falar uma coisa. Existe um ataque do inimigo contra a sua crença, aquilo que você tem como fé. O inimigo, ele vai tentar corromper você. Ele vai tentar chegar para você e dizer: todo mundo faz, não tem problema, isso daí está tudo certo. Quantos jovens estão sendo pressionados nas faculdades? Estão vivendo aquela pressão, e a cultura do mundo, ela é uma pressão intensa em nossas vidas. A cultura do mundo, o diabo, ele vai tentar de todas as formas, de todas as maneiras, pressionar você para que você negue a sua fé. Ele vai fazer de tudo para que você não viva a sua espiritualidade. Mas deixa eu te falar uma coisa. O ambiente que você está não pode definir a sua direção. O ambiente que você está não pode definir o que está no seu coração. Independente do lugar que você esteja, seja no seu trabalho, na sua faculdade, enfim, aonde você for, o seu coração não pode ser contaminado com a cultura do mundo. Não é porque todo mundo está fazendo o que você precisa fazer. É o que a sua mãe sempre disse: você não é todo mundo, você é diferente. Você lembra que Daniel se destacava, e é por isso que aqueles homens criaram um decreto? Porque ele era diferente. Escute o que eu vou dizer. O cristão é diferente. O cristão tem que ser diferente. Se você está muito parecido, muito igualzinho, tem alguma coisa errada. Porque nós seguimos um reino que vem do alto, e esse reino é de ponta cabeça. O reino do homem, ele pensa de uma forma, o reino de Deus, ele pensa completamente diferente. No reino do homem, quanto mais forte você é, mais forte você é. No reino de Deus, quanto mais fraco você é, mais forte você se torna. No reino do homem, quanto mais você ganha, mais você tem. No reino de Deus, quanto mais você perde, mais você ganha. A nossa cultura é diferente. No reino do homem, você tem que se exaltar. No reino de Deus, os que se humilham são exaltados. No reino do homem, quanto mais você retém para você, mais você prospera. No reino de Deus, quanto mais você abençoa pessoas, quanto mais você oferta na vida de pessoas, mais o Senhor... Nós seremos diferentes, independente do lugar, porque nós somos de outro mundo. Você é de outro mundo, você é de outra cultura, você não pertence. Paulo, ele vai dizer que nós somos cidadãos dos céus. Quem é cidadão do céu aí? Você está como brasileiro, mas você é estrangeiro aqui. Eu vou falar mais uma vez, você é estrangeiro aqui, porque a sua pátria...

Meu irmão, só que o inimigo, ele descobriu o endereço da fidelidade de Daniel. O endereço da fidelidade de Daniel, sabe onde era? O quarto dele. As três vezes que ele se prostrava e orava todos os dias. Meu irmão, deixa eu te falar uma coisa aqui muito importante. Daniel, ele é alguém que, como eu disse, tentaram achar de alguma forma um erro na vida dele e não encontraram. Agora deixa eu falar uma coisa, que é muito importante eu falar aqui agora. Escute bem o que eu vou dizer. Isso aqui é algo que você tem que sair daqui com isso na sua cabeça. Você percebeu que no começo da Bíblia, a gente percebe que Daniel, ele é... Eu até pedi para você repetir a palavra. Ele era diferente. No começo da Bíblia a gente já percebe isso. Só que ele era diferente porque aparece uma outra palavra. Ele era excelente em tudo o que ele fazia. Ele era diferente porque ele era excelente. Logo, ele se destacava e existia a possibilidade de promoção na vida dele. Agora, deixa eu te falar uma coisa. De onde vinha toda essa fidelidade? Qual era a fonte da fidelidade de Daniel? Tem algo que a gente vai aprender na Bíblia, no Novo Testamento, que é Mateus. A partir do capítulo 5, a gente vai perceber Jesus falando algo muito interessante. Ele vai ensinar sobre a oração. Ele vai dizer assim: quando vocês forem orar, faz o seguinte, entra no seu quarto em secreto, porque seu pai te vê em secreto, e em público ele vai te recompensar. Pegou já? Qual é o sucesso da fidelidade de Daniel? O sucesso da fidelidade de Daniel é, como de costume, três vezes ao dia ele entrava no seu quarto, dobrava os joelhos e orava de manhã, tarde, noite. É por isso que ele era excelente em tudo que ele fazia. É por isso que ele se destacava, porque ele vivia uma vida de secreto. Meu irmão, quantas pessoas que estão buscando excelência, estão buscando crescer na vida da maneira errada, da forma incorreta. Pessoas que querem se colocar em destaque para conseguir alcançar alguma coisa. Eu disse, o reino de Deus é de ponta cabeça. Ou seja, onde que você constrói a sua espiritualidade? Onde que você constrói excelência? Quando você entra no seu quarto, fecha a sua porta e Deus em secreto está vendo você, e somente Ele precisa ver você. Porque quem te abençoa é Ele. Você não é alguém abençoado apenas porque você tem um emprego. O emprego é um meio, porque é Ele que abriu a porta para você receber através do emprego. Entende o que eu estou dizendo? Se Ele cuida do pássaro, se Ele cuida dos animais, quanto mais você que é filho dEle. Você precisa entender que se você está buscando algo, o lugar de construir isso é no quarto secreto. É no lugar secreto que você constrói a sua espiritualidade, ou seja, a excelência, a vida em santidade é construída em relacionamento. Tem horas que a gente fala assim, nossa, como que Daniel era fiel? Como que Daniel tinha uma fidelidade? A gente até cantou uma música na oferta, Fidelidade. O endereço da fidelidade é o endereço que o inimigo descobriu. Era a vida de oração dele. Ele só era fiel porque ele vivia uma vida de relacionamento. Aí nós, a gente vem para um culto como esse e fala, Senhor, eu vou sair daqui, eu vou vencer as tentações, eu não vou cair, eu não vou pecar. Mas não ora. Não entra no quarto. Não tem o costume de buscar Deus. Como é que você vai vencer, meu filho? Você só vai vencer as tentações e viver uma vida excelente a partir do momento que você tiver vida de secreto. A partir do momento que você tiver o costume de buscar a presença de Deus. Porque
Talvez a pergunta para nós aqui hoje seja: por que não fechar por 30 dias? Quantos de nós passamos por esse pensamento em nossa vida? Quando a tentação chega, quando a pressão vem, é só um pecadinho, é só uma escapada, é só uma fofoquinha, é só uma risadinha, é só uma zombaria, é só... São apenas 30 dias, apenas um mês. Meu irmão, deixa eu te falar uma coisa, cuidado. Cuidado, porque aquilo que você acha que é pequenininho, que não vai mudar nada, que não vai acontecer nada, pode afetar para sempre o seu coração. Guarda o seu coração em nome de Jesus. Não negocie por 30 dias. Não negocie por pequenas coisas. Continue sendo fiel. Mas como que eu vou ser fiel? Permanecendo de janelas abertas todos os dias. Não saindo de um lugar de relacionamento. Eu poderia chegar aqui para você e para fazer você dar glória a Deus, falar: Deus, Ele vai te livrar, Ele vai fazer com que você seja fiel e tal, tal, tal. Poderia fazer isso aqui. Só que isso não é evangelho. Isso é apenas um evangelho triunfalista. Eu preciso pregar para você que para você viver em fidelidade e ser excelente, você tem que ter joelho no chão e oração, cara. Você tem que viver em relacionamento com Deus. Se você não fizer isso, vai cair. E aí, deixa eu te falar uma coisa. Existem muitas pessoas que confundem os dons de Deus com fidelidade. Só porque a pessoa mostra em público que ora, mostra em público, ah, eu sou o cara dos milagres, eu faço sinais, eu faço maravilhas, e aí o povo começa a olhar e falar: nossa, realmente, meu irmão, deixa eu te falar uma coisa. A Bíblia diz que muitos naquele dia me dirão: em teu nome eu fiz isso, em teu nome eu fiz aquilo, em teu nome eu fiz sinais, eu fiz maravilha. E o Senhor vai dizer: eu nunca te conheci. Porque a espiritualidade se constrói no secreto. Espiritualidade se constrói com janelas abertas, viradas para o Senhor. E aí, a gente precisa entender uma coisa. Nós estamos aqui para sermos achados fiéis. Nós não estamos aqui para ser bons ou melhores do que ninguém. A pergunta que eu faço para você é: e aí? Você prefere janelas abertas na cova ou janelas fechadas no palácio? O que que você prefere? A Bíblia diz que Daniel é jogado na cova dos leões. Só que o rei que jogou ele lá dentro, a Bíblia diz que ele não conseguiu dormir a noite toda. E Daniel, adivinha? Até os leões dormiram. Deixa eu te falar uma coisa. Eu prefiro uma cova dos leões com a presença de Deus do que um palácio sem a presença dele. Daniel tinha a proposta de estar no palácio, se ele estivesse ali obedecendo a lei e tudo mais, mas ele disse: não, eu vou manter minha janela aberta, porque se eu manter minha janela aberta, o meu Deus vai fechar a boca do leão. Quem mantém a janela, levanta a mão comigo em nome de Jesus. Quem não fecha a janela e mantém a janela, diga por mim.

Aleluias! Deixa eu te falar uma coisa. Agora, esse momento aqui, eu quero fazer o seguinte. Quais janelas, olha para mim, quais janelas você está fechando? Quais janelas você está fechando? O que antes era um costume na sua vida, que está virando de vez em quando? É oração? É leitura bíblica? É comunhão? Qual foi a última vez que você leu a palavra? Qual foi a última vez que você serviu? Tem pessoas abandonando e deixando de servir. O que era de costume está virando de vez em quando. Quantos estão deixando de estar vivendo uma vida de entrega ao Senhor? Eu quero perguntar para você mais uma vez, quais janelas você está fechando aqui hoje? O Senhor te trouxe aqui para te dizer, não feche, não feche. Mantenha como de costume, todos os dias. Cara, a gente tem um erro muito comum na igreja, de que quando a gente começa, a gente busca de uma forma diferente. A gente se entrega de uma forma diferente. Né? A gente faz até aquelas loucuras. Quantos aqui já virou culto, vigília e foi embora, levanta a mão aí? Só isso? Quantos já fizeram isso no começo de culto, ir para vigília e assim por diante? Amém. E cara, por que que a gente vai perdendo isso? Por que que a gente vai deixando de buscar o Senhor? Antes a gente fazia de um culto um lugar extraordinário. Não porque tinham pessoas diferentes, não, cara. Porque a presença de Deus estava aqui. E você vinha pela presença de Deus. Eu quero te falar em nome de Jesus. Deus te trouxe aqui hoje para que você abra as janelas na sua vida. Abra essas janelas em nome de Jesus. Quem sabe a janela que está fechando é do primeiro amor na sua vida aqui hoje. Só que o Senhor está falando contigo, não deixa, talvez tenha ainda uma frestinha aberta, sabe? Uma fresta, que dá para enxergar ainda, então vai lá e abre. Abre em nome de Jesus essa janela. Abre. Não fecha, cara. Não deixe que questões da vida, relacionamento, sabe, atrapalhe a sua devoção. Tem gente que porque recebeu uma traição ou está, né, desapontado com alguém, faz com que isso seja projetado em Deus. E aí começa a fechar a janela. Não faça isso, cara. Abre essa janela em nome de Jesus. Abre essa janela. Mantenha a sua fé. Deus te chamou, Deus te ama, Ele é contigo. Continue com a sua fé viva, continue como de costume, todos os dias.

Em pé para mim em nome de Jesus. Isso, coloca ele de pé. Isso, levanta ele em nome de Jesus. E agora eu vou falar para você segurar a mão dele. Segura a mão dele. Vamos lá, segurou? Agora eu vou pedir para você dar aquele chacoalhão assim de deslocar o braço. Chacoalhou ele? Agora diga para ele: de maneira alguma, hipótese alguma, feche a janela da sua devoção.

deixa eu já finalizar essa mensagem com você em pé. E eu preciso te falar algo muito importante. A última aplicação que eu quero fazer na sua vida aqui hoje é o seguinte: Daniel era inocente. Daniel teve uma conspiração de pessoas contra ele. Daniel é alguém que usaram a lei contra ele. Daniel teve um governante que disse: ele está sendo injustiçado. Daniel, ele foi jogado em uma cova de leões. Foi colocado uma pedra e a pedra foi selada. Só que pela manhã, a pedra foi removida e Daniel saiu com vida, porque o Senhor fechou a boca dos leões. Isso te lembra alguém? Alguém que era inocente? Alguém que conspiraram contra ele? Alguém que criaram uma lei para jogá-lo numa cruz? Alguém que o próprio rei disse: ele está sendo injustiçado e não conseguiu dormir a noite toda? Te lembra alguém que foi jogado também em uma tumba e foi fechada uma pedra? Te lembra?